0: Deputado Celso Russomanno, esta lei também faz parte da nossa história e o senhor faz parte dela. Receba o reconhecimento e a gratidão da ABEM, de toda a comunidade da esclerose múltipla. Tem mais? Não está aqui.
1: Então, eu vou entregar do Thiago.
0: Tá legal. Bom, então vamos chamar aqui também o deputado estadual Thiago Auricchio, que vai receber também aqui uma placa de homenagem por seu apoio à Associação Brasileira de Esclerose Múltipla, todo o apoio institucional que vem sendo realizado aqui junto à ABEM. Parabéns, deputado estadual Thiago Auricchio, né, recebendo aqui da Sumaia. Parabéns aí ao deputado Thiago, aí, que tem colaborado, fazendo todo um apoio institucional à ABEM e à causa da esclerose múltipla. E a doutora Enedina também vai receber aqui uma homenagem. Quem vai entregar para a Enedina? A Elzita vai entregar para a Enedina. Tem mais? Gisele. Muito bem. E o Carlos Eugênio também vai receber aqui uma homenagem. Quem vai entregar é a Gisele. Cadê a Gisele? Vamos lá, Gê.

0: Muito bem. Mais alguém? Antes de encerrarmos este momento de reconhecimento, convidamos todos os homenageados e seus representantes para permanecerem conosco. Convidamos também os integrantes da mesa de honra e a diretoria da Associação Brasileira de Esclerose Múltipla para a fotografia oficial deste ato solene. Então, aqui à frente, né? Então, vamos lá, vamos fazer a foto oficial, né? Que é, esta imagem registre não apenas uma celebração, mas um encontro de diferentes gerações e diferentes histórias unidas por uma mesma causa. Então, o pessoal aqui à frente para a foto oficial, por favor. A Sumaia também tem que aparecer nessa foto oficial. Mais alguém, Sumaia? Então, os homenageados ainda permaneçam nos seus lugares.
1: Luzia.
0: Permaneçam nos seus lugares, por gentileza. Ainda só mais alguns instantes, por favor. Espera aí que está faltando ele aqui, ó. Vamos lá? Opa, vamos lá. Segura assim. Tudo bem. Então, para encerrar agora de vez, vou passar aqui a palavra para a nossa diretora da ABEM, ela que é advoca-se, faz todo um trabalho de bastidor, a nossa querida Sumaia Afife. Cadê a Sumaia?
2: Estou aqui.
0: Tá atrás de mim, vamos lá.
2: Eu também estou atrás. Tchau, querida, obrigada, viu?
1: Bom, pessoal, eu tinha até preparado um discurso aqui, mas eu vou pular ele e vou falar do improviso. Eu quero agradecer a todas as associações parceiras que estão aqui com a gente hoje, que compõem a Rede ABEM, a todas as famílias

0: estão aqui, a família do Dr. Dagoberto, que participou com a gente na construção desse ato solene, os meus amigos, o Fico, que eu tirei, lacei da cama para vir para cá hoje, os parlamentares, o gabinete do deputado Celso Russomano, que eu atormento, a Nani dioturnamente, o Thiago Auricchio, que já virou amigo de tanto que eu falo com esse gabinete, o João. Então, assim, hoje eu me sinto muito à vontade, muito feliz de estar aqui com amigos, né? A indústria farmacêutica que nos apoiou, o pessoal da Bento, toda a equipe que trabalhou incansavelmente, quem esteve aqui mão na massa, hoje de manhã a gente estava aqui nos preparativos, os meninos ajudaram, o Rogério, o Lucas, a gente montou, o pessoal do marketing, a equipe que veio montar o buffet, que a gente vai ter um coquetel agora, claro. Então, assim, eu só tenho a agradecer a oportunidade de estar por 23 anos na ABEM e dizer que daqui 20 anos a gente tem que estar aqui de novo, mas não mais para discutir acesso. A gente já quer ter um país com diagnóstico rápido, a gente vai estar aqui comemorando que todo mundo tem acesso a todos os medicamentos de ponta para tratar a esclerose múltipla, e o mais importante, a gente não vai mais ficar batendo a portas, e muitas portas, para pedir um espaço na agenda, porque a gente construiu essa agenda. Eu tenho muito orgulho de ter feito parte dessa trajetória. Obrigada.
1: Senhoras e senhores, chegamos ao encerramento deste ato solene. Nesta noite, revisitamos uma história de 20 anos. Mas, acima de tudo, reafirmamos um compromisso com o futuro, que a conscientização continue abrindo caminhos para o diagnóstico, que o diagnóstico encontre cuidado, que o tratamento seja acompanhado de reabilitação, acolhimento e informação, que os direitos escritos nas leis sejam direitos efetivamente vividos e que as pessoas com esclerose múltipla continuem ocupando os espaços onde são tomadas as decisões que impactam suas vidas. Em nome da Associação Brasileira de Esclerose Múltipla, ABEM, agradecemos à Assembleia Legislativa do Estado de São Paulo, ao deputado estadual Thiago Auricchio, ao deputado federal Celso Russomano, às autoridades presentes, aos homenageados, profissionais de saúde, associações, parceiros, apoiadores, familiares e especialmente às pessoas que vivem com esclerose múltipla. Muito obrigado pela presença de todos. Declaramos encerrada esta solenidade. Todos convidados para o nosso coquetel aqui no hall ao lado.

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8: Febre do Nilo Ocidental. O estado de São Paulo confirma os 2 primeiros casos em humanos. Impactos da reforma tributária nos municípios. Vamos ver uma reportagem sobre a nova tributação e entender o impacto na forma de arrecadação dos impostos nas cidades. O que pode e o que não pode nas redes sociais fora do horário de trabalho?
2: Estar fora do horário de expediente não significa que tudo que é publicado na internet esteja automaticamente protegido de qualquer consequência profissional. O que os especialistas explicam é que cada situação precisa ser analisada individualmente, levando em conta o conteúdo da publicação e o contexto de possíveis impactos sobre a relação de trabalho.
8: E ainda, o alerta amarelo do INMET para esta quarta-feira, com chance de tempestades em várias regiões de São Paulo. O Jornal da Alesp está no ar. Olá, uma boa noite. Além dessas notícias, os nossos repórteres percorrem o estado de São Paulo, a Assembleia Legislativa, para trazer muito mais informações. Vamos conversar com eles, então. Começamos falando com o Fábio Oliveira, que está acompanhando uma atividade aqui da Casa Legislativa. Fábio, uma boa noite.
2: Oi, Camila. Boa noite para você e para quem acompanha aqui o nosso Jornal da Alesp. A gente fala ao vivo, direto do auditório Franco Montoro, onde daqui a pouquinho acontece um ato solene que faz a comemoração e também a conscientização dos 20 anos de uma lei federal aí sobre a esclerose múltipla e também 10 anos da lei estadual. Daqui a pouquinho a gente traz mais detalhes desse evento que acontece aqui dentro no Jornal da Alesp, Camila.
8: Tá certo. E o Rafael também ao vivo com a gente para trazer muitas outras notícias.
9: É isso mesmo, Camila, boa noite para você, boa noite a todos. Você já adiantou, mas a gente fala sobre a febre do Nilo Ocidental. 2 casos foram registrados aqui no estado de São Paulo. A gente te explica o que é essa febre do Nilo Ocidental e também a gente fala sobre esse alerta amarelo de tempestade ao menos 7 estados brasileiros. Tudo isso ao vivo aqui no Jornal da Alesp, Camila.
8: Combinado. Vamos conversar também com a Fernanda Camargo, que traz informações sobre o INSS.
10: Exatamente, Camila. Boa noite a você e a todos. O INSS fez uma alteração importante na contratação de crédito consignado para aposentados e pensionistas do INSS. A alteração entrou em vigor agora no mês de agosto e nós vamos dar todos os detalhes para que as pessoas não caiam em nenhum golpe ou façam alguma operação sem querer, Camila.
8: Com certeza, Fernanda. Super importante, inclusive, esse alerta, porque ali fazer direto, né, esse tipo de empréstimo pode apresentar riscos. Vou aproveitar a Fernanda aqui, que hoje ela tem 2 assuntos. Sei que ela foi para um lugar muito bom. Está numa feira, né, Fernanda?
10: Isso mesmo. Hoje é dia do feirante.
1: E eu posso dizer que eu vim comemorar com eles, além de trabalhar, viu, Camila? É uma feira noturna que fica aqui no município de Barueri, na Grande São Paulo. E olha, não é uma feira comum não, viu? É uma feira, mais uma feira gastronômica, que começa às 4 da tarde e vai até às 22. Justamente para atender aquelas pessoas que trabalham, mas também precisam fazer as suas compras em horários diferentes.
8: Tá certo, Fernanda está bem no centro de Barueri. Daqui a pouco ela volta para conversar com a gente com todas as informações. Você que está em casa, fica comigo, são só 2 minutos de intervalo. O Jornal da LESP volta já já, não saia daí.
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8: De volta com o Jornal da LESP, agora sim é para valer, jornal tá no ar e a gente já abre essa edição falando sobre os eventos aqui da Casa Legislativa. Hoje a Assembleia recebe um ato solene pelos 20 anos do Dia Nacional e pelos 10 anos da Semana Estadual de Conscientização sobre Esclerose Múltipla. Assunto para o Fábio Oliveira, que está acompanhando e chega agora ao vivo com a gente para trazer todos os detalhes sobre esse evento. Boa noite.
12: É isso mesmo, Camila. Boa noite para você, para quem acompanha aqui o nosso Jornal da LESP. Mais uma vez, né, falando ao vivo, direto do Auditório Franco Montoro, onde acontece daqui a pouquinho esse ato solene, né, em comemoração aos 20 anos dessa lei federal e também lei estadual. Para explicar um pouquinho para a gente, nós estamos ao lado aqui da Sumaia Fife, ela que é da parte de relações governamentais da ABEM. Né, Sumaia, primeiramente, obrigado por atender a gente. Vamos falar um pouquinho para quem está em casa, explicar o que é a ABEM. Obrigado, seja bem-vindo ao Jornal da LESP.
13: Obrigada mais uma vez. A ABEM é a Associação Brasileira de Esclerose Múltipla, que é uma entidade não governamental que há 42 anos atende pessoas com esclerose múltipla em todo o Brasil.
12: E hoje, aqui fazendo uma comemoração, um ato solene, queria que você explicasse também um pouquinho sobre.
13: Hoje esse ato solene é para a gente comemorar dois grandes marcos. O primeiro é os 20 anos da lei federal, que colocou a esclerose múltipla na agenda federal para a gente ter um dia sobre a conscientização dessa doença. E o segundo é o dia estadual. Então a gente comemora 10 anos da lei estadual de conscientização sobre a esclerose múltipla. Inclusive a casa aqui, a LESP, hoje está iluminada de laranja.
12: Legal. E hoje como que é para vocês estarem aqui dentro da LESP, tendo esse ato solene na maior casa legislativa da América?
13: Hoje para a gente é um reconhecimento do nosso trabalho, são 42 anos que a gente dedica, é uma equipe imensa, trabalhando em prol de gerar qualidade de vida para as pessoas que vivem com esclerose, não só no estado de São Paulo, mas em todo o Brasil.
12: A gente falou várias vezes esclerose múltipla, né? Para quem está em casa entender, o que é esclerose múltipla?
13: Esclerose múltipla é uma doença do sistema nervoso central que acomete adulto jovem. Diferente do que as pessoas entendem, não é uma doença de idoso, então é muito importante que a gente quebre esse estigma. E ela é uma doença que não tem cura, é progressiva, mas ela tem tratamento.
12: Legal, Sumaia, deixa eu te agradecer aqui, obrigado por atender a gente. E é isso, Sumaia aqui está na correria ajeitando os últimos detalhes, porque daqui a pouquinho aqui no Auditório Franco Montoro acontece esse evento, esse ato solene aí em comemoração esses 25 anos da Lei Federal sobre a Esclerose Múltipla e também os 10 anos da Lei Estadual. Camila, eu volto com você.
8: Tá certo, Fábio, muito obrigada pelas informações. Amanhã tem reportagem completa sobre esse evento, inclusive do Fábio Oliveira, na primeira edição do Jornal da LESP, com todos os detalhes. Obrigada mais uma vez, meu amigo. Daqui a pouquinho também tem transmissão ao vivo aqui na TV LESP. E olha, a Secretaria de Estado de Saúde de São Paulo confirmou ontem os 2 primeiros casos humanos de febre do Nilo Ocidental na história do estado. Segundo a Secretaria Estadual da Saúde, os pacientes são de Ribeirão Preto e também de São José do Rio Preto. Vamos então conversar com o Will Rafael, chegando ao vivo aqui no Jornal da LESP, com todas as informações, inclusive sobre os cuidados, né, Will, que a população deve ter em relação a esses casos. Uma boa noite.
9: Exatamente isso, Camila. Boa noite novamente para você, boa noite a todos que chegaram agora no Jornal da Alesp. São Paulo registrou os dois primeiros casos da febre do Nilo Ocidental. Essa é a primeira vez que o Estado identifica esses casos de febre do Nilo Ocidental. Um dos casos é uma mulher de 34 anos, moradora de Ribeirão Preto. Ela já se recuperou. Um outro caso é uma jovem de 18 anos que mora em São José do Rio Preto. Essa ainda está internada e está sob os cuidados médicos, viu? Agora as autoridades tentam identificar, tentam descobrir onde e como elas foram infectadas, viu? No Brasil, são 4 casos confirmados de febre do Nilo Ocidental em 2026. 2 em São Paulo e 2 em Santa Catarina. Um caso provável no Piauí está sendo investigado. Uma das vítimas infectadas em Santa Catarina, infelizmente, teve a morte confirmada ontem. A vítima era uma mulher de 77 anos, de Imbituba, município do litoral sul catarinense. A febre do Nilo Ocidental é causada por um vírus transmitido principalmente pela picada do mosquito Culex, o famoso pernilongo. Ele faz parte do mesmo grupo de vírus que causa doenças como dengue, zika, chikungunya e febre amarela. O mosquito pode pegar o vírus ao picar uma ave infectada e depois transmitir para outra pessoa. E tem um detalhe importante, viu? Muita gente que é infectada nem sente nada. Quando os sintomas aparecem, geralmente são leves. Mesmo assim, é importante ficar atento porque em alguns casos a doença pode evoluir. A gente preparou uma arte sobre os sintomas. Vamos ver aí na tela juntos esses sintomas. Olha, febre alta, mal-estar, falta de apetite, náuseas e vômitos, dor de cabeça, dores musculares, né, e nos olhos, manchas na pele. Mas em uma parcela da população dos casos, a doença pode evoluir e atingir também o sistema nervoso. Aí o que acontece? Confusão mental, alteração da consciência, tremores ou convulsões são sinais de alerta e exigem atendimento médico imediato. Por enquanto, não existe nenhum tratamento, né, nenhuma vacina ou remédio para a febre do Nilo Ocidental, né, e para combater esse vírus em humanos. Por isso, o tratamento é voltado para o alívio dos sintomas, igual acontece normalmente, né? Acontecia antes de a febre da dengue, né? Temos mais uma arte sobre o tratamento que eu vou pedir para colocar na tela para você acompanhar comigo também aqui ao vivo, viu? Tratamento: precisa ficar de repouso, se hidratar muito, beber muita água e medicamentos para aliviar os sintomas com orientação médica. Casos graves: internação hospitalar, hidratação e suporte médico em algumas situações, atendimento em UTI. A principal forma de reduzir o risco é evitar, claro, a picada do mosquito. E como que você faz para evitar essa picada do mosquito? A gente tem mais uma arte aí para vocês. Vamos ver juntos. Usar o repelente, super importante, principalmente quando você vai para áreas de mata, né? Utilizar roupas que protejam mais a pele, colocar telas em portas e janelas, nelas, evitar exposição aos mosquitos do entardecer ao amanhecer e eliminar locais e recipientes que possam acumular água. Se você reparar, essa é a situação que você deve fazer também por causa do mosquito da dengue, né? A orientação da Secretaria da Saúde aqui do estado é manter cuidado, né? Manter em alerta aos sintomas da doença, isso mesmo, porque pode trazer transtornos mentais, também como confusão mental, tremores ou convulsões. Camila?
8: Tá certo, Will. E a gente viu aí, né, como você, inclusive, bem comparou, né? É a questão das recomendações muito parecidas com aquelas para prevenir também a presença do mosquito Aedes aegypti e também os sintomas, né? Também são muito parecidos, os cuidados também são muito parecidos. Então, a gente já conhece bem esse leque de coisas que precisam ser feitas para evitar a transmissão, para evitar o contato com o mosquito. Então é isso. Meu amigo, muito obrigada pelas informações. Mais uma vez, você que está em casa, não deixe de se cuidar, evitar água parada, ainda mais com esse tempo seco aí, muitas vezes pode acabar tendo, né, muita presença desses mosquitos. E olha, vou seguir por aqui. A diretoria da Agência Nacional de Energia Elétrica rejeitou o pedido de perícia técnica solicitado pela Enel Distribuição São Paulo. A medida marca o encerramento da fase de instrução do processo administrativo que avalia uma recomendação de caducidade do contrato de concessão da empresa. A Enel defendia que uma perícia externa era essencial para avaliar as questões técnicas complexas, especialmente em relação ao impacto do evento climático de dezembro do ano passado, que deixou milhões de clientes sem energia. A companhia também argumentava que a medida garantiria maior imparcialidade ao processo, criticando o fato de a ANEEL acumular simultaneamente as funções de fiscalizar, instruir e julgar o caso. A ANEEL, por outro lado, considerou a medida desnecessária. A agência reafirmou que a acumulação de competências é uma característica legal do modelo das agências reguladoras brasileiras e que não comprometeria a imparcialidade do processo. E disse ainda que os seus quadros técnicos possuem total autonomia e legitimidade para conduzir a instrução. Com essa decisão, a Enel terá agora de 10 dias para apresentar as suas alegações finais antes que a agência tome uma decisão definitiva sobre o futuro dessa concessão. Tem mais serviço para você que está em casa com a gente ligadinho aqui no Jornal da Lesp. O INSS liberou a contratação de empréstimo consignado por aposentados e pensionistas sem a necessidade da biometria facial nas bases do governo federal. Com a mudança publicada no Diário Oficial da última quarta-feira, a autorização poderá então ser feita pelo aplicativo Meu INSS. Quem vai explicar no detalhe para a gente agora é a Fernanda Camargo, que já está ao vivo com a gente aqui na tela. Fernanda, explica melhor e importante também os cuidados no ambiente digital, porque a gente sabe, todas essas medidas vira e mexe, aparece uma pessoa mal intencionada querendo aplicar golpe, ainda mais em quem já está aposentado, né, Fernanda?
1: Exatamente, Camila. Boa noite a você e a todos novamente. As mudanças entraram em vigor a partir do último 19. Então, antigamente, para fazer, não fique impedido de contratar o

0: cada detalhe no que diz respeito ao próprio benefício e também a descontos, né? Golpista age em brechas. Então, é preciso ficar ligado, Camila.
1: Com certeza, minha amiga. A gente viu aí recentemente, inclusive, né, o que foi feito com a questão do INSS, dos aposentados. Então, todo cuidado é pouco. Muito obrigada, minha amiga, pelas informações. Você volta daqui a pouquinho no final do jornal para a gente conversar sobre outros assuntos. E olha, o Tribunal de Contas da União, TCU, liberou nesta terça-feira o uso do chamado dinheiro esquecido como garantia de bancos no programa Desenrola 2.0. Em sessão extraordinária, o plenário da corte rejeitou uma decisão liminar que impedia o uso desses recursos no programa de renegociação de dívidas do governo federal. Quem vai explicar para a gente é o Ronaldo Penido, que tem todas as informações. Inclusive, Ronaldo, Desenrola 2.0, que já está quase acabando, vai até o dia 30. Então, agora, quem quiser, também pode utilizar uma parte desse recurso do dinheiro esquecido para tentar colocar essa situação em dia, né, meu amigo? Uma boa noite.
2: Exatamente, Camila. Boa noite para você e para todos que nos acompanham. Quem tem estes recursos, os chamados valores a receber, que estão esquecidos em bancos, em instituições financeiras, vai poder utilizar estes recursos para pagamento de dívidas dentro do programa Desenrola 2.0. Isso porque o Tribunal de Contas da União derrubou nesta terça-feira uma medida que impedia o uso destes recursos, dos valores esquecidos em bancos, em instituições financeiras, para quitar dívidas no programa Desenrola 2.0, um programa criado pelo governo federal para reduzir o nível de endividamento das famílias. Em sessão extraordinária, o plenário da corte rejeitou por 5-3 uma decisão liminar do ministro Walton Alencar, que vetava este uso. Já o ministro revisor, Odair da Cunha, votou contra a decisão da colega, ou melhor, do colega. Ele destacou em sua decisão que o programa já está em vigor há 3 meses e já alcançou os seus objetivos. A nova fase do Desenrola termina daqui a alguns dias, daqui a 6 dias, no dia 31 de agosto. Além disso, Cunha afirmou que a suspensão geraria insegurança jurídica entre bancos e também os tomadores de crédito. A principal preocupação colocada pelo ministro Walton Alencar ao conceder a liminar foi o uso de recursos fora do orçamento da União para financiar políticas públicas. Os ministros que acompanharam seu voto destacaram que esses recursos esquecidos nos bancos têm caráter privado e citaram risco de uso irregular pelo executivo. Segundo estimativas do governo, a utilização dos recursos não resgatados disponíveis na tesouraria do sistema valores a receber poderia mobilizar entre 5 e 8 bilhões de reais. De acordo com o TCU, Tribunal de Contas da União, estes valores não utilizados chegam a

0: Imposto de Renda, PIS, COFINS, ISS, ICMS. São quase 100 tributos existentes no país. A unificação de alguns impostos foi tema do seminário Reforma Tributária nos Municípios, Impactos e Desafios da Gestão Pública, promovido pela Fiesp e pelo Tribunal de Contas do Estado de São Paulo.
1: E o que a gente falou aqui hoje foi da necessidade de medir os riscos envolvidos para que ele consiga se planejar adequadamente, para não correr risco de não conseguir pagar as contas, de não incorrer em falta de responsabilidade fiscal. Então, a proposta do meu painel, pelo menos, foi essa questão fiscal e de arrecadação. Então, o município precisa saber o quanto isso impacta no caixa dele para que ele consiga se planejar orçamentariamente. Então, é um desafio grande, mas que as instituições de controle e a Fiesp estão se colocando à disposição para acompanhar isso de perto. Né?
0: O evento reuniu representantes de mais de 50 municípios que estão apreensivos com o futuro da administração pública paulista. A reforma tributária vai afetar a arrecadação, o planejamento financeiro e a prestação de serviços públicos. As mudanças já estão em curso e, após o período de transição, devem ser concluídas até 2033, quando os impostos atuais deverão ser substituídos pela CBS, Contribuição sobre Bens e Serviços, que é um imposto federal, e o IBS, Imposto sobre Bens e Serviços, que vai ser repartido entre estados e municípios. No modelo atual, o imposto é recolhido onde a nota fiscal é emitida, pela indústria ou serviço. Mas com o IBS, o recolhimento do tributo passa a ser onde o produto foi consumido. Outras mudanças estão relacionadas ao repasse da União aos municípios, que devem durar até 2078. Esse novo modelo derruba a guerra fiscal entre cidades e estados, tornando a distribuição mais justa para os municípios.
2: Então tem que se preparar para esse admirável mundo novo. Os municípios vão passar a tributar mercadorias, antes só tributavam serviços. Tem que preparar suas administrações tributárias. Tem se falado muito que muitos municípios vão perder receita, muitos vão ganhar, mas nada cai do céu ou se perde automaticamente para o céu. Quem tem previsão de ganhar vai ter que trabalhar para que esses ganhos se confirmem. E quem vai ter alguma perda de receita, Paulínia é um grande exemplo, né? Porque hoje recebe muito da cota parte de ICMS e vai perder por conta da distribuição agora de acordo com a população, tem que se preparar para tentar compensar essas perdas para que uma perda de arrecadação muito grande não venha a repercutir negativamente na qualidade de serviços prestados pelo município.
0: Atualmente, o sistema tributário brasileiro é distribuído entre a União, que fica com a maior fatia, de 60% a 66%, estados, que recebem cerca de 25%, e os municípios, que ficam com as menores fatias, cerca de 7 a 15%. O evento tratou do tema de forma didática, a fim de esclarecer as dúvidas dos participantes sobre a reforma tributária e o impacto diretamente nos municípios.
3: O objetivo é um, dar uma visão prática para o gestor. O que ele pode fazer hoje, já em 2026, para ajudar aí nesse percurso? Então, é uma atuação bem importante e algumas pautas nós não podemos debater isoladamente. Esse não é um assunto só de setor público ou de setor privado, né? Tem grande impacto ali na arrecadação, na receita dos municípios. Isso impacta na vida das pessoas e isso impacta no empresariado, na indústria. Então, esse é um tema em que todos os atores desse ecossistema grande, eles precisam juntos debater e encontrar caminhos para que essa transição, esse percurso ocorra da melhor forma possível.
4: A gente segue falando aqui no Jornal da Lesp sobre a reforma tributária, agora com a economista da FGV, Celina Ramalho, que está chegando ao vivo também com a gente aqui para a gente conversar a respeito desse assunto. Celina, muito boa noite, bem-vinda aqui ao Jornal da Lesp.
5: Obrigada, Camila, boa noite.
4: Olha, a gente acabou de acompanhar a reportagem do Ronaldo Penido, falando aí que é tempo dos municípios justamente se organizarem, principalmente aqueles que são menores e que podem ter aí perdas consideráveis na arrecadação. E a minha pergunta para a gente abrir esse debate é, de fato, como isso é possível e o que seria, né, essa organização dos municípios, doutora?
5: Essa organização vem chamar a atenção do gestor público e da sociedade.

0: sociedade toda a respeito de como vamos pensar a economia local. Isso é muito importante. Então, sim, é uma tarefa que temos na gestão pública dos municípios a partir de agora, deste momento, hoje, final de agosto de 2026, e temos os anos de 27 e 28, exatamente para estruturarmos essa transição que cabe a todos os municípios, não só do estado de São Paulo, mas do país.
1: Doutora, quando a gente fala de fato de se organizar, quer dizer o quê? É momento desses gestores públicos, os prefeitos, se chamarem para conversa também as entidades representativas aí das cidades, as associações comerciais, as indústrias, para debater esse assunto e traçar, inclusive, projeções para os próximos anos?
0: Exatamente. E aí, a primeira tarefa é entendermos o que é essa transição sugerida e recomendada pela reforma tributária, porque modifica tanto a arrecadação como a distribuição dos recursos públicos, o retorno federal para os estados e municípios. E essa modificação, ela está prevista numa fase transitória, que segue então de 2029 até 2033, ou seja, nós temos aí um plano para os próximos 10 anos, essa tarefa de interpretarmos e aplicarmos a reforma tributária. É importante observarmos que um ponto bastante importante, que além da transição, que tem as porcentagens do IBS que já passam a se aplicar a partir de 29, isso considerando os municípios especificamente, né? A partir de 29, o IBS já se aplica em 10% e 90% ainda ficam a cargo de arrecadação e distribuição de ICMS e ISS. E aí, nos anos seguintes, essa porcentagem vai aumentando, 20%, 30%, 40% em 2032, e tão somente em 2033 é que nós vamos ter a integralidade do IBS aplicado entre os estados e municípios. Então, essa progressividade, ela requer que a gestão financeira dos municípios seja feita de forma a se prever o fluxo de caixa e não se colocar, essa é uma recomendação muito forte, não se colocar gastos perenes das contas públicas nesta fase. Porque o que acontece é que, conforme for evoluindo a implantação das regras da reforma, nós temos aí um transitório de fluxo, porque, a depender das características de cada cidade, como a partir de então a arrecadação passa a ser feita no destino, vai muito das peculiaridades, das características específicas do município. Então, se é um município que tem um fluxo comercial maior, uma economia para finalização de consumo, uma economia crescente, uma população crescente, a facilidade relativa da implantação dessa transição tributária se apresenta. Porém, se é uma cidade que se apresenta mais com atividade industrial, atividade de logística, atividades business to business, tão somente entre empresas e não o consumo final, estas cidades precisam fazer uma adaptação, uma adequação no seu fluxo de arrecadação pública por conta de não terem o consumo final prevalecendo nos reflexos, né, nas contas públicas.
1: Doutora, a gente viu que a forma de arrecadação, ela também muda, né? Como você bem colocou na sua fala, saindo aí do local de origem para o local de comercialização dos produtos. Quais são, de fato, os impactos econômicos para as cidades, especialmente as menores? Aquelas cidades que talvez não tenham uma indústria tão forte, um comércio tão fortalecido, cidades menores que muitas vezes dependem muito da ajuda do governo estadual, até mesmo da cota parte do ICMS. Para essas cidades, o impacto é maior?
0: Sem dúvida é maior, as cidades pequenas sim são visadas como um ponto de atenção para essa transição tributária pela qual vamos passar, já estamos nos preparando para passar aí nesses próximos 10 anos. Então, é importante os agentes locais refletirem sobre a gestão pública e o que a cidade pode oferecer para estimular a economia no sentido de bens finais. E aí, o sentido dos bens finais é o comércio, é a prestação de serviços, é o aquecimento da economia. Provavelmente, pode haver um estímulo ao turismo, ou seja, é o aquecimento da economia local. O aquecimento da economia local, sempre, considerando-se o que? O ciclo econômico nas cidades, desde, as origens, né, dos bens e serviços comercializados até, o seu consumo efetivo, final.
1: Doutora, uma última pergunta. Está muito bom esse papo aqui sobre o imposto do pecado, que ele começa já em 2027, a partir do dia 1º de janeiro. Isso também tem impacto, né? Porque está direto, ligado diretamente aos hábitos de consumo de toda a população, né?
0: Então, por falar em imposto do pecado, é um imposto diretamente relacionado ao que nós chamamos de externalidades negativas, não é? Então, o excesso de consumo dos bens que tem esse peso maior tributário, né, é exatamente uma forma de desestimular o consumo. Por quê? Essa externalidade negativa acaba pesando em um resultado desfavorável para a sociedade e para a economia, uma vez que os comprometimentos de saúde e efeitos sociais adversos acabam pesando num atendimento à saúde, numa situação de ação policial. Então, o imposto do pecado é exatamente o desestímulo a esse tipo de consumo de bens, que causam as externalidades negativas.
1: Tá certo. Doutora Celina, muito obrigada pela participação com a gente ao vivo aqui no Jornal da Leste, por atender o nosso convite. E fica aqui, né, o espaço aberto para retornar a conversar com a gente.
0: Muito obrigada, uma boa noite a todos.
1: Boa noite. E olha, a gente segue por aqui agora falando ainda sobre consumo, mas agora sobre uma outra perspectiva. A confiança do consumidor em todo o Brasil registrou neste mês o menor nível desde novembro de 2022. O ICC, que é o Índice de Confiança do Consumidor da FGV, recuou 3,6 pontos em agosto. Esses dados, eles são da Fundação Getúlio Vargas. Quem vai explicar agora no detalhe para nós é o Ronaldo Penido, chegando novamente ao vivo aqui no Jornal da Lespe. Quer dizer, então, que o pessoal está com essa visão aí de pouca confiança na nossa economia, né, Ronaldo?
2: Exatamente, Camila. Mais uma vez, boa noite para você e para todos que nos acompanham. Isso indica que os consumidores brasileiros, a população de uma maneira em geral, está pessimista em relação ao consumo. A confiança do consumidor no Brasil caiu em agosto pelo quarto mês consecutivo e atingiu o menor nível desde o final de 2022. Os dados foram divulgados hoje pela Fundação Getúlio Vargas. O ICC, o Índice de Confiança do Consumidor da FGV, recuou 3,6 pontos em agosto para 84,7 pontos, o menor nível desde novembro de 2022, quando atingiu 83,5 pontos. A quarta queda seguida da confiança dos consumidores sinaliza uma piora no humor das famílias em relação à economia, refletida pela deterioração das expectativas para o futuro e uma percepção mais desfavorável sobre o momento presente, destacou a nota da FGV. O ISA, Índice de Situação Atual, caiu 0,6 ponto para 83,8 pontos, enquanto o IE, Índice de Expectativas, teve queda de 5,4 pontos para 86,1 pontos, menor nível desde julho de 2022, quando alcançou 85,6 pontos. Ainda de acordo com o levantamento, o resultado foi homogêneo entre todas as faixas de renda. Os dados mostram ainda forte recuo do indicador de compras previstas de bens duráveis e do indicador que mede a percepção sobre a situação financeira futura das famílias, refletindo as difíceis condições financeiras dos consumidores, que se encontram endividados ou inadimplentes, somado a um contexto de taxa de juros elevada. O impacto do estudo parece sinalizar uma desaceleração no consumo das famílias para o segundo semestre deste ano, mesmo com o mercado de trabalho mais forte. Ou seja, o desemprego reduziu, mas as famílias, por estarem ainda mais endividadas e muitas delas inadimplentes, a inadimplência, nós temos acompanhado estudos, a inadimplência no Brasil passa dos 80% das famílias, ou seja, isso significa uma piora no cenário de consumo. Então, este estudo indica que as famílias, o humor e a tendência a aumentar o consumo por parte das famílias vai diminuir agora no segundo semestre de 2026. Camila, eu volto com você no estúdio do Jornal da Lesp.
1: Pois é, Ronaldo, é como você bem colocou, né? A questão do endividamento muda, de fato, a percepção da população, do consumidor, a respeito da economia do país de uma forma geral. E endividamento, que a gente conversava agora há pouco com o Ronaldo também, aí sobre o Desenrola, o programa que foi estendido até o dia 31 de agosto, próxima segunda-feira, e agora buscando também alternativas para as pessoas endividadas por meio aí dos tributos esquecidos, do dinheiro famoso, né, entre aspas, dinheiro esquecido. Você imagina que tem gente até parcelando aquelas compras feitas por aplicativo, por delivery? Então, você imagina, de fato, tem muita gente endividada e buscando aí formas de tentar equilibrar as contas de casa no final do mês. Muito obrigada, Ronaldo, mais uma vez pelas informações. A gente segue por aqui com outras notícias. Vamos falar agora sobre as eleições 2026. O Fundo das Nações Unidas para a Infância, UNICEF, cobrou dos candidatos à presidência da República que dediquem uma maior atenção em suas propostas eleitorais a medidas de prevenção à violência infantil. Pesquisadores da entidade avaliaram propostas de 5 candidatos à presidência sobre o tema. O UNICEF defende respostas mais bem adaptadas às vulnerabilidades de diferentes grupos de crianças e adolescentes. Segundo o fundo, as principais candidaturas têm propostas contra a violência, mas a maioria promete políticas de resposta e precisa ampliar as políticas de prevenção. A entidade considera que nas últimas décadas o Brasil avançou em áreas sociais, mas em relação à violência, a situação segue sendo grave. O fundo avalia ainda que para proteger crianças e adolescentes é fundamental também agir antes que a violência aconteça, por meio de políticas de educação e oportunidades para jovens e também da assistência social, saúde e fortalecimento das famílias, além de sistemas que identifiquem e referenciem situações de violência. No estudo, o UNICEF defende que os futuros governantes incluam a parentalidade protetiva nas políticas já existentes da primeira infância, também cuidados, assistência social e enfrentamento às violências. A entidade ainda defende a criação de uma política nacional de prevenção de violências contra adolescentes que vá além de ações de segurança pública. A ideia é que sejam coordenadas diferentes áreas, como educação, trabalho, emprego e assistência social, para reduzir os fatores de risco associados à violência. A análise do Unicef observou que as propostas tratam as crianças como um grupo homogêneo e precisa considerar também recortes de raça, etnia, gênero, deficiência ou território, nem como eles influenciam a vulnerabilidade às violências. Ainda nesse tema, a entidade criticou a ausência de referências específicas a crianças negras e indígenas que têm os maiores riscos de exposição à violência em diferentes contextos. E olha, uma explosão causada por um botijão de gás deixou um homem de 42 anos ferido e provocou danos em imóveis no bairro do Jaraguá, zona norte de São Paulo, na madrugada de domingo. Segundo a Defesa Civil, 13 imóveis foram interditados preventivamente após a vistoria identificar riscos no imóvel atingido e também em outras 12 residências. A Polícia Civil realizou perícia no local e investiga o caso. 18 famílias foram cadastradas pela Prefeitura para receber auxílio aluguel. A ocorrência aconteceu por volta das 4 horas da manhã de domingo e a Secretaria da Segurança Pública informou que a explosão ocorreu no primeiro pavimento de um imóvel de 3 andares. Segundo a Defesa Civil, além do homem ferido, outras 2 pessoas foram vítimas, mas foram socorridas por populares e não precisaram de atendimento médico. O caso foi registrado como explosão no Distrito Policial da Vila Penteado. Os imóveis permanecem interditados e equipes da Defesa Civil Municipal continuam no local auxiliando os moradores. E olha, nas redes sociais, uma opinião pessoal, inclusive, pode ultrapassar os limites da vida privada e ainda chegar até o ambiente de trabalho, não é? Mas até onde uma empresa pode punir um funcionário por aquilo que ele publica, curte ou compartilha na internet? A reportagem a seguir mostra o que diz a legislação e quais são os cuidados que devem ser tomados por empregados e empregadores.
3: Com os simulacros sobre a relação de trabalho.
4: O que eu falo dentro da minha casa, ou com os meus amigos, ou a minha liberdade de pensamento, de crença, a minha prática religiosa, não pode ser monitorada pelo meu empregador, dentro da esfera privada. Mas a partir do momento que eu externalizo isso para a esfera pública, seja na vida real, seja na esfera virtual, a partir daí, eu posso ter consequências, porque eu posso limitar, interferir no direito do outro. E aí entra o poder de fiscalização do empregador.
3: E atenção, não é só publicar. Curtir, comentar ou compartilhar o conteúdo de outra pessoa também pode gerar questionamentos. Por isso, as empresas precisam estabelecer as regras claras sobre o uso das redes sociais.
5: A gente procura limitar e restringir bastante o acesso aqui interno, inclusive as nossas redes de Wi-Fi, essas coisas são restritivas para esse uso, né? Então, a questão de produtividade, de atenção, que como a gente trabalha na área da saúde, é muito importante.
3: Para o trabalhador, a orientação é ter cuidado com o que é exposto na internet. Informações internas, dados de pacientes, documentos, imagens de colegas ou situações do ambiente de trabalho não devem ser publicados sem autorização. Já as empresas precisam analisar cada situação antes de tomar qualquer medida e respeitar os direitos do funcionário.
5: A gente acaba analisando com bastante cautela qualquer tipo de medida, qualquer tipo de ação que a gente vai tomar, priorizando, obviamente, seguir o que está no regramento e no manual, que, como eu disse, a gente tem feito uma constante atualização, revisão, conforme a gente vai vendo os pronunciamentos aí do judiciário, a própria orientação do nosso departamento jurídico, de como agir em determinadas situações. Então, a gente procura seguir à risca.
3: Em anos eleitorais, o cuidado pode ser ainda maior. Cada pessoa tem o direito de expressar suas opiniões políticas, mas é importante evitar que essas manifestações gerem ofensas, conflitos ou prejuízos no ambiente profissional.
5: É sempre
4: pensar no paralelo com a tua vida real. O que, que você faz na tua vida real? Você não pode sair por aí xingando as pessoas, você não pode sair por aí ofendendo as pessoas, você não pode praticar concorrência desleal ao teu empregador, você não pode revelar segredos da tua empresa. Então, todas essas coisas que você não pode fazer na tua vida real, você também não pode fazer na tua rede privada, nas suas redes sociais.
3: A ideia, portanto, é não impedir a liberdade de expressão. O cuidado é para que o uso das redes sociais não resulte em ofensas, exposição indevida ou problemas na relação de trabalho. Na dúvida, vale a regra mais simples: pensar antes de postar.
1: Vale para tudo, né? Não só naquilo que diz respeito

0: ao seu trabalho. Pensar antes de postar, pensar antes de falar, uma dica para você viver bem e em tranquilidade e harmonia com todos, em qualquer lugar que você estiver. Vamos conferir então o que é destaque agora nas nossas redes sociais, já que a gente está falando sobre elas. Natália Campos já está aqui com a gente. Minha amiga, você também toma assim, alguns cuidados nas redes sociais?
1: Tem que tomar, né? Mas, ó, já anotei algumas dicas que eu gostei das que o VT passou, hein?
0: O que mais chamou a atenção?
1: Olha, eu acho que essa comparação do que você já não faz na sua vida, você não levar para as redes também é importante, né? Eu
0: Isso é,
1: acho.
0: vale para tudo,
1: Para
0: né?
1: tudo na vida, é isso.
0: E ó, lá nas nossas redes, vamos mudar de assunto então, que tem muitos destaques por lá.
1: Muitos destaques. E, ó, desde quinta passada, cá, aqui no estado de São Paulo só se fala em Barretos, praticamente,
0: Pois
1: né?
0: é.
1: Começou a festa do peão, então tá todo mundo falando, todo mundo quer saber de Barretos. Mas ó, Barretos não é só rodeio não, viu, pessoal? A cidade tem muita história, tem muita coisa bacana que vai muito além da festa do peão. Da tradição dos boiadeiros ao evento que ganhou o mundo, Barretos tem muita história para contar. E ainda abriga o Hospital de Amor, referência no tratamento e prevenção do câncer. Vamos conhecer um pouco mais da história da cidade?
0: Com certeza, bora ver.
2: Quando alguém fala em Barretos, você pensa em quê? Rodeio, eu imagino.

à altura dessa história. O Parque do Peão abriga um dos maiores estádios de rodeio da América Latina, projetado por Oscar Niemeyer. Mas Barretos vai muito além do rodeio. A mesma cidade que recebe milhares de pessoas para as festas também recebe pacientes de todo o Brasil. Barretos abriga o Hospital de Amor, referência no tratamento e prevenção do câncer. Deu vontade de conhecer Barretos de perto?

0: Alerta do IMET para essas regiões. Vamos ver ao vivo aí na sua tela junto comigo. Olha só, em alerta, região sul, Paraná, Rio Grande do Sul e Santa Catarina. Região sudeste, Minas Gerais, Rio de Janeiro e aqui o estado de São Paulo. Região centro-oeste, Mato Grosso do Sul. O IMET orienta a população a tomar alguns cuidados e aqueles cuidados básicos que você que mora aqui no estado de São Paulo já tem esse alerta, né? As rajadas de vento, a recomendação é que você, né, se abrigue, né? Não fique embaixo de árvore, se abrigue em um lugar, assim, seguro até mesmo, né? Não estacione perto de torres ou placas e até mesmo, né, não usar aparelhos eletrônicos ligados na tomada enquanto tá essa condição de tempo, de tempestade. E olha, mesmo com esse tempo, assim, com esse alerta do IMET, a temperatura é doida, né? Alguns institutos meteorológicos, a partir de amanhã, o tempo ele acaba mudando aqui no estado de São Paulo e também em outras regiões. Segundo esses institutos, o calor deve voltar a ganhar força em São Paulo, Minas Gerais e em grande parte do Centro-Oeste. E aqui no estado existe a possibilidade, sabe do quê? De uma nova onda de calor. A previsão é de que o começo de setembro tenha temperaturas perto ou até acima dos 40 graus em várias regiões do país. Isso acontece por causa da mudança na circulação dos ventos e do afastamento do ar frio de origem polar. Com isso, as temperaturas podem subir rapidamente. O aquecimento mais intenso vai ser sentido nos estados, olha, de São Paulo, Minas Gerais e também no Paraná. Camila, é aquela coisa, hora de guardar o casaco de novo.
1: É, mas é bom deixar por perto, né? Porque a gente nunca sabe o que virá pela frente. Hoje 17 graus, ontem chegou a fazer 12 graus e a previsão, como o Will colocou aí, para a semana que vem de até 40 graus. É um sufoco, viu, meu amigo? É difícil conviver com isso e sempre, né, nesses últimos dias, mesmo frio, o tempo seco, coça muito o nariz, tem que fazer lavagem, tem que procurar se hidratar e deixar também os ambientes sempre muito umidificados. Meu amigo, mais uma vez, obrigada pelas informações, parabéns pelo trabalho, um bom descanso para você, viu? Vamos continuando por aqui, agora você vai conferir como fica a agenda da Assembleia Legislativa para amanhã, quarta-feira.
2: Às 10 da manhã, o programa Alesp Portas Abertas recebe um grupo aberto para visita. A organização é da Divisão de Comunicação Social da Alesp. Às 2 da tarde, no plenário Juscelino Kubitschek, 126ª sessão ordinária expediente. Também às 2, o programa Alesp Portas Abertas recebe internos e trabalhadores da Fundação Casa. Quem organiza é a Divisão de Comunicação Social da Alesp. Ainda às 2, no plenário Tiradentes, reunião da Comissão de Transportes e Comunicações.
1: Para a reta final aqui do nosso jornal, mas não tão final assim, porque a gente tem muitos minutos ainda pela frente, o jornal começa a ficar um pouquinho mais leve, mais saboroso também, viu? O nosso repórter Vinícius Weiner foi até Socorro, interior paulista, acompanhar de perto a rotina da produtora Daniele Oliveira. Ela nos mostra como a complexidade da produção artesanal do morango começa muito antes da fruta chegar até a mesa, passando pelo descanso e a troca estratégica da terra com direito até ao plantio de milho no intervalo e o aproveitamento inteligente de tudo que o campo produz, especialmente o aproveitamento do solo da terra. Vamos acompanhar.
3: É cedo da manhã. E enquanto muita gente ainda está começando o dia, aqui o trabalho já está todo vapor. Entre as folhas, os frutos vão sendo escolhidos um a um. Toda a colheita é feita de forma manual. Nesta plantação, são cerca de 12 mil metros e mais de 50 mil pés da fruta.
4: E tem um segredo, né, para a gente colher o melhor morango, né, Dani?
5: Sim, a gente olha assim, não pode estar muito verde. Tem que estar meio termo, porque até chegar ao consumidor ele vai estar no ponto ideal.
4: Agora, muita gente está em casa, não sabe disso, mas para fazer uma plantação dessa, por exemplo, tem que ser em terrenos diferentes. Esse terreno, por exemplo, aqui, depois que terminar essa colheita, não serve mais.
5: Sim, já foi plantado aqui alguns anos atrás. Aí plantou, aí depois que acabou a gente tira, põe o milho. porque o milho é o que ajuda a limpar a terra.

0: fertilizantes bons e tirar os ruins, as pragas ruins. Ela descansa uns 2, 3 anos, depois a gente volta, que aí a terra está preparada novamente.
1: Ou seja, o morango é uma das frutas mais difíceis, né? Desde o início dessa plantação até a colheita, porque tudo é muito artesanal, tudo tem que ser com muito cuidado.
0: A gente depende muito de Deus como vai ser o clima. Não tem, se fizer muito sol quente, o morango não aguenta, ele começa a amadurecer muito rápido e ficar muito pequeno. A gente precisa, assim, do meio termo para ele crescer o fruto e amadurecer no tempo certo.
1: E assim, qualquer machucado, por exemplo, já não serve.
0: Não, por isso a gente colhe, vai para a embalação, que é onde faz a separação dos mais maduros, dos mais verdes, do que está estragado, tudo é manual.
1: De um lado ele está completamente perfeito, mas quando a gente vira aqui na pontinha, ó, tem essa parte que está meio apodrecida.
2: Então, isso aí já para mercado, para o consumidor, já não serve. Corta ele, tira tudo o excesso aqui e o resto que tá bom vai para geleia.
1: Aqui parece que eu peguei um morango ali da tua plantação, dei uma triturada e estou aqui
0: É
1: comendo.
0: que às vezes você está acostumado com aquelas que vem muito produto químico, ele tira o sabor da fruta. Aqui não, aqui já é para prevalecer a fruta mesmo.
1: O problema é esse, né? Que a gente não consegue parar de comer, Dani. Posso?
0: Pode
1: Eu vou comer
0: comer,
1: esse
0: sem
1: vidro
0: problema.
1: todo, tá, gente? Tenho que aproveitar isso aqui, ó. No final das contas, a caixinha que chega à mesa do consumidor carrega muito mais do que morangos. Carrega horas de trabalho. Carrega a experiência de quem aprendeu a cultivar com os pais e o esforço de quem colhe, seleciona, embala e negocia.
2: A gente pode falar o segredo? Por que esse morango sai assim?
0: O segredo é o que eu estou falando para você, é trabalhar com amor. O segredo assim científico não tem. Aqui o segredo é o manejo, que trabalhar com amor. É isso.
3: Você viu aí que coisa incrível, né? Essa produção do morango, né? Morangueiro é quem produz o morango aqui no interior do estado de São Paulo. Você viu também, né? Vira geleia, tudo é reaproveitado, inclusive o solo que em épocas diferentes ele é utilizado para outras plantações. E olha, essa reportagem que você acompanhou agora é do nosso programa Campo Paulista. Ele já está disponível no nosso canal no YouTube para você conferir o programa inteiro. Você acesse lá o canal no YouTube da TV Alesp e confere aí essa grande reportagem do Vinícius Weiner. E olha, a relação entre Brasil e Alemanha vai muito além dos negócios e também dos acordos comerciais, que inclusive não são de hoje. Ao longo de décadas, os dois países construíram uma parceria forte na indústria, também na tecnologia, nos investimentos e na cultura. Em São Paulo, essa conexão aparece nas festas, na língua, nos costumes e principalmente na gastronomia.
4: Aqui, a viagem começa sem precisar fazer as malas. Em São Paulo, é sempre fácil encontrar a influência alemã. Este restaurante, que funciona há 42 anos na zona norte da capital, é um bom e delicioso exemplo. A história começou com a família do seu Arno, que tinha o sonho de apresentar a cultura alemã aos brasileiros.
5: Minha primeira experiência foi no restaurante do meu pai. Que na verdade ele herdou da minha avó, da mãe do meu pai, e lá fazia-se muito da cozinha europeia toda em geral, e alemã também. Hoje não é tão explorado assim a cozinha alemã, então isso causa muita curiosidade quando alguém que não conhece vem aqui, come o joelho de porco pela primeira vez. E então, para mim, é fascinante poder mostrar isso, a gastronomia da cultura alemã.
4: Inspirado nas cervejarias e casas gastronômicas alemãs, o lugar oferece comida, chopp e muita conversa fora. E a receita deu certo. Até os garçons brasileiríssimos entram no clima. O cardápio é praticamente um convite para conhecer a Alemanha sem sair de São Paulo. Quem não pode ir até a Alemanha, não tem problema. Por aqui é possível fazer uma viagem até lá sem sair do Brasil. E também, ó, pode provar os principais sabores dessa cultura. O problema por aqui é decidir por onde começar. Por isso, pedimos ajuda para quem entende do assunto. Seu Arno.

0: garante que a gastronomia alemã agrada a maioria dos brasileiros. Mas o joelho de porco virou o queridinho da turma verde-amarela.
1: Ela agrada muito porque é sempre acompanhado de um chope, ou seja, o ambiente fica festivo, lembra a Oktoberfest, alegria e música alegre. Eu recomendo a cozinha alemã, em primeiro lugar, o joelho de porco, e que muita gente pensa assim, ah não, mas é uma carne gordurosa. Não é, ela tem uma capa de gordura por cima, mas ela é muito saudável, porque a parte de dentro do joelho é uma carne muito magra e tem bastante colágeno, que hoje sabemos que o colágeno é muito importante para o nosso organismo.
0: De acordo com dados da Assembleia Legislativa de São Paulo, existem mais de 6 milhões de brasileiros com ascendência alemã, a maioria na capital paulista. No fim, a relação entre Brasil e Alemanha também pode ser contada assim, com uma mesa cheia e receitas que atravessaram gerações. Porque alguns sabores não precisam de tradução.
2: Ela é muito diferente, assim, em todos os sentidos. Quando eu como, parece que me desperta todos os sentidos, assim. Então, o cheiro, o gosto, assim, acho que é uma coisa diferente de tudo que eu já provei. E acho que a sensação, assim, de comer não dá nem para explicar em palavras, assim. É muito bom. E não é só pelo sabor, mas, assim, pelo afeto que traz, sabe? É uma cozinha, assim, muito confortável, assim.
0: Você é fã, então, da culinária?
2: Ah, eu sou.
3: É, gente, não tem como negar. A culinária, a comida tem uma questão afetiva, né, que fica enraizada na gente. Eu sou até suspeita de dizer, amo um joelho de porco, amo também um chucrute, né, a minha família, o sobrenome, você já imagina, né? E olha, vamos seguindo por aqui, porque tem mais assunto aqui no Jornal da Lesp para milhares de trabalhadores paulistas. A tradicional feira matutina, aquela que ocorre sempre nas primeiras horas da manhã, já deixou de fazer parte da rotina devido à correria do dia a dia. Às vezes é mais rápido você deixar para um outro horário, né? A saída para garantir os produtos frescos e também curtir o fim de tarde foi a expansão das feiras noturnas. Aqui na capital paulista, o número desse tipo de comércio subiu 10% desde 2019, movimentando cerca de R$2 bilhões por ano. Quem vai trazer agora os detalhes para a gente desse fenômeno que une o abastecimento e também o happy hour, porque não, todo mundo é filho de Deus, é a Fernanda Camargo, que está chegando com a gente aqui. Foi para uma feira gigantesca, né, minha amiga? Estou vendo aí que está muito movimentado. Conta um pouquinho para a gente.
4: A feira é enorme, eu estou surpresa porque a feira está lotada, Camila. De dia, eu nunca vi uma feira com tanta gente assim andando. Crianças, idosos, casais, olha, realmente um fenômeno. A primeira feira de Paulo foi em 1914, no centro da cidade. E depois disso ela seguiu aquele formatinho, durante a semana, de dia, o que era muito difícil para os trabalhadores conseguirem acompanhar. Muitas pessoas sempre esperavam o final de semana. De 10 anos para cá, as feiras noturnas começaram a ganhar espaço. Camila, o Bina vai mostrar para vocês agora. Eu estou bem no coração da feira. Olha quanta gente tem passeando. Tem gente comprando frutas, legumes, verduras. Tem gente que saiu do trabalho e veio só para comer. Tem um caldo de cana aqui que é diferente. Estilo Frozen. É um monte de modinha diferente que não tinha antes nas feiras comuns e que a gente vê agora. É uma grata surpresa. Hoje é dia do feirante. Aqui do meu lado está o Daniel. Eu estou aqui na Barraca do Salvador comendo sem parar, porque a cada hora eles me dão alguma coisa para experimentar. E o Daniel vai falar sobre essa mudança. Foi positiva essa feira noturna?
5: Era ainda melhor do que agora. Agora que tiraram os carrinhos de mercado, deu uma com um pouco mais fraca. Mas à noite é a melhor feira que existe. São Paulo.
4: Agora me diz, as pessoas, você percebe que as pessoas vêm mais animadas para comprar à noite?
5: Ah, quando está um dia de calor, sim, não no frio desse, assim, que o pessoal tá tudo encolhidinho, né?
4: Mas hoje tá friozinho e tá cheio.
5: Não, mas aqui gosta muito mais, não dá nem para andar aqui.
4: O que tem de gostoso aí na barraca?

0: Ah, só não sei.
1: O que você gosta? Melhor perguntar o que você gosta.
2: Gosto de tudo. Já comi. Ó, Camilo, já comi tudo aqui com ele. Essas duas caixas aqui são a minha feira noturna, né? Que eu tô trabalhando, mas eu já garanti, viu? É, agora o Daniel tem aqui uma legião de fãs que veio, comprou, comeu, recomendou a barraca. E assim, ó, ele não para, ó. Toda hora ali servindo alguém, toda hora ali apresentando uma fruta nova. É isso, minha amiga, ó. Olha lá, ele tá aqui do meu lado, ele tá comemorando de fato o dia do feirante, viu, Camila?
3: Ele tá falando aí, minha amiga Fernanda. Agradeça demais a ele por participar com a gente. Deus parabéns. Vamos ouvir um pouquinho ele. Pode, vamos ouvir ele, Fernanda.
2: Ele tá reforçando, ó. Chegou uma cliente aqui agora, mas ele tá reforçando que a feira fique em Barueri. No centro de Barueri, para as pessoas virem visitar a feira dele. Fala aqui, Daniel, convida as pessoas para virem conhecer sua barraca.
0: Toda terça, das 3 às 10 da noite. Pode aparecer que, se estiver chovendo, não vem não, mas se não, pode vir, que é o melhor rolê que tem. A chuva não dá, que enche de água aqui.
3: Tá certo.
2: Toda terça-feira, das 16 às 22, aqui no centro de Barueri, na frente do ginásio de esportes, lota.
3: Tá certo, minha amiga. Tô vendo aí que tem muita fruta. Vi um caju aí, fiquei com água na boca. Se você puder, traz um pra mim, depois a gente acerta aqui na redação, viu? Lá em Mato Grosso tem muito caju.
2: Levo, parabéns. Eu levo.
3: E parabéns a ele pelo dia do feirante. Por favor, estenda aí as felicitações a ele e a todo o pessoal que tá por aí. Mais uma vez, muito obrigada. Vamos seguindo por aqui com muito mais notícias. Ó, vou aqui na 3, os aromas, os sabores e também...
4: Quando a gente pensa em Alemanha, é difícil não lembrar. 7-1. Até hoje, parece que todo dia é 8 de julho de 2014. Mas existe uma Alemanha que o futebol não explica. E quando a conversa é negócio, talvez até dê para esquecer um pouquinho o 7-1. Porque Brasil e Alemanha têm uma relação que já passou faz tempo das quatro linhas. Está nas fábricas, na tecnologia, no entretenimento, em projetos que olham para o futuro. Os números ajudam a dimensionar essa relação. Só nos primeiros 7 meses de 2026, o Brasil exportou cerca de 4 bilhões de dólares para a Alemanha no setor agrícola e importou 8 bilhões e 700 milhões de dólares em produtos alemães. E São Paulo é o principal parceiro comercial da Alemanha no Brasil. O estado concentra 37% das transações entre os dois países e abriga cerca de 60% das mais de 1.130 empresas alemãs que operam no Brasil. Quatro multinacionais alemãs empregam mais de 120 mil pessoas por aqui. Pois é, a tecnologia está mudando a conversa. Bom para quem produz, exporta e quer competir nesse mercado global. Então, talvez seja a hora de deixar o 7-1 no lugar dele, para trás. Porque no mundo dos negócios, a história entre Brasil e Alemanha é outra. Não tem 90 minutos, nem sufoco. Tem tecnologia, investimento, empregos. Tem futuro.

0: Seja muito bem-vindo. Você é produtor de eventos há muito tempo, mas também um estudioso, né? Um pesquisador da imigração alemã.
1: Sim.
0: Você pode contar um pouquinho dessa história para gente? Como a Alemanha chegou aqui no estado de São Paulo? Como ela se conecta com o nosso povo?
1: Olha, se a gente precisar pensar no século XIX, né? Vamos falar de São Paulo, que eu acho que é mais, para ser mais específico, né? Nós estamos na casa da Assembleia Legislativa do Estado de São Paulo. Mas a história é que povos de língua alemã, eu prefiro dizer assim, porque a Alemanha só é a Alemanha depois de 1871. Então, antes, em 1827, veio para cá e foram colocados ali em Itapecerica da Serra os católicos e os protestantes no bairro Colônia, em Parelheiros, né? E alguns alemães, no sentido povos de língua alemã, trabalhavam com manufaturas, com exatamente, manufaturas foram se viver na questão urbana em São Paulo, em Campos Elíseos, no Brás, né, a gente na Liberdade.

0: né, que
1: Sim.
0: você fez. O que que pode mudar num evento que já é tão consolidado?
1: Eu acho, eu sou. Joguei futebol. Não parece hoje, mas eu joguei. Mas com 18 anos de idade, uma seleção
0: Qual
1: júnior do
0: era
1: Brasil,
0: a sua função
1: eu
0: dentro do
1: fui
0: campo?
1: volante, eu fui número
0: Uau!
1: 5. Mas quero te dizer que eu trato todos os festivais como final de Copa do Mundo. Não existe evento consolidado na dinâmica da memória. A memória é a maneira como você decodifica a sua trajetória, como você traz no hoje.
0: Uau!
1: Então, a gente tem que tomar um certo cuidado, porque às vezes um evento consolidado, 25 anos ou 30 anos, as coisas podem se perder no tempo com lágrimas na chuva. Então, a
0: Um
1: importância.
0: deslize, né? Pode.
1: Você é importante sempre estar em diálogo e sempre querendo uma renovação. O que eu fui fazer lá é como essas cidades, especificamente, vamos falar da Alemanha, Hamburgo, Berlim, Potsdam, Weimar, Bamberg, Munique, Kempten, que é uma das cidades mais antigas da Alemanha, Funchen também, que é o castelo da Cinderela, Freudenstadt em Schwarzwald,
0: Sim,
1: né?
0: pode.
1: Freudenstadt, Stuttgart. Frankfurt, como é que essas cidades pensam e recebem os turistas? Foi isso que eu fui vivenciar.
0: Walter, você tem a mesma visão do Luiz de que é preciso fazer uma pesquisa aprofundada também, de que um evento, por mais que ele seja, que ele tenha bastante sucesso, ele não está exatamente consolidado, sempre precisa evoluir, evento após evento, ano após ano?
2: Ah, sem dúvida nenhuma, não tenho a menor dúvida que o evento ele é um ativo que ele constantemente ele tem que se autoavaliar, ele tem que se conectar com as gerações que vão mudando ao longo desse período. Hoje quem vai na São Paulo Oktoberfest, curiosamente tem uma ligação também com o Natal. A gente também promove em São Paulo a Vila de Natal São Paulo. E que a gente nota que a mudança geracional, ela nos coloca sempre diante de desafios de você estar ali renovando. Você não consegue falar com o público da São Paulo Oktoberfest da mesma forma hoje que falava em 2017, ou até mesmo pior, quando passou a época da pandemia, foi realmente muito desafiador ali você. Imagina, a São Paulo Oktoberfest foi o primeiro grande evento a ser, né, liberado, né, em ambiente monitorado. Eu fiz parte à época do comitê ao lado do governo do estado, que criou o protocolo de reabertura dos grandes eventos. Então a gente fez o evento naquela época, ali em 2020, em dezembro, né, numa dificuldade. Então, e a gente encontrou ali naquele momento um desafio enorme. Como você colocar as pessoas numa realidade de novo, quase em 2 anos isoladas, né? Então o evento ele tem muito disso, que é você se renovar, você conectar com o público, você ser relevante, porque eventos, principalmente numa cidade como São Paulo, existem, assim, a cidade tem aí dezenas de eventos todos os dias. Então não há uma falta de opção. Então quando você, principalmente você mexe com eventos que têm uma carga cultural de um outro país, né? Os nossos colegas aqui já falaram isso, mas muita gente não tem essa conexão que São Paulo tem uma comunidade tão rica alemã. A comunidade de Colônia, por exemplo, é um bairro dentro da capital de São Paulo que vive da economia agro. Imagine o que é isso, você imaginar que dentro de São Paulo nós temos várias famílias que elas se autofinanciam através do agronegócio. Você fala, não, mas o agronegócio tem a menor condição. Não tem, é o bairro de Colônia. Então, todas essas coisas acabam fazendo com que o evento ele tenha a característica de você de mutacional, de você sempre estar olhando para ele e se renovando. Há um momento que você se coloca numa posição de ele estar consolidado, é o momento que você vai passar dificuldade e é o momento que você possivelmente vai ter que fazer uma renovação ainda maior na plataforma.
0: E Andrés, eu imagino também que o idioma tenha muita relevância no momento da aproximação entre

0: brasileiros e alemães.
1: Sim, porque o alemão geralmente tem um pouco de dificuldade de falar português, ou entender o português. E vice-versa, né? O brasileiro normal também não entende muito o alemão. Aí tentam se comunicar em inglês, através da mímica. Por isso que são legais, tem vários colégios aqui em São Paulo que ensinam a língua alemã para crianças. Inclusive, a minha filha, que eu fui lá no colégio, ela foi no Brooklyn Fest fazer dança folclórica com aqueles vestidinhos. Acho que 8 anos seguidos, desde pequenininha até os 14, 15 anos. E, inclusive, no Oktoberfest também. Eu também nasci lá
2: Que
1: no
2: beleza.
1: Galo. Coisa
0: Quem tem
1: boa.
0: mais dificuldade, o alemão de aprender o português ou o brasileiro de aprender alemão? Você consegue dizer pra gente?
1: Eu acho que o brasileiro para aprender alemão, porque a pronúncia um pouco mais dura, e tem aqueles vogais com trema que o A vira E, O vira Ö, U vira Ü. Por exemplo,
0: U
1: München,
0: vira U.
1: Munique é
0: Munchen.
1: München. E
0: Bunsen.
1: tem também
0: Não, não
1: aquele.
0: disse certo,
1: Eu
0: obviamente.
1: comparo um chiado de gato, né? O Ich, eu, Ich.
0: Ir.
1: Que tem no
0: Não.
1: München também, né? Que é o Chen. O diminutivo também, um Zimmerchen, um quarto, um quartinho, Zimmerchen. Então, esse é muito presente. Isso é difícil de se acostumar a pronunciar, mas assim, a repetição é o segredo do negócio. Você vai repetindo, você vai melhorando.
0: Você pode repetir esse último?
1: Zimmerchen.
0: Não.
1: Ich,
0: Isso é para quê?
1: eu. Não, isso é para eu. Ich.
0: Ich,
1: Ich
0: eu. Ah,
1: bin.
0: ich, tipo ich liebe dich.
1: Ich liebe dich, que é essa
0: Isso.
1: famosa.
0: Que é eu te amo
1: Isso mesmo.
0: eu ia dizer em italiano, olha só, em alemão. Meu Deus do céu, gente, dá um nó na cabeça.
1: Mas a maioria das pessoas conhece Ich liebe dich. Isso é bem.
0: Oh, ele fala com uma propriedade, com uma naturalidade linda. Mas eu vou falar então de uma coisa que eu entendo. Posso?
1: Pode, à
0: Bora
1: vontade.
0: falar de comida? Porque é na mesa, como uma mesa linda dessa que a Rafa trouxe, que as tradições atravessam gerações, gente. Das salsichas ao chucrute. A gente vai agora, Rafa, apesar de você ter trazido essa mesa linda, a gente vai para fora desse estúdio. Porque o Vinícius Weiner está lá na zona norte de São Paulo, se dando bem, né, Vinícius? Vai mostrar para a gente a gastronomia que ajuda a manter viva a cultura alemã aqui no nosso estado. Oi, Vinícius, o que é que você encontrou por aí? E eu quero saber, que eu sei que você estava ouvindo a gente aqui, se você sabe fazer esse alemão aqui, que obviamente eu não estou fazendo certo. Boa tarde!
3: Oi, Vânia, tudo bem? Sei fazer algumas coisas, viu? Falando nisso, ó, como é que tá a mesa hoje? Olha, começar a terça-feira dessa forma, eu adoro fazer o revista por isso, viu, Vânia? Até chope tem, não tô tomando porque a gente está trabalhando, tá? Mas quem sabe final de semana. Mas olha essa mesa, Vânia, que a gente preparou aqui para vocês, uma mesa super especial com tudo que tem na Alemanha. Uma mistura também, algumas coisas que já brasileiram um pouco, por isso que faz tanto sucesso nesse restaurante que tem a cara da Alemanha aqui na Zona Norte de São Paulo. A gente está dentro de um shopping e o responsável, o seu Arno, a gente nem precisa falar, né, Vânia, que ele é alemão. Ó, como é que a gente está sentado aqui? É do jeito que o alemão gosta. Sabia que eles gostam de sentar assim, ó, na ponta da mesa, como se fosse um barzinho, beliscando, tomando chope. E é dessa forma que ele faz sucesso em São Paulo há 42 anos, dentro desse shopping aqui, hein, seu Arno? O senhor é danado, viu? O senhor conquistou os brasileiros. Boa tarde.
4: Boa tarde, tudo bem? São 42 anos consecutivos desde a inauguração do shopping, servindo a cozinha alemã. A culinária alemã já foi mais forte em São Paulo, quando vieram as grandes indústrias alemãs, Volkswagen e etc. E nós estamos aí, vendendo muito joelho de porco.
5: Olha aqui o joelho de porco, olha. Vou mostrar aqui.
3: Esse daqui, Vani, ó, esse daqui, ó, que eu vou fazer esse barulhinho, não sei se quem tá em casa vai ouvir, mas olha isso aqui, ó. Completamente crocante, ó, pela textura, quem tá em casa. Isso aqui é o joelho de porco, que é o prato mais pedido e mais tradicional da Alemanha.
4: Exatamente. O joelho, ele é marinado, aí depois ele é defumado. Depois, quando chega para nós no restaurante, ele é cozido e depois ele é grelhado ainda em imersão de gordura.
3: É um prato que dá muito trabalho, mas aqui todo mundo já é especialista, os chefes já são próprios para isso. E tem uma coisa que chamou a atenção aqui também, Vânifer, é que o seu Arno, ele fez um restaurante exatamente com detalhes, né, bem, um detalhe que veio realmente da Alemanha. Tudo aqui lembra muito a Alemanha. Eu percebi os detalhes nos bancos, no teto, na própria decoração. A gente está fazendo um giro agora pelo restaurante. Foi importante trazer esse pedacinho da Alemanha para cá, para São Paulo?
4: Foi, bastante, bastante. Inclusive a fachada, né, que é bem típica alemã, né? E as fotos são feitas a cada minuto na frente aí dessa fachada, né?
3: Inclusive aqui na parede, eu vou mostrar agora, tem uma foto linda da Alemanha, um dos cartões postais principais da Alemanha, o senhor trouxe também para cá.
4: É o maior cartão postal da Alemanha, é a Marienplatz, na cidade de Munique, que leva o nome do meu restaurante, Munique.
3: Muito legal, muito bonito o restaurante. Agora, Vânifer, voltando para a nossa mesa, que a gente não pode perder essa oportunidade, além do joelho de porco, o senhor preparou aqui, vamos para esse primeiro prato. O que, que é isso, hein, seu Arno? Ali eu estou vendo que tem um pouco de repolho roxo, o senhor meio que abrasileirou algumas coisas.
4: Aqui, na verdade, é 100% alemão ainda. É o pato, é um pato assado. E ele é recheado com os próprios miúdos dele. O repolho roxo, ele é feito no vinho tinto, com canela e cravo.
3: Por isso que está esse cheiro aqui, né?
4: O páprica schnitzel é de carne suína, o molho páprica. E aqui, junto com o joelho, esse prato que está sobre essa tábua, ele se chama chucruto e garni. Além do joelho, ele tem o kassler, que é o carré defumado, e vários tipos de salsicha. A bratwurst, a salsicha frankfurt, a weisswurst. Aí tem o chucrute, que é feito com repolho branco.
3: Isso aqui é um sucesso, né?
4: Ah, sim, um grande sucesso. O repolho roxo, ele é de origem, na verdade, francesa. O nome chucrute é francês, em alemão se chama Sauerkraut. E então é o repolho que ele é feito no vinagre, isso para aguentar o inverno todo, que fica lá 6 meses sem ter repolho na Alemanha. Então eles fazem isso antes de chegar no inverno e ele fica conservado dentro do vinagre. Por isto é que se come o chucrute dessa maneira.
3: E o mais legal que aqui o cardápio, gente, isso aqui é um pedacinho do cardápio que o senhor tem, né? Mas realmente o senhor trouxe muito a Alemanha para cá. A gente consegue realmente provar muita coisa da Alemanha. Quem não conhece, principalmente, chega aqui. E aí, qual é a sensação que o senhor tem de estar mostrando a cultura alemã para os brasileiros há 42 anos nesse espaço aqui na Zona Norte?
4: Então, é sempre uma novidade para gerações novas que vão chegando, né, conhecendo isto. E às vezes eu fico orgulhoso até de brasileiros que vão para a Alemanha e falam assim: olha, eu estive na Alemanha, estava de férias lá passeando, mas o seu joelho aqui é melhor do que lá.
3: Seu Arno, parabéns, tá? E aí, Ivan, então, a gente termina assim, ó, para acompanhar tudo isso, é servido, ó, um chope. Olha o tamanho desse chope, Ivan. Hoje está um pouco frio, né? Mas não importa, a gente toma chope em qualquer momento. Hoje não dá, né? Terça-feira, mas ó, para quem gosta, no final de semana, é isso aqui, acompanhado disso aqui no cardápio, que vai bem mais além, né? É um pedacinho realmente da Alemanha aqui em São Paulo, vale muito a pena. E quem chega por aqui, ó, ainda tem seu Arno assim na ponta da mesa, batendo esse papo aqui, né? Brasileiro para alemão, e aí ele se diverte, viu, Vânio? 42 anos levando essa cultura aqui dentro do nosso Brasil, por isso que ele merece, assim, todas as homenagens. Agora, Vânio, chega de conversa, tá? Você já sabe que eu adoro fazer esse tipo de ao vivo, justamente, ó, para fazer isso, ó, para encerrar. A gente usa a desculpa que não pode falar de boca cheia, ó, e aí eu devolvo para você, tá, Vânifer? Tchau, até amanhã.
0: Ele é maravilhoso. Depois que você terminar de comer, agradeça a ele pela gente. Você sempre se dá bem e juízo com esse chopp aí do lado, viu, meu querido? Deixa pro fim de semana. Um beijo pra você e pra toda a equipe. Que aula de culinária alemã a gente teve agora, minha gente. Mas ainda bem, eu não tô com tanta, né, com tanta inveja do Vinícius, porque a Rafa nos salvou. Rafa, finalmente, o que é que você trouxe aqui pra gente? Fala, não fala tudo, não. Não entrega claro. Tudo, não. Mas eu tô interessada nisso aqui. Tem vários tipos.
2: Isso, é um mix com quatro salsichas. Então, eu tenho uma Nürnberg, uma Schublin, uma Weißwurst e uma Bratwurst.
0: E ela também fala alemão, minha gente. Agora, fala em português. O que é que tem? Dá pra dizer?
2: Dá pra dizer, porque, na verdade, eu não tenho como traduzir o nome das salsichas para o português. O que vai mudar mais é a questão dos temperos e o processo delas. Mas elas são feitas de um processo muito mais manual, que dá essa grande diferença no sabor.
0: Entendi. Então, qual é o sabor que eu posso comer? Já posso comer a essa hora? Já que o Vinícius estava comendo, eu já posso comer.
2: Equilíbrio.
0: Posso provar. Equilibra tudo.
2: Exatamente.
0: Por exemplo, começo por qual?
2: Eu sou suspeita que eu gosto da Weißwurst.
0: Isso. É essa?
2: Essa.
0: Eu não sei, não tenho ideia.
2: Ela tem um temperozinho de alho e cebola.
0: E aí são dois tipos de mostarda.
2: São dois tipos de mostarda. A tradicional e a escura, para dar a harmonização perfeita, principalmente quando você utiliza como prato de entrada ou então juntamente com o pretzel para harmonizar perfeitamente com os chopps e as cervejas.
0: A salsicha é levinha e a mostarda é mais densa, mais,
2: exatamente.
0: Mais força. Agora eu quero mais. Outra.
2: Pode ir na brata.
0: Essa aqui, como é? Qual é o gosto dela?
2: Aí você vai me pegar, porque você vai ter que dizer. Exatamente. O gosto vai do paladar de cada um que aprecia.
0: Eu vou fazer o Vinícius, acabou de dizer que é uma falta de educação. Eu tô falando de boca cheia na TV. Mas é uma delícia. E isso aqui é o tradicional.
2: Isso, Vini, não tem lá, porque esse aqui você só encontra na São Paulo Oktoberfest, que é a nossa Spoff Wurst. Spoff de São Paulo, Oktoberfest, e Wurst, porque é salsicha em alemão. A gente tem três versões deles e hoje nós trouxemos duas. Tradicional, a São Paulo, que a gente traz essa brasilidade, colocando um pouquinho de crisps de bacon em cima, porque o paulista gosta muito disso. Então, automaticamente, a gente traz para aquelas pessoas que não gostam muito de ousar na gastronomia, a maior salsicha do Brasil, com 30 centímetros, somente os molhos. E para quem é um bom paulistano, raiz, ou então que quer provar a São Paulo tradicional, bacon junto.
0: Nossa, então, peraí, o tradicional, ele só vem com o molho, a salsicha de 30 centímetros, e pro paulistano vem o bacon.
2: Exatamente, e para aqueles amantes de chucrute, hoje a gente não trouxe, mas ainda tem o Spoff Wurst Munich. Ele vai ter chucrute e vai ser numa Weißwurst. Maravilhoso. Eu sou suspeita que é o meu preferido, tá? Então, não sei o que os meninos preferem. Vocês gostam de chucrute também, né?
1: Gosto muito.
0: Ah, eu gosto também, mas eu gostei do adicional de bacon. Vou com os paulistanos. Volto já? Não vou comer ainda, não. Vou deixar para o final, para não ficar falando de boca cheia com o pessoal, porque, gente, eu soube que tem uma pessoa muito importante me esperando, mas antes eu quero apresentá-la para vocês. Não sei se vocês conhecem, porque ela trocou a Alemanha pelo Brasil e com mais de 1,5 milhão de seguidores na internet. A humorista Léa Maria faz sucesso por aqui ao comparar as diferenças culturais entre os dois países e coloca em dúvida um assunto culinário de Estado, tá? Assim, é um assunto de Estado mesmo, tá? Que será que nós brasileiros já conseguimos resolver? Será? Dá uma olhada.
6: Coisas que estou tendo no Brasil, vem comigo. Academia ao ar livre. Você fica gratuitamente sarado no ar livre e tem a melhor desculpa quando chove. Você não precisa ir. Tem coisa melhor? O amor carinho do brasileiro. Aqui no Brasil você nem precisa conhecer a pessoa que já te chama de meu amor, meu bem, querida. Até o mendigo agora me chamou de Carolina Dickmann, ou Xuxa. Coxinha, não tem na Alemanha, só tem no Brasil. E até hoje não descobri se é para comer aqui em cima ou na bondinha. Deixo para vocês os comentários.
0: E aí, hein? A gente fala ao vivo agora com a humorista alemã Léa Maria. Seja bem-vinda ao Revista Lesp, Léa. Obrigada por ter aceitado o nosso convite, tá? Ah, já quero começar com uma pergunta. E aí, aprendeu a comer a coxinha? Boa tarde.
7: Boa tarde, feliz de estar aqui, prazer. Olha, eu já aprendi, mas eu vou te falar que no meu caso é um pouco mais complicado, porque eu sou vegana e aí nem sempre tem na coxinha pra mim, mas...
0: Mas tem coxinha vegana, você nunca comeu?
7: Não, eu já comi.
0: E comeu pro qual lado?
7: É o que em todos os estados. É, em cima, não pela bundinha, porque a bundinha, pra mim, tipo, não faz sentido, porque vai cair tudo.
0: E, Léa, olha, eu adoro o seu trabalho, sou admiradora do seu trabalho, tá? Porque é muito legal você mostrar essas diferenças culturais entre os dois países. A gente tem, inclusive, com um professor de alemão aqui, que eu vi que você aprendeu português quando chegou aqui em 4 meses, é isso? Foi rápido assim?
7: Sim, foi muito rápido. Eu acho que o que me ajudou bastante foi o francês, né, que eu já tinha aprendido na escola, mas eu basicamente me entreguei assim, eu não tinha falado português antes, né, comecei a fazer um tandem, que você encontra uma pessoa que fala só, né, a língua que ela quer aprender e a outra que ela quer aprender e você vai se ajudando. Acho que isso me ajudou bastante para, tipo, se soltar, né, mas só falando que eu consegui aprender tão rápido assim.
0: E o que que, quando você chegou aqui, o que é que mais te chocou culturalmente mesmo? Teve alguma coisa que você viu que, nossa, mas como assim? Eu vi ele no vídeo, eu já vi vários vídeos seus, mas você viu que aqui o povo é muito caloroso, né? O povo é muito amoroso e tem várias coisas que você mostra. O que é que mais te chocou?
7: Eu acho que o que mais me chocou foi o barulho. Assim, tipo, até agora eu tô na Alemanha, né? Eu tô, tipo, na minha cidade e o barulho no Brasil é um absurdo, né? Assim, tipo, você tem sempre um carro novo passando, alguém gritando na rua, né? O Brasil em si é uma cultura, né, que fala alto também. Até os amigos ou namorados que já trouxe para a Alemanha, eles quase tomaram multas porque eles falam já por natureza mais alto, né? E aí o alemão, ele fica chocado com isso.
0: Léa, você está aqui, inclusive, no nosso telão, tá? Seja bem-vinda, aqui é o nosso sofá. Eu vi num vídeo seu, aprendo muito sobre a Alemanha com ela, tá, gente? É, me corrija se eu estiver errada, porque eu vi num vídeo seu que na Alemanha é cultural mesmo se falar baixo, é silencioso, até no centro, e tem até lei para isso, é verdade?
7: Tem. Tipo, até se você entra nos trens na Alemanha, né, você tem, tipo, partes do trem que você não pode fazer barulho, que você não precisa falar baixo. Tipo, domingo é um dia, por exemplo, muito sagrado na Alemanha, que se você faz barulho, tinha gente que já pagou multa por ter uma geladeira muito barulhenta, porque o alemão, ele reza muito por ter, tipo, o silêncio sagrado e, né, a calmaria, assim.
0: E você se adaptou bem no Brasil? Você mora no Rio, não é?
7: Sim, eu moro no Rio. Não, me adaptei bem. Inclusive, quando eu estou na Alemanha, eu estou, tipo, com saudade já de alguma coisa acontecendo, né? Eu assisto, vejo as coisas que acontecem no Brasil e já fico com saudade de querendo voltar, porque, né, eu gosto de estar aqui com minha família, mas realmente o Brasil, ele me traz já uma sensação, né, de casa, porque eu estou 10 anos quase lá.
0: Qual o nome da sua cidade? Onde é que você está, Léa, falando com a gente?
7: Se chama Fulda. Ela fica de Frankfurt.
0: Meu Deus, eu sou tão ruim em alemão que eu não entendi nem o nome. Me desculpa, Léa. Como é?
7: Fulda.
0: Ok. É perto de Frankfurt. Você falou.
7: Isso. Eu sempre falo só Frankfurt porque a galera não consegue repetir, aí fica mais fácil.
0: Os nossos entrevistados aqui entenderam. Mas, Léa, qual é a percepção que o pessoal daí tem do Brasil? Você já parou para perceber isso? Ou nem tem nenhuma percepção, na verdade?
7: Não, eu acho que muita gente... A gente não aprende muita coisa na escola sobre o Brasil, mas o que eu lembro né, que sempre passa, é carnaval, claramente. Aí quando acontece com violência, né, não tem como, também aparece nas notícias. Mas eu acho que a Alemanha, em geral, hoje em dia tem uma percepção muito positiva dos brasileiros, né, que trazem já um sorriso no rosto quando fala que é brasileiro, porque, né, associa a uma pessoa alegre, aberta, que, né, traz uma boa vibe, assim, né? Então, por exemplo, a minha família também, ela não conhecia nada do Brasil, mas, tipo, os que eu fiz na Alemanha em português, para os brasileiros, eles começaram a entender por que eu estou no Brasil, né?
0: E você ajuda muito nisso, de certa forma, com o seu humor, né? Que é o seu trabalho, Léa. Fala do seu trabalho.
7: Sim. Então, eu estou há 5 anos, né, trabalhando como comediante, comecei a trabalhar com isso no Brasil, né, abri o meu comedy club, aí já lancei agora um especial, o segundo especial agora rodando, e é muito legal porque eu consegui não somente rodar o Brasil inteiro, né, fazendo piada sobre o meu dia a dia, né, os perrengues que eu passo, mas também consegui trazer isso para os brasileiros na Europa, né, eu já conheci, inclusive, a Europa pelos shows que eu fiz para os brasileiros. Então, além de ser um prazer, né, de estar perto da minha família e ter, não perder essa conexão, eu consegui, tipo, realizar umas viagens que, né, eu não tinha antes como fazer por causa do financeiro, né?
0: Nossa, Léa, vou te dizer, viu? Você aprendeu outra língua muitíssimo diferente da sua em 4 meses e ainda fazer humor em outra língua e se dar bem com isso é raro, eu acho, né? Diferente. Muito obrigada, Léo. Prazer falar com você aqui diretamente de São Paulo e você diretamente da Alemanha. Que horas são aí?
7: Agora são 6:20.
0: 6:20, aqui 1:20. Muito obrigada, tá, Léa? Um prazer falar com você.
7: Obrigada a você.
0: Tchau.
7: Prazer.
0: Prazer.
7: Tchau, tchau.
0: Legal, né? Vocês conhecem o trabalho dela? Muito legal o trabalho dela. Quem não conhece, vale a pena. Léa Maria, muito obrigada pela participação. E olha, gente, quase 10 mil quilômetros separam o estado de São Paulo da Alemanha. A distância é encurtada pelos laços afetivos que colônias alemãs mantêm vivos, preservando as tradições de antepassados que cruzaram mares e oceanos, né? Cruzaram os ares e os oceanos para criar raízes tão longe.
8: O meu bisavô é o fundador da colônia rio-grandense, que fica no município de Cruzale, Maracaí.
9: E é para lá que nós vamos agora. Interior de São Paulo, onde vivem hoje 112 mil pessoas, entre elas muitas famílias descendentes alemãs. A colônia rio-grandense foi fundada em 1922.
8: O meu bisavô veio, comprou umas terras e depois vieram outros alemães.
9: A engenheira agrônoma Cristina Ziegler mantém a tradição da família alemã.
8: Eu tenho muito orgulho das minhas raízes, da colônia rio-grandense, onde eu nasci, me criei.
9: Assim como a Cristina, milhares de descendentes alemães carregam o orgulho pela origem. Estima-se que vivam somente hoje, na capital paulista, cerca de 400 mil imigrantes e descendentes da Alemanha. A Lespe reconhece a presença e a importância da comunidade alemã e, através de uma sessão solene realizada aqui no Plenário JK, fez a entrega do colar de honra ao mérito legislativo à cônsul da Alemanha no estado, Martina Hackelberger. Martina esteve à frente do consulado nos últimos 4 anos.
10: Eu espero que eu tenha contribuído com o meu trabalho para fortalecer ainda mais essas relações entre a Alemanha e o Brasil, principalmente com o estado de São Paulo.
9: E a parceria vem dando certo. São Paulo e Alemanha caminham juntos e intensificam assuntos econômicos e principalmente culturais. Entre os dias 18 de setembro e 4 de outubro, vai acontecer a edição do Oktoberfest 2026, a maior celebração alemã na maior cidade da América Latina. Bem aqui pertinho, na Arena de Eventos do Parque do Ibirapuera. dança, comidas típicas e muita tradição alemã.
8: Através da culinária, da dança, mantemos nossa tradição. Eu sou filha de alemães, mas eu sou brasileira. E eu tenho orgulho de ser brasileira. E eu tenho também orgulho de receber os brasileiros, não tendo descendência alemã, ajudando a gente a preservar a nossa cultura. E são todos bem-vindos.
0: É aquilo que a gente estava falando, né? O pessoal não conhece tanto São Paulo pela imigração alemã, mas é por isso que esses eventos, não é, Walter, são tão importantes. E tá aí uma... Você conhece, inclusive, né, a Martina, que é filha de imigrantes, e isso é importante, as pessoas acabam se unindo em torno desses eventos, se encontrando e fortalecendo a comunidade, não é?
11: É verdade. É, a Martina, uma querida, aliás, né, faz poucos dias que assumiu uma embaixada agora lá na África, no continente africano, merece muito. Um beijo para ela. É, mas também uma grande madrinha, né, da São Paulo Oktoberfest. Enquanto esteve aqui, sempre fez questão de apoiar, de não só São Paulo Oktoberfest, Brooklyn Fest, My Fest também, porque... Eu acho que tem uma questão aí que, né, tem muito enraizada essa coisa em São Paulo, da imigração japonesa, italiana, mas, curiosamente, a São Paulo Oktoberfest foi a primeira festividade de uma outra nação a entrar no calendário estratégico da cidade de São Paulo, do estado de São Paulo, né? Através, né, de um esforço aí, acho que conjunto de instituições. Então, acho que essa força, tanto da Martina quanto de instituições como a HK, que reúne as maiores, as 800 maiores empresas, né, alemãs instaladas aqui no Brasil, faz com que a festa ela tenha realmente um propósito. E em 2024, a época dos 200 anos da imigração alemã aqui no Brasil, a São Paulo Oktoberfest, junto com outras festividades, como a Brooklyn Fest, foram vetores dessa celebração do bicentenário, né? Inclusive, à época, nós estivemos na cidade de Munique, onde recebemos da Oktoberfest número 1, da Oktoberfest de Munique, o título de Oktoberfest original, reconhecida por eles. Trouxemos o ministro, né, de Desenvolvimento Econômico do Estado da Baviera aqui na São Paulo Oktoberfest. Tem isso até filmado, gravado, um privilégio para nós, que ele, de dentro da tenda, ele olhava e dizia: se eu estivesse em Munique, na Alemanha, não seria uma novidade, porque a decoração, o que vocês fazem aqui, é realmente uma réplica fiel do que nós valorizamos como cultura na nossa celebração em Munique. Então, nos deixa bastante felizes.
0: E, Rafa, você tem muito esse papel também de ser uma pessoa que faz essa valorização da cultura, mas também que divulga essa cultura. Não só, obviamente, hoje você está trazendo essa comida maravilhosa para a gente, mas a valorização da cultura, divulgação, você se põe nesse lugar? É para isso que serve a realeza de cada evento cultural?
2: Exatamente, ela não é somente estar ali à frente, né, mas principalmente difundir por onde passar essa oportunidade de mostrar que São Paulo é sim o maior polo industrial alemão fora da Alemanha, que nós temos essa diversidade cultural tão forte. E eu vejo, eu falando, Rafaela, tirando faixa, tirando coroa, o quão importante é nós termos festividades ao longo de todo o ano que preservam toda essa cultura, porque São Paulo é muito rico. A gente faz um convite, aproveito para cada um de vocês que está assistindo, conheçam as festas alemãs, tanto na São Paulo capital, quanto nas outras inúmeras cidades, porque experimentar da gastronomia, poder vivenciar essa parte cultural típica, é valorizar as raízes dos nossos antepassados.
0: Rafaela, e quando a gente fala de raízes, o pessoal conhece, eu acho que é uma pergunta até estendida também a você, Luiz, Walter, Andrés, quem quiser. Quando a gente fala muito da cultura alemã, a gente lembra muito, bom, da cerveja, da gastronomia. O que é que falta conhecer que as pessoas ainda não conhecem? Que as pessoas, ou que pelo menos não se fala? Alguém arrisca?
11: Eu acho que, espírito...
0: que vocês gostariam que fosse conhecido?
11: Eu acho que o espírito do que move realmente essas celebrações alemãs e de línguas germânicas. Tem uma curiosidade, o evento ele é feito para celebrar em conjunto. As grandes mesas, as famílias. Ele é um evento diferente de outros grandes festivais que nós encontramos no nosso calendário. Você vai na Brooklyn Fest, é legal você ir com a tua família e com as pessoas que você gosta. Você vai na São Paulo Oktoberfest para sentar naquelas mesas enormes e se você tiver em 5, 6 pessoas, você vai juntar com mais 5, 6 na mesma mesa e vai virar um grupo de 12. Então, acho que essa é uma coisa que eu acho que teria, que a gente convida as pessoas a conhecerem, porque torna as celebrações germânicas diferentes.
0: E eu fiquei com uma dúvida. O que é necessário para virar uma rainha num evento como esse?
2: Eu acredito que, primeiramente, amor. Né? Você ter amor na sua vida e, principalmente, pelo evento que você vai buscar estar representando. Depois, é claro, tem que ter a questão de comunicação, oratória é importante, a postura, saber se portar frente às redes sociais, porque isso aqui cheio, se a menina não souber, acaba se tornando um veneno, porque ela está representando inúmeras mulheres, mas as crianças também estão olhando. E é uma coisa que nós, enquanto São Paulo Oktoberfest, cuidamos muito disso. Não é que a realeza não pode beber, mas enquanto a coroa estiver na cabeça e a faixa no peito, você precisa saber se portar. Eu acredito que carisma, energia, porque ao longo da São Paulo Oktoberfest vai ter que dançar no palco, vai dançar com o público. Isso que você falou das pessoas interagirem também é justamente o que eu acho que falta um pouquinho. As pessoas se proporem a dançar junto nas danças de integração e pelo menos um ou outro passo a arriscar a aprender.
0: E logo com uma professora de dança que a gente está falando, hein? Mas Luiz, é um lugar também para fazer negócios? Porque a gente já falou aqui que Brasil, Alemanha são, e principalmente o estado de São Paulo, são grandes parceiros de negócios, né?
12: Olha, eu sou defensor de festas de rua, esses festivais, eu me alimento deles por causa exatamente dessa observação sobre encontro. É, a festa de rua ou qualquer um festival, a coisa da família é super importante. E através disso, do encontro, você consegue criar novos momentos, né? Então, eu defendo muito de que os festivais, as famílias devem ser valorizadas, a educação, a cultura, as escolas alemãs devem ser valorizadas dentro desse patamar. É que quando você pergunta do que é a Alemanha é multicultural. A Baviera é uma cidade, um estado forte economicamente. Munique é uma cidade a mais forte econômica da Alemanha, mas também temos Berlim, que é uma cidade multicultural igual São Paulo.
0: Nossa,
12: temos
0: conheci Hamburgo, e é incrível.
12: Hamburgo, que tem uma questão também do porto, né, que saem ali navios para o mundo inteiro. Né? Você tem Frankfurt, que é uma cidade financeira e tecnológica. Nós temos ali Stuttgart, que é o dos carros. Né? Freudenstadt, onde eu fiquei, é no centro da Floresta Negra. E Freiburg, que é meu time na Alemanha, onde eu, quando eu morei lá, eu fui nos treinos do Freiburg, porque o Christian, o técnico na época, deixou eu participar. Então eu participei muito, não de jogar, mas de ver antes do 7-1.
0: Não lembra.
12: E o que eu acho que é interessante é mostrar essa diversidade. Eu acho que a cultura de uma Oktoberfest é muito importante, a dimensão internacional que existe a Oktoberfest no mundo inteiro, mas a valorização de uma cidade como São Paulo ter um evento dessa magnitude é importante. Uhum. Como é importante você ter em Cruzália a festa também lá de Cruzália, que tenta retomar um pouco a questão, como eu já havia dito, da importância da imigração alemã naquela região. Né? Ao mesmo tempo, as festas do Brooklyn, que tem a ver com a questão da cultura, da educação, das escolas, e principalmente da valorização de municípios. dos municípios que têm história da imigração alemã e não perder a ideia de que esses movimentos com os municípios criam negócios, né? As cidades precisam disso. Pensar a cidade como uma festa de encontros uhum. é muito importante para dar uma dinâmica econômica para cada município. Agora, não com o olhar paulistano. Isso é uma coisa também que eu percebo quando eu viajo. É, se você vai com o olhar paulistano, né, da força de São Paulo, você tem que entender que lá também tem a sua força, dentro dos parâmetros daquela cidade, que tem 3 mil, 500 mil, 200, 100 mil habitantes. Então, eu acho que esse diálogo é que cria um negócio, você valorizar, né, por exemplo, a gente fez homenagem a São Félix e Cachoeira, que é no Recôncavo Baiano. Por quê? Por causa da indústria fumageira de imigrantes alemães, suíços alemães. Então, e os prefeitos vieram para São Paulo receber homenagem. Então, você veja, quer dizer, no meio ali do Recôncavo Baiano, que é uma cidade, Cachoeira é uma cidade de negros, né? Fundamentalmente, né? E com experiência muito interessante nas religiosidades afro-brasileiras, né? Então, tanto São Félix quanto Cachoeira. Então, uhum. a gente foi conhecer essa realidade, mas lá também tem os suíços, os alemães que...

0: com o chefe, a gente conversou com o escritório lá na Alemanha. A gente vai falar agora, a gente falou com o Fernando Fritz. Vamos conferir.
1: Olá, Revista Lespe. É uma alegria estar hoje aqui com vocês para falar um pouquinho sobre o nosso escritório da Invest São Paulo na Europa, com sede aqui em Munique, na Alemanha. Primeiro, para contextualizar, a Invest São Paulo é a agência de promoção de investimentos do Estado de São Paulo, vinculada à nossa Secretaria de Desenvolvimento Econômico. A gente tem como missão desenvolver o Estado de São Paulo por meio da geração de negócios, atração de investimentos, aumento das exportações e melhoria do ambiente de negócios como um todo. Para tanto, a gente identifica as necessidades de cada projeto, fornece informações estratégicas, presta assessoria ambiental, tributária e de infraestrutura e também realiza estudos de inteligência locacional. Nosso escritório aqui tem uma estrutura enxuta, mas bastante pragmática. Nós temos três principais objetivos. Primeiro, promover São Paulo aqui fora. Segundo, apoiar a internacionalização das empresas paulistas. E terceiro, prospectar investimentos para São Paulo. Nesse sentido, a gente trabalha constantemente junto aos governos locais, às instituições e ao setor privado aqui na Alemanha e na Europa, de forma a posicionar São Paulo como hub de negócios da América Latina. Vale lembrar, São Paulo representa quase um terço do PIB brasileiro, tem uma população similar à da Espanha e uma área territorial muito próxima do Reino Unido. Isso dá um pouco de ideia de grandeza aqui fora. Além disso, a gente oferece uma infraestrutura de primeiro nível, com dois aeroportos internacionais, Guarulhos, Campinas e Viracopos. A gente tem o maior complexo portuário da América Latina em Santos, além de ter 18 das 20 melhores rodovias do Brasil. Tudo isso traz credibilidade e legitimidade junto ao investidor alemão. A atração de investimentos demanda esse trabalho constante junto aos investidores internacionais. Como exemplo de case de sucesso, nós estamos essa semana com uma delegação de empresas paulistas na Gamescom em Colônia, que é a maior feira de games do mundo. Desde 2024, a gente levou a Gamescom para São Paulo na sua edição Latam. Isso significa geração de emprego, de renda, de inovação. O setor de games é um setor altamente inovador e também turismo de negócios, além de consolidar cada vez mais São Paulo como o principal centro de feiras e eventos da América do Sul.
0: É a força de São Paulo, né? E é fortalecida ainda mais pela força desse grande país que é a Alemanha. E a parceria entre Brasil e Alemanha é tema de lei aprovada aqui na Lesp, gente. A gente está falando sobre a Lei número 17.931 de 2024, que instituiu oficialmente o Dia da Imigração Alemã no Estado. A legislação celebra as tradições, a cultura e o legado histórico da comunidade alemã na sociedade paulista. E olha, a Assembleia Legislativa de São Paulo mantém laços diplomáticos e econômicos ativos com a Alemanha e institucionou a Frente Parlamentar Brasil-Alemanha do Grupo de Amizade Brasil-Alemanha, ligado à Comissão de Relações Internacionais. E mais, a Alesp promove regularmente sessões solenes, exposições culturais, em parceria com o Consulado-Geral da Alemanha em São Paulo. Que bom, né? A gente está sempre fortalecendo esses laços. Mas eu vou mudar só um pouquinho de assunto, tá? Vou chamar agora um amigo meu das redes sociais, o Iago, que não tem nada de alemão.
2: Nada,
0: Tudo bom,
2: absolutamente
0: Iago de
2: nada.
0: Andrade?
2: Acho
0: Boa tarde.
2: que a família Andrade está até para Espanha. Está um pouquinho longe.
0: Seja bem-vindo.
2: Obrigado, boa tarde para você, boa tarde aqui para os nossos convidados e para quem nos acompanha em casa. E falando de Espanha, eu posso ir para a Europa um pouquinho? Porque
0: Pode,
2: assim.
0: a gente continua na Europa, então.
2: Porque assim, semana passada aconteceu um eclipse na Europa e muitas pessoas viram aí, até destaque nas redes sociais, uma imagem da Lua alaranjada em Ibiza, por exemplo. Alguns amigos meus estavam lá se
0: Ai, que
2: divertindo
0: inveja.
2: e presenciaram o eclipse enquanto estavam em uma festa. Mas o Brasil não vai ficar para trás, viu? Nesta sexta-feira, agora, de quinta para sexta de madrugada, temos um eclipse lunar quase completo.
0: Agora, aqui no
2: Quase.
0: Brasil,
2: Nessa
0: vai dar para
2: semana,
0: ver.
2: quinta e sexta. Visto do Brasil inteiro, preparei um materialzinho aí que vai explicar exatamente o horário, o que é esse eclipse lunar quase completo e o horário também. Vamos
0: Bora
2: ver?
0: ver.
3: Já imaginou ver a Lua quase desaparecer? Na madrugada desta sexta-feira, um eclipse lunar vai poder ser visto de todo o Brasil. O fenômeno acontece.

0: acontece quando a Terra fica entre o Sol e a Lua. A sombra do nosso planeta cobre quase todo o disco lunar. O auge será às 1h13 da madrugada, quando 96% da Lua estará escurecida. E não precisa de telescópio. Basta olhar para o céu e, se o tempo ajudar, o espetáculo será visível a olho nu em todo o Brasil.
1: 1h13 numa sexta-feira dá pra estar acordado.
2: Quinta pra sexta, Kevin.
1: Quinta pra sexta. Mas é sexta-feira. É
2: sexta-feira. Os primeiros... Dá.
1: Você tem razão. Não, tenho que chegar às 6 horas da manhã aqui, querido. Então, você também, tá?
2: Não, chegar cedo aqui. Na sexta-feira eu faço jornal, acordo mais tarde. Então dá pra assistir.
1: Você me conta como foi.
2: Perfeitamente. Ó, no quintal aqui da Assembleia Legislativa do Estado de São Paulo, a gente tem um parque do Ibirapuera, como já é conhecido, e dentro do parque temos o Planetário, que realiza diversas atividades envolvendo a física, a ciência e a astrologia também. Ele é aberto ao público geral e, geralmente, aos sábados e domingos, tem aí sessões das 3, 4 e 5 da tarde. Os eventos dentro do Planetário ali devem ser consultados com antecedência e por meio das redes sociais, assim como a compra dos ingressos. Van, nosso quintal aqui da Alesp tem o Planetário. Eu, quando era criança, os passeios da escola marcaram bastante.
1: Olha, a gente é privilegiado. Que quintal maravilhoso. Ibirapuera, né não, meus amigos?
2: Só isso.
1: Vale a visita. E, ó, se você quiser saber de mais dicas como essa, dá uma olhada aqui no QR Code. Cadê o QR Code? O QR Code aparecendo agora, que acabou de brotar na sua tela. Aponta a câmera do celular, que você vai direto, ó, pro feed. Opa, agora foi pro Planetário. Mas lá você também vê dicas como essa que apareceu agora e você vê as redes sociais da Assembleia, @AssembleiaSP, para acompanhar todos os nossos criadores de conteúdo. Obrigada, Iago.
2: É isso, vovó.
1: Até a próxima.
2: Até mais.
1: Depois você me conta como é que foi o
2: Pode
1: eclipse.
2: Deixar.
1: E eu posso já ir direto para a parte que mais interessa desse programa?
3: Merece.
1: Pra cá, né? Vocês todos entenderam, né, gente? Vocês me desculpem. Como é que eu falo comida em alemão, professor?
3: Essen.
1: Meu Deus, eu realmente
4: ein bisschen Deutsch sprechen.
3: Sehr gut.
1: Aham. Eu vou ficar só assim, olhando para vocês. Professor, me conta, quanto tempo, mais ou menos, uma pessoa leva para aprender alemão? Fiquei com essa
3: dúvida.
1: Sempre
3: me perguntam isso, mas isso depende da dedicação. Se você estuda todo dia 6 horas, em 4 meses você vai estar falando um pouco.
1: Você tem que estudar por 6 horas todos os dias?
3: Não. O certo é... Você estuda todo dia um pouquinho, 10 minutos, que seja, você repete o que você aprendeu na aula, e a repetição faz com que você decore.
1: Uhum.
3: E com isso, e também melhora a pronúncia.
1: Tá, digamos que eu seja CLT, trabalhe 8 horas, tem outras coisas para fazer e estude alemão. Demora mais um pouco, né?
3: Demora um pouquinho mais, mas assim, eu tenho um aluno que trabalha e em um ano ele acho que ele vai passar agora no B1, ele vai fazer amanhã, vamos ver, espero que sim.
1: Vamos ver, boa sorte.
3: Não,
1: como diz boa sorte?
3: Viel Glück. Viel Glück.
1: É isso aí, gente, foi isso aí que ele disse, pra você, viu, que vai fazer a prova amanhã. Agora eu quero chegar para a melhor parte desse... Aqui você já disse, aqui é o...
4: Tradicional
1: e esse é o paulistano. Mas
4: isso,
1: tem
4: São
1: doce
4: Paulo.
1: Também, menina?
4: Tem doce. Esse aqui, eu até vou chegar mais perto para você sentir o aroma.
1: Por favor.
4: Você já viu nas fotos, quando a gente fala de Oktoberfest, o pessoal segurando um pretzel na mão. Com um fundo legal. Então, além de um item instagramável, ele é o nosso clássico.
1: Posso?
4: Pode, claro.
1: Você falou que é pra sentir o aroma? Ai, meu Deus do céu, cheirinho de canela.
4: Exatamente.
1: Canela, maravilhoso.
4: Ele é salpicado com canela, então ele é uma massinha que dentro ela é um pouquinho mais doce. E eu trouxe o strudel de maçã, ou melhor, o Apfelstrudel.
1: Que é de maçã aqui por dentro, bem docinho.
4: Uma massa folhada, super fininha.
1: Dá pra ver aqui dentro, ó. Isso aqui é maçã.
4: Isso.
1: Meu Deus do céu, isso aqui é uma delícia. Vou dar uma de besta agora, como diz na minha terra, porque eu comi isso lá. E, meu Deus do céu, isso é uma delícia. Lá que eu digo, lá na Alemanha, em Berlim. Isso é uma delícia.
4: Isso é uma tentação.
1: Misericórdia, isso é uma tentação. Mas eu não vou deixar... Não dá para fazer desfeita, não é? Eu vou começar pelo salgado. Eu já comecei, na verdade, petiscando por
4: Exato.
1: Ali. E esse aqui você trouxe até um suporte.
4: Um suportezinho.
1: Para que eu possa comer, é isso?
4: Porque essa ideia, como a nossa salsicha ela tem 30 centímetros,
1: uh-huh.
4: é um lanche para que as pessoas possam, inclusive, dividir. Então, a mãe ou então o casal, cada um de um lado, dá uma mordida e consegue tranquilamente dividir, mas ele tem um...
5: Ah, tem um suporte aqui, pode, por favor.
4: Ele tem o...
5: Vou tirar isso aqui para eu conseguir comer. Ah, mas eu não vou chegar até aqui, né?
4: Eu não vou chegar até aqui. Gente, olha isso aqui, por favor. Rei. Reinaldo, olha isso aqui. Ele é paulistano porque ele tem bacon em cima. Você, Luiz, que morou 8 meses na Alemanha. Esse tipo aqui tem lá na Alemanha?
3: Tem. Não, desse aqui...
4: Não com bacon.
6: Olha, tem variação em geral, né? Então, eu posso te dizer que tem, mas esse é específico aqui de São Paulo. Acho super legal você ter uma coisa característica de São Paulo com um olhar cultural alemão. É super legal isso.
4: E já te faço um desafio. Vamos colocar nos teus eventos ele? O que, que você acha?
6: Sem dúvida. Sem dúvida.
4: Desafio aceito ao vivo. É desafio fechado.
6: Eu acho que tudo, a possibilidade de você ampliar essas questões tem que ser, né? E é Berna, né? Tô vendo.
4: É Berna.
6: É Berna.
4: Vão
6: então,
4: conversando,
6: Berna...
4: vão conversando que eu vou chegando no bacon. Olha, tá uma delícia.
3: É pelo formato se assemelha ao Frankfurter.
4: É comprido também. Nürnberg.
3: É.
4: Você morou lá?
3: É Nürnberg. É perto de Nürnberg. Tem uma salsicha que chama Nürnberger Würstchen, que é desse tamanhozinho assim.
4: Tem.
3: Tanto que você já compra ela com 15. É muito gostosa. É típica de lá.
4: Gente, não se chega nunca ao pão. Não se chega nunca ao pão.
7: E é engraçado, né? Porque a primeira vez que fui a Frankfurt, né? Aí cheguei, uma cidade financeira, né? Coração financeiro. E aí chegava na estação do trem pela manhã, a turma com um pãozinho, porque lá um pãozinho redondinho, não sei se os colegas já viram, aquele pãozinho, um formato redondo, e uma salsicha desse tamanho, a turma de terno, assim, mulher, homem, fazendo a degustação do sanduíche na estação de manhã. Aquilo me marcou desde a primeira vez que eu estive lá.
4: Desculpa para vocês, mas isso aqui tava uma delícia. Eu vou parar só para continuar conversando, tá?
5: Pode falar.
4: Inclusive foi o Walter que trouxe essa ideia, né, de trazer esse lanche justamente por essa experiência que ele teve, algo totalmente diferente.
7: Eu ficava impressionado, porque chegava nas festas e realmente é muito celebrado, né, nas Oktoberfest lá. Ao contrário que se imagina, não tem só em Munique, né? A festa, principalmente para o sul da Alemanha, né, ela se espalha por várias cidades. E a turma lá faz uma festa com esses tipo de sanduíche, com as salsichas grandes. E aí eu falei, não, a gente tem que produzir uma aqui. Quando um parceiro nosso, né, de um frigorífico, topou o desafio de fazer, né, a maior salsicha do Brasil exclusivamente para nós lá. Então a gente ficou muito feliz de poder oferecer essa experiência aí da culinária alemã ao nosso público.
4: Eu achei isso incrível. Mas me conta uma coisa, Walter. Com esses 9 anos, já chegando na 9ª edição, né, da festa, o que que o evento também tem aprendido com essa troca com o público brasileiro? Você é brasileiro, você também aprendeu muito da cultura alemã para poder fazer o evento, né? Como é que tem sido essa troca de ensinar um pouco da cultura alemã ao público brasileiro e o próprio evento também ter essa troca?
7: No início, quando nós resolvemos trazer o evento para cá, a gente sofreu uma certa resistência, porque se confundia muito a origem do evento como uma origem do evento do sul do país, né? E não é. O evento ele tem uma origem de mais de 200 anos em Munique, né? Então, foi uma construção que nós fomos ao longo do tempo, nunca na posição de disputar, sempre de celebrar, tanto é que as grandes festas do Sul ou as festas de São Paulo sempre estiveram muito próximas da gente, a gente abria nas nossas portas. E essa construção, ao longo do tempo, ela foi, né, surtindo resultado. Uma das coisas que nós aprendemos, e foi um aprendizado mesmo no meio do caminho, é que em algum momento, né, por uma insistência talvez do time como um todo, a gente tropicalizou um pouco o formato e nós enxergamos que ali precisava realmente de um ajuste de rota e que a gente deveria realmente focar em cima da celebração da cultura alemã, né? Então, isso, tanto é que esse ano a gente vai para um evento completamente voltado à parte musical, a celebrar a Alemanha, aquilo que é visto e vivido nas festas alemãs.
1: Legal. Walter, muito obrigado. A gente está chegando aos últimos minutos do nosso Revista Lesp. Luiz, te faço também a mesma pergunta. Também, nossa, você tem muitos anos também com eventos, né? Promovendo a cultura alemã. Com essa troca e com toda essa pesquisa que você fez hoje, como é que você vê que o brasileiro está recebendo essa cultura?
6: Eu acho que a gente precisa parar para pensar o seguinte: cultura é movimento. Então, se você pensar sobre isso, você vai ver que existe um movimento da cultura alemã em várias partes da Alemanha. Cada região da Alemanha tem a sua própria cultura específica. Então, quando a gente vem e traz uns festivais culturais, cada um com a sua característica, o que é mais importante é a realização, o movimento de realizar. Porque a ideia todo mundo tem. O mais difícil e complexo é você conseguir arregimentar parceiros, instituições e realizar. Então, quando vem um festival como esse em São Paulo, que consegue ter uma dimensão internacional, ter um diálogo com a cultura da Baviera e traz para São Paulo, a gente tem que valorizar o processo, né? O resultado dele tem a sua própria característica. Os eventos do Brooklyn têm a sua própria função e característica. Então, eu gosto muito da ideia, do conceito de movimento. Então, eu acho que a gente precisa valorizar os processos. Não pode deixar de esquecer, como foi bem lembrado aqui, o Colônia Fest, do bairro Colônia, ali na região sul de São Paulo, também é muito bem feito pela turma do Lucas, aquela turma ali. A comunidade é uma comunidade muito interessante. Então, Parelheiros... se chama Parelheiros por causa das parelhas de cavalo dos alemães.
1: Aprendendo muito com você hoje, viu?
6: Não, mas isso é uma...
1: Sensacional.
6: A gente sempre tenta... isso é em diálogo, né? E lembrar que ali começou em 1827, alguns historiadores falam 29, é porque tinha o tempo para aprovar as certidões. Então as pessoas falam, mas foi 29. Não, você tem que entender que não é a mesma velocidade que a gente tem como hoje. Então, eu sou adepto à ideia de valorização dos realizadores dos festivais como empreendimento e como movimento. A cultura alemã, ela é em diálogo muito grande com várias culturas, e principalmente o estado de São Paulo, que tem a sua cultura muito específica, né? Muito específica. Os paulistas, muito específica essa cultura, e tem um bom diálogo com a cultura alemã.
1: Cultura é tradição, mas lembrando que também tem que apresentar para a juventude, por isso é movimento,
6: por
1: né?
6: Por isso que memória, André, é hoje. Memória é como você decodifica a tua história e traz para o hoje.
1: Sensacional, é uma aula esse homem. Muito obrigada, Luiz. Obrigado. E Andréas, óbvio que a língua, a linguagem também é viva, a linguagem também é movimento, e como é que ela aproxima Brasil e Alemanha, e você, que na verdade aproxima tantas culturas, né?
3: Sem querer fazer propaganda própria, mas assim, a língua é uma chave que abre portas, né? Porque você amplia teu horizonte, você facilita a tua comunicação, e você fica, eu li num citado assim, que você te deixa mais livre, porque você consegue expressar mais suas ideias em várias maneiras diferentes. E você fica mais poliglota, né? Você consegue chegar na Alemanha, entender o que está escrito lá. Mesmo se você não falar perfeito, você já tem uma ideia melhor da comunicação lá.
1: Se aproxima e talvez aumenta oportunidades.
3: Sim. Porque, por exemplo, você saber mais uma língua é como ter uma pós-graduação em alguma especialização. Melhora bastante a tua empregabilidade, né?
1: E Andréas pode se empregar em 6 línguas diferentes. Muito obrigada, Andréas, também. Rafaela, deixei mais uma vez você por último, porque o melhor também fica por último. Rafaela, vou deixar o doce por último. Qual é o seu preferido daqui, na verdade?
4: Nossa, aí a gente pega, porque como eu comentei antes, eu sou formiga.
1: Formiga.
4: Mas o pretzel, para mim, ele é fantástico, assim. Na Oktober, o pessoal passa os olhos, ó, comendo um, daqui a pouco eu tô comendo outro. Porque, além de ser instagramável, ele é uma massinha gostosa, ele é legal, às vezes entre dois, você comer, você dividir, então não precisa de talher, é prático, então...
1: Então você vai no pretzel com o guardanapo e eu vou no strudel.
4: Fechou, não seja
1: no pratinho.
4: Por isso.
1: Não seja por isso. Mas enquanto, antes da gente começar a comer, me conte pra você que você já se emocionou desde o início do programa, você como rainha realizando o seu sonho, agora com esse título que, né, é pra várias festas, você realizando o seu sonho, o que é, mais uma vez, ser essa rainha embaixadora?
4: Com certeza é uma honra, uma responsabilidade, porque a gente falou aqui sobre cultura, sobre comunidades, e eu me sinto mais do que somente a porta-voz da São Paulo Oktoberfest, bem como a porta-voz e influenciadora de todas as outras mulheres que têm essa tradição alemã, que preservam a cultura, todas as pessoas que, assim como os meninos, eles representam, de alguma forma, esse legado deixado pelos nossos antepassados. Então, a responsabilidade, ela sempre aumenta, porque, querendo ou não, eu preciso pensar que eu represento ele, eu represento o Walter, eu represento o Andréas, eu represento tantas mulheres. E já posso deixar um convite para a nossa festa, já que nós estamos chegando aí pertinho de setembro.
1: Bom, eu estou aqui comendo.
4: Enquanto você degusta, óbvio. Era só uma desculpa para você ajudar a primeira mordida, a primeira garfada. Do dia 18 de setembro ao dia 4 de outubro, a gente tem um convite muito especial para cada um de vocês nos visitar na São Paulo Oktoberfest, que acontece aqui no Parque Ibirapuera. Dança, música, tradição, gastronomia e o melhor, um evento para a família inteira. Então a gente espera cada um que está nos assistindo.
1: Meu Deus, que coisa boa! Faz uma coisa, me ajuda a ler aquele texto ali? Vai, gente, passa! Ela vai se despedir
4: por hoje, é só. Mas amanhã ela está aqui de novo, nesse mesmo cantinho, te esperando. Até lá, siga, acompanha nosso trabalho nas redes sociais. Assembleia SP. Um beijo e tchau, tchau.
1: E em alemão, como é?
4: Kisses, tschüss.
1: Kisses.

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2: Bom dia a todos. Chegamos hoje à última aula do nosso curso de Democracia, Fundamentos, Desafios e Perspectivas. Curso esse, assim, caracterizado pelo brilhantismo e alto nível dos palestrantes, né? Refletidos em cada uma das palestras que foram até aqui proferidas. Hoje me foi dada a incumbência da mediação dos trabalhos, de forma que a gente possa ouvir a palestra do nosso idealizador, coordenador do curso, realizado, né? Pelo IRP, Dr. Carlos Roberto de Alckmin Dutra, que irá dividir a mesa.
3: Não sei se o professor Manuel chegou a falar sobre isso na exposição dele, mas eu vou falar sobre muitas coisas que eu aprendi com o professor Manuel sobre a democracia ateniense e depois lendo dentro daquilo que o professor Manuel conduzia as suas turmas, suas alunas, seus alunos a lerem. Mas o grande ponto de partida da cultura ateniense. E a gente fala aqui de Atenas por quê? Porque na Grécia Antiga, que não era o que a gente conhece hoje como país Grécia, esse é um dado curioso. Em geral, nós aprendemos que dois países europeus tiveram unificação tardia no século XIX. E aí se fala, né? Alemanha e Itália. É o caso da Grécia também. Na Grécia teve unificação no século XIX. A antiguidade grega não era um país, era um conjunto de múltiplas cidades, estados.

0: Cada qual com a sua soberania. Às vezes faziam aliança, às vezes faziam guerra. E cada qual tinha a sua vocação. A Esparta, a guerra. A Atenas, a boa política. Então, Atenas tem essa peculiaridade. Ela não só praticava a política, e uma política, a gente vai ver, democrática, ao seu estilo. Mas Atenas também tem uma outra característica importante. Atenas é muito bem documentada para nós. Nós sabemos como é que era o pensamento democrático ateniense, porque não só foi retratado em peças de teatro, em poesia, em elementos arqueológicos que são visíveis até hoje. A ágora ateniense existe até hoje, mas também em obras de filosofia política, a começar por Aristóteles. Quer dizer, começar por Aristóteles, né? Em especial Aristóteles. Seja como for, os gregos nos dão, os atenienses nos dão, o ponto de partida para a democracia. E qual é o ponto de partida? O ponto de partida é o seguinte: nós somos livres porque obedecemos uma lei que foi feita por nós. Essa é a lógica da democracia ateniense. Eu sou livre porque a lei que eu obedeço foi feita por mim. Eu participei da feitura da lei. E aí a consequência disso é: todos se reúnem na ágora, todos se reúnem na praça pública e participam da elaboração da lei. E é isso que move a democracia direta ateniense. E como é que era essa democracia? Isso é uma coisa interessante de ser dita. O ateniense, ele tinha por lógica não fazer lei. Ele explicitava a lei. Ia para a ágora para explicitar uma lei que já era praticada no seio da comunidade. Essa é a lógica. Tanto é assim, e a literatura nos conta isso, por exemplo. Um livro que é muito comum de ser mencionado em controle de constitucionalidade, o Mauro Capelletti, um italiano que foi traduzido para o português sobre o controle de constitucionalidade no direito comparado. Ou nosso próprio, entre nós, o professor Manuel Gonçalves Ferreira Filho, tanto Capelletti como o professor Manuel contam que a gente pode ter a circunstância de uma lei votada na Ágora não ser conforme esse direito que se pretendia explicitar. O ateniense tinha essa lógica. Para votar uma lei na Ágora, a lei da Ágora tinha que apenas explicitar o direito já praticado no seio da comunidade, um direito ancestral, um direito herdado, passado de geração para geração. Mas e se houvesse divergência, discordância entre aquela lei votada na Ágora e esse direito ancestral que deveria ser apenas explicitado pela lei? Os atenienses tinham uma solução para isso, um mecanismo chamado graphe paranomon, que acionava uma espécie de tribunal, um tribunal chamado eliaia, ou tribunal dos eliastas, que verificava se a lei votada na ágora era ou não conforme o direito ancestral. Ou seja, um direito, uma lei tomada como subordinada e passível de controle exatamente porque subordinada, e um direito superior tomado como parâmetro de avaliação da lei votada na Ágora. Mauro Capelletti e Manuel Gonçalves Ferreira Filho dizem: esse é o antecedente mais remoto do controle de constitucionalidade.
1: E uma ação de natureza penal previa a responsabilidade do
0: O Carlos Dutra está lembrando uma coisa que é interessantíssima, que é o seguinte: era uma ação de natureza penal. Pois é, aí o que acontece é o seguinte: se essa ação podia ser proposta a qualquer tempo, mas a qualquer tempo para derrubar a lei votada na Ágora. Mas se fosse apresentada em até um ano, ela poderia ter uma consequência adicional, que era a responsabilização do proponente da lei desconforme ao direito ancestral. Uma responsabilização que podia ir desde multa até a morte. Inclusive, para citar uma fonte direta, tá? Quem já leu a Constituição dos Atenienses, desculpem, muito provavelmente vocês já ouviram falar, ou até mesmo já manusearam ou leram, uma obra famosa do Aristóteles chamada A Política, que é uma narrativa das constituições das cidades-estado gregas antigas. Sim, os antigos, Aristóteles, tinha noção de constituição. E ele conceitua a constituição, como se organizam as magistraturas na polis e o objetivo da polis. Esse é o conceito de constituição de Aristóteles. Mas Aristóteles tem um livro, quer dizer, se não é do Aristóteles, é de um discípulo muito próximo dele, porque tem o mesmo estilo da política, um livro chamado A Constituição dos Atenienses, que num dado momento Aristóteles menciona a tal da grafia paranomon e explica o que é a grafia paranomon. Está lá na Constituição dos Atenienses. Bom, mas por que eu estou contando isso? Eu tenho uma edição da grafia paranomon. Ah, desculpe, eu tenho uma edição da Constituição dos Atenienses, que não é um livro grande, é um livro pequeno. Tem duas partes. A primeira parte são os 10 séculos que antecedem a democracia ateniense, que é aquele período do século V, do século IV a.C. Né? E a segunda parte é a democracia ateniense do século V, do século IV a.C., que Aristóteles conheciam. Na segunda parte, quando Aristóteles, uma certa altura, Aristóteles menciona a grafia paranomon, explica a grafia paranomon. A edição que eu tenho da Constituição dos Atenienses é uma edição com tradução para o português, da Fundação Calouste Gulbenkian, de Portugal, e o tradutor chama-se Delfim Ferreira Leão. Quando Aristóteles menciona a grafia paranomon, o tradutor faz uma nota de rodapé e faz uma colocação muito interessante. O tradutor certamente é um historiador também, porque ele faz a seguinte colocação: a grafia paranomon foi importante para decantar eventuais excessos da democracia popular. Por quê? Porque antes de levantar a mão e propor uma bobagem, o cidadão pensava duas vezes para ver se o que ele estava propondo era ou não conforme o direito ancestral herdado. E aí sustenta, o Delfim Ferreira Leão chega a dizer nessa nota de rodapé que o desuso da grafia paranomon coincidiu com o declínio da democracia ateniense. Assim, é interessante como essas coisas estão na raiz, essas coisas estão na raiz da nossa cultura democrática. Não é pouca coisa isso. Nós temos uma cultura democrática muito, muito, muito arraigada. Eu vou encerrar essa referência ao mundo antigo, ao pensamento antigo, com um exemplo que eu aprendi com o professor Manuel. O professor Manuel gosta muito de dar esse exemplo, que é, eu falei que boa parte das fontes que nos alimentam em matéria de democracia antiga estão, por exemplo, em peças de teatro. A Antígona de Sófocles é um exemplo. Qual é o cerne da Antígona de Sófocles? É uma heroína que em dado momento reclama para o rei, rei Creonte, o corpo do irmão para velá-lo. E ela se dirige ao rei dizendo assim: meu rei, há certas leis que não são nem de ontem, nem de hoje, nem de hoje, nem de ontem, mas são de sempre. E são os superiores ao senhor. Então, esse é o auge da Antígona de Sófocles, né? É a decisão de dar o corpo do irmão para Antígona velar, né? Interessante. No ano passado, um filme brasileiro ganhou o Oscar. Né? E a atriz principal do filme deu várias entrevistas sobre o filme. E numa das entrevistas, Fernanda Torres diz que o filme retrata é, na verdade, uma tragédia grega, tipo Antígona. Ela fala expressamente isso. É muito interessante, né? Qual é a grande luta da personagem que ela retrata, uma mulher real, né? É velar a memória do marido, cujo corpo desapareceu e lamentavelmente nunca foi encontrado. É a tragédia grega antiga, é o que a Antígona retrata. Então, as raízes dessa cultura democrática são muito antigas. Eu devia ter trazido aqui o slide para mostrar, porque eu incorporei essa entrevista da Fernanda Torres às minhas aulas. Porque eu sempre menciono Antígona, Sófocles, etc. Então, aí eu dou como exemplo, e é a entrevista que eu ouvi, e que ela deu em inglês. Então é uma maravilha para colocar no slide, porque tem a legenda, né? E ela falando. Aquilo ali a história do filme é uma tragédia grega. E ela diz, como Antígona. É bonito de ver a artista plenamente consciente do legado histórico que está retratando, não só imediato, por assim dizer, mas o imediato mais profundo. Bom, mas o fato é o seguinte: vamos dar um salto aqui. Se a gente for olhar o século XVIII, e portanto, ainda antes da Revolução Americana e da Revolução Francesa, mas depois da Revolução Gloriosa Inglesa, se nós formos olhar no século XVIII, nós vamos encontrar uma figura referencial. Para o pensamento político, que foi Charles-Louis de Secondat, o Barão de La Prède e de Montesquieu. E assim como o professor Manuel não dá aula sem mencionar Montesquieu, os alunos dele também aprendem a não dar aula sem mencionar Montesquieu. E o Espírito das Leis, que é uma obra de muito fôlego, é uma obra que interessa muito ao direito constitucional, muito à ciência política, muito à economia, muito à história, enfim, é uma obra de muito fôlego. Tem uma frase no Espírito das Leis que parte do legado grego antigo. Eu já vi americano dizer que talvez seja a frase mais importante do Espírito das Leis. Os americanos são muito apegados a Montesquieu, porque a Constituição americana foi elaborada tomando como ponto de partida as instituições inglesas a partir de Montesquieu. Montesquieu é o autor mais citado dos artigos federalistas. E numa das citações, inclusive, é mencionado como o oráculo que consultamos sobre esses assuntos. É assim que os pais fundadores se referem, né? Os pais fundadores, no caso aqui, John Jay, Alexander Hamilton e James Madison. Não é pouca coisa. Mas tem uma certa altura do Espírito das Leis, no capítulo 6 do livro 11, quando Montesquieu vai começar a falar sobre poder legislativo, ele diz assim: já que, num Estado livre, todo homem que supõe ter alma livre. Antes de eu prosseguir, aqui é uma referência àquilo que eu mencionei em relação ao ponto de partida dos gregos antigos. Nós somos livres porque a lei que nós fazemos foi feita por nós. A lei, eu sou livre porque a lei que eu obedeço foi feita por mim. Aí a ideia da ágora da democracia direta. Voltando a Montesquieu. Já que, num Estado livre, todo homem que supõe ter alma livre deve governar a si próprio, é preciso que o povo possua, no seu conjunto, o poder legislativo. Essa frase é uma referência, é uma homenagem, é um tributo, ela é tributária do pensamento ateniense antigo. Não há dúvida. E aí ele prossegue: só que isso é impossível nos grandes estados e sujeito a muitos inconvenientes nos pequenos. É uma inflexão. É impossível nos grandes estados, porque como é que você vai reunir, no caso brasileiro, né, 180 milhões de pessoas para deliberar? Não tem ágora que comporte isso. E sujeito a muitos inconvenientes nos pequenos. Montesquieu, nessa outra parte, nessa outra colocação, ele revela desconfiança contra a democracia direta. Por quê? Tem uma forma de explicar isso que é literal em Montesquieu e é bastante dura, mas até que a gente compreende o que ele quer dizer. Ele diz assim: há certas pessoas que estão em tal estado de baixeza que são consideradas sem vontade própria. Ele está dizendo basicamente o seguinte, que há certas pessoas que, pela modéstia de suas condições, não conseguem se informar, não conseguindo se sujeitar à manipulação de terceiros. Qual é a solução? É isso que está implícito na colocação de Montesquieu. A solução é uma coisa muito própria do tempo de Montesquieu e do século seguinte, século XIX. E no século XIX que vai começar a decair. Voto censitário. Só votos não votados aqueles que demonstram o mínimo de renda e o mínimo de propriedade. É isso que Montesquieu está justificando ali. Isso está superado. Né? O século XIX se caracteriza por, ao longo do tempo, ao longo do século XIX, o voto torna-se universal, independentemente de riqueza. Aliás, retornando ao modelo de participação amplo da democracia ateniense. Lembra que eu falei que a Constituição dos Atenienses tem duas partes, os 10 primeiros séculos e depois o tempo que Aristóteles conheceu? Naqueles 10 primeiros séculos tinha um critério censitário que foi abandonado. Os gregos eram. A Atenas antiga não tinha. A democracia ateniense do século V, do século IV a.C. não tinha critério censitário. Quem participava, participava independentemente de riqueza. Claro, tinha outras exclusões, não participavam os estrangeiros, não participavam as mulheres, não participavam os servos. Então, a gente não sabe muito bem qual era a população da Atenas antiga, alguma coisa entre 200 e 400 mil pessoas. Em torno de 1 a 2% que participavam da Ágora. Isso dá, então, é que a gente sabe o tamanho da Ágora, né? Então, na Ágora participava em torno de 4 mil pessoas. Ah, professor, era muito pouco. Ah, não, mas era o início do experimento democrático. A Constituição Americana, ela foi levada a referendo. Quantas pessoas votaram no referendo da Constituição Americana? 2 mil pessoas. A democracia tem uma história que vai ao longo do tempo. Mas, desculpem, vamos voltar a Montesquieu. Eu estava falando para vocês que Montesquieu faz uma referência ao voto. Faz uma referência, né? Ele implicitamente fala do voto censitário. Então, só podiam votar e ser votados aqueles que demonstrassem o mínimo de renda e o mínimo de propriedade, coisa que só é superada no século XIX, ao longo do século XIX. Ao longo do século XIX. Com uma exceção, nos Estados Unidos, o voto universal veio por antecipação. Tocqueville já tinha flagrado isso no início do século XIX. Por quê? Porque com a marcha para o Oeste, houve oferta ampla de terra barata e os americanos mais modestos tornaram-se proprietários e, portanto, passaram a poder votar e ser votados. Tocqueville já tinha percebido isso no início do século XIX, na Democracia da América de 1830, 1835. Mas desculpem, vou voltar para Montesquieu. Montesquieu vai nos dizer, então, que todo homem que supõe ter alma livre deve governar a si próprio. Só que isso é impossível nos grandes estados, já expliquei por quê, e sujeita a muitos inconvenientes nos pequenos, já expliquei por quê. Então, qual é a alternativa? Como é que faz? É a representação. Montesquieu, na sequência, ele vai dizer que toda pessoa é capaz de olhar em volta de si e discernir dentre os seus vizinhos, essa palavra que ele usa, voisin, discernir dentre os seus vizinhos aqueles que melhor podem discutir os negócios públicos. Tradução mais recomendada do francês. Discuter les affaires. Discutir os negócios públicos. Quando ele fala essa história de olhar em volta de si e discernir dentre os seus vizinhos, ele está defendendo o quê? Escolher um para falar por nós. Mais especificamente, ele está defendendo o voto distrital, que é como é praticado na Inglaterra até hoje e nos Estados Unidos. Olha em volta de si, no seu distrito, no seu lugar. Ele usa uma expressão em francês que é bem ilustrativa. Ele fala assim, lieu principal, né? Lugar principal. É o distrito. É onde a pessoa mora, olha em volta de si e elege um. Voto distrital. se o voto digital tem carências ou não, não é esse o meu ponto aqui. O fato é a centralidade da representação. A democracia moderna, a democracia que vem do constitucionalismo liberal, e nós estamos aqui na gestação do constitucionalismo liberal. Montesquieu escreve na primeira metade do século XVIII, ou seja, entre a Revolução Gloriosa, já acontecida no final do século XVII, e as revoluções americana e inglesa e francesa, que ainda aconteceriam. É central para a nossa democracia, para a nossa compreensão de democracia, a representação. Os parlamentos são centrais para a nossa compreensão de democracia. E aqui, colegas, eu já vou me encaminhar para um ponto que é onde eu gostaria de chegar, até para eu falar o tempo que me foi destinado, em torno de 40 minutos, 50 minutos. Tá? Aí o Carlos vai falar e a gente vai ter oportunidade de debate. Mas aqui eu começo a me encaminhar para onde eu gostaria de chegar. A representação é o cerne da democracia que nós conhecemos. A democracia que a gente conhece é chamada assim, democracia representativa. Não é a democracia direta dos atenienses, que é impossível nos grandes estados e sujeita a muitos inconvenientes nos pequenos, dizia Montesquieu. Tá? Não é essa frase que eu mencionei? Pois bem, ao mesmo tempo, se a gente for ler Montesquieu, Montesquieu fala com desconfiança da democracia. Qual democracia? A democracia direta. E ele ainda não tinha fórmula linguística para o que ele estava defendendo, que é o que a gente chama de democracia representativa. A expressão democracia representativa é usualmente associada à obra de Stuart Mill, John Stuart Mill, Sir John Stuart Mill, que é um século posterior a Montesquieu. O livro Do Governo Representativo é da segunda metade do século XIX, e nesse livro a expressão democracia representativa aparece. O que Montesquieu descreve é a nossa democracia representativa. Aliás, ele descreve isso, Montesquieu descreve isso no núcleo do argumento dele. Porque o núcleo do argumento de Montesquieu não tem nada a ver com separação de poderes. É interessante, a gente usa essa expressão, separação de poderes, mas ela inexiste em Montesquieu. A técnica de limitação do poder que Montesquieu defende não é segregar poderes, executivo, legislativo, judiciário, não é assim. Montesquieu vai dizer que o legislativo não pode ser simplesmente votar os vizinhos e mandar para o parlamento. Não pode ser assim porque nós teríamos uma maioria de burgueses em detrimento de uma minoria de nobres. E a maioria de burgueses engoliria a minoria de nobres, como os nobres fariam se fosse o contrário. Então é preciso que os comuns elejam, os burgueses elejam os seus representantes para uma casa de comuns e os nobres tenham um assento que seja próprio na casa de nobres. E cada uma dessas duas casas, obviamente, está defendendo aqui o bicameralismo, está explicando o bicameralismo inglês. É preciso que as duas casas detenham, possuam iguais faculdades. Faculdade de statuir e de impedir. Aprovar uma proposição, rejeitar uma proposição. A outra casa, idem. Aprovar uma proposição, rejeitar uma proposição. Faculté de statuer e faculté de empêcher, no francês. Faculdade de statuir, faculdade de impedir. Aprovar, rejeitar. É isso. Isso é Montesquieu. Se houver o milagre de representantes dos comuns e nobres concordarem, ou seja, convergirem nas respectivas faculdades de estatuir, acabou o processo decisório? Não. Ainda tem mais um elemento, mais um personagem que participa disso. É o rei. O rei tem também faculdade de estatuir e de impedir. A faculdade de estatuir do rei é a sanção. A faculdade de impedir do rei é o veto. Esse é o cerne do argumento de Montesquieu. Não tem nada a ver com executivo, legislativo, judiciário. Tem a ver com uma velha tradição da qual Montesquieu é tributário, o governo moderado, que é uma narrativa ateniense, é uma narrativa grega antiga. Voltando aqui para os antigos que eu tinha mencionado no início, fazendo uma síntese, é muito comum fazer uma síntese do pensamento ateniense, dizendo assim, olha, tem uma abordagem quantitativa e uma abordagem qualitativa para os regimes possíveis ou formas possíveis. Quantos governam? Um, poucos ou todos? Essa é a abordagem meramente quantitativa. Um, poucos ou todos. Tá, mas quem governa? Governa de uma maneira boa ou de uma maneira má? Uma maneira reta ou uma maneira deturpada? O que é governar de maneira boa, de maneira reta? É governar para o bem comum. E o que é governar de uma maneira malévola? Quem governa, governa só para o seu bem. E aí começa a tipologia. É o governo de um para o bem comum. É a monarquia. Aliás, é o ideal platônico. Platão defendia isso, né? O rei filósofo. Né, concentrando todo o poder em suas mãos, faria um grande bem, muitos bens, para a sua comunidade. É um ideal platônico, é um idealismo, que tem o risco desse único governante tornar-se mau, pensar não no bem comum, mas só no seu bem. Aí vem a forma degenerada, tirania, um governo de poucos para o bem comum, né, sábios, ricos, o que for, aristocracia. Forma degenerada, poucos governam, mas governam só para eles. Oligarquia. Governo de todos para o bem comum, democracia. Nós chamamos de democracia. Eles, os gregos antigos, chamavam de politeia ou politia. E a forma degenerada do governo de todos, que até é uma coisa a ser explicada, né? Como assim todos governam para o bem comum, mas todos podem governar para o bem deles? Em detrimento do bem comum, a forma degenerada do governo popular, que os gregos antigos chamavam de democracia. Nós chamaríamos de demagogia, porque é o modelo grego antigo dominado pelos sofistas. Qual é a diferença entre todos governarem para o bem comum e todos governarem para o bem deles próprios, gerando a forma degenerada? A explicação aqui passa para a compreensão do que seja bem comum, que é um elemento super importante para a conclusão a que eu vou chegar daqui a pouco. Explico. Vamos pensar em nossos termos aqui. Nós somos uma comunidade. Uma comunidade de 40 pessoas, vamos dizer. Certamente cada um aqui tem um interesse no momento. Eu poderia estar em casa vendo televisão, poderia estar no Ibirapuera correndo, poderia estar. Enfim, onde você. Imagina que cada um deve ter um desejo íntimo agora, queria estar fazendo outra coisa. Mas não. Cada um de nós coloca de lado aquilo que é sectário, aquilo que é só o meu interesse. Nós estamos aqui comungando um interesse comum. Vamos fazer um debate sobre democracia. Nós colocamos de lado aquilo que poderia nos atrapalhar. Tá? Ninguém está conversando, todo mundo está prestando atenção. Daqui a pouco a gente vai estar dialogando, debatendo. Nós estamos empenhados, dedicados, convergentes em realizar o bem naquilo que todos nós temos em comum: ter uma aula, ter uma exposição, ter um debate. A gente não está apegado àquilo que é só nosso. A gente está realizando um bem naquilo que nós temos em comum. Na forma degenerada, cada membro, cada grupo que realmente participam do poder não identificam o que é comum. Cada membro, cada grupo busca o seu interesse particular em detrimento do todo. É uma coisa degenerada, competitiva,

a degeneração? Aristóteles tem uma resposta que ele chama de governo moderado. Só que a resposta em Aristóteles é um pouco. Não é uma resposta muito didática de ser declinada. Quem deu a resposta didática foi um grego que transitou da Atena, da Grécia Antiga, para Roma Republicana. Chamava-se Políbio. E Políbio diz: olha, é muito simples. Para as coisas funcionarem e não degenerarem, é preciso combinar a um só tempo monarquia, aristocracia e democracia. E é isso que Políbio chama de governo moderado. Que, segundo ele, num elogio que ele faz aos romanos, né, porque Políbio foi capturado pelos romanos dado momento. Só que os romanos viram que ele era um homem erudito e acabaram se afeiçoando a ele. E como os romanos sempre fizeram, muitas vezes fizeram, aprenderam com o conquistado. E o Políbio faz um elogio aos romanos. É isso que a Roma Republicana é. O cônsul é o governo de um. Ah, tudo bem, eram dois cônsules, mas eles decidiam como um acordo. Então era uma vontade só. Então o cônsul era o governo de um, o senado romano era a aristocracia. E os comícios da plebe democracia, governo moderado. Montesquieu, voltando a Montesquieu, quando ele atribui faculdade de estatuir e faculdade de impedir ao rei a Câmara Alta e a Câmara Baixa, ele tá sendo tributário dessa antiga tradição. O governo moderado de Montesquieu é o rei, a Câmara Alta e a Câmara Baixa, cada qual comungando de faculdade de estatuir e impedir, um limitando o outro. É isso que é Montesquieu. Não é separação de poderes. Na verdade, é isso aqui, ó. É um entrelaçamento de faculdades estatuir e impedir. É assim que os poderes se limitam em Montesquieu. E aí a gente chega na democracia moderna, que é uma democracia de governo representativo. E a representação faz parte dessa mecânica de distribuição de faculdades estatuir e impedir, no rei, na Câmara Alta, na Câmara Baixa. Ou será que não é isso a versão que nós temos? Não seria isso que nós teríamos? Ou uma versão disso nós teríamos na Presidência da República, no Senado Federal e na Câmara dos Deputados? É isso. Na verdade, a mecânica de poderes é o retrato de uma muito antiga tradição. Tem uma cultura muito antiga. Bom. No momento que a sociedade torna-se cada vez mais complexa, talvez a representação não reflita todos os anseios da comunidade. E esse é um elemento, uma contingência da democracia, que a gente deve ter consciência acerca dele e enfrentá-lo para que não se perca a fé na democracia. A representação ela precisa ser responsiva. Né? Os americanos gostam muito de usar essa palavra, né? Responsiveness. Essa palavra existe em português de maneira literal, responsividade. A representação tem que refletir os anseios da comunidade. Certo. E quando isso não acontece? Sobretudo numa ágora virtual, e eu acho que a gente vê isso no dia a dia. É que nós temos para mostrar na ágora virtual aquilo que nós temos de melhor e aquilo que nós temos de não tão bom. É uma contingência humana, o ser humano não é perfeito. E é exatamente por isso que eu não tenho a menor dúvida de afirmar: nunca foram tão atuais as instituições representativas da democracia representativa. Por quê? Porque a eleição, o eleger, o exercício da representação, o representar, bem calibrados na estrutura institucional, são formas de potencializar nossas virtudes e decantar nossas dificuldades. Então, digo eu, penso eu, com toda essa tecnologia que nós temos, que nos aproxima e nos faz viver numa aldeia global ou nacional, nacional ou global, mesmo assim, não perde importância, não perde atualidade a democracia representativa. Por quê?

E os mecanismos da democracia representativa são vocacionados a potencializar nossas virtudes e decantar as nossas imperfeições. Os mecanismos institucionais permitem isso. Eu tenho a impressão que aquilo que a gente vê na ágora virtual, nas redes sociais, mostra os perigos de ausência de instituições. É interessante como Montesquieu é atual. É impossível nos grandes estados, sujeita a muitos inconvenientes nos pequenos. A democracia representativa é muito atual. Bom, eu já falei bastante, mas eu vou fazer duas considerações a título de conclusão. Tá? A primeira, essa semana foi publicada, né, foi assinada no dia 15 de maio e publicada no dia 25, a primeira encíclica do Papa Leão XIV, Humanidade Magnífica. Eu não consegui ler essa encíclica toda ainda porque ela é grande. Mas é uma encíclica que, de maneira explícita, ela se insere no rol das encíclicas da doutrina social da Igreja. Isso é explícito, né? Tanto que ela foi assinada no aniversário de 135 anos da Rerum Novarum, que é a grande referência de encíclica social. Depois veio a Quadragésimos Anos, depois veio a Centésimos Anos e várias outras que dialogam na doutrina social da Igreja. E a Humanidade Magnífica é dedicada a avaliar como é que fica o ser humano em face da inteligência artificial. Ah, mas não é só isso. Na verdade, ela fala sobre as redes sociais, ela fala sobre as relações de trabalho hoje. Né? Ela é tributária dos centésimos anos de maneira muito evidente. Mas, claro, no seu tempo. Né? Evidentemente, no seu tempo. Como eu disse, eu não li ela inteira ainda. Mas ela tem um capítulo que é sobre a verdade como bem comum. Ah, veja, não foi à toa que eu falei sobre bem comum. Eu não falei sobre bem comum para chegar aqui. Eu falei sobre bem comum porque faz parte da democracia falar sobre bem comum. E sim, bem comum é um conceito de uma raiz da nossa cultura ocidental cristã. É fato isso. Então é natural que a Humanidade Magnífica chegasse nesse ponto. É natural. Esse capítulo tem uma primeira sessão. Pelo menos estou dizendo assim, não sei se a organização é essa, mas que é verdade e democracia, que eu vou me permitir fazer uma leitura. A utilização de plataformas digitais e sistemas de IA acelera mudanças profundas na comunicação pública e política. Ferramentas que poderiam favorecer o debate e a participação são frequentemente utilizadas para construir narrativas distorcidas e anular as distinções entre o verdadeiro e o falso, misturando dados e opiniões. A desinformação não surge com a inteligência artificial, embora nela encontre hoje um poderoso multiplicador. A possibilidade de manipular conteúdos, imagens e vídeos expõe os cidadãos a perspectivas parciais ou enganosas. O problema diz respeito à dimensão cultural e moral, uma vez que a qualidade da comunicação pública depende diretamente da confiança social e tem impacto sobre ela. Com efeito, uma informação verdadeira não surge de um controle centralizado ou automatizado. No discurso público, a verdade factual tem uma dimensão racional, uma vez que requer averiguação, correspondência com as fontes e responsabilidade argumentativa. Mas é sobretudo relacional, dois pontos. Constrói-se através de vínculos de confiança e experiências partilhadas num confronto honesto com os outros e o mundo. Só a busca partilhada da verdade factual, assumida como bem comum, pode dar origem a uma correta comunicação. Eu vou ler mais um parágrafo, porque esse parágrafo que vem aqui, cita uma das principais pensadoras do nosso tempo, Hannah Arendt. Quem dispõe de

importantes recursos técnicos e econômicos, e com esses também de muitos recursos humanos para intervir. Aqui eu vou fazer uma pausa. Vou fazer uma pausa para fazer um comentário. Quem estuda democracia logo vai se deparar com um politólogo da maior importância nos Estados Unidos no século XX e no início do século XXI. Foi longevo, faleceu já. Me refiro a Robert Dahl. O Dahl, ele é de 1915 e faleceu em 2013. A obra mais referencial dele, não é a única, mas tudo bem, a mais referencial dele é A Poliarquia, que tem tradução para o português, publicada pela editora da USP. A tese dele na Poliarquia é assim: o que é a democracia? A democracia requer, vejam, é um aspecto da democracia. A democracia são muitas coisas, como eu já falei no início da exposição: direitos fundamentais, eleição, representação, ok. Mas, diz o Dahl, a democracia envolve um máximo de possibilidade de criticar e um máximo de participação. Se nós temos um máximo de participação e um máximo de possibilidade de crítica, esse ponto de encontro aqui, máximo de participação, máximo de crítica, a gente chama de democracia. E aí diz o Dahl, nenhuma experiência histórica, nenhum país, nenhuma comunidade política chegou nesse ideal. Nós temos aproximações apenas. Nós temos apenas aproximações que ele denomina poliarquias. E para vocês terem uma ideia, o Dahl já classificava como uma semi-poliarquia os Estados Unidos, muito antes do que a gente está vendo atualmente. Por quê? Porque para ele, aí é uma outra obra do Dahl, há muitos defeitos na democracia americana, a começar pelo colégio eleitoral, que às vezes frustra o voto popular. Já frustrou 5 vezes. Bom, mas essa é uma outra história. O Dahl tem um outro livro chamado Sobre a Democracia, On Democracy, que tem uma tradução para o português publicada pela editora da UNB. Que numa dada altura ele fala exatamente isso que o Papa Leão XIV está desenvolvendo. Ele diz o seguinte, olha, são 2 capítulos sobre a democracia em que ele diz assim, no que capitalismo e democracia favorecem-se reciprocamente e no que o capitalismo pode causar dificuldades para a democracia. Então, no primeiro desses 2 capítulos, no primeiro ele diz assim, as liberdades democráticas coincidem em ampla medida com as liberdades do capitalismo. Liberdade de a propriedade, a livre iniciativa, a livre escolha de trabalho, a liberdade de associação. Então, democracia e capitalismo, de alguma maneira, coincidem, porque as liberdades de um são as liberdades do outro. Regime democrático, economia de mercado, pressupõem liberdades que favorecem reciprocamente um e outro. Só que, aí vem o outro capítulo, como é próprio da competição, há aqueles que se destacam. E se um grande se um dado mercado, um dado setor da economia tem um grande player destacado, esse grande player pode usar o seu poder econômico para interferir no jogo democrático. Pior, ele pode querer ser o candidato e desequilibrar a competição democrática. Então o Dahl faz esse tipo de alerta, é muito lúcido o Dahl. Se nós pegarmos um professor, um outro professor chamado Michelangelo Bovero, o Bovero é um professor de Turim, de filosofia do direito, que tem um livro que eu gosto muito chamado Contra o Governo dos Piores, Uma Gramática da Democracia, em que ele dá um exemplo do que o Dahl está falando, chamado Berlusconi. É um grande player de mercado que enriquece e passa não só a querer interferir na política, como ele próprio ser o candidato. É muito interessante compreender essas coisas. E é exatamente o que começa a falar Leão XIV aqui. Quem dispõe de importantes recursos técnicos e econômicos, e com esses também de muitos recursos humanos para intervir. Imagina Berlusconi com redes sociais. Deus o livre, imagina o Goering com redes sociais. É o horror que não seria. Já foi um horror, seria um horror na enésima potência. É isso que está sendo tratado aqui.

0: aqui. É muito lúcida a encíclica. Quem dispõe de importantes recursos técnicos e econômicos, e com esses também de muitos recursos humanos para intervir, tem uma grande capacidade de desencadear mudanças culturais, em última análise, de convencer um significativo número de pessoas sobre qual é a verdade a respeito do ser humano, do mundo, do sentido da existência, da família e até mesmo de Deus. Este é puro poder desprovido de verdade que impõe sutil ou claramente aquilo que deseja para os outros considerarem como verdadeiro. Por trás de tudo isso está uma raiz maligna, difícil de reconhecer. O homem moderno convence-se erroneamente de que é o único autor de si mesmo, da sua vida e da sociedade. Trata-se de uma presunção resultante do encarceramento egoísta em si mesmo. Essa última colocação, Papa Leão XIV cita Bento XVI. E aí ele prossegue. Assim, vem a faltar o reconhecimento de verdades universalmente válidas que nos precedem e que a consciência deve aceitar. Isso levou o Papa Francisco, agora ele cita outro antecessor dele, levou o Papa Francisco a questionar-se de forma realista, aspas, que é a lei sem a convicção, alcançada através de um longo caminho de reflexão e sabedoria, de que cada ser humano é sacro e inviolável, fecha aspas. E a concluir, para que uma sociedade tenha futuro, é preciso ter maturado um vivo respeito pela verdade da dignidade humana, a qual nos submetemos. Então, abster-se de matar alguém, não apenas para evitar o desprezo social e o peso da lei, mas por convicção. Né? Saber o que é bom, saber qual é a verdade, não porque está sendo conduzido por alguém, por um algoritmo. É uma verdade irrenunciável que reconhecemos como a razão e aceitamos com a consciência. Uma sociedade é nobre e respeitável, nomeadamente porque cultiva a busca da verdade e pelo seu apego às verdades fundamentais. Bom, aí vem a citação a Hannah Arendt, e eu concluo a leitura com isso. A busca da verdade é um elemento essencial para a democracia, que é ela própria um instrumento de participação no bem comum. É bonito isso. Quando a questão sobre o verdadeiro perde interesse e se instaura um pragmatismo que se dá por contente com o que parece útil ou eficaz, a vida democrática enfraquece. Com efeito, ela não se nutre apenas de regras e procedimentos, mas principalmente de uma leal relação com os acontecimentos e de uma orientação efetiva para o bem das pessoas e do corpo social. O desinteresse pela verdade leva lenta, mas inexoravelmente, a deslizar para o totalitarismo, segundo o qual o súdito ideal, como escreveu Hannah Arendt, não é tanto aquele ideologicamente convencido, mas, aí ele transcreve Hannah Arendt, aquele para quem já não existe a diferença entre o facto e a ficção, isto é, a realidade da experiência, nem a diferença entre o verdadeiro e o falso, que constituem os critérios do pensamento. Digo eu, uma coisa que eu aprendi com outro professor que eu tive, o professor Massimo Luciani, hoje já professor aposentado da Universidade de Roma, um professor aposentado e recém-eleito, depois de aposentado, recém-eleito membro da Corte Constitucional Italiana. O professor Luciani, ele faz uma colocação sobre esse tipo de coisa que me parece que é fundamental para um jurista, né? O legislador tem as suas verdades, que em princípio expressam as verdades da comunidade representada. Isso é plasmado na lei. A lei tem um sentido inerente a ela. Não é aquele sentido que o intérprete pretenda dar. O intérprete que pretenda dar um sentido diverso daquela lei, se a lei fala copo, é copo, não é celular. O legislador tem um sentido, e o legislador é quem nos unifica. Esse é o ponto. O legislador é quem nos unifica. O legislador nos dá sentidos. O legislador fala por nós. Ainda mais numa sociedade complexa, que cada um pensa de um jeito, tem que ter um momento de decisão. E na nossa cultura jurídica, na nossa cultura democrática, a forma dessa decisão chama-se lei. Né? E ao mesmo tempo a lei tem que ter um sentido, né? Voltando à encíclica. Pois bem. Eu vou concluir a exposição voltando à nossa realidade. Tá? Voltando à nossa realidade. Nós tivemos, no dia 8 de janeiro de 2023, uma situação muito sensível no país. Muito sensível. E, infelizmente, até hoje as pessoas fazem leituras divergentes do que aconteceu. Mas o fato é o seguinte. Esse foi um episódio dentro de uma sequência histórica de uma Constituição que se mantém resiliente. É interessante isso. A Constituição brasileira de 88, ela passou por dois impeachments, um à esquerda, outro à direita, um à direita, outro à esquerda. Logo depois do primeiro impeachment, foi sob esta Constituição que nós vencemos uma chaga brasileira, que era a inflação. Em 2002, a Constituição de 88 proporcionou uma alternância de grupo no poder, de grupos no poder. E isso se repetiu depois, primeiro com impeachment, depois com eleição, depois com outra eleição. Aí aconteceu o 8 de janeiro, e o fato é que as instituições se mantiveram. É interessante isso, as instituições se mantiveram. A Constituição se manteve. Não é pouca coisa. Um dos critérios de análise da resiliência democrática que a doutrina faz, que a ciência política faz sobre as democracias estáveis, é justamente a alternância de grupos no poder. E o Dal, para citar o exemplo do Dal, o Dal sugere que essa análise seja feita em ao longo de pelo menos 50 anos. Então, quando ele examina condições democráticas, ele faz esse recorte temporal de 50 anos. Isso resulta no mundo pouco mais de 20 países. Não é o caso ainda brasileiro. Se Deus quiser, chegaremos lá. Tornou-se agora, esse ano, o caso português, cuja Constituição é de 76. Não é ainda o caso espanhol, cuja Constituição é de 78. Será daqui a 2 anos. A resiliência democrática não é pouca coisa. Não é pouca coisa, é muita coisa. É uma riqueza cívica imensurável. A alternância de grupos no poder, que mostra a vitalidade da Constituição, que mostra a vitalidade da democracia, dentro das regras da Constituição, não é pouca coisa. E nós temos isso. Já de maneira reiterada e variada. De maneira reiterada e variada ao longo do tempo. Não só por impeachment, mas por eleição, por eleições. Não é pouca coisa. Ah, mas a Constituição brasileira é muito emendada. Esse é o padrão do mundo ocidental. A Constituição portuguesa é muito emendada, a italiana é muito emendada, a francesa é muito emendada, a alemã é muito emendada. A mais emendada de todas talvez seja a americana, que tem 27, 28 emendas, mas todo um idas e vindas de jurisprudência para uma corte americana que alteram a Constituição americana. Bom, talvez a mais emendada seja a austríaca, que é de 1920 e tem 800 emendas. Eu não estou exagerando, é isso. A brasileira está num padrão. Na verdade, a emendabilidade constitucional mostra. Bom, se é para alterar, altera-se nas regras da Constituição. Não tem problema quanto a isso. E sem falar que a emenda constitucional é algo que depende não do executivo, depende do legislativo, que é o cerne da democracia representativa. Bom, mas o fato é o seguinte, para muito além disso, né, para muito além disso, por mais que o debate no Brasil hoje esteja um pouco, um tanto polarizado, o 8 de janeiro foi um ponto fora da curva. O debate se realiza dentro de casas como essa, a Assembleia Legislativa, Congresso Nacional, por mais áspero que seja o debate, é dentro das instituições democráticas representativas que o debate tem que acontecer. Isso é democracia. E essa democracia, penso eu, nunca foi tão atual, mesmo com todas as possibilidades que nós temos de interações, não só regionais e nacionais, mas mundiais. Sobretudo porque a democracia representativa, ela é vocacionada a potencializar virtudes e decantar eventuais dificuldades que nós temos e temos como seres humanos. Não adianta. Se é para identificar o bem comum que identifica é na lei, é na democracia representativa, é na atuação dos poderes legislativos. Essa minha fala, Carlos, eu gostaria que ela fosse entendida sobretudo como uma profissão de fé na democracia representativa, mesmo tendo consciência de todas as suas dificuldades, até porque fora dela é a tragédia. Tá? Citando aqui de novo o professor Luciani, tá? Por que a gente estuda direito? Né? Por que a gente tem uma democracia? Por que nós temos instituições? Para não estar no estado da natureza. Tá? Assim, acho que a coisa mais triste que pode acontecer é de repente a gente olhar para a rede social e ver que a rede social virou um estado da natureza. A ordem é aqui, né? Nas instituições, na Assembleia, no Congresso. Ali que está a ordem. E sem falar que pode ter uma coisa pior ainda. Né? E isso que eu aprendi com o professor Luciani. Tem a ordem, tem a desordem. Tem a segurança em que a gente vive e tem o estado da natureza. Tem uma coisa ainda pior, que é o caos. Né? Por exemplo, o professor Luciani, quando fala isso, ele fala para dizer nazismo é caos. É pior que desordem. Totalitarismo é caos, né? Que é o horror indistinto. Né? Aquele mundo horroroso em que Cronos se alimentava dos próprios filhos. Esse é o caos mitológico. Né? Para a gente não chegar nisso, né? Deus o livre resvalar para estar na natureza, pior ainda para um caos, é fomentar a fé nas instituições democráticas, a começar pelas instituições representativas. E nesse sentido, eu fico muito contente de participar de um curso como esse, né, feito numa casa legislativa. Uma casa legislativa imensa, tradicionalíssima, um dos maiores parlamentos, talvez o maior parlamento subnacional das Américas, não sei, do Brasil com certeza, mas talvez o maior das Américas. Para mim é uma grande honra tomar parte aqui. É uma grande honra para mim tomar parte desse curso, Carlos. Muito obrigado pela oportunidade. Obrigado.
1: Bom, gostaria de parabenizar, agradecer pelo professor José Levi pela palestra, brilhante palestra, um conteúdo robusto, claro. Só temos a agradecer aqui pela contribuição. Antes de anunciar o intervalo, gostaria de agradecer também a presença do presidente do ILP, que no momento não está na sala, mas está aqui nos acompanhando, o secretário-geral parlamentar, Rodrigo Del Nero, os professores Alexandre Cunha, Fábio Mauro, que já nos brindaram com suas palestras aqui também, bem como dos demais fiéis alunos e alunas. Nós vamos agora para o intervalo, 5 minutos, e aí nós retornamos para a segunda parte.
2: Muito bem. Tá bem. Obrigado.

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0: Bom, vamos dar continuidade aqui para os nossos trabalhos. Agora indo para a segunda apresentação do dia. Dr. Carlos Roberto de Alckmin Dutra, doutor em Direito do Estado pela Faculdade de Direito da Universidade de São Paulo, onde atualmente faz parte do programa de pós-doutorado, e procurador da Assembleia Legislativa do Estado de São Paulo. Tem a palavra, doutor.
1: Obrigado, colega, doutora Alexandra. Obrigado a todos e todos que estão aqui presentes hoje, nossos fiéis alunos. É uma alegria estar aqui com vocês e, ao mesmo tempo, uma tristeza, porque essa é a última aula. Foi um período muito bom, foram 12 aulas aqui juntos, em que eu acredito que nós aprendemos muito e abre um campo de esperança para nós em relação à democracia, à convivência e à melhoria das nossas instituições. Eu devo explicar para vocês que não era a minha intenção no início do curso sequer dar uma aula e tampouco também a última aula. A minha ideia era trazer, como vocês sabem, o professor Manuel Gonçalves para esse fechamento. Mas, como nós vimos na última aula, ele teve um compromisso, vai a Portugal amanhã, para um evento importante, justamente os 50 anos da Constituição Portuguesa, e com isso tivemos que rearranjar. Quem sai perdendo com isso, sem dúvida alguma, são vocês, não é? Porque vão ter que me suportar nesta exposição, que farei adiante. Depois, especialmente da belíssima exposição do professor Levi, meu querido amigo, professor Levi, de quem sou aluno já há algum tempo. Ele esteve na minha banca de mestrado e na banca de doutorado, sempre contribuindo com críticas muito construtivas e fundamentadas. Então, eu agradeço muito, Levi, a sua presença aqui hoje, nos brindou com essa maravilhosa palestra. Muito obrigado mais uma vez, caro amigo. Bem, o tema que eu vou tratar aqui, eu vou me arriscar um pouco, vou sair da minha zona de segurança, que é o direito constitucional, o controle de constitucionalidade de leis, o processo legislativo, para falar de um assunto que não é o meu métier, mas que acho que é importantíssimo para a gente compreender a crise da democracia. Mas antes disso, eu gostaria de convidar o nosso também querido amigo Rodrigo Del Nero para fazer parte da mesa aqui, presidente do ILP e secretário-geral parlamentar dessa casa. Favor, meu caro. Obrigado pela presença, obrigado pela oportunidade de fazermos esse curso, por estar aqui conosco. Bem, podemos colocar os slides? Vamos lá. O que eu gostaria hoje de conversar com vocês é o seguinte: nós verificamos ao longo desse curso, né, que a democracia hoje sofre uma crise, e não é apenas no cenário nacional, mas internacional. Nós avaliamos aqui, ao longo do curso, diversos medidores ou instituições que fazem a avaliação da democracia, a Freedom House nos Estados Unidos, Latino Barômetro aqui na América Latina, e o Instituto VDEM, não é? Que justamente. Essa aqui, Alexandre, deixa eu. É um instituto que fica na Suécia, né, em Gotemburgo, e mede, é uma referência mundial em qualidade da democracia. E o relatório de 2026, lançado há pouco tempo atrás, tem um título sugestivo: A erosão da era democrática? É essa pergunta que o relatório faz. E o que que nós podemos constatar, tirar desse relatório? A democracia voltou aos níveis de 1978 para o cidadão médio global. Os avanços da terceira onda de democratização, iniciada em Portugal em 1974, foram quase totalmente eliminados. O nível de democracia para o cidadão médio da Europa Ocidental e na América do Norte está no patamar mais baixo em mais de 50 anos, principalmente devido ao contínuo processo de autocratização dos Estados Unidos, que, por sinal, pela primeira vez perdeu o seu status histórico de democracia liberal, segundo a avaliação do Instituto VDEM, em mais de 50 anos. que mais nós podemos notar? Que hoje no mundo nós temos mais autocracias do que democracias. São 92 autocracias e 87 democracias. Isso é assustador, professor Alê. 74% da população do mundo, mais de 6 bilhões de pessoas, vivem em regimes autocráticos hoje. Apenas 7% da população, de 5 a 7% da população do mundo, vive em democracias liberais, que seriam, como a gente vai ver em seguida, o ideal em termos democráticos. Fazendo uma comparação de 2005 para 2025, que foi analisado pelo relatório, a gente vê que os índices pioraram muito. Em 2005, havia 27 países em processo de democratização. Hoje há 18. O número de processos em autocratização em 2005 eram 12. Hoje são 44. A liberdade de expressão estava deteriorando em 2005 em 7 países. Hoje ela está piorando em 44 países. A liberdade de expressão estava melhorando em 25 países e hoje apenas em 11. A qualidade das eleições estava piorando em 2005 em 11 países, hoje no dobro, em 22 países. E estava melhorando a qualidade das eleições em 2005 em 31 países e hoje só está melhorando em 7 países. O Instituto VDEM faz uma classificação que leva em consideração 6 blocos, vamos dizer assim, as autocracias fechadas, onde não há eleições, sequer a garantia de direitos fundamentais, as autocracias eleitorais, onde as eleições existem, mas elas não têm aqueles critérios de periodicidade, liberdade e abertura, uma zona cinzenta, e tampouco a defesa de direitos e garantias fundamentais, uma zona cinzenta aí entre os regimes democráticos e não democráticos, regimes países em transição. Então, as democracias eleitorais, onde há eleições livres, justas e periódicas, mas não há ainda outros elementos de forma ideal, como liberdade de expressão e controle recíproco entre poderes. E, por fim, as democracias liberais, e aqui o liberal não é no termo econômico, mas no sentido de contenção do poder do Estado, como mencionou o professor Levi, que seria o critério ideal, não é? Há eleições livres, justas e periódicas, há mecanismos de freios e contrapesos entre poderes, plena liberdade de expressão, e também a possibilidade do cidadão recorrer ao poder judiciário para garantias dos seus direitos e garantias fundamentais que estão expressos na Constituição. Então, é um Estado democrático de direito. Então, esse seria o nosso padrão ideal. E vamos poder ver, não é, qual é o cenário mundial em 2025. Então, vejam só que são pouquíssimos os países que poderiam ser considerados democracias liberais, segundo os critérios do Instituto VDEM, Varieties of Democracy. Aqui nas Américas, apenas o Uruguai, o Chile e a Costa Rica, se não me engano, próprios Estados Unidos, o Canadá, Não se classificariam como democracias liberais, e tampouco aqui os outros países da América do Sul. A África, praticamente não há nenhum país nessa condição, e poucos países, inclusive, poderiam ser classificados como democracias eleitorais, prevalecendo as autocracias e autocracias fechadas, como também ocorre na Ásia. A Oceania, sim, tem a Austrália e a Nova Zelândia como democracias liberais. E vejam que a Inglaterra e Portugal perderam também o status de democracias liberais e hoje são classificados, como nós, como democracias eleitorais. Então, não é muito animador, né? O momento que nós estamos vivendo. Se na segunda metade do século passado as democracias tiveram uma grande expansão em todo o mundo, hoje elas estão sofrendo uma retração. Por que isso estaria acontecendo? Vamos ver aqui mais um último slide, não é? Quanto à situação atual da democracia. A população vivendo em países em autocratização era de 9% em 2005 e hoje de 41%. População vivendo em autocracias, nós vimos 74% hoje contra 50% em 2005. E as pessoas vivendo em democracias liberais eram 11% em 2005 e hoje são de 5% a 7%. Então, há uma piora bastante considerável nesses índices, que se espelham não só nesse relatório, mas em outros relatórios, não é? Que analisam a democracia ao longo do mundo. E a gente teve a oportunidade também de ver, e aqui mencionando um dos autores citados pelo professor Levy, Robert Dahl, não é? Que ao longo da história a democracia não foi uma regra, foi uma exceção. Nós tivemos essa experiência em Atenas, né, a democracia grega, no século, do século V ao século III a.C., a República Romana, que teve muitos dos elementos democráticos do século V ao século I a.C. Depois tivemos um grande hiato, onde a democracia esteve presente apenas em certas localidades, como, por exemplo, Veneza, em que haviam práticas democráticas, mas não há outros registros significativos. E com as revoluções liberais do século XVIII, notadamente a Revolução Francesa e Americana, aí nós temos um período de reimplantação da democracia sob uma nova vestimenta, né? A democracia representativa, como bem mencionou nosso caro amigo professor Levy, e que ela vem se aperfeiçoando até os dias de hoje. Então, a democracia, embora seja um regime muito potente, muito poderoso, ela é frágil. E ao longo da história ela foi uma exceção, não uma regra, portanto, para nós que prezamos pela democracia, é um momento de cuidar dela. É importante que a gente pratique, que a gente conheça e que a gente exercite esses mecanismos democráticos. E o que eu gostaria hoje de tratar aqui com vocês, não é? Lembrando, bem, as causas da erosão da democracia no Brasil, não é? A gente viu ao longo desse curso todo, são a fragilidade institucional, a polarização política e a radicalização, a desinformação e as fake news, corrupção e a má gestão pública, a judicialização extremada e o ativismo judicial, e a desigualdade social e a exclusão trazida pela concentração de renda e a má distribuição de renda. E a hipótese que eu gostaria justamente de tratar hoje é esta última, né? A ameaça à democracia causada pela extrema concentração de renda. E aqui, mais uma vez, eu vou alertá-los, não é, que eu estou saindo um pouco do meu espaço de segurança para me aventurar num campo econômico que não é a minha área de atuação comum. Mas acho que é importante porque não... Na minha opinião, é difícil a gente compreender a deterioração da democracia sem verificar o que está acontecendo no campo econômico hoje em dia. Como obra de referência, eu vou utilizar um artigo que eu escrevi há algum tempo atrás, publiquei em 2024, na revista editada pela Ordem dos Advogados do Brasil, A Crise da Democracia e a Extrema Concentração de Renda, que está na obra Advocacia Pública e Defesa da Humanidade. Muito bem, vamos voltar aqui, não é, ao Aristóteles, justamente na mesma obra citada pelo professor Levy, A Política, em que Aristóteles, sempre exaltando o meio termo, né, a condição mediana, ele vai dizer, em um dos capítulos da Política, que todos os países, todas as localidades, os estados, não é, as cidades-estados na época, possuem três classes de cidadãos: os muito ricos, os muito pobres e aqueles que estão numa mediana, numa posição mediana entre uns e outros, não é? E que essa, para a sociedade ideal, seria interessante que as pessoas na posição mediana fossem as mais numerosas. Por quê? Vou aqui ler dois trechos da obra do Aristóteles, não é? É evidente, pois, que a comunidade civil mais perfeita é a que existe entre os cidadãos de uma condição média e que não pode haver estados bem administrados fora daqueles nos quais a classe média é numerosa e mais forte do que todas as outras. Ou, pelo menos, mais forte que cada uma delas, porque ela pode fazer pender a balança em favor do partido que se une, e por esse meio impedir que uma ou outra obtenha superioridade sensível. Continua Aristóteles. Assim, é uma grande felicidade que o cidadão só possua uma fortuna média, suficiente para suas necessidades. Vejam que isso é bastante diferente do que se prega hoje, que quanto mais melhor, não é? A riqueza absoluta, inestimável. Aristóteles achava que não, que a melhor coisa é ter uma riqueza média, e não muita riqueza. Por quê? Porque sempre que uns tenham imensas riquezas e outros nada possuam, resulta disso a pior das democracias, ou uma oligarquia desenfreada, ou ainda uma tirania insuportável, produto infalível dos excessos opostos. Ao passo que, entre cidadãos que vivem na condição média, este perigo é muito menos de se temer. Então, vejam só, há 2.500 anos atrás, Aristóteles já via as sociedades ideais, as democracias ideais, aquelas em que a classe média é forte e mais numerosa. Agora eu vou passar para um autor bem mais moderno, Zygmunt Bauman, não é? Que nasceu na Polônia em 1925 e morreu na Inglaterra em 2017. E ele tem uma obra interessante em que ele faz essa questão: a riqueza de poucos beneficia todos nós? Porque há uma teoria, né, do gotejamento, que quando uma determinada sociedade enriquece, ainda que enriqueça a partir de sua elite, isso transbordaria para todas as demais pessoas. E ele vai analisar para ver se isso é correto ou não, com base em dados estatísticos. E, primeiro, ele nota o fenômeno da concentração de renda no mundo nos últimos tempos, né? E depois ele faz uma análise interessante, dizendo que o futuro das pessoas está mais ligado ao seu local e condição de nascimento do que aos seus dotes e méritos pessoais. Então, ele vai mostrar que, dependendo do local onde a pessoa nasce, ela terá muito mais condições de ter um nível de vida, um padrão de vida alto, economicamente se dizendo, e se encontrar na elite econômica do que aquela pessoa que nasceu em uma classe mais humilde. Ainda que a pessoa que nasce na classe mais humilde seja mais talentosa e se esforce mais. Então, o que, na verdade, prevalece em relação à ascensão econômica e social da pessoa não são seus méritos pessoais, como poderia se inferir da teoria meritocrática, e sim o local de nascimento e as suas condições de riqueza. Isso gera uma concentração de renda cada vez maior, e um aumento das desigualdades e limitações das oportunidades para a maioria. Aqui ele faz, então, uma reflexão. Será que um mundo mais desigual, onde poucos acumulam cada vez mais, pode realmente beneficiar a maioria da população? E vai trazer aqui também os dados interessantes, não é? Opa, eu acabei não passando o slide, perdão. Essa aqui é o slide que eu estou falando, eu vou transferir essa atividade para uma pessoa mais competente. Está negando a sua competência, mas eu posso atestar. Opa, é para baixo. A evolução da remuneração de um diretor executivo americano que o Bauman traz. A sociedade americana nos Estados Unidos sempre foi vista como uma sociedade com uma classe média forte, em que havia a possibilidade, né, do sonho americano de, em cada geração, os filhos terem uma condição melhor que os seus pais. Na década de 60, um diretor de uma empresa americana recebia 12 vezes mais do que um funcionário de nível médio. Já na década de 70, essa diferença foi para 35 vezes. Em 1980, para 42 vezes. Em 1990, passou a 135 vezes. No final da década de 90, já estava em 400 vezes. E nos anos 2000, 531 vezes. A Alexandra me perguntou ontem como é que será que estaria hoje, né? Porque a obra do Bauman é de 2013, e eu fiz uma pesquisa aqui na internet. Na maioria das empresas dos Estados Unidos, a disparidade é massiva. Os CEOs, né, que são os diretores das empresas do índice S&P, Standard & Poor's, ganham Standard & Poor's 500 ganham em média 281 a 285 vezes mais que um trabalhador típico. Enquanto a remuneração média de um executivo-chefe gira em torno de 18,9 milhões de dólares anuais, o salário de um funcionário mediano fica próximo a 65 mil dólares ou menos. A dimensão dessa discrepância ainda é maior se a gente for observar as 100 maiores corporações com menores salários. Esse grupo é conhecido como Low Wage 100, onde a disparidade atinge a marca extrema de 632 para 1. Devido a essa diferença, um trabalhador médio levaria cerca de 490 anos para ganhar a mesma quantia que um CEO acumula em um único ano. Enfim, acho que isso é suficiente para ver que há uma disparidade crescente e cada vez maior e que ela é brutal, não é? Então, há um crescimento desproporcional, que é proporcionado pela desregulamentação financeira, a flexibilização das regras de mercado financeiro, favoreceu esses altos salários e bônus aos executivos. A gente vê um processo de hiperaceleração a partir dos anos 80, e também aqui Bauman trata da metáfora, né, da mão invisível, criada por Adam Smith, no sentido de que o mercado se autorregularia, porque haveria uma mão invisível que, de alguma forma, atuaria para equilibrar as relações de trabalho, não sendo necessário que o Estado intervisse, porque esta mão invisível atuaria para equilibrar o mercado. E o Bauman, de uma maneira irônica, fala: olha, pode até ser que exista uma mão invisível, mas a gente sabe no bolso de quem que ela coloca sempre o dinheiro, não é? E não é para equilibrar o mercado. E a consequência, justamente, é a concentração de renda no topo, enquanto a remuneração dos trabalhadores permanece estagnada. Então, não há perspectiva de melhora. Desde a década de 80, nos Estados Unidos, a remuneração do trabalhador médio não tem aumentado, enquanto o país, por sua vez, tem enriquecido sensivelmente. Os Estados Unidos é uma potência econômica mundial e cada vez maior. Mas isso não reverte para o bolso do trabalhador médio, da classe média. Lógico que isso vai causar uma insatisfação, não é? Vamos um pouquinho adiante. Aqui, não é? O próprio Bauman, isso. Diz que a concentração de renda não é natural, é socialmente produzida, políticas e instituições podem reduzir ou ampliar as desigualdades, o sistema econômico contemporâneo beneficia os que já têm, a liberdade de capital contrasta com a falta da liberdade de trabalho, e sem ação política e ética, a desigualdade só tende a crescer. Ou seja, é um cenário em que nós não estamos trabalhando para aquele bem comum que o professor Levi mencionou antes. Vamos trazer um outro autor importante, Thomas Piketty, que tem uma obra muito festejada, O Capital no Século XXI, que também é de 2013, e ele analisa justamente a distribuição de renda do capital no mundo. E olhem que coisa chocante, não é? 0,1% da população do mundo, ou seja, um milésimo superior da população do mundo, detém 20% da riqueza mundial. O 1% da população mais rica no mundo detém 50% da população mundial. Os 10%, que inclui, portanto, esse 1% e o 0,1% da população mais rica do mundo, detém de 80% a 90% da riqueza mundial. E se a gente olhar para o outro lado, os 5% mais pobres, perdão, os 50% mais pobres ou menos ricos, detêm apenas 5% da riqueza do mundo. É razoável? E mais assustador que isso, um quadrinho ali à direita, né, no canto direito abaixo. A riqueza dos mais ricos, ela aumenta em uma proporção 3 vezes maior do que a dos menos ricos. Ou seja, a riqueza dos mais ricos aumenta em uma proporção de 6% ao ano, enquanto a riqueza, o patrimônio médio aumenta em 2%. O que acontece? Em 30 anos, aquele 0,1%, milésimo superior dos cidadãos ricos, tende a acumular uma riqueza equivalente a 60% da riqueza mundial. um esvaziamento da classe média e um empobrecimento ainda maior da classe baixa. Aí vamos ver aqui o que o Piketty nos traz, não é? Num cenário como esse, em que 60% da riqueza mundial se acumula na classe superior, acarretará em necessidade de significativas alterações das instituições políticas atuais, a não ser que imaginemos um sistema repressivo particularmente eficaz, ou então um aparelho de persuasão muito potente, ou os dois ao mesmo tempo. Nesse contexto, a parcela do décimo dos centésimos superiores aumentaria sensivelmente, com grandes redistribuições das classes médias e médias altas mundiais para os mais ricos, para os muito ricos. E o empobrecimento da classe média provavelmente seria capaz de suscitar violentas reações políticas. Em uma situação como essa, será possível a manutenção de uma democracia viva e participativa? Esse cenário não é diferente no Brasil, muito pelo contrário. Aqui a concentração de renda é ainda maior. Segundo dados, né, do Global Wealth Report dos bancos suíços UBS e Credit Suisse, de 2023, 48,4% da riqueza do Brasil, é detida por apenas 1% da população. Esse dado contrasta com o dos Estados Unidos, que, segundo essa métrica, lá a 34,2%, na China 31,1%, na Alemanha 30%, no Canadá 24%, pouco mais de 24%, na Austrália e na França por volta de 21%, no Reino Unido 20% e no Japão 18,8%. Vejam que nessas sociedades mais estáveis e mais equilibradas há uma distribuição melhor da riqueza. Não é comum para quem conhece o Japão pegar um metrô e ver que o diretor da empresa está ao lado do empregado mais humilde, ambos vestidos de calça preta e camisa branca, indo trabalhar juntos, né? Isso certamente traz estabilidade social e me parece que interessa a todos nós, não só aos pobres e à classe média, mas também à elite. Muito bem. Consequências, não é, segundo Piketty, dessa espiral de desigualdade: uma concentração extrema de riqueza e poder e o risco de instabilidade social e política. Qual é a solução que ele pregou em 2013? Não é a instituição de um imposto universal sobre as maiores riquezas, ou ao menos nas zonas econômicas mais importantes, que na época eram a Europa e a América do Norte, para poder redistribuir essa riqueza. É algo, parece, de alguma maneira, difícil de ser implementado, não é utópico, mas são cenários que a gente precisa pensar e evoluir, porque o problema é muito sério. Vou trazer aqui também a análise, né, dos autores que já foram citados inúmeras vezes aqui nesse curso, os professores de Harvard, né, Ciência Política de Harvard, Daniel Ziblatt e Steve Levitsky, nessa obra Como as Democracias Morrem, em que eles analisam também lá nos Estados Unidos esse fenômeno da concentração de renda. Antes, analisando que a democracia americana era muito vista como muito estável devido a alguns fenômenos, como o apego a uma constituição firme que todos os americanos respeitam e conhecem, a liberdade ou igualdade, liberdade de expressão e uma relativa igualdade de riquezas, uma classe média robusta, altos índices de saúde e educação e um setor privado muito produtivo. Todavia, todos esses elementos têm sido colocados em xeque nos últimos tempos, porque com a concentração de renda nós temos visto uma diminuição da estabilidade no emprego, aumento das horas de trabalho para que as famílias possam manter seu nível de vida, menos perspectiva e mobilidade ascendente, que eu falava há pouco tempo, né, agora há pouco, que hoje o sonho americano já não está mais acontecendo, a condição de vida dos filhos acaba não sendo melhor, mas pior do que a dos pais, então é um sonho americano invertido, é um pesadelo americano, porque é um decréscimo da qualidade de vida, e um crescente ressentimento social. Isso conduz a um fenômeno de aumento da polarização que nós temos visto na política americana e também na nossa.

isso. Trago ainda aqui um outro autor, esse ganhador de Prêmio Nobel da Economia e professor da Universidade de Columbia, Joseph Stiglitz, que também analisa essa questão da concentração de renda como uma ameaça à democracia. E ele diz, não é, que é justamente a classe média que tem que se ater às questões democráticas. Vejam, ele diz que os pobres, eles não têm condições de fazer isso. Os pobres são frequentemente tão alienados que os levar a votar se mostra especialmente difícil. Nos Estados Unidos o voto não é obrigatório, então eles não se interessam por isso. Os ricos não necessitam de um Estado de Direito. Eles podem e efetivamente conseguem moldar os processos econômicos e políticos para que trabalhem para eles. Os ricos não estão precisando mais do Estado, talvez só para assegurar a segurança pública e uma coisinha ou outra. A classe média é a mais apta a entender por que votar é tão importante em uma democracia e por que um Estado de Direito justo é indispensável para a nossa economia e sociedade. Ele acrescenta que no século passado, cidadãos norte-americanos acreditavam que o sistema político e econômico era essencialmente justo e que a crença no engajamento civil era aparentemente recompensada por uma explosão de crescimento que os beneficiava, como todos em geral, mas adverte que agora tudo está mudando. A polarização do mercado de trabalho tem esvaziado a classe média e a diminuída classe média tem se tornado ela mesma desiludida com o processo político, que obviamente não está servindo bem aos seus membros. E aqui vamos trazer um autor nacional, não é? Luiz Carlos Bressa Pereira, que de alguma forma, ex-ministro da Economia, e também do governo Fernando Henrique Cardoso, da Infraestrutura, se não me engano. E Bressa faz, na verdade, um contraponto a essa doutrina dos pensadores americanos de que a democracia estaria se corroendo por dentro. E ele diz que, na verdade, nos estados em que a democracia já está instalada, como no Brasil, nos Estados Unidos e na Europa Ocidental, não há um risco à deterioração da democracia por conta dessas questões de insatisfação popular. A democracia já estaria suficientemente instituída nesses países, há uma aceitação da própria elite econômica e social, portanto, não haveria um risco de ruptura da democracia. E ele diz que não foi a democracia que falhou, foi, na verdade, o modelo econômico adotado desde a década de 80, o neoliberalismo, que teria falhado. A democracia, entre nós, seria a regra do jogo. Os populistas de direita poderiam ameaçar mas a perpetuação autoritária é mínima. Instituições políticas não falharam, o problema central está na forma neoliberal de organização econômica do capitalismo. E por que que ele vai dizer que o neoliberalismo fracassou? Ele fracassou porque tem um crescimento insuficiente, porque gera uma desigualdade brutal, uma instabilidade financeira constante e uma insegurança e precariedades. E qual a proposta dele? Seria o desenvolvimentismo ou uma social-democracia, que propiciariam um crescimento sustentável, a redução das desigualdades, um estado ativo e estratégico e a proteção ambiental e justiça social e democracia forte. Portanto, uma intervenção moderada, mas estratégica no Estado seria o ideal, uma visão nacional anti-imperialista e uma política social democrática voltada à redução das desigualdades e à proteção do meio ambiente. Vou ler aqui um trecho da obra do Bressa, né, um artigo, não é, que pode ser encontrado online, Esgotamento do Neoliberalismo e Estabilidade Política, em que ele menciona: nenhuma sociedade pode ser sadia se for excessivamente desigual. Se nela não houver um razoável grau de compromisso de um número importante de cidadãos com a solidariedade e o interesse público, e se não houver uma dialética viva entre valores sociais republicanos e o interesse próprio, ou seja, uma preocupação com o bem comum. No quadro de um liberalismo individualista, os valores morais e os princípios da convivência social perderam relevância. Os cidadãos, os servidores públicos e os políticos passaram a ser vistos como indivíduos que se preocupam apenas com seus próprios interesses. Vocês nunca ouviram falar isso, talvez.

0: Beleza, né? E a possibilidade da existência de cidadãos e de políticos solidários e republicanos foi excluída. Eles, porém, existem e, no quadro de competição capitalista, sabem que é necessário defender os mais fracos, aqueles que não têm condições de competir. Eles existem e são essenciais para a construção de uma boa sociedade. Uma sociedade moderna que não logra enfrentar o problema da desigualdade, nem conta com cidadãos e políticos republicanos, caminha para a barbárie. Então vejam um alerta, né, de um pensador nacional analisando a nossa situação e vendo como é importante a atuação do Estado para prevenir esses males. Por fim, vou trazer aqui um pensador icônico, não é? Edgar Morin, já tem mais de 100 anos, nascido em Paris em 1921, filho de judeus espanhóis, tem uma história política maravilhosa, participou da resistência francesa na Segunda Guerra Mundial, integrou depois o Partido Socialista Francês, do qual ele se desvinculou por uma crítica, não é, à esquerda pós-Segunda Guerra Mundial, se tornou um pensador independente, que tem ideias próprias e certamente muito a acrescentar. Ele tem uma obra interessante que ele escreveu depois da pandemia, não é, de 2020, que são As Lições do Coronavírus. Está publicado aqui no Brasil pela Bertrand, de 2020. Ele analisa, não é, a questão econômica atual, a questão social atual, e diz que a livre concorrência, por que que o neoliberalismo teria falhado? Porque a livre concorrência, como solução para todos os problemas sociais, não se mostrou válida. A liberdade máxima para empresas e o papel mínimo do Estado também levaram a uma descrença com o neoliberalismo. A privatização dos serviços públicos levou a uma redução e comercialização desses serviços hospitalares. E a prática dos fluxos de deslocalização, cada item é produzido em um local, dificulta também o funcionamento da economia. E há uma promessa desmentida de que o crescimento da riqueza dos ricos transbordará para o povo, na linha do que a gente viu com a Bauman no pensamento anterior. Então, quais são as soluções propostas por Moran? Fortalecer o serviço público, saúde, educação e proteção social são direitos, não mercadorias. Humanizar a economia. A economia deve estar a serviço da vida e do bem comum. A cooperação internacional, solidariedade entre os países é essencial diante das crises globais. E uma democracia e justiça social. Uma sociedade justa exige, para a redução das desigualdades, a participação cidadã. Então, que vamos ver então como é que o Estado poderia contribuir com isso. E aqui eu não estou trazendo nenhum pensador socialista ou marxista, tô trazendo a obra do professor Manuel Gonçalves Ferreira Filho, que nós tivemos a oportunidade de ouvir a semana passada, e vocês viram que não é nenhum pensador de esquerda, muito pelo contrário. Ele é uma pessoa muito fundamentada nos seus conhecimentos, e até eu trouxe esse livro, A Reconstrução da Democracia, de onde extraí a base desses pensamentos, né? E Manuel Gonçalves, o professor Manuel, diz que já em meados do século XIX, o liberalismo foi objeto da crítica, cujo ponto de partida era a constatação da questão social. Manifesta no patente contraste entre a miséria dos trabalhadores e a riqueza dos capitalistas. As revoluções liberais haviam libertado os entraves da economia, que criara riquezas em volume inaudito. Todavia, o trabalho remunerado, segundo competição de mercado, desvalorizou-se, gerando proletarização dos trabalhadores, que padeciam, não raro, de todos os horrores da miséria. Na Europa, desenvolveu-se, em variados tons e estilos, a crítica socialista, que denunciava a exploração, o capital e a propriedade privada, e pregava uma nova ordem social, os trabalhadores no poder, dirigindo a produção e distribuindo segundo suas necessidades. O estado de bem-estar, ou estado de providência, nasceu justamente daí. Depois da Segunda Guerra Mundial, com a Constituição de Weimar, não é? O Estado passou a atuar não só na garantia das liberdades negativas, mas como um Estado que atua proativamente na consecução do bem-estar da população. Então vejam, o século XIX, aqui em um quadro histórico, né, com o liberalismo clássico, trouxe a liberdade econômica e mínima intervenção no Estado. Houve a questão social, não é, a miséria, exploração e proletarização dos trabalhadores, a crítica socialista. Aqui temos a encíclica Rerum Novarum, citado pelo professor Levi, não é, que defendia a justiça social e uma atuação proativa em defesa dos trabalhadores, que não raro naquela época trabalhavam 12, 15, 18 horas, crianças e mulheres em regime permanente de trabalho, e a Igreja Católica, através do Papa Leão XIII, interessante isso, essa ironia, não é? O Leão XIII, nós estamos agora com o Papa Leão XIV, denunciou todo esse estado de injustiça social. Então, após a Primeira Guerra Mundial, tem-se uma reação da política, da democracia, com um estado de bem-estar social. Ops. E aqui, eu acrescentei, não é, a magnífica Humanitas, ou Humanidade Magnífica, que o professor Levi, vejam como dialogam nossas intervenções, professor Levi, somos realmente filhos lá da mesma escola do Largo de São Francisco, das velhas arcadas. No capítulo 1, não é, essa encíclica é dividida em cinco itens, e ela se volta a enfrentar o problema que nós temos, a grave crise mundial que nós estamos passando, justamente por essas injustiças crescentes, não é, a denunciar o que está errado e a propor soluções. Ela é dividida em cinco capítulos, não é, o primeiro delicado trata do contexto da doutrina social da Igreja, justamente recobrando todo aquele quadro da encíclica anterior do Papa Leão XIII, né, a Rerum Novarum, e ele vai falar que compara a Revolução Digital à Revolução Industrial do século XIX, faz um paralelo histórico com essa encíclica Rerum Novarum e diz que nenhuma tecnologia é neutra. No capítulo 2, ele dá os fundamentos e princípios da doutrina social da Igreja, define os pilares éticos para avaliar a tecnologia, faz uma defesa do bem comum e da destinação universal dos bens, critica os monopólios digitais transnacionais. No capítulo 3, ele fala da dignidade humana versus as promessas da inteligência artificial. No capítulo 4, ele trata do humano na transformação prática, falando sobre os impactos digitais, sobre a verdade, o trabalho, a liberdade, o combate à desinformação e à erosão democrática, a proteção do trabalho dos menores e o veto às armas autônomas. Olha que situação que nós estamos vivendo. Armas autônomas, elas que decidem, não nós, quem é que vai ser extinto, morto. E no capítulo 5, a cultura do poder versus a civilização do amor, aqui, de uma maneira muito mais cristã, não é? A crítica ao multipolarismo desordenado, a defesa da reforma das instituições internacionais e a cultura do encontro em oposição ao domínio técnico-militar. Então vejam que encíclica atual, importante e significativa, não é? A democracia depende de tudo isso. E aqui eu vou chegando à minha conclusão, agradeço, né, a paciência de todos vocês, né? A preservação da democracia e de seus valores com a construção de uma sociedade livre, justa e solidária, onde esteja garantido o desenvolvimento nacional, voltado à erradicação da pobreza e da marginalização, redução das desigualdades, depende de uma postura proativa do Estado para construir uma sociedade justa, livre, fraterna, garantir o desenvolvimento nacional, erradicar a pobreza, promover o bem de todos, o bem comum, sem discriminações, e fortalecer as instituições políticas e democráticas. Isso que é fundamental que nós tenhamos em vista. A gente precisa de uma participação ativa, de um respeito às instituições democráticas, para que nós possamos continuar vivendo, né, num regime que nos permite que nós escolhamos as leis pelas quais nós seremos governados. Era isso que eu tinha para comentar com vocês nessa manhã. Muito obrigado.
1: Bom, gostaria, antes de passar para os debates, de parabenizar o Dr. Carlos Roberto de Alckmin Dutra aí pela brilhante palestra. não só pela palestra, né, mas pela organização aqui do curso, juntamente com o ILP, aqui representado pelo Rodrigo Del Nero, presidente, né, que um curso que realmente tem, assim, não nos surpreendido, porque nós já imaginávamos, diante da qualidade dos palestrantes, que seria realmente algo de alto nível, né, mas que só confirma aquilo que nós já imaginávamos. Bom, apresentar, vamos passar agora para parte dos debates. Caso alguém tenha alguma pergunta, por favor, se manifeste aí para a gente poder abrir a fala.
2: Posso fazer uma pergunta?
1: Por favor.
0: Claro.
2: Bom dia a todos. Doutor Levi, eu, escutando a brilhante palestra do senhor, eu queria perguntar o que o senhor acha que realmente hoje a implantação do voto distrital seria uma forma de aproximar a sociedade dos políticos, da regionalização, porque hoje é muito corrente, nós temos não estou falando de pessoas de baixo nível, baixa instrução, mas assim, é muito claro você, às vezes, perguntar para uma pessoa em quem ela votou, num deputado, num vereador, na última eleição, e ele não lembrar quem foi, assim. Por que ele não lembrar? Porque, assim, acabou sendo uma indicação de um familiar, uma indicação da coisa. As decisões eleitorais acabam sendo nas últimas semanas, as pessoas acabam decidindo o voto na semana. E eu acho que, na minha opinião, assim, que o voto distrital acabaria sendo um avanço, conforme o senhor mesmo disse, como foi antigamente, né? Era coisa de você representar a sua região, onde você vive, a atuação. E é um debate corrente. No Senado, na Câmara, se fala muito disso, mas nunca houve um avanço da reforma eleitoral. E minha pergunta é se o senhor acha que isso seria um caminho para uma democracia melhor.
3: Bom, presidente, muito obrigado pela pergunta. Aproveito para agradecer também ao senhor a oportunidade de tomar parte do curso. Eu penso que sim. Agora, não sem fazer algum tipo de ponderação, pelo seguinte: nós temos, de um lado, com modelos, no fundo, nós temos 210 países no mundo, 220 países no mundo e 220 modelos eleitorais diferentes. Mas, muito bem. Do ponto de vista didático, a gente fala o voto distrital, o voto proporcional. Um distrital típico, um voto majoritário, né, ganha aquele que tem mais votos. E de outro lado, o voto proporcional, em que o verdadeiro candidato não é uma pessoa, é o partido, ou melhor, é o programa partidário. E o partido terá tantas cadeiras quanto maior for a adesão do eleitorado ao seu programa partidário. Na verdade é isso. O voto distrital aplicado a deputado, a senador, o voto distrital aplicado a deputado, a vereador, ele tem uma grande vantagem. Ele é simples, é fácil de explicar, ele é compreensível. Em distritos típicos, ele tende a gerar uma eleição mais barata e ele gera vínculo entre eleito e eleitor. Isso não tem preço, né? Ele tem a desvantagem do eventual déficit democrático, porque ele deixa minorias não representadas. O voto proporcional, ele tem várias vantagens importantes, a começar pela representatividade de minorias. Mas ele é caro, ele não gera vínculo entre eleito e eleitor, a pessoa esquece em quem votou. Então, assim, eu tenho muita dificuldade de dizer que o voto distrital é melhor que o voto proporcional e que o voto proporcional é melhor que o voto distrital. Eles têm vantagens e desvantagens de lado a lado. É por isso que alguns modelos caminharam no sentido de um voto distrital misto, que na verdade não é distrital, é proporcional. O modelo alemão é o grande exemplo citado, que na verdade é um exemplo de modelo proporcional com uma parte distrital, porque a Alemanha, grosso modo, é dividida em 300 distritos para preencher, grosso modo, 600 cadeiras. na hora de fazer o cálculo do quociente eleitoral, a divisão não é por 300, é por 600, o que insere a parte distrital num conjunto proporcional. E na lista partidária, que é uma lista fechada, melhor, é uma lista bloqueada, esses são eleitos conforme a adesão ao sistema ao programa, aos programas. Mas são considerados eleitos, desde logo, independentemente da ordem na lista, aqueles que se elegeram no distrito. Então, na verdade, é um modelo proporcional. E é importante dizer isso porque a Constituição exige para a Câmara uma eleição proporcional. Uma alteração legislativa poderia fazer isso no Brasil, não uma emenda constitucional. O distrital puro no Brasil exigiria uma emenda constitucional. Tanto que houve parlamentares, como o José Serra, a Luiz Nunes Ferreira, que propuseram um teste de voto distrital para vereador por meio de lei, de PL. Né? Porque a Constituição silencia sobre vereador. Faz um teste, até para... Porque vereador paroquial não tem problema. A gente pode objetar deputado estadual, deputado federal paroquiais. Né? Se é que isso é um problema. Né? Se é que isso é um problema. Não, não, não, particularmente, eu acho que a experiência real mostra que não é um problema. Né? Foi distrital puro que gerou um Churchill, que gerou uma Thatcher. Né? Mas tudo bem, quer fazer o teste? Faz o teste para vereador. É, por meio de um PL alterando o Código Eleitoral, mas não, isso não passou, infelizmente. Quer dizer, não passou. Eu acho que não, eu acho que ainda pende de deliberação, na verdade. Eu acho que a gente vai acabar caminhando para alguma coisa da espécie, num futuro muito, não muito distante, até porque as projeções mostram que o perfil, eu vou falar de outra maneira. As projeções mostram que não seria muito diferente a eleição para a Câmara dos Deputados com voto distrital misto. Não seria muito diferente. Haveria uma diferença, mas é uma diferença no residual, pouco mais do que um residual. Eu realmente eu tenho muito carinho pela ideia de um voto distrital em que gere vínculo entre eleito e eleitor. Isso me parece um ganho de qualidade da democracia. A responsividade ganha face. Não é uma responsividade dispersa num partido. Né? E eu confesso que eu daria mais um passo, tá, para responder de maneira mais completa a sua pergunta. Eu acho que tão importante quanto o voto distrital, sobretudo misto, é a democratização interna dos partidos. Ou seja, os candidatos não serem eleitos por uma cúpula partidária. Os candidatos, como candidatos, serem eleitos, serem escolhidos como candidatos por todos os filiados ou até mesmo por qualquer eleitor. Algumas primárias americanas são abertas a quaisquer eleitores. Isso é uma radicalização, no bom sentido da palavra, da democracia, prévia, antes da eleição propriamente dita. Eu combinaria essas duas coisas. Mas, respondendo à sua pergunta, eu não tenho dúvidas, fecharia os olhos e diria sim, penso que sim. Faria essas ponderações.
2: Não, perfeito, perfeito. Ótimo. Obrigado, obrigado.
1: Algum questionamento?
4: Rapidamente, acho que não é nem pergunta, mas vou colocar como provocações, né? No debate norte-americano, que a gente tem visto que é um que tem maior déficit de democracia e é crescente, né? Nós tivemos aí a. Algo bem simbólico, que é um grande apresentador de TV que perdeu, que com um grande apelo, né, capitalista, ele é uma pessoa de sucesso que perdeu o programa recentemente. Mas é nesse modelo em que está sendo discutida a questão do voto distrital numa outra perspectiva, que é a manipulação dos distritos. Quer dizer, manipulando o distrito, você consegue diluir a sua oposição e, portanto, eternizar aquelas pessoas que vão ganhar. Então, na verdade, eu tenho muito. De um lado, eu tive esse debate teórico quanto à questão do distrital misto. Hoje em dia, eu não tenho nenhuma simpatia ao distrital. E aí, então, eu deixo essa provocação. E a segunda é que aqueles que estudam os modelos eleitorais falam que a fragmentação, que é um dos pontos muito complicados, é o segundo turno, né? Porque no segundo turno todos os partidos vão querer obter o máximo possível de influência para aumentar a sua importância no, na decisão final. Então, ela estimula a fragmentação para que depois haja um bloco, formação de bloco. Ao passo que a eleição em um turno só, se você não tiver maioria logo de cara, você perde. Então, você tem um núcleo, né, você tem os núcleos, vamos dizer, agregadores de pessoas que vão tentar trabalhar nessa perspectiva de tentar ganhar no primeiro turno, né? E aí, então, vai ver o que há em comum e não o que há de diferente. Então, deixo as duas provocações, né?
2: Não, é um debate muito, muito interessante. Eu acho que realmente tinha que se aprofundar. Eu quis provocar. Realmente, existe, como o Dr. Levi falou, os prós e os contras. Exatamente. Eu acho que é um debate que ainda precisa amadurecer muito, mas é que esse tema foi tão discutido, né? E eu acho que o teste, como o Dr. Levi falou, como você pega uma cidade de São Paulo para a Câmara de Vereadores, a maioria dos vereadores acabam já tendo o seu, né, o seu reduto, a sua região. Então, seria mais fácil ter...
3: Tem deputado.
2: Ter esse teste, né, de para realmente fazer uma avaliação sobre o voto distrital. Mas é um tema muito interessante para se debater.
0: Obrigado pela questão, nosso... professor, colaborador, Fábio Mauro Medeiros, colega de Advocacia Pública, da OAB também, da Comissão da Advocacia Pública. Esse fenômeno é interessante o que está acontecendo hoje, não é? Mencionando nos Estados Unidos, que os estados estão todos refazendo seus distritos e eles calculam já um número de deputados, não só os republicanos, também os democratas, porque a Suprema Corte disse que isso era possível fazer. Então, o que acontece? A Califórnia já refez os seus distritos também. Parece que vai aumentar em 5, a projeção é que aumente em 5 representantes. Mas, no contexto geral, os republicanos vão ganhar mais. Acho que eles vão conseguir aumentar em 17 representantes com os remanejamentos feitos, principalmente na parte sul dos Estados Unidos, que tem um efeito, inclusive, muito deletério, porque a construção desses distritos foi feita a partir da década de 60 para propiciar uma maior participação da população negra nos Estados Unidos, que era subrepresentada. Então, esses distritos foram redesenhados com essa finalidade e alcançaram esse propósito. Então, o que se imagina é que com o redesenho dos distritos, né, que eles chamam de gerrymandering, essa disfunção política, diminua a representatividade dos afrodescendentes nos Estados Unidos. E o que me intriga também é que há um voto distrital, de alguma maneira, perde relevância o partido político e o programa partidário. É isso que eu gostaria de refazer a pergunta, passar a bola para o professor Levi, que conhece melhor a questão. Qual o efeito disso, Levi, em relação aos partidos políticos? Eles perderiam um pouco? Porque se há um vínculo direto entre o eleitor e o representante, o partido político não deixa de ter um pouco a sua importância?
3: É um pouco o que o Fábio falou e também tem a ver com as chamadas leis do Verger. Um voto distrital puro, ele tende a gerar um bipartidarismo. O voto proporcional, ele tende a gerar multipartidarismo. Né? Porque os partidos não estão preocupados em se fusionarem para ganhar no distrito. Eles sabem que podem ganhar mais, podem ganhar menos. Não tem... O voto proporcional não tem exatamente vencedores e derrotados. Tem quem ganha mais e quem ganha menos. Cadeiras. É disso que se trata. E tem o meio termo, né? Que o próprio Duverger prevê, que é o que o professor Fábio falou. O voto distrital majoritário, uninominal, em dois turnos. Não ganha o mais votado, ganha aquele que obtiver a maioria absoluta. Se não houver a maioria absoluta, vai para o segundo turno. No primeiro turno, não há mais a pressão dos partidos se coligarem, se fusionarem. Uhum. Existe apenas uma tendência de um incentivo à coligação no segundo turno, mas não fusão. É o caso francês. Esse é o modelo francês de escolha para membros da Assembleia da República. Agora, é tudo relativo. E aí vem minha objeção com o Fábio, porque é relativo. Você vai ter pessoas virtuosas, não tão virtuosas, em qualquer um desses modelos, porque é uma contingência humana. E segundo, as leis do VG são tendenciais. Há situações em que voto majoritário gera mais de um partido, desculpa, mais de dois partidos. E há situações em que voto proporcional gera menos partidos. Foi, não é mais o caso espanhol. A Espanha tem um sistema que resultava, um sistema proporcional que resultava dois partidos, o PP e o PSOE, e mais recentemente não tem. Desculpa, eu falei errado. Não falei certo. A Espanha tinha um sistema proporcional que acabava gerando apenas dois partidos, e mais recentemente, nos últimos 15, 20, 15 anos, tem gerado mais de dois partidos. Tanto que os governos espanhóis têm sido mais instáveis. O atual governo, que é um governo sob muitas críticas, ele tem tido uma duração um pouco maior. Então, assim, tem circunstâncias um pouco relativas. Vários sistemas majoritários puros têm mais de dois partidos, né? Inclusive o caso inglês. É o próprio caso americano. Os Estados Unidos não tem dois partidos, tem dezenas de partidos. A gente quem apenas enxerga dois. E são dois mais fortes, né? Na Inglaterra, existe um terceiro, um quarto partidos. Continua havendo dois mais fortes. Então, sobretudo se a gente tomar em consideração o voto distrital misto, os partidos não perdem relevância. Haverá a relação pessoal do eleito e do eleitor no distrito, mas continua havendo uma lista partidária que mantém o partido relevante. Então, assim, tem muita sutileza aqui. Eu acho que, no fundo, quando se fala em voto distrital misto no Brasil, quem fala sobre isso está querendo, alguns efeitos que parecem naturais e vêm. Baratear a eleição. Porque a eleição no distrito é mais barata. E tem uma beleza aí, né? O candidato menos desprovido de recursos, se ele for criativo, ele vai equilibrar o jogo com um candidato mais abastado. O vínculo entre eleito e eleitor é uma coisa que não tem preço. E o voto distrital proporciona. Imagina aqui em São Paulo. Você fazer uma eleição e que dois candidatos debatem no bairro. E sem falar a situação que um dos senhores falou agora há pouco, que é uma realidade, sobretudo em São Paulo, com um interior denso, densificado, plural, diversificado, rico, como é o interior de São Paulo. É muito comum a gente ter um ex-prefeito eleito com votos no seu município. Isso já é uma eleição distrital. A gente já tem previews de eleição distrital no Brasil, em especial no interior de São Paulo. Já existe isso. Eleição de vereador. Um vereador ser eleito a partir de um debate entre dois, três, quatro num bairro determinado de São Paulo não tem preço. Isso é muito bom. O eleitor se torna mais participativo, cobra, sabe de quem cobrar.
0: Cria um vínculo democrático.
3: Agora, o voto distrital puro não é perfeito, o voto proporcional não é perfeito. O melhor dos mundos me parece que realmente é o híbrido de ambos. Ou talvez nem seja híbrido de ambos, né? Seja o convívio de ambos. O voto distrital misto, na verdade, é um convívio de ambos.
1: Mais um questionamento ali.
5: Bom dia a todos. Eu sou o Sérgio. Tive o prazer, inclusive, de ser aluno do professor Levi na graduação. Fiz o meu TCC com ele. Foi meu orientador de TCC. Sou servidor aqui da casa também. Sou advogado. E, na verdade, até um pouco antes de eu pegar o peguei o microfone, e o professor Dutra acabou fazendo a pergunta e foi na linha do que eu ia perguntar. Sobre um dos fundamentos do nosso país ser o pluralismo político e se o voto distrital não acabaria por fragilizar o sistema partidário que nós temos, e ao longo dos anos nós podemos perceber até uma evolução né, dessa fragmentação partidária, e nós temos diversos mecanismos para fortalecer os partidos. E nós vimos que isso foi evoluindo ao longo dos anos. E foi, inclusive, o grande óbice para que o voto distrital não avançasse. Mas o professor Levy acabou, enfim, abordando, né, todo o aspecto. E até fazer mais uma provocação, eu acho que faria muito sentido um voto distrital em âmbito municipal, principalmente, considerando a competência dos municípios para legislar sobre assuntos de interesse local, né? Eu acho que faria muito sentido mesmo. E poderia ser um grande laboratório até para verificar se esse seria o caso de expandir isso. E acredito que a nível nacional nós teríamos que pensar, inclusive, essa questão do partidarismo, porque faz muito sentido nós termos o voto proporcional na medida em que ele exprime essa pluralidade de ideias que nós temos na sociedade, né? Nós temos um voto de legenda, que é conferido ao partido, e você acaba depositando o voto no partido porque você está votando naquela ideia, né? Então, um parlamento representativo que seja um microcosmo da sociedade, né? Isso acaba fortalecendo a democracia. Bom, mas o professor Levy já abordou de forma muito, muito brilhante toda a explanação. Então, era basicamente isso.
0: Obrigado, Sérgio. Obrigado.
3: Posso? Sérgio, na verdade, assim, eu faria um adendo. Eu te agradeço as palavras. Um desafio bonito dos modelos é promover o pluralismo. O ser humano é isso, nós somos todos iguais em dignidade, ao mesmo tempo nós somos diversos, somos plurais. Pluralismo é uma coisa que a democracia tem que promover. Agora, não é como a seleção brasileira, que a gente brinca, né? Cada torcedor um técnico. Não é assim. Ao contrário, você tem que ter um técnico, um. Na democracia, você tem que ter alguns partidos políticos. Eu acho que não precisa ter 1.000, não precisa ter 100, não precisa ter 50. E tem alguns. Né? Ou será que nós somos tão díspares assim que precisa 1.000 partidos políticos? Não. 1.000 partidos políticos você não consegue fazer um governo estável. Nem no presidencialismo, muito menos no parlamentarismo. Eu arriscaria dizer que talvez um número na faixa de 10 partidos seja um bom número. Aí você tem que partir para a engenharia institucional, ou melhor, eleitoral, para ter um sistema eleitoral que fomente um sistema partidário menos disperso. É aí que entra a lógica de qual sistema eleitoral que vai ser adotado, majoritário ou proporcional. Se vai haver cláusula de corte. Então, assim, é um debate que tem muita sutileza. Tem muita sofisticação. Né? Eu acredito que o nosso país está muito pronto para ir adiante nisso. O Congresso Nacional aprovou uma emenda constitucional, cujos efeitos a gente só vai sentir para valer em 2030, mas que já está fomentando a redução do número de partidos. O que mostra a consciência do nosso legislador. Eu confesso, eu sou um otimista em relação ao nosso país. Acho que o Brasil é um país que tem muita consciência de si, tudo bem, tem muitas coisas que eu gostaria que acontecessem que eu não vejo muita perspectiva, mas a questão da redução do número de partidos parece algo em curso.
6: Bom, mas temos mais uma ali? Acho que mais a última.
7: Boa tarde, parabenizo a todos pelas brilhantes exposições, pelo curso que hoje termina, foi um privilégio estar aqui. Tem a ver com o tema, é só um pedido de uma opinião dos expositores, com todo o brilhantismo, tem a ver com o que explanou o professor Dutra, a questão da concentração de renda e a desigualdade social. A minha provocação ou pergunta vai no sentido de que hoje potências como os Estados Unidos têm enfraquecido com as políticas as organizações mundiais. Cito aqui a principal, que é a ONU, e seus braços. Como os senhores e a senhora enxerga uma perspectiva de ou estancar esse processo de enfraquecimento dessas organizações ou até reverter esse quadro? E complementando, qual o papel que o Brasil, sendo o líder na América do Sul e sendo destaque na América Latina, tem nesse processo? Muito obrigado e parabéns.
0: Você não falou seu nome, desculpa. A tua instituição, se for o
7: caso. Meu nome é Luiz Flora, eu sou advogado. Hoje eu estou como vice-presidente da Comissão de Direito de Trânsito da OAB e também atuo na área do direito penal, especificamente nos cursos do Tribunal do Júri.
0: Muito bem. Luiz, colega de OAB, obrigado pela sua questão. Questão bastante difícil de ser respondida, não é? Transpondo para o âmbito mundial, planetário, acho que a democracia, a ONU também é um foro democrático, um foro de debate, de colocação de ideias, não é? E nós estamos vendo hoje um momento de concentração de poder e não de debate em torno do poder. Estava ouvindo até uma entrevista com um dos secretários do governo americano que você citou, em que ele diz que, olha, no fundo, o que vale é quem tem poder, quem tem força. O que prevalece é a força e não o entendimento. E quando a gente tem, na verdade, líderes que alçam ao poder com essa mentalidade, os foros democráticos acabam tendo dificuldade em atuar. Mas ouvi também recentemente, não é, uma entrevista do Yuval Noah Harari, que foi citado já aqui também nesse curso, dizendo que se a humanidade tivesse evoluído com base nessa premissa apenas da força, a gente provavelmente estaria ainda no sistema tribal, um matando o outro. O ser humano só consegue evoluir na medida em que a pessoa consegue convencer um grupo maior de pessoas e alcança a força necessária para efetivamente, de forma grupal, coletiva, avançar. Para mim, isso é bastante claro. Quem conhece a obra do Yuval Noah Harari vai ver que o ser humano, especialmente Sapiens, né, neste livro, o ser humano é um ser fraco por natureza. Se a gente for olhar os leões, os elefantes, né, os ursos, o ser humano é muito mais fraco do que eles. Por que nós conseguimos prevalecer no reino animal? Porque a gente consegue se comunicar, ter essa interlocução entre um e outro e agir coletivamente. É isso que nos faz melhores, nos faz uma categoria, vamos dizer assim, mais evoluída de seres. Se a gente abandonar isso, certamente nós vamos voltar ao estágio primitivo dos homens da caverna. Então, a sua pergunta, eu diria, a gente tem que insistir. Como diria o nosso colega do Levi, lá da faculdade, que foi também nosso colega professor aqui, Sérgio Rezende Barros, democracia é como bicicleta, quanto mais se anda, melhor se anda, e quanto mais velocidade você tem, mais equilíbrio você alcança. Então, precisamos praticar a democracia, mais ou menos o que a gente está fazendo aqui hoje.
1: Bom, agradeço aqui as questões que foram apresentadas, a participação, e encerrados os debates, em virtude do nosso, temos alcançado o nosso horário aqui, eu passo a palavra para as considerações finais, primeiramente do doutor José Levi.
3: Bom, a minha palavra principal aqui é de agradecimento e também expressar a minha imensa alegria de tomar parte do curso, um curso que eu estou vendo agora, neste momento, conclusivo, e basta para ver que foi de muito bom nível, seja pelo que eu estou colhendo de depoimentos que vocês estão contando, etc., seja pela interação com o público a que se destina. Muito obrigado.
1: Nós é que agradecemos. Agradecendo uma vez mais a participação, a brilhante palestra aqui que foi feita no dia de hoje. Bom, eu abro também agora a palavra para o Rodrigo Del Nero, para considerações finais, nosso diretor-presidente do IRP.
2: Obrigado, doutora Alexandra. Queria agradecer ao doutor Carlos Dutra pela iniciativa, pela organização desse curso. Agradecer à doutora Alexandra, doutor Levi, os demais palestrantes que abriram espaço em suas agendas para engrandecer esse evento, esse curso. Queria agradecer à equipe do IRP pelo apoio e, mais uma vez, essa brilhante iniciativa do Dr. Carlos Dutra. Amanhã ele é coordenador de uma nova mesa aqui, que é o da Advocacia Pública, que é um outro belíssimo evento em parceria com a OAB. Então, agradecer a presença de todos os participantes. Muito obrigado.
1: Nós aqui agradecemos aí todo o apoio do ILP aí para o brilhantismo do curso, né? E agora, para o encerramento e considerações finais do nosso coordenador do curso, Dr. Carlos Roberto de Alckmin Dutra, para o encerramento e considerações finais.
0: Bom, a consideração final é, sem dúvida alguma, de agradecimento. Agradecimento, primeiro, pela possibilidade, pela abertura de a gente realizar esse curso aqui na Assembleia Legislativa. Agradeço aqui imensamente ao nosso colega, amigo Rodrigo Del Nero, presidente do Instituto, secretário-geral parlamentar, também aos outros dois diretores do Instituto aqui na Assembleia. É tudo colegiado, né? Um órgão colegiado, então também o Instituto Legislativo tem três diretores, o Marlon Cabral e o Daniel Garru também, que participam desse Instituto do Legislativo. Gostaria de agradecer à mesa diretora da Assembleia Legislativa, deputado André do Prado, deputado Maurici, deputado Barros Munhoz, por nos permitirem também, nos facultarem o uso desse espaço, apoiarem, promoverem o curso com toda a participação da TV Assembleia, das entrevistas. Agradeço muito também a colaboração desses colegas da TV Assembleia. Agradeço a todos vocês que estiveram aqui, né, os professores que estão aqui na pessoa do Levi, Alexandre, Fábio Mauro e todos os demais, essa constelação de professores que tivemos aqui. Foi realmente um curso que eu tive muita felicidade em poder contar com brilhantes participações, que trouxeram um conteúdo que vai ficar aqui gravado para a gente poder divulgar isso e multiplicar. Bem, agradeço especialmente, não é, aos colegas aqui também de organização do ILP, não poderia esquecer disso, a Ani, aqui vejo o João, o André, a Rebeca, ao próprio Eliezer, não é, todos vocês que nos ajudaram tanto, e especialmente a vocês, alunos, não é, que estiveram aqui com a gente desde o início, participando, aprendendo juntos. Somos praticamente aqui uma comunidade de louvadores agora da democracia. Espero que vocês possam multiplicar todo esse conteúdo e trazer mais robustez para a nossa democracia. Bem, nós tivemos aqui por 12 aulas no auditório Teotônio Vilela. Então, para terminar o curso, eu gostaria, esse grande democrata, participante da redemocratização do Brasil, citar uma frase dele, que vai muito no encontro do que a gente tem tratado por aqui. A democracia não é coisa feita, ela é sempre uma coisa que se está fazendo. Daí porque ela é um processo em ascensão. É a experiência de cada dia que dita o melhor caminho para ela ir atendendo às necessidades coletivas. O que há de belo nela é isto, é que ela tem condições de crescer, segundo a boa prática que fizermos dela. Meus amigos, minhas amigas, muito obrigado e viva a democracia!
1: Encerrados os trabalhos. Muito obrigada a todos.

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0: Olá, boa tarde a todas e a todos. Hoje a gente vai aqui propor uma aula, como a Anne mencionou, um pouco diferente do formato aí das aulas anteriores. Então, vamos propor um debate simulado, voltado para a discussão aí de iniciativas legislativas estaduais ao redor do mundo para o enfrentamento das mudanças climáticas, tá? Eu vou explicar um pouquinho aqui a dinâmica da aula. Então, como a Anne mencionou no drive, né, do curso, tá ligado? Acho que sim, tá? Talvez tenha que falar um pouquinho mais alto. Como a Anne mencionou no drive do curso, né, a gente já tem ali compartilhado um roteiro da atividade. Então, caso vocês tenham alguma dúvida, eventualmente aí ao longo do curso da aula, podem consultar, e alguns outros materiais. Mas eu vou aqui na apresentação aí repassar, né, a atividade, o cronograma e as etapas, tá bom? Se eu puder. Como eu disse, então, essa atividade tem como objetivo trazer aí, né, analisar iniciativas parlamentares subnacionais e estrangeiras sobre mudanças climáticas, fornecendo para vocês referências internacionais para enriquecer as discussões sobre a atuação do Poder Legislativo paulista nessa temática. Então, a ideia é que, com esses casos internacionais, vocês construam aí referências, não é? Para pensar, inclusive, como é que o Legislativo Estadual Paulista poderia incidir, né? Propor aí ações, medidas no campo das mudanças climáticas, tá bom?
1: E nós pensamos nesse tema das mudanças climáticas, tendo em vista a importância, a relevância desse tema no contexto contemporâneo, de emergência climática, e como a gente vê que, dado muita burocracia, impasses políticos, às vezes a gente tem dificuldade na implementação de políticas de fato efetivas no âmbito federal. Então, no âmbito estadual, a gente tem uma proximidade. Que facilita a gente pensar em ações voltadas para desenvolvimento econômico, atração de investimentos, proteção social e, às vezes, medidas que são ainda mais efetivas do que as que enfrentam mais dilemas, mais impasses políticos no âmbito federal. Então, a gente acredita que esse tema de mudanças climáticas é um tema muito interessante para ser debatido aqui no curso e que aquilo que vocês foram discutindo. Ao longo dos encontros passados, sobre a importância da atuação da Alesp de forma geral, a gente pode tentar aplicar, olhando esses exemplos internacionais de diferentes países. Então, trouxemos casos do Canadá, dos Estados Unidos, do Reino Unido, então, alguns temas interessantes e práticas diferentes, de setores diferentes, setor energético, setor de proteção do trabalhador, medidas também pensando em diminuir as emissões de gases de efeito estufa no âmbito estadual. Então, a ideia é olhar para essas iniciativas e buscar um espelhamento para o nosso contexto de São Paulo. Então, sabemos que temos muito investimento, zonas industriais, em que a gente pode pensar já em medidas futuras de transição justa, de uma economia de baixo carbono. Então, a ideia é olhar para esses casos já pensando no nosso contexto de São Paulo.
0: Bem, então a gente começa dividindo aí a turma em grupos, tá? E distribuindo os casos, né, de estudo para vocês, tá? Então, talvez tomar aí alguns minutinhos para fazer isso. Trabalharemos com cinco casos. Vamos então dividir a turma em cinco grupos, tá? E cada grupo aí vai receber um caso internacional para estudar, para pesquisar. Então, no segundo momento, vocês vão ter um tempo aí para consultar os materiais referentes aos casos, né? Ao caso que vocês pegaram no drive do curso, tá? Então, através do no drive do curso, vocês conseguem ter ali tanto um texto, um breve resumo daquela iniciativa, como links de pesquisa que a gente sugeriu ali para complementar.
1: E é
0: Tá?
1: claro que vocês podem pesquisar materiais extras, né? Então, nós fizemos só uma seleção inicial de alguns materiais que são relevantes, mas vocês podem procurar outros materiais que vocês achem interessantes de acordo com a proposta.
0: Então, vocês ali se reúnem em grupos, consultam esses materiais e esses links que nós indicamos, vão usar esse momento também para planejar, tá, uma breve apresentação sobre o caso que vocês estudaram. Tá? Então, no momento seguinte, a gente vai ter aí uma rodada de apresentações. Então, os grupos, né, virão aqui e brevemente apresentarão aí, a gente estimou aí 5 minutos, algo em torno de 5 minutos, para que cada grupo apresente brevemente a iniciativa legislativa que estudou, tá? E, para além de apresentar a iniciativa, vocês devem aí nessa apresentação responder a 3 perguntas que nós desenvolvemos, né? Que nós apresentamos, tá? E mais à frente, então, eu vou apresentar as questões. Depois dessa rodada de apresentações, a gente vai fazer aí um intervalo de cerca de 15 minutos, não é? E, em seguida, os grupos terão tempo para fazerem aí uma preparação para um debate geral, que é a última fase aí da atividade, tá? Então, de novo, reunidos em grupos, vocês vão organizar questões que vocês deverão fazer a um outro grupo, tá? Então, né, vocês já terão conhecido as iniciativas com base nas apresentações dos colegas e vocês poderão também consultar o material disponível no Drive sobre as outras iniciativas, não é? E aí vocês prepararão uma pergunta para os grupos, né?
1: E aí esse debate vai ser mais geral mesmo, né? Esse momento de compartilhamento do que vocês pensaram nas propostas de vocês, então vocês vão poder contar isso para os colegas a partir dessa dinâmica das questões. E assim a gente vai finalizando o nosso debate.
0: Isso, e a ideia é que todos os grupos, né, façam ao menos uma pergunta, né, e que respondam ao menos uma pergunta também.
1: É, a gente vai fazer um sistema de grupo 1 pergunta para o grupo 2, grupo 2 pergunta para o grupo 3, então vocês vão ter um tempo também para elaborar essa questão de acordo com a apresentação que vocês viram do grupo e no material que também está disponível no Drive. Pode ser. A gente pode fazer pela lista, né? Pela própria lista de presentes. Querem uma mistura entre vocês. Acho que a gente pode fazer, então, de acordo com a lista, né? Todo mundo assinou a lista?
0: Talvez seja mais fácil também separar por exemplo. Ah, entendi.
1: Vamos pedir, então, são só esses aqui, certo?
2: É, os que
1: assinaram. Então, acho que são 9 alunos, 1, 2, 3, 4, 5, 6, 7, 8, 9. Vamos fazer, então, só 3 trios?
2: Pode falar
1: 1, 2, 3. Ou a gente pode só pegar aqui, né?
0: Então, quantos alunos?
1: Eles vão ter que ser um pouco menores, gente.
0: É, porque a gente vai precisar de grupos menores, né? Quantos, na verdade,
1: são 9 pessoas, por exemplo.
0: É só isso mesmo?
1: Aparentemente, sim. Ah. Então, sendo 9, vamos fazer 3 trios.
0: Tudo bem.
1: Gente, como estamos em 9, acho que a gente pode fazer 3 trios, certo? Acho que dá mais certo. Eu entendo que vocês queiram trabalhar juntos, mas vamos tentar modificar um pouco. Ó, o grupo 1, então, vai ser o Alan, o Antônio e o Dalton, é isso? Dalton está presente? Dalton. Estava em dúvida da assinatura. Então, Alexandre, não, perdão, Alan, Antônio e Dalton, grupo 1. Temos um grupo, então, temos um trio. O segundo trio é Felipe, Ivan e Luiz. Felipe, Ivan e Luiz já se encontraram aí, certo? Aqui, ó. Felipe, Ivan, Luiz. E aí, o nosso terceiro trio, Ney, Rodrigo e Silvia. Ney, Rodrigo e Silvia. Pedi para vocês só se separarem, então um grupo pode ficar aqui, o segundo no fundo, o terceiro pode ficar desse lado e a gente vai fazer a distribuição dos casos. Pode ser?
3: Pode ser que ela não vá vier. Vamos colocar...
4: Califórnia,
3: Califórnia, Baviera, Baipá.

0: País Baviera. E o grupo 3, que é o grupo da Silvia e do Rodrigo e do Ney, vai ficar com o País Basco. Certo? Foram os três.
1: País Basco.
0: São as três regiões que a gente vai trabalhar hoje. Olha, aqui, homem viajado, né? Muito conhecimento.
1: Pessoal, então no nosso Drive vocês encontram arquivos, tá? Um arquivo para o caso que vocês pegaram ali, na verdade para todos eles. Tem um breve, um parágrafo resumindo essa iniciativa e depois vocês encontram algumas sugestões de links de pesquisa, tá? Para complementar.
0: Então é isso, gente. Só para não confundir. Grupo 1, Califórnia. Grupo 2, Baviera. E o grupo 3, País Basco. Entrem no Drive e vejam o conteúdo, por favor. Vocês vão ter, para a preparação, só olhar o tempo que a gente delimitou.
1: É porque estamos atrasados, né?
0: Já estamos atrasados. 30 minutos? Pode ser. 30 minutos, certo? Para consulta e entendimento desse material.
1: E aí eu tenho que apresentar as perguntas. Você quer apresentar as perguntas?
0: Pode ser. Pessoal, só mais um minuto de atenção. Essas são as três perguntas que vocês vão ter que basicamente tentar elaborar uma resposta a partir do conteúdo. Então, a primeira questão: qual foi a principal ferramenta regulatória, orçamentária ou legal criada pelo parlamento que vocês estão estudando? Então, entender como essa iniciativa funciona, entender as bases, o principal aspecto dessa iniciativa. O segundo ponto: críticas, desafios, relações com o governo nacional, quais foram os principais desafios e críticas à aprovação que foi já implementada ou não dessa medida, certo? Então, dessa entidade subnacional. E a terceira questão, que também está aqui no slide, olhando para o cenário socioeconômico e geográfico de São Paulo, então do nosso estado, quais aspectos da iniciativa a tornam relevante para servir de referência para o debate público sobre iniciativas parlamentares climáticas para o Estado de São Paulo? Então, pensar nesse espelhamento entre essas iniciativas subnacionais estrangeiras e pensar no contexto do Estado de São Paulo. Então, olhem para o material, vejam esse conteúdo que já foi selecionado e outros conteúdos e tentem fazer essa articulação com iniciativas possíveis da Alesp. Sim. Tem o Drive, tem uma pasta, na verdade tem um documento com os links de cada um dos casos. No caso de vocês, a Califórnia. Aí vai ter alguns links disponíveis. Obrigada.
2: Você entende que se eu estou pagando para poder emitir mais crédito, mais carbono, se eu estou pagando para poluir mais, eu não tenho limite de poluição. Eu posso continuar a poluir do jeito que eu quiser. Imagina que hoje eu tenho uma indústria que gera 1 bilhão de toneladas de carbono na atmosfera. Se eu pagar $100 mil, eu posso continuar a poluir do mesmo jeito, isso não vai mudar nada. Então, a maior dificuldade que houve em relação ao estudo do caso, no nosso caso em específico da Califórnia, foi aprovado medidas para regulamentar o mercado do crédito de carbono. E a maior discussão foi essa. Como é que você vai regulamentar uma forma de comprar poluição? Você está autorizando as pessoas a comprar poluição? É isso que você está fazendo? Então, essa foi a maior discussão e ainda assim foi aprovado, inclusive aqui no Brasil também já foi. Mas vamos avançar. Qual seria a solução para isso? Ao invés de você incentivar a compra de poluição, você incentivar a troca de energias renováveis. Se uma indústria que hoje produz 1 bilhão de toneladas de crédito de carbono tiver um incentivo do governo para poder mudar a sua forma de trabalho, é muito melhor do que você comprar poluição, do que você comprar crédito de carbono. Então, a gente finaliza o nosso estudo de hoje dizendo que a solução não é vender crédito de carbono, e sim que novas iniciativas para poder ajudar as indústrias a trocar a sua forma de trabalho, trocar para energias renováveis, né, energia eólica, energia fotovoltaica, e reduzir cada vez mais o uso de energias fósseis, é muito melhor do que você regulamentar o crédito de carbono, a compra do crédito de carbono, porque você só vai estar ali...

0: simplesmente alimentando a poluição. De um lado, você tem uma indústria que precisa, obviamente, tem muita coisa que ela precisa produzir para poder dar conta da demanda que a população consome, mas existem formas de fazer diferente. E a gente tem observado uma evolução absurda no mundo inteiro, né? E aqui no Brasil ainda está demorando um pouco para chegar. Então, aqui na casa, a gente vai conseguir desenvolver iniciativas, projetos, né? Fazer algumas aplicações nesse sentido, entender o que está dando certo lá fora para que a gente possa executar aqui dentro, mas com o apoio ou do governo federal, ou do governo estadual ou do governo municipal, né? Para que essas indústrias elas revertam a utilização do combustível fóssil em troca da compra do crédito carbono. Ao invés de comprar crédito carbono, troque-se para uma energia renovável. Elimina esse mercado de crédito de carbono, porque pouquíssimas pessoas que estão faturando com isso, e na verdade o meio ambiente não está nada feliz, né? No final das contas é só dinheiro a mais no bolso. Obrigado a isso. Alguma pergunta? Tudo ok? Ah, pergunta
1: Eu
0: vem
1: acho que a
0: depois.
1: gente pode deixar a pergunta para a base do debate, né?
0: Pode.
1: Obrigada. Agora o grupo 2, por favor. Pode vir aqui na frente. Obrigada, grupo da Califórnia. Vários pontos que podem ser debatidos. A questão do mercado de carbono, da venda de poluição. Depois a gente vai ter questões sobre isso no momento do debate. Mas agora vamos escutar o grupo 2, por favor. E tentem focar mesmo na questão da iniciativa, certo? E depois a gente pensa em debater de uma forma mais geral, por favor.
2: Bom, eu posso fazer sem microfone? Não? Acho muito estranho o microfone. Mas tudo bem. Oi, gente. A nossa iniciativa está relacionada à Baviera, então, o estado da Baviera, na Alemanha. Eles fizeram uma alteração legislativa no Código de Proteção Ambiental, alterando algumas regulações no Código de Construção Civil local. Então, para acelerar e incentivar a transição climática. A ideia é que o código agora, com essas alterações, imóveis não residenciais são obrigatório no seu processo de construção inserir usinas solares, painéis solares nos seus telhados, como forma de acelerar a transição energética e chegar no ODS aí mencionado. A Baviera tem a ideia de chegar à neutralidade de emissão de carbono em 2040 e até 2030 diminuir em 65% o número que está hoje. Então, enfim, então é uma legislação ambiental que troca ideia com construção civil em áreas específicas e aí a gente vai trazer um pouco mais, acho que, das críticas de implementação e tudo. Para começar, principalmente a ferramenta é uma questão legal, então uma alteração no Código Ambiental, mas ela entra nas duas outras facetas ali, tanto regulatória, que você adiciona especificidades no Código Civil local para garantir que tenha os painéis solares, então antes que não era para você conseguir o alvará, para você conseguir a existência, não precisava ter essas ferramentas nesses imóveis. E tem uma questão orçamentária, porque também foi dito em um dos artigos ali que teve linhas de crédito para subsidiar essas transformações, para ajudar nessas transformações economicamente. Então, acho que de panorama geral seria isso. Não sei se vocês querem complementando, a gente vai sendo um jogral, vai passando.
3: Essa lei, como foi dito, é uma lei que, para novos empreendimentos comerciais, existe a obrigatoriedade de painéis solares. Então, como foi dito, a principal ferramenta para isso é ferramenta legal, que é uma lei que obriga que isso aconteça, e se não houver essa implementação de novos painéis solares em empreendimentos comerciais, não existe a não concessão do alvará para esse comércio operar. Então, a gente pode seguir para as críticas, né? Pode começar então, Ivan.
4: Sobrou para você já. Bom, é Ivan, sou gestor ambiental, biólogo, sou professor, né? Então, vamos lá nas críticas. Painéis solares, fotovoltaicos. Bom, é muito bem-vindo, mas vamos colocar algumas coisas na parte geográfica. Bom, em São Paulo nós temos prédios, prédios e prédios. Se a gente colocar a voltaica em regiões que tem urbanas, que tem prédio e casa, não vai funcionar por quê? A sombra do prédio vai estar impedindo em algum momento do dia não receber essa energia, certo? Bom, os prédios que têm as placas vão produzir uma temperatura muito alta, porque as placas elas esquentam. Essa que é a intenção dela, a temperatura se transformar em energia. Isso vai prejudicar a respiração humana. Na verdade, o ambiente tem que ser úmido, né? O ambiente. Então, tem essa desvantagem. Nós temos os cinturões de regiões em torno de São Paulo, das cidades grandes de São Paulo, né? As plantações. Isso seria umas regiões melhores para se colocar essas placas voltaicas. E também a eólica. Na verdade, a eólica é bem mais vantajosa do que a placa solar. Primeiro, porque vento, ele não vai degradar nem nada. Tudo bem que as turbinas são caras, mas a voltaica tem 20 a 30 anos de vida útil. Aonde você vai colocar tanto equipamento para ser reciclado a parte eletrônica, que é altamente venenosa? Tanto que na residência, isso pode também matar a pessoa que não sabe fazer a manutenção. Choque elétrico também. Dias de chuva, por exemplo, né? Então, tem que ter um aterramento. Isso também, as pessoas vão lá, a voltaica está lá em cima, mas tem um aterramento. Então, ter aterramento não é a vigilância, vai lá, não vai... E também tem o problema da poluição visual, né? O gestor ambiental, ele vê, passa um avião lá, nossa, está cheio de espelho, dá para ver o avião, né? Tanto espelho. Então, é usado em regiões mais afastadas da cidade de São Paulo. A eólica, eu defendo a eólica. Também tem a energia marítima, também, que as turbinas debaixo do mar, né? Também por ondas, isso é vantajoso. A voltaica está tendo muito problema porque é muito caro também. Tá? Então, a parte econômica, como ele falou, também tem isso. E também o nosso trabalho aqui, colocar nas novas residências, construir agora as novas residências com essa tecnologia e abandonar quem ainda está sem nada. Então, ele acho que não colocou, mas eu vou colocar aqui, a gente está conversando, o jardim suspenso nos prédios. Tem cidades no Japão e na China que os próprios espelhos do prédio produzem energia. Por incrível que pareça, a voltaica não está lá em cima, está nos prédios em torno. Então, pega sol em tudo e tem os jardins suspensos que é em cima dos prédios e também embaixo. Certo?
5: Posso só dar uma complementada? Opa,
6: bom, eu sou o Luiz, tá? Não sou biólogo, mas respeito e defendo. É, quando a gente estava falando da segunda e da terceira, quando a gente estuda o caso, a gente vê que na Alemanha, na Baviera, teve algumas críticas em relação até à própria proteção ambiental, que é muito forte lá, da instalação dos painéis em áreas de preservação. E qual que foi, no nosso estudo, qual que foi uma das alternativas criativas que eles conseguiram fazer? Eles instalaram os painéis fotovoltaicos em lagoas, em regiões onde tinham lagos internos, principalmente nas indústrias que foram remanejadas e aonde tinha usina nuclear. Então, eles conseguiram fazer, mesmo do fotovoltaico, que eu concordo com o Ivan, que das alternativas talvez não seja a melhor, você tem a eólica e tal, mas você teve esse desafio na Alemanha, mas eles conseguiram fazer de uma forma que os painéis ficaram em áreas de represa e isto gerou a energia. Nesse sentido, o que eu vejo é, houve uma crítica, mas houve uma solução, houve uma alternativa. É que esses modelos podem ser seguidos e implementados através de incentivos e lei em São Paulo, para que áreas também, e como disse o Ivan, áreas de cinturão, consigam concentrar. E o estudo, que seria, no meu ponto de vista, não obrigatório, mas aconselhável, de você medir realmente a velocidade do vento para a energia eólica e fazer uma comparação, porque no final ela é mais limpa do que a fotovoltaica, que gera, como você disse, um lixo depois das baterias e da reciclagem. Então, era só isso que eu queria fazer.
2: Só para dar uma amarrada rapidinho. Então, a gente pensou nessas adaptações que o Ivan e o Zé colocaram, porque a gente viu alguns problemas na implementação na Baviera. Então, primeiro, questão de muita exceção para essa legislação. Então, são novos imóveis não residenciais que precisam dessa implementação de painéis solares. Mas qual que é o corpo efetivo para fiscalizar essa implementação? Outra questão foi uma falta de assertividade na terminologia. Então, ficou um termo vago, o imóveis não residenciais, onde esse conceito não existe no código da Baviera de Construção. Então, ele não foi ampliado em conformidade com a alteração legislativa. Tem atores que criticaram os instrumentos de mensuração, para você acompanhar a evolução e como essa política, essa ação legislativa vai incentivar a transição energética. E, dentro das inúmeras exceções, tem possibilidade técnica do tamanho dos imóveis, conflito com direito público, então ele falou de patrimônio histórico, regulamentação local, plano de desenvolvimento, com qualquer outra legislação dentro desse contexto, vai indo para superar essa questão que é mais regulatória. Mas a gente vê em São Paulo que pode usar essa lei de direcionamento, porque tem perfil parecido, enfim, é um grande estado, tem dinheiro, tem várias propriedades. O que a gente, pensando nessas críticas, nesse problema, e olhando os programas de implementação lá na Alemanha, a gente coloca de forma importante aqui para uma legislação local. Primeiro é verificar as competências nacionais, então, com proteção ambiental e transição energética, competência da União, construção civil e governo local, que você pode fazer essa produção legal. Mas, de forma mais específica, assertividade na terminologia, então, de que imóveis você vai cobrar ou incentivar isso. Isso pode estar de várias maneiras, como os imóveis residenciais, que lá não tem penalização, se isso não vai. Aqui pode ser um incentivo tributário para garantir que não só os comerciais, indústria e agro possam ir para esse lado. Outra questão é a responsabilidade e definição de atores. Então, lá tem um grande debate entre se quem construiu o prédio ou o proprietário do apartamento, e é o conjunto de imóveis que vai fazer essa obra, ou vai fazer essa adaptação. Então, entender aqui se a construtora, a incorporadora, tem essa responsabilidade ou fica por parte dos proprietários. Então, acho que o Ivan trouxe muito bem a delimitação de áreas prioritárias. Você pensar no agronegócio junto com o estudo de viabilidade, o agronegócio paulista, as zonas industriais, Franca, Ribeirão Preto, Presidente Prudente. Então, que regiões faz sentido fazer isso e não de forma desordenada? Porque cidade europeia ou a Baviera tem uma questão de planejamento urbano, a São Paulo, especificamente, cidade não é planejada, desenvolvimento urbano, foi para cada lado, então tem muita irregularidade e diferença de propriedade. Então, acho que começar padronizando algumas áreas de indústria e agronegócio que poderiam receber isso de forma mais fácil e você incentivar outros tipos de imóveis em uma transição faseada. E acho que, principalmente, junto com os atores nessa discussão, delimitar bem o que cada ator coloca e ver como as outras leis complementares não vão entrar em conflito. Só para dar uma amarrada a mais do...
1: Gente, só finalizando, por favor.
3: Sim, para fechar, só é falar que o principal que a gente aprende com isso, que é essas novas legislação para novos edifícios, a gente poderia implementar em São Paulo, porque já existe uma lei em 2022 que tem benefícios fiscais para quem, para residências que possuem placas fotovoltaicas na sua residência. Então, algo nesse tipo que facilitaria também essa transição energética na cidade, no meio urbano, né? Então, acho que é isso, acho que a gente conseguiu apresentar todos os pontos. Obrigado pela atenção.
1: Perfeito, Grupo 2. Muito obrigada. Muito interessante a crítica, pensamento em outras formas de energia também. Acho que a gente vai ter bastante para comentar no debate. Agora o Grupo 3, por favor. Gostei também da elaboração, já pensando em São Paulo, de uma forma, já com diagnóstico, planejamento, gostei, muito bom. Proposta. Vamos lá escutar o Grupo 3, e depois a gente faz um breve intervalo. Prestem atenção no que os colegas estão apresentando, porque depois a gente vai poder debater isso tudo juntos.
7: Bom, boa tarde, pessoal. O nosso grupo é o Ney, a Silvia, a Marcela e o Rodrigo. O caso nosso é do País Basco. Eu vou pedir licença para ler um pouquinho. Eu tenho terror de falar em público, tá, gente? Então, é, o nosso caso, a lei do País Basco, ele estabeleceu um marco de transição energética e combate a mudanças climáticas, né, no País Basco. E o objetivo é alcançar a neutralidade climática até 2050. É, a norma, assim, bem resumidamente, ele define metas intermediárias de redução de emissões de gases de efeito estufa e promove a substituição gradual dos combustíveis fósseis por energias renováveis e busca fortalecer a adaptação dos territórios aos impactos climáticos, né? Ele entra na ODS 13, meta 2, que é integrar medidas de mudanças climáticas às políticas e ao planejamento. É algo que chamou muita atenção da gente é que essa lei ela proíbe expressamente qualquer tipo de subsídio, financiamento público regional ou incentivo fiscal às atividades ligadas ao petróleo, carvão e gás natural. Ela tem uma blindagem, né, do orçamento para não incentivar essas atividades poluentes. As resistências que a gente pegou, as resistências que houve a essa lei, principalmente do setor industrial mais antigo, que é muito dependente do gás natural e derivados de petróleo, né, e eles vão sofrer pressões com os custos da adaptação. Também tem impacto social, que os cortes de incentivos tendem a encarecer os custos, né, da energia e dos transportes, né, que isso pode atingir as populações mais vulneráveis. Tá? E o último, tem uma discussão acerca dos aspectos políticos e institucionais, mas acho que é melhor não entrar, porque eu confesso que eu não entendo muito como que funciona lá, eu não sei se dá para fazer esse paralelo com a autonomia que a gente tem aqui, né, com a repartição de competências que é aqui, então melhor eu não vou me adentrar a esse aspecto. Né? Teve um grande problema dessa, que é as críticas, né, que é a forte dependência da região com combustíveis fósseis, petróleo e gás, e ela fala de que é uma necessidade de investimentos públicos e privados em infraestrutura, né, então vai ter algum gasto, né, nesse aspecto. Com relação à experiência, assim, ao nosso caso aqui de São Paulo, acho que é um caso para a gente poderia ter isso como experiência, né, já que as regiões são muito parecidas, né, lá é muito industrial como aqui, aqui também é muito dependente do setor de petróleo e gás, então eu não sei se quer complementar, Rony.
8: Com relação a essa terceira questão, o que pode servir de referência para o debate sobre iniciativas parlamentares, né, aqui em São Paulo, tem três aspectos que chamaram a atenção. A criação de uma secretaria, quer dizer, de uma área de administração pública voltada para a transição energética e mudança climática, quer dizer, eles separaram uma parte da administração pública para tratar da questão. Uma segunda coisa que eles fizeram foi discutir um pacto social para transição energética e mudança climática, quer dizer, uma discussão entre a comunidade a respeito do tema, que é do objetivo de desenvolvimento sustentável. E um terceiro aspecto é de orçamento, né? Afinal, é o dinheiro que movimenta a economia e as nossas ações. Então, eles deram uma atenção especial para o orçamento voltado para a transição energética e mudança climática.
1: Mais algum complemento? Eu vou ler também. É um ponto de partida energético. O País Basco ele depende do gás fóssil importado e precisa criar energias limpas do zero. Já São Paulo já larga na frente com etanol, biogás, biomassa e cana-de-açúcar. Obrigada, grupo. Vocês querem mais algum complemento? Então, perfeito. Obrigada, grupo 3. Bom, gente, acho que agora a gente pode fazer um intervalo curtinho, de 10 minutos, Acho que todo mundo prestou atenção nos pontos que cada grupo destacou e depois a gente faz um debate, certo? Então, um intervalo agora.

0: Nós que agradecemos.
1: Tudo. E vocês falando, eu lembrei de alguma da política estadual de mudanças climáticas, que é uma lei do governador José Serra, e que teve alguns projetos de lei que tratavam da diminuição da pegada de carbono. Então, não sei se vocês já estudaram, já viram isso aqui. Não? Bom, a Lei da Serra não pegou muito, né? Mas é a questão de subsídios para energia, para projetos de energia limpa, de modificação da matriz energética no estado. E é isso, mas assim, é muito fraco ainda, né? As iniciativas não são, como é que eu diria? Não são vitrine do governo de mudança climática. Então, obrigada. Agora, povo da Califórnia, me digam, o que que vocês acham que tem alguma coisa no estado? São Paulo, de compra de crédito de carbono, o que vocês sugeririam?
2: Boa tarde, professor. Tem uma parceria do governo do estado de São Paulo em relação a não poluir, porque nós temos uma visão do empresário em relação à questão financeira e também tem um programa também dos Estados Unidos, também deveria ser incorporado aqui no estado de São Paulo de poluir menos em relação a essa medida. Porque a gente vê em relação ao quê? Não a uma cidade, a cidade é muito grande, mas ao seu próprio bairro em relação a uma poluição menor, como está do micro para o macro, e às vezes nós estamos vendo do macro para o micro. Isso faz uma diferença brutal, principalmente em nossas casas, nos bairros, na cidade e depois no estado de São Paulo.
3: Não, porque acho que talvez a gente volte para começar com a roda de perguntas de volta. Então, obrigada, Roberta. E eu acho que então a gente pode iniciar o debate, não é? A sessão então de perguntas e respostas. Então, a ideia é que vocês. A gente pode prever 5 minutinhos para definir, que vocês agora, enquanto grupo, definam aí uma pergunta, não é? Que vocês deverão fazer a um outro grupo, tá? Então, vocês podem escolher uma questão, né? E direcionar um dos grupos, tá? E acho que em 5 minutinhos vocês poderiam acordar isso e a gente pode iniciar o debate então assim. Tudo bem? Mas podem escolher quem. Ou a gente
0: Eu
3: pode.
0: acho que o ideal é o grupo 1 perguntar para o grupo 2 perguntar para o grupo 3 e o grupo 3 perguntar para o grupo 1, porque assim
3: Pode ser.
0: todos os grupos respondem. Mas se vocês tiverem mais de uma questão, pode ser também. 5 minutinhos só para a gente definir isso e aí a gente já volta para o debate. Retomando, já pensaram nas questões, tudo certo? Grupo 1? Gente, vamos retomar já o debate? Já pensaram na questão? Então, vamos começar com o grupo 1 perguntando para o grupo 2, por favor.
4: Boa tarde a todos. Com os debates entre os grupos. Grupo 1 vai perguntar para o grupo 2, da região da Baviera. Linda Baviera, principal cidade de Munique. A pergunta que eu gostaria de fazer é sobre o objeto da questão de vocês, foi sobre as casas utilizando energia fotovoltaica. Né? Isso. Quais seriam as críticas e desafios que vocês teriam a fazer em relação a isso, as limitações, tudo que envolve essa área?
5: Não, acho que a gente entrou um pouco nas dificuldades de implementação e fiscalização lá. Acho que pensando em adaptação para o território de São Paulo é muito extremada essas duas dificuldades. Tendo que se implementar em cidades não planejadas, mas ter corpo para fiscalizar. Então, acho que as críticas que foram colocadas lá, que se mantém, talvez ainda mais. Então, a gente pensou em adaptar o projeto, primeiro para áreas de interesse específico, então definir áreas prioritárias, cinturão agrícola, zona de indústria. Acho que a gente não conhecia a lei do governador José Serra para pensar no debate, mas que já tinha algum nível de incentivo tributário para imóvel residencial. Mas acho que a gente pensa mais em uma questão faseada. Seria mais importante pensar nos motores econômicos e como se ajuda a transicionar isso num primeiro momento, para depois evoluir para uma segunda fase de discussão.
6: Uma crítica também que a gente pensou, que foi no caso da Alemanha, que as leis muitas vezes podiam estar em discordância com a lei federal. Então, aqui em São Paulo poderia ocorrer o mesmo. Então, tornar algo mais concordante com a lei federal, já sabendo desses problemas possíveis, já trazer para cá mais adaptado e mais planejado. E tem também que São Paulo requer, como o Augusto falou, uma adaptação maior, né? Porque além de ter cidades maiores, como o caso da própria cidade de São Paulo, ela é pouco padronizada, diferentemente da Alemanha, que tem ruas muito mais padronizadas, tem mais padronização predial também. Então, essa seria uma adaptação que teríamos que fazer para a cidade do estado de São Paulo. E também o caso de muitos prédios, né? Porque quando você coloca muitos painéis solares em prédios, por exemplo, principalmente em São Paulo, formam-se ilhas de calor. Então, o que a gente pensou também para poder contornar esse problema seriam... Qual o nome? Muros verdes? Jardins suspensos nos prédios, junto com os painéis solares, para que essas ilhas de calor diminuíssem, né? Então, seriam políticas de transição energética, mas também de sustentabilidade para a cidade como um todo, né? Já pensar um pouco à frente de desafios que poderiam surgir. Você quer falar um pouco?
7: Vamos lá. Então, os painéis solares, né? Tem um grande problema dos painéis solares, que é uma crítica minha. Vocês gostam de usar o celular a todo momento. Isso vai acabar para vocês, porque existe um fenômeno chamado eletromagnetismo. Então, cada vez mais placas solares, isso afeta os sinais de celulares e as torres. Então, isso não é vinculado, mas tem um problema também, atinge a parte dos pássaros também. Isso, tá? Por incrível que pareça. Por isso que tem a tecnologia do prédio, né, que as janelas elas se adaptam conforme o sol. Então, tem tudo um circuito que vai posicionando as janelas, os painéis, para captar essa energia solar. Os jardins suspensos, que é dito, né, que a gente conversa, fala como jardins suspensos, na China e Japão tem em cima dos prédios e nas casas também. Outra crítica também da energia fotovoltaica é também a sucata que vai surgir, né? O impacto eletrônico, né? O lixo eletrônico. E também metais pesados, isso entra. Agora, a eólica, uma turbina eólica de 1,20 m, a turbininha, dá R$3.000. Ela pode fornecer uma energia muito boa para uma casa, uma casa boa, até de família de 8 pessoas e um espaço grande. Agora, a voltaica de 20 a 30 mil. As placas, você não compra uma placa de 2 metros, você tem que comprar no mínimo 4 placas. Então, já parte da econômica. Agora, como eu sou gestor ambiental, eu me preocupo mais do impacto ambiental. Nós temos o chamado da poluição mecânica, né? Tudo que você produz, um copo descartável, é uma poluição mecânica. Então, você tem que recolher aquilo lá e levar para um destino tal, né? Então, O que me preocupa aqui é a sustentabilidade, o ambiente ser sustentável para viver. Eu sei que a gente está na época do carbono, tal, isso aqui, do petróleo, mas a parte eletrônica também me preocupa muito, né? Enfim. Sim. Sim.
8: E eu queria saber sobre a situação da Baviera, falava alguma coisa da produção
1: sobre a regulação da energia produzida, que parece que pode dar pico de energia, pode ter algum problema. Tinha alguma coisa na legislação?
5: Eu acho que a gente não viu, na verdade, não sei, tipo, chegamos só a focar na alteração no Código Ambiental, então a gente não viu a composição da matriz energética. É, na Alemanha tem uma matriz mais diversificada do que aqui, e você vê que nosso grupo se preparou bem para pensar nas críticas ao projeto, mas a gente defende a lei, né? A gente defende um avanço legislativo nesse sentido. Então, é importante ter esse diagnóstico do que pode dar ruim para a gente conseguir fazer um plano e um planejamento de implementação. E acho que a nossa ideia aqui não é, e isso a gente colocou desde o começo, na verdade, não é pensar de forma uniforme, agora toda casa, que eu acho que é um pouco do erro da legislação de lá. Toda casa vai ter um painel solar. É entender onde faz sentido e diversificar a matriz. Então, é complementar, é uma mescla de várias fontes energéticas, entendendo as vocações regionais no estado. E um dos principais desafios da nossa visão é pensando no parlamento estadual, a concertação a nível municipal, junto com os códigos locais de construção, ter esse alvará, ter essa estrutura, porque... Enquanto política energética a nível, está em competência federal majoritariamente, você tem de construção civil a nível local. Então, você tem o plano municipal do Centro de São Paulo, então a gente pode construir. Como a gente, local, vai pensar a definição do projeto de áreas prioritárias para entender onde faz sentido. Então, acho que o aprendizado com a lei é justamente delimitar bem as regiões, delimitar bem os conceitos, os atores e responsabilidades, para você pensar numa lei que seja incentivadora dessa transição e não uma lei que vai ser aprovada e vai estar na gaveta como várias outras. Então, como isso vira realmente motor para gerar economia, circular o negócio, pensar como você vai com a política estadual de resíduos sólidos, pensa em sucata, pensa em reverter, então, para você ajudando nessa transição.
6: A nossa pergunta seria que o País Basco, ele tem uma autonomia muito maior em relação à própria fiscalização e como ele projeta suas leis, por ser um estado muito mais autônomo do que São Paulo é para o Brasil. Então, a proibição, esse desincentivo ao desinvestimento ao combustível fóssil, ele acontece nesse regime em que concessões, royalties e contratos de energia são muito mais possíveis, são muito mais autônomos do próprio governo. Como que isso seria feito em São Paulo, que não tem essa autonomia para fazer esse desincentivo tão radical ao combustível fóssil? Além de que o País Basco tem uma possibilidade de diversificação energética muito maior que São Paulo. Então, se faltar energia proveniente das usinas hidrelétricas, a gente é muito dependente ainda da energia do combustível fóssil. Então, como seria essa transição, essa implementação?
5: Acho que entender como se adapta uma proibição que tem clara aí na legislação básica para nível de São Paulo, que você não tem essa competência autônoma, você divide com a federação. Você não pode proibir incentivo fiscal a combustível fóssil aqui, porque quem legisla, ou o que a gente entendeu, é a Câmara Federal.
7: Só complementando, eu gostaria de saber uma opinião de quais são as políticas públicas que seria nesse caso. Porque um gestor precisa de políticas públicas para trabalhar também, e em cima das leis.
9: Com relação a... Você fez uma pergunta falando da autonomia que o País Basco tem para legislar e que São Paulo possivelmente não teria, né? Essa autonomia. E aí eu pergunto para a Roberta. Roberta, essa questão de autonomia para legislar sobre mudança climática e transição energética, o Estado não tem.
10: Posso? Não, para legislar sobre meio ambiente, o Estado tem competência concorrente para legislar. E também na questão dos incentivos fiscais, né? O Estado também tem a sua parcela de impostos, né? De tributos que são inerentes a ele, né? Que são que ele tem competência para legislar, tem sua competência legislativa tributária. E nesse campo, e tanto que o governo faz mesmo, tem as suas isenções que o governo... é até uma celeuma aqui que não se sabe muito bem, né? Quais são os incentivos que o governo dá. Então, eu acredito que é possível que o governo deixe de incentivar, por exemplo, a indústria automobilística, por exemplo. Eu estou assim, em tese, né? Não sei... A questão da energia fóssil, talvez, eu não sei se dá para também para a Petrobras, tem algum incentivo aqui. Então, eu acredito que é possível, sim, o governo deixar de incentivar ou tal, deixar de dar subsídio, né, para uma atividade, enfim. Tá? Acho que está dentro da competência legislativa do Estado.
5: Não, mas tipo, isso de forma prática se dá como? Tipo, diminuir o imposto cobrado por outros combustíveis que gasolina? Tipo, outras... como que política pública isso então toma corpo para a gente entender?
10: Em relação ao ICMS é mais complicado, porque para dar isenção de ICMS tem que ter uma autorização pelo CONFAS. Então, todos os secretários da Secretaria da Fazenda eles teriam que autorizar. Mas aqui no Estado de São Paulo, há pouco tempo, o governador ele zerou o imposto de IPVA para carro elétrico. Aliás, para carro híbrido. Híbrido. Teve um problema porque era só uma marca que foi contemplada, mas seria nesse sentido, sabe? O município, salvo engano, São Paulo, ele devolve a parcela que ele recebe de IPVA, sabe, o repasse que ele recebe dos carros que são emplacados, né, no município, ele devolve essa parcela para o pessoal que tem, não mais o híbrido, né, porque teve essa isenção, mas para o pessoal que tem carro elétrico. Então acho que tem mecanismos para implementar uma política parecida aqui.
5: Tipo, sem proibir o incentivo a combustível fóssil, mas incentivando outros tipos. Tipo, eu não cobro imposto de carro híbrido, mas não é que eu não consigo... Tipo, vocês não veem viabilidade política, econômica, de pensar... Não dou incentivo mais para combustível, sabe? Estou viajando já aqui, tá?
3: Fazer uma consideração, uma intromissão. Eu acho que essa discussão também envolve o que é chamado de desinvestimento, né, em projetos de combustíveis fósseis. Então, você tem toda uma pressão aí para o setor privado, empresas
0: Nesse caso, inclusive, envolvia também proibir investimento de empresas públicas, né, o apoio ou investimento nesse setor. Então, mas existe um movimento mais amplo até que vai falar, por exemplo, de instituições financeiras. Então, bancos desinvestirem, né, não financiarem esse tipo de projeto, até fundações e instituições filantrópicas que não tenham seus recursos aí envolvidos com combustíveis fósseis. Então, também imagino que existiria formas, se não for isso, né, eliminar subsídios governamentais se não houver essa saída, eu acho que imagino que existam maneiras de estimular o desinvestimento privado de bancos, de empresas, etc., também, né? Talvez seja uma outra, um outro caminho, né?
10: Eu acho que, que se for relação a empresas públicas, órgãos públicos, teria que vir do governador, né? Um projeto de lei, a iniciativa dele. Para desestimular outras empresas, aí eu acho que já não caberia o Estado, já não daria, eu não sei se entraria numa seara de direito econômico, e aí eu assim, a visão bem por cima, tá? É que seria algo já da União, não Estado. Tá? Bom, a nossa pergunta para o grupo 1, em relação ao crédito de carbono, né, vocês fizeram uma crítica bem embasada, dizendo que poderia aparecer uma autorização para poluir, né? Só que acontece que seria preferível fazer a transição energética, já, mas essa transição energética nos parece que é meio custosa, né? E vai acabar recaindo sobre as pessoas mais vulneráveis, enfim. Mas, assim, trazendo para a nossa realidade aqui de São Paulo, como que se faria essa transição energética de uma forma não tão brusca, não tão caótica ou crítica, né, para a população, não tão custosa?
11: Bom, está aqui? Será que vai dar a microfonia aqui? Acho que dá para vocês ficarem aí. Você quer que eu fique de frente para a câmera? Um pouquinho só mais para trás. Cuidado aí. Cadê? Acho que tá bom, aqui já tá legal. Aqui tá bom, ó. Já ficou legal. Ó, do lado do Antônio aqui.
0: Se alguém quiser.
11: Bom, esse ponto é um ponto muito interessante, porque depende do olhar, do interesse de quem está sendo beneficiado. Se você vai para um olhar capitalista, se você vai para um olhar financeiro, recurso, retorno, eu concordo com você. Nos dois sentidos, porque quando você tem um governo que precisa arrecadar, ele vai incentivar as formas de arrecadação. Ou seja, todo crédito de carbono que for comercializado, ele paga imposto, paga IOF, né? Paga pela movimentação, paga pelo câmbio. Só que do outro lado, o dono da indústria, ele precisa investir muito dinheiro até chegar ao ponto dele dizer: estou comprando crédito de carbono. Então, existe um mercado hoje de crédito de carbono que é muito vantajoso, gera muito dinheiro, milhões. E ele vem desde a base, desde a floresta, para ser mais exato. É interessante comentar bem rapidinho como isso funciona, até para esclarecer o porquê dessa minha resposta. Você tem várias formas de você produzir tokens de crédito de carbono. Quando a gente vai fazer um estudo, a gente identifica todas as formas de materiais reutilizáveis, eles também podem se tornar crédito de carbono. Dejetos animais podem se tornar crédito de carbono. Não é só floresta que pode se tornar crédito de carbono. Não é só replantar que isso gera crédito de carbono. Então, existe um universo de coisas que pode ser transformado num token de crédito de carbono. Só que isso gera um custo absurdo de alto. Absurdo. Infelizmente, ainda aqui no Brasil, nós não temos uma certificadora de crédito de carbono. Ou seja, os nossos projetos de crédito de carbono, eles precisam ser encaminhados para uma agência externa, para que eles sejam aprovados, para depois sim ele passar para a próxima fase, que é se tornar um token de crédito de carbono. Hoje, quem domina esse mercado é uma empresa chamada Verra, V-E-R-R-A. Imagina que a cada 100 projetos de carbono, 90 são eles que analisam e aprovam. Isso no mundo inteiro. Então, o Brasil, ele deveria se tornar ou autorizar a nossa certificadora de crédito de carbono com base em regras internacionais. E nós temos pessoas capacitadas para isso. Eu conheço essas pessoas, são pessoas até próximas no meu relacionamento. E elas têm certificações que são necessárias, conhecimentos são necessários, estruturas são necessárias para que o Brasil diga, tá bom, você vai ser a pessoa responsável por poder validar as nossas certificações. Infelizmente, não faz. Pegando um pouco do gancho do que a Vossa Excelência está dizendo, podemos sim, aqui em São Paulo, podemos sim, aqui dentro dessa casa, podemos sim, na nossa prerrogativa concorrente sobre meio ambiente, criarmos sim, aqui em São Paulo, a nossa certificadora de crédito de carbono. Podemos. Basta ter as ligações, as conexões adequadas e desenvolver o projeto para que isso seja aprovado. E vez que tenhamos a nossa certificadora de crédito de carbono, aí a gente vira a chave do jogo. Porque a gente não tem que mandar para fora nossas informações, né? Tudo aqui dentro. Então tem esse ponto. E aí, pegando mais um gancho do que foi dito, que eu também acho que é interessante falar, ontem foi ampliado o projeto Move Brasil em 20 bilhões pelo BNDES, onde os motoristas de aplicativo, taxistas, eles podem agora comprar carros híbridos, né? No teto até de R$150 mil, e hoje um carro híbrido de R$150 mil é um BYD King. Mas isso é um baita de um incentivo do governo federal que a gente tem que aplaudir, porque isso é uma iniciativa da nossa tentativa de troca das energias renováveis. A gente ainda, querendo ou não, é um veículo que usa um pouco de combustão, mas ele também usa grande parte de uma energia elétrica, né? Então isso já melhora um pouco. Mas fazer o quê? Brasil, né? As coisas não vão acontecer da noite para o dia. Talvez o meu bisneto veja alguma coisa acontecer, né? Se a gente continuar nessa política do jeito que é. É por isso que é importante o que nós estamos fazendo aqui, é renovar esse sangue, renovar essa inteligência, renovar essas ideias para poder renovar essa política, para que a gente consiga aprovar melhores coisas com mais velocidade. Aí a gente consegue avançar bem mais rápido. Quem sabe antes de se aposentar a gente vê uma mudança realmente significativa. Fica aí essa minha informação também, doutora.
4: Sim. E falando do crédito de carbono, em relação à política do dinheiro, que é muito forte, mas também tem uma questão ambiental em relação aos problemas de saúde, em relação aos problemas pulmonares, problemas de câncer, que a gente não vê essa questão. E a gente deixa de lado essa questão econômica. E também do crédito de carbono, o Estado também precisa desses royalties, desse dinheiro que é tão primordial para você também tocar os outros projetos das outras pastas. E pensando nisso, até como engenheiro químico e professor de química, aproveitar esses royalties, eu pensei em fazer um projeto sustentável de garrafas plásticas, para quê? Para ensinar as crianças o que é uma sustentabilidade, o que é ser sustentável, que começa desde a educação infantil até o ensino médio, e propor uma lei de educação ambiental para as crianças.
2: Esse aqui é o meu projeto dentro da casa.
4: Só concluindo, é preciso repensar essa matriz energética, transição, ver o que é melhor, de uma forma que todos saem ganhando, né? Mas isso demanda tempo e estudos. Basta boa vontade. Obrigado.
10: Só complementando aqui, a Roberta me lembrou, recentemente foi também aprovada uma lei da repartição do ICMS, daquela parte que vai para os, que não é a parte obrigatória, né, que vai para os municípios, que um dos critérios para majorar essa é a área preservada, né, do município. Tá? Então, esse é um critério também. Tá?
12: É que antes era a população, então teve até uma briga entre cidades do dormitório e cidades de preservação, especificamente os pequenos municípios do Vale do Ribeira, que ganharam muito, porque é muito difícil ter. Então, é assim, o incentivo pelo dinheiro é, funciona. Obrigada. Gente, acho que podemos encerrar, né? Todos os grupos fizeram uma pergunta e responderam uma questão também. É, nós agradecemos, então, né, o debate, acho que foi muito interessante, tanto discutir esses exemplos internacionais, quanto ouvir aí a perspectiva de vocês em relação a eles e, né, pensar aí se existe alguma maneira de, né, adaptar, né, comparar aí a nossa realidade. Então, nós agradecemos. Professora Mariana?
0: É só agradecer a participação de vocês. Realmente, a ideia hoje era escutar mais vocês, tendo em vista que as outras aulas foram mais expositivas. Então, era proporcionar mais esse espaço de troca. Agradecer pela colaboração, pela contribuição de vocês. A troca foi muito produtiva. Obrigada.

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Mas era tão pequenino o biquíni que Ana Maria até sentiu-se mal.

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1: Olá, eu sou a Karim Bravo e este é o Conexão Saúde. Uma vez por mês, o Tribunal de Contas do Estado de São Paulo abre um espaço super importante para nós conversarmos com profundidade e responsabilidade sobre temas que impactam a vida de todos nós. Abril é o mês de conscientização sobre o autismo. Hoje, para vocês terem uma ideia, o transtorno do espectro autista já faz parte da realidade de milhões de famílias e os números só vêm crescendo. Estimativas recentes mostram que uma em cada 31 crianças está dentro do espectro. Com o aumento dos diagnósticos, fica uma pergunta importante. Será que a sociedade está preparada para acolher essas pessoas ao longo da vida? Do diagnóstico na infância à inclusão na escola, no trabalho e na convivência social, o autismo exige mais do que informação, exige estrutura e, principalmente, atitude. Então, para essa conversa, eu recebo hoje o Dr. Erasmo Casella, neurologista infantil, professor livre-docente em neurologia pela Universidade de São Paulo e uma das principais referências do país no desenvolvimento neurológico infantil. Seja muito bem-vindo, Dr. Erasmo Casella, uma honra recebê-lo aqui no Tribunal de Contas do Estado de São Paulo.
2: Eu que agradeço o convite, é uma honra enorme estar aqui hoje falando para você e para o pessoal que te acompanha.
1: Vamos falar sobre autismo, né? O mês de abril a gente sabe que é o mês da conscientização desse tema que é tão importante a gente abordar, entender, né? Saber identificar um autista em todos os setores da vida, quando é criança, quando a gente tem filho, depois no ambiente de trabalho, saber entender, respeitar, é sobre isso que nós vamos falar hoje. E eu gostaria de te perguntar, nós temos observado, doutor Erasmo, que ao longo do tempo o número de autistas tem crescido muito. E aí é uma dúvida, nós estamos diagnosticando melhor ou realmente antes nós não sabíamos que as pessoas eram autistas ou o número de autistas realmente está crescendo por alguma razão?
2: Eu vou te falar, Karen, eu me formei na USP aqui em São Paulo em 1981. Eu nunca tive aula na faculdade sobre autismo, nem na residência, nem na pós-graduação.
1: E por que isso, doutor?
2: Hoje, faz uns 10 anos que eu dou essa aula para o quarto ano da faculdade, na Pinheiros. Ou seja, a gente não sabia direito o que era autismo, ele era pouco divulgado. E ele tem sido muito divulgado nos últimos anos. E com certeza a gente comeu muita bola. Você pegava uma criança prematura com sequelas e você achava que tudo que ele tinha era por causa da sequela da prematuridade grave, não aquela prematuridade de 36 semanas, menos de 32 semanas de gestação, e que a criança teve insulto e acaba lesando o cérebro, ele tem lesão motora e etc. Então, por exemplo, no ano de 2000, era um para cada 150 pessoas, já era mais ou menos reconhecido, já foi mais raro no passado. O último dado da melhor estatística que eu acredito que seja do CDC americano é que eles investigaram 16 estados, nos Estados Unidos, de modo proativo. Eles iam nas escolas e faziam investigação. Isso acontece de dois em dois anos, desde o ano 2000, e vem tendo esse aumento na incidência. E no último estudo de 2022, que foi publicado em 2024, mostrou a cifra de 1 para cada 31 crianças de 8 anos de idade. Isso dá mais ou menos 3,2% de incidência. Então aumentou bastante.
1: Um número altíssimo.
2: Para quem não via nada, a gente achava que a pessoa às vezes fosse um deficiente motor ou até intelectual, você passou a fazer o diagnóstico. Tanto é que nesses anos diminuiu a incidência de diagnósticos de deficiência intelectual, ao mesmo tempo que aumentou a de transtorno do espectro autista. Então, a maioria dos casos de autismo hoje são porque a gente aprendeu a diagnosticar melhor. Mas tem alguns fatores que foram acontecendo que aumentam um pouco, mas não muito.
1: Ah, então vamos falar um pouquinho desses fatores, né, que podem ter contribuído para o aumento do número de autistas e o que de fato caracteriza um autista. Quais são aqueles primeiros sinais de alerta que nós devemos ficar atentos como pais, né, nesse início de vida, por exemplo?
2: Tá, então, em relação à primeira pergunta, por quê? Então, assim, aumenta, não é que todo mundo que tiver esses fatores quer dizer que vai ter um filho com TEA, mas o homem com mais de 50 anos de idade aumenta um pouco a chance. A mulher, quando ela tem na gestação mais de 40 anos, também aumenta um pouco a chance. Alguns prematuros que antes faleciam, desses prematuros graves, com menos de 30 semanas ou 32, mas os graves, que muitos faleciam e que hoje sobrevivem mais, acaba por ter alterações nas vias cerebrais, mais autismo. Criança que faltou oxigênio na hora do parto, que antes muitos faleciam e hoje sobrevive, também aumenta um pouco a chance. Tem alguns remédios que a mulher tomando na gravidez, como ácido valproico, topiramato, pode aumentar um pouco a chance, pode aumentar. Duas gestações com menos de um ano de idade, de diferença, menos de um ano de diferença, 12 meses, aumenta a chance. Uma obesidade grande da mãe na gestação também aumenta um pouco a chance. Então, tem vários fatores, e etc., que aumentam a chance de você gerar um filho com autismo. Então, mas isso corresponde à minoria. A maioria é de caráter genético. Você vai pesquisar e tem o pai, ou a mãe, ou às vezes um avô, um tio, com um quadro que você depois, às vezes, nem tinha diagnóstico e você pode fazer uma hipótese que esses parentes próximos tinham autismo. Esse corresponde à maioria dos casos.
1: Ah, tá. Geralmente é o genético, então.
2: O principal fator é o genético. E uma coisa da outra pergunta que você fez...
1: É, os primeiros sinais de alerta.
2: A gente chama de red flags. Então, tem vários. Então, por exemplo, por volta de um ano de idade, a criança já bate palma, dá tchau, ela aponta. Isso é uma comunicação... não verbal que ela está fazendo. Então, isso é uma dica para fazer diagnóstico. Então, a criança atrasa isso. Então, de repente, se tem uma criança de 14 meses que ainda não faz isso, é uma suspeita. O olhar no olho, a criança até olha no olho, mas ela não olha muito. Se ela olha, depois não olha mais. Se eu no consultório estou fazendo um barulho diferente, que qualquer criança olha, mesmo quem não conhece o barulho que eu estou fazendo, se eu faço esse barulho, até a criança com autismo olha, mas se eu fizer de novo, ela depois não olha mais. Então, às vezes eu brinco, criança pequena nem conhece mais o pato, né? Donald. Aí eu falo... Todos olham. Até o autista. Mas se eu fizer de novo...
1: O autista não olha.
2: Ele não olha mais. Então, às vezes, até a criança com 10, 11, 12 meses já responde ao nome, entende ou não. Então, a criança com TEA, às vezes você chama e ela não olha, ela parece surda até. Uhum. É comum eles virem no consultório, mas nem todos têm isso, com atraso de linguagem, às vezes não falam nada. Aí você chama, eles não ouvem, a mãe acha que é surdo, vai fazer exame de audição, e a maioria não é surdo. Mas só destacar que a maioria das crianças que têm atraso de fala não são autistas.
1: Sim, uma coisa.
2: O problema é que você tem que ver essa comunicação não verbal, que é o olhar no olho, ter essas reações de mão, por exemplo. Tem mais sinais, red flag. A gente fala aqueles sinais do flapping, de ficar fazendo assim, o adejo. O autista tem, mas não é todo mundo que faz isso que tem autismo. Sim. Muita criança que está feliz faz. Então, você tem que juntar sinais.
1: E o hiperfoco, ele começa quando? Porque a gente sabe que os autistas muitas vezes elegem um tema ou algum... Né? Eu tenho uma filha que tem uma amiga que tem um filho autista, que ele é apaixonado por animais. Então, ele consegue identificar e te falar todos os nomes das aves que existem no país. Então, hiperfoco.
2: Hiperfoco, isso é o nosso dia a dia, então. Às vezes vem mais cedo, às vezes vem mais tarde. Tem algumas crianças que vai ter aparecer o hiperfoco com 6, 7 anos. Por isso essa pesquisa dos Estados Unidos que eu falei do CDC de 3,2%.
1: Então esse hiperfoco aparece um pouquinho mais
2: tarde. Às
1: pra
2: vezes
1: frente.
2: Pode ser. Foi aos 8 anos a pesquisa, porque você inclui esses casos. Porque às vezes a criança não tem um quadro tão óbvio. Às vezes elas são agitadas, parece um TDAH. Às vezes elas têm uma outra coisinha só. Eu lembro de um caso que me marca muito, que a criança era super agitada, tinha um diagnóstico de TDAH, foi nos melhores profissionais com 5, 6 anos, não parecia autismo. Mas tinha duas características, revendo o passado. Quando você apontava um avião no céu ou aquele globo ali na parede, a pessoa olhava no dedo e não conseguia ficar olhando onde estava, onde estava apontando. E ela também cismava com umas coisas, como ficava o cabelo de um boneco. Cismava que ficava desesperada para tentar arrumar. Você mexia, mexia, até que os pais tiveram que cortar o cabelo do boneco, porque nunca conseguia ficar bom. Então, então tem umas pistas. Então, eu estou dando exemplo de um caso que apareceu na evolução. Mas é óbvio que essa evolução, de modo geral, a maioria dos casos com... um ano e meio, 2 anos, você consegue perceber e acertar, ficar muito próximo do diagnóstico. E a importância de você pensar no diagnóstico é que quando é você encaminhar precocemente para uma terapia. Os sintomas centrais do autismo não melhoram com remédio. Essa coisa da falta de comunicação, interesse específico, atividades repetitivas, como eu falei, de flapping, uhum, ou ficar correndo em volta da mesa, ou em volta da piscina, ou da casa. Isso aí não, você pode ter, pode não ter. Mas na maioria dos casos, eles vêm com atraso de linguagem, com essas características que eu comecei, sim, falando dos red flags.
1: E os pais, geralmente, doutor, eles demoram para procurar ajuda? Eu queria falar em relação ao diagnóstico, né? Quanto mais tarde se descobre, pior é. Ou seja, o diagnóstico tardio pode ser muito prejudicial para o autista.
2: É pior, sim. Sempre tem plasticidade cerebral. E sempre a pessoa melhora, mesmo com o diagnóstico mais tardio. Mas o diagnóstico precoce ajuda muito, porque essa plasticidade permite que, com um tratamento adequado, que é feito através de uma terapia psicológica, não é com remédio, então tem terapia baseada na análise aplicada do comportamento. Você tem o ABA, o Denver e uma outra coisa parecida, que você treina a criança primeiro olhar nos olhos, a criança imitar você e depois vai, isso aí você vai progredindo. Quanto mais cedo você começar, é melhor. Tem um estudo da Karen Pierce, de 2019, no JAMA Pediatrics, que eles avaliaram lá na Califórnia mais de 1.600 crianças com suspeita de TEA, de transtorno do espectro autista. O que, que eles viram? Aos 16 meses, 83% dos casos que eles acreditavam que era autismo, esse diagnóstico se confirmou aos 3 anos de idade, ou seja, uhum, é muito alto, 83%.
1: Sim.
2: Não foi 100%. Mas o que cabe? Se você pegar com 1 ano e 4 meses, 1 ano e 5, 1 ano e 6, você suspeita que tem a TEA, que tem esses red flags aí, outros que eu estava falando, você encaminha para uma terapia baseada na evidência científica, que seria o ABA, o Denver, uma coisa assim, vai treinar essa criança primeiro olhar nos olhos, te imitar, e assim vai melhorando, você depois vai treinar a sociabilizar, etc. Mas 83% se confirmaram. Se eventualmente você encaminhou e errou, daí uns 3, 4 meses a criança melhorou muito e não era.
1: Sim,
2: aí eu falo para os pais, é melhor você ficar com raiva de mim, que eu encaminhei e não era,
1: do que não saber.
2: Do que eu atrasar 3, 4, 6 meses e atrasar o diagnóstico.
1: É porque dizem que o diagnóstico precoce ele é capaz de mudar o futuro de uma criança autista, né? Você elimina uma parte do problema.
2: Então, Karen, é super importante, por isso que eu falei, quando você pega precocemente 1 ano e meio lá e encaminha para o tratamento, você não está, às vezes, dando certeza que ele tem TEA, mas fala, é bem possível que ele tenha, mas uhum, pode não ser. Vamos começar?
1: Sim.
2: A gente brinca, vamos atirar primeiro.
1: Para ver
2: o que acontece.
1: Para ver o que acontece.
2: Só para você ter uma ideia, que é importante, tem vários artigos científicos mostrando que de 9, 10% das crianças diagnosticadas com TEA, mesmo com 3, 4 anos, elas vão deixar de ter esse diagnóstico na evolução. Ou porque o indivíduo deixou de ter o critério, porque ele melhorou tanto, que ele passa a ter uma vida praticamente como as pessoas sem esse diagnóstico.
1: Sim.
2: Então, existe essa possibilidade de melhorar bastante. Quando suspeitar, acho que é importante, hoje em dia, assim como nós neurologistas, os psiquiatras infantis e os pediatras do desenvolvimento, nós fomos aprendendo a fazer o diagnóstico mais precoce, os pediatras demoraram um pouco mais. Mas hoje em dia os pediatras estão bem atentos, porque a gente tem posto isso na faculdade, na residência, nos congressos. E hoje em dia, o pediatra que há 10 anos atrás nem era ele que encaminhava ou suspeitava, era mais... a escola, às vezes os parentes, eles hoje também eles estão bem mais atualizados, eles estão levantando essa possibilidade diagnóstica.
1: Sim.
2: E têm dado início à procura.
1: E doutor, uma dúvida, né? A gente está falando muitas vezes de locais privados, escolas privadas, bons médicos, né? Da rede particular. Como é que está o nosso panorama, se nós olharmos para a saúde pública na questão de identificar isso, e das escolas do nosso país ou do nosso estado, né? As escolas de hoje, a gente falando um pouquinho de trazendo para a educação, né? Além da saúde, as escolas estão preparadas para receber crianças autistas?
3: Ou perceber o diagnóstico.
1: Ou perceber um diagnóstico, inclusive a saúde pública, a gente falando de maneira geral?
2: Então, a escola, até pouco tempo atrás, alguns anos, esse pouco tempo, não são meses, ela falava, a criança não tem nada, porque ela brinca com os outros. Na verdade, ela corria para lá e para cá com os outros, mas ela não brincava, ela brincava junto com as crianças, mas não com as crianças. Ela não empurrava uma bola para receber de volta, ou empurrar um carrinho e receber de volta.
1: É como se ela brincasse paralelamente.
2: Assim. Exato. E aí, então, eles não se preocupavam. Aí, quando você via a foto das crianças no grupo, elas estavam num canto da classe e todo mundo no meio. Então, as escolas melhoraram muito isso e passaram a suspeitar.
1: Estão mais capacitadas hoje.
2: Mais capacitadas hoje a pensar no diagnóstico. Em relação a procurar, tem bons serviços hoje para diagnosticar. No Hospital das Clínicas, a gente tem um ambulatório que fui eu que organizei no Instituto da Criança e que eu estou lá já há bastante tempo. Tem na psiquiatria também, tem um outro ambulatório grande de TEA, na escola, na Unifesp tem também, na Santa Casa tem. E hoje em dia, nos últimos poucos anos, eu acredito que uns 2 anos para cá, a prefeitura montou alguns centros em pontos da cidade diferentes com uma boa capacidade de atendimento. Nos ambulatórios do Hospital das Clínicas, que é o que eu conheço mais, os dois a gente tem dificuldade para dar um tratamento. Porque a equipe multiprofissional, ela não consegue atender muita gente. E você não tem esses profissionais contratados, você tem voluntários. Porque no estado, que é o caso do exemplo que eu estou dando, e na prefeitura também, você não tem esses profissionais disponíveis para ficar atendendo. Nesses centros tem, mas uma pessoa consegue atender poucos casos. Então, a ideia que tem sido feita é de você montar estimulação para as pessoas poderem fazer em casa algumas coisas. Até porque muitos casais são separados, a família vive do dinheiro da mãe que trabalha e não consegue levar a criança para essas terapias.
1: Uhum.
2: Ou então ela tem que levar e aí deixar de trabalhar, ou arrumar alguém que leve e não sabe da história da criança. Então, a gente tem não só o aspecto da dificuldade de oferecer tratamento, mas é difícil para essas famílias levarem. Então, a ideia de você fazer com vídeos, orientações, é uma ideia bem interessante.
1: Então, se a gente fosse reunir ali, né, o que uma boa política pública precisa garantir para essas crianças que têm o autismo. Se a gente fosse imaginar aqui o melhor dos mundos, que isso é até importante para nos dar um norte, né? Qual a melhor maneira, qual a melhor conduta, o que ainda está faltando, o que a gente já tem de bom. Então, qual seria o diagnóstico ideal se a gente pensar em políticas públicas para atender essas crianças?
2: Então, em paralelo ao ensino do diagnóstico para todos os profissionais, até, por exemplo, os pediatras da rede pública, que já estão bem melhor do que foram no passado, você ofereceu tratamento. Aí você poderia ter várias frentes. Uma frente de tratamento que fosse feito por vídeos, e a família tentar fazer, e ela vai uma vez por mês num centro para ver se está melhorando ou não.
1: Sim.
2: Através desses vídeos de ensinamento do que elas precisam fazer. A outra, aquelas mães que têm a possibilidade de levar a criança até o centro, você oferecer essas equipes multiprofissionais para esse atendimento. Eu acho que é uma tendência. A prefeitura em São Paulo montou isso daí, acho que é interessante.
1: É importante que a gente faça campanhas, divulgue cada vez mais, né, para que as pessoas trabalhem isso. Essa questão do vídeo é muito importante, porque é um acesso que chega gratuitamente a toda a população.
2: A população.
1: Né, agora, falando da vida adulta um pouquinho e do trabalho, né? O que acontece com o autista quando ele cresce? Aí a gente podia pensar nos dois tipos de autista, aquele autista que teve um acompanhamento ao longo da vida, conseguiu fazer, diagnosticar precocemente, fazer um tratamento adequado, e aquele autista que muitas vezes não foi diagnosticado, chegou à vida adulta sem nenhum tratamento e se encaixou ali num ambiente de trabalho. A gente consegue ver a diferença de uma criança que teve tratamento ao longo da vida e outra criança que chegou na vida adulta sem tratamento, e se essas duas vias, né, essas duas crianças conseguem entrar no ambiente de trabalho e conseguem trabalhar bem?
2: Essa situação, essas pessoas com TEA, principalmente hoje adultos, que muitos não foram diagnosticados, que eles foram da época que a gente não fazia o diagnóstico, então não receberam o tratamento. A gente está encontrando essas crianças hoje, essa faixa de 15, 18 anos, que receberam tratamento, mas os adultos com 30 não fizeram um diagnóstico precoce e não foram adequadamente tratados. Aí você tem um espectro, porque o transtorno do espectro autista é um espectro muito grande. Você tem casos graves, com deficiência intelectual, agressivos, que é o TEA profundo, e que é uma situação muito triste para as famílias disso daí, e mesmo os tratamentos, eles melhoram, mas a resposta não é tão brilhante. E tem aqueles brilhantes pessoas que você ouve falar, que são os gênios que têm autismo, que é uma coisa até meio de Hollywood, mostrando esses grandes cientistas aí, falando que essas pessoas teriam TEA, que foram brilhantes, mas mesmo esses sofreram bastante. Então, eu tenho amigos, é difícil em São Paulo a gente ter amigo, né? Mas eu tenho pessoas do convívio que eu acredito que têm autismo, se casaram, têm filhos, mas são brilhantes, que têm dificuldade no dia a dia de olhar no olho. Às vezes você conta uma piada, eles não entendem, mas esses muito inteligentes, se tiver alguém rindo do lado, eles riem também, mas para parecer que entenderam, mas não entenderam.
1: Não entendeu.
2: Porque o autista é muito literal. Então, obviamente que essa literalidade vai variar conforme o teu nível cognitivo, e a pessoa vai procurando entender. Se eu falo para uma criança, ah, se eu estou com a cabeça nas nuvens, que a pessoa pode ficar interpretando que eu estou distraído ou que eu estou lá
1: tá subindo no céu,
2: se eu estou morrendo de fome, não morre não. Essas coisas literais complicam para isso, né? E o adulto, quando eu falo, e isso é importante, um dado que eu vou falar agora. Nos Estados Unidos, pouco mais de 80% dos adultos com TEA moram com os pais.
1: Não conseguem, não tem autonomia para morar sozinho.
2: Até, ou tem autonomia, mas não tem um salário suficiente para se manter.
1: Sim.
2: Eles têm subempregos e mesmo assim eles têm uma dificuldade, porque como são inflexíveis, às vezes eles perdem aquele emprego e vão ter que ficar trocando porque eles brigam com a pessoa errada sem precisar. Tem um negócio no autismo que chama teoria da mente. Ela surge muito a partir dos 4 anos de idade. E você entender o outro. Você, assim, eu estou falando e você está fazendo uma comunicação não verbal que você faz assim com a cabeça e para mim é interessante. Então parece que você está interessada no que eu estou falando para mim. Mas se você ficar assim, poxa, será que eu estou falando muita bobagem aqui? Essa teoria da mente, você entende depois. Eu conheço a história de uma jovem de uns 26 anos e ela foi num show do Alok. Mais ou menos 26 anos de idade, mas é um autismo leve, pessoa inteligente, inteligência normal.
1: Sim.
2: Aí ela e a tia, porque essa pessoa só sai com os irmãos, com os pais e com essa tia. Elas foram ao banheiro. Quando elas voltaram, por acaso elas estavam sentadas, não era nem um show de sentar, e duas meninas estavam no lugar delas. O lugar não era marcado. Aí essa que tinha o TEA foi lá e deu um murro na cara da outra, achando que a outra pegou o lugar dela. Aí vem segurança, tudo gera um grande transtorno para quem está ali.
1: Sim.
2: Por isso, essas pessoas, o importante é ou andar com o colar ou ter um diagnóstico
1: dizendo
2: classificado,
1: que
2: pelo menos na hora que vieram seguranças foi mostrado o diagnóstico e o negócio acabou por aí. Mas é difícil ali.
1: Que isso foi no momento de lazer, né? Isso pode acontecer dentro do ambiente de trabalho, a pessoa está sozinha, sem familiar por perto, né?
2: E essa pessoa que eu estou falando, que eu tenho a oportunidade de acompanhar, passaram-se bastante tempo, ela continua acreditando que o lugar era dela e que a pessoa pegou...
1: Estava errada, né?
2: E continua acreditando que a pessoa estava errada, mesmo com toda a explicação. Isso se chama teoria da mente. Então você, às vezes, não entendeu o outro.
1: Agora, doutor, a gente pensando num autista que está bem posicionado, consegue um emprego, né? Consegue conviver no dia a dia com algumas dificuldades, mas convive bem. Qual que é a postura ideal das pessoas para lidar com esse autista quando ele tem, de repente, uma atitude mais agressiva, ou eleva o tom de voz, ou se mostra mais nervoso? O que que é, como que quem não é autista e trabalha, né, é importante que a pessoa saiba também se as empresas estão preparadas para notar que a pessoa é autista. É preciso compartilhar com os outros funcionários que nós temos um autista na equipe e informar para as pessoas que trabalham com esse autista qual a melhor maneira de se portar, né, diante de repente alguma atitude.
2: Então acho primeiro o autista adulto e aceitar que ele tem esse diagnóstico e permitir a divulgação e até ele se dizer autista. Isso facilita bastante para quem está do lado. Ah. Porque o autista não tem cara, não tem um diagnóstico. Sim. Que está na cara dele, ele é diferente. Falar aquele fulano é um pouco diferente, né? E aí ele, por ser inflexível, ele pode estourar numa hora que não precisa estourar. Ele pode ter uma reação, ou talvez por ele não olhar tanto para você, você acha que ele é antipático. Ele te incomoda, que são pessoas diferentes.
1: Sim.
2: Então, essas pessoas que estão convivendo com eles têm que saber que eventualmente tolerar essas situações e procurar ajudar e trazer eles para o grupo, tentar sociabilizar. Hoje em dia, você tem grupos de sociabilização para pessoas com autismo, que tem aí junta-se uns dois terapeutas, por exemplo, com 5 ou 6 indivíduos com TEA, seja adolescente, adulto, e você faz um trabalho deles interagindo e tentando agir. Esses grupos de sociabilização são muito importantes. Mas as pessoas no trabalho, no dia a dia, na vida, podem fazer esse papel. Então, às vezes, os pais pegam um adolescente e põem num grupo, às vezes, de igreja, de música, ou põem num grupo de escoteiro, e a família tem que explicar que ele é diferente e as pessoas vão tentar ajudar. E ele vai crescendo com a ajuda dos outros. É. Sim. Muito importante o papel não só da família, como da sociedade.
1: E de maneira geral, doutor, o autista, ele gosta, ele quer se socializar de maneira geral?
2: A maioria, a gente fala que eles se bastam, mais ou menos. Muitos não querem mesmo. Mas muitos querem e não têm esse papo. Uma das coisas que mais atrapalham o autista adolescente ou adulto é esse papo de vai e volta. Você pergunta uma coisa, eu respondo no assunto, de repente esse assunto vai aumentando e a gente vai numa sequência. O indivíduo com TEA, quando não está falando da área de hiperfoco dele, é muito difícil essa interação. Ele quer falar só daquilo. Por ser inflexível, você fala, não quero falar disso. Uma vez eu atendi um menino muito inteligente, primeiro aluno de uma das melhores escolas de São Paulo no 3º ano. E ele sabia todos os pontos de metrô de todas as capitais da Europa. Ele chegou para mim e falou isso e mandou testar. Aí eu escolhi Paris, uma via meio não muito conhecida, ele acertou. Aí ele não queria mais parar de falar. Segundo os pais, ele fazia isso com os amigos. Ninguém queria ficar perto dele, apesar dele ser inteligente, porque as pessoas tinham medo que ele entrasse nesse hiperfoco e ele não queria parar.
1: Era cansativo e não podia parar, né?
2: E por eles, às vezes, não focam muito nos olhos, assim, na reação de quem está com ele, eles não conseguem perceber que não está agradando. E aí fica chato, e as pessoas se afastam. Não é incomum se pegar uma criança, então, de 20, um adolescente, um adulto já de 25, 30, 35, só sai com a família. Ninguém convida eles para sair, porque eles deixam de ser interessantes para o dia a dia.
1: Sim. O medicamento, doutor, ele é sempre necessário ou não? Sim. E em qual idade? Qual a idade mínima, né, que você pode iniciar?
2: É diferente. Para o TEA, como eu falei anteriormente, nos sintomas centrais você não tem remédio, que é essa coisa da comunicação, interesse específico, atitude repetitiva. Mas eles têm muitas comorbidades, mais ou menos 70%, 80% deles têm comorbidades. Muitos têm TDAH, mais de 50%, aí você pode tratar o transtorno do déficit de atenção e hiperatividade.
1: Ah, então o autista, muitos têm TDAH também.
2: Aí você pode medicar. Muitos têm agressividade. E se você não tem uma causa para essa irritabilidade, agressividade, por exemplo, distúrbio de sono, que é muito comum no TEA, você tem que ser proativo nessa pergunta. Se a gente não dormir bem, a gente fica irritado, cansado, claro, meio distraído, né? Então, você tem que afastar do distúrbio de sono. Mas se eles são agressivos, você fez de tudo, ele não está com dor, porque muitos também não manifestam o quadro de dor tão evidente, e são agressivos por causa da dor. Mas se você excluiu tudo e eles são agressivos, eventualmente você vai tratar a agressividade com medicação, a irritabilidade, porque é difícil até trabalhar com eles para a equipe multiprofissional.
3: Uhum.
2: Então você pode tratar. Muitos têm problema gastrointestinal, de constipação, de diarreias. Muitos têm, é mais comum enxaqueca em quem tem autismo do que quem não tem. Depressão e ansiedade.
3: Ah, isso também.
2: Esses sintomas que a gente chama de internalizantes, depressão e ansiedade, são mais comuns na pessoa com TEA. E a gente tem que ser proativo, porque à medida que você vai crescendo, você vai ficando já mais separado, e às vezes está deprimido e a família não está percebendo. E são pessoas que sofreram muito bullying na vida. A incidência de suicídio em TEA é maior do que na população. Tem estudos que variam de 5 vezes até 28 vezes mais na população autista do que na população neurotípica. Então você tem que ser proativo, buscar esses sintomas internalizantes, eventualmente tratar uma depressão que pode estar acontecendo, tentar buscar causas. Então tem remédios para tudo.
3: Sim.
2: Os remédios que você acaba entrando mais precocemente são aqueles que usam para agressividade em crianças com 2, 3 anos, que às vezes estão agredindo na escola, estão se autoagredindo, estão agredindo os pais.
3: Então, em alguns casos se faz necessário e outros não.
2: Sim.
3: Doutor, só para finalizar, porque o nosso tempo está chegando ao fim, se o senhor pudesse mudar, o senhor que acompanha há tantos anos os autistas de perto, uma conduta, né, ou algumas condutas que acontecem ainda no nosso país, o que seria urgente mudar em relação ao tratamento aos autistas do Brasil?
2: Bom, Karen, eu acho que de urgente é sempre você buscar o diagnóstico, a família aceitar o diagnóstico quando alguém suspeita e buscar ajuda. E não ficar com raiva do professor que falou que o filho é diferente. Ou do pediatra que comentou. Então, você aceitar essa possibilidade de diagnóstico e buscar ajuda.
3: Sim.
2: Identificar os profissionais, não pelo Instagram, que mostra a cultura do Instagram. Mostrar pela ver aquelas pessoas, se elas trabalham mesmo com isso. Não só
3: são atuantes,
2: se elas, né, se autodivulgam como, sim, isso. Então, hoje em dia não é difícil ver com que uma pessoa trabalha mais ou menos. E você procurar esses profissionais e saber que vai precisar de uma equipe multiprofissional e saber que tem uma luz no fim do túnel, porque muitos melhoram. Como eu falei, 9 a 10% deixam de ter esse diagnóstico. Mesmo os que não deixam, melhoram bastante. O ideal é que, mesmo aqueles que não saem do espectro, que eles venham a ter uma autonomia na vida, crescerem para ser autônomos. Porque os pais não vão viver para sempre.
3: E
2: quem que vai ajudar na vida dessas pessoas à medida que elas crescem? Os irmãos, teoricamente, não têm essa obrigação de cuidados de um irmão com TEA.
3: É sempre o pai e mãe que não abandonam. Né, doutor? Doutor, foi um prazer imenso conversar com o senhor. Muito obrigada pelo seu conhecimento, por compartilhar com a gente seu conhecimento. Eu acho que é um tema extremamente relevante. A gente tem visto o aumento de casos, infelizmente. O importante é que a gente está estudando cada vez mais e auxiliando cada vez mais a população. Obrigada pela sua presença aqui no tribunal.
2: Obrigado pelo convite, cara. É um prazer estar aqui. Espero que possa ajudar o teu público.
3: Com certeza. Até a próxima, doutor.
2: Até.
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0: Quando a gente pensa em Alemanha, é difícil não lembrar. 7-1. Até hoje, parece que todo dia é 8 de julho de 2014. Mas existe uma Alemanha que o futebol não explica. E quando a conversa é negócio, talvez até dê para esquecer um pouquinho o 7-1. Porque Brasil e Alemanha têm uma relação que já passou faz tempo das quatro linhas. Está nas fábricas, na tecnologia, no entretenimento, em projetos que olham para o futuro. Os números ajudam a dimensionar essa relação. Só nos primeiros 7 meses de 2026, o Brasil exportou cerca de 4 bilhões de dólares para a Alemanha no setor agrícola e importou 8 bilhões e 700 milhões de dólares em produtos alemães. E São Paulo é o principal parceiro comercial da Alemanha no Brasil. O estado concentra 37% das transações entre os dois países e abriga cerca de 60% das mais de 1.130 empresas alemãs que operam no Brasil. Quatro multinacionais alemãs empregam mais de 120 mil pessoas por aqui. Pois é, a tecnologia está mudando a conversa. Bom para quem produz, exporta e quer competir nesse mercado global. Então, talvez seja a hora de deixar o 7-1 no lugar dele, para trás. Porque no mundo dos negócios, a história entre Brasil e Alemanha é outra. Não tem 90 minutos, nem sufoco. Tem tecnologia, investimento, empregos. Tem futuro.
1: Se é para deixar isso para trás, então, Guten Tag. Boa tarde, né, pessoal? Sejam bem-vindos, ou seja, Willkommen. Seja muito bem-vindo, porque hoje a gente vai falar sobre negócios, a gente vai falar sobre a Alemanha. Então, vem para cá, pessoal. Vamos falar sobre o que Brasil e Alemanha têm de melhor. E para isso, eu tenho um timaço aqui no nosso estúdio. Olha só, Luiz Delfino Cardia é curador cultural de festivais há 18 anos e produtor de eventos nacionais e internacionais há mais de 4 décadas, com experiência em gestão de comunicação, eventos e cultura. Ele vai falar sobre a preservação das tradições alemãs e como os festivais valorizam a cultura e o comércio de São Paulo. E vem cá, você arrisca, que nem eu arrisquei agora, falar alguma palavrinha de alemão? Eu arrisquei, mas eu acho que errado, viu? Mas o Andreas Rittmeier pode ajudar, graças a Deus. Ele é professor de alemão, nascido no Peru e com nacionalidade austríaca. Não é isso? Acho que é isso. Olha, ele passou por vários países. Desde 2014, ensina idiomas. Com ele, vamos abordar educação, cultura e oportunidades profissionais. E Walter Cavalheiro é fundador de um dos principais eventos de cultura alemã de São Paulo e, olha, do mundo também, viu? Evento que chega à 9ª edição em 2026. Ele vai contar como a festa nasceu, como cresceu e como a cultura, a gastronomia e a tradição cervejeira alemã ganharam espaço aqui na capital paulista. Por fim, a realeza, Rafaela Hagmann, rainha embaixadora da festa. Ela representa a cultura alemã durante o evento e vem ao Revista Lesp para falar sobre preservação das tradições. E, obviamente, a gente não poderia deixar de fora os sabores da Alemanha, gente, que a Rafa trouxe pra gente. Meu Deus do céu, e eu tô pertinho dessa mesa na hora do almoço, que é isso, hein? Boa tarde, pessoal. Sejam muito bem-vindos. É um prazer, uma honra estar aqui com vocês nessa terça-feira. Boa tarde.
2: Boa tarde.
1: Boa tarde a todos. Olha, vamos falar muito sobre a Alemanha, sobre negócios, sobre esse povo que é tão especial e importante para o estado de São Paulo, para a nossa cultura aqui também no Brasil. E no estado de São Paulo, a gente já começou falando sobre como a Alemanha fortalece os negócios dentro do estado. Eu queria começar com você. Posso chamar de você, Luiz?
2: Claro.
1: Por gentileza, boa tarde.
2: Boa tarde.
1: Seja muito bem-vindo. Você é produtor de eventos há muito tempo, mas também um estudioso, né? Um pesquisador da imigração alemã.
2: Sim, sim.
1: Você pode contar um pouquinho dessa história para a gente? Como a Alemanha chegou aqui no estado de São Paulo? Como ela se conecta com o nosso povo?
2: Olha, se a gente precisar pensar,
3: no século XIX, né? É, vamos falar de São Paulo, que eu acho que é mais, para ser mais específico, né? Nós estamos na casa da Assembleia Legislativa do Estado de São Paulo. Mas a história é que

0: era um engenheiro agrônomo, onde fez todo um levantamento ali do Brasil. Então, de 645 municípios, saindo ali do século XIX, já vindo para o século XX, XXI, a gente tem 100 cidades ou 100 municípios com histórias da imigração alemã. Se você pegar o bairro Santa Maria em Cananéia, toda a região ali, Santos, Bertioga, São Sebastião, Ubatuba, aí você pode subir para Cunha, Campos do Jordão, Pindamonhangaba, Guaratinguetá, e aí vai pelos tradicionais, Limeira, Rio Claro, Campinas, Indaiatuba, Jundiaí, você vê como está diluído, né? E principalmente também não podemos esquecer a colônia rio-grandense, que vai de 22 a 38, na região de Tarumã, Maracaí e Cruzália, ali na região perto de Assis, né? Não pode esquecer Presidente Venceslau, Bauru, Jaú. Enfim, é uma história muito de multiculturalidade, eu prefiro dizer assim. A interpretação correta é que a Alemanha é multicultural igual ao Brasil. Na Alemanha também tem a diversidade das suas regiões, os seus dialetos, né? Então a gente também tem que cuidar disso. E eu acho que a valorização dos festivais da cultura alemã dão uma dimensão, primeiro paulista, paulistana, mas depois para o estado de São Paulo e também para o Brasil, com dimensões internacionais. Então, quando você fala nesses festivais importantes da cultura, que eu digo de povos de língua alemã, são fundamentais, né? Em Indaiatuba tem a festa Helvécia, que é a festa dos suíços alemães que tem lá. Então, se você também tem suíço francês ali, mas fica o Vessa num todo alemães, né? Então, eu acho que também precisa entender que a Alemanha só é a Alemanha pós-1871, né? E é o grande parceiro. São Paulo é a cidade mais alemã do Brasil fora da Alemanha. Então, eu sou um defensor dos festivais culturais, de cultura alemã. Eu acho que é importante você, cada um com a sua característica, com a sua cultura endógena para dentro de si mesmo, mas é importante você dar visibilidade em diálogo com a cultura brasileira, que é multicultural também.
1: Dois países multiculturais e o Brasil abraçou muito bem a Alemanha. Espero eu que os alemães se sintam assim, não é verdade? E você é responsável por dois festivais aqui. Né, em São
0: Sim.
1: Paulo, a gente vai falar já já muito sobre isso, porque antes eu quero dar Guten Tag
0: Guten
1: ao
0: Tag.
1: Andrés. Nossa, como eu sou ousada, né, tentando falar um pouquinho de alemão com um professor de alemão. Na verdade, fala quantas línguas, Andrés?
0: Acho que seis, mais ou menos. É que eu
1: Seis, mais ou
0: morei em
1: menos,
0: muitos
1: que a
0: países.
1: gente, ele nem sabia, tá, pessoal de casa. Ele estava fazendo as contas, porque eu perguntei a ele antes de chegar aqui, porque, enfim, a sua história passa por vários países. Você é engenheiro. Não é isso, Andrés?
0: Correto.
1: E como é que você se encontrou assim para ser professor de idiomas e hoje também? Porque como professor de alemão, você obviamente também você espalha a cultura alemã, né, pelo nosso
0: Sim.
1: estado, pelo Brasil. Seja bem-vindo.
0: Obrigado. Bom, na verdade começou com minha filha, que eu queria que ela estudasse no colégio alemão e queria que ela fizesse o curso que é metade em alemão, metade em português. E na época eu era engenheiro e ficava viajando muito, não dava tempo de eu ensinar para ela. Aí eu coloquei ela num colégio de alemão do lado de casa. E quando eu parei, saí do meu emprego de engenheiro, comecei a dar aula lá, como um hobby, né? Estava sem fazer nada e acabei gostando, achei muito legal a variedade de pessoas. Desde crianças de 4 anos as pessoas no flor de idade com 80 e pouco. Então foi isso. E assim, minha filha conseguiu aprender o básico do alemão, conseguiu entrar no, na parte alemã do colégio. E agora está estudando para se formar no Abitur, que seria o Enem alemão, para estudar lá.
1: E você hoje está aqui ensinando alemão.
0: Sim, para
1: E
0: quem gosta,
1: para quem gosta, obviamente. E tem gente que chega e não gosta lá?
0: Olha, acho que poucos.
1: Acontece.
0: Acho que a maioria fica. Depende da imagem que você faz da Alemanha, mas em geral eles gostam.
1: E quem é que chega? Qual é o perfil da pessoa que quer aqui em São Paulo aprender alemão?
2: Ah, tem muitas razões diferentes. Por exemplo, tem um programa.

0: agora da Alemanha de para enfermeiros que está em falta lá. Então eles querem muitos profissionais dessa área. Então tem bastante enfermeiro fazendo curso de alemão, porque a graduação é assim: A1, A2, que é iniciantes, B1, B2, C1, C2. C2, aí você está considerado língua materna. Você precisa de B1 para poder ser aceito lá. Então eles estudam para passar nesse teste e daí eles se relocam para a Alemanha. E aí tem os estudantes que vão fazer intercâmbio, eles também querem ter uma noção da língua. Tem o pessoal que quer exercitar a mente, quer aprender uma nova língua e escolheu alemão. Então faz por hobby. E tem também crianças que estudam em colégio alemão que precisam de um reforço para melhorar no aprendizado.
1: Nossa, acho que estou precisando dessas aulas. Depois a gente conversa. Mas antes, deixa eu falar com o Walter. Seja muito bem-vindo também ao Revista Lespe. Você que, assim como o Luiz, você também espalha a cultura alemã por São Paulo, com eventos culturais, não é? E ele já começou a falar da importância desses eventos culturais. E olha a força que tem. Nona edição já?
2: É isso aí, vamos para a nona edição, acabamos, né, entrando nesse universo cultural a partir de 2017. Eu acabei,
1: Você é fundador.
2: sou fundador do evento, mas acabei entrando nesse universo meio que por acaso. A minha origem, não tenho origem alemã, nem dos povos de língua alemã, mas eu trabalhava já há muitos anos com essa indústria que você comentou no início aqui, com essa importante indústria, né, que tem origem, né, alemã. Então, à época me relacionava aí com cerca de 10, 12 empresas alemãs, né, na área de publicidade, propaganda, marketing. E um belo dia em Munique, levando um grupo, né, de empresários aqui do Brasil, a gente se perguntou lá na festa em Munique por que que São Paulo não teria uma festa, né, baseada com aquele conceito da festa de Munique, né, que promovia a dança, promovia a gastronomia, promovia a cultura, a celebração, né, a Oktoberfest. Tinha-se sim duas iniciativas, né, que o meu colega já explanou bem aqui, com festas, né, ao ar livre, festas, né, no bairro do Brooklyn. E a gente quis somar a essa iniciativa que eles já promoviam aqui há algum tempo. Nunca, de maneira alguma, nunca disputar, mas sim trazer para cá mais uma bandeira. Então, foi ali naquela conversa com um grupo de empresários de origem alemã. À época, o ex-governador de São Paulo, né, ele apoiou, né, a implantação da ideia, e a gente encontrou aqui muitas curiosidades, né? São Paulo como capital, existem diversas edificações que as pessoas não fazem a menor ideia, que tem intervenção de grandes arquitetos, engenheiros alemães, como Edifício Itália. Curiosamente se chama Edifício Itália, mas tem ali parte de arquitetura e engenharia alemã, os vitrais do nosso mercado central também. E dentro disso foi uma grande viagem. A gente encontrou não só a cultura, mas encontramos grandes amigos, formei grandes amigos nessa jornada. Hoje, com muito carinho, eu sou recebido por essa comunidade, não só pelas pessoas, mas instituições, empresas. Vem muito valor nisso que a gente construiu aqui ao longo desses 9 anos.
1: E quem é responsável por receber a gente nessa festa maravilhosa? Tá aqui. É a realeza, não é?
2: É
1: Com
2: isso aí.
1: licença, rapaz. Ai, não, ela fica de pé. Aí, ó,
2: Vou
1: como
2: baixar,
1: é
2: vou
1: que eu
2: baixar.
1: fico? Não, tô brincando. Olá, Rafa,
2: Tudo
1: seja muito
2: bem?
1: bem-vindo ao Revista Lespe. Por último, mas não menos importante, lhe recebendo aqui e com a comida. Na verdade, é a parte mais importante do Revista hoje, você. Ainda mais perto da comida, não é? Não, gente, fala a verdade, vocês queriam estar aqui.
2: Verdade, muito bonito isso aí, né?
3: E eu vou dar um spoiler que fui eu que, hoje fui eu que fiz, viu?
1: Não,
3: Os
1: sério?
3: produtos deles já vêm pronto, mas toda a parte de montagem, assar, eu tive essa missão, porque não basta ser rainha, né? A gente tem que saber montar um prato, saber fazer, então tem todo esse contexto.
1: Além de falar bem assim, receber o público, ser linda, você ainda faz essa comida?
3: Fizemos, e a gente trouxe a opção desde a parte para quem quer um aperitivo ao nosso prato da casa, que é, nós vamos falar daqui a pouquinho, né?
1: Daqui
3: mas
1: a
3: ele
1: pouquinho.
3: É sensacional. E para quem gosta, assim como eu, que é formiga também, a parte dos doces.
1: Ah, você é formiga também? Eu sou.
3: Nossa, demais.
1: Você sabe que isso aqui não vai voltar para sua casa não, né?
3: Não, não tem problema. Mas a gente come, come no São Paulo Oktoberfest também, assim vai.
1: A gente come em todo lugar. Me conta, como é ser rainha embaixadora?
3: É uma responsabilidade, né? Porque a gente fala aí de deixar um legado. Indiferente quando você coloca uma faixa, uma coroa, você tem uma responsabilidade de representar ou um município ou uma festa, mas acima de tudo, de deixar uma história para que novas pessoas venham, para que novas pessoas acabem continuando aquilo que você escreveu nessa trajetória. E eu fico muito feliz, né? Porque sempre foi meu sonho. Eu sou natural de Santa Cruz do Sul, uma cidade com 130 mil habitantes. Engraçado que eu concorri duas vezes lá. Não fiquei, mas também eu era muito nova, eu tinha 18, depois 20 anos. Muitas vezes a maturidade, ela nos pesa um pouquinho. Uhum. Venho para São Paulo, trabalho, me torno rainha em 2024.
1: Assim que você chega?
3: Assim que eu chego.
1: Olha só, gente.
3: Eu cheguei na virada de 2023 para 2024, 2024 me tornei rainha da São Paulo Oktoberfest, segui em 2025 e agora, como um presente, me tornei rainha embaixadora, fazendo essa parte institucional e cada vez mais com amor, porque é algo que eu gosto e que para mim é difícil até falar e eu sempre me emociono, porque é um sonho que São Paulo me escolheu para viver aqui.
1: Você tá com o olhinho cheio de água. Era um sonho mesmo? É um sonho. Por que esse sonho?
3: É, na minha cidade não existe escolha de soberanas do município, né? Era só Oktober. E eu dancei por mais de 10 anos, fui professora de danças alemãs, então, quando a gente fala, meninos, sobre isso de preservação, eu sou uma das pessoas que eu cravo a bandeira, finco, quero estar sempre perto dos grupos, e eu acredito que unir todos esses movimentos de preservar a cultura alemã, de continuar com festivais ao longo do ano inteiro, faz com que seja muito emocionante, muito gratificante, e é algo que eu sou muito grata ao Walter e à equipe da W, justamente por essa questão de poderem ter tornado isso realidade e me permitirem levar um legado muito especial.
1: Às vezes a gente sonha, sonha, sonha muito e quando chega lá não é a mesma coisa. Você chegou aqui em São Paulo, é uma coisa que São Paulo muitas vezes faz pela gente, né? É uma terra de oportunidades. São Paulo é assim, quando você chegou aqui, você conseguiu se tornar rainha. Foi tudo aquilo que você achava que era mesmo?
3: Foi muito mais. Foi muito mais, e eu costumo brincar que ano passado foi perto do meu aniversário, esse ano começa um dia antes do meu aniversário, né? Se eu estivesse no Sul, não seria assim?
1: Quando é seu aniversário?
3: 17 de setembro. A Oktoberfest começa dia 18, então eu já começo comemorando junto. Bacana também que minha mãe faz dia 3 de outubro. Nós duas conseguimos comemorar e eu tenho aqui um contato muito grande com todos os grupos, que era algo que eu sempre quis. Poder unir e dançar com os grupos, para mim, é algo que eu acho que finaliza com chave de ouro essa responsabilidade e essa missão.
1: Nossa, que incrível. Poderia ficar o programa inteiro aqui falando com ela, mas eu tenho que falar com eles também.
3: Com certeza.
1: Amei. Ó, eu volto já aqui para você me explicar direitinho o que é que você preparou com a gente, pra gente. Já que foi você que preparou, vou acreditar, tá?
3: Perfeito.
1: Vou acreditar.
3: Pode acreditar, Rafa. Que tem vídeo.
1: Você
3: tem foto e vídeo, gente.
1: Você tá aí, mas você tá na conversa com a gente o tempo inteiro, tá? Claro. Inclusive, vamos falar sobre essas feiras, esses eventos, Luiz?
0: Pois é.
1: Porque é uma coisa que a gente fala muito, principalmente no interior, mas aqui em São Paulo também acontece, né? Por exemplo, no Brooklyn, né? Como é que um evento como esse faz a economia girar lá e como isso fortalece o bairro, né? E toda a região?
0: Olha, precisa primeiro dizer que os eventos têm 25 anos, a MyFest, que acabou de acontecer em maio, né?
1: Super consolidada.
0: Sim, e o Brooklyn Fest agora completaria 30 anos, né? É uma associação que tem há 50 anos, então são 300 expositores, né? São 120 atrações em 2 dias, né? É um evento específico, começou ali com um grupo de lojistas para a questão dos negócios, das lojas e tal, e depois, claro, foi tomando uma outra
4: projeção, né? E é um evento que tem uma dinâmica de percorrer o Brasil, a história e principalmente o estado de São Paulo, e buscar as histórias dos imigrantes alemães em diálogo com a cultura brasileira. Então, para você ter uma ideia, a gente já fez homenagem aos 125 anos da Academia Brasileira de Letras, por exemplo. Então, eu fui lá, os acadêmicos todos aprovaram a participação. Então, fizemos homenagem ao Marcelo Genesi, Antônio Nóbrega, Danilo Miranda do SESC, mas todas as ações voltadas para este diálogo entre Brasil e Alemanha. Com isso, eu morei na Alemanha 8 meses, em 2012 e 2013, participei do encontro econômico lá em 2012, e agora eu tive uma viagem de 90 dias, onde eu fui recebido em 15 cidades, fiz 7 países, 12 mil quilômetros. Da Suécia, Dinamarca, Alemanha, Suíça, Áustria, França e Portugal.
1: Uau.
4: 90 dias percorrendo e estudando as feiras de Natal e principalmente as festas de rua, de como essas prefeituras que eu passei pensam as festas de rua e as feiras de Natal. Então foi essa a minha vivência agora, fiz de dezembro a março, quase abril, quase 4 meses, e o que eu vejo e trago para cá com essa ideia dessa valorização da cultura alemã com seus vários festivais. Acabei de voltar de Cruzália, onde teve a segunda Kulturfest,
0: Kulturfest.
4: Kultur a Fest,
1: Sempre pedindo, né, aos
4: pedindo
1: universitários.
4: licença, bitte, então, em que sentido? Essas festas em Cruzália, eles saíram o pensamento a partir das festas do Brooklyn, em diálogo com as festas do Brooklyn. Agora eu estou indo para Belo Horizonte e depois para a feira de Juiz de Fora, bairro Borboleta. É feito num shopping, é outra, é festa de rua, mas tem outra organização. Mas eu estou indo ver, então as pessoas me convidam, eu vou. Agora, o que eu acho que é legal dessa dimensão, essa valorização dos municípios. São Paulo não é tido como raciocínio imediato como imigrantes alemães. Você bate o olho.
1: Não.
4: Então, esses festivais, essas festas, eu acho que dão uma dimensão internacional. Porque quando você vai para 7 países e todas as prefeituras, de Estocolmo até Copenhague, mais Paris, Lisboa, Coimbra, Porto, todos nos receberam para entender o que nós fazemos e como pensar a cultura desses países em diálogo com a cultura alemã, né?
1: E no momento que você vai fazer essa vivência que você acabou de fazer por 90 dias, em tantos momentos, tantos países, né, que você fez, o que que pode mudar num evento que já é tão consolidado?
4: Eu sou. Joguei bom, não parece hoje, mas eu joguei. Mas com 18 anos de idade, uma seleção
1: Qual
4: júnior
1: era
4: do Brasil,
1: a sua função
4: eu
1: dentro do
4: fui
1: campo?
4: volante, eu fui número
1: Uau!
4: 5. Mas quero te dizer que eu trato todos os festivais como final de Copa do Mundo. Não existe evento consolidado na dinâmica da memória. A memória é a maneira como você decodifica a sua trajetória, como você traz no hoje.
1: Uau.
4: Então, a gente tem que tomar um certo cuidado, porque às vezes um evento consolidado, 25 anos ou 30 anos, as coisas podem se perder no tempo com lágrimas na chuva. Então, a
1: Um
4: importância
1: deslize, né?
4: é,
1: Pode.
4: você é importante sempre estar em diálogo e sempre querendo uma renovação. O que eu fui fazer lá é como essas cidades, especificamente, vamos falar da Alemanha, Hamburgo, Berlim, Potsdam, Weimar, Bamberg, Munique, Kempten, que é uma das cidades mais antigas da Alemanha, Funchen também, que é o castelo da Cinderela, Freudenstadt em Schwarzwald,
0: Sim,
4: né?
0: pode estar.
4: Freudenstadt, Stuttgart, Frankfurt. Como é que essas cidades pensam e recebem os turistas? Foi isso que eu fui vivenciar.
1: Walter, você tem a mesma visão do Luiz de que é preciso fazer uma pesquisa aprofundada também, de que um evento, por mais que ele seja, que ele tenha bastante sucesso, ele não está exatamente consolidado, sempre precisa evoluir, evento após evento, ano após ano?
2: Ah, sem dúvida nenhuma, não tenho a menor dúvida que o evento ele é um ativo que ele constantemente ele tem que se autoavaliar, ele tem que se conectar com as gerações que vão mudando ao longo desse período. Hoje quem vai na São Paulo Oktoberfest, curiosamente tem uma ligação também com o Natal. A gente também promove em São Paulo a Vila de Natal São Paulo. E que a gente nota que a mudança geracional, ela nos coloca sempre diante de desafios de você estar ali renovando. Você não consegue falar com o público da São Paulo Oktoberfest da mesma forma hoje que falava em 2017, ou até mesmo pior, quando passou a época da pandemia, foi realmente muito desafiador ali você. Imagina, a São Paulo Oktoberfest foi o primeiro grande evento a ser, né, liberado, né, em ambiente monitorado. Eu fiz parte à época do comitê ao lado do governo do estado que criou o protocolo de reabertura dos grandes eventos. Então a gente fez o evento naquela época ali em 2021, em dezembro, né, numa dificuldade muito grande. E a gente encontrou ali naquele momento um desafio enorme, como você colocar as pessoas numa realidade de novo, quase em 2 anos isoladas, né? Então o evento ele tem muito disso, que é você se renovar, você conectar com o público, você ser relevante, porque eventos, principalmente numa cidade como São Paulo, existem, assim, a cidade tem aí dezenas de eventos todos os dias. Então não há uma falta de opção. Então quando você, principalmente você mexe com eventos que têm uma carga cultural de um outro país, né? Os nossos colegas aqui já falaram isso, mas muita gente não tem essa conexão que São Paulo tem uma comunidade tão rica alemã. A comunidade de Colônia, por exemplo, é um bairro dentro da capital de São Paulo que vive da economia agro. Imagine o que é isso, você imaginar que dentro de São Paulo nós temos várias famílias que elas se financiam através do agronegócio. Você fala, não, mas o agronegócio tem a menor condição. Não tem, é o bairro de Colônia. Então, todas essas coisas acabam fazendo com que o evento ele tenha a característica de você de mutacional, de você sempre estar olhando para ele e se renovando. Há um momento que você se coloca numa posição de ele está consolidado, é o momento que você vai passar dificuldade e é o momento que você possivelmente vai ter que fazer uma renovação ainda maior na plataforma.
1: E Andrés, eu imagino também que o idioma tenha muita relevância no momento da aproximação entre brasileiros e alemães.
0: Sim, porque o alemão geralmente tem um pouco de dificuldade de falar português, ou entender o português. E vice-versa, né? O brasileiro normal também não entende muito o alemão. Aí tentam se comunicar em inglês, através da mímica. Por isso que são legais esses que tem vários colégios aqui em São Paulo que ensinam a língua alemã para crianças. Inclusive, a minha filha, que eu pus lá no colégio, ela foi no Brooklyn Fest fazer dança folclórica com aqueles vestidinhos. Acho que 8 anos seguidos, desde pequenininha até os 14, 15 anos. E, inclusive, no Oktoberfest também. Eu também nasci lá
2: Que
0: no
2: beleza.
0: Villa-Lobos.
1: Coisa Quem tem
2: boa.
1: mais dificuldade, o alemão de aprender o português ou o brasileiro de aprender alemão? Você consegue dizer para gente?
0: Eu acho que o brasileiro para aprender alemão, porque a pronúncia é um pouco mais dura, e tem aqueles vogais com trema que o A vira E, O vira Ö, U vira Ü. Por exemplo,
1: U
0: München,
1: vira U.
0: Munique é
1: Munchen.
0: München. E tem também
1: Não, não
0: aquele.
1: disse certo,
0: Eu
1: obviamente.
0: comparo a um chiado de gato, né? O Ich, eu, Ich.
1: Ir.
0: Que tem no
1: Não.
0: München também, né? Que é o Chen. O diminutivo também, ein Zimmerchen, um quarto, um quartinho, Zimmer, Zimmerchen. Então, esse é muito presente. Isso é difícil de se acostumar a pronunciar, mas assim, a repetição é o segredo do negócio. Você vai repetindo, você vai melhorando.
1: Você pode repetir esse último?
0: Zimmerchen.
1: Não.
0: Ok. Ich,
1: Isso é para quê?
0: eu. Não, isso é bom. Ich.
1: Ich.
3: Ich bin, ah, ich. É,
1: ich. Ich. Tipo, ich liebe dich.
0: Ich liebe dich, essa é famosa.
1: Que é eu te amo em em italiano, olha só, em alemão. Meu Deus do céu, gente, dá um nó na cabeça.
0: Mas a maioria das pessoas conhece Ich liebe dich. Isso é bem...
1: Ó, oh, ele fala com uma propriedade, com uma naturalidade linda. Mas eu vou falar então de uma coisa que eu entendo. Posso?
0: Pode.
1: Bora falar de comida. Porque é na mesa, como uma mesa linda dessa que a Rafa trouxe, que as tradições atravessam gerações, gente. Das salsichas ao chucrute. A gente vai agora, Rafa, apesar de você ter trazido essa mesa linda, a gente vai para fora desse estúdio. Porque o Vinícius Weiner está lá na zona norte de São Paulo, se dando bem, né, Vinícius? Vai mostrar para a gente a gastronomia que ajuda a manter viva a cultura alemã aqui no nosso estado. Oi, Vinícius, o que é que você encontrou por aí? E eu quero saber, que eu sei que você estava ouvindo a gente aqui, se você sabe fazer esse alemão aqui, que obviamente eu não estou fazendo certo. Boa tarde!
5: Oi, Vânia, tudo bem? Sei fazer algumas coisas, viu? Falando nisso, ó, como é que tá a mesa hoje? Olha, começar a terça-feira dessa forma, eu adoro fazer o revista por isso, viu, Vânia? Até chope tem, não tô tomando porque a gente tá trabalhando, tá? Mas quem sabe final de semana. Mas olha essa mesa, Vânia, que a gente preparou aqui para vocês, uma mesa super especial, com tudo que tem na Alemanha. Uma mistura também, algumas coisas que já brasileiram um pouco, por isso que faz tanto sucesso nesse restaurante que tem a cara da Alemanha aqui na Zona Norte de São Paulo. A gente está dentro de um shopping e o responsável, o seu Arno, a gente nem precisa falar, né, Vânia, porque ele é alemão. Ó, como é que a gente está sentado aqui? É do jeito que o alemão gosta. Sabia que eles gostam de sentar assim, ó, na ponta da mesa, como se fosse um barzinho, beliscando, tomando chope. E é dessa forma que ele faz sucesso em São Paulo há 42 anos, dentro desse shopping aqui, hein, seu Arno? O senhor é danado, viu? O senhor conquistou os brasileiros. Boa tarde.
6: Boa tarde, tudo bem? São 42 anos consecutivos desde a inauguração do shopping, servindo a cozinha alemã. A culinária alemã já foi mais forte em São Paulo, quando vieram as grandes indústrias alemãs, Volkswagen e etc. E nós estamos aí vendendo muito joelho de porco.
5: Esse daqui, Vanif, ó, esse daqui, ó, que eu vou fazer esse barulhinho, não sei se quem está em casa vai ouvir, mas olha isso aqui, ó. Completamente crocante, ó. Pela textura, quem está em casa, isso aqui é o joelho de porco, que é o prato mais pedido e mais tradicional da Alemanha.
6: Exatamente. O joelho, ele é marinado, aí depois ele é defumado, depois, quando chega para nós no restaurante, ele é cozido e depois ele é grelhado ainda em imersão. De gordura.
5: Um prato que dá muito trabalho, mas aqui todo mundo já é especialista, os chefs já são próprios para isso. E tem uma coisa que chamou a atenção aqui também, Vanifer, é que o seu Arno, ele fez um restaurante exatamente com detalhes, né, bem, um detalhe que veio realmente da Alemanha. Tudo aqui lembra muito a Alemanha. Eu percebi os detalhes nos bancos, no teto, na própria decoração. A gente está fazendo um giro agora pelo restaurante. Foi importante trazer esse pedacinho da Alemanha para cá, para São Paulo?
6: Foi bastante, bastante. Inclusive a fachada, né, que é bem típica alemã, né? As fotos são feitas a cada minuto na frente aí dessa fachada, né?
5: Inclusive aqui na parede, eu vou mostrar agora, tem uma foto linda da Alemanha, um dos cartões postais principais da Alemanha, o senhor trouxe também para cá.
6: É o maior cartão postal da Alemanha, é a Marienplatz, na cidade de Munique, que leva o nome do meu restaurante, Munique.
5: Muito legal, muito bonito o restaurante. Agora, Vanifer, voltando para a nossa mesa, que a gente não pode perder essa oportunidade, além do joelho de porco, o senhor preparou aqui, vamos para esse primeiro prato. O que, que é isso, hein, seu Arno? Ali eu estou vendo que tem um pouco de repolho roxo, o senhor meio que abrasileirou algumas coisas.
6: Aqui, na verdade, 100% alemão ainda. É o pato, é um pato assado, e ele é recheado com os próprios miúdos dele. O repolho roxo, ele é feito no vinho tinto, com canela e cravo.
5: Por isso que está esse cheiro aqui, né?
6: O páprica schnitzel é de carne suína, o molho páprica. E aqui, junto com o joelho, esse prato que está sobre essa tábua, ele se chama chucruto e garni. Além do joelho, ele tem o kassler, que é o carré defumado, e vários tipos de salsicha. A bratwurst, a salsicha frankfurt, a weisswurst. Aí tem o chucrute, que é feito com repolho branco.
5: Isso aqui é um sucesso, né?
6: Ah, sim, um grande sucesso. O repolho roxo, ele é de origem, na verdade, francesa. O nome chucrute é francês. Em alemão se chama Sauerkraut. E, então, é o repolho que ele é feito no vinagre. Isso para aguentar o inverno todo, que fica lá 6 meses sem ter repolho na Alemanha. Então eles fazem isso antes de chegar no inverno e ele fica conservado dentro do vinagre. Por isto é que se come o chucrute dessa maneira.
5: E o mais legal que aqui o cardápio, gente, isso aqui é um pedacinho do cardápio que o senhor tem, né? Mas realmente o senhor trouxe muito a Alemanha para cá. A gente consegue realmente provar muita coisa da Alemanha. Quem não conhece, principalmente, chega aqui. E aí, qual é a sensação que o senhor tem de estar mostrando a cultura alemã para os brasileiros há 42 anos nesse espaço aqui na Zona Norte?
6: Então, é sempre uma novidade para gerações novas que vão chegando, né, conhecendo isto. E às vezes eu fico orgulhoso até de brasileiros que vão para a Alemanha e falam assim: olha, eu estive na Alemanha, estava de férias lá passeando, mas o seu joelho aqui é melhor do que lá.
5: Seu parabéns, tá? E aí, Ivan, a gente termina assim, ó. Para acompanhar tudo isso, é servido, ó, um chopp. Olha o tamanho desse chopp, Ivan. Hoje está um pouco frio, né? Mas não importa, a gente toma chopp em qualquer momento. Hoje não dá, né? Terça-feira. Mas, ó, para quem gosta, no final de semana, é isso aqui, acompanhado disso aqui no cardápio, que vai bem mais além, né? É um pedacinho realmente da Alemanha aqui em São Paulo, vale muito a pena. E quem chega por aqui, ó, ainda tem seu Arno assim na ponta da mesa, batendo esse papo aqui, né? Brasileiro para alemão. E aí ele se diverte, viu, Vani? 42 anos levando essa cultura aqui dentro do nosso Brasil. Por isso que ele merece, assim, todas as homenagens. Agora, Vani, chega de conversa, tá? Você já sabe que eu adoro fazer esse tipo de ao vivo, justamente, ó, para fazer isso, ó, para encerrar. A gente usa a desculpa que não pode falar de boca cheia, ó, e aí eu devolvo para você, tá, Vanifer? Tchau, até amanhã.
1: Ele é maravilhoso. Depois que você terminar de comer, agradeça a ele pela gente. Você sempre se dá bem e juízo com esse chopp aí do lado, viu, meu querido? Deixa pro fim de semana. Um beijo para você e para toda a equipe. Que aula de culinária alemã a gente teve agora, minha gente. Mas ainda bem, eu não tô com tanta, né, com tanta inveja do Vinícius, porque a Rafa nos salvou. Rafa, finalmente, o que é que você trouxe aqui pra gente? Fala, não fala tudo, não. Não entrega, claro, tudo, não. Mas eu tô interessada nisso aqui. Tem vários tipos.
3: Isso, é um mix com 4 salsichas. Então, eu tenho uma Nürnberg, uma Schublin, uma Weißwurst e uma Bratwurst.
1: E ela também fala alemão, minha gente. Agora, fala em português, o que é que tem? Dá pra dizer?
3: Dá pra dizer, porque, na verdade, eu não tenho como traduzir o nome das salsichas para o português. O que vai mudar mais é a questão dos temperos e o processo delas. Mas elas são feitas de um processo muito mais manual, que dá essa grande diferença no sabor.
1: Entendi. Então, qual é o sabor que eu posso comer? Já posso comer a essa hora? Já que o Vinícius estava comendo, eu já posso comer.
3: Equilíbrio.
1: Posso provar. Equilibra tudo.
3: Exatamente.
1: Por exemplo, começo por qual?
3: Eu suspeito, Clarinha, que eu gosto da Weisburst. Isso.
1: É essa?
3: Essa.
1: Eu não sei, não tenho ideia.
3: Ela tem um temperozinho de alho e cebola.
1: E aí dentro. São dois tipos de mostarda.
3: São dois tipos de mostarda. A tradicional e a escura, para dar a harmonização perfeita, principalmente quando você utiliza como prato de entrada. Ou então, juntamente com o pretzel, para harmonizar perfeitamente com os chopps e as cervejas.
1: A salsicha é levinha e a mostarda é mais densa, mais,
3: exatamente,
1: mais força. Agora eu quero mais. Outra.
3: Pode ir na brat.
1: Essa aqui, como é? Qual é o gosto dela?
3: Aí você vai me pegar, porque você vai ter que dizer. Exatamente. O gosto vai do paladar de cada um que aprecia.
1: Eu vou fazer, o Vinícius acabou de dizer que é uma falta de educação, eu tô falando de boca cheia na TV. Mas é uma delícia. E isso aqui é o tradicional.
3: Isso, Vini, não tem lá, porque esse aqui você só encontra na São Paulo. Oktoberfest, que é a nossa Spoff Wurst. Spoff de São Paulo, Oktoberfest, e Wurst, porque é salsicha em alemão. A gente tem três versões deles e hoje nós trouxemos duas. Tradicional, a São Paulo, que a gente traz essa brasilidade, colocando um pouquinho de crisps de bacon em cima, porque o paulista gosta muito disso. Então, automaticamente, a gente traz para aquelas pessoas que não gostam muito de ousar na gastronomia, a maior salsicha do Brasil, com 30 centímetros, somente os molhos. E para quem é um bom paulistano, raiz, ou então que quer provar a São Paulo tradicional, bacon junto.
1: Nossa, então, peraí, o tradicional, ele só vem com o molho, a salsicha de 30 centímetros, e pro paulistano, vem o bacon.
3: Exatamente, para aqueles amantes de chucrute, hoje a gente não trouxe, mas ainda tem o Spoff Wurst Munich. Ele vai ter chucrute e vai ser numa Weisswurst. Maravilhoso. Eu sou suspeita que é o meu preferido, tá? Então, não sei o que os meninos preferem. Vocês gostam de chucrute também, né?
2: Gosto muito.
1: Ah, eu gosto também, mas eu gostei do adicional de bacon. Vou com os paulistanos. Volto já? Não vou comer ainda, não. Vou deixar para o final, para não ficar falando de boca cheia com o pessoal, porque, gente, eu soube que tem uma pessoa muito importante me esperando, mas antes eu quero apresentá-la para vocês. Não sei se vocês conhecem, porque ela trocou a Alemanha pelo Brasil e com mais de 1,5 milhão de seguidores na internet, a humorista Léa Maria faz sucesso por aqui ao comparar as diferenças culturais entre os dois países. E coloca em dúvida um assunto culinário de Estado, tá? Assim, é um assunto de Estado mesmo, tá? Que será que nós brasileiros já conseguimos resolver? Será? Dá uma olhada.
7: Coisas que estou tendo no Brasil, vem comigo. Academia ao ar livre. Você fica gratuitamente sarado no ar livre e tem a melhor desculpa quando chove. Você não precisa ir. Tem coisa melhor? O amor carinho do brasileiro. Aqui no Brasil você nem precisa conhecer a pessoa que já te chama de meu amor, meu bem, querida. Até o mendigo agora me chamou de Carolina Dickmann, ou Xuxa. Coxinha, não tem na Alemanha, só tem no Brasil. E até hoje não descobri se é para comer aqui em cima ou na bondinha. Deixo para vocês os comentários.
1: E aí, hein? A gente fala ao vivo agora com a humorista alemã Léa Maria. Seja bem-vinda ao Revista Lesp, Léa. Obrigada por ter aceitado o nosso convite, tá? Ah, já quero começar com uma pergunta. E aí, aprendeu a comer a coxinha? Boa tarde.
8: Boa tarde. Feliz de estar aqui. Prazer. Olha, eu já aprendi, mas eu vou te falar que no meu caso é um pouco mais complicado porque eu sou vegana. E aí, nem sempre tem na coxinha pra mim, mas...
1: Mas tem coxinha vegana, você nunca comeu?
8: Não, eu já comi.
1: E inclusive, comeu com qual lado?
8: O que entrou os assustados. É, em cima, não pela bondinha, porque a bondinha, pra mim, tipo, não faz sentido, porque vai cair tudo.
1: E, Léa, olha, eu adoro o seu trabalho, sou admiradora do seu trabalho, tá? Porque é muito legal você mostrar essas diferenças culturais entre os dois países. A gente tem, inclusive, com um professor de alemão aqui, e eu vi que você aprendeu português quando chegou aqui em 4 meses, é isso? Foi rápido assim?
8: Sim, foi muito rápido. Eu acho que o que me ajudou bastante foi o francês, né, que eu já tinha aprendido na escola. Mas eu basicamente me entreguei assim. Eu não tinha falado português antes, né? Comecei a fazer um tandem, que você encontra uma pessoa que fala só, né, a língua que ela quer aprender e a outra que ela quer aprender, e você vai se ajudando. Acho que isso me ajudou bastante para, tipo, se soltar, né? Mas só falando que eu consegui aprender tão rápido assim.
1: E o que que, quando você chegou aqui, o que é que mais te chocou, culturalmente mesmo? Teve alguma coisa que você viu que, nossa, mas como assim? Eu vi ele no vídeo, eu já vi vários vídeos teus, mas você viu que aqui o povo é muito caloroso, né? O povo é muito amoroso, e tem várias coisas que você mostra. O que é que mais te chocou?
8: Eu acho que o que mais me chocou foi o barulho. Assim, tipo, até agora eu tô na Alemanha, né? Eu tô, tipo, na minha cidade e o barulho no Brasil é um absurdo, né? Assim, tipo, você tem sempre um carro novo passando, alguém gritando na rua, né? O Brasil em si é uma cultura, né, que fala alto também. Até os amigos ou namorados que já trouxe para a Alemanha, eles quase tomaram multas porque eles falam já com a natureza mais alto, né? E aí o alemão ele fica chocado com isso.
1: Léo, você está aqui, inclusive, no nosso telão, tá? Seja bem-vindo aqui, é o nosso sofá. Eu vi num vídeo seu, aprendo muito sobre a Alemanha com ela, tá, gente? Me corrija se eu estiver errada, porque eu vi num vídeo seu que na Alemanha é cultural mesmo se falar baixo, é silencioso, até no centro, e tem até lei para isso, é verdade?
8: Tem. Tipo, até se você entra nos trens na Alemanha, né, você tem, tipo, partes do trem que você não pode fazer barulho, que você não precisa falar baixo. Tipo, domingo é um dia, por exemplo, muito sagrado na Alemanha, que se você faz barulho, tinha gente que já pagou multa por ter uma geladeira muito barulhenta, porque o alemão, ele reza muito por ter, tipo, o silêncio sagrado, e, né, a calmaria, assim.
1: E você se adaptou bem no Brasil? Você mora no Rio, não é?
8: Sim, eu moro no Rio. Não, me adaptei bem. Inclusive, quando eu estou na Alemanha, eu estou tipo, com saudade já de alguma coisa acontecendo, né? Eu assisto, vejo as coisas que acontecem no Brasil e já fico com saudade de querendo voltar, porque, né, eu gosto de estar aqui com minha família, mas realmente o Brasil ele me traz já uma sensação, né, de casa, porque eu tô 10 anos quase lá.
1: Qual é o nome da sua cidade? Onde é que você tá, Léa, falando com a gente?
8: Se chama Fulda. Ela fica de Frankfurt.
1: Meu Deus, eu sou tão ruim em alemão que eu não entendi nem o nome. Me desculpa, Léa. Como é?
8: Fulda.
1: Ok. É perto de Frankfurt. Você falou.
8: Isso. Eu sempre falo só Frankfurt porque a galera não consegue repetir, aí fica mais fácil.
1: Os nossos entrevistados aqui entenderam. Mas Léa, qual é a percepção que o pessoal daí tem do Brasil? Você já parou para perceber isso? Ou nem tem nenhuma percepção, na verdade?
8: Não, eu acho que muita gente... A gente não aprende muita coisa na escola sobre o Brasil, mas o que eu lembro, né, que sempre passa é carnaval, claramente. Aí quando acontece com violência, né, não tem como, também aparece nas notícias. Mas eu acho que a Alemanha, em geral, hoje em dia tem uma percepção muito positiva dos brasileiros, né, que trazem já um sorriso no rosto quando fala que é brasileiro, porque... Né, associar uma pessoa alegre, aberto, que, né, traz uma boa vibe, assim, né? Então, por exemplo, a minha família também, ela não conhecia nada do Brasil, mas, tipo, os que eu fiz na Alemanha em português, para os brasileiros, eles começaram a entender por que eu estou no Brasil, né?
1: E você ajuda muito nisso, de certa forma, com o seu humor, né? Que é o seu trabalho, Léa. Fala do seu trabalho.
8: Sim. Então, eu estou há 5 anos, né, trabalhando como comediante, comecei a trabalhar com isso no Brasil, né, abri o meu comedy club, aí já lancei agora um especial, o meu segundo especial agora rodando, e é muito legal porque eu consegui não somente rodar o Brasil inteiro, né, fazendo piada sobre o meu dia a dia, né, os perrengues que eu passo, mas também consegui trazer isso para os brasileiros na Europa, né? Eu já conheci, inclusive, a Europa pelos shows que eu fiz para os brasileiros. Então, além de ser um prazer, né, de estar perto da minha família e não perder essa conexão, eu consegui, tipo, realizar umas viagens que, né, eu não tinha antes como fazer por causa do financeiro, né?
1: Nossa, Léa, vou te dizer, viu? Você aprendeu outra língua muitíssimo diferente da sua em 4 meses e ainda fazer humor em outra língua e se dar bem com isso é raro, eu acho, né? Diferente. Muito obrigada, Léa. Um prazer falar com você aqui diretamente de São Paulo e você diretamente da Alemanha. Que horas são aí?
8: Agora são 6h20.
1: 6h20, aqui 1h20. Muito obrigada, tá, Léa? Um prazer falar com você.
8: Obrigada a você.
1: Tchau.
8: Prazer.
1: Prazer.
8: Tchau, tchau.
1: Legal, né? Vocês conhecem o trabalho dela? Muito legal o trabalho dela. Quem não conhece, vale a pena. Léa Maria, muito obrigada pela participação. E olha, gente, quase 10 mil quilômetros separam o estado de São Paulo da Alemanha. Distância é encurtada pelos laços afetivos que colônias alemãs mantêm vivos, preservando as tradições de antepassados que cruzaram mares e oceanos, né? Cruzaram os ares e os oceanos para criar raízes tão longe.
9: O meu bisavô é o fundador da colônia rio-grandense, que fica no município de Cruzália e Maracaí.
10: E é para lá que nós vamos agora. Interior de São Paulo, onde vivem hoje 112 mil pessoas, entre elas muitas famílias descendentes alemãs. A colônia rio-grandense foi fundada em 1922.
9: O meu bisavô veio, comprou umas terras e depois vieram outros alemães.
10: A engenheira agrônoma Cristina Ziegler mantém a tradição da família alemã.
9: Eu tenho muito orgulho das minhas raízes, da colônia rio-grandense, onde eu nasci, me criei.
10: Assim como a Cristina, milhares de descendentes alemães carregam o orgulho pela origem. Estima-se que vivam somente hoje, na capital paulista, cerca de 400 mil imigrantes e descendentes da Alemanha. A Lesp reconhece a presença e a importância da comunidade alemã e, através de uma sessão solene realizada aqui no Plenário JK, fez a entrega do colar de honra ao mérito legislativo à cônsul da Alemanha no Estado, Martina Hackelberger. Martina esteve à frente do consulado nos últimos 4 anos.
11: Eu espero que eu tenha contribuído com o meu trabalho para fortalecer ainda mais essas relações entre a Alemanha e o Brasil, principalmente com o Estado de São Paulo.
10: E a parceria vem dando certo. São Paulo e Alemanha caminham juntos e intensificam assuntos econômicos e principalmente culturais. Entre os dias 18 de setembro e 4 de outubro, vai acontecer a edição do Oktoberfest 2026, a maior celebração alemã na maior cidade da América Latina. Bem aqui pertinho, na Arena de Eventos do Parque do Ibirapuera. Dança, comidas típicas e muita tradição alemã.
9: Através da culinária, da dança, mantemos nossa tradição. Eu sou filha de alemães, mas eu sou brasileira. E eu tenho orgulho de ser brasileira. E eu tenho também orgulho de receber os brasileiros, não tendo descendência alemã, ajudando a gente a preservar a nossa cultura. E são todos bem-vindos.
1: É aquilo que a gente estava falando, né? O pessoal não conhece tanto São Paulo pela imigração alemã, mas é por isso que esses eventos, não é, Walter, são tão importantes. E tá aí uma... Você conhece, inclusive, né, a Martina, que é filha de imigrantes, e isso é importante, as pessoas acabam se unindo em torno desses eventos, se encontrando e fortalecendo a comunidade, não é?
2: É verdade. A Martina é uma querida, aliás, né, faz poucos dias que assumiu uma embaixada agora lá na África, no continente africano, merece muito, um beijo para ela. Mas também uma grande madrinha, né, da São Paulo Oktoberfest. Enquanto esteve aqui, sempre fez questão de apoiar, de não só São Paulo Oktoberfest, Brooklyn Fest, My Fest também, porque... Eu acho que tem uma questão aí que, né, tem muito enraizada essa coisa em São Paulo, da imigração japonesa, italiana, mas, curiosamente, a São Paulo Oktoberfest foi a primeira festividade de uma outra nação a entrar no calendário estratégico da cidade de São Paulo, do estado de São Paulo, né? Através, né, de um esforço aí, acho que conjunto de instituições. Então, acho que é essa força, tanto da Martina, quanto de instituições como a HK, que reúne as maiores, as 800 maiores empresas, né, alemãs instaladas aqui no Brasil, faz com que a festa ela tenha realmente um propósito. E, em 2024, a época dos 200 anos da imigração alemã aqui no Brasil, a São Paulo Oktoberfest, junto com outras festividades, como a Brooklyn Fest, foram vetores dessa celebração do bicentenário, né? Inclusive, à época, nós estivemos na cidade de Munique, onde recebemos da Oktoberfest número 1, da Oktoberfest de Munique, o título de Oktoberfest original, reconhecida por eles. Trouxemos o ministro, né, de Desenvolvimento Econômico do Estado da Baviera aqui na São Paulo Oktoberfest. Tem isso até filmado, gravado, um privilégio para nós, que ele, de dentro da tenda, ele olhava e dizia: se eu estivesse em Munique, na Alemanha, não seria uma novidade, porque a decoração, o que vocês fazem aqui, é realmente uma réplica fiel do que nós valorizamos como cultura na nossa celebração em Munique. Então, nos deixa bastante felizes.
1: E, Rafa, você tem muito esse papel também de ser uma pessoa que faz essa valorização da cultura, mas também que divulga essa cultura. Não só, obviamente, hoje você está trazendo essa comida maravilhosa para a gente, mas a valorização da cultura, divulgação, você se põe nesse lugar? É para isso que serve a realeza de cada evento cultural?
3: Exatamente. Ela não é somente estar ali à frente, né, mas principalmente difundir por onde passar essa oportunidade de mostrar que São Paulo é sim o maior polo industrial alemão fora da Alemanha, que nós temos essa diversidade cultural tão forte. E eu vejo, eu falando, Rafaela, tirando faixa, tirando coroa, o quão importante é nós termos festividades ao longo de todo o ano que preservam toda essa cultura, porque São Paulo é muito rico. A gente faz um convite, aproveito para cada um de vocês que está assistindo, conheçam as festas alemãs, tanto na São Paulo capital, quanto nas outras inúmeras cidades, porque experimentar da gastronomia, poder vivenciar essa parte cultural típica, é valorizar as raízes dos nossos antepassados.
1: Rafaela, e quando a gente fala de raízes, o pessoal conhece, eu acho que é uma pergunta até estendida também a você, Luiz, Walter, Andrés, quem quiser. Quando a gente fala muito da cultura alemã, a gente lembra muito, bom, da cerveja, da gastronomia. O que é que falta conhecer que as pessoas ainda não conhecem? Que as pessoas, ou que pelo menos não se fala? Alguém arrisca?
2: Eu acho
1: falta,
2: que
1: vocês gostariam que fosse conhecido?
2: Eu acho que o espírito do que move realmente essas celebrações alemãs e de línguas germânicas. Tem uma curiosidade, o evento ele é feito para celebrar em conjunto. As grandes mesas, as famílias. Ele é um evento diferente de outros grandes festivais que nós encontramos no nosso calendário. Você vai na Brooklyn Fest, é legal você ir com a tua família e com as pessoas que você gosta. Você vai na São Paulo Oktoberfest para sentar naquelas mesas enormes e se você tiver em 5, 6 pessoas, você vai juntar com mais 5, 6 na mesma mesa e vai virar um grupo de 12. Então, acho que essa é uma coisa que eu acho que teria, que a gente convida as pessoas a conhecerem, porque torna as celebrações germânicas diferentes.
1: E Rafaela, eu fiquei com uma dúvida. O que que faz, o que que é necessário para virar uma rainha num evento como esse?
3: Eu acredito que primeiramente amor, né? Você ter amor na sua vida e principalmente pelo evento que você vai buscar estar representando. Depois, é claro, tem que ter a questão de comunicação, oratória é importante, a postura, saber se portar frente às redes sociais, porque isso aqui cheio, se a menina não souber, acaba se tornando um veneno, porque ela está representando inúmeras mulheres, mas as crianças também estão olhando. E é uma coisa que nós, enquanto São Paulo Oktoberfest, cuidamos muito disso. Não é que a realeza não pode beber, mas enquanto a coroa estiver na cabeça e a faixa no peito, você precisa saber se portar. Eu acredito que carisma, energia, porque ao longo da São Paulo Oktoberfest vai ter que dançar no palco, vai dançar com o público. Isso que você falou das pessoas interagirem também é justamente o que eu acho que falta um pouquinho. As pessoas se proporem a dançar junto nas danças de integração e pelo menos um ou outro passo a arriscar a aprender.
1: E logo com uma professora de dança que a gente está falando, hein? Mas Luiz, é um lugar também para fazer negócios? Porque a gente já falou aqui que Brasil, Alemanha são, e principalmente o estado de São Paulo, são grandes parceiros de negócios, né?
4: Olha, eu sou defensor de festas de rua, esses festivais, eu me alimento deles por causa exatamente dessa observação sobre encontro. É, a festa de rua ou qualquer um festival, é a coisa da família é super importante. E através disso, do encontro, você consegue criar novos momentos, né? Então, eu defendo muito de que os festivais, as famílias devem ser valorizadas, a educação, a cultura, as escolas alemãs devem ser valorizadas dentro desse patamar. É que quando você pergunta do que é a Alemanha é multicultural. A Baviera é um estado forte economicamente. Munique é uma cidade a mais forte econômica da Alemanha, mas também e temos Berlim, que é uma cidade multicultural igual São Paulo.
1: Nossa,
4: temos
1: conheci Hamburgo, e é incrível.
4: É, Hamburgo, que tem uma questão também do porto, né, que saem ali navios para o mundo inteiro. Né? Você tem Frankfurt, que é uma cidade financeira e tecnológica. Nós temos ali Stuttgart, que é o dos carros. Né, Freudenstadt, onde eu fiquei, é no centro da Floresta Negra, e Freiburg, que é meu time na Alemanha, onde quando eu morei lá, eu fui nos treinos do Freiburg, porque o Christian, o técnico na época, deixou eu participar, então eu participei muito, não de jogar, mas de ver, antes do 7-1,
1: Não lembra.
4: É, e o que eu acho que é interessante é mostrar essa diversidade. Eu acho que a cultura de uma Oktoberfest é muito importante, a dimensão internacional que existe, existe a Oktoberfest no mundo inteiro, mas a valorização de uma cidade como São Paulo ter um evento dessa magnitude é importante. Uhum. Como é importante você ter em Cruzália a festa também lá de Cruzália, que tenta retomar um pouco a questão, como eu já havia dito, da importância da imigração alemã naquela região. Né? Ao mesmo tempo, as festas do Brooklyn, que tem a ver com a questão da cultura, da educação, das escolas, e principalmente da valorização de municípios, dos municípios que têm história da imigração alemã, e não perder a ideia de que esses movimentos com os municípios criam negócios. Né? As cidades precisam disso. Pensar a cidade como uma festa de encontros é muito importante para dar uma dinâmica econômica para cada município. Agora, não com o olhar paulistano. Isso é uma coisa também que eu percebo quando eu viajo. Se você vai com o olhar paulistano, da força de São Paulo, você tem que entender que lá também tem a sua força, dentro dos parâmetros daquela cidade, que tem 3 mil, 500 mil, 200, 100 mil habitantes. Então, eu acho que esse diálogo é que cria o negócio, você valorizar, né? Por exemplo, a gente fez uma homenagem a São Félix e Cachoeira, que é no Recôncavo Baiano. Por quê? Por causa da indústria fumageira de imigrantes alemães, suíços alemães. Então, e os prefeitos vieram para São Paulo receber a homenagem. Então, você veja, quer dizer, no meio ali do Recôncavo Baiano, que é uma cidade, Cachoeira é uma cidade de negros, né? Fundamentalmente, né? E com experiência muito interessante nas religiosidades afro-brasileiras, né? Então, tanto São Félix quanto Cachoeira. Então, a gente foi conhecer essa realidade, mas lá também tem os suíços alemães que fundaram ali a indústria fumageira. Então, eu sou defensor do diálogo e preservando a cultura de cada cidade.
1: É importante dialogar e é importante olhar para outra cidade, mas também saindo um pouco, furando a sua bolha, não é? Até para ajudar a fazer negócios. Inclusive, gente, Centro de Negócios do Brasil, Estado de São Paulo, que a gente está falando aqui, representa mais de 30% do PIB nacional. E a Invest São Paulo, agência paulista de promoção de investimentos e competitividade, atua junto às empresas para aumentar ainda mais a participação do Estado no mercado internacional. A Alemanha é a principal parceira comercial de São Paulo na Europa e a agência paulista tem uma sede de trabalho em Munique. Para falar desta grande parceria, conversam com o chefe, a gente conversou com o escritório lá na Alemanha. A gente vai falar agora, a gente falou com o Fernando Fritz, vamos conferir.
12: Olá, Revista Lespe. É uma alegria estar hoje aqui com vocês para falar um pouquinho sobre o nosso escritório da Invest São Paulo na Europa, com sede aqui em Munique, na Alemanha. Primeiro, para contextualizar, a Invest São Paulo é a agência de promoção de investimentos do Estado de São Paulo, vinculada à nossa Secretaria de Desenvolvimento Econômico. A gente tem como missão desenvolver o Estado de São Paulo por meio da geração de negócios, atração de investimentos, aumento das exportações e melhoria do

0: da América Latina. Vale lembrar, São Paulo representa quase um terço do PIB brasileiro, tem uma população similar à da Espanha e uma área territorial muito próxima do Reino Unido. Isso dá um pouco de ideia de grandeza aqui fora. Além disso, a gente oferece uma infraestrutura de primeiro nível, com dois aeroportos internacionais, Guarulhos, Campinas e Viracopos. A gente tem o maior complexo portuário da América Latina em Santos, além de ter 18 das 20 melhores rodovias do Brasil. Tudo isso traz credibilidade e legitimidade junto ao investidor alemão. A atração de investimentos demanda esse trabalho constante junto aos investidores internacionais. Como exemplo de case de sucesso, nós estamos essa semana com uma delegação de empresas paulistas na Gamescom em Colônia, que é a maior feira de games do mundo. Desde 2024, a gente levou a Gamescom para São Paulo na sua edição Latam. Isso significa geração de emprego, de renda, de inovação. O setor de games é um setor altamente inovador e também turismo de negócios, além de consolidar cada vez mais São Paulo como o principal centro de feiras e eventos da América do Sul.
1: É a força de São Paulo, né? E fortalecida ainda mais pela força desse grande país que é a Alemanha. E a parceria entre Brasil e Alemanha é tema de lei aprovada aqui na Alesp, gente. A gente está falando sobre a Lei número 17.931 de 2024, que instituiu oficialmente o Dia da Imigração Alemã no Estado. A legislação celebra as tradições, a cultura e o legado histórico da comunidade alemã na sociedade paulista. E olha, a Assembleia Legislativa de São Paulo mantém laços diplomáticos e econômicos ativos com a Alemanha e institucionou a Frente Parlamentar Brasil-Alemanha do Grupo de Amizade Brasil-Alemanha, ligado à Comissão de Relações Internacionais. E mais, a Alesp promove regularmente sessões solenes, exposições culturais, em parceria com o Consulado-Geral da Alemanha em São Paulo. Que bom, né? A gente está sempre fortalecendo esses laços. Mas eu vou mudar só um pouquinho de assunto, tá? Vou chamar agora um amigo meu das redes sociais, o Iago, que não tem nada de alemão.
2: Nada,
1: Tudo bom,
2: absolutamente
1: Iago de
2: nada.
1: Andrade?
2: Acho que
1: Boa tarde.
2: a família Andrade está até para Espanha. Está um pouquinho longe.
1: Seja bem-vindo.
2: Obrigado, boa tarde para você, boa tarde aqui para os nossos convidados e para quem nos acompanha em casa. E falando de Espanha, eu posso ir para a Europa um pouquinho? Porque
1: Pode, a
2: assim.
1: gente continua na Europa, então.
2: Porque assim, semana passada aconteceu um eclipse na Europa e muitas pessoas viram aí, até destaque nas redes sociais, uma imagem da Lua alaranjada em Ibiza, por exemplo. Alguns amigos meus estavam lá se
1: Ai, que
2: divertindo
1: inveja.
2: e presenciaram o eclipse enquanto estavam em uma festa, mas o Brasil não vai ficar para trás, viu? Nesta sexta-feira agora, de quinta para sexta de madrugada, temos um eclipse lunar quase completo.
1: Agora, aqui no
2: Quase.
1: Brasil, vai
2: Nessa
1: dar para
2: semana,
1: ver.
2: quinta e sexta, visto do Brasil inteiro. Preparei um materialzinho aí que vai explicar exatamente o horário, o que é esse eclipse lunar quase completo e o horário também. Vamos
1: Bora
2: ver?
1: ver.
3: Já imaginou ver a Lua quase desaparecer? Na madrugada desta sexta-feira, um eclipse lunar vai poder ser visto de todo o Brasil. O fenômeno acontece quando a Terra fica entre o Sol e a Lua. A sombra do nosso planeta cobre quase todo o disco lunar. O auge será às 1h13 da madrugada, quando 96% da Lua estará escurecida e não precisa de telescópio. Basta olhar para o céu e, se o tempo ajudar, o espetáculo será visível a olho nu em todo o Brasil.
1: 1h13 numa sexta-feira dá para estar acordado.
2: Quinta para sexta, querido.
1: Quinta para
2: Quinta para
1: sexta, mas é
2: sexta. É
1: sexta-feira.
2: sexta-feira. Os
1: Ah,
2: primeiros.
1: não.
2: Dá.
1: Você tem razão, não. Tenho que chegar às 6 horas da manhã aqui, querido.
2: Ah, então
1: Você
2: para.
1: também, tá?
2: Não,
1: Chegar cedo aqui.
2: na sexta-feira eu faço jornal, acordo mais tarde. Então dá para assistir.
1: Você me conta como foi.
2: Perfeitamente. Ó, no quintal aqui da Assembleia Legislativa do Estado de São Paulo, a gente tem um parque do Ibirapuera, como já é conhecido, e dentro do parque temos o Planetário, que realiza diversas atividades envolvendo a física, a ciência e a astrologia também. Ele é aberto ao público geral e geralmente aos sábados e domingos tem aí sessões das 3, 4 e 5 da tarde. Os eventos dentro do planetário ali devem ser consultados com antecedência e por meio das redes sociais, assim como a compra dos ingressos. Van, nosso quintal aqui da Alesp tem o um planetário. Eu, quando era criança, os passeios da escola marcaram bastante.
1: Olha, a gente é privilegiado. Que quintal maravilhoso. Ibirapuera, né não, meus amigos?
2: Só isso.
1: Vale a visita.

0: E ó, se você quiser saber de mais dicas como essa, dá uma olhada aqui no QR Code. Cadê o QR Code? No... Ah, o QR Code aparecendo agora, que acabou de brotar na sua tela. Aponta a câmera do celular, que você vai direto, ó, pro feed. Opa, agora foi pro planetário, mas lá você também vê dicas como essa que apareceu agora, e você vê as redes sociais da Assembleia, arroba Assembleia SP, para acompanhar todos os nossos criadores de conteúdo. Obrigada,
1: É isso,
0: Iago.
1: vovó.
0: Até a
1: Até
0: próxima. Depois
1: mais.
0: você me conta como é que foi o
1: Pode deixar.
0: eclipse. E eu posso já ir direto para a parte que mais interessa desse programa?
1: Merece.
0: Para cá, né? Vocês todos entenderam, né, gente? Vocês me desculpem. Como é que eu falo comida em alemão, professor?
1: Essen. Essen.
0: Meu
1: Ah,
0: Deus,
1: ela sabe.
0: eu realmente,
1: Ein Deutsch.
0: professor.
1: Ein
0: Ein
1: bisschen Deutsch
0: bisschen Deutsch.
1: sprechen. Sehr gut.
0: Eu vou ficar só assim, olhando para vocês. Professor, me conta, quanto tempo mais ou menos uma pessoa leva para aprender alemão? Fiquei com essa
1: Sempre me
0: dúvida agora.
1: perguntam isso, mas isso depende da dedicação. Se você estuda todo dia 6 horas, em 4 meses você vai estar falando um pouco.
0: Você tem que estudar por 6 horas todos os
1: Não,
0: dias?
1: não, não. O certo é. Não,
0: Aí eu não vou
1: isso
0: aprender
1: é desanima
0: nunca.
1: todo mundo, não. Você estuda todo dia um pouquinho, 10 minutos que seja, você repete o que você aprendeu na aula. E a repetição faz com que você decore. Aí com isso, e também melhora a pronúncia.
0: Tá, digamos que eu seja CLT, trabalhe 8 horas, tem outras coisas para fazer e estude alemão. Demora mais um pouco, né?
1: Demora um pouquinho mais, mas assim, eu tenho um aluno que trabalha e em um ano ele acho que ele vai passar agora no B1. Ele vai fazer amanhã. Vamos ver. Espero que sim.
0: Vamos ver. Boa sorte.
1: Não,
0: Como
1: mas eu
0: diz,
1: acho que
0: boa
1: sim.
0: sorte.
1: Viel Glück. Viel Glück.
0: É isso aí, gente. Foi isso aí que ele disse para você, viu? Que vai fazer a prova amanhã. Agora eu quero chegar para a melhor parte desse. Aqui você já disse, aqui é o
2: Tradicional.
0: tradicional e esse é o paulistano. Mas
2: Isso,
0: tem
2: São
0: doce
2: Paulo.
0: também, menina?
2: Tem doce. Esse aqui. Eu até vou chegar mais perto para você sentir o aroma.
0: Por favor.
2: Provavelmente você já viu nas fotos, quando a gente fala de Oktoberfest, pessoal segurando um pretzel na mão com um fundo legal. Então, além de um
0: Já
2: item
0: comi.
2: instagramável, ele é o nosso clássico.
0: Posso?
2: Pode, claro.
0: Você falou que é para sentir o aroma? Ai, meu Deus do céu, cheirinho de canela. Canela,
2: Exatamente. Ele é
0: maravilhoso.
2: salpicado com canela, então ele é uma massinha que dentro ela é um pouquinho mais doce. E eu trouxe o strudel de maçã, ou melhor, o Apfelstrudel.
0: Que é de maçã
2: De maçã.
0: aqui por dentro, bem docinho.
2: Uma massa
0: Meu Deus do céu,
2: folhada
0: olha isso,
2: super fininha
0: gente. Dá
2: com o
0: para ver
2: recheio
0: aqui
2: de maçã.
0: dentro, ó. Isso aqui é maçã.
2: Isso.
0: Meu Deus do céu, isso aqui é uma delícia. Vou dar uma de besta agora, como diz na minha terra, porque eu comi isso lá. E meu Deus do céu, isso é uma delícia. Lá que eu digo, lá na Alemanha, em Berlim. Isso é uma delícia.
2: Isso é uma tentação.
0: Misericórdia, isso é uma tentação. Mas eu não vou deixar. Não dá para fazer desfeita, não é? Eu vou começar pelo salgado. Eu já comecei, na verdade, petiscando por
2: Exato.
0: ali. E esse aqui você trouxe até um
2: Um
0: suporte para que eu
2: suportezinho.
0: possa comer, é isso?
2: Porque essa ideia, como a nossa salsicha ela tem 30 centímetros, é um lanche para que as pessoas possam, inclusive, dividir. Então, a mãe ou então o casal, cada um de um lado, dá uma mordida e consegue tranquilamente dividir, mas ele tem o.
0: Ah, tem um
2: Posso
0: suporte
2: já?
0: aqui? Pode, por
2: Licença.
0: favor.
2: Ele tem o
0: Vou tirar isso
2: suportezinho.
0: aqui para eu conseguir comer. Ah, mas eu não vou chegar até aqui, né? Eu não vou chegar até aqui. Gente, olha isso aqui, por favor. Rei. Reinaldo, olha isso aqui. Ele é paulistano porque ele tem bacon em cima. Você, Luiz, que morou 8 meses na Alemanha. Esse tipo aqui tem lá na Alemanha?
1: Tem. Não, desse aqui
0: Não com
1: específico.
0: bacon.
1: Olha, tem
0: Tem
1: variação é
0: tudo.
1: geral, né? Então, eu posso te dizer que tem, mas esse é específico aqui de São Paulo. Acho super legal você ter uma coisa característica de São Paulo com um olhar cultural alemão. É super legal isso.
2: E já te faço um desafio. Vamos colocar nos teus eventos ele? O que que você
1: Sem
2: acha?
1: dúvida, sem dúvida. Eu
2: Desafio
1: acho que é isso
2: aceito ao
1: aí.
2: vivo. É desafio fechado.
1: Eu acho que tudo a possibilidade de você ampliar essas questões tem que ser, né? É Berna, né? Estou
2: É
1: vendo. É
2: Berna.
1: Berna.
0: Vão
1: Então, Berna.
0: conversando, vão conversando que eu vou chegando no bacon. Olha, tá uma delícia.
3: Pelo formato, se assemelha ao Frankfurter.
2: É,
3: que é comprido
2: essa é
3: também.
2: Nürnberg.
0: É. Você morou lá?
2: Essa é Nürnberg.
3: É perto de Nürnberg. Tem uma salsicha que chama Nürnberger Würstchen, que é desse tamanhozinho assim.
2: Tem.
3: Tanto que você já compra
2: Ana
3: ela
2: Kleina.
3: Com 15. É, é muito gostosa. É típica de lá.
0: Gente, não se chega nunca ao pão. Não se chega nunca ao pão.
4: E é engraçado, né? Porque a primeira vez que fui a Frankfurt, né? Aí cheguei, uma cidade financeira, né, coração financeiro. E aí chegava na estação do trem pela manhã, a turma com um pãozinho, porque lá um pãozinho redondinho, não sei se os colegas já viram, aquele pãozinho, um formato redondo, e uma salsicha desse tamanho, a turma de terno, assim, mulher, homem, fazendo a degustação do sanduíche na estação de manhã. Aquilo me marcou desde a primeira vez que eu estive lá.
0: Oh, desculpa para vocês, mas isso aqui tava uma delícia. Eu vou parar só para continuar conversando, tá? Pode falar.
2: Inclusive foi o Walter que trouxe essa ideia, né, de trazer esse lanche justamente por essa experiência que ele teve, algo totalmente diferente.
4: Eu ficava impressionado, porque chegava nas festas e realmente é muito celebrado, né, nas Oktoberfest lá. Ao contrário do que se imagina, não tem só em Munique, né? A festa, principalmente para o sul da Alemanha, ela se espalha por várias cidades. E a turma lá faz uma festa com esses tipo de sanduíche, com as salsichas grandes. E aí eu falei, não, a gente tem que produzir uma aqui. Quando um parceiro nosso, né, de um frigorífico, topou o desafio de fazer, né, a maior salsicha do Brasil, exclusivamente para nós lá. Então a gente ficou muito feliz de poder oferecer essa experiência aí da culinária alemã ao nosso público.
0: Eu achei isso incrível. Mas me conta uma coisa, Walter. Com esses 9 anos, já chegando na nona edição, né, da festa, o que que o evento também tem aprendido com essa troca com o público brasileiro? Você é brasileiro, você também aprendeu muito da cultura alemã para poder fazer o evento, né? Como é que tem sido essa troca de ensinar um pouco da cultura alemã ao público brasileiro e o próprio evento também ter essa troca?
4: No início, quando nós resolvemos trazer o evento para cá, a gente sofreu uma certa resistência, porque se confundia muito a origem do evento como uma origem do evento do sul do país, né? E não é. O evento ele tem uma origem de mais de 200 anos em Munique, né? Então, foi uma construção que nós fomos ao longo do tempo, nunca na posição de disputar, sempre de celebrar, tanto é que as grandes festas do Sul ou as festas de São Paulo sempre estiveram muito próximas da gente, a gente abria nas nossas portas. E essa construção, ao longo do tempo, ela foi, né, surtindo resultado. Uma das coisas que nós aprendemos, e foi um aprendizado mesmo no meio do caminho, é que em algum momento, né, por uma insistência talvez do time como um todo, a gente tropicalizou um pouco o formato e nós enxergamos que ali precisava realmente de um ajuste de rota e que a gente deveria realmente focar em cima da celebração da cultura alemã, né? Então, isso, tanto é que esse ano a gente vai para um evento completamente voltado à parte musical, a celebrar a Alemanha, aquilo que é visto e vivido nas festas alemãs.
0: Legal! Walter, muito obrigada. A gente está chegando aos últimos minutos do nosso Revista Lesp. Luiz, te faço também a mesma pergunta. Também, nossa, você tem muitos anos também com eventos, né, promovendo a cultura alemã. Com essa troca e com toda essa pesquisa que você fez hoje, como é que você vê que o brasileiro está recebendo essa cultura?
1: Eu acho que a gente precisa parar para pensar o seguinte: cultura é movimento. Então, se você pensar sobre isso, você vai ver que existe um movimento da cultura alemã em várias partes da Alemanha, cada região da Alemanha tem a sua própria cultura específica. Então, quando a gente vem e traz uns festivais culturais, cada um com a sua característica, o que é mais importante é a realização, o movimento de realizar. Porque a ideia todo mundo tem. O mais difícil e complexo é você conseguir arregimentar parceiros, instituições e realizar. Então, quando vem um festival como esse em São Paulo, que consegue ter uma dimensão internacional, ter um diálogo com a cultura da Baviera e traz para São Paulo, a gente tem que valorizar o processo, né? O resultado dele tem a sua própria característica. Os eventos do Brooklyn têm a sua própria função e característica. Então, eu gosto muito da ideia, do conceito de movimento. Então, eu acho que a gente precisa valorizar os processos. Não pode deixar de esquecer, como foi bem lembrado aqui, o Colônia Fest, do bairro Colônia, ali na região sul de São Paulo, também é muito bem feito pela turma do Lucas, aquela turma ali. A comunidade é uma comunidade muito interessante. Então, Parelheiros se chama Parelheiros por causa das parelhas de cavalo dos alemães.
0: Aprendendo muito com você hoje, viu?
1: Não, mas isso é uma...
0: Sensacional.
1: A gente sempre tenta... isso é em diálogo, né? E lembrar que ali começou em 1827, alguns historiadores falam 29, é porque tinha o tempo para aprovar as certidões. Então as pessoas falam, mas foi 29. Não, você tem que entender que não é a mesma velocidade que a gente tem como hoje. Então eu sou adepto à ideia de valorização dos realizadores dos festivais como empreendimento e como movimento. A cultura alemã, ela é em diálogo muito grande com várias culturas, e principalmente o estado de São Paulo, que tem a sua cultura muito específica, né? Muito específica. Os paulistas, muito específica essa cultura, e tem um bom diálogo com a cultura alemã.
0: Cultura, tradição, mas lembrando que também tem que apresentar para a juventude, por isso é movimento,
1: por
0: né?
1: Por isso que memória, André, é hoje. Memória é como você decodifica a tua história e traz para o hoje.
0: Sensacional, é uma aula esse homem, muito obrigada, Luiz. E Andréas, é óbvio que a língua, a linguagem também é viva, a linguagem também é movimento, e como é que ela aproxima Brasil e Alemanha, e você, que na verdade aproxima tantas culturas, né?
3: Sem querer fazer propaganda própria, mas assim, a língua é uma chave que abre portas, né? Porque você amplia teu horizonte, você facilita a tua comunicação. E você fica, eu li num citado assim, que você te deixa mais livre. Você consegue expressar mais suas ideias em várias maneiras diferentes. E você fica mais poliglota, né? Você consegue chegar na Alemanha, entender o que está escrito lá. Mesmo se você não falar perfeito, você já tem uma ideia melhor da comunicação lá.
0: Se aproxima e talvez aumenta oportunidades.
3: Sim. Porque, por exemplo, você saber mais uma língua é como ter uma pós-graduação em alguma especialização. Melhora bastante a tua empregabilidade, né?
0: E Andréas pode se empregar em 6 línguas diferentes. Muito obrigada, Andréas, também. Rafaela, deixei mais uma vez você por último, porque o melhor também fica por último. Rafaela, vou deixar o doce por último. Qual é o seu preferido daqui, na verdade?
2: Nossa, aí a gente pega, porque como eu comentei antes, eu sou formiga.
0: Formiga.
2: Mas o pretzel, pra mim, ele é fantástico, assim. Na Oktober, o pessoal passa e diz, olha, ó, comendo um, daqui a pouco eu tô comendo outro. Porque além de ser instagramável, ele é uma massinha gostosa, ele é legal, às vezes, entre dois, você comer, você dividir. Então, não precisa de talher, é prático. Então
0: você vai no pretzel com o guardanapo. E eu vou no strudel.
2: Fechou, não seja
0: no pratinho.
2: Por isso.
0: Não seja por isso. Mas antes da gente começar a comer, me conte para você que você já se emocionou desde o início do programa, você como rainha realizando seu sonho, agora com esse título que, né, é para várias festas, você realizando seu sonho, o que é, mais uma vez, ser essa rainha embaixadora?
2: Com certeza é uma honra, uma responsabilidade, porque a gente falou aqui sobre cultura, sobre comunidades, e eu me sinto mais do que somente a porta-voz da São Paulo Oktoberfest, bem como a porta-voz e influenciadora de todas as outras mulheres que têm essa tradição alemã, que preservam a cultura, todas as pessoas que, assim como os meninos, eles representam de alguma forma esse legado deixado pelos nossos antepassados. Então, a responsabilidade, ela sempre aumenta, porque, querendo ou não, eu preciso pensar que eu represento ele, eu represento o Walter, eu represento o Andréas, eu represento tantas mulheres. E já posso deixar um convite para a nossa festa, já que nós estamos chegando aí pertinho de setembro.
0: Bom, eu tô aqui comendo.
2: Enquanto você degusta, óbvio. Era só uma desculpa para você ajudar a primeira mordida, a primeira garfada. Do dia 18 de setembro ao dia 4 de outubro, a gente tem um convite muito especial para cada um de vocês nos visitar na São Paulo Oktoberfest, que acontece aqui no Parque Ibirapuera. Dança, música, tradição, gastronomia e o melhor, um evento para a família inteira. Então a gente espera cada um que está nos assistindo.
0: Meu Deus, que coisa boa! Faz uma coisa, me ajuda a ler aquele texto ali? Vai, gente, passa! Ela vai se despedir
2: por hoje. Por hoje é só. Amanhã ela está aqui de novo, nesse mesmo cantinho, te esperando. Até lá, siga, acompanha nosso trabalho nas redes sociais. Assembleia SP. Um beijo e tchau, tchau.
0: E em alemão, como é?
2: Kisses, tschüss.
0: Kisses.

0: Calendário Eleitoral 2026.
1: A Justiça Eleitoral inicia em 7 de julho a nomeação de mesários e equipes de apoio para as eleições. Após a publicação do edital, partidos políticos podem contestar os nomes indicados e as pessoas nomeadas também têm até 5 dias para recusar, caso tenham impedimento.
2: Febre do Nilo Ocidental. O estado de São Paulo confirma os 2 primeiros casos em humanos. Impactos da reforma tributária nos municípios. Vamos ver uma reportagem sobre a nova tributação e entender o impacto na forma de arrecadação dos impostos nas cidades. O que pode e o que não pode nas redes sociais fora do horário de trabalho?
3: Estar fora do horário de expediente não significa que tudo que é publicado na internet esteja automaticamente protegido de qualquer consequência profissional. O que os especialistas explicam é que cada situação precisa ser analisada individualmente, levando em conta o conteúdo da publicação e o contexto de possíveis impactos sobre a relação de trabalho.
2: E ainda, o alerta amarelo do INMET para esta quarta-feira, com chance de tempestades em várias regiões de São Paulo. O Jornal da Lesp está no ar. Olá, uma boa noite. Além dessas notícias, os nossos repórteres percorrem o estado de São Paulo, a Assembleia Legislativa, para trazer muito mais informações. Vamos conversar com eles, então. Começamos falando com o Fábio Oliveira, que está acompanhando uma atividade aqui da Casa Legislativa. Fábio, uma boa noite.
4: Oi, Camila. Boa noite para você e para quem acompanha aqui o nosso Jornal da Lesp. A gente fala ao vivo, direto do auditório Franco Montoro, onde daqui a pouquinho acontece um ato solene que faz a comemoração e também a conscientização dos 20 anos de uma lei federal aí sobre a esclerose múltipla e também 10 anos da lei estadual. Daqui a pouquinho a gente traz mais detalhes desse evento que acontece aqui dentro no Jornal da Lesp. Camila.
2: Tá certo. E o Rafael também ao vivo com a gente para trazer muitas outras notícias.
5: É isso mesmo, Camila. Boa noite para você, boa noite a todos. Você já adiantou, mas a gente fala sobre a febre do Nilo Ocidental. 2 casos foram registrados aqui no estado de São Paulo. A gente te explica o que é essa febre do Nilo Ocidental e também a gente fala sobre esse alerta amarelo de tempestade ao menos 7 estados brasileiros. Tudo isso ao vivo aqui no Jornal da Lesp, Camila.
2: Combinado. Vamos conversar também com a Fernanda Camargo, que traz informações sobre o INSS.
6: Exatamente, Camila. Boa noite a você e a todos. O INSS fez uma alteração importante na contratação de crédito consignado para aposentados e pensionistas do INSS. A alteração entrou em vigor agora no mês de agosto e nós vamos dar todos os detalhes para que as pessoas não caiam em nenhum golpe ou façam alguma operação sem querer, Camila.
2: Com certeza, Fernanda, super importante, inclusive, esse alerta, porque ali fazer direto, né, esse tipo de empréstimo pode apresentar riscos. Vou aproveitar a Fernanda aqui, que hoje ela tem 2 assuntos, sei que ela foi para um lugar muito bom, está numa feira, né, Fernanda?
6: Isso mesmo, hoje é dia do feirante. E eu posso dizer que eu vim comemorar com eles, além de trabalhar, viu, Camila? É uma feira noturna que fica aqui no município de Barueri, na Grande São Paulo. E olha, não é uma feira comum não, viu? É uma feira, mais uma feira gastronômica, que começa às 4 da tarde e vai até às 22. Justamente para atender aquelas pessoas que trabalham, mas também precisam fazer as suas compras em horários diferentes.
2: Tá certo, Fernanda está bem no centro de Barueri. Daqui a pouco ela volta para conversar com a gente com todas as informações. Você que está em casa, fica comigo, são só 2 minutos de intervalo. O Jornal da Lesp volta já já, não saia daí.
7: Nessa semana, o Alesp Arte apresenta um multiartista de várias facetas que se reinventou do começo ao fim da vida, um dos maiores artistas da história da arte do século XX, o gênio Miró,
8: que foi acompanhando o seu tempo, né? Todas as mudanças que esse tempo foi ocorrendo. Por isso que vai ser um artista considerado assim, um dos mais influentes do século XX.
9: Essa exposição começou muito baseada em três símbolos muito presentes no Miró, que eram mulheres, pássaros e estrelas. Entendi. A mulher, que representava o ser humano, os pássaros, que eram os anjos, e as estrelas, que eram o universo. Ele faz um fundo de tela para pintar um personagem normal. Tem uma coisa meio que desbotada. Ele não gostava da pintura clássica. Ele dizia que ele ia assassinar a pintura clássica, assim como ele queria assassinar a arquitetura tradicional. Ele não gostava de linhas retas. E ele era um defensor da arte primitiva. Então essa simbologia dele é muito típica.
7: Mas, Roberto, isso incomodava ele em ter a obra dele comparado com uma obra infantil?
9: Não, porque ele dizia que ele agradava todos os públicos.

0: De volta com o Jornal da Lesp, agora sim é para valer, jornal tá no ar e a gente já abre essa edição falando sobre os eventos aqui da Casa Legislativa. Hoje a Assembleia recebe um ato solene pelos 20 anos do Dia Nacional e pelos 10 anos da Semana Estadual de Conscientização sobre Esclerose Múltipla. Assunto para o Fábio Oliveira, que está acompanhando e chega agora ao vivo com a gente para trazer todos os detalhes sobre esse evento. Boa noite.
1: É isso mesmo, Camila. Boa noite para você, para quem acompanha aqui o nosso Jornal da Lesp. Mais uma vez, né, falando ao vivo, direto do Auditório Franco Montoro, onde acontece daqui a pouquinho esse ato solene, né, em comemoração aos 20 anos dessa lei federal e também lei estadual. Para explicar um pouquinho para a gente, nós estamos ao lado aqui da Sumaia Fife, ela que é da parte de relações governamentais da ABEM. Né, Sumaia, primeiramente, obrigado por atender a gente. Vamos falar um pouquinho para quem está em casa, explicar o que é a ABEM. Obrigado, seja bem-vindo ao Jornal da Lesp.
2: Obrigada mais uma vez. A ABEM é a Associação Brasileira de Esclerose Múltipla, que é uma entidade não governamental que há 42 anos atende pessoas com esclerose múltipla em todo o Brasil.
1: E hoje, aqui fazendo uma comemoração, um ato solene, queria que você explicasse também um pouquinho sobre.
2: Hoje, esse ato solene é para a gente comemorar dois grandes marcos. O primeiro é os 20 anos da lei federal, que colocou a esclerose múltipla na agenda federal para a gente ter um dia sobre a conscientização dessa doença. E o segundo é o dia estadual. Então, a gente comemora 10 anos da lei estadual de conscientização sobre a esclerose múltipla. Inclusive, a casa aqui, a Lesp, hoje está iluminada de laranja.
1: Legal. E hoje, como que é para vocês estarem aqui dentro da Lesp, tendo esse ato solene na maior casa legislativa da América?
2: Hoje, para a gente, é um reconhecimento do nosso trabalho. São 42 anos que a gente dedica, é uma equipe imensa, trabalhando em prol de gerar qualidade de vida para as pessoas que vivem com esclerose, não só no estado de São Paulo, mas em todo o Brasil.
1: A gente falou várias vezes esclerose múltipla, né? Para quem está em casa entender, o que que significa, o que que é esclerose múltipla?
2: Esclerose múltipla é uma doença do sistema nervoso central que acomete adulto jovem. Diferente do que as pessoas entendem, não é uma doença de idoso, então é muito importante que a gente quebre esse estigma, e ela é uma doença que não tem cura, é progressiva, mas ela tem tratamento.
1: Legal, Sumaya, deixa eu te agradecer aqui, obrigado por atender a gente. E é isso, Sumaya aqui está na correria ajeitando os últimos detalhes, porque daqui a pouquinho, aqui no Auditório Franco Montoro, acontece esse evento, esse ato solene, aí em comemoração a esses 25 anos da Lei Federal sobre a Esclerose Múltipla e também os 10 anos da Lei Estadual. Camila, eu volto com você.
0: Tá certo, Fábio, muito obrigada pelas informações. Amanhã tem reportagem completa sobre esse evento, inclusive do Fábio Oliveira, na primeira edição do Jornal da Lesp, com todos os detalhes. Obrigada mais uma vez, meu amigo. Daqui a pouquinho também tem transmissão ao vivo aqui na TV Alesp. E olha, a Secretaria de Estado de Saúde de São Paulo confirmou ontem os dois primeiros casos humanos de febre do Nilo Ocidental na história do estado. Segundo a Secretaria Estadual da Saúde, os pacientes são de Ribeirão Preto e também de São José do Rio Preto. Vamos então conversar com o Will Rafael, chegando ao vivo aqui no Jornal da Lesp, com todas as informações, inclusive sobre os cuidados, né, Will, que a população deve ter em relação a esses casos. Uma boa noite.
3: Exatamente isso, Camila. Boa noite novamente para você, boa noite a todos que chegaram agora no Jornal da Lesp. São Paulo registrou os dois primeiros casos da febre do Nilo Ocidental. Essa é a primeira vez que o Estado identifica esses casos de febre do Nilo Ocidental. Um dos casos é uma mulher de 34 anos, moradora de Ribeirão Preto. Ela já se recuperou. Um outro caso é uma jovem de 18 anos que mora em São José do Rio Preto. Essa ainda está internada e está sob os cuidados médicos, viu? Agora as autoridades tentam identificar, tentam descobrir onde e como elas foram infectadas, viu? No Brasil, são 4 casos confirmados de febre do Nilo Ocidental em 2026. 2 em São Paulo e 2 em Santa Catarina. Um caso provável no Piauí está sendo investigado. Uma das vítimas infectadas em Santa Catarina, infelizmente, teve a morte confirmada ontem. A vítima era uma mulher de 77 anos, de Imbituba, município do litoral sul catarinense. A febre do Nilo Ocidental é causada por um vírus transmitido principalmente pela picada do mosquito Culex, o famoso pernilongo. Ele faz parte do mesmo grupo de vírus que causa doenças como dengue, zika, chikungunya e febre amarela. O mosquito pode pegar o vírus ao picar uma ave infectada e depois transmitir para outra pessoa. E tem um detalhe importante, viu? Muita gente que é infectada nem sente nada. Quando os sintomas aparecem, geralmente são leves. Mesmo assim, é importante ficar atento porque em alguns casos a doença pode evoluir. A gente preparou uma arte sobre os sintomas. Vamos ver aí na tela juntos esses sintomas. Olha, febre alta, mal-estar, falta de apetite, náuseas e vômitos, dor de cabeça, dores musculares, né, e nos olhos, manchas na pele. Mas em uma parcela da população dos casos, a doença pode evoluir e atingir também o sistema nervoso. Aí o que acontece? Confusão mental, alteração da consciência, tremores ou convulsões são sinais de alerta e exigem atendimento médico imediato. Por enquanto, não existe nenhum tratamento, né, nenhuma vacina ou remédio para a febre do Nilo ocidental, né, e para combater esse vírus em humanos. Por isso, o tratamento é voltado para o alívio dos sintomas. Igual acontece normalmente, né? Acontecia antes de a febre da dengue, né? Temos mais uma arte sobre o tratamento que eu vou pedir para colocar na tela para você acompanhar comigo também aqui ao vivo, viu? Tratamento: precisa ficar de repouso, se hidratar muito, beber muita água e medicamentos para aliviar os sintomas com orientação médica. Casos graves: internação hospitalar, hidratação e suporte médico, em algumas situações, atendimento em UTI. A principal forma de reduzir o risco é evitar, claro, a picada do mosquito. E como que você faz para evitar essa picada do mosquito? A gente tem mais uma arte aí para vocês. Vamos ver juntos. Usar o repelente, super importante, principalmente quando você vai para áreas de mata, né? Utilizar roupas que protejam mais a pele, colocar telas em portas e janelas, evitar exposição aos mosquitos do entardecer ao amanhecer e eliminar locais e recipientes que possam acumular água. Se você reparar, essa é a situação que você deve fazer também por causa do mosquito da dengue, né? A orientação da Secretaria da Saúde aqui do estado é manter cuidado, né? Manter em alerta aos sintomas da doença, isso mesmo, porque pode trazer transtornos mentais, também como confusão mental, tremores ou convulsões. Camila?
0: Tá certo, Will. E a gente viu aí, né, como você, inclusive, bem comparou, né? É a questão das recomendações muito parecidas com aquelas para prevenir também a presença do mosquito Aedes aegypti e também os sintomas, né? Também são muito parecidos, os cuidados também são muito parecidos. Então, a gente já conhece bem esse leque de coisas que precisam ser feitas para evitar a transmissão, para evitar o contato com o mosquito. Então é isso. Meu amigo, muito obrigada pelas informações. Mais uma vez, você que está em casa, não deixe de se cuidar, evitar água parada, ainda mais com esse tempo seco aí, muitas vezes pode acabar tendo, né, muita presença desses mosquitos. E olha, vou seguir por aqui. A diretoria da Agência Nacional de Energia Elétrica rejeitou o pedido de perícia técnica solicitado pela Enel Distribuição São Paulo. A medida marca o encerramento da fase de instrução do processo administrativo que avalia uma recomendação de caducidade do contrato de concessão da empresa. A Enel defendia que uma perícia externa era essencial para avaliar as questões técnicas complexas, especialmente em relação ao impacto do evento climático de dezembro do ano passado, que deixou milhões de clientes sem energia. A companhia também argumentava que a medida garantiria maior imparcialidade ao processo, criticando o fato de a ANEEL acumular simultaneamente as funções de fiscalizar, instruir e julgar o caso. A ANEEL, por outro lado, considerou a medida desnecessária. A agência reafirmou que a acumulação de competências é uma característica legal do modelo das agências reguladoras brasileiras e que não comprometeria a imparcialidade do processo, e disse ainda que os seus quadros técnicos possuem total autonomia e legitimidade para conduzir a instrução. Com essa decisão, a Enel terá agora de 10 dias para apresentar as suas alegações finais antes que a agência tome uma decisão definitiva sobre o futuro dessa concessão. Tem mais serviço para você que está em casa com a gente ligadinho aqui no Jornal da Lesp. O INSS liberou a contratação de empréstimo consignado por aposentados e pensionistas sem a necessidade da biometria facial nas bases do governo federal. Com a mudança publicada no Diário Oficial da última quarta-feira, a autorização poderá então ser feita pelo aplicativo Meu INSS. Quem vai explicar no detalhe para a gente agora é a Fernanda Camargo, que já está ao vivo com a gente aqui na tela. Fernanda, explica melhor e importante também os cuidados no ambiente digital, porque a gente sabe, todas essas medidas, vira e mexe, aparece uma pessoa mal intencionada querendo aplicar golpe, ainda mais em quem já está aposentado, né, Fernanda?
4: Exatamente, Camila. Boa noite a você e a todos novamente. As mudanças entraram em vigor a partir do último 19. Então, antigamente, para fazer a contratação de um empréstimo, o aposentado entrava no site do governo, entrava no site do portal Gov e, com a biometria, conseguia cadastrar em um banco credenciado e pedir o empréstimo que precisava, né? Ele era feita análise de crédito, com porte da renda, para ver se dava para liberar, e ele conseguia fazer. Com essa alteração, não precisa mais. Então, ele consegue fazer usando o portal Meu INSS. Aposentados e pensionistas, tá? Eu vou explicar aqui no detalhe. Para isso, o beneficiário precisa acessar a conta GovBR e fazer a validação por meio de um banco credenciado. Depois da confirmação dos dados, a conta muda de nível e passa a ser prata. E o usuário poderá autorizar a operação pelo Meu INSS. A biometria facial se tornou obrigatória em maio deste ano, mas com as medidas aí de como medida de segurança para reforçar e combater fraudes. Ela continua disponível para quem já tem o registro em bases oficiais, como na CNH e na Justiça Eleitoral. Com a nova regra, quem não tem esse registro biométrico não fica impedido de contratar o crédito. O INSS também voltou a proibir a contratação de consignado nos primeiros 90 dias de concessão do benefício. No caso da portabilidade, quando a dívida é transferida para outro banco, o beneficiário terá que assinar um termo de autorização no Meu INSS. A operação só terá efeito depois que a instituição financeira enviar toda a documentação exigida com informações sobre valor, parcelas e juros. Agora, Camila, os bancos também precisam se respaldar. Depois da contratação feita no aplicativo, o banco tem 7 dias úteis para mandar as informações desse empréstimo para o INSS. Lá eles vão comparar juros, valor de parcela, contratação, todas as informações para validar que a contratação do crédito tenha sido feita realmente pelo beneficiário. Fica o alerta agora para os idosos e pensionistas, que não deixem o celular na mão de estranhos, que não confirmem dados para pessoas desconhecidas e que possam aí prestar atenção exatamente em cada detalhe no que diz respeito ao próprio benefício e também a descontos, né? Golpista age em brechas. Então, é preciso ficar ligado, Camila.
0: Com certeza, minha amiga. A gente viu aí recentemente, inclusive, né, o que foi feito com a questão do INSS, dos aposentados. Então, todo cuidado é pouco. Muito obrigada, minha amiga, pelas informações. Você volta daqui a pouquinho no final do jornal para a gente conversar sobre outros assuntos. E olha, o Tribunal de Contas da União, TCU, liberou nesta terça-feira o uso do chamado dinheiro esquecido como garantia de bancos no programa Desenrola 2.0. Em sessão extraordinária, o plenário da Corte rejeitou uma decisão liminar que impedia o uso desses recursos no programa de renegociação de dívidas do governo federal. Quem vai explicar para a gente é o Ronaldo Penido, que tem todas as informações. Inclusive, Ronaldo, Desenrola 2.0, que já está quase acabando, vai até o dia 30. Então, agora, quem quiser também pode utilizar uma parte desse recurso do dinheiro esquecido para tentar colocar essa situação em dia, né, meu amigo? Uma boa noite.
5: Exatamente, Camila. Boa noite para você e para todos que nos acompanham. Quem tem estes recursos, os chamados valores a receber, que estão esquecidos em bancos, em instituições financeiras, vai poder utilizar estes recursos para pagamento de dívidas dentro do programa Desenrola 2.0. Isso porque o Tribunal de Contas da União derrubou nesta terça-feira uma medida que impedia o uso destes recursos, dos valores esquecidos em bancos, em instituições financeiras, para quitar dívidas no programa Desenrola 2.0, um programa criado pelo governo federal para reduzir o nível de endividamento das famílias. Em sessão extraordinária, o plenário da Corte rejeitou por 5-3 uma decisão liminar do ministro Walton Alencar, que vetava este uso. Já o ministro revisor, Odair da Cunha, votou contra a decisão da colega, ou melhor, do colega. Ele destacou em sua decisão que o programa já está em vigor há 3 meses e já alcançou os seus objetivos. A nova fase do Desenrola termina daqui a alguns dias, daqui a 6 dias, no dia 31 de agosto. Além disso, Cunha afirmou que a suspensão geraria insegurança jurídica entre bancos e também os tomadores de crédito. A principal preocupação colocada pelo ministro Walton Alencar ao conceder a liminar foi o uso de recursos fora do orçamento da União para financiar políticas públicas. Os ministros que acompanharam seu voto destacaram que esses recursos esquecidos nos bancos têm caráter privado e citaram risco de uso irregular pelo executivo. Segundo estimativas do governo, a utilização dos recursos não resgatados disponíveis na tesouraria do sistema Valores a Receber, poderia mobilizar entre 5 e 8 bilhões de reais. De acordo com o TCU, Tribunal de Contas da União, estes valores não utilizados chegam a 6 bilhões de reais. A MP, que criou o Desenrola 2.0, disciplinou a transferência direta de valores esquecidos em instituições financeiras como bancos e reportadas até o final de 2024 para o Fundo Garantidor de Operações, responsável por cobrir eventuais dívidas dos inscritos no programa. Então, se a pessoa declarou que tem este dinheiro, que tem estes recursos, até o final de 2024, ela reconheceu que tem estes recursos sobrando, ela vai poder utilizar para quitar dívidas. Seria uma espécie de garantidor do pagamento destas dívidas para os inscritos no programa Desenrola 2.0, um programa criado pelo governo federal para reduzir o nível de endividamento das famílias. Portanto, quem ainda não aderiu a esta campanha e tem dívidas, gostaria de quitar as suas dívidas, aproveite, porque o programa Desenrola 2.0 termina no próximo dia 31 de agosto. Camila, eu volto com você no estúdio do Jornal da Lespe.
0: Segunda-feira, né, meu amigo? Tem ainda aí uma semaninha para você tentar regularizar e, quem sabe, conseguir até um desconto ou utilizar esse recurso do valor esquecido. Agora, resta saber, né, meu amigo Ronaldo, se o valor que está ali é possível, né? Um valor que condiz aí com a necessidade da dívida da pessoa, né? Meu amigo, uma boa noite, muito obrigada. E olha, vamos seguindo por aqui, vamos para mais um intervalo aqui no Jornal da Lespe. Nós voltamos daqui a pouquinho, não saia daí, tem muito mais notícias no Jornal da Lespe de hoje. Eu te espero.
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0: Estamos de volta com o Jornal da Lespe. Os impactos da reforma tributária na gestão dos municípios foi tema de um encontro realizado ontem aqui em São Paulo, envolvendo gestores públicos de todo o estado e empresariado.
5: A tributária pesa cada vez mais no bolso dos brasileiros. Imposto de renda, PIS, COFINS, ISS, ICMS. São quase 100 tributos existentes no país. A unificação de alguns impostos foi tema do seminário Reforma Tributária nos Municípios, Impactos e Desafios da Gestão Pública, promovido pela Fiesp e pelo Tribunal de Contas do Estado de São Paulo.
8: E o que a gente falou aqui hoje foi da necessidade de medir os riscos envolvidos para que ele consiga se planejar adequadamente, para não correr risco de não conseguir pagar as contas, de não incorrer em falta de responsabilidade fiscal. Então, a proposta do meu painel, pelo menos, foi essa questão fiscal e de arrecadação. Então, o município precisa saber o quanto isso impacta no caixa dele para que ele consiga se planejar orçamentariamente. Então, é um desafio grande, mas que as instituições de controle e a Fiesp estão se colocando à disposição para acompanhar isso de perto, né?
5: O evento reuniu representantes de mais de 50 municípios que estão apreensivos com o futuro da administração pública paulista. A reforma tributária vai afetar a arrecadação, o planejamento financeiro e a prestação de serviços públicos. As mudanças já estão em curso e, após o período de transição, devem ser concluídas até 2033, quando os impostos atuais deverão ser substituídos pela CBS, Contribuição sobre Bens e Serviços, que é um imposto federal, e o IBS, Imposto sobre Bens e Serviços, que vai ser repartido entre estados e municípios. No modelo atual, o imposto é recolhido onde a nota fiscal é emitida, pela indústria ou serviço, mas com o IBS, o recolhimento do tributo passa a ser onde o produto foi consumido. Outras mudanças estão relacionadas ao repasse da União aos municípios, que devem durar até 2078. Esse novo modelo derruba a guerra fiscal entre cidades e estados, tornando a distribuição mais justa para os municípios.
9: Então tem que se preparar para esse admirável mundo novo. Os municípios vão passar a tributar mercadorias, antes só tributavam serviço. Tem que preparar suas administrações tributárias. Tem se falado muito que muitos municípios vão perder receita, muitos vão ganhar, mas nada cai do céu ou se perde automaticamente para o céu. Quem tem previsão de ganhar vai ter que trabalhar para que esses ganhos se confirmem. E quem vai ter alguma perda de receita, Paulínia é um grande exemplo, né? Porque hoje recebe muito da cota parte de ICMS e vai perder por conta da distribuição agora de acordo com a população, tem que se preparar para tentar compensar essas perdas para que uma perda de arrecadação muito grande não venha a repercutir negativamente na qualidade de serviços prestados pelo município.
5: Atualmente, o sistema tributário brasileiro é distribuído entre a União, que fica com a maior fatia, de 60% a 66%, estados, que recebem cerca de 25%, e os municípios, que ficam com as menores fatias, cerca de 7 a 15%. O evento tratou do tema de forma didática, a fim de esclarecer as dúvidas dos participantes sobre a reforma tributária e o impacto diretamente nos municípios.
10: O objetivo é um, dar uma visão prática para o gestor. O que ele pode fazer hoje, já em 2026, para ajudar aí nesse percurso? Então, é uma atuação bem importante e algumas pautas nós não podemos debater isoladamente. Esse não é um assunto só de setor público ou de setor privado, né? Tem grande impacto ali na arrecadação, na receita dos municípios. Isso impacta na vida das pessoas e isso impacta no empresariado, na indústria. Então, esse é um tema em que todos os atores desse ecossistema grande, eles precisam juntos debater e encontrar caminhos para que essa transição, esse percurso ocorra da melhor forma possível.
0: A gente segue falando aqui no Jornal da Lesp sobre a reforma tributária, agora com a economista da FGV, Celina Ramalho, que está chegando ao vivo também com a gente aqui para a gente conversar a respeito desse assunto. Celina, muito boa noite, bem-vinda aqui ao Jornal da Lesp.
11: Obrigada, Camila. Boa noite.
0: Olha, a gente acabou de acompanhar a reportagem do Ronaldo Penido falando aí que é tempo dos municípios justamente se organizarem, principalmente aqueles que são menores e que podem ter aí perdas consideráveis na arrecadação. E a minha pergunta para a gente abrir esse debate é, de fato, como isso é possível e o que seria, né, essa organização dos municípios, doutora?
11: Essa organização vem chamar a atenção do gestor público e da sociedade toda a respeito de como vamos pensar a economia local. Isso é muito importante. Então, sim, é uma tarefa que temos na gestão pública dos municípios a partir de agora, deste momento, hoje, final de agosto de 2026, e temos os anos de 27 e 28 exatamente para estruturarmos essa transição que cabe a todos os municípios, não só do estado de São Paulo, mas do país.
0: Doutora, quando a gente fala de fato de se organizar, quer dizer o quê? É momento desses gestores públicos, os prefeitos, chamarem para conversa também as entidades representativas aí das cidades, as associações comerciais, as indústrias, para debater esse assunto e traçar, inclusive, projeções para os próximos anos?
11: Exatamente. E aí, a primeira tarefa é entendermos o que é essa transição sugerida e recomendada pela reforma tributária, porque modifica tanto a arrecadação como a distribuição dos recursos públicos, o retorno federal para os estados e municípios. E essa modificação, ela está prevista numa fase transitória que segue, então, de 2029 até 2033, ou seja, nós temos aí um plano para os próximos 10 anos essa tarefa de interpretarmos e aplicarmos a reforma tributária. É importante observarmos que um ponto bastante importante, que além da transição, que tem as porcentagens do IBS que já passam a se aplicar a partir de 29, isso considerando os municípios especificamente, né? A partir de 29, o IBS já se aplica em 10% e 90% ainda ficam a cargo de arrecadação e distribuição de ICMS e ISS. E aí, nos anos seguintes, essa porcentagem vai aumentando, 20%, 30%, 40% em 2032. E tão somente em 2033 é que nós vamos ter a integralidade do IBS aplicado entre os estados e municípios. Então, essa progressividade, ela requer que a gestão financeira dos municípios seja feita de forma a se prever um fluxo de caixa e não se colocar, essa é uma recomendação muito forte, não se colocar gastos perenes das contas públicas nesta fase. Porque o que acontece é que, conforme for evoluindo a implantação das regras da reforma, nós temos aí um transitório de fluxo. Por quê? A depender das características de cada cidade, como a partir de então a arrecadação passa a ser feita no destino, vai muito das peculiaridades, das características específicas do município. Então, se é um município que tem um fluxo comercial maior, uma economia para finalização de consumo, uma economia crescente, uma população crescente, a facilidade relativa da implantação dessa transição tributária se apresenta. Porém, se é uma cidade que se apresenta mais com atividade industrial, atividade de logística, atividades business to business, tão somente entre empresas e não o consumo final, estas cidades precisam fazer uma adaptação, uma adequação no seu fluxo de arrecadação pública por conta de não terem o consumo final prevalecendo nos reflexos, né, nas contas públicas.
0: Doutora, a gente viu que a forma de arrecadação, ela também muda, né? Como você bem colocou na sua fala, saindo aí do local de origem para o local de comercialização dos produtos. Quais são, de fato, os impactos econômicos para as cidades, especialmente as menores? Aquelas cidades que talvez não tenham uma indústria tão forte, um comércio tão fortalecido. cidades menores que muitas vezes dependem muito da ajuda do governo estadual, até mesmo da cota parte do ICMS. Para essas cidades, o impacto é maior?
11: Sem dúvida é maior. As cidades pequenas, sim, são visadas como um ponto de atenção para essa transição tributária pela qual vamos passar, já estamos nos preparando para passar aí nesses próximos 10 anos. Então, é importante os agentes locais refletirem sobre a gestão pública e o que a cidade pode oferecer para estimular a economia no sentido de bens finais. E aí o sentido dos bens finais é o comércio, é a prestação de serviços, é o aquecimento da economia. Provavelmente pode haver um estímulo ao turismo, ou seja, é o aquecimento da economia local. O aquecimento da economia local, sempre considerando-se o que? O ciclo econômico nas cidades, desde as origens, né, dos bens e serviços comercializados até o seu consumo efetivo, final.
0: Doutora, uma última pergunta. Está muito bom esse papo aqui sobre o imposto do pecado, que ele começa já em 2027, a partir do dia 1º de janeiro. Isso também tem impacto, né? Porque está direto, ligado diretamente aos hábitos de consumo de toda a população, né?
11: Então, por falar em imposto do pecado, é um imposto diretamente relacionado ao que nós chamamos de externalidades negativas, não é? Então, o excesso de consumo dos bens que tem esse peso maior tributário, né, é exatamente uma forma de desestimular o consumo. Por quê? Essa externalidade negativa acaba pesando em um resultado desfavorável para a sociedade e para a economia, uma vez que os comprometimentos de saúde e efeitos sociais adversos acabam pesando num atendimento à saúde, numa situação de ação policial. Então, o imposto do pecado é exatamente o desestímulo a esse tipo de consumo de bens que causam as externalidades negativas.
0: Tá certo. Doutora Celina, muito obrigada pela participação com a

0: Então, que o pessoal está com essa visão aí de pouca confiança na nossa economia, né, Ronaldo?
1: Exatamente, Camila. Mais uma vez, boa noite para você e para todos que nos acompanham. Isso indica que os consumidores brasileiros, a população de uma maneira em geral, está pessimista em relação ao consumo. A confiança do consumidor no Brasil caiu em agosto pelo quarto mês consecutivo e atingiu o menor nível desde o final de 2022. Os dados foram divulgados hoje pela Fundação Getúlio Vargas. O ICC, o Índice de Confiança do Consumidor da FGV, recuou 3,6 pontos em agosto para 84,7 pontos, o menor nível desde novembro de 2022, quando atingiu 83,5 pontos. A quarta queda seguida da confiança dos consumidores sinaliza uma piora no humor das famílias em relação à economia, refletida pela deterioração das expectativas para o futuro e uma percepção mais desfavorável sobre o momento presente, destacou a nota da FGV. O ISA, Índice de Situação Atual, caiu 0,6 ponto para 83,8 pontos, enquanto o IE, Índice de Expectativas, teve queda de 5,4 pontos para 86,1 pontos, menor nível desde julho de 2022, quando alcançou 85,6 pontos. Ainda de acordo com o levantamento, o resultado foi homogêneo entre todas as faixas de renda. Os dados mostram ainda forte recuo do indicador de compras previstas de bens duráveis e do indicador que mede a percepção sobre a situação financeira futura das famílias, refletindo as difíceis condições financeiras dos consumidores, que se encontram endividados ou inadimplentes, somado a um contexto de taxa de juros elevada. O impacto do estudo parece sinalizar uma desaceleração no consumo das famílias para o segundo semestre deste ano, mesmo com o mercado de trabalho mais forte. Ou seja, o desemprego reduziu, mas as famílias, por estarem ainda mais endividadas e muitas delas inadimplentes, a inadimplência, nós temos acompanhado estudos, a inadimplência no Brasil passa dos 80% das famílias, ou seja, isso significa uma piora no cenário de consumo. Então, este estudo indica que as famílias, o humor e a tendência a aumentar o consumo por parte das famílias vai diminuir agora no segundo semestre de 2026. Camila, eu volto com você no estúdio do Jornal da Lespe.
0: Pois é, Ronaldo, é como você bem colocou, né? A questão do endividamento muda, de fato, a percepção da população, do consumidor, a respeito da economia do país de uma forma geral. E endividamento, que a gente conversava agora há pouco com o Ronaldo também, aí sobre o Desenrola, o programa que foi estendido até o dia 31 de agosto, próxima segunda-feira, e agora buscando também alternativas para as pessoas endividadas por meio aí dos tributos esquecidos, do dinheiro famoso, né? Entre aspas, dinheiro esquecido. Você imagina que tem gente até parcelando aquelas compras feitas por aplicativo, por delivery. Então, você imagina, de fato, tem muita gente endividada e buscando aí formas de tentar equilibrar as contas de casa no final do mês. Muito obrigada, Ronaldo, mais uma vez pelas informações. A gente segue por aqui com outras notícias. Vamos falar agora sobre as eleições 2026. O Fundo das Nações Unidas para a Infância, UNICEF, cobrou dos candidatos à presidência da República que dediquem uma maior atenção em suas propostas eleitorais a medidas de prevenção à violência infantil. Pesquisadores da entidade avaliaram propostas de cinco candidatos à presidência sobre o tema. O UNICEF defende respostas mais bem adaptadas às vulnerabilidades de diferentes grupos de crianças e adolescentes. Segundo o fundo, as principais candidaturas têm propostas contra a violência, mas a maioria promete políticas de resposta e precisa ampliar as políticas de prevenção. A entidade considera que nas últimas décadas o Brasil avançou em áreas sociais, mas em relação à violência, a situação segue sendo grave. O fundo avalia ainda que para proteger crianças e adolescentes é fundamental também agir antes que a violência aconteça, por meio de políticas de educação e oportunidades para jovens.

0: e também da assistência social, saúde e fortalecimento das famílias, além de sistemas que identifiquem e referenciem situações de violência. No estudo, o Unicef defende que os futuros governantes incluam a parentalidade protetiva nas políticas já existentes da primeira infância, também cuidados, assistência social e enfrentamento às violências. A entidade ainda defende a criação de uma política nacional de prevenção de violências contra adolescentes que vá além de ações de segurança pública. A ideia é que sejam coordenadas diferentes áreas, como educação, trabalho, emprego e assistência social, para reduzir os fatores de risco associados à violência. A análise do Unicef observou que as propostas tratam as crianças como um grupo homogêneo e precisa considerar também recortes de raça, etnia, gênero, deficiência ou território, nem como eles influenciam a vulnerabilidade às violências. Ainda nesse tema, a entidade criticou a ausência de referências específicas a crianças negras e indígenas que têm os maiores riscos de exposição à violência em diferentes contextos. E olha, uma explosão causada por um botijão de gás deixou um homem de 42 anos ferido e provocou danos em imóveis no bairro do Jaraguá, zona norte de São Paulo, na madrugada de domingo. Segundo a Defesa Civil, 13 imóveis foram interditados preventivamente após a vistoria identificar riscos no imóvel atingido e também em outras 12 residências. A Polícia Civil realizou perícia no local e investiga o caso. 18 famílias foram cadastradas pela prefeitura para receber auxílio aluguel. A ocorrência aconteceu por volta das 4 horas da manhã de domingo e a Secretaria da Segurança Pública informou que a explosão ocorreu no primeiro pavimento de um imóvel de 3 andares. Segundo a Defesa Civil, além do homem ferido, outras 2 pessoas foram vítimas, mas foram socorridas por populares e não precisaram de atendimento médico. O caso foi registrado como explosão no distrito policial da Vila Penteado. Os imóveis permanecem interditados e equipes da Defesa Civil Municipal continuam no local auxiliando os moradores. E olha, nas redes sociais, uma opinião pessoal, inclusive, pode ultrapassar os limites da vida privada e ainda chegar até o ambiente de trabalho, não é? Mas até onde uma empresa pode punir um funcionário por aquilo que ele publica, curte ou compartilha na internet? A reportagem a seguir mostra o que diz a legislação e quais são os cuidados que devem ser tomados por empregados e empregadores.
1: Com o celular sempre à mão, as redes sociais já fazem parte da rotina de muita gente. Curtidas, comentários, críticas e compartilhamentos parecem atitudes apenas pessoais, mas dependendo do que é publicado, a repercussão pode chegar ao ambiente de trabalho. Quem tem um emprego continua tendo direito à privacidade e à liberdade de expressão, mas isso não significa que existem limites. Ofensas a colegas ou superiores, divulgação de informações sigilosas ou atitudes que prejudiquem a relação profissional podem resultar em medidas disciplinares.
2: Se ele faz uma crítica pública nas redes sociais contra determinada atitude do empregador que possa prejudicar a boa fama da empresa, ele pode ter consequências. Se ele ferir se ele ferir o dever de confidencialidade e revelar, por exemplo, questões que ele conheceu no ambiente de trabalho, ele também pode sofrer consequências. Então, o direito do empregado, ele é limitado pelo contrato de trabalho, pelo direito de terceiros e, obviamente, pode sofrer fiscalização do empregador. Quando ele fere, ele ultrapassa essa esfera privada, ele pode ser demitido por justa causa.
1: E não é só o que é publicado durante o expediente que pode gerar problemas. Mesmo fora do horário de trabalho, uma postagem pode ter repercussão profissional, dependendo do conteúdo e da relação com a atividade exercida. Estar fora do horário de expediente não significa que tudo que é publicado na internet esteja automaticamente protegido de qualquer consequência profissional. O que os especialistas explicam é que cada situação precisa ser analisada individualmente, levando em conta o conteúdo da publicação e o contexto de possíveis impactos sobre a relação de trabalho.
2: O que eu falo dentro da minha casa, ou com os meus amigos, ou a minha liberdade de pensamento, de crença, a minha prática religiosa, não pode ser monitorada pelo meu empregador, dentro da esfera privada. Mas a partir do momento que eu externalizo isso para a esfera pública, seja na vida real, seja na esfera virtual, a partir daí eu posso ter consequências, porque eu posso limitar, interferir no direito do outro. E aí entra o poder de fiscalização do empregador.
1: E atenção, não é só publicar. Curtir, comentar ou compartilhar o conteúdo de outra pessoa também pode gerar questionamentos. Por isso, as empresas precisam estabelecer as regras claras sobre o uso das redes sociais.
3: A gente procura limitar e restringir bastante o acesso aqui interno, inclusive as nossas redes de Wi-Fi, essas coisas são restritivas para esse uso, né? Então, a questão de produtividade, de atenção, que como a gente trabalha na área da saúde, é muito importante.
1: Para o trabalhador, a orientação é ter cuidado com o que é exposto na internet. Informações internas, dados de pacientes, documentos, imagens de colegas ou situações do ambiente de trabalho não devem ser publicados sem autorização. Já as empresas precisam analisar cada situação antes de tomar qualquer medida e respeitar os direitos do funcionário.
3: A gente acaba analisando com bastante cautela qualquer tipo de medida, qualquer tipo de ação que a gente vai tomar, priorizando, obviamente, seguir o que está no regramento e no manual, que, como eu disse, a gente tem feito uma constante atualização, revisão, conforme a gente vai vendo os pronunciamentos aí do judiciário, a própria orientação do nosso departamento jurídico, de como agir em determinadas situações. Então, a gente procura seguir à risca.
1: Em anos eleitorais, o cuidado pode ser ainda maior. Cada pessoa tem o direito de expressar suas opiniões políticas, mas é importante evitar que essas manifestações gerem ofensas, conflitos ou prejuízos no ambiente profissional.
2: É sempre pensar no paralelo com a tua vida real. O que você faz na tua vida real? Você não pode sair por aí xingando as pessoas, você não pode sair por aí ofendendo as pessoas, você não pode praticar concorrência desleal ao teu empregador, você não pode revelar segredos da tua empresa. Então, todas essas coisas que você não pode fazer na tua vida real, você também não pode fazer na tua rede privada, nas suas redes sociais.
1: A ideia, portanto, é não impedir a liberdade de expressão. O cuidado é para que o uso das redes sociais não resulte em ofensas, exposição indevida ou problemas na relação de trabalho. Na dúvida, vale a regra mais simples: pensar antes de postar.
0: Vale para tudo, né? Não só naquilo que diz respeito ao seu trabalho. Pensar antes de postar, pensar antes de falar, é uma dica para você viver bem e em tranquilidade e harmonia com todos, em qualquer lugar que você estiver. Vamos conferir então o que é destaque agora nas nossas redes sociais, já que a gente está falando sobre elas. Natália Campos já está aqui com a gente. Minha amiga, você também toma assim, alguns cuidados nas redes sociais?
4: Tem que tomar, né? Mas, ó, já anotei algumas dicas que eu gostei das que o VT passou, hein?
0: O que mais chamou a atenção?
4: Olha, eu acho que essa comparação do que você já não faz na sua vida, você não levar para as redes também é importante, né? Eu acho.
0: Vale para tudo,
4: pra
0: né?
4: Para tudo na vida, é isso.
0: E, ó, lá nas nossas redes, vamos mudar de assunto então, que tem muitos destaques por lá.
4: Muitos destaques. E, ó, desde quinta passada, Cá, aqui no estado de São Paulo só se fala em Barretos, praticamente, né?
0: Pois é.
4: Começou a festa do peão, então tá todo mundo falando, todo mundo quer saber de Barretos. Mas, ó, Barretos não é só rodeio não, viu, pessoal? A cidade tem muita história, tem muita coisa bacana que vai muito além da festa do peão. Da tradição dos boiadeiros ao evento que ganhou o mundo, Barretos tem muita história para contar. E ainda abriga o Hospital de Amor, referência no tratamento e prevenção do câncer. Vamos conhecer um pouco mais da história da cidade?
0: Com certeza, bora ver.
5: Quando alguém fala em Barretos, você pensa em quê? Rodeio, eu imagino. Mas a história da cidade começou muito antes da festa do peão. Antes de ser conhecida pelo chapéu e pela fivela, Barretos era terra de boiadeiro e criação de gado. No século XIX, as comitivas passavam por aqui e ajudaram a transformar a região em um importante polo da pecuária. E foi justamente essa tradição que deu origem ao maior evento da cidade. Em 1956, um grupo de amigos resolveu transformar essa cultura em festa. Eram os Independentes. E o que começou em um evento local cresceu, e cresceu muito. Hoje, a festa do Peão de Barretos é uma das maiores do planeta. E Barretos tem um palco à altura dessa história. O Parque do Peão abriga um dos maiores estádios de rodeio da América Latina, projetado por Oscar Niemeyer. Mas Barretos vai muito além do rodeio. A mesma cidade que recebe milhares de pessoas para as festas também recebe pacientes de todo o Brasil. Barretos abriga o Hospital de Amor, referência no tratamento e prevenção do câncer. Deu vontade de conhecer Barretos de perto? Você já foi à festa do Peão? Conta pra gente aqui nos comentários. E siga @AssembleiaSP para descobrir mais histórias e curiosidades do estado de São
0: Tô doida pra ir lá conhecer, inclusive, viu?
4: Ó, temos que ir conhecer e temos também que seguir as redes sociais pra acompanhar mais conteúdos como esse. Que toda terça-feira a gente traz uma curiosidade do estado. Então, pra quem quiser conferir, é só procurar lá, AssembleiaSP.
0: Instagram?
4: Instagram, Twitter, TikTok, todas elas.
0: Tá em todos os lugares. E ó, rápido intervalo aqui no Jornal da Lesp. Nós voltamos daqui a pouquinho. Não saia daí, são só 2 minutinhos.
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0: De volta com o Jornal da Lesp, a gente fala agora sobre o clima aqui no estado de São Paulo, porque o IMET emitiu um novo alerta amarelo para tempestades, ventos intensos e até queda de granizo. Quem tem as informações é o Will Rafael, novamente aqui com a gente. Meu amigo, é uma gangorra a questão climática aqui no estado de São Paulo, né? Uma boa noite.
7: Salve-se quem puder, né, Camila? Boa noite para você, boa noite a todos. Ao menos 7 estados brasileiros estão nesse alerta amarelo para tempestades, viu? Isso é segundo o Instituto Nacional de Meteorologia. E o estado de São Paulo está nesse balaio todo, pode ter tempo instável. Esse alerta, só para vocês terem uma ideia, vale a partir da meia-noite até as 11h59 da noite de amanhã, quarta-feira. A previsão é de chuva entre 20 e 30 milímetros por hora ou até 50 milímetros ao longo do dia. Também podem ocorrer rajadas de vento de 40 a 60 quilômetros por hora e queda de granizo. Com esse cenário, há risco de falta de energia, alagamentos, queda de árvores e até danos em plantações. Aquele combo completo, né? E essa mudança no tempo tem a ver com uma área de baixa pressão que deve avançar pelo país entre hoje e amanhã. O sistema deve deixar o tempo mais instável em parte do centro-oeste, do sudeste e do norte da região sul. Segundo o IMET, essa área de baixa pressão também deve intensificar a corrente de jato e ajudar a formar áreas de instabilidades nessas regiões. A condição aumenta a chance de chuva e trovoadas em boa parte dessas regiões, viu? Também há possibilidade de tempestades e de granizos em alguns pontos. Agora a gente vai acompanhar juntos no mapa esse alerta do IMET para essas regiões. Vamos ver ao vivo aí na sua tela junto comigo. Olha só, em alerta, região sul, Paraná, Rio Grande do Sul e Santa Catarina. Região sudeste, Minas Gerais, Rio de Janeiro e aqui o estado de São Paulo. Região centro-oeste, Oeste, Mato Grosso do Sul. O IMET orienta a população a tomar alguns cuidados e aqueles cuidados básicos que você que mora aqui no estado de São Paulo já tem esse alerta, né? As rajadas de vento, a recomendação é que você, né, se abrigue, né, não fique embaixo de árvore, se abrigue em um lugar assim seguro até mesmo, né, não estacione perto de torres ou placas e até mesmo, né, não usar aparelhos eletrônicos ligados na tomada enquanto está essa condição de tempo, de tempestade. Olha, mesmo com esse tempo, assim, com esse alerta do IMET, a temperatura é doida, né? Alguns institutos meteorológicos, a partir de amanhã, o tempo ele acaba mudando aqui no estado de São Paulo e também em outras regiões. Segundo esses institutos, o calor deve voltar a ganhar força em São Paulo, Minas Gerais e em grande parte do Centro-Oeste. E aqui no estado, existe a possibilidade, sabe do quê? De uma nova onda de calor. A previsão é de que o começo de setembro tenha temperaturas perto ou até acima dos 40 graus em várias regiões do país. Isso acontece por causa da mudança na circulação dos ventos e do afastamento do ar frio de origem polar. Com isso, as temperaturas podem subir rapidamente. O aquecimento mais intenso vai ser sentido nos estados, olha, de São Paulo, Minas Gerais e também no Paraná. Camila, é aquela coisa, hora de guardar o casaco de novo.
0: É, mas é bom deixar por perto, né? Porque a gente nunca sabe o que virá pela frente. Hoje, 17 graus. Ontem chegou a fazer 12 graus e a previsão, como o Will colocou aí, para a semana que vem de até 40 graus. É um sufoco, viu, meu amigo? É difícil conviver com isso e sempre, né, nesses últimos dias, mesmo frio, o tempo seco, coça muito o nariz, tem que fazer lavagem, tem que procurar se hidratar e deixar também os ambientes sempre muito umidificados. Meu amigo, mais uma vez, obrigada pelas informações, parabéns pelo trabalho, um bom descanso para você, viu? Vamos continuando por aqui, agora você vai conferir como fica a agenda da Assembleia Legislativa para amanhã, quarta-feira.
8: Às 10 da manhã, o programa Alesp Portas Abertas recebe um grupo aberto para visita. A organização é da Divisão de Comunicação Social da Alesp. Às 2 da tarde, no plenário Juscelino Kubitschek, 120ª sessão ordinária expediente. Também às 2, o programa Alesp Portas Abertas recebe internos e trabalhadores da Fundação Casa. Quem organiza é a Divisão de Comunicação Social da Alesp. Ainda às 2, no plenário Tiradentes, reunião da Comissão de Transportes e Comunicações.
0: Para a reta final aqui do nosso jornal, mas não tão final assim, porque a gente tem muitos minutos ainda pela frente, o jornal começa a ficar um pouquinho mais leve, mais saboroso também, viu? O nosso repórter Vinícius Weiner foi até Socorro, interior paulista, acompanhar de perto a rotina da produtora Daniele Oliveira. Ela nos mostra como a complexidade da produção artesanal do morango começa muito antes da fruta chegar até a mesa, passando pelo descanso e a troca estratégica da terra com direito até ao plantio de milho no intervalo e o aproveitamento inteligente de tudo que o campo produz, especialmente o aproveitamento do solo da terra. Vamos acompanhar.
9: É cedo da manhã. E enquanto muita gente ainda está começando o dia, aqui o trabalho já está todo vapor. Entre as folhas, os frutos vão sendo escolhidos um a um. Toda a colheita é feita de forma manual. Nesta plantação, são cerca de 12 mil metros e mais de 50 mil pés da fruta.
10: E tem um segredo, né, para a gente colher o melhor morango, né, Dani?
11: Sim, a gente olha assim, não pode estar muito verde. Tem que estar meio termo, porque até chegar ao consumidor ele vai estar no ponto ideal.
10: Agora, muita gente está em casa, não sabe disso, mas para fazer uma plantação dessa, por exemplo, tem que ser em terrenos diferentes. Esse terreno, por exemplo, aqui, depois que terminar essa colheita, não serve mais.
11: Sim, já foi plantado aqui alguns anos atrás. Aí plantou, aí depois que acabou a gente tira, põe o milho. Porque o milho é o que ajuda a limpar a terra, trazer fertilizantes bons e tirar os ruins, as pragas ruins. Ela descansa uns 2, 3 anos, depois a gente volta, que aí a terra está preparada novamente.
10: Ou seja, o morango é uma das frutas mais difíceis, né? Desde o início dessa plantação até a colheita, porque tudo é muito artesanal, tudo tem que ser com muito cuidado.
11: A gente depende muito de Deus como vai ser o clima. Não tem, se fizer muito sol quente, o morango não aguenta, ele começa a amadurecer muito rápido e ficar muito pequeno. A gente precisa, assim, do meio termo para ele crescer o fruto e amadurecer no tempo certo.
10: E assim, qualquer machucado, por exemplo, já não serve?
11: Não, por isso a gente colhe, vai para a embalação, que é onde faz a separação dos mais maduros, dos mais verdes, do que está estragado, tudo é manual.
10: De um lado ele está completamente perfeito, mas quando a gente vira aqui na pontinha, ó, tem essa parte que está meio apodrecida.
12: Então, isso aí já para mercado, para o consumidor, já não serve. A gente corta ele, tira tudo o excesso aqui. E o resto que tá bom vai pra geleia.
10: Aqui parece que eu peguei um morango ali da tua plantação, dei uma triturada e tô aqui comendo.
11: É que às vezes você tá acostumado com aquelas que vem muito produto químico, ele tira o sabor da fruta. Que não, aqui já é pra prevalecer a fruta mesmo.
10: O problema é esse, né? Que a gente não consegue parar de comer, Dani. Posso?
11: Pode comer,
10: vou comer esse vidro
11: problema.
10: Todo, tá, gente? Tenho que aproveitar isso aqui, ó.
9: No final das contas, a caixinha que chega à mesa do consumidor carrega muito mais do que morangos. Carrega horas de trabalho. Carrega a experiência de quem aprendeu a cultivar com os pais e o esforço de quem colhe, seleciona, embala e negocia.
10: A gente pode falar o segredo? Por que esse morango sai assim?
11: O segredo é o que eu estou falando para você, é trabalhar com amor. O segredo assim, científico não tem. Aqui é o segredo é o manejo que trabalhar com amor. É isso.
0: Você viu aí que coisa incrível, né? Essa produção do morango, né? Morangueiro é quem produz o morango aqui no interior do estado de São Paulo. Você viu também, né? Vira geleia, tudo é reaproveitado, inclusive o solo que em épocas diferentes ele é utilizado para outras plantações. E olha, essa reportagem que você acompanhou agora é do nosso programa Campo Paulista. Ele já está disponível no nosso canal no YouTube para você conferir o programa inteiro. Você acesse lá o canal no YouTube da TV Alesp e confere aí essa grande reportagem do Vinícius Weiner. E olha, a relação entre Brasil e Alemanha vai muito além dos negócios e também dos acordos comerciais, que inclusive não são de hoje. Ao longo de décadas, os dois países construíram uma parceria forte na indústria, também na tecnologia, nos investimentos e na cultura. Em São Paulo, essa conexão aparece nas festas, na língua, nos costumes e principalmente na gastronomia.
9: Aqui, a viagem começa sem precisar fazer as malas. Em São Paulo, é sempre fácil encontrar a influência alemã. Este restaurante, que funciona há 42 anos na zona norte da capital, é um bom e delicioso exemplo. A história começou com a família do seu Arno, que tinha o sonho de apresentar a cultura alemã aos brasileiros.
13: Minha primeira experiência foi no restaurante do meu pai, que na verdade ele herdou da minha avó, da mãe do meu pai. E lá fazia-se muito da cozinha europeia toda em geral, e alemã também. Hoje não é tão explorado assim a cozinha alemã, então isso causa muita curiosidade quando alguém que não conhece vem aqui, come o joelho de porco pela primeira vez. E então para mim é fascinante poder mostrar isso, a gastronomia da cultura alemã.
9: Inspirado nas cervejarias e casas gastronômicas alemãs, o lugar oferece comida, chope e muita conversa fora. E a receita deu certo. Até os garçons brasileiríssimos entram no clima. O cardápio é praticamente um convite para conhecer a Alemanha sem sair de São Paulo. Quem não pode ir até a Alemanha, não tem problema. Por aqui é possível fazer uma viagem até lá sem sair do Brasil. E também, ó, pode provar os principais sabores dessa cultura. O problema por aqui é decidir por onde começar. Por isso, pedimos ajuda para quem entende do assunto. Seu Arno garante que a gastronomia alemã agrada a maioria dos brasileiros. Mas o joelho de porco virou o queridinho da turma verde-amarela.
13: Ela agrada muito porque é sempre acompanhado de um chope, ou seja, o ambiente fica festivo, lembra a Oktoberfest, alegria e música alegre. Eu recomendo a cozinha alemã, em primeiro lugar, o joelho de porco, e que muita gente pensa assim, ah, não, mas é uma carne gordurosa. Não é. Ela tem uma capa de gordura por cima, mas ela é muito saudável, porque a parte de dentro do joelho é uma carne muito magra e tem bastante colágeno, que hoje sabemos que o colágeno é muito importante para o nosso organismo.
9: De acordo com dados da Assembleia Legislativa de São Paulo, existem mais de 6 milhões de brasileiros com ascendência alemã, a maioria na capital paulista. No fim, a relação entre Brasil e Alemanha também pode ser contada assim, com uma mesa cheia e receitas que atravessaram gerações. Porque alguns sabores não precisam de tradução.
14: Ela é muito diferente, assim, em todos os sentidos. Quando eu como, parece que me desperta todos os sentidos, assim. Então, o cheiro, o gosto, assim, acho que é uma coisa diferente de tudo que eu já provei. E acho que a sensação, assim, de comer não dá nem para explicar em palavras, assim. É muito bom. E não é só pelo sabor, mas, assim, pelo afeto que traz, sabe? É uma cozinha, assim, muito confortável, assim.
9: Você é fã, então, da culinária?
14: Ah, eu sou.
0: É, gente, não tem como negar. A culinária, a comida tem uma questão afetiva, né, que fica enraizada na gente. Eu sou até suspeita de dizer, amo um joelho de porco, amo também um chucrute, né, a minha família, o sobrenome, você já imagina, né? E olha, vamos seguindo por aqui, porque tem mais assunto aqui no Jornal da Lesp para milhares de trabalhadores paulistas. A tradicional feira matutina, aquela que ocorre sempre nas primeiras horas da manhã, já deixou de fazer parte da rotina devido à correria do dia a dia. Às vezes é mais rápido você deixar para um outro horário, né? A saída para garantir os produtos frescos e também curtir o fim de tarde foi a expansão das feiras noturnas. Aqui na capital paulista, o número desse tipo de comércio subiu 10% desde 2019, movimentando cerca de R$2 bilhões por ano. Quem vai trazer agora os detalhes para a gente desse fenômeno que une o abastecimento e também o happy hour, porque não, todo mundo é filho de Deus, é a Fernanda Camargo, que está chegando com a gente aqui. Foi para uma feira gigantesca, né, minha amiga? Estou vendo aí que está muito movimentado. Conta um pouquinho para a gente.
15: A feira é enorme, eu estou surpresa porque a feira está lotada, Camila. De dia, eu nunca vi uma feira com tanta gente assim andando. Crianças, idosos, casais, olha, realmente um fenômeno. A primeira Paulo foi em 1914, no centro da cidade. E depois disso, ela seguiu aquele formatinho, durante a semana, de dia, o que era muito difícil para os trabalhadores conseguirem acompanhar. Muitas pessoas sempre esperavam o final de semana. De 10 anos para cá, as feiras noturnas começaram a ganhar espaço. Camila, o Bina vai mostrar para vocês agora. Eu estou bem no coração da feira. Olha quanta gente tem passeando. Tem gente comprando frutas, legumes, verduras. Tem gente que saiu do trabalho e veio só para comer. Tem um caldo de cana aqui que é diferente, estilo Frozen. É um monte de modinha diferente que não tinha antes nas feiras comuns e que a gente vê agora. É uma grata surpresa. Hoje é dia do feirante. Aqui do meu lado está o Daniel. Eu estou aqui na Barraca do Salvador, comendo sem parar, porque a cada hora eles me dão alguma coisa para experimentar. E o Daniel vai falar sobre essa mudança. Foi positiva essa feira noturna?
16: Era ainda melhor do que agora. Agora que tiraram os carrinhos de mercado, ficou um pouco mais fraca. Mas à noite é a melhor feira que existe, São Paulo.
15: Agora me diz, as pessoas, você percebe que as pessoas vêm mais animadas para comprar à noite?
16: Ah, quando tá um dia de calor, sim, não no frio desse, assim, que o pessoal tá tudo encolhidinho, né?
15: Mas hoje tá friozinho e tá cheio.
16: Não, mas aqui gosta muito mais, não dá nem pra andar aqui.
15: É. O que tem de gostoso aí na barraca?
16: Ah, só não sei. O que você gosta? Melhor perguntar o que você gosta.
15: Gosto de tudo. Já comi. Ah, o Camilo, eu já comi tudo aqui com ele. Essas duas caixas aqui são a minha feira noturna, né? Que eu tô trabalhando, mas eu já garanti, viu? É, agora o Daniel tem aqui uma legião de fãs que veio, comprou, comeu, recomendou a barraca. E assim, ó, ele não para, ó. Toda hora ali servindo alguém, toda hora ali apresentando uma fruta nova. É isso, minha amiga, ó. Olha lá, ele tá aqui do meu lado, ele tá comemorando de fato o dia do feirante, viu, Camila?
0: Ele tá falando aí, minha amiga Fernanda. Agradeça demais a ele por participar com a gente. Deus parabéns. Vamos ouvir um pouquinho ele. Pode, vamos ouvir ele, Fernanda.
15: Ele tá reforçando, ó. Chegou uma cliente aqui agora, mas ele tá reforçando que a feira fique em Barueri. No centro de Barueri, para as pessoas virem visitar a feira dele. Fala aqui, Daniel, convida as pessoas para virem conhecer sua barraca.
16: Toda terça, das 3 às 10 da noite. Pode aparecer que, se estiver chovendo, não vem não, mas se não, pode vir que é o melhor rolê que tem. A chuva não dá, que enche de água aqui.
0: Tá mas, certo.
15: Toda terça-feira, das 16 às 22, aqui no centro de Barueri, na frente do ginásio de esportes, lota.
0: Tá certo, minha amiga. Tô vendo aí, tem muita fruta. Vi um caju aí, fiquei com água na boca. Se você puder, traz um pra mim, depois a gente acerta aqui na redação, viu? Lá em Mato Grosso tem muito caju.
15: Levo, parabéns. Eu levo.
0: E parabéns a ele pelo deixar. Dia do feirante. Por favor, estenda aí as felicitações a ele e a todo o pessoal que tá por aí. Mais uma vez, muito obrigada. Vamos seguindo por aqui com muito mais notícias. Ó, vou aqui na 3. Os aromas, os sabores e também as comidas afetivas que atendem ao paladar e também à alma estão presentes em roteiros gastronômicos no interior do estado de São Paulo. De família para família, cafés e restaurantes da cidade de Espírito Santo do Pinhal transformaram o cardápio em saborosas lembranças.
17: Há cerca de 10 anos, a Lurdinha e seu marido Adriano abriram as portas da própria casa para receber quem visitava o Santuário de Santa Luzia na região.
18: Em 2016, a gente fez um curso de turismo.
17: Uhum.
18: E nesse curso de turismo despertou a atenção da gente para fazer esse café colonial.
17: Uhum.
18: E aí, quando, né, a gente pensou em fazer esse café colonial, a gente queria fazer um café, mas não um café igual tem na cidade. A gente queria fazer um café com tudo que era caseiro e para ter o resgate, né, da casa da nona, da casa da avó, uma casa de sítio.
17: Uhum.
18: E é isso que a gente está tentando até hoje, né, assim, uhum. Buscar essas lembranças.
17: A Lurdinha guia o negócio como uma verdadeira mama italiana. Recebe a todos com carinho, abraços e não permite que ninguém saia sem estar satisfeito.
19: Os bolos da vovó, né? Os bolos que a gente, caseiros, né? Da avó. É, porque não dá para gourmetizar, né? Assim, é a nossa raiz, é o que a gente sabe fazer, né?
17: Uhum.
19: Os doces caseiros, pães, o crustoli da nona, essas coisinhas boas.
20: Olha, para quem não conhece, o crustoli esse daqui, ó. Eu conheço também porque na minha casa sempre teve, porque eu também venho de família italiana, então o pessoal fazia bastante. E lá ele fazia também, ó, fazia tanto frito quanto assado. Mas é uma massinha, que ela é viradinha assim, ela lembra um pouquinho pastel, mas não é a mesma coisa, né?
19: Na verdade é uma massa de pão, né?
20: Uhum.
19: Que as mulheres faziam antes de começar a assar o pão, faziam essas massinhas, fritavam para a meninada comer antes do... Mas depois o pão ficar pronto, né?
20: Uhum.
19: Até o pão ficar pronto.
20: E é um espaço para receber todo tipo de grupo. A Fabi mesmo tá aqui com uma amiga, né, Fabi? Para conhecer um pouquinho desse café colonial também, né?
21: Exatamente. Hoje eu fiz um convite, né? A minha amiga Eliette, especial.
19: Obrigada.
21: Muito especial na minha vida. E assim, na verdade, eu conheci através de uma outras amigas minhas que vieram aqui e falaram muito bem. E eu fiquei morrendo de vontade de conhecer. E tomei a iniciativa de hoje marcarmos o nosso café colonial.
17: O caso da Paulinha é parecido com o do casal. A chefe de cozinha mudou de rumo recentemente, depois de anos atuando como fisioterapeuta. Após a formação em gastronomia e no curso de sommelier, resolveu resgatar as receitas passadas de geração em geração.
20: e abrir o restaurante que leva o nome da avó.
2: É quem me inspirou na cozinha, mas a gente trouxe pratos exatamente afetivos, da família.
20: Sim.
2: Os pratos são da família, tá? Essa lasanha, por exemplo, fez muito, muito parte, faz parte até hoje, dos domingos, dos almoços de domingo, na casa da minha família. É uma lasanha da minha família, da minha avó, da minha mãe. É uma lasanha totalmente tradicional, mas que todo mundo comenta que não tem coisa mais maravilhosa do que essa lasanha. Sempre fui apaixonada, tem uma coisa que é muito forte pra mim, que eu acho que o encontro em volta da mesa é a melhor coisa que o ser humano pode aproveitar, comer uma boa comida, tomar uma boa bebida e confraternizar com as pessoas que ama em volta de uma mesa. Pra mim isso sempre foi muito, muito, muito maravilhoso, especial.
0: Falei pra você que esse bloco ia ser saboroso, a gente viu aí a produção do morango, as geleias de morango, um pouco da gastronomia alemã, italiana. Então é isso, gente, com esse gostinho, com essa água na boca, né, e gostinho de quero mais, a gente vai se despedindo aqui no Jornal da Lesp, a trilha já vai subir pra gente dar aquele adeus, mas hoje encerrando com imagens da cidade de Espírito Santo do Pinhal, que você acompanhou agora na nossa última reportagem, cidade do interior de São Paulo, na Serra da Mantiqueira, cerca de 190 quilômetros da capital, próximo ali de Campos do Jordão, quase na divisa com o estado de Minas Gerais. Uma curiosidade, viu? A cidade é conhecida como a Toscana Brasileira, justamente por causa do clima de montanha, das colinas e dos parreirais. A região produz vinhos finos de inverno premiados, com destaque para vinícolas locais, que oferecem passeios guiados e degustação. A cidade também é conhecida pela forte tradução na produção de cafés especiais e finos. É isso, gente. Tá aí, ó, imagem belíssima da cidade. O Jornal da Lesp encerra dessa forma para te dizer uma boa noite com essa comida maravilhosa que dá água na boca. Aproveita esse friozinho e vai buscar uma comida aquecida. Uma boa noite para você. Eu te espero amanhã ao vivo aqui na telinha da TV Lesp. Tchau!

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0: Olá, sejam muito bem-vindos ao Mulheres que Transformam. Neste espaço, nós conhecemos histórias de mulheres que, com competência, liderança e compromisso com o interesse público, ajudam a transformar a administração brasileira. E a nossa convidada de hoje é a Procuradora-Geral do Ministério Público de Contas do Estado de São Paulo, a doutora Letícia Formoso Delcim Matuc Félix. Primeira mulher a comandar a instituição, ela lidera um órgão que acompanha a aplicação de cerca de 700 bilhões de reais em recursos públicos e atua na defesa da boa gestão, da transparência e da responsabilidade com o dinheiro do cidadão.
1: Olá, doutora Letícia, seja bem-vinda ao Mulheres que Transformam. Uma honra recebê-la aqui, saber um pouquinho da sua história, né? Porque você é uma grande mulher que faz a diferença.
2: Karen, agradeço muito o convite. Para mim, é uma alegria estar aqui com você hoje.
1: Então, legal. Bom, Letícia, eu gostaria de começar essa entrevista falando um pouquinho da sua trajetória pessoal, da sua formação acadêmica, né? Experiências antes do cargo de procuradora. Então, quem era a Letícia antes de ser procuradora?
2: Karen, eu venho de uma família muito simples. E nela, assim, o estudo teve um papel fundamental, um divisor de águas mesmo, né? Minha família veio de Santa Rita do Passa Quatro, materna e paterna. Tenho avós que, apesar da simplicidade e até das dificuldades que viveram, foram pessoas com valores muito fortes, muito consolidados, pessoas realmente muito respeitadas ali, apesar da simplicidade do pouco estudo. Mas o estudo foi um divisor de águas para minha família. O meu pai e minha mãe vieram para São Paulo com muito pouco, mas com muita vontade, e o estudo realmente foi muito decisivo depois para o caminho que os dois traçaram. Então, para mim, isso sempre foi um marco, a importância do estudo, da dedicação. Como nós não tínhamos algum familiar ali um pouco mais influente, um pouco mais conhecido, as portas se abriram por meio do estudo. Então, essa foi uma semente que foi plantada ali no meu coração. Então, muito pequena, né, eu procurei estudar, era muito cobrada por isso, e eu tive a vontade ali, até por uma inspiração mesmo. Minha mãe acabou indo para esse ramo jurídico, foi procuradora de Estado, eu acompanhei de perto toda essa trajetória, fui criada num ambiente de fórum, de faculdade. Eu nasci enquanto minha mãe estava no primeiro ano da faculdade, e era muito comum eu ir à faculdade com ela. Eu conhecia os professores, conhecia os amigos, então fazia ali, né, meus desenhos, minhas atividades, já brincando de advocacia naquele ambiente. Então, essa foi uma semente plantada logo ali. Com muita frequência, assistia às audiências, estava no fórum, estava nesses ambientes ali. Então, eu, muito rápido e muito cedo, eu entendi que eu queria ir para o mundo jurídico.
1: Ah, então tá explicado, né? Tá explicado. O fruto não cai longe do pé. E no interior tem uma coisa muito forte, né? Eu também passei e vivi parte da minha infância, inclusive na cidade que você nasceu, já conversamos sobre isso nos bastidores, né, em Santa Rita. E lá, o direito e a medicina são duas profissões muito fortes, né? As pessoas gostam, têm o hábito de incentivar os filhos, mas você já teve exemplo dentro de casa. É o que a gente fala, o fruto não cai longe do pé. Foi o que você vivenciou, foi o que você acompanhou. Então, eu ia te perguntar o que despertou o seu interesse pelo serviço público, em que momento você percebeu que queria realmente seguir a carreira jurídica? Parte dessa resposta você já me disse. Agora, eu queria saber do serviço público, né? Você sempre teve a vontade de ser procuradora, ou isso foi surgindo ao longo da sua formação acadêmica?
2: Karen, hoje eu ocupo um ramo do Ministério Público, uma função nesse ramo do Ministério Público que é muito específico. Então, a atuação no Tribunal de Contas não era uma coisa que eu sonhava tão cedo e logo no início da faculdade, até porque nós não conhecíamos, tá? Eu entrei na faculdade em 2000 e lá nós passamos a faculdade quase que inteira sem ouvir falar do tribunal. Nós não entendíamos as peculiaridades, a atuação real ali do Tribunal de Contas. Mas uma semente já tinha sido plantada para o funcionalismo público. Eu entrei na faculdade buscando, sim, alguma atuação no serviço público. Eu tinha o sonho de ocupar um cargo no Ministério Público, né? Essa vaga no Ministério Público de Contas, ela não era uma possibilidade, não era um assunto tratado, não era um assunto que chegava nem aos cursinhos, né, que preparatórios para esse tipo de função. Sim. Mas logo no primeiro ano de faculdade, eu tive professores que me inspiravam demais. Uhum. Logo no começo, eu tive um professor que era procurador de justiça, uma pessoa que realmente toca os corações, que apresenta um Ministério Público com muitas possibilidades, de fato um fiscal da lei em nome da sociedade. E aquilo tocou o meu coração e de muitos outros lá. Tanto que eu tenho vários colegas de faculdade que também acabaram indo para esse ramo, para esse mundo, inspirados
1: por esse professor.
2: Por esse professor. Então eu tinha esse desejo, essa vontade do Ministério Público, né? Mas o concurso público, ele tem uma trajetória, ele tem um processo que muitas vezes dura até um ano e a gente acaba prestando outras provas. No final disso tudo, e até já preparados, a gente acaba passando em algumas outras etapas. Então, até tive uma possibilidade ali, algumas portas se abriram, ou a magistratura, ou o Ministério Público, e no meio disso tudo surgiu essa vaga para o Ministério Público de Contas, né, nos Tribunais de Contas. Fui aprofundar, alguns amigos que entendiam mais do que era, me apresentaram, né?
1: Sim.
2: E no fundo, era uma coisa muito disputada, poucas vagas. Para mim, eu apresentei esse projeto até como um sonho. Então, e quando ele se tornou realidade, eu não tive dúvida, né? Sim. Então, esse que não tinha sido ali no início, quando essa possibilidade se apresentou, eu logo dei o meu melhor ali, me interessei. Sim. E acabei ingressando na carreira que não tinha sido o meu plano ali no primeiro ano de faculdade, porque não conhecia. Mas quando as portas se abriram, as coisas se mostraram, eu não tive dúvida de escolher essa trajetória.
1: Legal.
2: E justo esse professor que me inspirou nesse caminho todo, ele foi o primeiro a me orientar a tomar posse e assumir esse cargo. Então, bem curioso.
1: É, especial. E você foi a primeira mulher a chefiar o MPC. Então, isso tem um peso. O cargo já tem um peso, uma relevância enorme. E eu acredito que ser a pioneira também aumenta isso. Como foi para você essa sensação?
2: Bom, primeiro, né, nós somos 9 procuradores de um concurso muito disputado, pessoas que vieram de outras regiões do país, quase todos já eram servidores públicos, inclusive. Então, isso mostra assim, o nível, né, da exigência para ocupar esse cargo, né? Sim. E para a gente isso é motivo de muito orgulho, muita alegria, de fato. E, bom, desses 9, né, periodicamente, nós fazemos uma eleição que dá origem a uma lista tríplice para a escolha do procurador-geral que vai liderar administrativamente essa carreira, que é o Ministério Público de Contas. Eu tive colegas que me precederam, né, que fizeram trabalhos incríveis, que inclusive facilitaram muito a minha vida aqui hoje, mas eu tive essa oportunidade de ser escolhida pelos meus pares, né, dessa lista que foi levada até o governador por essa casa, pelos conselheiros, e ser escolhida a primeira mulher a exercer essa função. Para mim, é um motivo de muita honra, muito orgulho. Eu tenho plena consciência da responsabilidade que é, né? Eu tive colegas que tiveram essa trajetória anteriormente, que me ajudaram, que me mostraram os caminhos, que facilitaram aqui a minha atuação, me deram muitas dicas, me ajudam até hoje, a gente trabalha ali com muita cooperação, mas esse assunto de ser a primeira mulher é um assunto que chega quase que todo dia.
1: Sim,
2: né?
1: Porque a mulher, a gente sabe que é um mundo muito masculino.
2: Muito masculino. E assim, é um marco de fato, uhum, né? É um marco de fato. E eu entendi o peso quando muitas vezes mulheres chegam e abordam e ficam contentes com aquilo. Olha, como é importante ver uma mulher nesse cargo de liderança. Como é importante ver... E aí eu entendi um pouco mais disso, sabe? Porque até então a minha trajetória, a experiência de família, esse assunto não tinha sido tão... assim, eu não tinha dado tanta ênfase assim, para esse assunto ou entendido o tamanho dessa responsabilidade, né? Que eu, como hoje eu tenho, sim, essa visão. Então, hoje eu sei que mais do que qualquer coisa, até porque aqui a gente trabalha com muita cooperação, tem muito suporte, mas eu acho que principalmente ocupar esse cargo e ser também um espelho para que outras meninas, outras mulheres sonhem, almejem, né, e se coloquem ali nessa trajetória para quem sabe também ocupar a função ali dos sonhos.
1: Sim, dela, além, né, da sua responsabilidade, você ainda se torna uma inspiração, né, para outras meninas, estudantes, enfim, e mulheres que sonham em ter um cargo como esse, ou vários, tem vários outros cargos importantes. Eu sinto que esse espaço das mulheres, ele tem crescido, ele tem aumentado. É claro que ainda existe uma diferença brutal, né? Mas nós estamos trabalhando e acho que diminuindo um pouquinho esse abismo que há dessa diferença do número de homens para o número de mulheres no serviço público. Agora, quando uma vez eu fui fazer uma matéria e saí caminhando aí pelo centro, para perguntar para as pessoas, olha, você sabe o que faz um Tribunal de Contas do Estado de São Paulo? Você sabe o que faz o Ministério Público de Contas? E muita gente não tem ideia. Então, eu queria aqui falar um pouquinho também para o público leigo que nos acompanha aqui, acompanha nessa programação, o que faz exatamente, eu sei que são muitas coisas, mas para a gente dar um norte melhor, para as pessoas entenderem qual é o papel exatamente do Ministério Público de Contas, doutora?
2: Karen, essa pergunta é muito importante, né? De fato, eu acho que ainda é muito comum que muitas vezes até profissionais do direito não tenham a clareza do papel e da importância do Tribunal de Contas, né? E é muito importante de fato. Bom, a gente sempre fala, né? Se tem dinheiro público, tem atuação do Tribunal de Contas. Em todos os processos, há atuação de um ramo específico, de um ramo especial do Ministério Público, que é o Ministério Público de Contas. Então, aqui no Estado de São Paulo, uma carreira comparada com as demais, relativamente nova, nós temos 14 anos, um pouco mais de 14 anos ali do nosso concurso, do início ali da nossa atuação aqui dentro, mas nós somos um fiscal da lei, em nome da sociedade, em todos esses processos administrativos que tramitam aqui no tribunal. Então, é uma parte imparcial, nós não temos lado, muito pelo contrário, nós torcemos por boas gestões, estamos ao lado daquele gestor que quer acertar, que quer fazer mais, que quer fazer melhor ali pela sociedade. Então, é uma parte imparcial. O nosso compromisso é com a sociedade do Estado de São Paulo.
1: Sim, muitos desconhecem isso, né? E como que é ser mulher nesse posto? Muitas pessoas falam, né? A mulher lidera de uma forma diferente, a mulher tem uma sensibilidade mais aguçada, ela consegue, às vezes, alcançar alguns lugares que os homens não chegam, simplesmente pelo fato de ser mulher, né? De ter uma sensibilidade diferente. Você concorda? Você acha que a mulher lidera de uma forma diferente?
2: Karen, eu concordo com isso. E para ser sincera, eu acho que até trazendo para um lado, assim, todos nós, cada pessoa vai liderar com seu toque pessoal de uma forma diferente. Antes de eu assumir a Procuradoria-Geral, eu tive 3 procuradores que me antecederam. Cada um plantou sua semente, de verdade, fez o seu papel, levou o Ministério Público até um outro lugar, e aquele que pegou naquele momento subsequente pôde fazer o seu trabalho, dar o seu toque. Nós, como seres humanos, né? A gente vai colocar todo o nosso histórico ali, né? Toda a nossa contribuição, todo o nosso jeito de ser. A mulher é diferente, nós somos diferentes, né? Então, os homens que me lideraram a minha instituição ali um pouco antes, também, cada um com o seu jeito, com a sua história, com a sua trajetória, com seus ideais, com seus valores. Garanto que todos muito bem intencionados, né? Mas a mulher, ela é diferente, sim. Nós somos diferentes, né? Então, uma sensibilidade, um jeito de ver. Por exemplo, eu entrei aqui nesse estúdio, Karen, que eu sei que você cuidou com todo carinho, né? E a gente vê o seu cuidado, a sua personalidade em cada detalhe aqui. Eu estava comentando do arranjo de flor, que cada vez que eu vejo, que eu venho, eu vejo ali uma flor diferente, um cuidado. Eu procuro fazer isso também. É um pequeno detalhe que muitas vezes ninguém vê, mas a gente sabe o que é preparar um ambiente.
1: Deixar mais acolhedor.
2: Né? Sabe, e isso é o nosso olhar, é o olhar feminino, né? E isso tem muito valor, é muito importante. Homens têm muito para contribuir. Claro. Eu nunca me coloquei também numa posição nós contra eles. Não acho que esse é o caminho.
1: Não. Né? A pauta aqui não é o feminismo. Não é isso, né? Mesmo. Eu acho de mostrar mesmo essa coisa
2: isso, o diálogo, firme, né?
1: E ser assim, né? Ter mais, às vezes, mais espaço para abrir um diálogo.
2: Com certeza.
1: Mais sensibilidade.
2: Nós somos de diálogo. Até para ocupar uma função dessa, de Procuradoria-Geral, é muito importante que seja uma pessoa, de fato, aberta ao diálogo, para construir soluções, para contribuir. Mas eu acho que a gente tem, sim, esse nosso jeito de ser, que é diferente, talvez um pouco mais sensível, que olhe para uma outra coisa, que veja os detalhes de outra coisa. E eu realmente acho que, às vezes, vezes a diferença está nos pequenos detalhes. É como a pessoa se sente, por exemplo, com um bom arranjo de flor ali, mas também é o nosso cuidado ali com cada um da equipe de uma forma um pouco diferente. Eu acho que cada um, cada ser humano, né, tem a sua contribuição. Nós, mulheres, temos um jeito de ser, e acho que isso é muito importante também para as instituições. Quanto mais eclético, mais diversificado seja o ambiente, é melhor para todo mundo.
1: A maior parcela da população a gente consegue abraçar, né? Porque cada um tem aquela vivência. Então você vai saber a realidade.
2: Com certeza.
1: Né? A realidade da mulher, a realidade do homem, a realidade do periférico, enfim, tudo isso.
2: É importante que os meninos se espelhem em bons homens, é importante que as meninas também tenham bons exemplos para seguir, né? É importante que a sociedade, se nós somos servidores públicos e atuamos em nome e no interesse da sociedade, é importante que a sociedade se sinta representada por nós. E para isso, quanto mais representatividade, quanto mais pessoas diferentes ali, todas com o mesmo ideal de fazer o seu melhor, isso é melhor. Todo mundo ganha com esse ambiente diverso.
1: Exatamente.
2: Então, acho que a contribuição de uma mulher é muito rica, sim, e acho que também é transformadora.
1: Doutora, agora falando um pouquinho mais da missão do MPC. Hoje, qual é a principal missão do MPC na sua visão?
2: Olha, de uma forma bem genérica e até assim, seguindo o nosso planejamento estratégico, a nossa missão está muito alinhada com a missão do Tribunal de Contas do Estado de São Paulo, que é zelar pelo bom uso do dinheiro público. Então, toda a nossa atuação tem esse norte. Toda atuação processual, todo parecer que é emitido pelo Ministério Público de Contas, ele tem um norte, que é zelar para que o dinheiro público seja usado de fato em nome e no interesse do titular do poder, que é a sociedade.
1: E o que eu tenho visto muito, esse papel do MPC, né, e do tribunal, é levar orientação, levar informação. A gente tem rodado o interior, né, do estado de São Paulo e temos ouvido de perto os gestores. E os gestores falam, gente, a gente não sabia como fazer.
2: Uhum.
1: E antes o tribunal, né, o MPC também, era olhado assim com temor, né? Lá vem a fiscalização. E hoje eu tenho sentido que não é mais só isso, né? Claro, a gente fiscaliza, mas nós também olhamos para os problemas e orientamos, levamos informação, temos essa proximidade com os gestores. Isso é fundamental também, certo? Para o seu trabalho.
2: Com certeza, Karen. Aqui é um tribunal administrativo. Ele vai, toda atuação aqui, ela gera uma decisão ou um parecer ali no final, né? E é muito importante que essa decisão, que esse parecer, ele esteja alinhado com os propósitos, com o que é melhor ali para a sociedade, né? Então, de fato, assim, mais do que punir, que já foi um foco do tribunal, apresentar os erros ou focar nos cálculos, uma parte mais quantitativa desse controle do gasto público, hoje o tribunal ele está num momento em que ele se preocupa com o resultado. Essa política pública, de fato, foi implementada, como ela é percebida pela sociedade? Né? Então, é um controle de resultados, é um controle de eficiência do gasto. Não

0: para de fato executar esse serviço público, né, atendendo às novas demandas da sociedade. Então, o momento agora, além do quantitativo, do qualitativo, agora o tribunal também tem que se preocupar em dar segurança jurídica nessa nova era, né, para de fato apoiar o gestor que quer acertar, que às vezes não sabe como agir. A intenção não é errar, né? A intenção, mas agora nós temos novas leis, novas modelagens, por exemplo, de contratação. E é muito comum a gente se deparar com um gestor que chega e fala: olha, eu entendo, tem esse novo marco legal, tem um marco legal aqui das startups, do empreendedorismo inovador, nós temos a nova lei de licitações, novos marcos regulatórios. Mas e aí, como que a gente faz
1: O
0: isso,
1: gestor
0: né?
1: desconhece, né?
0: Como o tribunal vai entender? Como nós seremos interpretados aqui? Então, o papel do tribunal aqui nessa nova era, para dar essa segurança jurídica para o gestor que quer acertar, que quer fazer tudo certo, é muito importante.
1: E eu sei que você levanta mesmo a bandeira da inovação. Eu tenho o privilégio de trabalhar perto, né, acompanhar a sua rotina, muitas vezes aqui no tribunal e nas viagens que nós fazemos juntas, e eu vejo que você é muito a favor da inovação, né? Você sempre traz isso, você sempre fala sobre isso. Qual que é a sua expectativa em relação a essa entrada rápida da inteligência artificial que tem alterado o dia a dia dos gestores, né? Como que você vê essa modernização no serviço público hoje?
0: Karen, nós estamos num momento de ruptura. O que servia como parâmetro hoje não serve mais. Nós aprendemos com a história, nós temos leis válidas, eficazes, que estão sendo seguidas, mas nós estamos num momento de ruptura e a gente tem que ter muita consciência disso. Então, é um momento de diálogo, de construção de novos modelos, né, de novas decisões, de novos parâmetros. Então, e nesse momento de ruptura, o que a gente mais precisa é de diálogo, é de cooperação interinstitucional, é o público, o privado, os órgãos de controle. Falando de inovação, são todos os agentes, os atores que compõem esse ecossistema de inovação juntos, dialogando e buscando soluções. Nós, com muita frequência aqui no tribunal, somos demandados, chamados para tratar dessa pauta de inovação mesmo. Porque a gente vê que muitas vezes o receio do gestor de inovar, de optar por uma nova modelagem prevista em lei, é justo o receio do controle, o medo de ser mal interpretado, né?
1: Sim.
0: Como o tribunal vai
1: Vai
0: levar, vai
1: olhar,
0: olhar para isso? Então, por isso o tribunal tem sido tão chamado assim para essas pautas. E é importante mesmo que a gente faça parte desse debate. Nós também somos atores nesse ecossistema aqui que se
1: sim.
0: forma, né? Então, acho muito importante. O tribunal tem feito um papel interno, tem se atualizado, tem feito a lição de casa, está desenvolvendo aqui a nossa ferramenta de inteligência artificial, que hoje é parâmetro para muitas instituições. Todos os dias, a nossa diretoria aqui de tecnologia da informação é demandada, buscando parcerias ali para que a gente também proporcione para outras instituições a nossa ferramenta, por exemplo, de inteligência artificial. Então, a lição de casa está sendo feita. Mas aí tem um outro papel do controle também, no que eu falei da segurança jurídica, né? De entrar nesse debate. É, de ampliar esse debate também e para dar essa segurança para o gestor entrar nessa nova era da melhor forma possível, consciente sim da responsabilidade, de que a lei existe e precisa ser bem olhada, cuidada, né? Realmente deve servir como um guia, mas o tribunal ali junto falando: olha, não, nós não somos um obstáculo para a inovação, né? Nós apoiamos boas iniciativas, temos aqui mecanismos jurídicos legais. Dê transparência, siga a lei, e esse é um caminho seguro.
1: Porque o medo acaba paralisando esses gestores, né? Por desconhecimento, é o que você falou, acaba não tendo receio de inovar e ali sofrer, né, uma represália, enfim. Hoje, o que diferencia, doutora Letícia, um bom gestor público? O que que um gestor tem que ter, né, tem que fazer para conseguir acompanhar essas mudanças e ser considerado um bom gestor?
0: Olha, gerir é resolver problemas. E aí, voltando um pouquinho para a inovação, eu adoro o conceito, até que o Wesley Vaz, do TCU, sempre menciona, né, que a inovação é uma solução inteligente para um problema relevante. Então, se gerir é resolver problemas, o gestor é aquele que resolve problemas, ele é aquele que vai ter consciência do problema.

0: que ele precisa resolver. Nem sempre ele vai ter a consciência da qual é a melhor solução para o problema que ele precisa resolver, mas ele precisa mapear esse problema. Ele precisa ter consciência, ter o contato com a realidade, ouvir ali a sua população, tá próximo, entender quais são as dores, ter consciência dos problemas que ele precisa resolver. O bom gestor é o gestor bem intencionado. É aquele que vai dar transparência, que pode sim correr um risco de errar, de se equivocar,
1: Claro.
0: mas o principal é essa boa intenção de se colocar como um servidor público a serviço ali da sua população. Eu acho que esse é meio caminho, essa boa intenção, né? E essa proximidade ali com os problemas, com a população, vão dar essa consciência para que ele resolva cada um desses desafios da sua gestão da melhor forma possível.
1: E hoje, se a gente olhar para o panorama, são muitos os desafios, muitos os problemas, principalmente os municípios menores, né? Porque às vezes falta verba. Hoje, qual seria o principal ou os principais desafios da gestão pública, doutora Letícia?
0: Olha, são muitos desafios, né? Falta de recursos, que é um assunto que sempre chega até nós, né? Falta de estrutura mesmo, como você disse. Aqui o tribunal tem 644 municípios jurisdicionados, isso sem contar o estado de São Paulo e toda a sua estrutura. Então, são muitas realidades ali. Nós estamos no maior estado do país, são muitas realidades, municípios grandes, municípios pequenos, né? Quais são os desafios hoje? Eu acho que nós estamos numa nova era, era de dados, inovação, então incorporar as necessidades dessa nova era, entender agora, já que, porque o ser humano, ele precisa do parâmetro para seguir, para se pautar, né? E a gente está num momento de criação de novos parâmetros. Então, acho que isso dificulta muito a vida do gestor,
1: É
0: né?
1: acompanhar essa inovação,
0: Acompanhar.
1: essa velocidade, né, de informação, de mudança.
0: Quando nós perguntamos para o gestor qual é o principal desafio, eles normalmente trazem até nós que é a falta de recursos. Aqui no tribunal, os dados, os números mostram que esse não é o maior problema, tá? Que muitas vezes tem recursos que sequer são cobrados ali, né? Eu acho que a maior dificuldade é o planejamento, né? E agravado pelo que eu trouxe, né? De que nós estamos numa nova era, novos parâmetros, precisamos buscar às vezes umas soluções diferentes das que eram buscadas lá atrás. Mas eu acho que o gestor hoje, né? O que eu entendo da minha experiência, do que eu tenho visto, eu acho que é uma questão de se planejar melhor, de ter a clareza dos problemas, né? De quais são os desafios ali da sua realidade, do seu município e usar os dados, a tecnologia, a inovação ali como um aliado para melhorar. Acho que esse seria um bom caminho para resolver esse problema.
1: Só para finalizar, a última pergunta, doutora. Que legado você gostaria de deixar à frente do MPC? Nós citamos aqui as pessoas que passaram pelo Ministério antes e que você mesmo trouxe, né? Cada um deixou sua semente, cada um deixou sua característica, um pouco da sua personalidade, das coisas boas. Que legado você, doutora Letícia, gostaria de deixar ao MPC?
0: Bom, como você trouxe, né? Acho que todos trouxeram contribuições muito importantes. E uma das coisas que cada um deles fez foi levar o nome do MPC, levar o nome do tribunal. Nós começamos a conversa falando do quão desconhecido é o Tribunal de Contas, do quão desconhecida é essa atividade do controle externo. Então, o que eu gostaria de fazer agora e de deixar, e eu tenho certeza que foi o foco também daqueles que me antecederam, é de apresentar essa função do controle externo na perspectiva do Ministério Público de Contas, para que a população que seja destinatária dessa nossa atuação, ela se sinta de fato representada, que ela saiba que tem um ramo do Ministério Público aqui dentro que zela por ela e pela boa aplicação dos recursos públicos, para que eles sejam usados no interesse delas.
1: Bom, eu só lhe desejo muita sorte, muito sucesso, ainda mais sucesso nessa caminhada, que você consiga aí fazer o MPC crescer e evoluir com os bons feitos e com a sua boa gestão. Muito obrigada, doutora Letícia, pela presença aqui no programa. Foi uma honra, uma alegria recebê-la aqui.
0: Karen, eu só tenho que agradecer, o que para a gente é uma grande oportunidade. Obrigada.
1: Obrigada, até a próxima.
0: Até.
2: Bom, hoje nós entendemos que o controle das contas públicas vai muito além dos números. Ele representa responsabilidade, transparência e compromisso com cada cidadão. E nós conhecemos também a trajetória de uma mulher que abriu caminhos ao se tornar a primeira procuradora-geral do Ministério Público de Contas do Estado de São Paulo. Muito obrigada pela sua companhia. Nos vemos no próximo Mulheres que Transformam. Até lá.
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0: Olá, seja bem-vindo à TV Alesp. Está começando mais um Cultura e Saber. Hoje nós vamos embarcar em uma viagem pela história de um gênero musical que revolucionou o comportamento, a moda, a linguagem e até a forma como os jovens brasileiros passaram a enxergar o mundo. Do primeiro rock gravado no Brasil em 1955, passando pela Jovem Guarda, Tropicália, festivais históricos, censura, ditadura militar e grandes personagens da nossa música. Tudo isso está reunido neste livro, esse tal de Rock and Roll, 50 histórias essenciais do rock brasileiro e essas obras também, personagens que vocês viram aí. Essa obra foi escrita pelo jornalista, pesquisador e escritor também, Fabrício Mazzocco, nosso convidado de hoje, já aqui com a gente. Fabrício, seja muito bem-vindo ao Cultura e Saber e obrigado por ter aceito nosso convite.
1: Vinícius, muito obrigado. Para mim é um prazer, uma honra estar aqui na TV Alesp para falar sobre rock.
0: Prazer é nosso, e para falar sobre rock, a gente já sabe, né, que rock and roll não é o que a maioria pensa, principalmente quando a gente fala no Brasil.
1: Justamente. O rock, diferente dos outros gêneros, a gente tem histórias, né? Se a gente pegar outros gêneros, e aqui sem nenhum juízo de valor, a gente tem... você não tem histórias porque, conforme você falou no início, envolveu política, envolve a parte social, envolve comportamento, envolve atitude. Então, o rock, ele vem com isso, tem muito a ver com o início, os filmes que tratavam o rock e mostravam aquela questão da juventude rebelde e tal, e isso ficou muito acoplado junto ao rock. Então, no Brasil, ele também seguiu essa tendência, tendo com esses movimentos. Então, não dá para falar de rock se a gente tirar ela da sociedade, e principalmente de um período específico. Então, assim como a nossa história se desenvolve, o rock se desenvolveu junto com essa história.
0: E falando em desenvolvimento, você imaginava, por exemplo, que o rock ele iria ganhar, vamos falar dessa forma, outras tribos, outras regiões do Brasil? Por exemplo, lá no Nordeste, que é a região do forró no nosso país, o rock and roll existe e é muito forte. Não sei se você sabe disso, que sim, eu sou nordestino, conheço todo o Nordeste. São vários bares, restaurantes, espaços destinados para o rock and roll. Então, o que que você explica o rock and roll invadir, por exemplo, a região ou a terra ou a cidade do forró?
1: Tem rock and roll no Brasil inteiro, eu acho que isso é muito salutar e traz a cara do rock no Brasil, porque assim como o pessoal fala, ah, mas o rock é inglês, o rock é americano, no nosso caso ele tem mais uma influência americana, mas claro que a gente não pode deixar ali da influência dos Beatles, enfim, né, todo o rock inglês que a gente teve lá, mas e aí tem aquelas pitadas dessas regiões. Então a gente pegar pela própria história mesmo, a gente pode falar, por exemplo, dos Novos Baianos. O que, que é os Novos Baianos? É um grupo de rock, sim, que trouxe o samba, o chorinho e a guitarra do Pepeu Gomes. Então, quando a gente fala que lá no Recife, ou no Norte, enfim, Centro-Oeste, é isso que é interessante, você tem um rock abrasileirado com aquela pitada regional. Isso assim, ficou muito claro, principalmente na década de 90, com o Manifesto Mangue Beat, ou o Movimento Mangue Beat. Aquilo é maravilhoso, que o Chico Sainz, a Nação Zumbi, o Mundo Livre S.A. fez, foi muito bacana. Claro que já se fazia isso, o próprio Raul Seixas, né? A primeira vez que eu conto isso no livro, inclusive, foi cantar o Let Me Sing, o cara, mas isso é Elvis Presley. Aí quando ele começa a entrar na letra mesmo, não, isso é um forró. Então, eu acho que a nossa riqueza, a riqueza do nosso rock está principalmente nisso, com essa junção, o rock aqui e essas nossas pitadas regionais, esse nosso tempero regional.
0: Inclusive, Fabrício, boa parte dessa riqueza que você fala do Brasil, relacionada aos nossos músicos, cantores, artistas, está aí na capa, né? Vamos dar uma olhadinha na capa, por exemplo?
1: Com certeza.
0: Na capa você trouxe um pouquinho de cada, você trouxe, eu acho que não coube todo mundo, né?
1: Não coube.
0: Mas está aí na capa, já na tela, ó, você trouxe grandes nomes, né?
1: Justamente, e foi uma parte muito difícil, porque fazer o livro foi muito difícil, porque... E assim, 50 histórias, né? Como vou selecionar 50 histórias?
0: Quem são aí, por exemplo, na capa? Ah, você trouxe alguns nomes, muitos são conhecidos, né, de várias gerações, mas tem outros que algumas gerações não chegaram a conhecer, né?
1: Isso até é interessante quando a minha filha levou. Eu tenho uma filha de 13 anos, uma de 21. Ela levou na escola e os amigos dela, ah, a gente não conhece rock. Aí eu falou assim: ah, mas eu conheço esse daqui, é o Chapolin Colorado. Eu falei: não, não é o Chapolin Colorado, é o Mamonas Assassinas. Então, na capa, é bem uma representatividade que eu trouxe no livro, que foi trazer as várias décadas. As várias representantes do rock. Então a gente tem ali o Roberto Carlos, da época da Jovem Guarda, que foi um dos maiores roqueiros, quer a gente, alguns queiram ou não, né? Que o pessoal fala, conhece mais o lado romântico dele, mas ele teve um papel importantíssimo no rock brasileiro, junto com Erasmo, Vanderléia e toda a Jovem Guarda. Foi o primeiro grande movimento de rock no Brasil.
0: Vamos ver a capa novamente, ó. Você está
1: Vamos lá.
0: falando, você colocou Roberto Carlos, ó,
1: Isso.
0: Roberto Carlos está ali no canto esquerdo do vídeo, né? Está no meio, né? De
1: Ali no meio,
0: vermelho
1: no
0: ali.
1: centro, isso.
0: Isso.
1: A gente tem, vamos lá em cima, o Ney Matogrosso na época dos Secos e Molhados.
0: Ney Matogrosso, que todas as gerações, né,
1: Já
0: conhecem, claro.
1: conhece
0: Tem a nossa Rita
1: a
0: Lee,
1: nossa
0: que,
1: tia
0: né?
1: do rock
0: Tia do rock.
1: paulistano, tia do rock paulistano. Do lado dela, o Evandro Mesquita, da Blitz, tem um símbolo muito forte, porque foi a porta aberta do rock dos anos 80, né? A
0: Sim.
1: Blitz que deu aquele chute na porta. A gente tem ali o Cazuza, uma figura emblemática, né? Ali embaixo do onde está escrito rock, embaixo dele o Renato Russo, né? Que está muito característico com a roupa que ele usava nos shows. Do lado dele o Roberto Carlos, como a gente falou. Do lado dele a Cássia Eller, e a gente trouxe ela da capa do. Ela tinha um cabelo curto, mas isso daqui é da capa do disco que ela fez, que o Nando Reis foi inclusive o produtor. E ali em cima o Paulo Ricardo RPM, e do lado o Dinho do Mamonas Assassinas.
0: Pegou uma geração bem mais nova, né?
1: Justamente. Então você tem ali 90, Cássia, o Dinho, 80, Cazuza, o Renato Russo, o próprio Paulo Ricardo, 70, a Rita Lee, junto com o Ney Matogrosso, e 60, o Roberto Carlos, principalmente.
0: Ou seja, é o retrato da tua pesquisa do rock and roll brasileiro, uma
1: Justamente.
0: mistura que traz aí humor. Traz também leveza, ao mesmo tempo traz algo mais, entre aspas, agressivo quando se fala no recado, né? Principalmente na questão política,
1: Sem dúvida.
0: né? Nos manifestos. E você trouxe realmente um pouco de tudo. Esse é o rock brasileiro?
1: E esse é o rock brasileiro. E como você falou, né? Qual que é a cara do rock brasileiro, né? Como você falou um pouquinho de tudo isso. E eu senti essa necessidade porque eu falei, não posso falar só do rock anos 80, não posso falar só do rock anos 90. Eu preciso falar de todas as décadas e, junto com isso, essa história que está junto, né? Então, desde o primeiro rock no Brasil, porque diferente dos Estados Unidos, Vinícius, o rock no Brasil, nos Estados Unidos você não, você é uma coisa meio de evolução de Darwin, sabe? Tipo, agora é blues, tem um pouquinho aqui de country, o rock. Então você não tem uma data específica do rock ali nos Estados Unidos. No Brasil a gente tem uma data específica, e não é 13 de julho, como todo mundo conhece, o Dia Mundial do Rock, que é 24 de outubro de 1955, quando foi gravado o primeiro rock no Brasil. Estava vindo o filme Sementes da Violência, eles precisavam de uma pessoa para poder gravar a versão de rock, era algo The Clock, do Bill Haley. E aí chamaram uma cantora de samba-canção, a Nora Ney. A gente não tinha roqueiro, quem iria cantar um primeiro rock no Brasil? E ela sentou ali, eu conto essa história, ela mesmo transcreveu, né? Não tinha hoje os aplicativos, né, que vinha a letra da música, ela mesmo, tanto é que tem alguns erros da letra original, né, pela dificuldade até de ali de ter, né, um. E ela cantou a primeira versão em inglês do Rock Around the Clock ali no dia 24 de outubro de 1955. E outra data importante, 30 de janeiro de 1957, 2 anos depois, quando a gente tem o primeiro rock brasileiro, genuinamente brasileiro, Miguel Jorge, o mesmo daquele da música da Copa de 70. Ele fez então a música Rock and Roll e Copacabana, que foi gravada pelo nosso saudoso Calbi Peixoto. Foi o nosso primeiro roqueiro, vamos pôr assim, cantando uma música, o rock feito no Brasil, foi o Calbi Peixoto.
0: Engraçado que no livro você também teve ajuda, né, e contribuição de grandes nomes do rock and roll brasileiro. O Nano Gouveia, por exemplo, do Biquíni
1: É o
0: Cavadão,
1: Bruno
0: né? O
1: Gouveia.
0: Bruno Gouveia,
1: Isso.
0: desculpa, ele está escrevendo a orelha também do livro, né? Eu vi, inclusive, ele publicou um vídeo, está nas redes sociais aí, no vídeo fixo dele, maravilhoso, falando, inclusive, parabenizando você pelo trabalho, pela pesquisa, que foi uma pesquisa, eu imagino assim, de muito tempo, hein, Flores? Quanto tempo para isso?
1: Eu pesquiso rock, Vinícius, desde a década de 90, quando ganhei o meu primeiro livro de rock, que é o B-Rock, do Arthur da Pieve. Ali, quando eu li, já acompanhava, né, como eu falo, eu vivi a década de 80, então eu lembro de ir no clube da cidade que eu morava, lá em Urupês, e tocando Blitz, tocando Erva Doce, tocando Yahoo, tocando Barão Vermelho, e aquilo assim, eu tinha meus 8, 10 anos, 12 anos, e aquilo me fascinava de um tanto, falava, gente, que é isso, né? E tem uma pesquisa com o científico que fala que aquela música que você escuta na época adolescência, início da juventude, parece que você leva para a vida inteira. E digo, não sei se a pesquisa é real, mas no meu caso foi. Então, quando eu ganhei esse meu primeiro livro, eu gostei muito, falei, eu quero ir por aqui. E comecei então a comprar. Hoje eu tenho mais de 200 livros só de rock brasileiro. Então, eu devoro todos eles. Então, eu falo assim, ah, mas quanto tempo você. De repente, né, você levou para escrever o livro. Digo que é desde 90, que é quando eu comecei a realmente estudar, ler, pegar jornal, assim. E é uma coisa, assim, de gostar mesmo, né? De passar o tempo, de ser um hobby, né? De você pegar, de querer saber, de querer conhecer. Então, e aí quando eu fiz a proposta para a Máquina de Livros, que é a editora, e um dos proprietários dela é o Luiz Auser, que escreveu a biografia do Titãs e o Almanac nos 80, junto com ele está o Bruno. E aí eu pensei, bom, meu primeiro teste vai ser aqui, né? Porque é uma pessoa que entende muito de rock. Aí ele falou, Fabrício, me passe então quais histórias que você pensou tal. Aí eu sentei assim, comecei a escrever, Vinícius, mais de 480 histórias, assim, de bate-pronto, assim, sabe? Ah, eu acho que essa é importante. Essa também é, eu falei, não, mas 480 são muitas histórias. Quem sabe o volume 2 e 3? E aí eu fui fazendo essa parte de chegar aos 50. Mas é interessante falar do Bruno, porque aí, conversando com o Luiz, a gente podia ver alguém que pudesse escrever. E aí veio o nome do Bruno, porque o Bruno, ele é o vocalista, viveu toda essa parte dos 80, né? Vocalista do Biquíni Cavadão. E ele é um estudioso de rock. Ele pesquisa também, ele tem talvez mesmo número, talvez muito mais livros que eu de rock brasileiro. Então é o meu segundo teste. Aí mandei, eu já tinha escrito o livro, mandei para ele, Bruno, você pode fazer né, fazer a orelha do livro, tal. Nossa, tal, manda o livro. Sabe aquele momento que você fica meio assim, falou, puta, é o Bruno que está lendo, né? Não é qualquer pessoa, é o Bruno que está lendo. E aí ele respondeu para mim, falou, Fabrício, está ótimo o livro, adorei. Nossa, você traz por aqui, traz por ali. Eu falei, ufa, segundo teste, passei.
0: Engraçado, e o Bruno, ele é um símbolo realmente dessa história do rock and roll, do que é o rock and roll, a mistura no Brasil, né? Eu já começa pelo nome da banda, né?
1: Justamente, que foi
0: Biquíni
1: o
0: Cavadão.
1: Herbert Viana quem deu, né?
0: Biquíni Cavadão fez muito sucesso, ainda faz muito sucesso, né? Não deixa, a banda não deixa de ser ouvida, inclusive nas plataformas, né, musicais, está ali sempre uma das mais ouvidas, né? E por onde ele tenta fazer alguma coisa, sempre tem público.
1: Acho que é interessante, assim como Biquíni Cavadão, outras bandas que conseguiram se reinventar ao longo das décadas, né? E houve um certo preconceito ali, principalmente na década de 90, Vinícius, que lembro de uma matéria no jornal, falava assim, os dinossauros do rock, os Titãs, eles estavam com 28, 29 anos, não podia ser dinossauros ainda, tinham muito ainda que fazer. Mas havia esse negócio, tipo, ah, a sua geração passou, mas eles conseguiram se manter, assim como tem tantas outras bandas aí no rock mundial que se mantiveram, e eles se manteram, Biquíni Cavadão, Titãs, Paralamas do Sucesso, que para mim é uma referência também dentro do rock brasileiro. E o Biquíni passou por toda essa parte, aquele início da década de 80, né, do rock feito ali no Rio de Janeiro. E então, quando ele aceitou, para mim foi, nossa, um super elogio, né? O aceite dele do convite para mim foi um elogio muito grande, com certeza.
0: Agora, Fabrício, o título, esse tal de rock and roll, ele desperta curiosidade, né? Por que esse nome que você usou? É uma frase, inclusive, que alguns roqueiros, né, já falaram por aí, ficou muito conhecido principalmente com Rita Lee, né? Rita Lee falava
1: Isso.
0: muito.
1: É uma música
0: É a
1: dela,
0: música dela, né?
1: inclusive. É
0: Foi
1: uma
0: pela
1: música.
0: música?
1: Foi pela música. É uma música do Rita Lee, Tutti Frutti, de 1975, que inclusive no dia 30 de junho completou aí 51 anos de vida, esse álbum clássico da Rita Lee. E era uma pergunta que ela fazia ali, né, em 75, esse tal de o que que é esse tal de rock and roll, né? Assim como tem outra música dela que ela fala de roqueiro com cara de bandido, tal, né? Então, eram as faces que se tinham, né, dos roqueiros, a pessoa que usava drogas, que era rebelde e tal. Então tinha essa visão. E esse tal de rock and roll, a gente falou, e aí, né, que nome a gente vai colocar? Fizemos uma lista ali junto com a editora, e aí surgiu esse nome, esse tal de rock and roll, e falou, pô, e tem tudo a ver com o livro, porque a ideia foi essa, mostrar qual foi esse tal de rock and roll brasileiro, né? Que foi o rock no Brasil? Em nenhum momento houve uma ideia, Vinícius, de, eu quero contar a história do rock. Não foi isso. Eu quero que as pessoas saibam um pouco da história do rock. Claro que em 210 páginas não poderia contar toda a história do rock, mas a pessoa ter, claro, uma ideia do que foi o rock, mas não assim de uma maneira talvez acadêmica, né? O rock nascia em 55 e tal, mas sim contar histórias que de alguma maneira pudesse ser importante e que de alguma maneira foram importante para o rock brasileiro, até para anos seguintes, né? Para décadas seguintes, a gente teve muito isso. Então, esse tal de rock and roll, diferente da Rita Lee ela escreve rock com Q-U-E, Enro, Enrow, né? Esse a gente trouxe mesmo a grafia americana, e 50 histórias essenciais do rock brasileiro. Não coloquei as 50 histórias porque tem mais histórias, e eu falo isso na apresentação. Pode ser que tenha faltado alguma, pode ser que tenha sobrado alguma, mas eu espero que a gente faça aí um volume 2 para ter tantas outras histórias, que ficando de fora, como te falei, foram 480, então tem um monte de história aí para a gente contar.
0: Personagens e histórias tem muitos, né?
1: Muitos, muitos, muitos, e que atravessaram décadas, estão por aí, muitos, muitos assim.
0: Agora, Fabrício, muita gente acredita que o rock brasileiro nasceu na Jovem Guarda, mas você mostra, inclusive aqui no livro, que essa história ela começou em 1955. O que que aconteceu naquele momento? Você já falou da data do rock, que inclusive
1: Isso.
0: muita gente até fez tatuagem, né, em homenagem ao rock. Eu, por exemplo, fui uma das pessoas. E eu conheci como essa data em julho também.
1: Desde essa data de
0: Todo mundo
1: julho.
0: conhece como essa data em julho. Então, foi uma data muito forte aqui no Brasil. Aí você vem com a obra e diz: não, a data não é essa.
1: Na verdade, essa data, 3 de julho, foi quando aconteceu o Live Aid, 1985, que está muito bem retratado, inclusive, no livro, no filme biográfico do Fred Mercury, né?
0: Sim.
1: E aí duas rádios aqui de São Paulo, inclusive, vamos pegar essa data para fazer o Dia do Rock, pintou o Dia do Rock e é comemorado no Brasil. Estados Unidos é em fevereiro, aí cada país tem uma data diferente, vamos pôr assim. Mas se a gente fosse considerar, por exemplo, no Brasil teria que ser em dia 24 de outubro, que foi quando a Nora Ney subiu no estúdio para gravar o Rock Around the Clock.
0: Tem algum instrumento, por exemplo, algo, você já falou dos nomes, né, da criação do rock, pela própria cantora que teve que fazer isso, mas tem algum instrumento brasileiro que hoje faz parte do rock, alguma coisa que você traz dentro do livro, alguma coisa nesse sentido?
1: Sim, tem, porque assim, e aí vem aquilo que a gente falou das inserções regionais. Se a gente pensar no rock, assim, é o baixo, guitarra, bateria. Até o teclado demorou um pouco para entrar ali, né? A gente teve uma coisa muito forte, principalmente Pink Floyd, The Doors, tal, The Doors, principalmente o órgão ali. E não tinha contrabaixo, tinha guitarra, mas não tinha um contrabaixo. Mas aí você começa, por exemplo, começa a inserir um bandolim. Como seria uma percussão, que começa a ficar muito forte isso no rock brasileiro. Então, o Barão Vermelho, por exemplo, tinha um dos seus integrantes, o Peninha, uma pessoa formidável ali, que dava outro sotaque para a banda, vamos pôr assim. Desde os Novos Baianos, assim, outros tantos instrumentos. Viola, hoje tem no rock, uma coisa extremamente. E que é uma coisa que fascinou quando o Keith Richards e o. O Mick Jagger vieram em 1969 aqui para o Brasil. Eles foram para o interior, uma fazenda de Matão. E aí teve uma festa junina, era em janeiro, por exemplo. Era em janeiro. Eu falei, ah, vamos fazer uma festa junina para eles. Estavam só os dois, assim, estavam passeando. E um cara estava com uma sanfona e outro com uma viola. Quando ele viu a afinação da viola, ele ficou fascinado, Keith Richards. E depois ele vai replicar isso na música do Rolling Stones. Então todos os instrumentos mais brasileiros começou, inclusive passou a ser exportador, né, por exemplo, da viola. Mas a gente tem hoje uma infinidade, assim, sair um pouco daquela coisa baixo, guitarra e tendo outros instrumentos em volta, assim, que fazem a diferença, sem dúvida nenhuma.
0: Para Fabrício, paginando aqui o livro, eu vi que você decidiu um capítulo, né, dedicou um capítulo, na verdade, especial à Assili Campelo, né? Como é que ela ajudou a consolidar o rock como um fenômeno de massa, por exemplo?
1: Quando a Nora Ney gravou e a música Rock Around the Clock, depois, no final de 55, a Heleninha, ela vai gravar uma versão de Rock Around the Clock. Vendeu muito, mas ainda não era a música mais vendida no Brasil. E aí, como dei o nome do capítulo, Estúpido Sucesso, né? Você tinha os irmãos, né? O Tony e a Celi Campelo faziam parte da gravadora. E o Tony estava muito bem, ali na gravadora, né? Estava vendendo, mas a Celi, então, com seus 16 anos, não estava. E a gravadora chegou para o Tony: olha, a gente vai dispensar a sua irmã, tá, você tudo bem, mas a sua irmã e tal. E ele, não, não. E ele começou a ir atrás, aí ele encontrou, conversando com o pessoal da gravadora, assim, ela falou assim: ah, tem uma música que eu ouvi, chama Estúpido Cupido, em inglês, a gente podia passar aqui para fazer uma versão, tá? O cara fez a versão e ela grava essa música, mesmo o pessoal da gravadora não querendo. Ah, não, essa música é ruim, tinha oferecido uma outra música que era meu tio, sei que lá, ele não tinha gostado. E a música explode. Então, a gente. Tem outras músicas que o pessoal, às vezes, diverge dentro da historiografia, mas é a primeira, assim, onde o rock surge como fenômeno de massa. Não só na música, surge a boneca da Celi. Ela vende produtos, começa a entrar um pouco do mercado também. Então, o Estúpido Cupido e depois o Banho de Lua, né, as duas músicas ali, fazem o rock realmente entrar na juventude de estilos mesmo, de comportamento. Não só com uma música para você ouvir na rádio, mas de comportamento, de usar o vestido como a Celia usava.
0: E até quebrar o preconceito que você falou aqui do rock and roll, né? Que até então algumas
1: Justamente.
0: gerações achavam, né, que o rock and roll era algo de pessoas rebeldes, né? E nem
1: Aí
0: sempre
1: ainda tinha
0: foi.
1: um pouco disso, viu, Vinícius? Ainda porque os filmes, Juventude Transviada, os filmes
0: Sim.
1: traziam essas coisas ainda, mas você via a Celi Campelo jovem, 16, 17 anos, você trazia uma visão um pouco diferente do que você via nos Estados Unidos com James Dean, aquela pessoa rebelde. Não, é um rock, é uma música e tem inclusive uma boneca. Entendeu? Você tem uma boneca que faz parte disso. Então, a importância da Celi, do Tony, assim, é muito grande. E fiz questão de ter esse capítulo para mostrar quando o rock começa a ser realmente um fenômeno de massa, de ser ouvido por uma juventude, e o pessoal fala: opa, que é isso que está acontecendo, né?
0: Agora, Fabrício, quando surge a Jovem Guarda, o rock ele deixa de ser apenas música e passa a influenciar comportamento, como moda, consumo também. Como é que aconteceu essa transformação?
1: E aí a gente tem, e é interessante essa evolução, como a gente fala, porque a história do rock no Brasil, ela não é estancada, né? Ela não é parada. Então, quando você tem o Estúpido Cupido, o Banho de Lua, são músicas que estão, principalmente são músicas americanas que são traduzidas, né? E aí vem principalmente o Roberto Carlos, Erasmo Carlos, e começa a fazer uma música, um rock brasileiro, Carnaby Mac e tal. E a televisão, o advento da televisão, eles passam a ter um programa chamado Jovem Guarda e começa principalmente a ter um, como você falou, de comportamento, de você ter, por exemplo, o medalhão das pessoas querer. Quando o Roberto Carlos entra pela primeira vez para apresentar o Jovem Guarda, que a ideia era ser a Celi Campelo no primeiro momento, mas aí foi para. A Celi já tinha casado, já não estava mais no meio artístico.
0: Que o livro mostra isso. Você acha, por exemplo, que o Roberto Carlos, que inclusive faz parte da sua capa, ele foi o primeiro grande popstar do rock brasileiro ou não?
1: Sim, em termos de modas e costumes e ídolos, sim. Em termos de movimento, que a Jovem Guarda passa. O rock passa a ter um nome, né? É, depois vieram tantos, o punk, o new wave, enfim, e que é a Jovem Guarda, que é o nome de um programa de TV que dá o nome para o movimento. Ou seja, o que é o movimento? São pessoas que fazem uma música, não digo parecida, mas que ela tem um certo padrão, que ela tem uma certa vibração, uma certa melodia, uma certa harmonia, e que principalmente caiu no gosto popular. Então, Roberto Carlos, ele tem uma ascensão meteórica, assim, ele apresenta, e a própria TV não acreditava. Quando a TV Record foi colocar a Jovem Guarda, não acreditava que ia ser um programa que pudesse. É, ser um estouro no primeiro dia, assim, filas e filas de pessoas querendo assistir o programa ali do auditório. Então, o Roberto Carlos, junto com Erasmo, Vanderléia, principalmente, que estavam ali, e tantos outros, Eduardo Araújo, os incríveis aí, é aquilo como aconteceu nos anos 80, mas que aconteceu ali na década de 60. Tantos outros grupos que surgem com a questão do rock, porque se abre uma porta ali, as gravadoras abrem uma porta, e você tem ali muitos, muitos grupos e artistas que começam a fazer parte dessa história.
0: Naquele período já existia resistência ao rock ou a aceitação foi imediata? O que que você traz aqui no livro para a gente?
1: Pelos jovens, uma aceitação imediata, pelos pais, não. Assim como tinha aquela frase que se colocou na imprensa da Inglaterra, você deixaria sua filha casar com Rolling Stones? Né? Era uma pergunta que se fazia. E tinha muitas disso, tipo, você vai deixar sua filha casar com um roqueiro, né? No caso ali, cabelos compridos, no caso do Roberto Carlos, do Erasmo, blusa aberta, um medalhão, aquelas roupas coloridas. Então, foi muito aceito pelos jovens, mas criava, sim, uma certa confronto, um certo confronto mesmo com outras alas da música, que inclusive vem a marcha contra a guitarra, que eu conto no livro. Quando Elis Regina sai, tá ali no programa, filho da bossa, vou passear, vai dar uma volta ali na Europa, foi fazer uma viagem. Quando ela volta, Jovem Guarda estourando. E é mobilizado um grupo para destruir, entre aspas, né? Para destruir aquele movimento que não levava nada, que não tinha conteúdo, que era americanizado, contra guitarra. O próprio Gil participa, por ser muito amigo, aí na biografia dele vai falar depois, gente, eu fui porque ela era minha amiga, Elis Regina. Porque 2 meses depois ele entra num festival, que é outro capítulo à parte, com guitarra junto com os Mutantes. Na hora que ele vai ali, o Mutantes tinha ido gravar junto com a Nana e Caymmi, e na hora que ele vê aquele monte de pedais, ele fala, que é isso? Pessoal, dos pedais e tal, quero vocês comigo.
0: Espera aí que tem mais história para a gente falar, viu?
1: Muitas.
0: Tem muita coisa pela frente, gente, porque no próximo bloco nós vamos entrar em um período em que o rock brasileiro deixa de ser apenas um entretenimento e passa a dialogar diretamente com a política, a censura, a liberdade de expressão e, claro, a transformação cultural. Nós vamos falar sobre a Tropicália, a famosa passeata contra a guitarra que o Fabrício falou agora. Também tem Tim Maia, Rita Lee, os Novos Baianos e muitos bastidores que ajudam a entender o rock e por que essa fase marcou profundamente a história do nosso país. É rapidinho, a gente volta em instantes. Envelhecer é uma conquista, mas envelhecer com dignidade, segurança e afeto deveria ser uma realidade para todos. Vamos conhecer quem faz esse trabalho acontecer diariamente. Profissionais da saúde, voluntários, moradores e pessoas que dedicam a vida para oferecer mais do que assistência. Você vai conhecer histórias emocionantes e entender de forma mais simples como a sociedade também deve ajudar. Estamos de volta com Cultura e Saber. Hoje nossa conversa é com o jornalista, pesquisador e escritor, e claro, apaixonado por rock, Fabrício Mazzocco, autor do livro Esse Tal de Rock and Roll, 50 histórias essenciais do nosso rock brasileiro que a gente tanto ama, né, Fabrício? Um dos episódios mais conhecidos aqui dessa obra e da nossa música também que você trata aqui é a passeata contra a guitarra elétrica. Afinal, aquilo foi uma defesa da cultura brasileira ou foi um grande erro histórico, hein? Você começou a falar no bloco anterior, mas me dá detalhes de onde partiu isso.
1: Partiu da Elis Regina, mas era para salvar a nossa música popular brasileira, vamos por assim, né? Para salvar o Brasil dessa invasão americana, dessa invasão da guitarra. E isso que é interessante, porque a guitarra virou o símbolo do rock. Inclusive no Brasil, não teve uma marcha contra a bateria, contra contrabaixo, foi contra a guitarra, né? Então, você tem, assim, uma coisa mesmo de... eu entendo, vamos nos salvar e salvar a nossa cultura. Então, fizeram uma passeata, percorreu várias ruas, assim, e o pessoal mesmo, Jair Rodrigues, Elis Regina, Gilberto Gil, MPB 4, vários estiveram ali presente e tentando, assim, vamos defender a nossa música. Porque se tinha ali o rock da Jovem Guarda, que era um rock muito parecido com o rock americano, com a guitarra americana, né? Então, quando se tem essa passeata, era justamente para falar, olha, Brasil, não vamos para esse estilo musical, eles estão querendo fazer a nossa cabeça, vamos para outro lado, vamos manter a nossa música brasileira, a nossa bossa nova, a nossa MPB. E aí surge, então, esse movimento. Mas, assim, a própria Elis Regina, a primeira música que ela grava é um rock. Quando ela saiu do Brasil, a primeira música que ela grava é um rock. E depois, é interessante, eu ponho isso no livro também, Vinícius, que aí ela grava uma música do Belchior, porque, assim, tem essa marcha contra a guitarra, mas o rock continua, a MPB continua. Isso que é interessante, ninguém tomou espaço de ninguém, né? Eles continuaram paralelo, e quando eles se juntam, fica melhor ainda. Quando ela grava a música do Belchior, que fala sobre as gerações, que a gente tem que mudar, cara, ela está falando, sim, eu estou aqui também para mudar, né? Uma nova mudança pode acontecer, como ela fala na música. Então, ela está falando, eu também estou indo por aí. E ela tem um papel fundamental, inclusive, na prisão da Rita Lee. Rita Lee é presa, está grávida. Se Elis Regina, elas não se bicavam muito, porque aí tem o confronto entre rock e MPB. E ela vai lá para visitar e Rita Lee está tendo quase um aborto espontâneo. E ela começa a fazer um escarcéu ali na delegacia. Se não vier nenhum médico agora, eu vou gritar, fazer um coletivo de imprensa. E salva a Rita Lee. Elis Regina, e aí elas se tornam muito amigas, muito amigas. E aí essas uniões começam a acontecer. Mas tem a marcha contra a guitarra e tem muito a ver disso, realmente, de se ver uma invasão americana da música. Mas aí os elementos brasileiros já começam a acontecer nessa época.
0: Engraçado, é o Brasil plural, né, que a gente tanto fala, né? Tem que ter orgulho, né, disso.
1: E é como futebol, né? O futebol não é brasileiro, mas ele se tornou com cara de brasileiro. Sim. O Brasil deu a cara pro futebol, assim como deu a cara pro rock também.
0: Fabrício, há pouco tempo depois, Caetano Veloso e Gilberto Gil, eles se uniram, né? Principalmente quando se fala em guitarra elétrica. Teve berimbau, música brasileira na Tropicália. Como é que esse movimento mudou tudo isso de maneira definitiva a nossa cultura? Porque parece, eu posso até estar errado, você que pesquisa realmente sobre isso, mas acho que o mais forte da nossa cultura, musicalmente falando, está nesse pedaço.
1: Tá.
0: Parece que sim, né?
1: Sim, de você trazer esses elementos. E como é interessante, você tem a Jovem Guarda como um primeiro movimento, que tem um baixo, a guitarra, trazendo ali principalmente os elementos americanos, né, importando esses elementos. E aí vem a Tropicália, né, muito com o modernismo enraizado ali, antropofagia e tal, e eles trazem a guitarra, mas com o berimbau. Quando Gilberto Gil, né, Domingo no Parque, é o berimbau e a guitarra e os Mutantes tocando, isso fica com a cara da Tropicália, né?
0: Berimbau, que é 100% brasileiro.
1: 100% brasileiro, que tem as suas origens africanas, né? Então, que trouxe, que é feito aqui pela cultura, pelo tipo de música, né, que os africanos faziam. E ele vem para cá e ele entra dentro do rock e a Tropicália faz isso, que é o um movimento onde você tem a palavra muito forte. E aí quando a gente fala de política, né? E aí quando que o rock começa a dialogar muito com a política? Vem com a Tropicália.
0: Tim Maia teve uma trajetória, inclusive, marcada por prisões, né, dificuldades e uma passagem, inclusive, pelos Estados Unidos. Como é que essa experiência, ela influenciou o soul funk brasileiro, por exemplo? O Tim Maia também tem essa cara, né?
1: Tem essa cara, e eu fiz questão de colocar o Tim Maia, principalmente para mostrar que o nosso rock, ele tem outras caras também, como o próprio soul rock, né? Você tem um rock e aí ele vai se desmembrando e vai conversando e vai se juntando, e o Tim Maia é o exemplo disso, porque ele vai para os Estados Unidos, ele fazia uma parte de uma banda, o Sputnik, com o Roberto Carlos. Ele expulsa o Roberto Carlos dessa banda, mas ele tinha uma banda junto com o Roberto Carlos. E ele vai para os Estados Unidos para tentar a vida e tal. E ali estava um movimento muito forte da música americana com Stevie Wonder, com Ray Charles e tal. E ele absorve isso de uma maneira muito forte e levando a música brasileira para lá e tal. E quando ele volta, ele traz esses elementos que são fundamentais, principalmente para os anos 70. Do nosso soul rock, que depois vem tantos outros ali que deixou a nossa música mais brasileira. Como a gente fala, mas o soul, ele consegue trazer a música do soul, a música americana, com os elementos do rock brasileiro e faz tudo isso. O gingado brasileiro começa a entrar no rock também.
0: E é diferente, né? O soul brasileiro, quando você escuta, né? É completamente, tem o nosso jeito, né?
1: Tem o nosso jeito que o Tim Maia trouxe, que é o nosso rei. A gente tem
0: Sim.
1: vários príncipes ali, o Hildo é um do príncipe, e tantas outras pessoas que vieram ali depois, e temos até hoje nossos representantes desse nosso soul rock. Mas o papel dele foi fundamental, assim. Aí a pessoa fala, mas ele não é rock. Ele é
0: É,
1: rock.
0: inclusive essa experiência, né, Fabrício? Quem não conhece, você que está em casa, pode até pegar uma plataforma musical e escutar o soul de lá e o do
1: E
0: Brasil.
1: o do Brasil,
0: É muito
1: justamente.
0: parecido, mas é completamente diferente, né? A gente.
1: Justamente. E a prova, assim, que dessa junção e desse rock, que o Tim Maia começou a ser regravado por várias bandas de rock, próprio Kid Abelha, né? A música Não Vou Ficar ficou belíssima, né? É maravilhosa na voz do Tim Maia, que é uma música que ele fez para o Roberto Carlos, né? Pro Roberto Carlos é fantástica, porque aí ele foi um dos discos do Roberto Carlos que ele mais como fala, mais teve mais críticas positivas, que eles olham e falam assim, o Roberto Carlos está trazendo um novo tipo de rock, e é por causa dessa composição do Tim Maia.
0: Fabrício, os novos baianos, eles viveram, né, em comunidade durante anos. Quanto essa convivência ela influenciou a criação, por exemplo, de obras que acabou de chocar todo mundo, né, que teve aquele choque, aquela cultura, mistura de culturas, e a gente nem sabia se aquilo ia continuar. Tem, aqui você fala no livro sobre isso? Tem um
1: Falo.
0: capítulo, né,
1: Tem um
0: destinado a
1: capítulo aos
0: isso.
1: baianos, a música deles, né? Não tem nem o que falar, o que os novos baianos representou, e principalmente quando a gente fala dessa junção, quase todos ali são baianos, né? Quase todos ali trazem a música baiana aqui pro rock, com a junção da guitarra do Peu Peu, e aí do Pepeu Gomes, tá, o Moraes Moreira, o Boca de Cantor, enfim, o Paulinho, e aí. Mas não só isso, as músicas são maravilhosas. Não tem nem o que falar. Tanto é que uma das músicas que eles cantam, Brasil Pandeiro, ela é da época da Carmen Miranda, que não quis gravar, e eles recuperam essa música. E quem sugeriu para eles? O João Gilberto. O João Gilberto estava sempre na comunidade deles. E aí vem a parte rock, que para mim, se tem um grupo que viveu a essência do rock, foi os Novos Baianos, no sentido assim. Aquela coisa do hippie, de comunidade, de todos falarem, não ter um líder. Eles moravam todos juntos, é uma banda que morava junto, né? Você pegar todas as outras bandas, ninguém morava junto, né? Cada um tem a sua casa e tal. E eles moravam e era todos muito bem-vindos ali. O pessoal às vezes ia ali no sítio dos Novos Baianos, ficava ali um tempo, vou morar aqui. Beleza, pode morar. Então, assim, eles viviam em comunidade, e eu conto muito isso no livro. Às vezes, aí acordava Pepeu, o Moraes Moreira, pegava a guitarra e tinha as caixas de som espalhadas no sítio. Então eles começam a compor, o pessoal estava ali jogando bola, eles adoravam futebol, começaram a jogar bola e ali eles tinham via nascendo grandes obras do Novos Baianos e da nossa música brasileira. Ali no sítio mesmo. Ah, vamos fazer aqui.
2: Legal, isso acontecia, né? De verdade.
1: Acontecia,
2: O
1: acontecia.
2: mais louco e curioso é que isso acontecia de verdade. Agora eu quero falar de uma pessoa que eu gosto muito também, está aqui na sua capa. A saída de Rita Lee dos Mutantes ainda desperta debates, né? Até hoje, isso é incrível. O que que a sua pesquisa ela revelou sobre esse episódio?
1: Ah, eu, assim, quando fui escrever sobre os capítulos, eu tive muito cuidado, de não entrar em nenhum momento assim, ah, disseram que. Não, preciso. Aí vem nosso trabalho de jornalista. Checar. Então, às vezes, eu encontrava duas, três biografias que às vezes se confrontavam. Um falava uma data um pouco diferente, e podia até ter alguns erros. Encontrei algum de data, assim, ali na biografia do Caetano Veloso, por exemplo, ajudar na questão dos festivais. Não era um erro, mas um pouco a questão temporal ali, que eu fui meio desvendando. E da Rita Lee, eu tenho um livro dela que é maravilhoso, né? A autobiografia dela, e tantos outros livros que eu fui compondo. Tinha histórias que eu colocava assim, Vinícius, 10 livros sobre a mesa para contar, para poder. Pegar dali e escrever uma história que parece, claro, mais possível da realidade, é isso que a gente sempre busca enquanto jornalistas, né? E da Rita Lee, assim, ela era, os três eram brilhantes, mas a Rita Lee é a Rita Lee, né? É uma pessoa fantástica, nossa tia do Roy, como falam até hoje. E aí, ela gravou um álbum solo, aquilo ali não foi tão legal. Ela era casada, né, com um dos irmãos Batista e não estava legal, e até que um dia ela chega, e aí uma comunidade também em Cantareira que eles fizeram, mas eram várias casas ali, não era talvez não uma comunidade como os Novos Baianos, que quem entrava lá podia ficar, etc. E eles decidem mudar o som, porque vem um jornalista de fora e ele vai fazer uma entrevista com eles e ele começa a se envolver, que passa a ser tipo o diretor da banda. E ali ele começa a ter influência sobre o grupo e não sobre Rita Lee. E fala, não, olha, o som agora é rock progressivo, Yes, Pink Floyd e tal. E eles começam a ir por essa área até que um dia ela chega lá e fala, olha, você está fora da banda, porque você não faz o perfil desse som que a gente quer fazer. E imagino que foi um erro histórico da banda, né? Não sei se eles estariam ali, eu acho que a banda perde o nome. Mas a música brasileira ganha o um nome, porque aí a Rita Lee mostra que ela estava acima, né, do grupo, e eu não estou fazendo juízo de valor, mas que ela continua em todas as paradas, monta
2: Sim.
1: um duo, depois vem junto com outras bandas, com Tutti Frutti, Roberto de Carvalho, e ela mostra que ela era muito maior e consegue, diferente dos Mutantes, que faz um disco depois e tal. Mas ela é colocada para fora pelo som progressivo que eles queriam fazer.
2: E mostrou que estava certa, né?
1: Estava certo, justamente.
2: Até hoje.
1: A história mostrou que ela estava certa.
2: Agora que na obra existe também uma antiga polêmica envolvendo a maquiagem dos Secos e Molhados, né? E a banda Kiss também. O que que realmente aconteceu? Eu soube que você pesquisou, você trouxe inclusive relatos importantes, está tudo aqui dentro nessa
1: Sim, está tudo aí.
2: obra.
1: Essa história é fantástica, porque. A gente tem os Secos e Molhados, para mim, uma das bandas mais emblemáticas do nosso rock brasileiro, que a gente fala, principalmente com a figura do Ney Mato
2: Sim.
1: Grosso, né? Que a gente pega hoje, e isso que eu acho que é importante, eu tento fazer isso muito no livro, tentar trazer o cenário político da época. A gente está falando nisso da década de 75, repressão, e tem um menino, menino Ney, como se chamava Mato Grosso, já com seus 30 anos de idade. Que ele entra numa banda com sua voz maravilhosa, sua voz fina, e que, quando sobe no palco, ele faz um personagem porque ele não queria ser reconhecido na rua. E aí ele se tem então a purpurina, que era uma coisa nova, se tem uma pintura, ele começa a fazer essas pinturas de rosto tal. Isso fica, no começo, os companheiros da banda não queriam, depois. Entra nessa, mas fica muito emblemático na capa do disco, do primeiro disco, que é uma capa histórica, né? E eu conto a história dela, inclusive no livro, que é a cabeça deles numa bandeja, que
2: Sim.
1: tem a ver com o fotógrafo que tinha feito um ensaio, o pai do João Apolinário, que tinha pedido, para esse amigo fazer a capa, e ele tinha feito uma sessão de fotos, né, com a esposa dele com a cabeça uma bandeja. Ele falou: vamos tentar repetir isso, mas como se fosse uma mesa de secos e molhados, que é aqueles armazéns, inclusive que deu nome para a banda. O João olhou assim e falou: nossa, Secos e Molhados em Ubatuba. Ele gostou do nome e pôs para banda. E aí pintou o rosto e tal. E aí depois, né, um tempo, nossa, tem uma banda americana chamada Kiss, que também pinta o rosto, tá parecendo. E aí, quem copiou quem, né? Porque aí tem várias versões, várias histórias, né? Entra o Saudoso Rodrigues, entra o próprio Ney, até hoje ele fala, porque aí ele fala que em um certo momento, tinham dois americanos no apartamento, junto com o Rodrigues, ouvindo um disco, vendo a capa, que esses dois seriam os integrantes do Kiss. E aí essa polêmica que o Kiss, então, copiou, né, o meio de exportação, o rosto dos Secos e Molhados. Mas realmente, assim, não, isso não aconteceu, foi meio paralelo. Não, eles já faziam isso, e não só eles, como o próprio David Bowie já fazia isso, Alice Cooper fazia isso. Então a questão de pintar o rosto não foi uma coisa, algo exclusivo dos Secos e Molhados, mas foi algo que já estava ali no rock and roll, a questão da androgenia e tal. E foi mais um grupo que pintou, mas eu até esclarecia, mas é aquela lenda tão gostosa do rock que dá vontade de falar: não, eles pintaram mesmo, sabe? Porque para continuar vivo, eu trago isso. Tem o Emílio Pacheco, que fez uma pesquisa, é um jornalista do Sul, minuciosa, ele mostra: não, realmente, infelizmente, não foi assim que aconteceu, mas essas lendas são maravilhosas. Eu
2: O
1: quero que elas
2: próprio
1: continuem.
2: filme do Ney Matogrosso, que há pouco tempo estava no cinema, retrata um pouco sobre isso também, né? Dessa
1: Sim.
2: confusão, de que tinha muita cara do Ney, né?
1: Isso. É um grupo que poderia, digo, não estar até hoje, mas o grupo poderia, acho que, ter uma vivência maior ali. E aí, algumas perguntas que já me fizeram, Vinícius, é tipo: que capítulo ficou de fora, né? Eu falei que tinha 480. Esse é um que eu gostaria de contar no segundo volume, né? O fim dos Secos e Molhados, ou a saída dos dois, que foi uma coisa muito conturbada, e que faz parte do rock, e que coloca aí o Ney Matogrosso fazer ele ganhar assim como a Rita Lee ganhar voo.
2: E capítulos importantes, por isso a gente tem o nosso Ney, né?
1: Por isso que a gente tem o nosso Ney.
2: Agora, Fabrício, você também dedica espaço ao nascimento do punk paulista, né? O que que diferenciava aquele movimento dos outros estilos musicais daquela época, hein? Primeiro explica o que que é o punk paulista, porque não é, eu vou, pelo menos posso estar errado, quero que você confirme, eu acho que não ficou tão forte quanto outros movimentos. Claro que tem sua força, mas
1: Tem.
2: principalmente para gerações mais novas, se você sair perguntando por aí agora, tem muita gente assistindo a gente que não sabe o que que foi.
1: E isso que é interessante, porque assim, ela não foi, talvez, e tem muito a ver com a veia punk ou punk rock, né? De não ser. Não tá na mídia, né? Não tá no
2: Sim.
1: mainstream, e ser mais underground.
2: Era algo mais camuflado também,
1: Era
2: né?
1: mais uma coisa realmente deles para eles, né? Tem muito a ver com o próprio movimento punk inglês, e eles diferem muito do punk de Brasília, que tem outro capítulo à parte, porque e da história do rock até então, porque você tem pela primeira vez, você tem até então a classe média entrando no rock, fazendo, que conseguia comprar uma guitarra, conseguia ter um baixo, conseguia ali se dedicar. E é quando vem o movimento punk paulista, começa em meados da década de 70, com comércio ilegal de discos, que vinham por disco em Santos, que vinham por navios em Santos. Então, eles tinham acesso, enquanto o pessoal de Brasília, por exemplo, tinha acesso, que o pai ia para o exterior e trazia os discos do punk, principalmente do punk inglês. O punk paulista, ele vai pegar principalmente de disco que vinham meio camuflados no Porto de Santos, e vinha para São Paulo. E aí se abre loja de disco, e o movimento começa a criar. Mas você tem ali, sim, jovens do dia a dia, da periferia, o proletariado, falando do seu dia a dia.

0: punk inglês, ó, são três notas, sol, dó, ré. E com três notas, com três acordes, eles faziam as músicas que deve, assim, como você falou, talvez gerações não conheçam, mas que tem que conhecer, porque ali era a vivência, era, eles traziam as letras do dia a dia mesmo. Olha, você que está fora, você que está dos bairros um pouco melhores, existe um jovem aqui que está pelo punk rock ou pelo punk falando como é seu dia a dia.
1: Bora continuar paginando aqui, porque tem outros capítulos
0: Tem.
1: também que chamam muita atenção. Por exemplo, o festival O Começo do Fim do Mundo, realizado pelo Sesc Pompeia, é tratado, inclusive, como um marco histórico, né? Por que exatamente? Eu adoro esses nomes misturados com rock. É cada nome, assim,
0: Justamente.
1: que chama muita atenção. Eu imagino isso naquela época, né?
0: Naquela época tinha muito a ver com a linguagem punk, né? De você trazer a linguagem dentro do rock. Você tem o Grito Suburbano, que é uma, que inclusive fez aniversário recentemente, que foi uma coletânea trazendo Inocentes, né? Três bandas que trouxe ali, muito importantes para o punk paulista. Você tem um show. Mas quando você tem esse. E aí, aí a imprensa, a mídia, começa a associar a questão de brigas, de gangues, que realmente acontece. Você tinha um punk do ABC, o punk do ABC e o punk paulista, o punk paulistano, vamos assim chamar. E eles não se conversavam muito. E a mídia começou a explorar isso. Ah, você vai deixar o seu filho ir num festival punk? Pode ser que ele leve tiro e tal, porque o pessoal ia, tinha briga e tal. Isso acontece em qualquer outro local. E aí tem o festival do Começo do Fim do Mundo, o Antônio Bivar, um dos caras assim fantásticos do que precursores aí dessa questão do movimento punk mesmo, que faz no Sesc, e a ideia era reunir tanto os punk paulistas do ABC, mostrar ali, mas ali acontece briga, e aí a imprensa dentro de cima, tinha uma TV ali, eles quase derrubam o caminhão deles, tal, que estava tendo ali. E aí se tem uma, vamos por assim, não é uma queda, né? O punk continua, mas tipo, muitos começam a pensar, será que vale a pena eu entrar nisso, ter esse tipo de violência, acontece morte, acontece bomba, a bomba explodiu, um dos roqueiros pede o antebraço, tá? Então, assim, começa a ter essa discussão e aí as bandas dão uma
1: Foi uma espécie de
0: diminuída.
1: pausa, né?
0: Uma espécie de pausa. Claro que elas continuam até hoje e tal. Muitos aí estão até hoje tocando, o próprio, né, a banda Inocentes do Clemente. Mas você tem uma espécie de pausa, por quê? Porque começa a se associar o punk com a violência, infelizmente.
1: Fabrício, ao longo da pesquisa, qual foi a história que mais surpreendeu você pessoalmente e, claro, por quê?
0: É muito difícil, porque assim, são histórias que eu já conhecia, né? Que são histórias que há muito tempo eu já venho lendo, já conhecia de alguma maneira, já tinha. Tanto é que assim, né, eu estava ali escrevendo, eu sabia onde estavam os livros atrás de mim, então eu já pegava, tem uma estante ali só de livros de rock, sabia onde estavam os documentários, então eu ficava. Eu sabia onde elas podiam estar. Mas assim. Teve algumas histórias, assim, por exemplo, a história do punk paulista eu gostei muito, assim, sabe, de poder explanar ela, e tem muito a ver com um pouco do trabalho que eu faço, inclusive nas redes sociais, tal, que tem um canal, né, o Enigmas do Rock, porque uma vez um amigo meu chegou para mim e falou, nossa, você lê tanto rock, você sabe tanto de rock, cara, você vai guardar isso para você? E aí, quando eu coloco, por exemplo, essa história do rock paulista, tem muito isso que você falou, de muita gente não saber e que bom, eu gosto muito que elas, quero que elas conheçam, né, que teve essa vertente também e a importância delas. Mas tem uma história, assim, que quando você fecha a tampa do computador, se sai mal, que foi a morte do Chorão e do Champignon, do Charlie Brown. Sai triste, assim, sabe? Porque
1: Sim.
0: não tem como você não se envolver. Eu já me envolvo de qualquer maneira, porque eu gosto muito do rock brasileiro. Mas você falar, cara, por que isso aconteceu? Né? Não, não era, assim, você fala, não era para acontecer.
1: Que foi o caso dos Mamonas
0: O
1: Assassinas
0: caso dos
1: também, né?
0: Mamonas, que tem um capítulo à parte, como assim era para um lado, vai para o outro, acontece aquela fatalidade, que eu gostaria muito de ver os próximos discos do Mamonas, sabe? Assim, eles estouram no primeiro disco. Se você pegar a história das grandes, das bandas, de uma maneira geral, e tira a palavra grandes mesmo das bandas, a maioria vai acontecer no segundo, terceiro, quarto disco. Cabeça de Dinossauro é o terceiro disco. Selvagem do Paralamas é o terceiro disco, né? Revolta dos Anjos do Havaí vai ser o segundo disco, o disco 2 é o segundo disco da Legião Urbana. Então você tem um primeiro ali que o pessoal ainda meio tocha, mas o Mamonas vem e estoura com o primeiro. O próprio RPM
1: Sim.
0: tem bastante vendagem do primeiro disco, mas estoura com um Rádio Pirata ao vivo,
1: E
0: né?
1: no caso dos Mamonas, que você cita
0: Já
1: também.

0: Kira, já todas
1: cara.
0: as músicas, né? Praticamente as pessoas
1: Praticamente.
0: cantavam até, cantam até hoje, né?
1: Cantam até hoje, cantam até hoje. Como eu falei, né, um amigo da. Assim, aí quando a minha filha fala assim, não, é o Mamonas, ah, eu conheço, aí começa Brão, cracra. Até hoje traz isso dentro
0: Retornar.
1: do imaginário, né? Mas são histórias assim, tristes, assim, tipo, por que tinha que ser assim, né?
0: Agora, Fabrício, o seu livro ele reúne 50 histórias, mas certamente muitas outras, né, ficaram de fora. Quais foram elas e o que que vem pela frente? O que que você já está pensando? Você já tem um spoiler aqui
1: Já
0: que
1: dei um spoiler,
0: pretende o
1: por exemplo.
0: próximo livro.
1: Isso, mas tem muitas histórias, viu? Assim, como eu te falei, né, fiz bastante, claro que dava para, né, tem uma seleção que no final eu vou falar, ah, não, essa realmente. Mas tem muitas histórias, tem ali e de todas as épocas, isso que é importante, né? Eu tava falando, né, esses dias, com o meu irmão, ele falou, né, ele falou assim, ah, se você fizesse um segundo livro, você acha que poderia ser cronológico? E isso que é importante, quero colocar também, Vinícius, porque assim, o livro você pode ler de duas maneiras. Uma, ah, eu quero abrir o capítulo do Mamonas. Você vai ler sem problema nenhum. Eu quero abrir o capítulo da Cássia Eller. Ou eu quero ler desde o começo, uma forma cronológica, né? Então, as duas maneiras dá para fazer. Uma linguagem simples, rápida, máximo 4 páginas, né? E é intencional mesmo que seja porque não vou me aprofundar, porque eu precisaria o quê? De, sei lá, 5.000 páginas para escrever o rock brasileiro aprofundado e faria isso com toda certeza, mas realmente para as pessoas saberem desse gênero. Mas tem muita história, tem o Carlos Imperial, que quase foi preso junto com o Araújo, lá na Jovem Guarda, né? Que aí você tem a música Bem Quente Que Eu Estou Fervendo, que eles fogem para Minas Gerais e fazem essa música. Tem a questão dos tiros que o Roberto Carlos deu, tem, nossa, muita capa do disco do Tom Zé, sabe, por exemplo, isso, essa pergunta é bem interessante. Por exemplo, tem um capítulo de Sepultura, que é rock nos 80
0: Sim.
1: e é o nosso metal, e eu falo sobre a viagem deles em 96, para a tribo indígena, né, os indígenas Xavantes. E aí você fala, mas é o capítulo mais importante? Eu elegi ele dentro do Sepultura e a minha ideia foi passar por todas as decks o maior número de bandas possíveis, porque ali eles trazem, eles passam a ser o nosso produto de exportação, Sepultura, né? Estão falando da década de 90 ali, é um produto de exportação, o Brasil passa a ser visto pelo meio de Sepultura e eles pegam elementos brasileiros e colocam ali. Você tem as percussões do Carlinhos Brown no disco Roots, Raízes, e você tem Xavantes dentro desse disco também. Aí você fala, é o mais importante? Tem essa parte essencial, que foi essa inserção. Mas se a gente falar da saída do Max Cavaleira, é outro capítulo à parte. Poderia estar no livro também.
0: Legal. E tudo isso está aqui, tá, gente? Para a gente encerrar, Fabrício, na sua opinião, por tudo que você pesquisou, por tudo que você acompanha, quem foi e quem é o maior nome do rock and roll hoje aqui no Brasil?
1: Faz isso comigo não, Vinícius.
0: Eu tenho que encerrar com essa.
1: São vários nomes. Se pudesse falar um é muito difícil, porque como a gente viu várias décadas,
0: Sim.
1: Nora Ney foi importante, como a gente falou, a Celi Campelo foi importante.
0: A gente já sabe que todos são importantes,
1: Foram,
0: mas
1: mas
0: você deve ter aí um preferido. A gente é bem claro, a gente está falando de uma questão apenas de opinião.
1: eu vou falar, é questão de opinião,
0: Você não vai fugir dessa,
1: eu vou tirar meu lado pesquisador,
0: não.
1: tá? O
0: Ah.
1: Fabrício, enquanto pessoa, claro que não tem como separar essas duas pessoas. Se tem um cara assim, se pudesse colocar, ó, tem que fazer um busto de um roqueiro, quem você faria? Faria do Raul Seixas.
0: Raul Seixas.
1: Ele
0: Isso do
1: ante,
0: passado.
1: do passado, ele antecipou o nosso rock brasileiro. Quando o rock estoura, o Raul Seixas fala, cara, não preciso mais disso. Ele não entra na década de 80, ele, né, claro que vários problemas que ele estava tendo ali. Mas é um cara que antecipa tantos temas, é um cara que antecipa essa junção trazendo forró no Let Me Sing, Let Me Sing. É um cara que traz a cara do rock, é um cara que traz assim, né? Um cara no sentido muito de
0: Sobressaiu, né?
1: pessoa, né? Não no sentido de apelido, mas é a pessoa que faz acontecer o rock de uma maneira formidável, de letras. Você canta Lugacy, até hoje você fala.
0: Incrível, né?
1: Como ele previu isso há tanto tempo?
0: E atualmente?
1: Ai, atualmente é muito difícil, né? Porque esse. Muito difícil, porque poderia falar o Ney também, que o Ney tá aí, mas o Ney ficou, passou a ser mais romântico. Nossa, que pergunta difícil. E novas bandas eu gostaria que tivesse um pouco mais de tempo. Mas se você falar atualmente, uma pessoa que está nativa, falaria Herbert Viana.
0: Continua, né?
1: continua, porque assim, eu acho que ele ainda não foi visto, ele não tem, ele é visto, mas ele não tem a importância ainda como letrista, como pares dele, como Renato Russo, Cazuza tem, e eu acho ele formidável em todas as épocas e que trouxe um elemento novo dentro do disco Selvagem com Alagados, etc. Eu colocaria, se fosse ver um busto assim, do Herbert Viana.
0: Gostei da sua escolha, fico com você também, viu?
1: Então, não.
0: Escolha acertada, tá bom? Fabrício, muito obrigado, tá, pela sua presença, por compartilhar conosco esse trabalho aqui que está incrível, muito rico em relação a informações, a memórias de gêneros musicais e, claro, um trabalho que vai ajudar a contar a história aqui do Brasil por meio da nossa cultura, da nossa arte, também do comportamento, né? Viva o rock and roll, tá? Obrigado pelo livro, principalmente, pelo que você está deixando para muitas gerações.
1: Eu agradeço, Vinícius, e eu acho que é isso mesmo. A ideia, quando eu fiz o livro, e eu não fiz só dos anos 80, porque a gente tem vários livros só dos anos 80, dos anos 90 e tal, que foi isso mesmo. A gente tem que tentar resgatar que seja um pouco, de repente, a gente tem aquele jovem que vai olhar e fala: punk paulista? Banda Inocentes, banda Verminose, enfim, outras bandas, que foi o Aborto Elétrico lá do Punk Paulista, e que vão atrás dessas histórias, que descubram mais, que passem a ouvir essas músicas e essas histórias também.
0: Obrigado mesmo, tá, Fabrício? Esse tal de rock and roll, 50 histórias essenciais do rock brasileiro. Eu tenho certeza que essa obra aqui, ó, incrível, vai despertar lembranças em quem viveu essa época, né? E ao mesmo tempo apresentar também essa trajetória fascinante para as novas gerações que estão aí. A você que esteve conosco, muito obrigado pela sua companhia. O Cultura e Saber de hoje vai ficando por aqui, mas o convite continua, tá? Valorize a nossa cultura, leia mais, conheça a nossa história e nunca deixe de buscar conhecimento, tá? Obrigado mais uma vez pela sua companhia. Até o nosso próximo encontro. Tchau, tchau.

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0: Envelhecer é uma conquista, mas envelhecer com dignidade, segurança e afeto deveria ser uma realidade para todos. Infelizmente, muitos idosos chegam a essa fase da vida enfrentando o abandono, a solidão ou dificuldades para realizar até mesmo as tarefas mais simples do dia a dia. E é justamente nesse momento que instituições como o Lar São Camilo de Leles fazem toda a diferença. Fundado há mais de 5 décadas, este espaço se tornou referência no acolhimento de idosos em situação de vulnerabilidade psicossocial e também daqueles que escolhem viver em um ambiente onde o cuidado é prioridade. Hoje, vamos conhecer quem faz esse trabalho acontecer diariamente. Profissionais da saúde, voluntários, moradores e pessoas que dedicam a vida para oferecer mais do que assistência. Aqui, cada gesto representa respeito, carinho e qualidade de vida. Ao longo desta edição, você vai conhecer histórias emocionantes, descobrir como funciona essa rotina da instituição e entender de forma mais simples como a sociedade também deve ajudar. Está começando o Alesp Cidadania. Você aí de casa é o nosso convidado. Vamos lá? Esse é o Lar São Camilo de Leles, um lugar que mostra que o tempo passa para todos e que com ele chegam as marcas da experiência, das conquistas, das perdas e das lembranças que ajudam a construir quem somos. Que envelhecer faz parte da vida, mas envelhecer com dignidade, carinho e respeito é um direito de cada pessoa. Em Águas de Lindóia, esse direito ganha um significado especial há mais de 5 décadas. Fundado em 1973, o Lar São Camilo de Leles nasceu da união de pessoas que acreditavam que nenhum idoso deveria enfrentar a velhice sozinho. Desde então, a instituição se transformou em um novo porto seguro para quem precisava de acolhimento, proteção e, acima de tudo, um novo lar. Ao longo dos anos, o espaço cresceu, evoluiu e ampliou sua capacidade de atendimento. Mas aquilo que realmente faz a diferença continua o mesmo: o cuidado com cada morador. Aqui, cada pessoa é conhecida pelo nome, pela história que carrega e pela vida que construiu. Muito além da assistência, o lar oferece convivência, atenção à saúde, momentos de lazer e atividades que estimulam a autonomia e fortalecem os vínculos. É um ambiente onde profissionais, voluntários e colaboradores trabalham todos os dias para transformar carinho em qualidade de vida.
1: Neuza, como é que nasceu esse lar aqui? Qual é a história desse lugar?
2: Esse lar nasceu através da nossa fundadora, Dona Wanda. Ela não teve filhos, né? E aí ela cuidava no caso, o pai do marido dela, né? E aí eles parece que não tinha assim tinha algum problema familiar lá. E ela queria, tipo assim, desistir. E aí ela teve um sonho, né? E que ela, tipo, uma revelação, vamos falar assim. Sim. Que ela ia ter muitos filhos. E aí ela ficou meio preocupada, assim, né? Filhos, como assim? E, na verdade, ela falou para o marido dela assim, eu vou fazer um asilo. E a partir daí começou, né? Fizeram uma casinha pequenininha, depois você vai aprofundar aí na história e você vai ver. E foi crescendo, ela foi acolhendo o pessoal de rua, o pessoal de abusos, que até então, na época, podia, né? Agora, hoje, não mais, só idosos a partir de 60 anos. E aí foi crescendo, criando uma dimensão, assim, para a nossa cidade, né, grande. E hoje é tudo isso aqui, é uma vitória, né, mas tudo com uma ideia que ela teve e ela colocou em prática, né, como mulher. Ela foi guerreira, foi forte e fez crescer e virar o que é o Lar São Camilo de Leles hoje.
1: Tá, e como mulher, quem era a dona Wanda? Inclusive, ela viveu muito tempo, né? Foi um privilégio. Ela passou dos 90 anos.
2: Sim, ela faleceu esse ano, né? Foi esse ano. E ela viveu 90 e
1: E sete anos, né?
2: 97 anos e ela, tipo assim, a maioria do tempo dela foi aqui dentro, entendeu? A casa dela foi aqui. Aí depois que ela começou a ficar doentinha, que ela parou de vir aqui, né? Só que faleceu aqui dentro, junto com a gente.
1: E como era a dona Wanda e por que que vocês acham que ela gostava tanto desse trabalho?
2: Ah, eu vou resumir em caridade, em ajudar o próximo.
1: Ela era uma mulher forte, como era o jeito dela?
2: Ah, ela era muito forte, guerreira. Brigava pelo lar, sempre.
1: Ela gostava desse trabalho.
2: Sim, gostava muito. Eu conheço a dona Wanda, eu não sou moradora aqui de Águas de Lindóia, mas faz 32 anos que eu moro aqui, eu não nasci aqui, mas faz uns 15 anos que eu sou voluntária aqui. Aí eu já conhecia ela quando eu comecei a frequentar aqui o lar, e ela sempre firme ali.
1: Ela faz falta, né?
2: Muita falta, nossa, ela é uma querida.
1: Qual é a missão da instituição hoje aqui de vocês?
2: A nossa missão é acolher, né, cuidar e dar amor e carinho para eles.
1: Não é uma missão fácil, né?
2: Diante do mundo que nós estamos vivendo, eu penso assim que o amor das pessoas está acabando, né? A gente vê isso diante das notícias que deixa a gente muito triste, né? Mas aqui eles têm carinho, uma cama quentinha, limpinha, uma comida feita com muito amor e carinho, entendeu? Então essa é a nossa missão, né? Continuar com o legado da dona Wanda e a nossa missão de cuidar deles, dar um final de vida com decência, com carinho, né? Com acolimento.
1: Ou até um início de vida, né?
2: Sim,
1: Para muita
2: porque
1: gente.
2: às vezes chega aqui pensando que né, acabou, agora vou ficar esperando a morte aqui. Não, aqui a gente tem diversão, tem almoços especiais para eles, que os nossos voluntários fazem. A gente quer dar alegria, né? Contentamento, porque às vezes ficam longe da família, sente às vezes até, né, que foi deixado de lado, mas não é isso, né? Às vezes a pessoa não tem a condição, né, de dar uma assistência para eles. Vamos dizer assim, né?
1: Que é o caso de muitos filhos que têm que trabalhar, né?
2: Sim, tem que trabalhar e não pode dar um atendimento necessário para eles, né?
1: Não pode deixar sozinho, que é
2: Não,
1: até
2: não
1: arriscado.
2: pode deixar sozinho, de jeito nenhum.
1: Tá, e Neuza, quem é que pode ser acolhido pelo lar? Como é que funciona esse processo?
2: Então, quem pode ser acolhido aqui tem que ter, né, acima de 60 anos, né? E a gente não faz assim, distinção, vamos dizer assim. É mais pela necessidade e a gente tem uma lista de espera, né? Então a gente segue esse cronograma aí na lista de espera, mas não tem assim, tipo assim, a gente recebe Alzheimer, recebe vários tipos de necessidade. Então não tem assim, falar não pode, entendeu?
1: Quantas pessoas moram hoje aqui nesse lar?
2: Hoje nós estamos com 86, 87, 89.
1: 89 pessoas, né? A maioria é o quê? Homens, mulheres?
2: Ah, digamos que é meia-meia mesmo.
0: E basta caminhar pelos corredores para perceber que este é um lugar onde as histórias continuam sendo escritas. Em cada conversa, em cada sorriso e em cada gesto de afeto, existe a certeza de que nunca é tarde para criar novas amizades, descobrir novos motivos para sorrir e sentir que ainda há muito para viver. Mais do que uma instituição de longa permanência, o Lar São Camilo de Leles é um exemplo de solidariedade e de compromisso com a vida. Além dos espaços de convivência, o Lar oferece refeitório integrado com a cozinha, quartos equipados para moradores com necessidades especiais ou em tratamento, e uma farmácia, um espaço fundamental para garantir a saúde e o bem-estar dos moradores. É neste local que também acontecem os atendimentos médicos. Toda semana, um clínico geral e um médico psiquiatra acompanham os idosos, avaliando a saúde e ajustando os tratamentos sempre que necessário. Todos os medicamentos ficam organizados com o nome de cada paciente e armazenados de forma segura, garantindo que cada morador recebe exatamente o tratamento prescrito pelos médicos. Um lugar onde o cuidado se transforma em família e onde cada dia, apesar dos desafios, é uma oportunidade de mostrar que envelhecer pode sim ser sinônimo de acolhimento, respeito e amor.
1: E quais são os maiores desafios para vocês de colocar isso aqui para funcionar, um local como esse? Porque eu imagino que vocês enfrentam muitas coisas, né? São muitos desafios, eu acho que inclusive até diários, né? Mas sim, o que realmente pesa muito para vocês aqui?
2: Então, o nosso desafio que é constante, porque quando não é uma coisa, é outra, certo? Primeiramente, né, o financeiro, né, porque hoje as coisas estão muito caras, então a gente tem que ficar correndo atrás de recursos, tentando, assim, com os parlamentares lá, né, que a gente conhece.
1: Vocês sobrevivem principalmente de doação, né?
2: É, bastante doação, tem os subsídios também das prefeituras que ajuda também, né, mas a nossa demanda aqui nessa parte financeira é, vamos dizer que é a nossa luta diária, entendeu? Para correr, para suprir as necessidades deles, pagar médicos, enfermeiros, cuidadores, entendeu? E então a gente, vamos dizer que a nossa maior luta é o financeiro. Já teve, até tem uma, a minha história, eu vou resumir, vou contar.
1: Fique à vontade.
2: Quando eu comecei a vir aqui, foi muito engraçado. A gente parou ali no portão e na época eu estava com dois cabeleireiros no carro. E o Alex também, ele é voluntário aqui, ele corta o cabelo deles aqui. E aí o que aconteceu? Ele era primeiro do ano, ele falou assim, eu queria ir num lar, num asilo pra gente, aqui eu não gosto que chame de asilo, eu gosto que chame de lar, porque aqui não é um asilo, é um lar. Aí falou assim, eu falei, então vamos lá no asilo. Aí chegamos ali no portão, a Keila tava abrindo para sair o Cido, que também é o nosso voluntário aqui. Aí eu fiquei esperando ela se despedir dele. Aí ela falou assim, Cido, por favor, arruma um barbeiro para vir cortar o cabelo desses meninos, estão tudo cabeludo. Aí eu falei, eu não acredito. Aí ele saiu, foi embora, e eu falei assim, eu tô com dois cabeleireiros no carro e eles querem cortar o cabelo, a gente poderia? Ela chorou.
1: Nossa.
2: Ela falou, eu falei, eu ouvi você falando pro Cido arrumar. Então, é assim, desde essa experiência que eu tive, primeira vez que eu vim aqui, então é sempre assim, você precisa de alguma coisa, Deus manda para nós.
1: Deus manda, né? O mundo, a energia.
2: É, sim, porque a nossa causa não é causa para tipo, a gente fazer um serviço para aparecer, para... Entendeu? É uma causa de amor e caridade.
1: Que legal. O que mais emociona você nessa missão de cuidar dessa casa hoje? Há tanto tempo que você está?
2: Ah, então, são inúmeras coisas, sabe? O carinho que a gente recebe deles é muito maior do que a gente tem para dar. Então, você faz, né, você tem uma atitude assim, aí o que você recebe, não dá para descrever a gratidão, entendeu?
1: E isso emociona vocês, de verdade,
2: sim,
1: né?
2: Com
1: bacana.
2: Certeza.
1: Você já parou para pensar que você tem essa missão de continuidade da dona Wanda, assim? Você já pensou nesse peso dessa responsabilidade de botar isso aqui para funcionar e também já ter outras pessoas, né? Que o futuro está aí, né? A todo momento.
2: Sim, eu já pensei, e quando ela faleceu, né? Que tem o seu Pedro, ele é um grande ajudador aqui também, e ele falou, agora está com você, de, né, correr atrás, fazer isso aqui continuar funcionando, ir atrás de pessoas que possa dar mão para você e continuar o serviço. Não pode deixar parar.
1: Deu então, aquele medo, aquele frio na barriga?
2: Deu muito medo, porque quando você mexe assim, né, você tem se envolvido assim, com pessoas. É diferente.
1: Vidas, né?
2: É, vidas. Você tem, tipo assim, não importa o que acontecer, eles não vão ficar sem o café da manhã, sem o almoço, sem o remédio, sem uma cama quentinha, entendeu? Então a gente se desdobra e vai atrás, corre, entendeu? O pessoal até fala que eu sou muito pidoncha, é um linguajar bem... Eu falo, eu peço mesmo, porque eu não estou pedindo para mim. Eu não tenho coragem de chegar e falar assim, ah, eu quero essa coisa para mim. Mas para eles eu peço assim, sem vergonha mesmo.
1: Você é feliz fazendo esse trabalho?
2: Muito feliz, muito feliz. Eu tenho assim... Eu falo assim que se eu pudesse, ficava aqui para sempre. E acho que logo eu venho para cá.
1: Quando uma instituição consegue unir assistência, carinho e respeito, ela deixa de ser apenas um lugar de acolhimento e passa a ser um verdadeiro lar. No próximo bloco, nós vamos conhecer as pessoas que dedicam parte do seu tempo para transformar a rotina dos moradores e descobrir por que o voluntariado é uma das grandes forças desta instituição. Não sai daí, tá emocionante, a gente volta em instantes.
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0: Manter uma estrutura como esta exige muito mais do que dedicação. O Lar São Camilo de Leles sobrevive principalmente graças à solidariedade da comunidade, às doações e ao trabalho de voluntários que ajudam a transformar gestos de generosidade em qualidade de vida para os moradores. Hoje, quase 80 idosos vivem no lar e recebem atendimento integral. Para que tudo isso funcione, é preciso uma grande estrutura, com dezenas de profissionais de diferentes áreas atuando diariamente, além de uma logística cuidadosa que envolve alimentação, saúde, higiene, medicamentos, manutenção e atividade de convivência.
1: Keila, como é a tua história aqui com esse lar? Eu soube que você está aqui há muito tempo, né?
2: Bastante
1: tempo. Você tem uma vida aqui, né?
2: Muita.
1: Quantos anos?
2: Vai fazer agora, dia 13 de dezembro desse ano, 30 anos.
1: Nossa, como é que você chegou aqui?
2: Bom, eu não sou daqui de Águas, eu sou de Jacareí, né? Eu sou de Jacareí. Eu cheguei aqui em 95 para 96. Eu chegando aqui, eu cheguei em maio, em julho eu já estava aqui com a dona Wanda. Então eu digo assim que tudo que eu aprendi com a dona Wanda, né? E ela foi minha grande parceira, ela me ensinou tudo, tudo no lar eu aprendi com ela. E a gente passou muita dificuldade, né? E eu falo que a dona Wanda foi uma mulher muito... Ela foi muito especial, que era uma mulher diferenciada. E ela era uma mulher que o que ela queria, ela conseguia. Então ela foi mostrando para nós que foi chegando aos poucos, que quando a gente quer alguma coisa, com amor, a gente consegue. Né?
1: Agora, você já tinha esse dom de cuidar de pessoas ou foi algo que foi surgindo, que a vida foi te mostrando através
2: da
1: amizade?
2: Não, eu já tinha. Eu vim de Jacareí, eu trabalhava no hospital, né? Ah. E quando eu era solteira. Aí sim, depois casei, parei de trabalhar, vim para cá, minhas crianças eram pequenininhas. Eu morei aqui dentro do lar, com eles pequenos. E meus três filhos se formaram, um é fisioterapeuta, trabalha comigo aqui. Eles moraram aqui dentro, né? E eles cresceram aqui dentro do lar. E eu trabalhava de dia e cuidava deles de noite, que na legal, época não existia enfermeira, não existia cuidadores de noite. Então eu trabalhava de dia e cuidava deles de noite. Então, na época, não existia muito funcionário, era pouco menos internos também, né? O lar foi crescendo. E era pequeno o lar. Então, eu vi todo o lar crescer, todo o processo do crescimento do lar, né? E essa frente não existia. E eu vi a dona Wanda construindo tudo isso. Tem um piso do lar hoje, que em 97, eu e a dona Wanda buscamos em Amparo de Piruã. Nós fizemos 4 viagens. Eu e ela, nós trouxemos o piso do lar de perua. Eu me assustei, né? Porque eu não tinha, falar, meu Deus, dirigir uma perua, né? E a gente fez toda essa transitória de Amparo para cá com a perua cheia de piso.
1: E engraçado, né? Muito tempo depois, o lar existe há quanto tempo?
2: Ele foi fundado em 1968. Ela fez em 68, mas em papel foi em 69.
1: Então já tem aí quantos anos?
2: 58,
1: 58
2: né?
1: Anos 58 de história,
2: anos.
1: Né?
2: É.
1: E aí, grande parte dessa história, uma pequena parte, mas uma pequena parte feliz, está aqui atrás da gente nessas fotos, né? Que a gente vai estar mostrando.
2: Com certeza, né?
1: E engraçado, está todo mundo com uma expressão de sorriso, de felicidade, que eu acho que é um resultado positivo.
2: Sim,
1: né?
2: Porque o lar aqui, como acho que a primeira entrevista que a Neuza deu aqui, as pessoas acham que quando chegam no lar é para finalizar a vida, né? E aqui não, aqui é para começar uma vida. Porque com o idoso a gente lida com eles assim, dessa forma. Chega para a gente, na maioria das vezes, chega um idoso triste. Às vezes, até muitas vezes, ele chega cansado ou achando que a vida... acabou, né? E quando chega aqui, a gente mostra para ele que não, que a vida está apenas começando. Ele passa por um processo, né, com a psicóloga e mostra para eles que existe amor. E esse trabalho que a gente tem aqui atrás, que foi a Marilene que começou, mostra que cada pessoa é um mundo. Eles têm gosto, eles têm vontade, têm desejo, e a gente aprendeu a respeitar isso do ser humano. Que cada pessoa é um mundo, então se ele não gosta de comer uma comida, a gente não insiste. Se ele não gosta de uma roupa, a gente não insiste, a gente respeita ele como ser humano. Eu acho que esse é um dos trabalhos mais importantes que existe no Lar São Camilo, é respeitar o desejo, a vontade do idoso. Que hoje a gente vê que, né, a gente abre aí, a gente vê o jornalismo, o idoso foi espancado, o idoso é extorquecido pela sociedade ou pela própria família. Que hoje em dia ter família não é sinônimo mais de cuidado. Então, quando chega aqui no lar, a gente tem todo esse trabalho com eles, né, de cuidado, de amor. Eu estava falando para você, hoje a gente tem, são 5 trocas em cada idoso com Alzheimer, nós temos paciente com Alzheimer, com câncer, em fase terminal, usa sondas, e a gente tem, acho que são 300 fraldas por dia que a gente gasta, né? Então a gente usa, dá banho neles de tarde, coloca pijaminha. Quando chega uma doação de pijama, a minha maior alegria é essa, porque a gente dá banho de tarde, coloca pijama, passa talquinho, eles são tratados como neném. Então, esse é o diferencial do lar São Camilo, né?
1: E administrar isso aqui de 58 anos, você está aqui há 30 anos.
2: Há 30 anos.
1: Eu imagino que administrar isso aqui também não é uma tarefa fácil.
2: Ah, não é. Não é. Não é nada fácil.
1: Na prática, por exemplo, os números são impressionantes. Assim, você já falou aí, por exemplo, no banho, né? Aqui tem que ter muito gás, tem que ter muita comida, tem que ter muito profissional. Como é essa logística de vocês para quem está em casa entender um pouco que não é fácil?
2: Não, não é fácil. Porque assim, a gente entra, mais ou menos o funcionário começa a trabalhar às 7 horas da manhã, né? 7 horas da manhã, a gente sempre procura primeiro eles em tudo. Eles são, os acamados são tratados na boca. Tem as marmitas, é feito pãozinho com leite, é tratado na boca. E os que andam, tomam café da manhã no refeitório. Após isso, já começa o banho. O banho começa mais ou menos 7h30, 8 horas da manhã. E termina quase meio-dia. Depois eles são soltados o almoço para eles. Os que fica na sala, é levado as marmitas. Para eles, a marmita térmica é tratado na boca também. Aí depois, os que andam, é soltado o almoço aqui no refeitório. Então, é o dia inteiro. Que nem eu falei para você, o fogão é ligado às 5 horas da manhã, é desligado às 18 horas. É o dia inteirinho, né? Fazendo comida, fazendo leite. Tem uns que nem se alimenta, tem que fazer sustagem. Então, você imagina o gasto que não é, né?
1: Fora, por exemplo, produtos de limpeza, então?
2: Imagina. Aqui... A lavanderia nossa, ela funciona às 7 horas da manhã, ela para às 14, às 15 horas, ela para de funcionar, né? Todo santo dia trocado roupa de cama, todo santo dia, de todos, né? Porque tem as pessoas que usam fralda, mas infelizmente às vezes vazas, né? E é trocado, mesmo roupa seca é trocado. E a gente usa, graças a Deus, a gente usa produtos bons da Nippon, todas as nossas roupas são secadas, né? Em secadora. Então, quer dizer, é tudo muito, um processo muito estéril. E eles têm, até a nossa troca de cama, nossos leitos, eles são tão bem trocados que serviu até para o Rio Grande do Sul. A nossa foi feito um face, a Marilene veio, filmou e foi levado a nossa cama como exemplo de leito de LPI para o Rio Grande do Sul.
1: E aí eu imagino que para manter tudo isso, somente com a ajuda de voluntários, não deve ser fácil,
2: não,
1: né?
2: Não é fácil. A gente é pedunche. Nosso apelido aqui, tanto eu, a Neuza, a Marilene, nós temos o nome Chega, e a turma já fala, nossa, chegou as pedunchas, né? É que a gente pede mesmo, porque não é pra gente, né? É pra eles, né? Não tem o que fazer, né? A gente vê, a gente pede mesmo, não tem o que fazer. A gente tem esse dom de pedir, porque a gente sabe o quanto é difícil a gente conseguir.
1: Não, e aí, além dessa questão também da própria despesa financeira que tem, com materiais e tudo isso que você já falou, tem a questão também de profissionais, porque isso aqui não funciona sem profissionais,
2: não,
1: né? Como é esse dia a dia de profissionais e quantos profissionais vocês têm aqui?
2: Olha, a parte de funcionário hoje em dia é uma das coisas mais difíceis. Hoje em dia, arrumar um cuidador de idoso é difícil. Ninguém mais quer cuidar de idoso. Está muito difícil. O mercado hoje em dia está muito difícil. O lar hoje, nós temos 26 cuidadores de idoso e 5 enfermeiros padrão. Temos fisioterapeuta, nutricionista, assistente social, psicólogo. A parte técnica até que ela é mais fácil de arrumar. Agora, a mão de obra, assim, o cuidador hoje em dia é mais difícil. Tá? A juventude, eu não sei se é por conta da tecnologia, é mais difícil. Eu já cheguei a deixar de dar vaga para idoso por não ter mão de obra. Infelizmente, é a realidade do nosso país, mas hoje a gente vive essa realidade. Antigamente, se era mais fácil, hoje é mais difícil, é mais complicado você achar um cuidador de idoso.
1: Então, tem outra realidade também que ela é bem triste, né? Que eu acho que a gente pode falar. Como é o perfil das pessoas que chegam aqui para moradia? A gente sabe que tem aquelas famílias que os filhos precisam trabalhar... E é até arriscado deixar o idoso sozinho em casa,
2: sim,
1: né?
2: Sim.
1: Mas tem aqueles outros casos. Né?
2: Temos, nós temos bastante pessoas, a maior parte nossa é dos filhos, das famílias terem que trabalhar, que não tem com quem deixar, né? E acaba procurando lar. Mas nós temos também bastante caso de que não tem família, por não ter casado, por não ter constituído uma família. Mas temos também muito casos de abandono. Isso aí a gente tem bastante, tá? Nós temos moradores aqui, tem 45 anos de casa, 45, 30, que a família simplesmente deixou aqui e nunca mais voltou. Nós temos bastante casos assim também.
1: E aí, por sorte, existe vocês, né?
2: É, aqui acaba se tornando família deles, né? A gente acaba abraçando a causa e acaba se tornando família deles.
1: Inclusive, vocês apostam muito, algo que eu achei super interessante aqui na casa, é que vocês... É muito forte essa história da convivência social, né?
2: Sim.
1: A gente percebe aqui no clima de vocês, no clima dos aposentados, dos idosos, dos moradores,
2: sim, sim.
1: Todo mundo está muito tranquilo, está todo
2: sim,
1: muito feliz.
2: Sim.
1: E festa, então, aqui não para,
2: ah,
1: né?
2: Ah, é o que mais tem, né? É o que mais tem. A gente procura fazer isso, mensalmente, né? Quando não é uma coisa assim, a gente liga, Marilene, o que a gente vai fazer? Ah, vamos fazer um café da tarde para eles? Ah, vamos fazer um forró? Vamos fazer uma festa junina? O Neuza que vai fazer? Ah, vamos fazer tal coisa? Vamos fazer... Então, a gente procura mostrar para eles que aqui é um lugar de alegria, né?
1: Porque as datas comemorativas
2: todas
1: acontecem,
2: tem, todas.
1: Né?
2: É anual, né? Já tem, pra você ter ideia, tem uma pessoa que faz as festas anual. Ela já marcou comigo a festa de Natal, já tá marcada, não pode deixar de porque a dele é uma super festa, né? Eu tenho uma outra também, a Helena já marcou a sacolinha. Então, assim, eu já tenho festas agendadas para dezembro.
1: Isso é importante para eles?
2: Ah, muito.
1: Por quê?
2: Muito, muito importante. Porque eu tenho casos aqui que tinha pessoas que não sabiam o que era Natal. Que não sabiam o que era Páscoa. Eu tenho muitos casos aqui que pessoas que não sabiam o que era Natal, o que era Páscoa. Eu tenho casos aqui, pessoas que não sabiam o que era chocolate.
1: Nossa.
2: Não sabiam o que era chocolate. Quando chegou aqui, que soube o que era chocolate, que soube o que era Natal. Então, isso representa muito para eles. E para a gente também, de ver a alegria deles, né? Porque eles recebem presente de Natal. Eles comem panetone, eles não sabiam o que era uva passa, eles não sabiam o que era uva, o que era uma melancia. Temos casos assim, a gente tem muitos casos assim.
1: É quase que inacreditável.
2: Não, mas temos bastante casos assim. Então, para a gente, quando você consegue passar isso para eles, e você olhar na carinha deles, eles comendo uma carne, almoçando, né? Ontem mesmo foi feijoada. Né? Então, eles comendo, para a gente é muito prazeroso, alimenta a alma da gente, né? Alimenta muito a alma da gente.
1: O que, que você sente quando você realiza, por exemplo, a gente pode falar dessa forma, não chega a ser sonhos, mas seja uma experiência, né? Uma pessoa que nunca provou, por exemplo, um chocolate, algo tão simples, e aí você vem desde o simples, a casa traz isso lá, né? Desde um chocolate que a pessoa não conhece, até um lar, né? A família, a nova família.
2: Bom. Para mim, que já estou aqui quase 30 anos, eu vou falar uma coisa para você, para mim é a realização de uma vida, né? Hoje eu olho para eles assim, eu sei que eu estou quase no fim de carreira, né? Como se diz, né? Daqui a pouco eu me aposento, né? E como eu falei para você, eu criei meus três filhos aqui, né? Graças a Deus. Vou deixar um legado, né? Vou tentar deixar um legado muito bom. Vou deixar meu filho aqui, que é fisioterapeuta, né? Ele vai continuar um trabalho, tenho certeza, com excelência, né? E eu morei aqui dentro, tem uma casinha. Esses dias meu filho desceu lá embaixo, se emocionou. Os nomes dos meus três filhos estão marcados lá. Eu vendo a realização deles comendo um chocolate, se alimentando, tomando um banho quente... dormindo numa cama bem feita, sim, que as nossas camas são todas hospitalares. A gente foi para Santos, a gente ganhou da Provida, até a dona Wanda foi. A emoção de ver ela recebendo essas camas. Eu vou falar uma coisa para você, é muito gratificante.
1: Uhum.
2: Você poder ver no olhinho deles, né, eles comendo, eles bebendo, eles estarem bem... eu acho que é a realização de um sonho que não tem preço.
1: É muito engraçado a gente estar aqui gravando, a gente vê elas passando, né? Com muita saúde, né? Apesar de uma idade já avançada, sim, mas está todo mundo com saúde, caminhando sozinho.
2: E eles são curiosos, né?
1: São curiosos, a gente adora isso. Entendeu?
2: Eles são curiosos.
1: Mas que bacana. E para a gente encerrar, o que, que você tem a dizer para as pessoas que acham que essa fase não chega para ninguém.
2: Ah, chega, né? Tanto chega que eu entrei aqui jovem, né? Eu entrei aqui tão jovem, hoje eu já tô quase na terceira idade, né? Então chega para todos, né? E assim, e acolher o lar com amor, com carinho, com respeito, porque amanhã pode ser nós. Pode ser eu, pode ser a Neuza, a Marilene, que vai vir para cá, né? Então, assim, só resumindo, eu tive uma irmã que foi cuidadora aqui e ela morreu com câncer com 36 anos. Né? Ela dependeu do cuidado também da casa. Sim. Então, isso pode acontecer com qualquer um de nós, depender da casa. Então, por isso que a gente tem que fazer um serviço com excelência, dar exemplo, porque amanhã pode ser nós que vamos estar aqui. E tomara que quando se eu chegar a vir para cá, que eu não tenho medo se um dia eu vier, né? Tomara que tenha cuidadores tão bons, pessoas tão bons, com bom coração, que possam estar cuidando da gente aí com excelência, né? E tomara que a gente venha na nossa época, venha todo mundo, né? A gente jogar baralho, brincar e ficar todo mundo junto.
1: Vai dar certo, sim. Então, vida longa, tá? Para você e para essa casa, tá?
2: Muito obrigada.
1: Parabéns, então, pelo trabalho.
2: Muito obrigada.
0: E por aqui, encontramos histórias que criam laços para a vida inteira. A professora aposentada Marilene Rodrigues conhece bem essa realidade. Moradora de Águas de Lindóia, ela é voluntária do Lar São Camilo de Leles há 15 anos. Ela escreveu um livro que reúne histórias de moradores e do próprio lar. A obra deu origem a uma exposição que eterniza trajetórias de vida, mostrando que por trás de cada rosto existe uma história única, marcada por desafios, afetos e superação.
1: Marilene, a senhora é uma das voluntárias mais queridas aqui desse lar, né? São quantos anos que a senhora é voluntária?
3: Faz 15 anos.
1: Muito tempo, né?
3: Eu cheguei, eu falo que as pessoas chegam no Lar São Camilo pelo amor ou pela dor. A Neuza chegou pelo amor, ela veio para ser voluntária. Eu cheguei pela dor.
1: Como foi a história da senhora?
3: Minha tia estava internada no hospital, paralisada, meus pais já idosos, a gente não, ficamos numa situação sem saber o que fazer. Aí eu trouxe ela no lar. Na ambulância que eu deixei minha tia aqui, eu voltei com a ambulância porque eu estava infartando, fiquei internada no hospital de tanta tristeza. Por quê? Porque eu também tinha o preconceito de que o lar de idoso era uma coisa triste. Então, parecia que eu estava abandonando a minha tia aqui. Aí, eles acolheram a minha tia, a Keila, a Rosana, a Dona Wanda, e me acolheram também. Eles me mostraram que a realidade era outra. Aí, eu me apaixonei, minha tia já foi embora, e eu estou aqui.
1: E a senhora ficou como voluntária?
3: E eu fiquei.
1: E aí, como é essa cabeça de ser uma voluntária aqui dentro, de ajudar essas pessoas? Porque a senhora tem quantos anos? Posso perguntar?
3: Pode, tenho 70.
1: 70 anos, não parece, tá? Parabéns, tá super jovem. E aí, 70 anos, a senhora, claro que a senhora tem outra situação familiar, a senhora até poderia ser uma moradora da casa, né?
3: Sim.
1: Mas não é, é uma voluntária.
3: Sou uma voluntária.
1: E como é aos 70 anos ser uma voluntária, ajudar pessoas, inclusive até mais novas que a senhora, né?
3: Sim.
1: Como é esse trabalho de voluntário? Porque muita gente não entende.
3: Olha, eu tenho apoio da minha família nesse trabalho. Minha menina, ela me ajuda, meu menino mais velho e a minha mais nova, eles têm agente de publicidade. Então, eles me dão suporte, me dão as ideias e me ajudam no que eu não sei fazer. Então, eu tenho apoio, eu tenho 4 filhos e tenho apoio dos 4. Para esse trabalho. E a gente é uma rede grande de voluntários, de colaboradores, e a gente só tem gratidão por eles, porque só é possível lá eles ter tanto conforto, condição tão boa de vida, porque nós temos esse pessoal que corre por fora. É pessoal que faz bingo, pessoal que faz almoço, pessoal que faz pizza, pessoal que fica pedinte que nem a gente. Né?
1: Uhum.
3: Então a gente tem uma gratidão imensa. É maravilhoso ter vontade, acho que dá sentido na vida da gente. E eu gostaria de um ano que vem fazer um trabalho junto à educação para trazer as crianças para cá, porque essa vida corrida dos pais, eles não trazem os filhos para cá. E os meus filhos só vêm aqui porque eu vim, eles vieram atrás, não é?
1: Sim.
3: E são apaixonados por esse lugar também.
1: E aí a senhora é uma voluntária que, além de ajudar em relação a doações, a pedir doações para as pessoas na cidade, para os turistas que passam aqui em Águas de Lindóia, a senhora também é uma voluntária que não para, né? A senhora também tem um trabalho de divulgação. A gente pode até brincar com a senhora como se fosse uma jornalista da casa aqui. É uma professora aposentada que tem o dom da escrita, da leitura, e aí aproveitou tudo isso para usar esse trabalho do aposentado, da professora aposentada, para divulgar, né?
3: Sim, sim. E com esse trabalho, que foi muito ajudada pela minha filha Jéssica, nós conseguimos mostrar para a comunidade que aqui é um lugar bom de viver, aqui é um lugar feliz, aqui é um lugar alegre, aqui eles vêm para viver.
1: E aí o mais legal é que tudo isso a senhora colocou nesse livro, né, que está nas mãos da senhora aqui.
3: Sim.
1: Deixa eu mostrar um pouquinho para quem está em casa, a gente vai mostrar também com detalhes. Ó, cada pessoa é um mundo, é um projeto de valorização e humanização do Lar São Camilo de Leles, né? Então esse livro aqui tem praticamente vários capítulos importantes dessa instituição, né, que sobrevive de doação, que cuida de muitas pessoas, muitos aposentados, muitas pessoas que foram esquecidas pela família. E tudo isso aqui a senhora trouxe nesses capítulos, né? Como é que surgiu a ideia desse livro?
3: Na verdade, foi junto com a minha menina.
1: Uhum.
3: Que ela é apaixonada por esse lugar.
1: Sim.
3: Então, é tirar eles do esquecimento mesmo.
1: Sim.
3: Mostrar para as pessoas que cada pessoa é um ser individual. Não são os velhinhos do Lar São Camilo. É a Hilda, é o Itamar, é a minha tia Holanda.
1: Sim.
3: São pessoas com histórias diversas. No livro, eu escrevi, na página do Lar,
1: uh-huh,
3: tem mais de 40 histórias. No livro, eu só consegui colocar 10. Mas pessoas assim, de histórias muito diversas. Um gerente de banco, a minha tia, que era considerada a louca do bairro. A Hilda, que era secretária executiva, uma pessoa muito culta. Então, pessoas com histórias diversas.
1: Eu estou vendo aqui que a senhora mostra desde o início aqui, né, do Lar,
3: sim,
1: até
3: sim,
1: um pouco dos dias de hoje.
3: Inclusive,
1: sim, a capa, gente, do livro é a primeira casa, né? Foi a primeira casa que cede, que é nesse mesmo local, nesse mesmo,
3: sim,
1: bairro, no mesmo local que a gente está aqui. Só olha só, que começou bem pequenininha, né? Um casebre. Era dessa forma, né, que Dona Wanda deu início a esse sonho, né? Esse lar que acolhe, que transforma vidas, né? E isso é muito interessante. Então, a senhora conseguiu aqui várias fotos antigas de como tudo começou. E dentro do livro, você que está em casa, ó, vou mostrar mais um pouquinho, ó, é uma casinha, um casebre, ó, no meio de várias... Essa montanha, inclusive, ela ainda existe aqui atrás, né? A gente consegue ver nos dias de hoje.
3: É o Morro Pelado.
1: É o Morro Pelado, que é muito conhecido aqui na cidade de Águas de Lindóia. E a gente consegue, ó, paginar aqui dentro, gente, tem muita história... Tem fotos de vários moradores, tem a história da Dona Wanda, que foi a pessoa que realmente iniciou todo esse projeto. Então, aqui a senhora conta a história de vários moradores.
3: 10 moradores. Agora,
1: né?
3: Na nossa página, eu tenho mais histórias.
1: E eu estou vendo aqui que tem momentos, né, felizes também do lá. A senhora trouxe um pouquinho de cada coisa, né? E o interessante, que eu queria que a senhora falasse sobre isso, é que foi um livro feito em parceria com outros voluntários.
3: Sim.
1: Voluntários, inclusive, bem jovens, né?
3: Sim.
1: Como é que foi essa parceria?
3: A foto da Hilda, que nós falamos, que...
1: Uhum.
3: Lendo o livro, foi um fotógrafo de 16 anos, Fia. Na época ele tinha 16 anos.
1: Inclusive a senhora fez essa homenagem a toda a equipe.
3: Toda,
1: né,
3: a equipe.
1: Jovens fotógrafos, jovens jornalistas, outros voluntários que entraram nessa com a dona Marilene de fazer esse livro. A gente sabe que não é fácil, né? Não. Escrever um livro hoje é super caro, tem toda uma demanda, mas a senhora conseguiu, né? Foi uma garra com o apoio de todo mundo, né? E como é que foi para a senhora escrever um livro desse?
3: Foi maravilhoso. E com apoio também da equipe do Lar São Camilo. Né? Os funcionários, os diretores, todo mundo ali.
1: Uhum.
3: E o lançamento foi maravilhoso. Ele abriu o Festival de Inverno 2023, aí imprensa, e
1: sim,
3: foi...
1: E esse livro, como é que a senhora divulga? As pessoas podem comprar, elas chegam aqui, como é?
3: Não, a gente não conseguiu. A gente tem alguns exemplares que a gente dá de presente, como esse que é para vocês.
1: Ah, obrigado.
3: E eu tenho ele digitalizado. Meu menino digitalizou, então eu consigo mandar para as pessoas.
1: Que bacana.
3: Entra em contato com a página, eu quero o livro, eu mando. A pessoa consegue ler no computador, não?
1: Sim. E aí, dentro, a senhora quer deixar essa história, né? Acho que o objetivo da senhora foi esse também, né? Arquivar tudo isso, deixar para outras gerações. E as fotos me chamaram muito a atenção. Essa foto aqui, eu particularmente gostei muito. Eu queria que a senhora falasse um pouco dessa foto aqui, que a gente estava até comentando antes da gravação, né? Quem são esses moradores?
3: Esses moradores é o Zé da Cruz.
1: Uhum.
3: E a Maria Moça. São os residentes mais antigos do lar. Acho que cerca de 40 anos eles moram aqui.
1: E essa foto, eles estão ali no portão de entrada do lar, né?
3: É, eu acho que essa sensação de... Gente, o lar uhum. também... Minha casa, sua casa.
1: Sim.
3: Esse lar também é seu.
1: É uma foto linda, gente. Essa foto, ela é uma foto realmente que retrata bem a essência desse local, o trabalho de vocês. Esses dois moradores, eles ainda estão aqui, né?
3: Estão.
1: Infelizmente, por questões de saúde, eles já não têm o dom da palavra, já não conseguem falar, se expressar com muita facilidade. Então, por esse motivo, a gente não tem como mostrá-los. Mas eles estão aqui, sendo bem cuidados, né? Estão lá dentro do quarto sendo bem cuidados, bem tratados. E que bom que esse livro da senhora veio para mostrar, né? Que eles vão ser eternos para a gente, né? Que legal. Agora, dona, como é ser voluntário assim? Por que que a senhora se sente tão realizada em ser voluntária? Porque a senhora se aposentou como professora, já tinha um dom de ensinar, de ajudar. E aí, ser voluntário é o quê? Muita gente está em casa, às vezes, não tem noção desse trabalho.
3: Ser voluntária é muito bom. Eu também faço trabalho voluntário na educação. Eu tenho um livro que chama Lindóia, que é a lenda da nossa cidade, que um livro infantil que é maravilhoso. E eu vou para a escola para trabalhar a questão de gostar de ler.
1: E aqui no lar?
3: E aqui no lar eu acho assim, ver eles tão bem cuidadinhos e saber que um pouquinho a gente contribuiu para isso é maravilhoso.
1: O que a senhora sente nesse trabalho de voluntário aqui dentro?
3: Ah, eu sinto um amor imenso por eles. É assim, se eu precisar, por exemplo, comprar alguma coisa para mim, ou fazer uma doação pro lar que eles estão precisando, eu não penso duas vezes.
1: Vale a pena ser um voluntário?
3: Vale. Por isso que eu falo para você, a gente precisava fazer um trabalho com os nossos jovens, porque o voluntariado parece que não está tão presente na vida deles mais, né? Meus filhos são jovens e eles são voluntários, né? Mas porque vieram comigo. Então, se os pais, nessa vida corrida que hoje todo mundo tem, não traz os filhos, e a gente vê, por exemplo, o João, que é um voluntário nosso, que ele faz almoço, o lanche várias vezes por ano, ele traz crianças com ele. E a gente, quando a gente vê as crianças correndo aqui no lar, e a alegria dos idosos com as crianças, é maravilhoso. Então, o que falta para os jovens é só oportunidade de vir. Só alguém mostrar, ó, você pode fazer o trabalho voluntário lá.
1: E vale a pena, né?
3: Vale a pena.
1: A senhora é feliz sendo voluntária aqui no lar?
3: Eu sou. Sou.
1: O que, que mais realiza a senhora, que mais deixa a senhora feliz quando chega aqui no lar, por exemplo?
3: Ah, ver que eles estão tão bem cuidados, né? Tão bem cuidados.
1: É o resultado do
3: trabalho. Tão felizes.
1: Né? É como se o trabalho estivesse dando certo, né?
3: Sim, chegar no portão e já eles, ô, Marilene, chegou. E às vezes eles falam assim, você chegou a bagunça também, chegou a alegria também. Porque sempre... É porque vai ter uma apresentação musical ou um passeio, né? Porque eu não fico tanto aqui. Também tem a minha casa, meus filhos, meu marido, minhas coisas. Mas sempre que eu chego é porque tem alguma coisa.
1: Sim.
3: Né?
1: Faz parte da sua vida, né?
3: É, então eu sou a pessoa da bagunça.
1: Que bom. Parabéns pelo trabalho, tá? Vida longa para a senhora e aqui nesse lar também. Que a senhora continue ajudando e levando o nome desse lar para muitas pessoas, tá? Parabéns, então. Viu?
3: Obrigada, é um prazer, viu? ter vocês aqui.
0: No último bloco, nós vamos conhecer histórias emocionantes de quem encontrou aqui muito mais do que assistência. Encontrou amigos.

0: lar para idosos. É um lugar de tristeza, se surpreende logo nos primeiros minutos de visita. Aqui, o que se vê são sorrisos, amizades, bom humor e muita vontade de viver. Cada morador carrega uma trajetória única, repleta de desafios, aprendizados e lembranças que ajuda a contar um pedaço da nossa própria história. Mais do que um lugar de acolhimento, o Lar São Camilo de Leles é um espaço onde novas histórias continuam sendo escritas todos os dias. E nós tivemos o privilégio de conhecer três delas. Dona Hilda, Dona Maria e o senhor Antônio abriram o coração para compartilhar suas experiências, memórias e a forma como encontraram, neste lugar, um novo sentido para a vida. Histórias emocionantes que mostram que o carinho, o respeito e o acolhimento são capazes de transformar qualquer fase da vida em um recomeço.
1: Dona Hilda, como é morar aqui nessa casa, hein?
2: Gostoso.
1: É?
2: É.
1: Por quê?
2: Porque eu perdi toda a minha família. Daí tinha que ver, o médico falou, você não pode morar sozinha.
1: Sim.
2: Eu vim pra cá, me acolheram muito bem.
1: E aí ganhou uma nova família.
2: Isso.
1: E aqui todo mundo é amigo, é assim como é?
2: Não, não é.
1: Tem aqueles amigos, é como em todo lugar. Tem aqueles.
2: Eu sou a minha primeira amiga.
1: Eu soube que a senhora gosta mais da Dona Maria. É a amizade antiga.
2: É.
1: E aí? É, as fofocas é com ela?
2: Não, eu fiquei muito doente e ela me acolheu.
1: Ela que lhe acolheu.
2: É.
1: E aí, tipo assim, os segredos, a sua conta pra ela.
2: Conta.
1: É aquela coisa de amiga mesmo, né?
2: É.
1: E tem muita fofoca, Dona Maria?
3: Muita.
1: Rola, né?
3: Rola.
1: Rola uma fofoca de vez em quando.
3: Mas aqui a gente é muito bem cuidado, muito bem tratado. A gente é melhor que o lar da gente.
1: Uhum.
3: Porque minhas filhas trabalham, não podem Sim. cuidar de mim. Aí eu fiquei com uma certa idade, com muita depressão. E eu vim aqui, a dona Keila que me acolheu. E eu sarei. A gente faz artesanatos aqui.
1: Que legal.
3: Não a fica senhora... sozinha.
1: Uhum. A senhora é desses casos que os filhos precisam trabalhar.
3: Precisam.
1: E até por uma questão de responsabilidade, não podiam lhe deixar sozinha em casa. Né?
3: Não podiam. Eu estava muito mal.
1: Foi a melhor opção, né?
3: Foi a melhor opção.
1: Aí é que a senhora tem amigos.
3: Tenho.
1: Tem muita coisa para fazer. O que mais que a senhora faz aqui de bom?
3: Aqui a gente um pouco de tudo, né? A gente o que precisa, tira uma toalha da mesa quando precisa.
1: A cabeça está sempre ocupada.
3: Tá. E isso que me curou da depressão.
1: Que bom, então. A senhora venceu a depressão com a ajuda do lar e desses amigos.
3: É.
1: E nesse meio que a senhora disse que aqui tem de tudo, tem até artista, né? O seu Antônio é o artista da casa, né, seu Antônio? Tudo bem?
4: Tudo bem.
1: Como é que o senhor chegou aqui no lar?
4: Por causa da perna, quebrei a perna e vim aqui.
1: Ah.
4: Por isso que eu vim aqui, eu estou internado aqui faz 20 anos.
1: O senhor é um dos mais jovens aqui da casa, né?
4: Sim.
1: Quantos anos o senhor tem?
4: 60.
1: 60 anos?
4: 60 anos.
1: Eu soube que quando o senhor chegou aqui, o senhor nem andava, né?
4: Não.
1: E aí?
4: Aí sarei aqui melhorou.
1: O senhor gosta de morar aqui?
4: Gosto.
1: Por quê?
4: Porque a comida aqui é boa, aqui é tudo gente boa.
1: Todo mundo aqui é gente boa. E aí tudo o dia inteiro é assim, ocupado.
4: Sim.
1: Que legal. Dona Hilda, o que mais a senhora gosta de fazer aqui nessa casa hoje?
2: Foram me chamar, eu estava lendo.
1: A senhora gosta de ler, né?
2: Ler.
1: E aí a senhora passa também isso para os colegas, a senhora tenta levar livros para eles. Tem gente que não gosta de ler, né?
2: Eu emprestei dois livros que eu li. Para a senhora lá dentro.
1: Ah, então a senhora empresta livros para os colegas aqui dentro.
2: É.
1: Que legal. E o que mais a senhora gosta de fazer aqui dentro do lar?
2: Ler e conversar.
1: Conversar é bom, né?
2: É.
1: Nossa senhora. E vamos fofocar, que a gente fofoca. Eu sou o pessoal que fofoca muito com a Dona Maria.
2: É.
1: A comida que é boa?
2: É.
1: E o café?
2: Também.
1: Também é bom? E as meninas que cuidam de vocês, os mestres, profissionais?

0: Mas
1: São bons.
0: só gosto de todo mundo?
1: Gosto.
0: Que legal. Dona Maria, aqui além de ser a casa de vocês, é quase um hotel, né? Cinco estrelas.
1: É um hotel 5 estrelas.
0: Que legal. A senhora não se vê saindo daqui mais, né?
1: Não.
0: A senhora quer
1: Não,
0: morar aqui
1: eu
0: para sempre.
1: quero, eu quero.
0: A senhora gosta, né?
1: Gosto.
0: Seu Toninho, o senhor, como é que começou essa história da arte, hein?
1: Ah, foi assim, ganhei o livro e comecei a pintar. Aí comecei assim, pintei bastante coisa, desenhei.
0: O senhor é o pintor aqui da casa,
1: Sim.
0: né? E o senhor tenta ensinar para os colegas, para os
1: Mas
0: amigos?
1: eu ensino a turma aí, mas a turma não pinta.
0: Tem que ter talento, né?
1: Mas a turma fala assim, eu não sei, não sei. Sai da linha, sai do desenho, risca tudo.
0: Aí não dá certo.
1: Não dá certo.
0: É porque tem que ter talento, né?
1: Tem que ter paciência, não tem paciência?
0: Pintura é muito difícil. A dona
1: É.
0: Maria já faz o que aqui em relação
1: Eu
0: à arte?
1: faço
0: Faz
1: artesanatos.
0: artesanato. Que tipo de artesanato a senhora faz?
1: Guardanapos, jogos americanos, a gente faz para vender, entendeu? E aí o dinheiro é arrecadado por nós, é para nós ir comer uma pizza fora, porque às vezes não dá para fazer para 90 pessoas, né? Então eles levam nós para comer uma pizza, tomar um sorvete, até almoço.
0: Coisas
1: Eles
0: especiais, né?
1: arrumam,
0: Que não dá para ir comer na rua todo dia, né? E eu queria saber de vocês uma coisa. Eu soube que a casa aqui tem muita festa, né? Vocês são felizes assim, porque também tem muita festa. O que que acontece aqui na Maria? Tem festa todo momento?
1: Ah, tem quase todo momento. As pessoas vêm, são voluntários, eles vêm fazer, que nem Dia dos Pais, vai ter churrasco para nós. São pessoas de fora, de Serra Negra, que vêm de Pedreira, a terra que eu moro lá, que eu morava, né? Vêm fazer pizza para nós também, sabe?
0: Eu soube que nas datas comemorativas vocês têm todas as festas. Qual é que o senhor gosta mais, senhor Antônio?
1: Ah, gosta mais de festa, gosta de pintar também, isso aí.
0: O senhor gosta mais, por exemplo, eu soube que aqui tem o São João, tem a
1: Tem,
0: festa de Natal,
1: tem.
0: tem a festa da Páscoa, tem
1: Tem
0: todas as festas. Qual é que o senhor gosta mais?
1: São João.
0: São João
1: Sim.
0: e a senhora?
1: Ah, são todas boas, não
0: A senhora
1: tem
0: gosta de todas, dona
1: escolha.
0: Maria.
1: Eu
0: Acho que a
1: gosto
0: dona
1: de
0: Maria é
1: tudo.
0: mais agitada aqui na casa. E a senhora gosta de qual, dona Hilda? Qual é a festa que a senhora gosta mais?
1: No novo.
0: Do ano novo,
1: É.
0: rola um champanhe aqui também?
1: Rola.
0: Tem tudo champanhe?
1: Tem.
0: E aí anima mais a
1: Me
0: história, né? A senhora
1: anima.
0: toma uma tacinha também, dona Maria?
1: Eu tô, nós
0: Toma.
1: estamos,
0: Mais de
1: venceu
0: uma tacinha?
1: certinho.
0: E o senhor, bebe uma
1: Tamo,
0: tacinha também?
1: também.
0: Quem bebe mais, dona Hilda, deles dois?
1: É
0: Dona
1: mesmo.
0: Maria bebe mais? Pelo sorriso, parece que ela bebe mais. Ela não tem problema, né, Maria?
1: Ah,
0: Não
1: não,
0: tem
1: é sem
0: problema, né?
1: álcool, é zero lactose, os
0: Tudo é
1: leite,
0: zero, né?
1: é tudo é zero.
0: Ela tá falando a verdade?
1: Tá,
0: Tá?
1: tá.
0: Essa amiga não entrega o jogo, né, senhor Antônio? É assim mesmo?
1: É assim mesmo.
0: É, né?
1: Sim.
0: Vocês são muito unidos aqui, né? Ninguém entrega ninguém.
1: Nossa, a gente tem amor. Sabe, aqui não tinha em casa, porque não tinha em casa.
0: Não tinha
1: Aqui a
0: amigos,
1: gente
0: né?
1: sente o amor deles pela gente.
0: Sim, porque geralmente em casa, quem tem filhos, os filhos são mais jovens, quem tem outros parentes também não tem tempo para conversar. Aqui não, todo mundo está no mesmo barco, né? A mesma turma.
1: Isso,
0: Que
1: é
0: legal,
1: muito
0: gente.
1: bom.
0: Que
1: Por
0: legal.
1: exemplo, domingo nós vamos ter churrasco.
0: Domingo vai ter churrasco.
1: É.
0: Que legal, gente. Agora eu queria fazer uma pergunta para vocês, quem está em casa, principalmente quem é mais jovem, ou que está entrando nessa fase, não tem conhecimento. Como é envelhecer? É bom, é ruim? O que que é envelhecer na cabeça da senhora?
1: Eu tenho fim de ano, vou fazer 87.
0: 87.
1: É, ó, eu não sinto diferença nenhuma. Eu me sinto jovem.
0: Com quantos anos a senhora acha que a senhora acha que tem? Como é que a senhora se sente? Quantos anos a senhora se sente? A senhora tem 87. Se sente com quantos anos?
1: 30 e pouco.
0: 30 e poucos, quase a nossa idade, né? A gente está aqui pertinho. E a senhora, Ana Maria, a senhora se sente quantos anos?
1: Eu me sinto 20 anos.
0: 20 anos? É a mais animada da turma. E o senhor,
2: Eu também sinto menos. Também.
0: O senhor é o mais jovem, né?
2: Sim,
0: 60 anos.
2: Sim, mais 20.
0: O senhor se sente com quantos anos?
2: Uns 20 anos, mais ou menos.
0: 20 anos? Né? Vocês estão bem, então, né?
1: Que bom, quero muito
0: chegar
1: bem
0: nessa idade igual a vocês. O que, que é envelhecer? Muita gente tem medo de envelhecer.
3: Eu não tenho.
0: Não?
3: Não.
0: Por quê?
3: Porque para dar a impressão que eu sou jovem.
0: A senhora não para pensar em doença, por
3: não,
0: exemplo.
3: Mas eu tenho tudo quanto é doença.
0: E mesmo assim...
3: Eu me sinto jovem.
0: Não para doença, né?
3: Não.
0: O segredo é esse, então, deve ser esse. E a senhora, Ana Maria, para quem está em casa, o que, que é envelhecer, para quem ainda não chegou na fase?
1: Eu me sinto bem. Eu me sinto, como eu falei, meus 20 anos. Porque aqui eu tenho amor, eu tenho carinho. Eu preciso, assim, às vezes eu sinto vontade de dar um abraço num filho, eu abraço qualquer uma delas.
0: Sim.
1: Eu sinto aquele amor, entendeu? Eu tenho amor e eu sinto o amor deles por mim.
0: Porque aqui também é uma sua família.
1: É,
0: né?
1: É. Legal. Coisa que eu penso assim, em casa eu não tinha esse amor.
0: Incrível isso, né? E para o senhor, senhor Antônio, o que, que é envelhecer? Muitos homens têm medo, né, de envelhecer.
2: Tem muito, muito medo demais, nossa. Fica muito dentro, né? Envelhece muito.
0: O senhor tem medo de envelhecer ou não?
2: Ah, tenho medo.
0: O senhor tem medo?
2: Sim.
0: Mas está envelhecendo com tranquilidade?
2: Com tranquilidade, devagar. Não muito correndo, muito, né? Não pode ficar muito velho, é arme feio.
0: Quem é que faz isso aqui? São panos de prato? Gente?
1: É, eu faço.
0: É a senhora que faz?
1: Faço.
0: Que lindos, olha só, deixa eu mostrar.
1: Tem mais
0: aqui
1: pessoas.
0: Ah, esses panos de prato aqui é o que a senhora borda.
1: É.
0: E aí esse pano de prato, eles são vendidos.
1: São.
0: Para ajudar aqui a manter a casa e também esses passeios de vocês.
1: Não, mais o passeio.
0: Ah,
1: a
0: mais
1: casa,
0: o passeio.
1: Deixam tudo para nós mesmos.
0: Ah, então a administração
1: é dividido em sete pessoas que faz isso.
0: Certo. Aí o que vende aqui vai comer uma pizza.
1: É isso.
0: Vai tomar um sorvete.
1: Eles levam, nossa.
0: Que legal.
1: Comprar frutas.
0: São bonitos, olha, gente. Aqui é um desenho, tem outro aqui.
3: Aqui
0: olha,
3: é...
0: O que, que é isso?
1: Jogo um jogo americano.
0: É um jogo americano, deixa eu
3: olha,
0: mostrar.
3: Pastor, você pode levar sua namorada...
0: Aham.
3: Então,
0: para jantar.
3: Para jantar, então abre-se a toalha e esse brinde é da casa.
0: Olha, que bacana, ele é super bem feito, né? Parece que saiu de uma loja. Parabéns pelo trabalho, tá?
1: Obrigada.
0: Para a gente encerrar, eu queria que a senhora falasse ali para quem está em casa por que, que a gente tem que respeitar os idosos, olhando para lá, para quem está em casa. Vamos olhar para aquela câmera ali, que tem ali muitas pessoas. Pode dar tchau, porque o telespectador está ali vendo. Por que, que a gente tem que respeitar os idosos?
3: Porque os idosos é uma vida que correu. Então tem que respeitar, porque nós, eu sou meia carente,
0: sim,
3: então tem que me respeitar minha carência.
0: E a história, né?
3: É a história de vida que nós estamos vivendo aqui.
0: Que legal. E a senhora, Dona Maria, o que a senhora tem a dizer para quem está em casa assistindo a gente? Gente que acha que nunca vai envelhecer, que a idade não chega, não é? Qual é o recado que a senhora tem para as pessoas em casa em respeito aos idosos?
1: Eu acho que a gente aqui é muito bem cuidado e o respeito é, assim, não esquecer também que pôs a mãe no lar. Não esquecer, porque o filho que põe a mãe no lar e esquece também é triste por uma mãe.
0: Sim.
1: Mas ó, que nem os meus, vem cada 2 meses, porque é longe, né? Mas eu agradeço muito pela vinda deles. Não esquecem que tem uma mãe no lar.
0: Sim.
1: apesar de eu ser muito bem cuidada.
0: Mas a família é importante, né?
1: É muito, é, também é.
0: E o senhor, seu Antônio, qual é o recado em relação às pessoas?
2: É que eu gosto muito deles, né? Boa tarde, bom dia. Eu gosto muito deles, porque são muito bom, muita gente boa, a turma daqui.
0: E para quem respeita os idosos, qual é o recado? Tem que respeitar o idoso, né?
2: Tem que respeitar todo mundo, né? Os idosos, os mais novos, os novos também, né?
0: Afinal, né, quem tiver sorte vai chegar onde vocês chegaram, né? Tem que ter sorte, né? Pra chegar
1: tem que ter sorte.
0: Meninas e meninos, até a próxima, tá? Prazer conhecer vocês, tá? Vamos dar tchau então pra quem tá em casa. Quem quiser vir visitar lá, ó, tchau, pode vir aqui que essa turma tá aqui esperando por vocês, tá?
2: Amém.
0: 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Se você deseja colaborar, seja como voluntário, parceiro ou doador, é só procurar a instituição. 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Muito obrigado pela sua companhia. Nos encontramos no próximo Alesp Cidadania. Até lá!

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2: Demorou, mas chegou o seu programa de tecnologia, inovação e ciência da TV Alesp. Seja muito bem-vindo, que o SP Tecnologia já está no ar.

0: Olha isso, o Brasil até tá bem colocado quando o assunto é inteligência artificial, mas ainda ficou de fora do grupo dos países mais preparados do mundo. É isso mesmo, viu? Um ranking internacional colocou o Brasil na posição número 22, à frente da média da América Latina, mas ainda longe dos líderes. O estudo leva em conta fatores como investimento, infraestrutura, formação de profissionais e capacidade de desenvolver novas tecnologias. Hoje, os primeiros lugares são ocupados por países que investem pesados em pesquisa, inovação e inteligência artificial. Há vários anos isso, viu? Especialistas dizem que o Brasil tem potencial para crescer, mas ainda precisa acelerar a formação de talentos e ampliar os investimentos no setor. Então a gente precisa, olha, correr muito atrás ainda. Imagina um carro de Lego em tamanho real e que anda em de verdade numa velocidade absurda, viu? Pois é, foi exatamente isso que aconteceu. Uma equipe de engenheiros montou um super carro usando mais de 327 mil peças. E o resultado impressiona, viu, gente? O carro chegou a 111 km por hora e bateu o recorde de velocidade para um veículo feito com blocos de montar. E não é só aparência, não. O projeto tem suspensão, freios, direção e até, sabe o quê? Motor elétrico funcionando de verdade, olha só. A construção levou mais de 9 mil horas para ficar pronta e mostra como um brinquedo pode virar uma verdadeira obra de engenharia. Imagina um carro desse andando aqui nas ruas de São Paulo? Será que desmonta ou fica inteiro? E olha isso, tem drone? Então presta atenção, viu? As regras vão mudar para quem voa com esses equipamentos aqui no Brasil. Atenção! Agora qualquer voo vai precisar de autorização antes da decolagem, inclusive os drones menores, com menos de 250 gramas. Quem usa drone para trabalhar também vai ter novidades. A partir de 2027, pilotos profissionais vão precisar fazer uma prova teórica para continuar atuando. As mudanças também prometem deixar o processo mais simples. A maioria das autorizações, vocês já sabem, continua sendo liberada em poucos minutos de forma automática. A ideia é aumentar a segurança do espaço aéreo e também acompanhar o crescimento de um mercado que já movimenta cerca de, sabe quanto? 2 bilhões de reais por ano aqui no Brasil. É muita coisa, né? Agora sim, bora para nossa primeira pausa aqui no SP Tecnologia. Na volta tem entrevista e ainda também tem experimento aqui no estúdio. Não sai daí, não.
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0: Voltamos com o seu programa de ciência e tecnologia. Vamos juntos, que ainda tem muita coisa por aqui, viu? Viajar é descobrir novos lugares, experimentar sabores, conhecer culturas e criar boas histórias, não é? Mas por trás de um destino turístico de sucesso, existe muito planejamento, pesquisa e principalmente tecnologia, sabia? Hoje, dados e inteligência artificial ajudam a entender o comportamento dos visitantes, orientar investidores e tornar o turismo mais sustentável e eficiente, para falar sobre como a inovação está transformando esse setor. Para falar sobre tudo isso, eu converso agora com o especialista em viagem, Paulo Manuel. Oi, Paulo, tudo bem? Seja bem-vindo ao SP Tecnologia.
1: Olá, tudo bem? Obrigado pelo convite.
0: Seja bem-vindo. Paulo, quando a gente fala em dados no turismo, do que nós estamos falando exatamente?
1: Principalmente tudo o que sejam dados referentes a comportamentos, a preferências, com quem a pessoa viaja, quantos dias fica no destino, as suas preferências, experiências que busca, ou seja, tudo o que faz parte da jornada da viagem do viajante, suas preferências e até o modo como ele comprou essa viagem.
0: Como que a tecnologia mudou a forma de planejar os destinos turísticos?
1: Ela permite nós, em tempo real, ter uma análise da demanda, porque através da inteligência artificial hoje, não apenas na captação dos dados, mas também no tratamento da informação, toda essa informação ela fica disponível para que possa se transformar em conhecimento amplo para a tomada de decisão dos agentes turísticos e das entidades públicas. Daí que hoje, através da inteligência artificial, nós conseguimos ter, sem dúvida, muito mais assertividade, uma leitura mais atempada, aprofundada dos padrões de comportamento dos viajantes no destino.
0: Ô Paulo, por que que hoje não basta apenas contar o número de visitantes, hein?
1: Eu diria porque, na verdade, quantidade não necessariamente representa qualidade. Esse é sempre um ponto de partida importante, é porque quantidade será número de passageiros, será número de noites, mas além de sabermos qual é que é a duração média da viagem, é importante saber qual o consumo médio diário que a pessoa vai ter, qual o tipo de hospedagem que ela valoriza, experiências gastronómicas que busca e todas as demais atividades. Além de saber com quem a pessoa viaja, qual a antecedência com que tratou da viagem, com quem tratou, qual foi o canal de comercialização que permitiu a pessoa chegar até esse destino. Ou seja, existe um conjunto vasto de variáveis que elas são de grande importância no entendimento de quem define tanto as políticas do destino como dos agentes económicos locais, para entenderem exatamente as adequações, os ajustes, as melhorias necessárias a fazer.
0: Quais informações são mais importantes para entender o comportamento do turista?
1: Principalmente identificar padrões, tendências e também avaliar o nível de satisfação que o próprio turista tem relativamente ao destino, considerando também toda a componente dos fluxos, de tudo o que diz respeito às motivações principais que leva o viajante a ter uma determinada percepção, a criar uma certa expectativa e depois, claro, o nível de satisfação que ele vai ter de todas essas experiências.
0: E como que esses dados ajudam gestores públicos a tomar essas decisões, hein?
1: Principalmente porque hoje além de, através da inteligência artificial, é possível, cada vez com maior facilidade, ter uma mais ampla recolha de dados. Por outro lado, a inteligência artificial é fundamental para um tratamento mais assertivo, mais aprofundado, mais rápido, com menor custo, para que possamos identificar padrões e entrar no detalhe, nos pormenores que fazem toda a diferença e que impactam de uma forma ainda mais aprofundada o destino turístico. Por isso que, através da IA, vamos conseguir entender melhor aquilo que sejam diferenciais ou diferentes padrões de comportamento de clientes, diferentes perfis, diferentes preferências, porque afinal de contas, quando falamos de um destino turístico, não falamos só de um tipo de cliente, não falamos de uma só experiência. E por isso que a inteligência artificial consegue, numa vastidão grande de dados e informação, trazer-nos resultados em tempo real de interpretação desses comportamentos e assim permitir a todos os agentes intervenientes, seja públicos ou privados, a tomada de decisão mais ágil, mais rápida, de acordo com essas tendências, preferências do consumidor.
0: E qual que é o papel das universidades e pesquisadores nesse processo todo?
1: Sem dúvida que as instituições de ensino, universidades, têm um papel fundamental, tanto do ponto de vista de promover e otimizar processos de recolha de dados em tempo real, porque, afinal de contas, sabemos que cada vez mais é necessário um bom aproveitamento da tecnologia para baratear essa captação de dados. Daí que, cada vez mais, tanto as universidades como demais entidades precisam colaborar ativamente, cooperar de uma forma ampla para tornar mais fácil essa captação de dados. O ideal é que hoje possamos ter o máximo de informação do viajante assim que está saindo de viagem, do destino. Ou seja, na prática, é muito importante nós termos uma frequência grande de captação de dados para assim também podermos ter conclusões mais rápidas e nos antecipar a certas tendências, a certas preferências ou até identificar algum tipo de insatisfação mais recorrente que os consumidores tenham e também assim intervir mais rapidamente. Então, as universidades sozinhas, elas não vão certamente conseguir ser bem-sucedidas nessa captação de dados. Com as oportunidades que hoje a inteligência artificial oferece, estão a ver um envolvimento também dos próprios destinos. É um trabalho conjunto, de forte cooperação, para realmente trazer-nos dados mais ricos, mais amplos e trabalhados melhor em tempo real.
0: Uma dúvida que eu tenho, Paulo, é como que a inteligência artificial está sendo aplicada no turismo?
1: Eu diria que neste momento há uma grande insegurança e incerteza ainda qual a melhor forma de o fazer, até porque a própria inteligência artificial está sofrendo grandes aperfeiçoamentos e por isso que ainda estamos numa fase de trazer implementações de IA mais específicas para o turismo. Ainda estamos numa fase, eu diria, de implementação, mas um grande desafio que nós hoje temos é integrar toda essa comunicação, ou seja, diferentes formas de captar informação possam conversar entre elas, porque a integração na captação de dados é essencial, porque hoje o grande desafio dos destinos turísticos é ter uma captação, de informações em tempo real, que ela possa ser consistente, que ela possa ser fiável, para que assim, desse modo, possamos realmente ter depois essa interpretação da IA. Então, hoje falta bastante a própria tecnologia, as diferentes tecnologias têm que conversar entre elas. Então, esse é o grande desafio. Estamos numa fase de amadurecimento também de ferramentas baseadas em IA e por isso que nesta fase eu diria que ainda estamos num momento de novo aprendizado nessa componente de tratamento e captação dos dados através da IA. Mas sem dúvida alguma é um trabalho que está sendo feito e que é inevitável a sua importância estratégica para os nossos destinos turísticos.
0: E o que caracteriza um destino turístico inteligente?
1: Eu diria um destino que consegue cada vez mais ajustar a sua rota, se posicionar de acordo com o compromisso que tem de proposta de valor do destino, garantindo sempre que tudo que seja informações que demonstrem fragilidades no destino, insatisfação nos viajantes, possam ser ajustadas com a máxima celeridade. Porque quando falamos de inteligência artificial, claro está que ela não ajuda somente do ponto de vista de fazer ajustes, correções, ela também é muito importante até para a definição das próprias estratégias. Contudo, isso acaba acontecendo em várias frentes, vários momentos, de uma forma muito multifacetada, e aí ela, de alguma forma, permite também combinar com dados de outros destinos, com tendências de outros destinos, com aquilo que é o comportamento de vários tipos de clientes, e portanto, daí que não é só uma análise de informações relacionadas com o destino turístico em si, mas é também olhar um panorama mais global e entender tanto tendências como as estratégias mais adequadas, ou seja, eu diria que a IA, a tecnologia, ela é cada vez mais importante no planejamento, do posicionamento, que o próprio destino tem, sem falar de todo um conjunto de ações, desde diferentes tipos de atividades, experiências, shows e eventos, que possam ser, devidamente programados, com uma assertividade maior para trazer um impacto maior nos fluxos turísticos desses destinos. Daí que a articulação de todo um conjunto de atividades, de ações, ela vai ser mais facilitada e naturalmente otimizada entre o que o cliente busca e o que o destino oferece. Então, não há nenhuma dúvida que a inteligência artificial vai trazer uma sabedoria maior em todos os agentes intervenientes para ajustar dinâmicas e ajustar rotas e entregar um valor agregado maior para o viajante.
0: E de que forma a tecnologia ajuda a evitar problemas como superlotação, por exemplo?
1: Uma excelente pergunta. Aí tudo tem a ver com o histórico dos dados. Nós precisamos construir histórico de dados para mais facilmente também estabelecermos previsões, tendências e entre causa e efeito de ações e resultados dos fluxos turísticos também entendermos melhor como é que o comportamento dos viajantes se irá concretizar de acordo com determinadas ações. Portanto, não basta só termos uma recolha de dados, uma análise do tempo presente, mas já importa bastante não somente olhar para outros destinos e para o histórico e os resultados de outros destinos, mas dados no global, históricos anteriores desse mesmo destino, para assim podermos ter uma definição mais adequada das estratégias e ações a desenvolver.
0: É possível prever tendências e fluxos de visitantes usando dados?
1: Sem dúvida alguma, porque esses dados eles estabelecem padrões. padrões de comportamento, ou seja, conseguimos enxergar que certos indicadores eles estão tendo uma evolução positiva, outros indicadores uma evolução negativa, e aí é preciso cruzar com outras informações para entender qual a causa da evolução desses indicadores, porque na verdade é uma combinação de dezenas de indicadores em que uns poderão ser contraditórios com outros, e por isso que também a inteligência artificial ela é tão importante para identificar padrões que em muitos casos passariam um pouco ocultos de uma primeira análise e assim o conseguirmos num entendimento rápido, de baixo custo, identificarmos oportunidades de melhoria, oportunidades de mudanças significativas que possam acontecer. Portanto, a inteligência artificial, ela vem trazer uma capacidade de processamento de informação muito grande e isso que nos permite identificar certo tipo de padrões que anteriormente seria muito difícil de o conseguir. Claro está que para tudo isso precisamos ter uma boa captação de informações sobre os comportamentos do viajante no destino. Esse é um desafio muito grande, porque, afinal de contas, nós precisamos incentivar o viajante a interagir com aplicativos ou outras plataformas que nos permita, com maior facilidade, ter essa captação mais detalhada possível dos comportamentos do viajante, sem falar, obviamente, da contribuição que todos os agentes económicos e públicos têm de, ao se integrar essas informações obtidas de forma isolada e, desse modo, aí sim a inteligência artificial vai fazer uma diferença muito grande. Não adianta nós termos dados captados, de forma isolada, e que depois não é possível que eles conversem entre eles. Então a IA não faz milagres. É preciso que haja, antes disso, toda essa integração de informação e um comprometimento e uma agilidade grande nessa captação de informações do viajante.
0: Paulo, eu quero agradecer a sua presença aqui no programa SP Tecnologia. Foi muito importante a gente entender que o turismo não é só ir viajar, mas que tem todo um bastidor por trás, viu?
1: Sem dúvida, agradeço o convite e nós aqui na TZ Viagens vivemos intensamente essa transformação também dentro da agência. Hoje a tecnologia está impactando todo o setor do turismo em todas as suas vertentes, contribuindo para um turismo cada vez mais personalizado. Esse é o nosso grande desafio, é aproveitar a tecnologia para trazer uma maior personalização da proposta de turismo para cada viajante.
0: Volte mais vezes, viu? Conto com a sua presença aqui no SP Tecnologia.
1: Muito obrigado.
0: É isso, gente. Legal, né? Entender que o turismo não é só a gente comprar passagem e ponto final e ir para lá, né? Rola tudo um bastidor antes. Tem tecnologia, tem inteligência artificial, tem pesquisa de dados, muita coisa, né? Bora para nossa primeira pausa. O intervalo é rápido e a gente volta aqui no estúdio. Na verdade, é a nossa segunda pausa. A gente volta aqui no estúdio com o experimento ao vivo. Fique aí, vai.
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0: Intervalo foi rápido e a gente está de volta com SP Tecnologia de hoje, na nossa hora do experimento. Ela está presente em arenas, ginásios, pistas e competições dos mais diversos tipos. A tecnologia de revisão por vídeo se tornou uma importante aliada na busca por decisões mais precisas e transparentes, não é? Com equipamentos cada vez mais avançados, esses sistemas ajudam árbitros e organizadores a analisar lances, movimentos e situações em questão de segundos. Fala sério. Hoje vamos mostrar como tudo isso funciona na prática com o empresário responsável pela evolução tecnológica dos maiores eventos esportivos no Brasil, o André Augusto Pires, que está aqui com a gente. Seja bem-vindo, André.
1: Olá, Will. Obrigado. É incrível poder falar contigo e com todos que nos assistem.
0: Boa, seja bem-vindo mais uma vez. E é aquela pergunta que todo mundo faz, eu acho. Quando a gente fala em VAR, a gente está falando em uma tecnologia específica ou de um conceito mais amplo de arbitragem assistida em vídeo?
1: O conceito de VAR, ele significa um árbitro assistente de vídeo. No caso do futebol, até um tempo atrás, o uso de tecnologia como rever imagens era proibido. Nada que pudesse influenciar o árbitro que estava em campo, né? Mas com a evolução, criou-se a pessoa do árbitro assistente de vídeo, onde ele fica fora do gramado e ele tem acesso a ferramentas, tecnologias e software, onde ele pode, em determinados momentos, alertar o árbitro ou servir de consulta para rever lances polêmicos com o intuito de aperfeiçoar a arbitragem do futebol.
0: Isso que a gente está vendo bastante acontecer no futebol, também no automobilismo, né?
1: Sim. O automobilismo ele é mais antigo, né? Dos esportes de alto nível, o futebol é um dos últimos que aderiu à tecnologia do VAR, que é o replay instantâneo de lances para auxílio na decisão do árbitro.
0: Vou te fazer uma pergunta, não sei se você vai poder me responder, mas claro. Por que é que demorou tanto para chegar no futebol?
1: Porque havia o conceito de que o árbitro era soberano, né? Existe uma discussão que é muito curiosa, né? Que assim, a polêmica sempre fez parte do futebol. Então, nada que pudesse interferir na decisão do árbitro era permitido. A FIFA era bem reticente a esse tipo de coisas, né? A IFAB também, né? Mas depois de muito apelo, de muita discussão sobre possíveis falhas e a evolução dos outros esportes, ela testou e por fim se rendeu e permitiu que houvesse ferramentas como essa à disposição da arbitragem.
0: O André, como que funciona na prática um sistema de revisão de imagens durante uma competição?
1: O segredo é a velocidade e a rapidez. Né? Então, os árbitros de vídeo, ou árbitro de vídeo com seus assistentes de vídeo, eles operam, eles ficam assistindo o mesmo lance por vários ângulos e eles têm a prerrogativa de poder voltar rapidamente uma imagem quando eles percebem a suspeita de algum lance que requer a atenção diferenciada do árbitro. Ou então, quando o árbitro consulta ou solicita para o VAR rever algum lance que talvez ele não teve o melhor ponto de vista. Então, na verdade, o cerne de toda a operação é a rapidez com que os equipamentos fornecem replays instantâneos daquele determinado lance, onde ele pode avançar em câmera lenta, voltar e ver um detalhe da mão, do pé, algum gesto, alguma coisa assim, ou da linha da bola, ou qualquer coisa assim, que determine uma decisão mais assertiva do árbitro.
0: Então a FIFA se rendeu e agora a gente
1: é um caminho sem volta.
0: Bom que ajuda também,
1: sim,
0: né?
1: Sim. Diminuiu drasticamente as polêmicas que sempre houveram, né? Sim. Não vai encerrar, porque no final das contas não é a tecnologia que decide, é sempre a interpretação do árbitro. Ele só tem uma ferramenta a mais, coisa que ele não tinha, para poder visualizar melhor um lance com mais calma e com outros ângulos, mas ainda assim a interpretação final do árbitro é a que vale e ainda pode ser sujeita a discussões. Pode ter árbitros com interpretações diferentes para o mesmo lance.
0: A gente vê isso às vezes acontecendo no Campeonato Brasileiro, por exemplo, de futebol,
1: sim,
0: né?
1: Sim.
0: Quais são os equipamentos essenciais para que esse tipo de tecnologia opere com eficiência?
1: Essencialmente câmeras, ponto. Um hall de equipamentos de alta precisão e alta velocidade para gravar em alta velocidade, né? Então é um estúdio, um mini estúdio de TV, e O coração do VAR é um equipamento que faz o replay instantâneo. Na verdade, o equipamento principal é um instant replay, que é, na verdade, algo que é operado por um joystick, onde o operador, o árbitro de vídeo, ele simplesmente ele volta um pouquinho, instantaneamente, um replay de um lance para poder ver, e aí ele pode acionar o árbitro. Então, ele consegue, com isso, não precisar demorar tanto tempo para rever uma imagem.
0: Esse é o joystick. Chique, né?
1: Isso,
0: que a gente está vendo.
1: Isso.
0: Então, quando o árbitro vai ver, ele gira assim,
1: ele gira,
0: né?
1: Ele consegue controlar a velocidade do replay, vai para trás, vai para frente, vai devagar. Então, ele faz aquele vai e vem, onde ele consegue ver o gesto, o braço, a mão, a perna, a bola, ou qualquer coisa assim, né? E isso, ele consegue fazer isso de várias câmeras simultaneamente, então ele consegue vários ângulos. Então, dá uma ferramenta incrível para o árbitro tomar uma decisão muito mais precisa.
0: Falando de futebol, quando a gente vê aquele impedimento, aquela linha já traçada,
1: sim,
0: o próprio equipamento já mostra isso?
1: É o software. Né? Então, foi uma segunda evolução do VAR, onde criou a linha de impedimento. Uhum. O grande detalhe da linha de impedimento é porque muitas das câmeras, elas estão em certo ângulo. Não tem como ter uma câmera em cada ponto do gramado. Então, às vezes, o lance era pego com um certo ângulo. Então, esse ângulo não dava a precisão do árbitro se estava o corpo na frente ou não. Então, a linha do impedimento foi um avanço do software, onde ele conseguia criar a perspectiva do ângulo da linha do campo em relação à câmera e poder dizer se o jogador estava na frente ou não. Que também já sofreu um avanço. Agora a gente tem câmeras que são por iPhones, na verdade, são celulares que são vários colocados, que criam uma imagem em 360 graus, que é a história do impedimento automático. Então eles criam uma versão de 360 graus invertido, né, onde várias câmeras criam essa imagem de vários ângulos e ele consegue automaticamente dizer se estava impedido ou não.
0: Esse outro aqui, essa é a câmera.
1: São câmeras, são câmeras fixas, tá, e câmeras móveis, né?
0: Tá.
1: Então, se dependendo da modalidade esportiva e da distância onde as câmeras são instaladas, né, a gente opta por determinados tipos de câmeras, porque nem sempre a gente não pode colocar uma câmera na beira do gramado, né?
0: Uhum.
1: Ela tem que ficar, às vezes, na estrutura do estádio, que nem sempre é favorável. Então, procura-se os melhores pontos.
0: E como que é a lente dessas câmeras, assim? Ela é bem forte?
1: É bem forte. Normalmente, a gente usa zoom. Essa aqui, por exemplo, ela tem 36 vezes de aproximação. Então, ela consegue ver um detalhe bem minucioso, né? Que não precisa chegar a tal ponto, né? A precisão está muito mais na visualização com boa qualidade do lance do que efetivamente no detalhe minúsculo.
0: Todos os lugares, vamos dizer assim, vai ter uma corrida, vai ter um jogo de futebol. Esses equipamentos são instalados lá e depois são retirados ou eles são fixos de lá?
1: Nos locais onde tem jogos recorrentes, como nos grandes estádios que tem jogos toda semana, a boa parte dos equipamentos ficam, porque dá muito trabalho montar e desmontar, sabendo que eu vou ter jogo daqui 4, 5 dias, novamente daqui uma semana eu vou ter um jogo. Mas às vezes em autódromos ou estádios onde eventualmente vai ter aplicação do VAR, porque o calendário, o campeonato que vai jogar lá, ou que vai correr em determinado ponto naquela data, então nesse caso se monta tudo e depois tira. Autódromos, por exemplo, no autódromo de Interlagos para a Fórmula 1, que ocorre uma vez por ano, não tem condições daquilo ficar instalado, né?
0: Sem utilização.
1: A infraestrutura, cabeamento, postes e tal, sim, isso fica, né? Uhum. Mas os equipamentos principais, eles são removidos.
0: Dura bastante a durabilidade dele?
1: Sim, bem cuidado. Não tem porquê. Não, eles não são hostilizados, né? Então, são equipamentos que, se a gente liga, desliga, guarda, então ele pode durar a vida inteira.
0: E o que acontece nos bastidores desde o momento em que uma jogada é revisada até a decisão final dos árbitros? A gente está até vendo umas imagens aí dos bastidores.
1: Aqui no caso a gente está vendo do automobilismo, que ele, por acaso, é muito mais sofisticado que o VAR do futebol. Então uma equipe dos árbitros e os seus assistentes, eles dialogam ali num rádio que é gravado, esse diálogo é gravado também, para que não haja nenhuma polêmica de que alguém quis forçar uma decisão errônea. Então, né? Então, até o diálogo entre os árbitros é gravado e eles analisam, revisam e eles estabeleceram protocolos de rapidez, de prioridades de quem vai falar e quem tem o poder de interromper uma jogada ou não e alertar o árbitro. Eles decidem ali na hora e chamam, ou eles chamam o árbitro, olha, precisamos que você reveja um lance, ou então eles já avisam, possível pênalti, possível impedimento, possível mão na bola, esse tipo de coisa. Aí o árbitro, ele recebe o chamado, e aí eles vão, ele vai para aquele ponto do gramado onde ele tem acesso a um monitor, e os operadores do VAR, eles transmitem ao árbitro essas imagens, a parte mais... que é de interesse para o momento, para que o árbitro tenha a decisão final. Então, a prerrogativa é que sempre é o árbitro que tem a decisão final, né? Eles só recomendam a revisão pelo árbitro.
0: Como que funciona no automobilismo? Porque no futebol a gente vê é parado, né? O jogo é parado, voltamos. Sim. E como que funciona?
1: Por acaso, no automobilismo, ele é vertiginosamente muito mais sofisticado do que no futebol. No futebol, você tem o lance todo em cima de uma bola. Então, todas as atenções estão ali e alguma coisa contextual em relação ao lance da bola. No caso do automobilismo, você tem às vezes 20, 30 carros espalhados por um autódromo em curvas diferentes, ao mesmo tempo podendo cometer infrações diferentes. Então, assim, os olhos dos árbitros de vídeo no automobilismo, eles são muito mais abrangentes do que no futebol, que é só um lance. Uhum. Pode acontecer várias coisas simultâneas e de intensidades diferentes. E no caso do automobilismo, tem ainda outro agravante. No futebol, o árbitro tem a comodidade de poder interromper a partida, olhar com calma, e às vezes a gente vê até uma polêmica que fica assim, minutos ali para ele tomar uma decisão. No automobilismo, não. Você não pode interromper a corrida. Então, os comissários, né, no caso do automobilismo, não são árbitros, são comissários, eles têm que decidir a possível punição para um piloto, em questão de segundos, sem interromper a corrida.
0: Que é o mais difícil,
1: né? É o mais difícil, porque senão ficaria uma coisa muito estranha, né? Terminou, deu bandeirada, alguém vai receber o troféu ali e tal, e de repente, com licença, olha, volta porque ele foi punido, tem que trocar, ficaria ridículo. Então, as decisões têm que ser assertivas, rápidas, né? E simultâneas, em às vezes tem 20 curvas, onde tem, no caso do kart, que é...
0: Está até incrível... com imagens aí, sim, ó, do sim. Kart.
1: É, por incrível que pareça, o kart é um dos campeonatos mais disputados, onde mais consomem o VAR, e porque é uma categoria que existe bastante contato e minúcias de regras, onde os comissários, às vezes, numa bateria de que dura 20 minutos, você tem 30, 40, 50 incidentes que precisam ser avaliados em frações de segundo. Né? Então, o VAR do automobilismo, ele é bem mais sofisticado que o do futebol.
0: E como que, agora eu vou, acho que mudar tudo, como que eles fazem essa análise com a corrida lá acontecendo, e para até mesmo porque são várias pessoas, então, trabalhando para até mesmo se acontecer uma outra e ele está revisando uma.
1: Sim, sim. Existe o número de comissários de pista, certo. Existe o diretor de prova e os comissários de vídeo. Então, todos eles vão se falando por rádio. Então, alguém sinaliza, olha, uma possível infração na curva 3 do carro 16. Então, a gente vai ali revendo rapidamente, né? E ali, eles normalmente, são três comissários que eles votam. E ali a decisão dos três, ela é respeitada. No caso do automobilismo, a decisão, ele pode perder algum tempo da sua volta, da sua classificação, ou ele tem que fazer um stop and go. Então, são coisas que precisam ser aplicadas de forma rápida. Então, é bem dinâmica, de acordo com as regras e o regulamento da competição.
0: Já é em número ímpar para se tiver
1: empate?
0: Para
1: não ter empate, justamente. Tá. Para não ter a possibilidade de empate. Então... ali, e normalmente as decisões são bem coesas, né? Dificilmente, pode até ter divergência, é natural e saudável, inclusive, né? Mas normalmente as decisões são bem assertivas.
0: Qual que é a importância da quantidade do posicionamento das câmeras para a precisão das análises?
1: Total. Primeiro que, assim, no caso do automobilismo, existe os pontos mais delicados são as curvas, né? As curvas é onde acontecem os maiores incidentes, os escapes, a fechada, o toque indevido. Então, o ângulo certo no ponto em que os carros atingem o pico da curva, então a câmera tem que estar de frente nesse momento. No caso do kart, é curioso, como o carro não tem carenagem, os comissários avaliam até o gesto do piloto, o jeito que o pescoço dele tombou, né, o gesto do braço, ele consegue dizer, pela experiência que ele tem, se o movimento que ele estava fazendo era de ataque no outro carro ou não. Então, assim, até mesmo a linguagem corporal do piloto é avaliada pelos comissários para decidir, naquele instante, se o movimento que ele fez foi intencional ou não e aplicar a punição.
0: Quanto tempo você trabalha com essa tecnologia já de VAR?
1: Bem, por acaso, mais de 20 anos.
0: Pouquinho, né? Quando você vê a tecnologia, ela não está, na verdade, ela entrando mesmo no, nos esportes, enfim, como que é o sentimento que você fica de ter um resultado mais preciso, de fato, de ter um mais justo, correto? Como que você vê isso?
1: Eu sou plenamente favorável, né? Eu sou um entusiasta da tecnologia aplicada ao esporte. A gente tem que entender e contrabalancear que o esporte move paixões,
0: Sim.
1: né? Então, a gente tem que saber lidar com isso, porque mesmo que a interpretação seja considerada acertada, o outro lado sempre vai dizer que foi exagerado ou não, e vai dizer que se foi, alguém foi favorecido ou não é, porque as paixões movem as disputas, né? E isso é o que move o esporte, né? O público tem a paixão pelo futebol, pelo automobilismo, justamente por isso, pelo lance, pelo incidente, pela disputa, pelo segundo a segundo. Então, a tecnologia aplicada a isso ajuda. Ok? E existe um contrabalanceamento para que não se perca essa paixão. Então, também, assim, se não houver polêmica, talvez o interesse diminui, né? Fica chato, né?
0: Aquele debate de segunda de
1: Exatamente,
0: manhã, né? Foi o gol, não
1: exatamente,
0: foi,
1: exatamente.
0: né?
1: É isso que
0: Passou na
1: fomenta,
0: bandeirada
1: é isso
0: certa,
1: aí,
0: né?
1: isso, exatamente.
0: O que que torna uma imagem adequada para ser utilizada em decisões oficiais?
1: Bem, se ela exibir aquilo que o árbitro precisa, pode ser um rabisco no papel. Ela assim, desde que, primeiro, a imagem ela precisa ser, ela não pode de maneira alguma ter sido adulterada. Ela tem que assim, todos os equipamentos são avaliados para que não haja nenhum tipo de interferência. Então, são homologados. A FIFA, ela homologa quais são os equipamentos certificados que

0: Pega o melhor ângulo.
1: Ô André, existem várias empresas que atuam com o sistema VAR ou esse é uma empresa exclusiva que, enfim, acaba, como que eu posso dizer, distribuindo essa tecnologia para as competições nacionais e
0: Depende
1: internacionais?
0: da modalidade. No caso do futebol, as empresas elas precisam ser homologadas pela FIFA. Então, os equipamentos são homologados pela FIFA e as empresas também. Então, no caso do futebol, para você poder se candidatar, ser postulante a participar de alguma concorrência da CBF ou das federações para poder oferecer o serviço de VAR, você tem que solicitar para a FIFA uma homologação. Então, até mesmo alguém da FIFA vai vir no Brasil e fazer uma experiência para ver se você está usando os equipamentos homologados e se você é uma empresa habilitada para isso.
1: Tem um teste todo, né?
0: Tem um teste. A
1: Ah,
0: FIFA
1: tá.
0: tem um caderno de encargos que ela determina quais são os requisitos para uma empresa poder se candidatar a oferecer o serviço de VAR no futebol nas principais divisões, né? Existe até uma discussão, porque o custo disso é elevado, então às vezes as divisões de acesso, as divisões menores, que também têm disputas polêmicas, então cria-se uma espécie de um VAR light, né? Um VAR um pouco menos volumoso, suntuoso, para que os custos não onerem o campeonato. Às vezes, uma Série B, uma Série C não tem os mesmos recursos que uma Série A,
1: Sim.
0: mas às vezes precisa, né? Quantos lances? Ah, um time deixou de subir, deixou de ter um acesso porque o árbitro cometeu algum erro grosseiro. Então, discute-se isso também. Então, no caso do futebol, é assim. As outras modalidades têm as suas regras. O basquete tem, o vôlei tem, o tênis, né, também tem, o automobilismo também tem. Não são muitas empresas que fazem isso porque é um serviço bem especializado, né? Mas existe uma oferta muito variável de empresas de qualidade.
1: Eu ia até falar isso mesmo, que até mesmo no vôlei, por ser um esporte muito rápido, né? Que aí você não tem a precisão de bola dentro e bola fora, o VAR ele está sendo bem necessário, está sendo bem utilizado, até mesmo para o juiz conseguir saber, né?
0: E
1: Muito
0: cada
1: interessante.
0: campeonato estabelece as suas regras de uso, né? Se a qualquer momento que pode ser acionado, qual momento um time pode ou não solicitar um desafio para que se reveja o lance. Então, os regulamentos das competições estabelecem as regras de como o VAR vai ser utilizado.
1: André, como que as imagens chegam aos árbitros ou operadoras responsáveis pela revisão?
0: No caso do futebol, então existe uma central no campo. Essa transmitida para a CBF. Então alguém na sede da CBF é o árbitro de vídeo oficial. Então, assim, existe ali os técnicos que ficam no gramado. Então, essas imagens são transmitidas e elas voltam para o monitor que o árbitro tem na lateral do campo para quando ele precisa rever a imagem. Inclusive, todos os lances em que o árbitro usa o VAR como decisão, essa imagem é disponibilizada no telão para que o público também
1: É
0: veja,
1: a
0: para que não
1: mesma
0: haja.
1: imagem,
0: É a
1: então.
0: mesma imagem. É a mesma imagem.
1: E elas ficam guardadas, essas imagens, por algum período ou não? Ai, sei lá, já aconteceu o lance, ó, foi revisado, foi para a mídia e acabou, esquece. Ou não, vocês têm que documentar isso, deixar guardado.
0: Veja, são várias câmeras gravando em altíssima resolução. Então, a imagem de todas as câmeras do jogo é um volume muito grande de imagens. Imagine, veja você se num campeonato que tem 10 rodadas no campeonato da
1: Sim.
0: Série A, toda semana, no meio da semana e no fim de semana, o volume de imagens que isso é armazenado. Então, a gravação do jogo não necessariamente fica gravado ou a CBF estabelece um prazo mínimo. O que eles guardam são os lances. Os lances em que o VAR foi utilizado. Então, são pontualmente meia dúzia de lances onde o VAR interferiu. Esses lances ficam guardados por um período maior, porque às vezes pode ter uma divergência, uma discussão, a imprensa e tal, tudo mais, né? Às vezes um clube solicita, a gente vê bastante isso, né? No dia seguinte, a CBF
1: Ah,
0: disponibiliza
1: é
0: o áudio
1: verdade, é.
0: e tal, tudo mais, né? Então, assim, por um período, os lances polêmicos onde o VAR foi utilizado, ele é gravado por um período maior. No automobilismo também, isso acontece, né? A gente grava a corrida por, às vezes, 30, 40 câmeras, são várias baterias no mesmo dia, não tem como ficar armazenando todas essas imagens por muito tempo. Mas os lances que foram polêmicos, sim. O evento, às vezes, no automobilismo acontece, né? O piloto, ele faz, depois ele entra com recurso. Aos 12 minutos, na volta tal, houve um lance que eu quero abrir uma reclamação, porque o outro piloto do carro tal, e de repente...

0: pode ser que ninguém tenha visto. Então a gente vai ver se realmente procede a reclamação dele, para ver se alguma sanção é aplicada. Então a gente ainda deixa isso por um período, mas depois que passa, elas são descartadas.
1: Qualquer empresa pode solicitar essas imagens ou não? Só, não. Sei lá, a Confederação do Esporte?
0: É, as partes envolvidas, né? Certo. Os clubes, os pilotos e os comissários e a Confederação.
1: Ah, tá. Né? Eu não posso chegar lá, não. André, olha, aconteceu
0: não.
1: isso.
0: Não, não, não. Até porque pelo regulamento, no caso do campeonato, os únicos que podem entrar com recurso são os pilotos.
1: Sim.
0: Né? Que estão ali. Nenhum torcedor pode ir lá, olha, eu acho que na volta 3, não, isso não... Não é reconhecido.
1: A tecnologia, ela vem avançando, vai avançar ainda mais. O que, que você acha que ainda... O VAR, ele já tem uma exatidão muito grande, mas o que, que você acha que ainda tem que melhorar, enfim, pensando... Não melhorar, mas atualizar, porque eu acho que a gente vai atualizando sempre, né?
0: Na minha visão, eu acho que nem tanto a parte de equipamentos, mas a parte de processos e procedimentos... Né, os protocolos, porque às vezes é um pouco frustrante que um lance demore tanto para ser decidido. Existe muita queixa, né, que às vezes no Brasil teve lances que ficaram 8, 9 minutos para o árbitro tomar uma decisão. Isso é impensável, né? Então, às vezes nem é tanto a questão da tecnologia, mas às vezes os processos, o protocolo e tal, a indecisão, até se concluir, né, uma decisão, eu acho que os processos e protocolos ainda podem se aperfeiçoar. Eu vejo, reconheço um esforço muito grande, claro, a CBF é a mais interessada nisso, mas acho que os procedimentos ainda tendem a evoluir.
1: A gente tem falado muito de inteligência artificial, né? É a palavra, a IA é a palavra da vez, enfim. Pro VAR, ela é necessária?
0: Ela já é utilizada.
1: Já é utilizada.
0: Esse processo das câmeras do impedimento automático, que são vários celulares, eles formam quase que um globo, então são vários celulares filmando de vários ângulos, eles geram uma imagem de 360 graus invertida. Né? Quando a gente vê aquela câmera de 360 graus que o pessoal utiliza, câmeras de ação, ela filma daqui para fora 360 graus. No caso desse VAR é o contrário, são várias câmeras em um formato global que filmam para dentro, então eu tenho uma visão de 360 graus, né? Os softwares sincronizam isso, então eu consigo ver uma imagem girar e tudo mais, e os recursos de inteligência artificial vão nos dar muito mais ferramentas que já é utilizada, a inteligência artificial já é utilizada pelos times, porque eles fazem a sua análise dos seus jogadores. Então eles conseguem saber quanto cada jogador correu, quanto que o mapa térmico, o sprint que ele deu de velocidade num determinado lance, quantos sprints ele deu. Então são muitas informações processadas em cima da imagem. Isso já se usa bastante ferramentas de inteligência artificial. E nesse modelo também. Então acho que ela vai evoluir ainda mais e dar muito mais recursos para os árbitros.
1: André, quero agradecer a sua presença aqui no SP
0: Eu que agradeço.
1: Tecnologia. Passou muito rápido, muito
0: Ah.
1: bom quando o papo assim flui. Volte mais vezes.
0: Será um prazer.
1: Obrigado, viu?
0: Valeu, Will.
1: Tá.
0: Obrigado.
1: Gente, ponto final aqui no SP Tecnologia. Muito obrigado pela sua atenção, pela sua paciência. Aquele recadinho de sempre. Para rever o nosso programa, é só acessar o canal do YouTube aqui da TV Alesp, que é a Assembleia SP. E lá você consegue ver toda a programação aqui da TV Alesp. Até mais, gente.

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rodando, cowboy sapateando, morena se apaixonando. Uma emoção dessa você nunca viu. É festa do peão de Barretos que reúne gente do Brasil inteiro. Mas pra chegar aqui tem que ter coragem e muita postura. Estamos no Barretão, tomando cachaça, beijando na boca, escutando os modão.

0: nome é Adriano Martins de Oliveira, sou locutor de rodeio há 34 anos. O ano passado nós completamos a marca histórica aqui de 30 anos narrando a festa de Barretos, fazendo as grandes finais de Barretos.
1: Aí vem ajeitando, é o Alessandro Vieira Ferreira. Ele que representa Bocaiu, esse mineiro. Animal canção cabocla, é do plantel do Leandrão.
0: Acho que aqui é onde o Brasil se encontra. Aqui todo mundo quer estar, todo cantor quer cantar aqui, todo locutor quer falar aqui, todo competidor, peão, quer montar aqui.
2: O nome de Barretos foi além fronteiras graças aos independentes. Os independentes eram jovens que não podiam ser casados. Se casasse, era jubilado, saía. Ganhava um pau de macarrão e um avental. Então, esses independentes, um pequeno grupo, formou, né, o clube, os independentes, registraram tudo certinho, com ata, fizeram tudo legal. E começaram essa festa. A primeira que eles realizaram foi difícil, porque eles não tinham onde realizar. Percorreram a região de Minas, por aqui, e de cima eles viram um circo. Aí, aterrissaram e foram conversar com o dono do circo. Se poderia alugar para eles, para que a festa fosse realizada. Aí fizeram um acordo e a primeira festa do peão foi realizada no recinto Paulo de Lima Correia, sob a lona desse circo, mas já dentro do recinto.
0: A minha história começou muito pequeno, quando eu ia ainda no outro parque, que era chamado Recinto Paulo de Lima Correia. Eu ia com o meu pai. Meu pai, eu tinha 6, 7 anos, eu ia com meu pai. Eu via grandes vozes lá. Eu via Donizete Alves, eu ouvia Barra Mansa, ouvia e via. E aquilo ali foi me criando e eu chegava em casa, eu entrava dentro do banheiro e começava a imitar os locutores. O vizinho falou assim, esse rapaz vai ficar louco se ele não for locutor de rodeio. Carnaval são 4 dias, um rodeio o ano inteiro. Quando chega o mês de agosto, o sertanejo tem seu paradeiro. Em 1992, eu tive a oportunidade da cidade de Passos, em Minas Gerais, e comecei. Fiz o primeiro ano em 92 aqui, falando rodeio de classificação, era um rodeio que chamava Rodeio Qualify. E estou hoje aí há mais de 30 anos, esse ano 31 anos, nessa arena que é o berço do rodeio brasileiro. Sabia cantou na laranjeira, fogo apagou, deu sinal no roçado, avisando que no barretão tem loira dos cabelos compridos e morena dos cabelos encaracolados. Minha referência foi um dos maiores professores que eu tive, chamava Valdemar Rui dos Santos, chama Asa Branca. Esse cara foi o pai dos locutores, na minha opinião. Esse cara que inovou, esse cara que pôs o rock and roll, ele que pulou pra dentro da arena com o microfone sem fio. E eu consegui pegar muitas coisas boas dele. O Asa Branca, eu vivi com eles na década de 90. O Asa Branca era o popstar do rodeio brasileiro. E eu tive a oportunidade de viajar muito com ele. Então, eu comparo o Barretos, fazendo uma analogia. Mesma coisa com o jogo de futebol, o jogador quer estar na seleção brasileira. Você está em Barretos, você faz parte da seleção brasileira de rodeio. Isso é sem sombra de dúvida. É como um jogador que quer vestir a camisa da seleção. Todo mundo quer estar na festa do peão de Barretos.
3: Eu sempre participei de festa do peão. Para mim é uma festa muito importante, não na cidade, mas no Brasil, né? E hoje eu estou tendo a oportunidade de trazer meu filho, que está fazendo 4 anos. E é a primeira vez que ele está vindo à festa, então para mim passar essa experiência para ele, toda essa experiência para ele é muito gratificante para mim.
4: Então, quem me apresentou esse mundo foi o meu marido, né? Então assim, essa é a primeira vez que eu estou vindo aqui e eu acho que vai ser uma experiência muito boa, porque ele já veio, ele falou que foi muito bom, eu estou muito animada para ver o pessoal aí nos bois, as meninas, tudo, estou muito animada.
5: Ah, é bem legal, é cheio de emoção, o tambor, o trompete, é bem legal.
6: A estrutura de Barretos é impressionante. O mundo equestre, ele movimenta mais emprego que o mundo automobilístico no Brasil.
7: O rodeio, ele emprega muito, né? Muitos empregos. A cidade inteira se dá bem com esse rodeio. As pessoas alugam casas, os hotéis ficam lotados, os supermercados, os restaurantes. Tem pessoas que com o que eles lucram na festa do peão, que são 11 dias, eles se mantêm durante todo o ano, né? E aí você vai falar o quê de um evento desse?

0: esse pessoal que fala que maltrata o animal, que a gente amarra o testículo do boi. Eu gostaria de convidá-los, deixar eles aqui do fundo dos bretes, para eles verem como é que é um tratamento, desde o manejo, desde que entra lá, que desce do caminhão de boi, até aqui. Eu gostaria de convidá-los, eles, para ir visitar a fazenda do Paulo Emílio, a fazenda do Tércio Miranda, do Marcondes Maia, do Chiquinho da Califórnia, para ver como é que é o tratamento de um boi. Ração balanceada, veterinário. Sabia que tem lago para eles fazerem natação? São verdadeiros atletas, animais de pulo.
1: Eles são uns atletas. Os nossos cavalos aqui tem um veterinário que é semanalmente está acompanhando e tem um veterinário específico, que inclusive ele é das Olimpíadas, até que acompanha os cavalos das Olimpíadas do Brasil. E ele vem uma vez por mês fazer todo o check-up no animal, para ver se está tudo ok, se precisa fazer algum tratamento. A ração deles é tudo balanceado, feno, alfaça, suplementação. Eles são suplementados com creatina, com condrofarm, hemofarm, glicofarm, enfim. Eles são os atletas, né?
2: A ração do touro de rodeio é uma ração mais energética. Então, ele precisa de energia para ter um bom desempenho. Então, ele tendo um bom desempenho, a gente já começa a preparar ele para essa ração. Os touros bons, hoje, comem uma ração de muita qualidade. Aveia, bastante milho, vitamina, tudo isso tem nas rações dele.
3: E não tem como você ser atleta se você não for bem cuidado. Eu, na minha visão, eu vejo os animais rodeio como atletas. Ontem mesmo a gente estava aqui montado, a gente fica na altura dos brechos, dos boi. Eu chamei todo mundo para ver um cara, eu não sei qual boiada é o nome do boi que estava aqui, mas o cara tocando, é como se fosse uma vaca de leite, tão manso. Como que um animal proporciona um espetáculo naquela forma, pode ser mal cuidado e ter um respeito tão grande pelo cara que lida com ele.
0: Um boi hoje, um boi que custa um milhão e meio, você acha que alguém vai maltratar um animal desse? Touro de rodeio trabalha 32 segundos por fim de semana. Você já viu isso? 32 segundos por fim de semana. Então eu gostaria muito de convidar para vir para ver como é que é o manejo, para ver como é que são tratados lá na fazenda.
4: Hoje tem muita genética, eles estão cruzando muito vaca que deu filho pulador, com touro que aposentou. Tem amigo meu que tem fazenda de boi de pulo, boi de rodeio, que se você for na fazenda dele, você vai ver os piquetes e os boi aposentados, porque deu alegria no passado e hoje está lá vivendo no piquete sozinho, comendo do bom do melhor, no maior zelo do mundo que você pode pensar, com veterinário acompanhando. Tem vários tropeiros que tem essa estrutura, entendeu? De boi aposentado e usa o boi para tirar filho daí. Só fica ali no bem bom.
2: O touro polar hoje tem 18 anos de idade. Convertendo para a idade dos humanos, seria aí uns 80 anos de idade. É uma idade bem considerável para um touro, ainda mais para um touro de rodeio. E por ser tão premiado, tão conhecido, e é o xodó da família, ele já faz parte da família da Cia Paulo Emílio, hoje fica aqui no quintal de casa, vai para onde quer, o sêmen de um touro desse hoje é bem alto o valor. O multipolar é neto dele. Filho do tripolar. São muito polares. Na verdade, esse touro aqui, como foi o melhor do Brasil, hoje é vendido touros aí que não chegou nem na metade do que ele foi por 1 milhão. Então, se fosse comparar, é um touro invendável. Não tem preço. Ele, na reprodução, ele já deu muito dinheiro, porque assim, os filhos dele são muito bons, então é valorizado. Esse aqui é o galo dos ovos de ouro. Ele já ganhou 4 vezes o melhor touro de Barreto. É o maior campeão.
5: Aqui nós estamos fazendo hoje uma sexagem fetal de um serviço de fertilização in vitro que a gente faz há muitos anos na fazenda. Então, dessa forma, a gente coleta as doadoras, leva para um laboratório para fazer os embriões in vitro, traz para colocar nas receptoras de embrião, que é esse lote que vai passar hoje. Nós vamos fazer hoje a sexagem e confirmação de quem ficou prem e falar o sexo dos fetos das receptoras.
2: Que a gente vai apartando conforme o desempenho. Tudo aqui é tratado conforme o desempenho. Aí vai. Lá em cima são os que ainda não tiveram contato nenhum, que são os desmamados. Aí desce um passo, já são os que passaram robô. Desce um passo, são os todos que já passaram competidor. E os melhores no competidor ficam aqui pertinho pra gente tratar deles melhor.
4: Aí você tem que fazer com que ele sinta confiança em você. Quando você consegue conquistar a confiança de um cavalo, já está meio caminho andado já. Para ter um sucesso com ele, entendeu?
1: Essa fivela aqui, eu falo que é a minha joia. Fui campeã de Barretos em 2022. Eu tentava desde 96, que eu não morava aqui em Barretos ainda, e desde 96 que eu vinha para essa festa. Eu falei, nunca dá certo, sempre acontece alguma coisa. Cheguei próximo várias vezes e o cavalo escorregou, aconteceu alguma coisinha e não vinha o título. E aí a minha mãe virou para mim e falou assim, Fê, esse ano você vai ganhar. Ela falou, porque esse sonho tá dentro do seu coração. E esse ano é seu, né? E eu falei, meu Deus, será que ela tem noção do que ela tá falando? Porque só quem vem competir em Barretos tem a noção do que é esse rodeio, do quão difícil é, competitivo, é muita coisa, é muito desgastante, porque são vários dias de competição. Enfim, só que esse ano estava tudo diferente. As pessoas iam e falavam assim, esse ano Barretos é seu, esse ano Barretos é seu. E eu fui tomando posse. Falei, gente, será que é mesmo? E aí Deus me presenteou com o título. E graças a Deus, essa fivela sempre está me acompanhando, porque é algo que representa muito para mim. Nada é fácil. Se fosse fácil, né, estaria todo mundo competindo. Eu tenho uma vida no cavalo, a minha família tem uma vida no cavalo. Eu deixei a minha infância de ir em casa de amiguinha, de dormir com amiguinha, de sair com as amigas para viver isso. E foi o que eu escolhi para minha vida e não me arrependo. O cavalo me proporcionou momentos únicos que eu falo que se eu tivesse uma vida normal, como elas da escola, nunca teria conseguido. Então, você ter muita dedicação, porque não depende só de você, depende também de um animal bom. Então, ter um investimento, você procurar um bom lugar para você estar treinando, onde respeitam você, o momento, né, o treinador também, é um conjunto. Então, eu acho que é isso. E, graças a Deus, eu tenho hoje grandes parceiros também que podem estar ajudando. É um esporte caro. Todos sabem, para você estar no topo é muito investimento, mas é um esporte que te entrega muita coisa, assim, que não tem nem explicação.
3: Eu amo meu trabalho, eu agradeço muito a Deus por fazer o que eu amo, porque eu dou minha vida mesmo pelo meu serviço. Então, há 30 anos, né, como madrinheira, 3 décadas, eu acho que se eu tô aqui até hoje, né, permaneço meu trabalho, muita fé em Deus, muito amor à profissão. Minha família é do agro, minha família é do rodeio. Então, aqui eu tô representando o povo de chapéu, né, o povo que vem ali lá de trás, né, que domava burro, que viajava com gado no estradão. Então, minha família fez parte disso. E aqui eu estou representando, né, a cada um dos meus familiares.
6: Na minha família, meu avô era peão de boiadeiro, estradeiro, né, puxava boiada na estrada. Então, já vem dele, do meu bisavô. Eram todos comitiveiros, todos estradeiros, né, peões de boiadeiro mesmo, de verdade. Meu pai gostava muito também, era muito cavaleiro. E a minha mãe gosta demais de animal, então acho que misturou tudo e veio a paixão. Nunca consegui ficar distante.
4: Eu era bem pequenininho e escutei meu pai falando que, um amigo dele, que o maior medo da vida dele seria o sobrenome Cavaleiro ficar esquecido no meio do cavalo. Pela fama que ele tinha, pela tradição que ele tinha nos cavalos.
1: Meu bisavô foi que teve tropa de burro e ajudou nas ferrovias do Brasil. Meu avô foi um grande carreirista, foi um dos primeiros a importar o cavalo quarto de milha para o Brasil de corrida. O meu pai também foi treinador de 3 tambores, né, até hoje, forma grandes campeãs, como eu, meu irmão e também meu marido. E na verdade, ele também montava em boi. E ele usava o cavalo para trabalhar o corpo dele, para ele ter equilíbrio no boi e tudo. E aí ele se profissionalizou com o cavalo e ficou um grande campeão também nesse meio nosso dos 3 tambores.
4: Eu ganhei muito prêmio em rodeio, montei em touro, acho que 10 anos, mais ou menos. Aí eu fui montar num rodeio lá em Tararé, até que eu ganhei, fui campeão lá, e eu machuquei a virilha. E o médico falou que eu tinha que parar de montar pelo menos um ano. E eu fui me aperfeiçoar nos quartos de milha, fui treinar. Técnica nova, fui fazer curso e dedicar no cavalo. Foi quando eu comecei daí a treinar os quartos de milha, a treinar cavalo de tambor. Mas já foi por causa da Fernanda. Mesmo a minha esposa estando grávida, eu falei, vou parar de montar porque vai nascer minha filha. Então já é meio arriscado montar em boi, né?
3: Qual é a função da madrinheira? Assim que o competidor monta no seu cavalo, no estilo putiano, que abre a porteira, o peão, o cowboy, o competidor, tem 8 segundos para permanecer em cima do seu animal pulando. Nesses 8 segundos, o juiz avalia a nota, aí entra em ação a madrinheira, que vem correndo com o cavalo manso, corre, encosta do lado do cavalo pulando, resgata o competidor, né, pela cintura, pega ele, coloca no chão, depois pega o cavalo, tira todos os acessórios que está nele e leva ele para o seu devido descanso, após 8 segundos. O público vem aqui para ver o melhor, então a gente tem que dar o nosso melhor e também, né, em prol a saúde dos competidores, que a integridade física deles está em nossas mãos naquele momento.
1: Também nesse meio tive algumas quedas feias que quase me tiraram a vida, uma delas até, e consegui me recompor e consegui voltar nas competições. E consegui recuperar de uma lesão agora, em fevereiro, e Deus me presenteou com esse bebê que tá vindo, nosso cowboyzinho, a gente já fala que é um cowboyzinho. Hoje eu sou uma pessoa, uma mulher realizada. É até difícil falar porque eu me emociono.
3: A responsabilidade aumenta. Você sabe que tem que fazer um trabalho bonito porque o público merece. O público vem aqui para ver o melhor. Então a gente tem que dar o nosso melhor.
7: Alô, galera do chapéu da aba larga, da bota do cano longo. Segura aí que a gente volta já já.
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0: Alô, galera, estamos de volta com tudo do Rodeio Brasileiro. Eu tenho em Barretos, eu contrato um fonoaudiólogo, porque além da arena, eu faço o palco também, a entrega das marcas. Então eu entro 8 horas, 9 horas na arena, venho pro palco, saio daqui 5 horas da manhã. Água, hidratação, sono, aquecimento, desaquecimento eu não consigo fazer, mas aquecimento você tem que fazer. E a voz não adianta você falar assim, ah, conhaque, gengibre, isso é tudo mentira. Voz é chama água, você tá bem hidratado e sono. E o duro é você dormir, né? Barreto, você não dorme direito.
1: Sim, a festa, ela tenta sempre trazer de tudo um pouquinho para poder a família, tá? O jovem quer curtir. Então a gente sempre tá dando uma inovadinha, alguma coisa, sempre dá tudo certo.
0: Barretos é uma engrenagem. Se faltar uma parar de funcionar, as outras não funcionam mais. Então tem que ser alinhado direito. Horário, tudo isso. Barretos é bem profissional. A gente tem horário para começar e horário para acabar. E horário para acabar não tem. Tem horário para começar.
2: Aqui começa a história de Barretos realmente, que é a Catedral do Divino Espírito Santo, né? A nossa cidade só surgiu graças à doação de parte de terras para o Divino Espírito Santo, que era a tradição da época, né? Você, para a cidade surgir, você precisava doar parte daquela terra para um santo. E aqui foi escolhido pelos fundadores o Divino Espírito Santo, que as famílias Marques e Barreto, que foram os doadores.
0: A fé é tudo. Eu tenho sempre o ritual de, antes de entrar na arena, fazer minha oração. Eu sou muito, assim, Jesus Cristo, para mim, é tudo na minha vida, Deus, Nossa Senhora também. Mas a gente tem que ter aquele momento só nosso para pedir, porque você está vendo essas arquibancadas aqui, você está falando para mais de 50 mil pessoas. E aquela porteira ali, ela divide o fracasso e a glória. Porque em Barretos, se você for mal, acabou a sua carreira, eu acho que é por aí. E se você for bem, você vai ser reconhecido do Brasil inteiro. Então, aquela porteira ali divide, é a divisão da glória para todo profissional do rodeio, como eu disse, que é estar em Barretos, que é fazer parte da festa de Barretos.
1: Ah, representa a história, né? Representa o agro também. Então, eu acho que é o que move mesmo o Brasil e tudo, e é o que eu gosto muito, assim, é uma paixão. Ah, eu tô tentando trazer cada vez mais modão sertanejo, rodeio, gostar de gado, de roça.
3: E não tinha cavalo, né? Não tinha, gostava. E naquela época tinha um pessoal perto de casa que tinha um monte de cavalo. Na época cigano fazia negócio, rolo, compra e venda de cavalo. Pegava os cavalos escondidos, montava no peso e saía pra andar. O povo ficava bravo e não tinha. Até que eu consegui comprar uma aguinha pra mim. Mas aí, dessa forma, foi se melhorando. E aí a gente também participou de prova há alguns anos. Ah, eu gosto de mostrar que eu sou mulher dentro da arena, que eu sou feminina. Boto o cabelo grande, arrumado, maquiagem, estraso, o cavalo bem arrumado, traia de estraso. Eu gosto de mostrar que mesmo que eu sou mulher, que eu sou frágil, né? Mas eu quero mostrar que eu sou, sim, feminina, num serviço bruto, masculino, mas que eu posso fazer ele, né, com delicadeza e com, assim, mostrar que eu sou feminina, que eu sou mulher dentro da arena.
4: Então, o cavalo proporciona isso, a união da família, estamos sempre unidos, juntos, é um meio saudável, né? Não tenho o que falar, você poder criar um filho nesse meio do cavalo, no meio do rodeio, onde envolve animais, sempre com a família, é maravilhoso.
5: Não vou deixar morrer o sobrenome cavaleiro, né? E me dediquei nos cavalos e graças a Deus, Deus nos abençoou, me deu capacidade, me deu sabedoria. Então, você tem que saber entender a língua do cavalo. Você tem que respeitar ele. A boca dele, o cavalo tem que ter muito respeito. Na doma, ele é muito amoroso.
6: Ele gosta de carinho.
5: Ele gosta demais da conta.
3: Cavalo, ele significa um amor divino na minha vida. Eu acho o cavalo um dos seres mais espetaculares. Eu acho que ele te... ele te muda, ele te transforma, ele te desestressa, ele te traz alegria. É um contato, assim, que só o cavalo, quem lida realmente, assim, que tem a paixão do coração para ver aquele animal, tanto o cavalo como os muares, né? Em geral, é um contato com Deus, diário.
5: Então, eu sou muito grato a Deus, a meu pai, pelo que ele me ensinou. E levando a vida no sonho que eu sempre quis. Conseguir criar meus filhos, minha família do cavalo, entendeu? No cavalo.
0: E assim nós terminamos esse documentário maravilhoso do Rodeio Brasileiro, falando de tudo que acontece, de fé, de emoção, de tradição, de história, que é o rodeio, na verdade. Muito obrigado a todos vocês, fiquem com Deus e até a próxima. Valeu, gente!
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tudo isso foi construído para ser uma estação de trem. E é interessante porque quando a gente compara com as estações que a gente conhece nos bairros, na nossa vida cotidiana, às vezes é até difícil de associar porque que essa monumentalidade, esse tipo de arquitetura para uma edificação que às vezes pode ser tão simplória, né? Mas justamente é um outro contexto, é um outro momento da história das próprias ferrovias do Brasil, e no mundo em que esse prédio foi construído. Então a gente está num edifício construído pela Estrada de Ferro Sorocabana, que era uma companhia que fundada em 1875, ela faria 150 anos em breve, se ela ainda existisse. E a Sorocabana é interessante porque ela foi fundada num contexto em que várias ferrovias estavam sendo criadas no interior de São Paulo. E todas essas ferrovias, além tirando a Sorocabana, foram fundadas, criadas em função do escoamento do café. Vale também mencionar que a produção de café no Brasil, ela remonta ao início do século XIX, talvez até um pouco antes, mas se concentrava na região do Vale do Paraíba, ali no estado na província do Rio de Janeiro. O que acontece é que essa fronteira agrícola vai se expandindo em direção a São Paulo, já em meados do século XIX, e a diferença entre a produção cafeeira de São Paulo e a do Rio de Janeiro, de Minas Gerais, é justamente porque o estado de São Paulo consegue investir na logística do transporte. Aí é um momento de chegada das ferrovias, esse momento em que os trens estão se instalando em todo o planeta. E em São Paulo é onde vai ter o maior investimento nesse sentido. Então, a cafeicultura, que no Brasil é anterior, só em São Paulo ela vai conseguir realmente se tornar um motor econômico, em função, em grande medida, das ferrovias que estavam sendo instaladas aqui. Então, a gente está nesse contexto em que a Sorocabana é uma empresa estatal e o estado de São Paulo decide fazer um grande plano de investimento nessa empresa. Esse plano envolvia, primeiro, renovar a estrutura ferroviária, maquinário, equipamentos. O segundo ponto desse plano envolvia estabelecer uma rota até o Porto de Santos. Só quem tinha esse monopólio do caminho até a região da Baixada Santista era a São Paulo Railway, então era um monopólio inglês do caminho até o porto, do caminho de ferro. E o Estado decide fazer com que a Sorocabana quebre esse monopólio, estabelecendo um novo ramal. E o terceiro ponto desse plano envolvia justamente a construção de uma nova estação final ou inicial, dependendo do ponto de vista, da Sorocabana aqui na cidade de São Paulo. Então era uma estação final ou inicial da linha e também um prédio administrativo da própria Sorocabana. Então isso tudo ali no final da década de 1910, já chegando nos anos 1920, 1926 é quando essa obra é iniciada. E a gente tem aqui um projeto do Cristiano Stockler das Neves, que era um arquiteto já renomado aqui na cidade de São Paulo, no início do século XX, muito por conta de um grande projeto dele, que é o Edifício Sampaio Moreira. O Sampaio Moreira é o primeiro arranha-céu da cidade de São Paulo, o edifício que hoje, claro, ficou no chinelo quando a gente compara com os outros arranha-céus da cidade, né? Muitas pessoas acham que é o Edifício Martinelli, o primeiro arranha-céu. Na verdade, o Martinelli desbancou o Sampaio Moreira um pouco anterior. O Sampaio Moreira, se eu não me engano, tem 14 andares. Fica ali na Líbero Badaró, no centro antigo, no centro histórico. E esse é o primeiro arranha-céu que é um projeto do Cristiano Stockler, e isso já vai fazer o nome dele ganhar uma certa projeção. Além disso, ele também fez um projeto para a Estação Central do Brasil, na então capital federal, que era o Rio de Janeiro. É um projeto que não vai ser executado, mas é um projeto que vai trazer o nome dele aparecendo, né, como um arquiteto também habituado, especialista na arquitetura ferroviária. E é assim que ele vai ser convidado pela Sorocabana para fazer esse projeto. Nos Estados Unidos, esse projeto se baseia em grande medida nos Estados Unidos, mas do ponto de vista do estilo arquitetônico, ele está olhando para o outro lado do Atlântico, ele está olhando para a França. O Cristiano, ele tinha formação na Pensilvânia, mas quase todos os professores dele eram egressos da École des Beaux-Arts, a Escola de Belas Artes de Paris. Então eram arquitetos que tinham a sua mentalidade totalmente baseada, formada dentro da tradição francesa.
O Cristiano, então, ele vai tentar fazer uma combinação dessa funcionalidade norte-americana com o um estilo mais francês. Quando a gente olha o projeto do Cristiano, especialmente quando a gente olha o projeto para a fachada que ele elaborou, a gente vê muito nitidamente uma inspiração em uma das grandes estações de trem de Paris, já naquela época e até hoje, que é a Gare de Lyon. É uma estação de Lyon, né? Mas que é uma estação em Paris. A Gare de Lyon tem a mesma estrutura, com a torre do relógio, uma fachada mais horizontal, a presença de uma enorme mansarda, que é um tipo de arquitetura, de elemento arquitetural muito francês. Quando a gente olha de fora, a mansarda lembra um telhado visto na vertical, mas na verdade é um pavimento. E no projeto do Cristiano teria exatamente isso, a estrutura de pavimentos que terminaria com uma grande mansarda. Quando a gente compara, é muito semelhante ao que tem na Gare de Lyon. A gente tem a presença das cúpulas, que já não tem na Gare de Lyon, mas seriam três grandes cúpulas com formato ogival. É um formato também muito apreciado na arquitetura francesa do final do século XIX e início do XX. Então aí a gente já está vendo pela fachada essa presença francesa muito marcante. Então é um prédio que dentro dele a gente continua vendo a presença desses modelos europeus, mas aqui a gente já encontra nas colunas, nos arcos, que são dois elementos muito marcantes, tanto dentro da sala quanto nos halls, tanto dentro da sala de concertos atual quanto nos halls que a circundam, a gente tem muitos arcos e muitas colunas que remetem muito mais a uma arquitetura romana, grega, né, uma antiguidade clássica. Mas ainda repito, né, insisto, é um tipo de arquitetura vista pela lente dos franceses. Então, ainda que tenha essas referências à antiguidade clássica, nos tipos de coluna, nos arcos, a gente tem uma antiguidade lida, interpretada, filtrada pelos franceses do final do século XIX, início do XX, e é isso que a gente tem aqui também. Então, é assim que o Cristiano elabora esse projeto. É um projeto colossal, monumental, que começa a ser executado em 1926. Bem, não é tudo flores, né? Não é tudo flores nessa história, nem tudo são flores nessa história, porque o projeto do Cristiano, ele inclusive vence prêmios internacionais no Congresso Pan-Americano de Arquitetura que acontece em Buenos Aires. Ele ganha menção de honra, não é qualquer coisa. É um projeto que antes mesmo de começar já tinha de gria um burburinho ali em torno dele. Mas logo que a obra iniciou, a Sorocabana viu que não ia conseguir financiar esse projeto com toda a monumentalidade que o Cristiano imaginava e elaborou no seu projeto. Poucos anos depois, logo que a obra iniciou, a gente começa a ver os primeiros cortes nesse projeto. Os cortes vão se acentuando até o ponto que 2 anos depois que a obra começou, em 1928, já o Cristiano Stockler, depois de muito desentendimento com a Sorocabana, ele pede demissão do projeto e processa a empresa pelas transformações no projeto. Ele vai perder o processo, a obra vai continuar sendo transformada e simplificada à sua revelia, claro. Porque logo na sequência, né, ele pede demissão em 28, dando início a uma crise interna na empresa. No ano seguinte vem uma crise externa, dessa vez uma crise econômica. A quebra da bolsa em Nova York em 1929 vai ter um impacto muito, muito profundo aqui na economia paulista. Que imaginemos, né, a Sorocabana, ela era uma empresa estatal. A fonte de financiamento dessa empresa, dessa estação, vinha, claro, das receitas da Sorocabana, com o transporte de carga e de passageiros, mas em grande medida vinha também da arrecadação de impostos que o Estado de São Paulo fazia em cima do café, sobretudo, claro, de outros produtos, mas do café, sobretudo. 70% do café, aproximadamente, 70% do café vendido no mundo no início do século XX vinha do estado de São Paulo. Não era só do Brasil, era do estado de São Paulo. Não bastasse a crise financeira de 29, no ano seguinte, em 30, São Paulo está metido numa nova crise, dessa vez uma crise política. E aí, dependendo do ponto de vista, né, os paulistas costumam dizer que a revolução foi em 32, os outros estados muitas vezes vão dizer que a revolução foi em 30.
Vamos falar então de um período de crise política entre 30 e 32. O que que acontece em 1930, que impacta também esse, a construção desse edifício? Até 30, a gente tinha, mais uma vez lembrando das aulas de história, a gente tinha uma Primeira República que tinha um apelido de ser a República do Café com Leite. Esse café com leite significava que havia um revezamento no poder das elites de Minas, representando o leite, e as elites de São Paulo, representando o café no Poder Executivo Federal. Em 30, deveria ser, a eleição de 30 deveria ser uma eleição vencida por Minas dentro desse acordo entre elites. O que acontece é que o Estado de São Paulo decide manter a sua candidatura. Então, a gente tinha Washington Luiz, que era o atual presidente da República, e que vai colocar como seu sucessor o candidato Júlio Prestes, que hoje dá nome à praça, à estação, um dia deu nome à rodoviária. Então, em 30, o candidato do acordo aí, desse acordo que vai ser quebrado, é o candidato Júlio Prestes. Minas Gerais não vai, claro, ficar satisfeita com essa quebra de acordo, então as elites de Minas vão formar uma nova aliança. Dessa vez, essa aliança envolvia o estado do Rio Grande do Sul, na figura do nosso velho conhecido Getúlio Vargas, e na figura do João Pessoa representando a Paraíba. Inclusive, João Pessoa vai ser assassinado nesse contexto de crise e vai dar nome à cidade da Paraíba, né, como se chamava então capital paraibana. Para a gente recapitular, então, a aliança entre Minas Gerais, Rio Grande do Sul e Paraíba vai se formar para ser contra, né, se opor a São Paulo, à hegemonia paulista. O candidato, então, é Getúlio Vargas, com o vice João Pessoa. Eles não vão vencer as eleições. A gente não precisa dizer que não eram eleições limpas nem democráticas naquela época. Era o voto de Cabresto, época do coronelismo. De qualquer forma, quem vence as eleições é o candidato paulista, é o Júlio Prestes. Ele vence, mas não leva, né? Porque a aliança formada por Minas, Rio Grande do Sul e Paraíba vai justamente dar um golpe de Estado no Júlio Prestes e em São Paulo, que nunca vai assumir a presidência da República do Júlio Prestes. Então a gente tem aí um contexto de crise política e esse contexto todo vai fazer com que essa obra só seja retomada em 1934. 5 anos depois daquela grande paralisação. E aí a obra, quando é retomada em 34, a Sorocabana decide fazer da forma mais simplificada possível, já sem toda aquela monumentalidade que o Cristiano imaginou. Por exemplo, eles vão sumir com as cúpulas que teriam, as três grandes cúpulas, vão sumir com a mansarda, que seria esse terceiro pavimento. Dentro do que é a atual sala de concertos, teria uma grande estrutura metálica. A sala de concertos atual seria o grande hall da estação, faria a ligação entre todos os outros halls, entre todos esses serviços que eu enumerei, imaginem espalhados por esses espaços. Então, esse grande hall vai ficar aberto, sem a sua estrutura, por isso que a gente tem sempre colunas duplas dentro da sala de concertos, não é só decorativo, elas foram pensadas para sustentar uma enorme cúpula metálica, que seria muito pesada, claro. Por isso as duplas colunas, mas esse grande hall vai ficar sem teto. As cúpulas que existiriam nos halls laterais vão ser substituídas por claraboias, por vitrais, que a gente tem até hoje, inclusive com temática do café nesses vitrais. Então a gente vai ter essa simplificação no alto, no interior do edifício também vai ser cortado muita coisa. O próprio piso que a gente tem aqui, que é um piso que o público sempre acha muito simpático, muito bonito, mas que não é um piso original do projeto, teria uma outra forma. Essas pastilhas, elas têm um formato, são pastilhas industriais que a gente encontra em outros prédios de São Paulo da mesma época. Então justamente essas simplificações vão ser necessárias para que o prédio seja finalmente inaugurado em 1938, 12 anos aí depois do início das obras. Então a gente tem essa estação aberta ao público na sua integralidade. A gente vê que em 30 anos a cidade de São Paulo passa por mudanças radicais, né? Quando a gente olha então esses mapas, essas fotos, a gente se dá conta que a cidade de São Paulo até meados do século XIX era circunscrita à região do atual centro histórico, triângulo histórico, região ali do Pátio do Colégio, região da Sé.
A expansão do centro justamente acontece atraída pelas estações de trem. Tanto a Luz quanto a Sorocabana, havia a estação do Norte no Brás também. Cada uma dessas estações servia caminhos diferentes, então a gente chamava na época de orla ferroviária, essa região do centro, né? Essa região em que tem várias linhas cortando. É justamente nesse sentido da orla ferroviária que a urbanização acontece. Então não é à toa que esse bairro é o primeiro bairro planejado, porque está perto dos trens, né? Então a gente está falando de uma cidade de São Paulo que está mudando radicalmente. Essa mudança, ela é em vários níveis. Essa é uma mudança no sentido econômico. Então o dinheiro do café está chegando agora em volume muito mais intenso do que antes. Isso vai fazer com que a cidade comece a se transformar também em função da economia. A gente vai ter uma mudança demográfica muito importante entre o final do século XIX e início do XX. Essa mudança demográfica envolvia principalmente a chegada de ondas de imigrantes, italianos, japoneses, sírio-libaneses, enfim, essa história muito bem contada, né, no nosso Museu da Imigração aqui no Brás, inclusive. Perto da gente também. Então a gente tem essa São Paulo que está mudando demograficamente, e isso combinado, economia e demografia, vai também impactar numa outra mudança que é urbana, que é a malha urbana. Esse edifício em que a gente está, que é a estação da Sorocabana, já é todo em concreto armado, que é um material super novo para a época, que vai ser, inclusive, é interessante, porque vai ser o material que vai ser o quase que o, não sozinho, claro, mas o responsável pelas curvas que o arquiteto Oscar Niemeyer vai ficar tão famoso. Essas grandes curvas se devem em grande medida a essa tecnologia do concreto armado, né? Que a gente já tem aqui nessa estação, mas com outro tipo de uso, né? Um outro tipo de estilo arquitetônico muito antagônico ao do Niemeyer, né? Mas ainda assim é o mesmo material construtivo. Então, durante essa estação, viu a cidade de São Paulo mudar, viu a cidade mudar de fisionomia, viu a cidade crescer, viu os imigrantes chegando, né? Essa é uma história que começa nos anos 20, como eu disse, e termina nos anos 30, já quase nos anos 40. A Torre do Relógio, inclusive, né, marca muito essa verticalização que a cidade de São Paulo vai sofrer e que é a sua marca hoje em dia, né? Essa megalópole com os arranha-céus é um momento em que isso está começando. Essa torre era vista à distância, era um dos pontos mais altos da cidade nesse período, né? Então, a gente vê que a cidade de São Paulo nem sempre foi assim, e essa estação, de alguma forma, viu tudo isso acontecer, se não foi ela que começou em alguma medida, né? Bem, a Sorocabana então inaugura esse prédio em 1938. Ele funciona por décadas como estação final da Sorocabana. Eu tinha mencionado que tinha um ponto do plano que envolvia estabelecer um ramal até o Porto de Santos. Se a estação é inaugurada em 38, esse ramal é inaugurado muito colado em 1937, um ano antes. Sorocabana inaugura o ramal Mairinque-Santos, que é um ramal que até hoje funciona, mas só para cargas depois da privatização. Mas ainda funciona. Então aqui também já começam a sair trens até o litoral de Santos, né? Já tinha começava a ter essas integrações com o litoral. Mas então essa estação vai ter esses usos por décadas de passageiros e de cargas nas mãos da Sorocabana. Mas nos anos 70, em 71, para ser exato, a Sorocabana ela é transformada em uma outra empresa, que é a Fepasa. Era uma empresa estatal, que na verdade é uma empresa criada pelo Estado de São Paulo naquela época para unificar todas as ferrovias. Para enumerar algumas, além da Sorocabana, existia a Mogiana, a São Paulo Railway, enfim, a Estrada do Norte. Havia uma infinidade de empresas ferroviárias que vão ser unificadas na Fepasa nos anos 70. Esse prédio, então, que já funcionava como administração da Sorocabana, a administração central era aqui, uma parte na Barra Funda, outra parte em Sorocaba. Esse prédio vai virar também a administração da Fepasa, depois dos anos 70, mas aí a gente começa a ver já uma redução dos usos desses espaços pelos passageiros. A Fepasa começa, claro, isso é uma história lenta, né, mas começa a manter, a circunscrever o caminho, né, a entrada de passageiros à região, a parte da plataforma, onde ainda hoje os trens saem, né, os trens que vão para Itapevi
funcionam ainda na parte nessa plataforma original da Sorocabana, e era mais ou menos como foi se desenhando esse movimento, então, em que os passageiros foram sendo mais limitados, diria, dentro desse espaço, e esse espaço vai ficar em grande medida abandonado, inclusive do ponto de vista da conservação do patrimônio. Isso é uma história que aí já estou chegando no final do século XX. Mais ou menos anos 80, esse prédio já começa a ter uns usos para eventos. A gente já tem registro de comerciais sendo gravados aqui, o aluguel para eventos dentro do hall que ainda estava aberto, o grande hall. Então a gente já começa a ter um outro uso diferente da estação, mas ainda assim um uso muito limitado ao que poderia ser. Aí a gente chega nos anos de 1990, que aí é quando esse prédio vai ganhar um novo sentido. A Orquestra Sinfônica do Estado de São Paulo, ela já existe desde 54. Esse ano ela comemora 70 anos, portanto, mas até os anos 90 a orquestra ela não tinha uma casa própria. Ela estava passando de lugar em lugar, então os ensaios aconteciam por vezes no Teatro São Pedro, no Teatro Cultura Artística, às vezes no Memorial da América Latina, depois que ele foi aberto. Então a OSESP ela não tinha uma sede própria e ia migrando ali entre ensaios e apresentações, era a dinâmica da orquestra. O maestro Eleazar de Carvalho, que foi o maestro que ficou bastante tempo na OSESP, antes de falecer, em 95, ele elabora um plano de reestruturação da orquestra. E esse plano já previa a construção de uma sede para a OSESP. Claro, aí um plano muito aberto, né? Ele falece sem ver esse plano vir a cabo, mas aí por uma conjunção muito favorável, econômica e política, o Estado de São Paulo, com, claro, empresas também, decidem financiar a construção desse projeto. Isso aí, mais ou menos em 95 mesmo, meados dos anos 90. É convidada, então, uma consultoria norte-americana chamada Artec,

0: Hall, grande hall, que ainda que estava aberto, né? Ainda tinha essa estrutura de jardim. Era um grande jardim interno na estação. O grande hall não vai ter cobertura, né? Então eles decidem construir um jardim dentro desse hall. E esse jardim, então, vai ser visitado por esse engenheiro acústico da Artek, e ele vai perceber que esse local, ainda que totalmente inadequado para uma sala de concertos, porque era aberto, porque não tinha isolamento acústico nenhum, mas ainda assim ele tinha um formato, tem um formato que favorece a repercussão do som. A difusão sonora é um formato, isso é realmente uma grande coincidência, o que eu acho muito interessante, porque a coincidência é que esse grande hall, imaginado pelo Christian Stockler, tem as mesmas proporções entre as paredes e a altura do pé direito, são proporções ideais, as proporções ouro, diria assim, parâmetro. Realmente o melhor parâmetro possível, que são várias outras salas de concerto no mundo, têm essas mesmas proporções entre paredes e o pé direito.
1: Eu acompanhava bastante a reforma aqui desse espaço da estação Júlio Préspero, para se tornar a Sala São Paulo. Então eu acompanhei desde o começo do projeto, quando os engenheiros elaboraram, né, o projeto de construção da sala. E naquele período a gente estava, depois da reestruturação, usando o Teatro São Pedro, estava tocando lá provisoriamente. Então eu costumava vir aqui visitar a obra, colocar o capacete, é claro, por questão de segurança, e ficava emocionado vendo todas aquelas máquinas, maquinário enorme, guindastes, todos arrumando tudo, limpando, lavando as paredes também, porque estava um prédio envelhecido, entre outras coisas, tirando as palmeiras.
0: Quando a gente olha a sala de concerto como a sala de Viena, na sala de concerto de Viena na Áustria, a sala de Boston nos Estados Unidos, a sala de Amsterdã nos Países Baixos, eu poderia enumerar várias delas. A gente vê que todas têm o mesmo formato e no caso da de Boston, as dimensões são bem parecidas com as que a gente tem aqui. Então é como se esse grande hall que ficou inacabado tivesse na verdade esperando a sala de concerto chegar, né? É quase que um arco que se fecha nos anos 90 e isso é o que vai fazer a sala, esse projeto ser iniciado pensando nesse espaço. O arquiteto que vai ser convidado para fazer o projeto da sala de concertos é um arquiteto brasileiro, paulista, chamado Nelson Dupré, que compartilha com o Cristiano Stockler das Neves, o arquiteto da estação, o fato de serem ambos professores da Universidade Mackenzie, da arquitetura no Mackenzie, com o detalhe que o Cristiano Stockler ele fundou o curso de arquitetura no Mackenzie. Então, é quase que uma linhagem também. Por isso que eu acho que é como se esse arco se fechasse, né?
1: Brasil e um dos melhores teatros do mundo. Por quê? Não é só um teatro lindo, é um teatro de boa acústica e tem toda a infraestrutura para os músicos estudarem, ficarem aqui dando aula e é a vivência, é o espaço de vivência e desenvolvimento da música. Então foi um grande, assim, estabelecer a sede e deu, foi como assim, concretizou o projeto todo. Os músicos foram selecionados, estava se abrindo novas vagas com concurso no exterior, em Nova York. Eu mesmo fui participar, eu fui jurado lá, eu até ajudei a organizar, porque eu era presidente da associação que representava os músicos.
0: O teatro que se privilegia é a visão do palco, né? Então, no teatro a gente pode ter um formato de arena, semi-arena. Para a sala de concertos, o que se privilegia é a acústica do espaço, é a sua qualidade sonora, de repercussão do som. Então, uma sala de concertos precisa ser muito bem pensada considerando esses elementos de acústica. O Dupré vai trabalhar. Claro, ele é arquiteto, ele vai trabalhar com um engenheiro acústico que vai também fazer esse projeto junto com ele, que é o Alberto Nepomuceno. Essa é a dupla responsável pela sala e a Artek, que era essa consultoria, vai continuar fazendo realmente a assessoria do projeto, né? Mas é um projeto brasileiro, né, de fato, com arquiteto e engenheiro brasileiros. Esse projeto começa a ser executado muito rápido, porque o projeto leva

0: 9 meses apenas para ser desenhado. Então, em 9 meses do Prey, o Nepomuceno já tem um projeto. Isso começa a acontecer em 97 e, num período também muito rápido, em 21 meses, a Sala São Paulo é inaugurada. Em 9 de julho de 1999, a Sala São Paulo é inaugurada com a ressurreição do Mahler, né, do Gustav Mahler, uma peça icônica, que tem sido tocada em várias efemérides, e nesse ano de 25 anos a gente também vai tê-la aqui sendo tocada, né? A Sinfonia da Ressurreição tinha também uma simbologia relacionada à própria ressurreição da Orquestra Sinfônica, né? Depois de uma longa história sem uma sede, sem uma casa própria, em 99 ela ganha essa sede. Então essa Sinfonia da Ressurreição tinha toda uma carga simbólica também interessante. A gente tem uma questão do isolamento acústico. A gente está no centro de São Paulo, a gente está numa estação de trem ainda em funcionamento, a gente está num lugar que não tinha nenhum tipo de preparo específico para acústica. Mais uma vez, não foi pensado para ser um lugar de espetáculos, pelo contrário, era um lugar de circulação. Então, são portas, tem portas, janelas, muitas aberturas. Então, para o isolamento, por exemplo, acontecer, a gente tem aqui portas especiais, são portas de madeira, e no interior das portas tem uma fina camada de chumbo, é uma camada muito fina mesmo, mas que faz com que as frequências sonoras, né, ao cruzarem essa superfície, essa matéria, que é o chumbo, elas passam pelo outro lado já com um comprimento de onda muito diferente, ela se torna uma onda inaudível. Então, se eu faço um som do lado de fora, do lado de dentro, isso já quase não vira o som mais, porque o chumbo não é que ele barra a frequência, mas ele transforma essa frequência, tornando ela inaudível do outro lado. Então, essas portas têm sempre esse preparo, né? Madeira, chumbo, madeira. No piso da Sala São Paulo, no subsolo, a gente tem uma grande camada de amortecimento da vibração dos trens. A gente está próximo da estação Júlio Prestes, que ainda tem trem saindo, né? Próximo numa coisa de 30 metros de distância ou menos. A gente está muito próximo à estação da Luz, que tem trem, tem metrô subterrâneo ainda. Então toda essa região tem uma vibração constante. E essa vibração poderia virar ruído dentro da sala de concertos. Então, essa camada de amortecimento foi feita com concreto, uma camada de discos de borracha, uma borracha chamada neoprene especial. São discos que funcionam como amortecedores mesmo. Então a gente tem concreto, discos de borracha mais concreto, que fazem com que a Sala São Paulo tenha um piso flutuante. É como se a gente não encostasse no piso que tem a vibração dos trens. Então esse amortecimento, ele segura essa vibração dos trens que vem do piso. No teto, lembrando que não tinha nenhum teto, na sala a gente acabou instalando 3 tetos. Tem um primeiro nível, que é um teto de madeira, que é, na verdade, a marca da Sala São Paulo, é o forro acústico da sala. A gente tem todas as placas de madeira do forro acústico estão suspensas por fios de aço, porque essas placas de madeira são, na verdade, movidas por elevadores, elas são inteiramente imóveis, né? Todo o teto da Sala São Paulo, ele é inteiramente imóvel. Eu vou falar um pouquinho disso ainda. Mas a gente tem então 3 níveis de teto. O nível de madeira, com todas as placas suspensas por fios de aço. Um segundo teto que sustenta as placas com esses fios, é o chamado steel deck. E acima do segundo teto a gente tem uma enorme cúpula de policarbonato, que é vista da parte exterior do prédio também. Essa cúpula de policarbonato ajuda no controle da temperatura e também dos sons, os sons verticais de helicóptero, de avião, de chuva, que poderiam também atrapalhar aqui.
1: O músico, ele sente muito a acústica, se ela é boa ou não. A gente é muito privilegiado aqui na orquestra porque o resultado sonoro aqui é muito bom. Você toca e o retorno, o som que você ouve é bonito, é agradável, é rico de harmônicos, ele soa bem. É como um jogador que vai jogar num lugar que a grama tá ruim.
0: Na sala de concertos, a gente faz essa afinação subindo e descendo esses enormes elevadores. São 15 elevadores. Quando a gente vê de baixo, parecem que são 45 placas, mas justamente elas se movem de 3 em 3. Então, são 15 elevadores que, subindo e descendo, fazem justamente essa afinação ao diminuir ou aumentar o volume dentro da sala de concertos. Então, a gente tem uma sala aí já muito adequada para os parâmetros internacionais. Não é à toa que ela figura em muitas listas de melhores salas de concerto do mundo, né? Porque realmente ela tem um diferencial que é o seu teto, mas claro, tem outros elementos que, olhando assim, parecem até decorativos, mas que têm uma função acústica importante. Vou falar de dois deles apenas. Por exemplo, os balcões. Se você olhar todos os balcões nos camarotes, eles têm superfícies irregulares. Nenhum balcão é completamente liso. Tem gente que lembra de cesta de piquenique quando vê. Na verdade, essa superfície funciona para justamente facilitar com que as frequências sonoras, ao se chocarem com essa superfície irregular, elas se chocam e essas frequências voltam para ângulos diferentes. Como é irregular, elas não voltam para o mesmo ângulo, voltam para ângulos diferentes, espalhando o som por toda a sala. Os próprios elementos da arquitetura originais, né, como os relevos das colunas, das portas, das paredes, também facilitam essa repercussão do som que viaja por todos os espaços. Então, o que pode parecer só decorativo, também ajuda na acústica da sala. Outro ponto que ajuda são os assentos na Sala São Paulo, que são um design do próprio arquiteto Nelson Dupré, esses assentos, e que tem uma composição de materiais muito bem elaborada. A madeira com a espuma juntas, elas simulam a própria densidade do corpo humano, a forma como o nosso corpo reage e absorve o som. Então imaginem, a orquestra agora há pouco acabou de terminar um ensaio aberto e a sala estava a meio cheia. A gente no ensaio aberto normalmente abre menos assentos. Então a sala que tem uma capacidade completa de 1.500 lugares, arredondando, agora às vezes podem ter 500, 600 lugares abertos ao público. Então a gente já teria uma quebra aí pela presença de um público menor. E um pouco dessa magia está justamente nessa vibração que a gente vai sentindo no corpo, dessa música que chega sem precisar de caixa de som, de amplificação. Na verdade, é um instrumento, o espaço e a gente. Aí eu acho que está a chave dessa experiência quase mágica que a gente tem aqui na sala de concertos, na Sala São Paulo.

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2: Essa discussão começou muito baseada em três símbolos muito presentes no Miró, que eram mulheres, pássaros e estrelas. Entendi. A mulher, que representava o ser humano, os pássaros, que eram os anjos, e as estrelas, que eram o universo. Ele fazia um fundo de tela para pintar um personagem normal. Tem uma coisa meio que desbotada. Ele não gostava da pintura clássica. Ele dizia que ele ia assassinar a pintura clássica, assim como ele queria assassinar a arquitetura tradicional. Ele não gostava de linhas retas. E ele era um defensor da arte primitiva. Então essa simbologia dele é muito típica.
0: Mas, Roberto, isso incomodava ele em ter a obra dele comparado com uma obra infantil?
2: Não, porque ele dizia que ele agradava todos os públicos.
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4: O encontro faz parte das ações do Agosto Laranja, que é o mês da conscientização da esclerose múltipla.
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3: Relação Brasil e Alemanha. Parceria vai além do comércio exterior e aparece forte na gastronomia.
8: Por aqui é possível fazer uma viagem até lá sem sair do Brasil. 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
3: E ainda, outros roteiros gastronômicos do interior paulista.
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0: tarde. O Jornal da Lesp está só começando. Muito obrigada pela sua companhia. A gente abre o primeira edição te contando que a Lesp recebeu ontem um ato solene pelos 20 anos do Dia Nacional e pelos 10 anos da Semana Estadual de Conscientização sobre a Esclerose Múltipla.
1: A esclerose múltipla é uma doença neurológica crônica que pode afetar diferentes funções do organismo. O diagnóstico rápido e o início do tratamento são considerados fundamentais para o acompanhamento adequado dos pacientes.
2: Conforme os anos foram passando, eu acho que o que eu mais consegui sentir mais segurança com relação ao diagnóstico é que eu entendi que eu era a grande protagonista. E quando eu consegui associar outras terapias complementares e entender que se eu fizesse somente um tipo de tratamento e não todos aqueles que eram essenciais, a doença ela tinha uma progressão muito mais agressiva. Foi quando eu consegui colocar a alimentação como pilar de tratamento, atividade física, minha medicação, terapia e todos os outros componentes essenciais para o tratamento.
1: Durante a solenidade, foram homenageadas pessoas que contribuíram para a conscientização sobre a doença e para a construção de políticas públicas voltadas aos pacientes. O encontro faz parte das ações do Agosto Laranja, que é o mês da conscientização da esclerose múltipla. E claro que tudo isso serve também para o combate à desinformação e também o preconceito. Outro destaque da programação foi o lançamento do livro Vidas Múltiplas, idealizado pelo médico neurologista Guilherme Olival. A obra reúne histórias de pessoas que convivem com a esclerose múltipla e busca mostrar diferentes realidades, desafios e possibilidades.
3: 12 biografias de pessoas reais que convivem com esclerose múltipla. E eu reuni as biografias juntamente com um biógrafo, o Dr. Carlos, e aí ao final de cada capítulo eu faço um comentário, que pode ser filosófico, pode ser psicológico, médico, jurídico, a respeito de como é que é possível a pessoa vivenciar essa experiência com qualidade de vida.
1: Para a ABEM, a Associação Brasileira de Esclerose Múltipla, os aniversários das duas legislações representam conquistas históricas, mas também reforçam a necessidade de ampliar o acesso ao diagnóstico, ao tratamento e à reabilitação em todo o país.
4: No estado de São Paulo, a gente teve grandes avanços, a exemplo de várias isenções para aquisição de veículos, né? Isenção do IPVA, a gente teve outros acessos com tratamento no estado, com protocolos estaduais, com lugar para fazer infusão, os dispensários de alto custo, tudo isso para garantir uma melhor qualidade de vida para as pessoas.
0: E ainda trazendo serviços aqui no Jornal da Lesp, o INSS liberou a contratação de empréstimo consignado por aposentados e pensionistas sem a biometria facial nas bases do governo federal. Com essa mudança, publicada no Diário Oficial da última semana, a autorização poderá ser feita pelo aplicativo Meu INSS.
5: O INSS liberou a contratação de empréstimo consignado para aposentados e pensionistas que não têm biometria facial cadastrada nas bases do governo federal. Com a mudança, a autorização poderá ser feita pelo aplicativo Meu INSS depois que o beneficiário validar a conta GovBR por meio do banco credenciado. A biometria facial se tornou obrigatória em maio deste ano como medida para aumentar a segurança e combater fraudes. Ela continua valendo para quem possui registro em bases oficiais como a CNH e a Justiça Eleitoral. A nova regra garante uma alternativa para quem não tem esse cadastro biométrico. O INSS também voltou a proibir a contratação de consignado nos primeiros 90 dias de concessão do benefício. E há mudanças na portabilidade. Para transferir uma dívida para outro banco, o beneficiário terá de assinar um termo de autorização no Meu INSS. A operação só será efetivada depois do envio da documentação exigida pela instituição financeira. Os bancos também terão até 7 dias úteis para informar ao INSS dados do depósito do empréstimo. A ideia é cruzar informações para que não haja golpes.
0: E olha, nas redes sociais, uma opinião pessoal pode ultrapassar os limites da vida privada e chegar ao ambiente de trabalho. Mas até onde uma empresa pode punir um funcionário por aquilo que ele publica, curte ou compartilha na internet? A reportagem a seguir mostra o que diz a legislação e quais são os cuidados que devem ser tomados por empregados e por empregadores.
1: Com o celular sempre à mão, as redes sociais já fazem parte da rotina de muita gente. Curtidas, comentários, críticas e compartilhamentos parecem atitudes apenas pessoais, mas dependendo do que é publicado, a repercussão pode chegar ao ambiente de trabalho. Quem tem um emprego continua tendo direito à privacidade e à liberdade de expressão, mas isso não significa que existem limites. Ofensas a colegas ou superiores, divulgação de informações sigilosas ou atitudes que prejudiquem a relação profissional podem resultar em medidas disciplinares.
6: Se ele faz uma crítica pública nas redes sociais contra determinada atitude do empregador que possa prejudicar a boa fama da empresa, ele pode ter consequências. Se ele ferir se ele ferir o dever de confidencialidade e revelar, por exemplo, questões que ele conheceu no ambiente de trabalho, ele também pode sofrer consequências. Então, o direito do empregado ele é limitado pelo contrato de trabalho, pelo direito de terceiros e, obviamente, pode sofrer fiscalização do empregador. Quando ele fere, ele ultrapassa essa esfera privada, ele pode ser demitido por justa causa.
1: E não é só o que é publicado durante o expediente que pode gerar problemas. Mesmo fora do horário de trabalho, uma postagem pode ter repercussão profissional, dependendo do conteúdo e da relação com a atividade exercida. Estar fora do horário de expediente não significa que tudo que é publicado na internet esteja automaticamente protegido de qualquer consequência profissional. O que os especialistas explicam é que cada situação precisa ser analisada individualmente, levando em conta o conteúdo da publicação e o contexto de possíveis impactos sobre a relação de trabalho.
6: O que eu falo dentro da minha casa, ou com os meus amigos, ou a minha liberdade de pensamento, de crença, a minha prática religiosa, não pode ser monitorada pelo meu empregador, dentro da esfera privada. Mas a partir do momento que eu externalizo isso para a esfera pública, seja na vida real, seja na esfera virtual, a partir daí eu posso ter consequências, porque eu posso limitar, interferir no direito do outro. E aí entra o poder de fiscalização do empregador.
1: E atenção, não é só publicar. Curtir, comentar ou compartilhar o conteúdo de outra pessoa também pode gerar questionamentos. Por isso, as empresas precisam estabelecer as regras claras sobre o uso das redes sociais.
7: A gente procura limitar e restringir bastante o acesso aqui interno, inclusive as nossas redes de Wi-Fi, essas coisas são restritivas para esse uso, né? Então, a questão de produtividade, de atenção, que como a gente trabalha na área da saúde, é muito importante.
1: Para o trabalhador, a orientação é ter cuidado com o que é exposto na internet. Informações internas, dados de pacientes, documentos, imagens de colegas ou situações do ambiente de trabalho não devem ser publicados sem autorização. Já as empresas precisam analisar cada situação antes de tomar qualquer medida e respeitar os direitos do funcionário.
7: A gente acaba analisando com bastante cautela qualquer tipo de medida, qualquer tipo de ação que a gente vai tomar, priorizando, obviamente, seguir o que está no regramento e no manual, que, como eu disse, a gente tem feito uma constante atualização, revisão, conforme a gente vai vendo os pronunciamentos aí do judiciário, a própria orientação do nosso departamento jurídico, de como agir em determinadas situações. Então, a gente procura seguir à risca.
1: Em anos eleitorais, o cuidado pode ser ainda maior. Cada pessoa tem o direito de expressar suas opiniões políticas, mas é importante evitar que essas manifestações gerem ofensas, conflitos ou prejuízos no ambiente profissional.
6: É sempre pensar no paralelo com a tua vida real. O que você faz na tua vida real? Você não pode sair por aí xingando as pessoas, você não pode sair por aí ofendendo as pessoas, você não pode praticar concorrência desleal ao teu empregador, você não pode revelar segredos da tua empresa. Então, todas essas coisas que você não pode fazer na tua vida real, você também não pode fazer na tua rede privada, nas suas redes sociais.
1: A ideia, portanto, é não impedir a liberdade de expressão. O cuidado é para que o uso das redes sociais não resulte em ofensas, exposição indevida ou problemas na relação de trabalho. Na dúvida, vale a regra mais simples: pensar antes de postar.
0: O Jornal da Lesp vai para um rápido intervalo, nós voltamos em instantes, não saia daí.
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0: Estamos de volta com a primeira edição do Jornal da Lespe. A Secretaria de Estado da Saúde de São Paulo confirmou ontem os dois primeiros casos humanos de febre do Nilo Ocidental na história do estado. Segundo a Secretaria Estadual da Saúde, os pacientes são de Ribeirão Preto e São José do Rio Preto. Will Rafael traz agora os detalhes para nós.
9: São Paulo identificou dois casos da febre do Nilo aqui no estado. Essa é a primeira vez que os casos, que a doença é descoberta aqui em São Paulo. Um dos casos é de uma mulher de 34 anos da região de Ribeirão Preto. Ela já foi curada e já está recuperada. O outro é de uma jovem de 18 anos de São José do Rio Preto. Essa sim continua internada e está aos cuidados dos médicos, viu? Agora, as autoridades tentam descobrir como e onde essas pessoas foram infectadas. No Brasil, já são 4 casos confirmados de febre do Nilo Ocidental em 2026. 2 em São Paulo e 2 em Santa Catarina. Um caso provável no Piauí está sendo investigado. Uma das vítimas infectadas em Santa Catarina, infelizmente, teve a morte confirmada ontem. A vítima era uma mulher de 77 anos de Imbituba, município do litoral sul catarinense. A febre do Nilo Ocidental é causada por um vírus transmitido principalmente pela picada do mosquito Culex, o famoso pernilongo. Ele faz parte do mesmo grupo de vírus que causa doenças como dengue, zika, chikungunya e febre amarela. O mosquito pode pegar o vírus ao picar uma ave infectada e depois transmitir para outra pessoa. E tem um detalhe importante: muita gente que é infectada nem sente nada. Quando os sintomas aparecem, geralmente são leves. Mesmo assim, é importante ficar atento, porque em alguns casos a doença pode evoluir. A gente preparou uma arte com sintomas, vamos ver juntos agora na tela. Febre alta e mal-estar, falta de apetite, náuseas e vômitos, dor de cabeça, dores musculares e nos olhos, manchas na pele. Mas em uma parcela menor dos casos, a doença pode evoluir e atingir o sistema nervoso. Confusão mental, alteração da consciência, tremores ou convulsões são sinais de alerta e exigem atendimento médico imediato. E por enquanto, não existe nenhum remédio e até mesmo nenhuma vacina para essa doença, para essa febre do Nilo Ocidental. Por isso, o tratamento é voltado para o alívio dos sintomas, para o acompanhamento do paciente. Temos mais uma arte que agora a gente fala sobre o tratamento. Precisa ficar de repouso, se hidratar muito e medicamentos para aliviar os sintomas com orientação médica. Casos graves, internação hospitalar, hidratação e suporte médico em algumas situações, atendimento em UTI. A principal forma de reduzir esses sintomas, na verdade, de reduzir o risco, é evitar, claro, a picada do mosquito. E alguns cuidados simples precisam ser tomados e redobrar a atenção. Vamos ver nessa outra arte. Usar repelente, utilizar roupas que protejam mais a pele, colocar telas em portas e janelas, evitar a exposição aos mosquitos do entardecer ao amanhecer, e eliminar locais e recipientes que possam acumular água. A orientação da Secretaria Estadual de Saúde é manter atenção aos sintomas e procurar um médico, um serviço de saúde, caso você tenha esses sintomas da doença.
0: Olha, vamos agora seguir por aqui com notícia boa. A relação entre o Brasil e a Alemanha vai muito além dos negócios e também dos acordos comerciais. Ao longo de décadas, os dois países construíram uma parceria forte na indústria, na tecnologia e nos investimentos. E, claro, na cultura, por que não? Em São Paulo, essa conexão aparece nas festas, na língua, nos costumes e, principalmente, na gastronomia.
10: Aqui, a viagem começa sem precisar fazer as malas. Em São Paulo, é sempre fácil encontrar a influência alemã. Este restaurante, que funciona há 42 anos na zona norte da capital, é um bom e delicioso exemplo. A história começou com a família do seu Arno, que tinha o sonho de apresentar a cultura alemã aos brasileiros.
11: Minha primeira experiência foi no restaurante do meu pai, que na verdade ele herdou da minha avó, da mãe do meu pai, e lá fazia-se muito da cozinha europeia toda em geral, e alemã também. Hoje não é tão explorado assim a cozinha alemã, então isso causa muita curiosidade quando alguém que não conhece vem aqui, come o joelho de porco pela primeira vez. E então, para mim, é fascinante poder mostrar isso, a gastronomia da cultura alemã.
10: Inspirado nas cervejarias e casas gastronômicas alemãs, o bar oferece comida, chope e muita conversa fora. E a receita deu certo. Até os garçons brasileiríssimos entram no clima. O cardápio é praticamente um convite para conhecer a Alemanha sem sair de São Paulo. Quem não pode ir até a Alemanha, não tem problema. Por aqui é possível fazer uma viagem até lá sem sair do Brasil. E também, ó, pode provar os principais sabores dessa cultura. O problema por aqui é decidir por onde começar. Por isso, pedimos ajuda para quem entende do assunto. Seu Arno garante que a gastronomia alemã agrada a maioria dos brasileiros. Mas o joelho de porco virou o queridinho da turma verde-amarela.
11: Ela agrada muito porque é sempre acompanhado de um chope. Ou seja, o ambiente fica festivo, lembra a Oktoberfest, alegria e música alegre. Eu recomendo a cozinha alemã, em primeiro lugar, o joelho de porco, e que muita gente pensa assim, ah, não, mas é uma carne gordurosa. Não é. Ela tem uma capa de gordura por cima, mas ela é muito saudável, porque a parte de dentro do joelho é uma carne muito magra e tem bastante colágeno, que hoje sabemos que o colágeno é muito importante para o nosso organismo.
10: De acordo com dados da Assembleia Legislativa de São Paulo, existem mais de 6 milhões de brasileiros com ascendência alemã, a maioria na capital paulista. No fim, a relação entre Brasil e Alemanha também pode ser contada assim, com uma mesa cheia e receitas que atravessaram gerações, porque alguns sabores não precisam de tradução.
12: Ela é muito diferente, assim, em todos os sentidos. Quando eu como, parece que me desperta todos os sentidos, assim. Então, o cheiro, o gosto, assim, acho que é uma coisa diferente de tudo que eu já provei. E acho que a sensação, assim, de comer não dá nem para explicar em palavras, assim. É muito bom. E não é só pelo sabor, mas, assim, pelo afeto que traz, sabe? É uma cozinha, assim, muito confortável, assim.
10: Você é fã, então, da culinária?
12: Ah, eu sou.
0: E a gente segue falando de coisa boa aqui no Jornal da Lesp, comida saborosa e quentinha. Os aromas, os sabores, as comidas afetivas que atendem ao paladar e também à alma estão presentes em roteiros gastronômicos do interior de São Paulo. De família para família, café e restaurantes da cidade de Espírito Santo do Pinhal transformaram o cardápio em saborosas lembranças.
13: Há cerca de 10 anos, a Ludinha e seu marido Adriano abriram as portas da própria casa para receber quem visitava o Santuário de Santa Luzia na região.
14: Em 2016, a gente fez um curso de turismo.
13: Uhum.
14: E nesse curso de turismo despertou a atenção da gente para fazer esse café colonial.
13: Uhum.
14: E aí quando, né, a gente pensou em fazer esse café colonial, a gente queria fazer um café, mas não um café igual tem na cidade. A gente queria fazer um café com tudo que era caseiro e para ter o resgate, né, da casa da nona, da casa da avó, uma casa de sítio. Uhum. E é isso que a gente está tentando até hoje, né, assim, uhum, buscar essas lembranças.
13: A Lurdinha guia o negócio como uma verdadeira mama italiana. Recebe a todos com carinho, abraços e não permite que ninguém saia sem estar satisfeito.
15: Os bolos da vovó, né? Os bolos que a gente, caseiros, né? Da avó. É, porque não dá para gourmetizar, né? Assim, é a nossa raiz, é o que a gente sabe fazer, né? Uhum. Os doces caseiros, pães, o crustoli da nona, essas coisinhas boas.
16: Olha, para quem não conhece, o crustoli esse daqui, ó. Eu conheço também porque na minha casa sempre teve, porque eu também venho de família italiana, então o pessoal fazia bastante. E lá ele fazia também, ó, fazia tanto frito quanto assado. Mas é uma massinha, que ela é viradinha assim, ela lembra um pouquinho pastel, mas não é a mesma coisa, né?
15: Na verdade é uma massa de pão, né? Uhum. Que as mulheres faziam antes de começar a assar o pão, faziam essas massinhas, fritavam pra meninada comer antes do... Mas depois o pão ficar pronto, né? Uhum. Até o pão ficar pronto.
13: E é um espaço para receber todo tipo de grupo. A Fabi mesmo tá aqui com uma amiga, né, Fabi? Para conhecer um pouquinho desse café colonial também, né?
2: Exatamente. Hoje eu fiz um convite, né? A minha amiga Eliette, especial.
17: Obrigada.
2: Muito especial na minha vida. E assim, na verdade, eu conheci através de uma outras amigas minhas que vieram aqui e falaram muito bem. E eu fiquei morrendo de vontade de conhecer. E tomei a iniciativa de hoje marcarmos o nosso café colonial.
13: O caso da Paulinha é parecido com o do casal. A chefe de cozinha mudou de rumo recentemente, depois de anos atuando como fisioterapeuta. Após a formação em gastronomia e no curso de sommelier, resolveu resgatar as receitas passadas de geração em geração e abrir o restaurante que leva o nome da avó.
18: É quem me inspirou na cozinha, mas a gente trouxe pratos exatamente afetivos, da família.
13: Sim.
18: Os pratos são da família, tá? Essa lasanha, por exemplo, fez muito, muito parte, faz parte até hoje, dos domingos, dos almoços de domingo, na casa da minha família.
13: Uhum.
18: É uma lasanha da minha família, da minha avó, da minha mãe. É uma lasanha totalmente tradicional, mas que todo mundo comenta que não tem coisa mais maravilhosa do que essa lasanha. Sempre fui apaixonada, tem uma coisa que é muito forte pra mim, que eu acho que o encontro em volta da mesa é a melhor coisa que o ser humano pode aproveitar, comer uma boa comida, tomar uma boa bebida e confraternizar com as pessoas que ama em volta de uma mesa. Pra mim isso sempre foi muito, muito, muito maravilhoso, especial.
0: Bateu até uma fominha por aqui vendo essas reportagens, então já está na hora da gente ir embora. Muito obrigada pela sua companhia, o Jornal da LESP, primeira edição, fica por aqui. Meu próximo encontro marcado contigo é hoje à noite, às 7 horas da noite, ao vivo, viu? Eu te espero. Uma boa tarde.

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0: Os corredores iluminados por faróis nervosos, a sinfonia das buzinas. Tudo leva a arte. Sim, a arte. Cada avenida é uma galeria iluminada. Existe cor em SP. As cores se estendem sobre nós, nos fazendo sentir pequenos diante da imensidão da arte. Cada uma nos lembra que alguém se dedicou linha por linha, com cores pensadas para alegrar o trânsito, o dia, a vida. Um cobra, os gêmeos, um ilustre desconhecido, uma cor presente no sorriso roubado. Afinal, a arte se expressa de várias formas, se lê de diferentes maneiras. Tá no Beco do Batman, nos Domingos do Minhocão, mas também na Paulista Fechada. A arte urbana nos faz perceber que existem humanos sobre-humanos. É dom, sim, puro talento nato, mas também esforço diário, trabalho, suor, amor. Existe amor em SP. Amor que pulsa em meio às galerias de faróis com sinfonia de buzinas. Tá tudo bem. É a nossa galeria de arte urbana que se ergue rumo a um céu colorido por gente da gente.
1: Oi, gente, boa tarde, seja muito bem-vindo. Revista Lesp está ao vivo para todo o talentoso estado de São Paulo. Hoje a gente vai falar de uma arte que invade a paisagem, invade a gente. Olhando para cima tem cor, para baixo tem dança. Os passos do hip-hop e ainda a graça dos humoristas, né? É arte por todo lado, porque o estado de São Paulo é talentoso e parte dele está aqui no estúdio, gente. Vamos conhecer, então, os nossos convidados. Porque, olha, hoje o nosso time tá incrível. Para começar essa conversa, eu recebo Jamal. Ele é grafiteiro e integrante da Nice Crew. O Jamal começou a se envolver com a arte urbana ainda na adolescência. E desde então, o grafite virou mais do que tinta e parede. Virou expressão, identidade e também uma forma de transformar o lugar onde a gente vive. A Nice Crew reúne artistas do Jaraguá e também desenvolve oficinas, ações educativas e projetos culturais. E se tem uma coisa que a arte sabe fazer, é ocupar espaço público. Isso é papo para Celso Rix. Ele é articulador do MAR. M-A-R, tá? O Movimento dos Artistas de Rua. E há anos atua na defesa de quem faz da cidade o seu palco. Celso é produtor, curador, ator, cantor, palhaço, bailarino, circense. E eu acho que se a gente continuar o programa acaba e a lista não, tá? Ele é pau pra toda obra, foi o que ele me disse antes, tá? Ele participou da articulação que ajudou a garantir em São Paulo o direito à arte de rua nos espaços públicos. E agora eu quero apresentar, inclusive, continuando aqui o nosso sofá, um artista que talvez você já tenha visto por aí. Melhor, talvez você já tenha visto um porco, mas não qualquer porco. É o porquinho da Paulista. Ele tá aqui, o artista por trás dele é Jonathan de Jesus Oliveira, o Joe Jota. Ele veste uma fantasia inflável de porco. Ai, gente, ele tá aqui com ela, que maravilhoso. Ele canta, dança, interage com quem passa e transformou a Avenida Paulista em palco. E aí a internet fez o que a internet faz, né? Filmou, postou, compartilhou. E o porquinho virou, ficou famoso. Porque arte é viva, arte é movimento e depende também do nosso olhar e da interpretação de quem vê. Então hoje a gente vai ouvir gente criativa, né, questionadora e vamos nos divertir muito, eu espero. Porque eu me divirto muito com arte, eu me divirto muito lendo, porque literatura é arte, eu me divirto muito vendo cinema, cinema é arte, vendo grafite, vendo quadros, vendo o porquinho da Paulista. Sejam bem-vindos. Boa tarde, pessoal.
2: Boa tarde.
3: Obrigado.
1: Boa tarde,
2: obrigado.
1: Gente, desculpa. É impossível não rir, porque vocês estão todos microfonadinhos aqui. E o coitado do Joe está aqui. Você tá bem, Joe? Vou começar
3: eu
1: por
3: tô...
1: ele. Você tá confortável?
3: Tô sim.
1: Tá confortável mesmo, tenho
2: certeza.
1: É porque
2: eu tô sentada igual a vocês, é porque parece que eu tô desconfortável, mas tô normal.
1: Você tá normal. Eu tô aqui do lado da sua, do seu instrumento de trabalho, inclusive, né? Vou começar por você, porque você já me disse que tá confortável, então agora eu também tô confortável para começar o programa, ainda bem. Me conta, mas como é que você criou essa sua arte, essa sua expressão artística na Paulista? Por que um porco rosa? Me conta.
2: Eu canto na Paulista faz mais de 10 anos.
1: Nossa, é muito tempo.
2: Desde que foi instituída a Lei do Artista de Rua, em 2013. Eu comprei uma caixinha, era uma caixinha bem pequenininha, assim. E fui pra rua cantar, porque, assim, eu falei, nunca tive oportunidade, acho que a rua vai me dar essa oportunidade. E fui de Jonathan, não tinha fantasia, não tinha nada. E depois de 7 anos, eu falei assim, eu preciso fazer alguma coisa diferente. Porque se as pessoas na rua, elas querem ouvir alguma música, elas vão lá no streaming, vão lá nas plataformas de música, escuta música. Então eu falei, meu, eu preciso fazer uma coisa diferente, causar sensações diferentes nas pessoas. Foi que aí eu falei assim, vou começar a me fantasiar pra poder fazer as pessoas sorrirem. Minha primeira fantasia foi de Homem-Aranha, aí depois eu troquei. Eu troquei a fantasia pra Naruto, Mario, fui trocando de várias fantasias. Tinha até uma banheira inflável que eu utilizei, mas eu falei assim, gente, eu sempre amei porquinho desde pequeno.
1: Por quê?
2: Não sei. Aquele filme, já assistiu aquele filme Baby?
1: Já.
2: Eu amava aquele filme.
1: O porquinho atrapalhado, um negócio assim, não é? Todo mundo aqui lembrou de alguma coisa.
2: Esse filme. Aí eu falei assim, que era uma fantasia de porco, e eu fui procurar. E utilizei essa fantasia. O primeiro vídeo, quando eu postei, ele bateu 3 milhões em um dia.
1: Nossa, o primeiro vídeo?
2: De porquinho. Foi um vídeo cantando Shake It Off da Taylor Swift, porque o pessoal falou... O pessoal falou que era uma live action daquele filme Sing, porque é o porquinho que canta essa música no filme. E foi assim que... Aí eu percebi que o porquinho não era somente, tipo... Não é só a fantasia, mas acho que é envolver as pessoas na arte. Porque sempre que eu não tô na rua, eu gosto de fazer o pessoal dançar comigo, fazer o pessoal cantar comigo. Aí eu tô cantando a música, agora você canta também.
1: Não, já te vi dançando até dentro de ônibus, com um motorista. Maravilhoso. Você falou em lei, inclusive, Jonathan. É importante dizer que a valorização do artista de rua sempre foi pauta importante aqui na Lesp, viu? É, como a lei que foi debatida e aprovada pelo Parlamento Paulista, a de número 17.565 de 2022, que instituiu o Dia do Grafite no estado de São Paulo. O grafite é celebrado anualmente em 27 de março e a lei reconhece a expressão artística como identidade cultural, ferramenta de educação e símbolo de resistência urbana. Aqui na Lesp também tramitam projetos de lei focados na valorização desses artistas, como que propõe declarar a cultura hip hop e suas manifestações como patrimônio cultural e material do Estado, e também a proposta de lei Grafitarte, que prevê autorizar e regulamentar o uso de viadutos, muros e paredes de prédios e equipamentos públicos estaduais para a aplicação da arte em grafite. E é aí que eu passo também para o Jamal, porque, assim, grafite principalmente é com você, né, Jamal? Seja muito bem-vindo. Quero falar um pouquinho com cada um para depois adentrar na história de vocês. Ô, Jamal, você começou a grafitar na escola. Você conheceu essa arte? Foi assim que você se reconheceu artista? Seja bem-vindo.
3: Muito obrigado. Eu conheci o grafite na adolescência, né? É, sou de um bairro periférico, bairro do Jaraguá, São Paulo. Né? No meu período, assim, do ensino médio, a gente não tinha muito recurso, muita coisa a se apegar, né? No nosso bairro, a não ser o futebol, que é uma característica da periferia, mas também a gente conheceu o skate, né?
1: Uh-huh.
3: E através do skate ele tem muita expressão artística, desenhos em camisetas, nos shapes, né? E eu comecei a me interessar pelo desenho, né? E eu tive a sorte de a gente ter uma oficina na nossa escola de grafite, né? Escola pública, ainda no ensino médio a gente teve essa oficina de grafite, onde eu ingressei. É, costumo dizer que fui picado pelo bichinho da arte e não larguei mais.
1: Né? Bichinho da arte te picou. Entre quantas pessoas que fizeram esse curso?
3: Foi bastante gente na época que se inscreveu, que seguiu, né? Mas finalizar mesmo foram apenas 3. E pelo que eu, da época, pelas pessoas que ainda têm contato, que ainda trabalha com arte, só eu.
1: Só você.
3: Sim.
1: É um pouco de dom, um pouco de persistência.
3: É um pouco de força de vontade, a persistência ajuda muito, né? Eu costumo dizer que hoje em dia, com as ferramentas de tecnologia, de arte, se a pessoa ela quer isso, ela vai estudar, ela vai conseguir, por conta dos recursos, né? No período que eu comecei era resistência mesmo, né?
1: Muita resistência, né?
3: Resistência, por conta de acesso a material, não tinha o material apropriado para desenvolver as artes, então era um improviso e força de vontade.
1: O Celso já está ali consentindo com a cabeça também, concordando com tudo. Mas Celso, Ricks, não é de São Paulo, mas se sente de São Paulo também, né, Celso? Seja muito
3: Desde criancinha.
1: bem-vindo, por favor, com esse nome. Você é americano, não é isso, Celso? Mas, ó, me conta um pouquinho da sua história também, como eles contaram, como é que você começou, se descobriu artista? E
3: Ah.
1: tantas artes, por favor, né? Porque eu te apresentei no começo, eu não
3: Você
1: soube
3: vê,
1: nem
3: né?
1: como é que eu te apresentava.
4: Eu sou nascido fora, mas estou aqui em São Paulo desde criancinha, 6 anos de idade, filho de uma americana com um mineiro. Então, quando a família resolveu voltar para o Brasil, me estabeleci, eu me considero muito mais brasileiro que qualquer outra coisa.
1: Falar mais o why do que o what.
4: Por aí. E eu me considero uma pessoa privilegiada por ter crescido em meio à arte. Então, eu venho de uma família que valoriza. Meu pai, quando morou lá fora, compartilhava com outras pessoas a gestão de um espaço de cultura latino-americana na região de São Francisco, que era um espaço cultural e político lá muito ativo. Minha mãe cantava, então eu cresci aqui no Brasil ouvindo muita música, consumindo cultura, cantando. Na escola era privilegiado por ter espaços de educação artística dentro da escola, então tinha aulas de artes visuais, tinha aula de música, participava de montagens de teatro, tive banda no colégio, cantei no coral e tudo mais. Então era algo que sempre fez muito parte da minha vida e cresci com a arte, né, aqui dentro do
1: Sim.
4: corpo. Então foi quase inevitável. Quando eu vi, eu já estava lá dentro. E aí, com um pouquinho mais avançado, com 20 e poucos anos, descobri o grupo que eu tô até hoje, que chama Nau de Ícaros, que é um grupo de circo, teatro, dança, ocupação de teatros, palcos, espaço urbano e
1: Circo,
4: tudo mais.
1: teatro, dança, tudo.
4: É isso, porque no final das contas, a gente tem uma segmentação das artes, mas ela não é natural. O ser humano é por si criativo e se expressa em várias maneiras. Então, a gente focar em uma única arte, tudo bem, ela faz sentido, às vezes, numa técnica, na coisa de aprofundar uma técnica, mas a gente se expressa de vários jeitos. A gente tem um corpo ali que está se mexendo. Então, a dança é uma coisa natural. A gente fala, a gente emite sons pela boca, então o canto, a música, são coisas inerentes. A parte de expressar visualmente é algo que acompanha o ser humano desde a pré-história. Então, a gente mexer com todas essas coisas ao mesmo tempo é natural. A gente só precisa desse estímulo para ela acontecer.
1: Eu acho que eu quero fazer uma pergunta para você, para vocês. Eu acho que é uma pergunta, não sei se é difícil para vocês. Então, mas já vou fazer, começar por você, Celso. A gente está falando de arte de rua hoje, mas o que é arte? A gente tem diferentes expressões artísticas aqui. O que é arte para você?
4: Ai, pergunta complicada.
1: Olha, pensei que para vocês pudesse ser fácil, mas não é, aparentemente.
4: A arte, no final das contas, é qualquer tipo de expressão criativa humana, né? É algo inerente. Tem gente que quer segmentar, tem gente que quer colocar limites ao que é ou não é arte, mas acho que essa é uma coisa que já foi. É um debate que já está superado há um bom século, né? Quando você começa a entrar nos movimentos surrealismo, dadaísmo, todas as coisas de arte moderna na virada do século XIX para o XX, já tem um questionamento sobre essa visão elitista da arte como uma coisa nobre, né, e tudo mais, e passa assim, a entender que qualquer coisa que a gente vá lá e fale, eu estou criando, eu estou me expressando, é arte. E pronto.
1: É isso que a gente quer quebrar, esse elitismo da arte. E aí, quando a arte ela toma as ruas, Jamal, você acha que isso ajuda a quebrar esse elitismo?
3: Totalmente, porque a arte para mim é aquilo que toca o coração, né?
1: Olha. É...

0: Aliás, voltou, passou no fim do dia e super amou o novo desenho. Falou: ah, gostei do meu novo desenho. Então
1: Ai,
0: ela
1: que
0: tomou posse,
1: fofo.
0: né? A gente sentiu que a gente tocou e mudou o dia a dia daquela pessoa.
1: Eu falo por mim, eu sou essa pessoa que está no trânsito, que está chateada com a vida e olho para os grafites e passo, tiro foto e mudo o meu dia. E aí eu passo para o Porquinho. Porquinho, eu imagino que muitas pessoas já tenham te questionado se o seu canto dentro de um porquinho, né, a sua voz, é você como cantor, se isso é arte. Você já deve ter sido questionado várias vezes. O que é arte para você? Te chamando de porquinho, né, Joe?
2: Nossa, é uma pergunta bem assim complexa, porque a arte ela é muito ampla, né? Mas assim, é toda forma de expressão. Eu costumo falar que a arte é uma forma do ser humano não consegue expressar em palavras, ele vai lá e faz arte. E acho que sempre tem um sentimento envolvido. Por exemplo, no caso da música, as maiores músicas de sucesso surgiram quando o ser humano estava triste, escrever uma música sobre um sentimento que estava lá no coração. Então, acho que a arte vem muito disso, do interior do ser humano, em querer mostrar para as outras pessoas que a vida é muito boa ser vivida. Então, acho que por isso que eu acho que me vesti de porquinho, fui para a rua para fazer as pessoas sorrirem e mostrar que ainda a vida, apesar de todos os problemas, a gente ainda pode sorrir.
1: Que bonito. Preferi eles falando do que você, viu, Celso? Tô brincando.
3: Tudo lindo.
1: É porque a arte, ela vem do coração de uma pessoa para tocar o coração de outra pessoa. E aí também ela pode suscitar vários tipos de emoções. Pode ser que uma pessoa goste, mas pode ser que uma pessoa não goste. Pode ser que cause raiva, pode ser que cause dor, pode ser que cause vários tipos de emoções na pessoa. E eu acho que isso também pode ser arte, né?
3: Essa é a parte linda da arte, né? A arte não precisa só agradar, ela pode
1: Exato.
3: provocar.
1: É provocação, quem sabe? Isso também pode ser arte. E aí, a arte de rua, às vezes, ela também ganha espaços fechados, né, Jamal? Inclusive, gente, tem artistas de rua ganhando galerias de São Paulo. A gente vai agora para uma delas, porque a Beatriz Moreno está na Aclimação para mostrar um espaço cultural cheio de diferentes expressões artísticas. Oi, Bia, boa tarde. Me conta, o que é que tem por aí? Nossa, você tá com uma galera, né? Me conta quem é esse pessoal. Boa tarde.
4: Boa tarde, Vânifer, para você e para quem está acompanhando o Revista Lesp de hoje. Olha, uma galera, estou muito bem acompanhada aqui nessa galeria, esse núcleo, né, o Núcleo 1, que é um coletivo de vários artistas que se dividem aqui entre 7 andares para fazer várias atividades e também trazer e expor a sua arte com uma galeria mesmo, né? E eu vou conversar com a Raquel aqui, começar conversando com a Raquel um pouquinho. A Raquel que foca mais na moda e que, inclusive, também expõe aqui as suas peças, tem uma loja aqui para o pessoal que gosta também. E que consegue apreciar a moda como a gente vê, né, como arte. Então, queria que você falasse um pouquinho também dessa sua relação de trazer, né, a moda como arte. Acho que às vezes a gente peca um pouco em pensar na moda como arte, mas também é, né?
5: A moda, ela não só como a gente está acostumado a lidar com a moda como só uma vestimenta, né? Como se vestir. Mas além disso, ela é uma expressão mesmo, uma expressão de si, uma forma de você se expressar e se mostrar para o mundo. É como o mundo te vê. Então, nada melhor do que se transformar isso em arte mesmo, né? Em mostrar jeitos, sobreposições, texturas, brincar com essa questão, com essa linguagem que os tecidos nos dão, né? Que a parte têxtil nos dá.
4: E aqui, esse coletivo, ele é bem jovem, né? Ele começou, o espaço mesmo foi inaugurado em março desse ano, né, Raquel?
5: Foi em março desse ano, a gente inaugurou dia 28, foi uma inauguração bem bonita, foi bem animada, e eu conheci o coletivo nessa data. Eu não estou no coletivo desde sempre, mas eu conheci nessa data, porque esse prédio, ele era algo importante para mim. Esse prédio quem construiu foi meu avô, e aqui funcionava uma antiga fábrica de gravata, e a partir de quando eu vi no Instagram de que eles iam se transformar esse prédio num centro integrado de artes, eu vim aqui conhecer. Quando o pessoal soube da minha história, me convidou para fazer parte, e acho nada mais justo, né? Porque eu tenho uma ligação ancestral com aqui.
4: Com certeza, olha, o Michael também está sempre por aqui, né, Michael? O Michael é ator, ele também está envolvido aí com várias modalidades de arte diferentes, mas como é para você também estar nesse espaço, Maicon, de conviver muito com vários artistas, né? De estar sempre perto dessas possibilidades?
6: Ah, eu falo que viver aqui é como se eu estivesse na Disney, né? Uhum. Para quem que vive

0: site da Cultura. E eu cheguei aqui através do seu Domingos também, que é um grande amigo nosso, um dos responsáveis também para estar junto e estar fazendo esse espaço estar acontecendo. E ele me trouxe, e eu, que sou ator, sou da arte, não pinto, não faço grafite, mas admiro muito todos os meus amigos que fazem. E eu vivi a arte em si no geral, porque a arte hoje em dia é a moda, é o teatro, é a TV, e é um aprendizado grande para mim. Aqui eu tenho as oficinas de teatro também, que acaba acontecendo nas sextas-feiras, né? E viver essa uma experiência, até para mim, uma construção, para mim entender outros personagens, né? E trazer um pouco da vivência da arte urbana para dentro dos personagens que eu possa desenvolver aqui daqui para frente, né?
1: Ivanifer, a gente sabe, né? Você já falou, já deve ter falado por aí, que São Paulo é uma grande galeria a céu aberto. E aqui, esse espaço, ele também traz um pouco pra gente essa ideia de que a arte urbana, ela é a arte também, que foi feita para ser apreciada, né? A gente tem um estigma muito grande em tudo que envolve a arte, que envolve o grafite. E eu vou chamar também o Karim para conversar um pouquinho. Ele que é grafiteiro, né? E é fotógrafo também. Inclusive, ele veio do Chile para vir para esse espaço aqui, né? Para, aliás, do Peru, perdão. Confundiu os países, Chile mesmo? Então, tá certo, é do Chile. É porque ele me mostrou uma arte aqui que era do Peru, ficou na minha cabeça e é isso aí. Mas ele é do Chile e ele também veio para cá para participar um pouquinho, né, desse coletivo, Karim. Então, conta pra gente como foi a sua experiência também de vir aqui pro Brasil, para São Paulo, que tem esse grande atrativo de ser um espaço, né, uma galeria céu aberto.
2: Sim, para mim é muito importante ficar aqui em São Paulo, porque é uma grande metrópole de arte a nível sul-americano e mundial. Eu faço produção cultural, fotografia, vídeo também. Já fiz coisas em diferentes países, tanto como Chile, Peru, Argentina. Já estou em outros lugares, mas aqui no Brasil, São Paulo, especialmente, acho um lugar muito interessante, muito aberto. E dou muitas graças também por estar aqui em Núcleo. Fui convidado por Enivo, que é um grande amigo meu de muitos anos. E estamos aqui gerando todo o conteúdo também audiovisual, com minha companheira também, Maicon também. Generando tudo isso, articulando também um pouco mais também Sudamérica, com o espaço, com a cidade. Com todas as pessoas que são parte também da cultura da rua daqui do Brasil e especialmente, como falei, de São Paulo. Então é isso.
1: Na sua opinião, você acha que aqui no Brasil a gente teve essa evolução grande assim em relação a abertura mesmo para entender a arte de rua como arte?
2: Sim, é muito, muito sim, porque, tipo, eu vejo que em outros países é muito aceitado também. Mas aqui no Brasil, vocês têm em todo o âmbito de arte, vocês estão muito integrados à sociedade, sabe? Tipo, música, dança, moda, design, fotografia, tudo está sempre muito aberto, também com a institucionalidade, que é muito importante também. Então, acho que também a parte, além disso, tem um mercado de arte que está sendo cada vez mais valorizado e cada vez com mais investimento de privados e de instituições. Isso.
1: Legal, olha, eu vou voltar ali para o estúdio um pouquinho, porque eu sei que o pessoal está querendo me perguntar, né? Vanifer, fala para a gente qual que é a sua pergunta.
3: Oi, Bia. Então, eu fiquei curiosa para você perguntar para ele, né, que é do Chile, qual é a perspectiva que ele tem, a visão que ele teve aqui de São Paulo, como você mesmo falou, como galeria de arte a céu aberto, né? Primeiro, se a arte dele foi bem aceita pelo público e pelos artistas aqui de São Paulo, mas também se qual é o diferencial de São Paulo que ele vê em relação aos outros países da América do Sul, ou os outros países nos quais ele já expôs, porque a visão que eu tenho de São Paulo é que recebe muito bem os artistas e é uma grande galeria. Qual é a visão dele?
1: Olha, vou passar então aqui para o Carinha a sua pergunta. É o seguinte, ela está me falando aqui que na visão dela, da nossa apresentadora, da Vanifer, São Paulo é um local muito receptivo para esse tipo de arte. A gente queria saber como foi para você trazer para cá, em comparativo aí com outros lugares, outros países, essa recepção aqui em São Paulo mesmo, se essa nossa impressão está certa.
2: Repite-me a pergunta, desculpa.
1: Saber como você, se você achou que São Paulo é mesmo mais receptivo, como foi aí em comparação com outros países?
2: Eu me dou conta, por exemplo, vocês aqui têm leis de incentivo para a cultura, por exemplo. No Chile não tem essas coisas. Em Peru também não tem, tem coisas muito pequenas. Aqui você está com essa injeção de pressuposto em todas as áreas que eu já falei, e também arte urbano tem organizado tudo. Por exemplo, em Minhacao tem um museu, também tem injeção na periferia, tem injeção em todo o Brasil, não só em São Paulo. E eu acho isso muito interessante, porque para nós, a gente toma um desarrollo, pode fazer desarrollo de nossas habilidades, de nossos pensamentos, de nossos... nossos desejos para poder ser um aporte também na sociedade e fazer esta união também, que é muito importante.
1: Com certeza. Olha, Vanifer, antes de te devolver, eu vou conversar um pouquinho aqui com o Rogério também. O Rogério, além de artista, ele é também pesquisador, né? E também vem pesquisando bastante essa questão da arte de rua. Eu queria que você falasse um pouquinho pra gente, Rogério, justamente dessa perspectiva de trazer a arte como arte, né? Arte de rua como arte, porque o que a gente falou muito desse estigma. Na sua opinião, a gente está muito longe ainda dessa realidade, e qual que é a importância também de ter iniciativas como essa, de trazer para dentro de um espaço que as pessoas realmente possam ali adquirir, como se adquire um quadro, como a gente costuma ver mesmo a troca ali quando a gente pensa na compra de uma obra de arte?
4: Eu penso que é real, é atuante e está ocupando a cidade, a arte urbana, é inevitável. Porque em diversas dimensões, desde um personagem fabulatório até uma ação política, social, ocupa a cidade. Então a arte urbana ela é muito abrangente. Eu desenvolvo uma pesquisa há 4 anos só sobre arte urbana. São 10 mil arquivos. Eu não conhecia nenhum desses artistas incríveis. Eu parto direto num lugar de comunicação com a arte deles. E aí, depois de 3 anos e meio, eu senti a necessidade de conhecer as pessoas que ocupavam a cidade, comunicavam com as pessoas. Descobri o Núcleo 1. Mas só que eu descobri ele dentro de uma galeria pública, que foi o meu primeiro encontro com o Enivo, com o Veracidade e com o Consp. Ali, naquele diálogo sobre arte urbana, eu percebi que tinha algo mais do que eu já tinha visto em tantos lugares, porque eu percorro São Paulo todo. Então, é um perímetro estendido, né? E aí, quando eu me deparei com 3 perguntas que eu fiz para o Enivo, para o Consp, para o Veracidade, eu falei, chegou a hora de conhecer eles ao vivo. Bati aqui, fui muito bem recebido. Dentro dessa dimensão, eu me deparei com o Tinho, com o Binho, que eu via na cidade, com a Suzier, com o Enivo, que eu admiro muito, os personagens que ele cria. E, de repente, eu falei, nossa, eu quero estar aqui enquanto artista, pesquisador, e partilhar desse lugar comum que já ocupa a cidade, então é uma realidade.
1: É tipo... E olha, o que o Rogério está falando, Panifer, são nomes aí de diversos artistas e que mostra pra gente a dimensão, né, de quantas pessoas estão envolvidas aí com a arte urbana, que fazem São Paulo ser realmente essa grande galeria a céu aberto. Inclusive, esse espaço é totalmente aberto para o público, né? Quem quiser visitar pode vir, fica aberto todos os dias, é isso mesmo?
4: De quarta a sábado, ao meio-dia às 18.
1: Legal, então fica aí aberto para quem quiser vir. Inclusive, eles têm vários eventos que acontecem por aqui, que envolve dança, que envolve apresentações artísticas, né? Oficinas também, tem até aula de yoga, que eu vi lá em cima também os materiais. Então tem muita coisa para realmente receber as pessoas e para que elas também façam parte desse núcleo artístico que é o Núcleo 1 aqui. Na aclimação, Vânifer, eu volto com você por enquanto.
3: Eu amei, Bia, eu amei, eu quero muito conhecer esse lugar, estava falando aqui para os meninos, eu achei fantástico, de verdade, agradeço a todos os artistas que estão com você aí, por favor, e Núcleo 1, a gente, olha, eu vou conhecer com certeza. Obrigada por enquanto, Bia, até daqui a pouco. Gente, vocês conhecem, né, esse lugar, esses artistas que foram citados, e 7 andares de uma galeria. Jamal, você que já foi, como é esse lugar?
5: É um lugar espetacular, né? Um ponto que abraça diversas linguagens artísticas, né? Então é muito importante para a cidade, né? E assim como outros pontos também que a gente circula bastante, né? Pela região, por São Paulo, que a gente tem também, né? Por exemplo, o Tendal da Lapa, né? Um espaço importante que tem exposições artísticas em aberto, além dos espaços que são mais distantes da região central, né? Casas de hip hop, centros culturais, pontos de cultura, né?
3: Nossa, e quando a arte de rua ela vai para esses espaços, Celso? O que é que isso quer dizer para um espaço especificamente mais fechado?
6: Ah, é uma visão interessante porque, em tese, a arte de rua é algo, é uma manifestação artística que é feita pensada nesse espaço urbano, né? Na relação do artista com esse espaço urbano. Mas não significa que precisa se limitar ao espaço urbano. Então, às vezes, a gente tem esse transporte da rua para espaços mais convencionais, né?
3: Uhum.
6: E mesmo assim, um espaço, entre aspas, convencional pode ser não convencional, que é o caso desse espaço incrível que inaugurou recentemente ali na Aclimação, que é, aliás, uma região que é berço do hip-hop, do grafite aqui em São Paulo também. Tem muitos artistas que são ali da região da Aclimação, Cambuci, Glicério, essa região. Mas é muito legal porque mostra que a expressão artística não se limita a um formato, pode se adaptar, pode se cruzar. Você viu ali nas imagens, além das coisas de grafite que tinha ali de artes visuais, uhum, tinha as imagens de um grupo de circo se apresentando.
3: Eu vi.
6: E como as coisas dialogam, né? É um, uhum, grupo de circo trabalhando técnicas, trabalhando uma forma de expressão que é voltada para o espaço urbano.
3: Agora.
6: E você vê que ela está em diálogo ali com a cultura do grafite, do piche e do hip-hop. Os figurinos todos são 100% ligados à cultura hip-hop. Então, é muito legal ver como essas coisas todas se cruzam. Eles estão ali fazendo um número de... fazendo as cenas
3: número
6: todas.
3: Número circense, né?
6: Isso, são cenas circenses e não está se limitando a uma lógica de palco-plateia tradicional, do palco italiano, né? Uma arquibancada, uma plateia, um palquinho e tudo voltado de frente. Estão ali se apresentando para vários espaços em volta, fazendo movimentos, usando arquitetura, subindo na janela, no muro, na grade. Então, é muito legal a gente entender como artistas se adaptam ao contexto ali. E esses espaços são muito legais por abrigar também.
3: João, você vê se vê... Aliás, você vê o porquinho se apresentando numa lógica de palco tradicional? Em espaço fechado?
7: Eu nunca me apresentei assim, não, mas achei bem legal. É porque
3: que
7: a gente viu a sensação no portão ali, ó, bem, bem diferente, bem diferente.
3: Não, mas o que você acha? Você se apresenta na Paulista, na Avenida, na rua, pessoas passando. Você se veria se apresentando, né, cantando num palco tradicional, num espaço fechado?
7: Ah, espaço fechado?
3: Isso.
7: Ah, eu me vejo, mas...
3: Não como porquinho ou como porquinho?
7: Como porquinho, como o Jonathan também, né? Como sem a fantasia. Eu acho que é tudo uma questão de tempo, mas assim, eu amo a rua, não sei porquê, mas é porque acho que por conta das pessoas mesmo, né? Aquela, você sente a presença das pessoas ali perto, porque é bem acessível, a criança chega e as pessoas querem participar. Então, mas apesar de também querer um dia participar de um palco fechado, né, de lá apresentar, mas assim, eu não consigo largar a rua agora, mas quem sabe daqui
3: a
7: um tempo.
3: A rua tem você tem um carisma, só para começar, você é super carismático, mas a rua também, nossa, eu olho para você se apresentando, não consigo não rir, gente.
7: Sim.
3: E as pessoas também veem isso e elas passam esse carisma de volta também. Você sente o calor das pessoas, não sente?
7: Sinto sim. É engraçado que às vezes eu tô cantando, se eu me emociono, as pessoas se emocionam, se eu tô dançando, as pessoas ficam felizes. E eu sempre fico mudando. Ah, eu vou cantar uma música triste agora eu vou cantar uma música feliz. É engraçado que você sente todas as emoções das pessoas a cada música, a cada apresentação.
3: Legal. E assim, eu imagino que a rua, porque eu sempre vou à Paulista no dia de domingo, que é quando principalmente você tá lá, obviamente, né? E eu vejo que é uma eclosão de arte. É quando várias expressões artísticas, elas se encontram. E como é que isso começou na Paulista, já que você está há 10 anos se apresentando ali na rua? Como é que começam a chegar essas pessoas lá e a se apresentar? Como é isso para você ver essas expressões artísticas apenas aparecendo lá na Paulista, nascendo e cada vez mais aparecendo? Novos artistas, né? Do nada aparece um cantor, do nada aparece um dançarino, do nada aparece, não sei, um grafiteiro com um painel, uma obra de arte. Eu acho incrível, gente. Vocês não acham, não?
7: Acho que a Paulista virou uma vitrine, não só para as pessoas que moram aqui na cidade de São Paulo, mas para as pessoas de fora. Eu tenho meu amigo agora, o Jay, que ele veio de longe, de Mato Grosso. Eu falei que assim, gente... E ele viralizou agora porque ele tá cantando na Paulista vestido de freira. Não sei se vocês viram algum vídeo, mas...
3: Ainda não.
7: Depois vocês pesquisam, assim, porque é muito doido. E ele veio, em questão de pouco tempo, o trabalho dele cresceu muito, assim, por conta da Paulista. Então, a Paulista é uma vitrine. Então, tem pessoas de vários lugares. Todo domingo eu tô na Paulista e eu sempre vejo pessoas diferentes. Uhum. Sempre tem uma pessoa diferente. Eu falo assim, tem as pessoas que eu conheço, porque a gente costuma conhecer os outros artistas, mas sempre tem uma pessoa diferente se apresentando lá. E isso é incrível, né? Porque vira uma vitrine.
3: Você falou uma palavra interessante, vitrine. Porque arte é uma forma de expressão, a gente já falou aqui, né, Celso? Mas expressão, a arte vale a pena se ela não for vista? Quem é que me diz isso?
8: Também.
3: Também?
8: Também.
3: Porque arte é uma forma de protesto, né? É uma declaração de si, digamos assim. Olha, eu não sou nem artista, eu tô falando. Eu só escrevo, gente. Escrever também é arte. Mas e se não tiver essa vitrine, gente?
8: Eu acho que vai variar muito.
3: Se não for valorizada.
8: Porque a gente tem, né, voltando pro que eu falei, ser humano precisa se expressar de alguma maneira. Quando a gente não se expressa, a gente começa a ficar doente. E aí, a gente pode entrar não só na parte sociocultural, mas até neurológica. O nosso cérebro se desenvolve melhor quando a gente tem ferramentas criativas. Quando a gente trabalha alguma ferramenta criativa, quando a gente usa nossas mãos, nosso corpo, nossa mente, criatividade, para colocar ideias e emoções em alguma forma de expressão, que pode ser palavra, canto, arte, dança, etc. Então, tem gente que vai querer usar esse dom criativo para se relacionar com a sociedade, aí é se tornando artista profissional, e tem gente que vai usar esse dom criativo como um hobby ou como usar um vocabulário para expressar no seu próprio trabalho, em outras áreas. São coisas que não estão separadas. Sem a gente trabalhar a nossa criatividade, a gente estaciona.
3: Mas vitrine não é valorização, Jamal? E o grafite ele é muito desvalorizado, né?
5: Uhum. Sim, eu acredito...
3: Principalmente no início, desculpa.
5: No início, né? Eu acredito que a arte, quando ela está ali expressa em diversos locais, né, na rua, ela está servindo como um chamariz para o artista, né? A gente tem uma frase que a gente utiliza entre nós, que a arte está nos olhos de quem quer ver, né? Então a pessoa, ela viu aquilo ali, ela vai se interessar, ela vai querer saber quem fez, e isso traz o grande público, os telespectadores, as pessoas que estão na rua, a saber um pouco mais quem é a gente, né? Então, é através da arte que a gente tem, que às vezes a gente fez legal ou ilegalmente, que ela está ali ocupando o lugar da cidade, que as pessoas nos conhecem e sabem de todo o outro trabalho que a gente tem por trás, né?
3: Pois é, gente. E assim, uma forma de protesto, uma declaração de amor à vida, assim, espalhados por muros, prédios, ruas, acesso à cultura em meio ao cotidiano das pessoas na maior metrópole do país, a capital paulista, ela reúne diferentes expressões e artistas de ruas, obras, muitas delas reconhecidas internacionalmente. Olha só que coisa linda.
9: Pistola de tinta nas mãos e muita, muita imaginação. Aqui, tinta, pincel, escada, um muro e mais uma vez, muita, muita imaginação. Tudo muito colorido. Vidas transformadas através da arte de rua. Artista visual e muralista em São Paulo, Vic Man sabe bem o que significa esta transformação.
10: Eu acredito que a arte foi muito libertador para mim, porque na periferia é muito difícil você ter uma oportunidade de ser um artista reconhecido.
9: Artista há mais de 20 anos, hoje ele participa até de exposições com suas obras. Mas é na arte de rua que ele se identifica.
10: Quando a gente vai pintar na rua, a gente quer trazer uma reflexão, um desabafo, quer transmitir alguma coisa para as pessoas que estão passando. Sei lá, às vezes está passando triste ali, vê uma arte, traz uma felicidade. Eu acho que a importância para mim da arte é trazer algo libertador que te deixe mais leve e resgate você de alguma forma, você olhando aquela obra de arte.
9: Ricardo também sabe da importância da transformação de vida através da arte.
11: Que aqueles desenhos que eu fazia se tratava de arte, que além de expressar os meus sentimentos, eu poderia também atingir as pessoas e causar, mudar os sentimentos das pessoas. Então, que eu passei a enxergar aquela atividade que eu já fazia há muitos anos,
9: com trajetória ligada ao grafite e à cultura hip-hop nos trabalhos, o artista destaca personagens que carregam referências da cultura urbana.
11: As minhas obras têm vários significados, cada uma tem a sua particularidade, mas todas elas são inspiradas na cultura hip-hop, onde eu encontrei ali uma maneira de, através da arte, contar essa história e passar ela adiante.
9: Em São Paulo, encontramos inúmeros talentos que ocupam os espaços com o seu colorido. Artistas reconhecidos internacionalmente que atraem o público em busca de suas obras. Esta aqui fica na rua Oscar Freire, na região dos Jardins, na capital paulista. É uma das artes de rua mais conhecidas do país. O autor Eduardo Cobra, o artista de rua do Brasil mais conhecido no mundo. E olha só, ele já levou a sua arte de rua a mais de 40 países em todos os continentes.
12: E hoje eu estou completando 57 murais só nos Estados Unidos. Na Itália são cerca de 7, 8 murais. Pintei nos 5 continentes.
9: Por conta da trajetória artística, projeção internacional e contribuição à arte contemporânea, Cobra foi reconhecido como Brasileiro do Ano.
12: Quero dedicar a todos vocês que acompanharam e têm acompanhado o meu trabalho. Agradeço a Deus, também ao professor Manolo e ao doutor Saeg.
9: Assim como a vida do Cobra, do Vic Man e do Ricardo, inúmeras vidas são transformadas todos os dias através da arte de rua, que surgiu nos Estados Unidos na década de 70.
10: E eu acredito que o grafite mesmo não são os personagens em si, são os letreiros que se chama Bomber, Throw Up, Wild Style e a evolução para o 3D. O grafite concreto de rua, para mim, eu acredito que é entre o Bomber e o Wild Style, essas paradas assim, que são os letreiros. É uma arte mais moderna, mais bonita.
9: No Brasil, também foi na década de 70, com as obras de grafite nas paredes aqui da cidade de São Paulo. Artistas, histórias, vidas de milhares de pessoas transformadas da arte pela arte.
13: Melhora muito a paisagem, inclusive evita muito pichadores, vandalismo, né? E a pessoa respeita uma arte bonita dessa aí, é maravilha, né? Cada caminhada que a gente dá que olha para um lado e vê uma arte, é uma satisfação maravilhosa, muito bom.

0: Quem não passa por São Paulo olhando para cima, olhando para esses grafites, assim, como diz na minha terra, é muito besta, né? Porque, assim, que coisa mais linda, gente. Obrigada, viu, Jamal? Você também, obrigada a quem faz grafite, porque
1: Sim.
0: é lindo, que nem a senhorinha que brigou com você.
1: Sim, hoje ela tá feliz, o grafite voltou a ser dela.
0: Eu seria essa senhorinha, viu, Jamal? Olha, gente, arte de rua também gera renda, tá? Por falar em rua, preserva a memória, movimenta um território. Para falar sobre, vamos falar de rua, Festival da Rua, sabe qual rua? A Rua do Samba. E essa relação entre cultura, comunidade, cidade, a gente conversa agora com o Romero Matheus. Oi, Romero, que prazer falar com você, tá? Prazer falar sobre samba. Boa tarde, seja muito bem-vindo ao Revista Lespe.
2: Prazer, prazer todo meu. Uma alegria enorme estar aqui, podendo falar de cultura, de empreendedorismo, economia criativa. E adorei aqui, né, os entrevistados também. Falar de arte, acho que é inquietar antes de tudo, né?
0: Já que você adorou nossos entrevistados, já vou te trazer aqui para o nosso sofá. Pode ser? Obrigada, nossa diretora maravilhosa de imagens, Carol. Já colocou você aqui no nosso sofá. Você está aqui com artistas maravilhosos e você representando essa cultura do samba, essa cultura negra. E eu já quero saber, tá, ô Romero, quando uma rua ganha o nome de uma cultura, né? Do samba, o que que muda nesse lugar, nessa região? O que que mudou?
2: Acho que tem uma coisa super interessante, que é o reconhecimento como rua de samba da região. Ela oficializa para o território o protagonismo daquela cultura naquela região. Então, a região que tinha um outro nome passa a se chamar rua de samba. Isso tem uma movimentação muito interessante e um aquecimento do comércio a partir também dessas realizações que passam a ser regulares. E aí, exatamente sobre a região da Barra Funda, que é a região, né, que contempla pela Iniciativa Negra, que é a organização que eu faço parte, né, e tem basicamente promover o samba, promover a cultura, e promover a cultura negra é um dos grandes vetores ali que ajudam na região.
0: Fala mais sobre isso, porque o samba sempre foi uma forma de ocupar, né, a cidade, não só o samba, né, expressões culturais da música, expressões artísticas, mas principalmente o samba como uma forma de reconhecimento cultural brasileiro, mas principalmente da cultura negra, porque pouca gente sabe, existem algumas, né, algumas brigas em relação a isso, mas o samba nasceu da cultura negra, dizem que nasceu ali na Bahia, algumas pessoas, outros que nasceu no Rio de Janeiro, mas é fato, nasceu do povo negro. Então fala mais sobre isso. Quando isso é preservado numa rua que tem o nome de Rua do Samba, é uma forma também de preservar a memória dessa cultura?
2: Exatamente isso. A partir do momento que você elege esse nome dessa rua, mas preserva essa memória a partir dessa oficialização, acho que é muito interessante, a partir do que você refletiu, sinalizar que há alguns anos, há décadas, algumas décadas, elementos como o samba, como o candomblé, vários elementos da cultura negra eram criminalmente, oficialmente criminalizados. Então, a gente ter um reconhecimento, né, parlamentar para que possa conceder o nome da rua, Rua do Samba, que há alguns anos era um ritmo, uma manifestação que era criminalizada, é muito importante isso para a comunidade. E isso faz o ato de preservação dessa memória, porque muitas dessas memórias, muitas dessas pessoas, basicamente da cultura negra, por ter muito a cultura oral, essas oficializações preservam essa memória. E aí eu posso citar muito pontualmente aqui a Iniciativa Negra, que tem 10 anos, que é uma organização da sociedade civil, que eu, como jornalista, multiartista, e também sinalizo e celebro, porque ela faz esse processo de articulação com o território, com os grupos organizados, com a sociedade civil. Então, o bar, o comerciante do bar, os empreendedores da feira, as pessoas, os próprios artistas e os coletivos culturais, todos eles ganham a partir do momento que você cria, que é o festival, né? Cartografias de Bamba, E a partir disso você consegue aquecer e gerar renda no local, fortalecer o local. Então, quando a gente fala muito, que é replantar futuros, que é um dos slogans da Iniciativa Negra, que é replantar futuros. A gente compreende que com sementes de cada coletivo cultural, de cada artista, de cada empreendedor e de cada dono de bar que está vendendo também as suas bebidas e alimentos, todos esses conectados e emanados fazem com que essa geração de renda seja sustentável. Então, é isso que, para mim, é um grande vetor de geração de renda, o que a gente considera como economia criativa, né? Moda, beleza, arte, tudo isso compõe esse celeiro aí da economia criativa que é nós como brasileiros, né?
0: Romero, aproveitando que a gente está falando de música, né, o samba como uma manifestação propriamente brasileira, mas a gente está aqui também com o Jamal do Grafite, representando também o hip hop, né, com o Porquinho, que representa o pop, que canta pop ali na Paulista. A gente está falando de música. Quando a gente tem música na rua, isso traz pessoas, isso ocupa o espaço público, isso gera mais segurança para o lugar, mas isso também traz mais, como eu estava falando, pessoas. Então, isso gera renda, isso faz a economia circular, seja na periferia, seja na Paulista, não é, Jonathan? E aí eu queria que você falasse mais sobre isso, talvez um de vocês também falasse mais sobre isso, bater uma bolinha aqui no nosso sofá com o Romero. Qual é a visão de vocês sobre isso? Quem quiser começar.
1: Sim, sim. Acho que essa geração de renda, principalmente para o coletivo de grafite ao qual eu atuo,
0: por favor,
1: que a gente leva as ações para o nosso bairro, né? Então a gente...
0: Jaraguá.
1: Isso, Jaraguá. A gente tenta os recursos públicos, né? A gente se inscreve em editais, justamente para a gente captar esse dinheiro que já é nosso e levar ele para o nosso bairro, né? Fazer uma transformação. A gente faz ações com eventos de grafite multiculturais, que também a gente contempla músicos, né, contempla a dança. A gente faz uma revitalização do espaço, como, por exemplo, viela, a gente coloca iluminação, se tiver mato no chão, a gente tira, a gente ressignifica aquele espaço,
0: É a
1: né?
0: questão da segurança, né?
1: Sim.
0: Quando vem mais gente, vem mais iluminação, a segurança ela acontece também, né? Não é isso, Romero? E a renda, como você falou, da economia.
2: Exatamente. Exatamente isso. Eu achei muito interessante quando o Jamal sinalizou sobre a manutenção no território, que a iniciativa tem 10 anos, mas foi em 2024 conhecida como ponto de cultura. E a partir desse reconhecimento, a gente tem essa possibilidade de fazer essa ampliação nos próprios territórios. O projeto Samba Urbano é relacionado hoje festival, cartografias de Bamba e alguns outros projetos que a gente entende, a gente funciona muito como incubadora de outros projetos. Às vezes tem projetos que não tem CNPJ, projetos que não tem nenhuma formalização, mas que precisam usar o recurso. Como
0: Romero.
2: a gente consegue projetos e dar esse caminho?
0: Desculpa, tá falhando um pouquinho o seu áudio agora, começou a falhar. Só para terminar, então, eu tô adorando conversar com você. Tem samba esse fim de semana na Rua do Samba?
2: Tem samba diretamente sábado, 29 de agosto, na Rua do Samba. Mais uma edição do Festival Cartografias de Bamba. Nessa edição, com Roberta Olive e Samba Urbano, mais uma vez focando nessa salvaguarda, nessa preservação da memória negra. Então, todo mundo pode chegar na Rua do Samba. Tem a Feira de Empreendedorismo e Economia Criativa. Tem toda essa miscelânea aí de arte e cultura que é na rua. Muito importante que é a rua no território, fortalecendo a nossa cultura.
0: Até o áudio gostou do convite, que melhorou agora que você começou a falar que tem samba na Rua do Samba, tem feira e tem preservação da memória negra. Muito obrigada, Romero. Foi um prazer falar com você, tá? Seja sempre bem-vindo ao Revista Lespe.
2: Muito obrigado. Uma
0: Até a
2: honra estar
0: próxima.
2: aqui. Até a próxima.
0: Tchau. Ah, gente, é incrível, né? Ocupar a rua, é com você mesmo, né? Será que você pode ocupar o nosso espaço também?
3: Como? Como que eu vou ocupar?
0: Você precisa de ajuda? Precisa? Não, peraí, eu posso te ajudar? Opa, ele não precisa de ajuda? Não, peraí. Posso vir pra cá? Vem cá, Jonathan. Jonathan, Joe, eu não sei mais como é que eu posso chamá-lo. Vem cá, me conta, você lá na Paulista, você tem um espaço maior, obviamente. Sim. É a Avenida Paulista. Aqui o espaço não é tão grande, mas licença, viu, meninos? Porque vocês, a expressão artística de vocês é outra. Como é que você faz lá na Paulista? Você chega, você traz a sua... Chega carregando a sua caixinha. Me conta como é que você faz. Você já chega vestido, assim?
3: Às vezes eu já chego vestido, porque tem uma rua de trás, assim, né? Que eu já... Aí, às vezes, eu não consigo chegar, porque tem bastante gente.
0: É?
3: Aí, eu prefiro murchar.
0: Você prefere murchar?
3: É,
0: adorei.
3: Eu murcho... Assim, ó, eu vou mostrar pra vocês.
0: Vai mostrar? Eu vou fazer uma coisa. Eu vou pegar a sua caixa. Eu posso tirar a sua caixa e colocar ali atrás pra você ter mais espaço? Peraí, é pesada?
3: Assim,
0: ai, meu Deus.
3: Na Paulista, porque é muita gente andando.
0: Pronto.
3: Aí, chega lá, ela enche rapidinho, em 15 segundos.
0: Deixa eu segurar o microfone pra você.
3: Ela já tá enchendo já, ó.
0: Nossa, como é que você tá enchendo isso?
3: Tem um ventiladorzinho aqui, ó.
0: Gente, a gente tá vendo isso ao vivo.
3: Aí eu chego lá, coloco a minha caixinha.
0: Você prefere segurar o microfone?
3: Agora sim.
0: Tá. Eu tirei a sua caixinha só pra você ter mais espaço, pra você se expressar.
3: Você quer que eu me expresse?
0: Artisticamente.
3: Meu Deus.
0: Como é que você faz? Você canta, você dança,
3: Às vezes eu canto e às vezes eu danço.
0: Tá. Yes. Eu já vi que você pega a galera pra dançar lá. Você quer pegar quem? O Celso?
4: Eu?
0: Como é, Celso? Vem cá. Como é que você faz normalmente? Vai.
3: Vamos, já que nós.
0: O Celso já vai interagir com você.
3: Já que a gente tava falando de samba, vamos sambar, vai.
4: Aí, mano, é logo samba que é o que eu sou pior. Vamos lá.
0: Ah, tamo aqui. Você samba?
3: Táctica, táctica, táctica, táctica,
0: táctica. Meu Deus, ele é maravilhoso.
3: Agora funk, vai, assim, ó.
0: Não vou fazer isso com você, não, Celso.
3: Quadradinho, quadradinho, assim, ó.
4: A gente
0: Celso,
4: é artista do palco.
0: Celso,
4: a gente
0: é maravilhoso.
4: Vai.
0: Você entrou na brincadeira. Não, vá lá. Não, mas porquinho, vai lá. O que, mais que você sabe dançar?
3: Nossa, que eu danço. Às vezes eu dou estrelinha, dou cambalhota, dou pulo, um monte de coisa.
0: Você pode fazer o que você quiser aqui. Vai lá, eu seguro o microfone.
3: Do nada, eu tô dançando.
0: Não, eu acho que você vai sair do quadro um pouquinho, mas o nosso telespectador vai entendendo, vai?
3: Qual é o lado que tá pegando a câmera? Ah, é aqui.
0: Ah,
3: ó,
0: vai lá.
3: É aqui, não é? É.
0: É aqui, na câmera 2, vai lá.
3: Eu vou fazer pra cá.
0: Acho que ele não precisa agora de... Olá. Vai. Como é que você consegue fazer isso?
3: Eu não sei, eu levanto, danço, canto.
0: Você levanta, dança, canta. E você percebeu que isso é por isso que você se vestiu de porquinho. Primeiro de Homem-Aranha, depois de Mário. Por isso que você se vestiu de porquinho, porque chamava a atenção das pessoas pra você poder cantar?
3: Foi mais assim, primeiro foi isso. E depois eu percebi que eu queria fazer as pessoas sorrirem.
0: Você conseguiu, que a gente tá sorrindo demais aqui. Mas me conta, quem é o cara por trás dessa roupa?
3: Eu.
0: O Jonathan.
3: O Jonathan, nossa, o Jonathan vindo cheio de sonhos. Quero muito fazer
0: consigo
3: meu primeiro...
0: Consigo ver o Jonathan?
3: Hã?
0: Tira os óculos, eu
3: Ai,
0: consigo ver o Jonathan.
3: Minha cara de sono, ó.
0: O artista, o Jonathan. Quem é o Jonathan?
3: O Jonathan é um menino sonhador que tem vontade de gravar um álbum musical, autoral. E fazer o meu primeiro show esse ano, hein?
0: Quantos anos tem o Jonathan?
3: Tenho 31 anos. Nasci aqui em São Paulo, cresci na Zona Sul de São Paulo, Jardim Ângela, Capão Redondo, e moro hoje ali na região do Campo Limpo.
0: E desde os 21 anos tá por aí, na vida, na rua?
3: Na rua, cantando na rua. Eu amo.
0: Cantando na rua. Mas por que você escolheu a rua? Ou foi a rua que te escolheu?
3: Nossa, é uma... Pergunta difícil, né? Eu lembro quando eu era pequeno, eu andava com a minha mãe no centro e olhava os artistas de rua e eu falava, um dia eu vou fazer isso e tô aqui hoje.
0: O que tipo de expressão artística na rua que você olhava que te encantava?
3: As pessoas cantando, que é o que eu mais gosto de fazer. Tanto que na rua, por exemplo, que eu tô lá dançando, aí do nada eu falo pras pessoas assim, agora eu vou cantar uma música triste, porque é o que eu mais gosto de cantar, a música...
0: Por que triste se você gosta de fazer as pessoas sorrirem?
3: Não, eu gosto de fazer, mas assim, música para expressar o que você tá sentindo, acho que é isso.
0: Por exemplo, 5 segundos, pelo amor de Deus, só uma frase.
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0: Nossa, que voz linda, menino. Olha só, gente.
3: Pode ser um pedacinho de uma autoral, não pode?
0: De uma autoral?
3: Minha.
0: Vai. Autoral?
3: Autoral.
0: Se expresse. A gente tá aqui pra isso. Deve.
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1: Nossa
0: Gente,
1: Senhora!
0: eu tô cantando assim, por causa que eu ainda tô com voz de sono. E a fantasia tampa meus ouvidos, só saber que. Ah, agora sim eu escuto, ó.
1: Se essa é sua voz de sono, por favor, esteja com sono sempre. Que coisa linda! Mas quem foi que te fez sofrer assim? Não, tô brincando. Que lindo,
0: Essa música
1: Jonathan.
0: não foi por experiência pessoal, mas assim, eu escrevi quando vi as pessoas. Ah, eu vou escrever uma música assim. E tava no sofá e escrevi.
1: Por enquanto, você
0: Eu
1: ainda
0: escrevo
1: não está
0: bastante.
1: cantando autoral na rua.
0: Eu canto de. Eu tenho essas duas músicas gravadas. Só que eu fico com vergonha de cantar. Não sei por quê, né? A gente fica com vergonha de cantar a nossa própria música. Mas eu, esse ano, vou fazer meu primeiro show. Acho que até dezembro sai aí. E vou cantar as autorais.
1: Isso acontece com outras expressões artísticas? Tem vergonha de se expressar artisticamente?
2: Dependendo do lugar que a gente chegou para fazer o grafite, que as pessoas elas têm um outro olhar, um outro entendimento do que vai ser feito. No começo tem aquele receio, mas com a tinta na mão, a expressão já começa a aflorar, então acaba rápido.
1: Vocês têm alguma sugestão para esse rapaz com essa voz linda que está com vergonha de se expressar no autoral
3: Eu fico com vergonha.
1: e sem os óculos e sem
0: Eu fico com vergonha.
1: essa capa de porquinho, gente?
4: Eu acho que a primeira dica pro Joe é: você já tá na rua. A rua, além de um espaço de expressão, é um espaço de experimentação também.
0: Sim.
4: A coisa mais maravilhosa que a gente tem na arte de rua é a possibilidade da gente usar a rua como uma plataforma de testes. Então vai lá. Se
0: Vou
4: você quer
0: começar a
4: saber
0: fazer
4: se a sua
0: isso.
4: música, se essa sua música autoral vai tocar o pessoal do jeito que você pretende, usa a rua para fazer isso, para fazer essa troca. Não fica com vergonha, não.
1: Me tocou, eu fiquei
4: Você
1: aqui
4: não tem
1: com.
4: vergonha de fazer um monte de peripécia, um monte de maluquice? Coloca, se joga.
0: O pior é que as duas músicas que eu tenho são músicas assim, né? Que eu
1: Canta a
0: gosto.
1: segunda.
0: A outra, é triste também.
1: Tira os óculos e canta a segunda. Vai, vai, vai,
0: Canta a
1: vai!
0: segunda, vai. Canta.
1: Aproveita!
0: Nossa, meu Deus. Creio que não é somente eu que chora escondido, só quem vê é Deus, achando que a dor nunca vai passar. Não conta pra ninguém, pois acha vergonhoso desabafar e explicar detalhes e sentimentos prestes a desaguar. Quem vai entender? Deixa os oceanos caírem e apenas me abrace. Vem me ver, me abrace. Vem me ver, me abrace. Vem me ver, só me abrace. É isso aí. Gente,
1: Ai,
0: acabou. Ah, eu tô com vergonha de
1: menina, tá
0: cantar.
1: cheiroso? Que
0: Obrigado.
1: coisa
0: Eu vou colocar óculos de
1: linda!
0: novo, ó.
1: Não, pode, coloca os óculos. Se quiser virar porquinho, vire a hora que você quiser. O importante é se expressar.
0: Um pedacinho de um
1: Não é
0: que eu
1: isso?
0: canto na rua, não é minha, mas essa aqui,
1: Agora
0: ó.
1: ele
0: Não.
1: quer. Fala, vai, vai, vai. Miau, miau, miau, miau. Essa
4: Aí,
1: todo
4: ó.
1: mundo sabe. Quem continua?
4: Afinadinha também. Ixi.
1: Ninguém
4: Não
1: sabe esse
4: continuo. Qual
1: meme,
4: que
1: que
4: é
1: é
4: essa, miau, miau?
0: Você não conhece?
1: isso,
0: As crianças
1: obrigada,
0: choram,
1: pode sentar, não, agora eu tenho que devolver a caixinha dele para o cenário, gente, mas isso é pesado, você leva isso aqui a Paulista inteira?
0: levo para a Paulista inteira.
1: Meu Deus do céu, gente, isso é muito
4: Eu vou
1: pesado.
4: te contar que tem gente que leva 2 a 3 vezes isso também.
1: Ah, eu sei,
4: É
1: gente,
4: uma
1: desculpa, eu não
0: loucura.
1: estou
0: Você leva
1: acostumada.
0: bastante
1: Eu acho que eu
0: coisa, é.
1: tenho, que ir 2 a 3 vezes mais para a academia, então, para levar isso. Gente, mas assim, nossa, eu amei. Eu tô fascinada pela sua voz, de coração. E assim, música, voz, na verdade, vozes bonitas é uma coisa que encanta muito facilmente. Como as cores do grafite, como as peripécias da arte circense, por exemplo. Pelo menos a mim, né? Eu sou de humanas, gente. Eu sou de humanas. Agora, gente, posso mudar um pouquinho de assunto?
4: Claro.
0: Ótimo.
1: Só um pouquinho para a gente ficar informado sobre as notícias do dia. É hora do boletim Alesp News. Com a gente mais uma vez ao vivo, a repórter Beatriz Moreno com as principais notícias de hoje. Oi, boa tarde mais uma vez, Bia.
5: Boa tarde mais uma vez, Vânifer, para você e também
3: para os nossos espectadores. Bom, agora a gente para um pouquinho de falar sobre arte para eu trazer algumas atualizações sobre saúde e economia. Vamos começar falando sobre uma atualização da Secretaria de Saúde de São Paulo, que confirmou 2 casos de febre do Nilo Ocidental aqui no estado. São os primeiros casos, a primeira vez que a doença é confirmada aqui em São Paulo, né? São 2 casos que aconteceram aí com pessoas, né? 2 casos humanos e os casos são aí de uma mulher de 34 anos de Ribeirão Preto. Ela já está recuperada, já recebeu alta, e também de uma outra jovem de 18 anos de São José do Rio Preto, ela sim segue internada. Olha, esses casos, né, aqui no Brasil já totalizaram 4 somente em 2026, inclusive um dos casos, né, uma das vítimas lá de Santa Catarina teve sua morte confirmada devido à doença. E aí a gente traz a importância de ficar alerta em relação aos sintomas. A febre do Nilo Ocidental, ela é uma infecção viral aguda causada por um arbovírus, que é do grupo de vírus que causam outras doenças que a gente já conhece aqui muito bem no Brasil, né? Que é da dengue, chikungunya, zika, também da febre amarela. E esse em específico é transmitido pelos insetos ali do gênero Culex, que a gente conhece comumente como pernilongos, as muriçocas. E essa doença, né, esse vírus é transmitido quando esses mosquitos, eles picam alguma ave infectada e depois também picam alguma pessoa, né, e acabam passando para frente essa infecção. E os sintomas, eles vão incluir aí, ó, a febre e mal-estar, falta de apetite, náuseas e vômitos, também dor de cabeça muscular e nos olhos, além aí de manchas na pele e ínguas, né, aqueles inchaços que a gente pode ter em algumas glândulas do corpo. Por isso é importante ficar atento e se reparar aí em algum desses sintomas muito fortes, muito intensos, é importante procurar auxílio médico, viu, Vanifer? Bem importante para começar aí esse tratamento bem cedo e garantir a recuperação total. Agora a gente muda de assunto para falar sobre um estudo aí da FGV, a Fundação Getúlio Vargas, que publicou uma pesquisa que constatou que a confiança do consumidor em agosto teve a maior queda dos últimos 22 meses. Aliás, dos últimos 20 meses, perdão. O estudo revelou ainda que, além de levar o índice ao maior patamar, ao menor patamar desde novembro de 2022, a redução também foi a mais forte desde janeiro de 2025, né? Então, um pouquinho mais de um ano e meio aí. A queda no índice de confiança do consumidor tem ali alguns motivos. Foi causada tanto por respostas relacionadas ao presente quanto em relação à expectativa aí do consumidor para o futuro, né? De acordo com essa pesquisa. Em agosto, entre os consumidores com a renda de até R$ 2.100 mensais, o índice caiu 1,4 ponto. Enquanto naqueles grupos, né, com ganhos entre R$ 2.100 e R$ 4.800, a queda foi de 4,2 pontos. Então, realmente, a expectativa aí de compra caiu bastante. O endividamento e a inadimplência foram fatores bem influentes, né? A gente tem visto aí muitos casos, a gente tem visto os números crescendo em relação a esses pontos. E essa pesquisa também pontuou que esses indicadores continuam em patamares historicamente elevados e desafiam bastante o orçamento familiar, em especial daquelas famílias com rendas mais baixas, né? Então, é um ponto aí para se ter atenção, tanto em relação a esse consumidor que enfrenta dificuldade em ter acesso a alguns produtos, né, justamente por essa renda mais baixa, quanto também para o comerciante, né, que já fica com esse alerta ligado aí em relação aos próximos meses e o que pode vir a acontecer em relação à economia, né? A gente fica de olho, é claro, e as atualizações a gente vem trazendo ao longo da programação aqui na TV Alesp.
1: Obrigada pelos alertas, Bia. Obrigada a você e a toda a sua equipe, e mais notícias a qualquer momento durante a programação da TV Alesp. Agora, vamos elevar o clima de novo. Eu vou chamar aqui a minha amiga de toda quarta-feira, minha amiga Lívia Almeida. Oiê. Ela teve que fazer uma manobra ali para fugir do porquinho, ali para passar. Oi, Lívia, seja bem-vinda. Boa tarde,
5: muito obrigada.
1: Amiga.
5: Boa tarde a você, boa tarde a todos os convidados, o pessoal de casa. Estou muito feliz de estar aqui justo hoje, né, que temos a presença ilustre do porquinho da Paulista. E adorei saber um pouco mais da história dele. Não sabia que também ele era compositor. Tinha músicas autorais, né? Adorei.
1: Olha, adorei. Todo mundo querendo saber da sua vida, da vida de todos os nossos artistas. O que é que você tem pra gente hoje?
5: Olha, a gente vai falar hoje sobre o principal parceiro comercial, não só de São Paulo, mas também do Brasil, que é A China, essa relação já dura mais de uma década e vai muito além dos números, né, Vanifer? A gente fala de uma parceria de ciência, de tecnologia, de infraestrutura, de energia, de muita coisa. E a cidade de São Paulo é a cidade que mais abriga chineses ou também descendentes aqui, cerca de 230 mil chineses ou também descendentes que vivem no país, e cerca de 70% está aqui no estado de São Paulo e também na capital paulista. Então a gente preparou um vídeo para contar um pouquinho mais desses detalhes e também para falar sobre o Dia da Imigração Chinesa, que foi no dia 15 de agosto. Bora assistir?
6: Você sabe qual o principal parceiro comercial do estado de São Paulo? Ele está localizado na Ásia, a mais de 17 mil quilômetros de distância. Estamos falando da China, que há mais de uma década ocupa o posto de maior parceiro comercial do Brasil.
7: Mas essa relação vai muito além dos números. Ela também está presente no dia a dia de São Paulo, como aqui na Liberdade. O bairro é um símbolo da presença asiática na capital e mostra também como essas conexões fazem parte da cultura paulista.
6: Essa história ganhou marco oficial no Dia Nacional da Imigração Chinesa, em 15 de agosto de 1900. Em São Paulo, as marcas da presença chinesa começaram no século XIX, com a introdução do cultivo do chá. Ao longo do século XX, com novas ondas migratórias, a comunidade chinesa expandiu seu legado para a horticultura, as artes marciais e a medicina tradicional. Hoje, a cooperação é a palavra-chave nas áreas de ciência, indústria, tecnologia, energia e infraestrutura. Dos cerca de 280 mil chineses que vivem atualmente no Brasil, 70% está no estado de São Paulo.
7: Se você quer saber mais sobre a relação da China com o estado de São Paulo, confira a matéria completa no portal da LESB.
6: E se você quer conhecer mais curiosidades como essa, siga @assembleiasp. Tchau, Jen!
5: Você viu que chique? Ela até falou ali uma palavra em chinês. Não me pergunte o que significa. Alguém entendeu aí?
1: Eu não entendi nada, mas tudo bem. Eu adorei saber a curiosidade que ela trouxe em português, que aí eu entendi.
5: 280 mil chineses ou também descendentes imigrantes que vivem aqui no país, sendo que 70% está aqui no nosso estado de São Paulo, estão aqui no nosso estado de São Paulo.
1: Legal, Lívia. E tem mais alguma coisa?
5: Tem, olha, a gente sempre fala, né, que a LESP é o maior parlamento estadual da América Latina, porque a gente sabe que tem o maior número de deputados, de representantes, né, são 94 deputados estaduais, mas também a gente pode dizer que o Palácio, né, 9 de julho, é muito grande nas dimensões, no tamanho, e nossa equipe foi conferir de perto, fazer um tour, uma caminhada pelo Parlamento Paulista para saber quanto tempo será que gasta e o tamanho que nós o palácio tem. Vamos conferir?
1: Tô curiosa.
5: Olha lá, 2 km e 51, tempo médio de 36 minutos e 40 segundos. Elas foram conferir de perto, então além dos números, né? Nosso parlamento paulista também é gigante.
1: Elas fizeram isso andando ou correndo?
5: Elas fizeram caminhando, mas elas chegaram aqui bem cansadas, viu, Vanifer?
1: A Natália e a Ana. Olha, exatamente. Meninas. Não, muito obrigada por terem feito isso, porque eu, ainda mais com esse salto que eu tô aqui pra ficar mais ou menos perto da Lívia, eu não teria estrutura física. Inclusive, a gente vai cantar o quê?
5: A gente tá combinando, né? De Marsala, gostei.
1: Marsala
5: gostei
1: e preto,
5: muito.
1: Não,
5: e
1: gostei.
5: Não foi combinando, mas estamos combinando, né?
1: Vamos combinar uma coisa? Todo mundo segue a Assembleia, @AssembleiaSP. É só ir aqui, ó, no QR Code que aparece na sua tela, aponta a câmera do celular e já cai direto nas nossas redes sociais e vê o trabalho, a arte da nossa roteirista Lívia Almeida, porque escrever também é arte, não é, gente? Quem escreve bem como ela também é arte, não é?
2: Claro.
1: Com certeza. É isso, tá aqui passando, rolando o nosso feed, aparece eu, aparece a Camila Freitag no Jornal da Lesp, sempre, todos os dias à noite, toda noite, e também todos os programas e o conteúdo exclusivo lá das redes sociais. É isso, obrigada, Livinha.
5: Muito obrigada.
1: É isso. Daqui a pouco a gente canta.
5: Ah, eu quero cantar. Não, o Portinho da Paulista.
1: Não, não vou cantar não, porque eu vou ser humilhada pelo Jonathan. Não canto nada, não canto nem encanto. Gente, vamos voltar aqui para o nosso assunto, que é arte de verdade. É, a gente fala muito, está falando muito de arte urbana, mas a arte no espaço público, ela é sempre bem aceita? Ih, pesei o clima de novo?
2: Nem sempre.
1: Me contem mais.
2: Ai. Nem sempre. Pelo menos assim, na expressão artística do grafite, na cidade ainda existe algum tipo de repressão, né? Quando a gente está ocupando um espaço, autorizado ou não, né? O grafite, por sua origem, ele é uma arte que ele geralmente é feito sem autorização. Uhum. Mas com o passar do tempo, com essa aceitação, com diversas técnicas que são utilizadas hoje em dia, ele já é tranquilo de você chegar num espaço público e começar a executar sem grandes problemas.
1: Você acha que, né, pessoas como você que vão com... É, com...

0: grafite dos anos 1990, me corrijam se eu estiver errada, mas é dos anos 1990, tá aí ela fazendo algumas de suas obras. Olha só, ela é conhecida por essa arte, esses personagens de olhos enormes, né, que eu acho belíssimos, e ela também expõe tanto aqui em São Paulo como internacionalmente. Oscar Niemeyer do Cobra, um dos grafites, cena do Cobra, grafites importantíssimos para São Paulo e para todo o mundo. A gente está vendo o próprio Cobra ali, olha só como é difícil, gente, fazer Pelé. Aí é a Glória Maria e o Cobra, aí já não é na rua, né? Dentro de uma galeria, Einstein. Enfim, é muito importante ver que esses artistas, eles dão uma grande expressão para o grafite, né? Porque, como você disse, é muito reprimido, né? A gente está vendo a Amy Winehouse e Janis Joplin, eu acho.
1: Era
0: Tom
1: Janis,
0: Zé.
1: era
0: Era
1: Tom
0: Janis
1: Zé,
0: Joplin?
1: era
0: Tom Zé.
1: Janis
0: Maravilhoso,
1: Mandela.
0: exatamente, Mandela e, bom, o povo da África, eu imagino, ali embaixo, Lady Di, bom, Cobra que pinta também grandes, grandes pessoas, né, grandes personalidades, como eu ia dizendo, eu acho que era impossível não citar, né, aproveitar que eles estavam aparecendo aqui e citar essas pessoas. Quando, depois de muito lutar, se ganha essa expressão, também se abre espaço para quem está vindo depois ou para quem está vindo antes, mas também precisa de espaço? O que é que vocês acham?
2: A gente.
0: Ficaram sem palavras.
2: Eu acredito que a gente consegue pavimentar uma estrada para quem está vindo, né? A
0: Você
2: gente.
0: ainda está pavimentando ou conseguiu?
2: Sim, a gente ainda está. É uma luta constante, né? No VT das entrevistas, foi muito legal que eles citaram o artista Conspi, que foi o artista que me ensinou o que é grafite.
0: Foi
2: Eu
0: no
2: tô.
0: vivo da Bia, né? A
2: Isso.
0: Bia entrevistando ao vivo lá no Núcleo 1, na
2: Sim.
0: galeria, é isso?
2: Ele foi o artista que ele chegou
0: Legal.
2: com a oficina de grafite na escola que eu estudava. Hoje a gente participa de eventos juntos, pintamos juntos, estamos juntos, né? Eu, esse artista e os meninos também da Nice Crew. Então isso é muito importante que a gente vê que ele me formou e continua, né? E a gente tem essa responsabilidade também.
0: Estamos vendo a galeria, inclusive. Sempre precisa que alguém dê oportunidade para outra pessoa, né?
2: Sim.
0: Bom, a gente está nos últimos minutos do Revista Lespe. Como é que você vê? Vamos terminando. Como é que você vê o grafite hoje, Jamal?
2: O grafite hoje ele conquistou grandes espaços legais, ele está num nível legal, tanto técnico quanto de representatividade, porém ele ainda tem muito a conquistar. Como eu disse aqui na minha fala anterior, é uma luta constante, então a gente está pleiteando editais, a gente está levando essa arte para vários locais, né? Tanto fechados quanto abertos, né? Estar aqui hoje é uma oportunidade de falar sobre o grafite de rua, né? Sobre as letras, igual o Wickman falou no VT também, né? Que é essa raiz do grafite, né? Que a gente tenta resgatar nos nossos bairros e trazer para essa região central também.
0: Os bairros são importantíssimos e que bom que o grafite leva pessoas para os bairros também para conhecer essa arte tão maravilhosa. E muito obrigada. Eu sou aquela senhorinha, tá? Muito obrigada por deixar a nossa cidade mais maravilhosa, colorida. Chega de dizer que São Paulo é cinza por causa de vocês.
2: Sim.
0: Obrigada. Celso, e aí? Olhando para esse futuro, o que que a arte de rua diz em São Paulo?
1: Olha, a arte de rua é uma expressão muito histórica na cidade de São Paulo. A gente tem uma tradição de décadas de arte de rua e a gente passa por ciclos aqui na cidade de São Paulo, né? O Joe comentou que ele começou na rua, na Paulista, quando veio a publicação da lei municipal que liberava. Não é que liberava a arte de rua, ela simplesmente reforçava os direitos conquistados na Constituição Federal, liberdade de expressão artística, artigos 215 e 216, que colocam o papel do Estado na democratização da cultura. E a gente acaba tendo alguns ciclos. Ali, quando ele começou, a gente teve uma abertura muito grande, teve uma invasão do espaço público na cidade inteira da arte de rua, e hoje a gente vive um momento de crise. Porque essa lei tem sido desrespeitada, a gente tem tido muitos, muitos, muitos episódios de retorno da repressão à arte de rua, de uma quase criminalização da arte de rua, mesmo a gente tendo uma lei municipal que a legaliza. Então, é um espaço de luta constante, mas também de conquistas. e que a

0: A gente precisa de um olhar muito aberto e carinhoso dos nossos amigos políticos, no legislativo, executivo, judiciário, para a gente criar políticas públicas que estimulem a sua ocupação, porque ela é importante para a saúde da cidade, para a identidade da cidade, da nação, e também para reforçar e garantir esses direitos que foram conquistados. A gente teve ali o comentário sobre o samba ter sido criminalizado na sua origem. A arte de rua, ela passa por ciclos de criminalização. A gente teve tentativas de criminalização do funk. Então, a gente precisa que a população e principalmente os políticos olhem com carinho para a cultura. Cultura é identidade. A gente não é uma nação sem arte, sem cultura.
1: Joe, meu olhar agora é com você. Vai ter que ser em pé. Vem cá! Vem cá, vem cá, vem cá! Oh, meu Deus, ele levantando aqui é um terror. Vem cá, vem cá, vem cá. Tem pouco espaço, mas ó, a gente está nos últimos minutinhos. A caixa tá atrapalhando de novo. Vou ter que tirar a caixa. Colocar a caixa aqui no
2: Do
1: cantinho.
2: ladinho.
1: No cantinho, no cantinho, no cantinho. Joe, e você? O porquinho é pura arte na rua, na
2: Por
1: Paulista, não é?
2: arte.
1: Me conta. Pro pessoal que passa na Paulista, os sorrisos que você tira na Paulista.
2: Nossa, eu sou muito grato por todo mundo, né? As pessoas vi... Eu comecei a ser conhecida na internet em 2024. Então, o carinho das pessoas, e se não fosse a rua, não fosse o carinho que eu ganhei lá, acho que eu não. Né? Foi tudo consequência. E aproveito para falar que nos últimos minutinhos, assim, a gente está passando momentos turbulentos lá na Paulista, né, por conta da repressão. Então a gente pede respeito porque a arte ela vem sendo marginalizada. A gente já tem um olhar, né? As pessoas já olham assim, ah, não tem o que fazer, não trabalha, porque eles não veem como um trabalho. Então a gente pede respeito porque tem um ser humano, tem uma pessoa que depende do trabalho que está sendo feito ali. Então, a arte, ela atinge todo mundo, é uma arte acessível, as pessoas vão lá. Muitas pessoas que não foram em show, pessoas que não vão em espetáculos, vão para Paulista para ver a arte e ver tudo o que acontece lá.
1: Posso ver sua arte?
2: Pode.
1: Como é que samba e
2: Vamos
1: faz o
2: sambar.
1: quadradinho de novo? Vai! Enquanto eu chamo, enquanto eu digo pro pessoal que
2: Eu vou
1: por
2: falar.
1: hoje é só. Vai lá,
2: Eu vou
1: Joe!
2: falar, vou fazer o tac-tac-tac, que eu vou
1: Como é o
2: sambar.
1: tac-tic-tac? Vai
2: Vai.
1: lá! Por hoje é só, galera! Eu termino aqui com o porquinho da Paulista.
2: Afinal.
1: Amanhã eu tô aqui de novo, infelizmente sem ele! Mas eu tô no mesmo cantinho te esperando! Beijo, siga arroba Assembleia SP. Beijo, pessoal! Tchau!
2: Afinal.
1: Como é? Como é?
2: Aí abaixa assim, ó. Igual uma bailarina.
1: Não vou fazer isso, não. Não vou fazer.

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5: Presente um número regimental de senhoras deputadas, senhores deputados, sob a proteção de Deus, iniciamos o nosso trabalho. 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

0: Passamos à lista dos oradores do pequeno expediente. Com a palavra, o deputado Sebastião Santos. Deputado Jorge do Carmo. Delegado Olim. Rafael Saraiva. Paulo Fiorillo. Rafa Zimbaldi. Marina Elu. Ediane Maria. Professora Camila Godoy. Rogério Santos. Carla Miranda. Jorge William, xerife do consumidor. Deputado Reis. Leci Brandão. Bruno Zambelli. Conte Lopes. Luiz Fernanda Ferreira, Fábio Faria de Sá, Átila Jacomilson, Rômulo Fernandes, Dirceu Dalben, Paulo Mansur, Enio Tato, Carlos Janazzi. Tem a palavra pelo tempo regimental.
1: Senhor presidente, deputado Eduardo Suplicy, telespectador da TV Assembleia. Senhor presidente, nós estamos acompanhando aqui pela imprensa, inclusive a grande imprensa também, e as dezenas de denúncias que nós estamos recebendo aqui no nosso gabinete, nas nossas redes sociais, um caso que está acontecendo que causou, está causando perplexidade, sobretudo na área da educação do Estado de São Paulo. Eu me refiro aqui a uma dirigente de ensino lá de Mogi das Cruzes, né, que é uma indicação política do secretário de Educação, do secretário Renato Feder, que numa reunião recente com diretores de escolas da sua região, ali que pega a barca região de Mogi das Cruzes, ela sugeriu, senhor presidente, tá? Isso está em toda a imprensa, há uma indignação geral, que os diretores lessem as biografias do Hitler, do Mussolini. Inclusive tem aqui, olha, vou colocar aqui para... Isso aqui é uma das matérias, né? Dirigente de Tarcísio cita Hitler e Mussolini como exemplos de líderes para escolas. Eu penso, senhor presidente, que é uma citação, uma infeliz, no mínimo, para não dizer uma outra coisa, né? Porque se é uma dirigente regional de ensino, numa reunião com diretores, se ela quer citar, se ela quer recomendar biografias, tem tantas outras mais interessantes. Ela poderia citar a biografia do Gandhi, ela poderia citar, como se trata de escola, de educação, né, dos grandes cientistas, dos grandes nomes da ciência, Galileu Galilei, Albert Einstein, né, Charles Darwin, que são nomes da ciência, que são reconhecidos mundialmente, ou citar nomes, por exemplo, da literatura mundial e, sobretudo, brasileira, né? Vamos estudar a biografia do Machado de Assis, do Guimarães Rosa, do Jorge Amado, né? Clarice Lispector e tantos outros escritores e escritoras do Brasil. Tem várias biografias, ou da nossa música popular brasileira, da Bossa Nova. Vamos ler a biografia do Tom Jobim, do João Gilberto, os grandes nomes, né, da música brasileira, enfim, ou mesmo de nomes relacionados à área da educação, né, o Piaget. Vamos ler a biografia do Piaget, do Vygotsky e de tantos outros teóricos, Paulo Freire. Nós temos tantos, vamos ler Darcy Ribeiro, Sérgio Buarque de Holanda, enfim. Agora, a dirigente de ensino recomenda a leitura de biografias do Hitler e Mussolini e outros ditadores. Lógico que isso cria uma revolta, mas sobretudo, senhor presidente, porque é a cara desse governo, né? Um governo autoritário, um governo que controla, um governo que persegue professores, professoras, servidores, através das avaliações de desempenho, a famosa avaliação de desempenho punitivista, que demite em massa professores. Então, é a cara desse governo. Agora, a providência mínima que o secretário da Educação tem que tomar é a exoneração imediata, sumária, dessa dirigente de ensino, que não pode estar num cargo de relevância como esse, né? Que tem o papel, ela é uma dirigente de ensino, ela coordena, em tese, o trabalho de centenas de escolas daquela região de Mogi das Cruzes. Então, não é o mínimo que essa gestão tem que fazer, é exoneração dessa professora, né? Que indiretamente, ao fazer esse tipo de citação, né, corre um sério risco de estar fazendo apologia, né, ao fascismo, ao nazismo, porque não é possível que ela não teria outras recomendações mais importantes no campo educacional para fazer aos dirigentes, aos diretores das escolas. Então, é um absurdo, nós também estamos indignados, e que providências sejam tomadas imediatamente. Nós também acionamos o Ministério Público Estadual para investigar esse gravíssimo caso, seu presidente, porque não dá, né? Nós defendemos a democracia, né, o sistema republicano, nós não podemos estimular, né, a leitura desse tipo de gente que atentou contra a humanidade, contra a democracia, né, contra a dignidade humana. Milhares, milhões de pessoas foram mortas por conta desses regimes, sobretudo esses dois, né, o fascismo e o nazismo, que foram derrotados do ponto de vista militar na Segunda Guerra Mundial, mas estão vivos de uma outra forma, né, tentando, né, voltar, né? Por isso que nós dizemos que existem agora regimes proto-fascistas, e sobretudo no Brasil, representado pela extrema-direita brasileira, que tenta, que está à espreita para tentar voltar ao poder, mas nós não vamos permitir isso, seu presidente, porque o Brasil é um país que zela pelo regime democrático. Muito obrigado.
0: Caro deputado, caro Janazzi, fico aqui pensando alto sobre as suas observações e avalio que talvez, mas isso depende de iniciativa de Vossa Excelência, que possa ser enviada a essa senhora a cópia de seu pronunciamento, para que ela possa perceber que pessoas tais como os autores representantes de governos fascistas e nazistas não merecem qualquer iniciativa que possa fazer com que estudantes conheçam como positivas as ações dessas pessoas. Tem agora a palavra o deputado Eduardo Suplicy, que, presidindo essa sessão, solicita ao deputado Carlos Janazzi que possa assumir a presidência.

0: Enquanto o deputado Eduardo Suplicy, o próximo orador, se dirige à tribuna, eu queria fazer um apelo, que é o prefeito de Aparecida, aqui no interior de São Paulo, para que ele faça o imediato enquadramento de todas as educadoras infantis na carreira do magistério, que ele cumpra a Lei 15.326, 2026, a lei da deputada federal Luciane Cavalcante. Lá, as educadoras, né, estão com salários extremamente baixos, arrochados, e não são consideradas ainda professoras, mesmo com o advento da Lei 15.326, porque elas têm formação, elas ingressaram na carreira do magistério municipal através do concurso público, e elas têm a função docente, como determina a legislação e a própria LDB, a Lei de Diretrizes e Bases da Educação Nacional. Então, faço apelo aqui, prefeito, né, conhecido lá como Zé Louquinho, para que faça o enquadramento, respeite a legislação, né, e respeite, sobretudo, a orientação, o comunicado do Tribunal de Contas do Estado de São Paulo, que recentemente publicou na capa do Diário Oficial do TCE esse comunicado, orientando todos os prefeitos do Estado de São Paulo a fazer o enquadramento, até porque o prefeito que não cumpre lei, ele comete improbidade administrativa. Eu tenho certeza que o Tribunal de Contas vai cobrar na hora em que as contas de Aparecida forem analisadas e julgadas. Então, fica aqui o nosso apelo ao prefeito Zé Louquinho de Aparecida e também manifestar o nosso total apoio à luta das educadoras infantis, que têm função docente, têm formação e foram admitidas através do concurso público e que estão em luta pelo enquadramento para que tenham acesso ao piso nacional do magistério, à jornada do piso, aposentadoria especial. Elas merecem, porque vocês, educadoras infantis de Aparecida, vocês são as responsáveis pelo atendimento da primeiríssima infância da cidade de Aparecida. Então, todo o nosso apoio e enquadra já, prefeito de Aparecida, todas elas, todas as educadoras infantis. Com a palavra, o deputado Eduardo Suplicy.
1: Muito obrigado, presidente, deputado Carlos Janassi. Uma matéria da Folha de São Paulo, publicada em 19 de agosto, chamou atenção para uma importante decisão do Supremo Tribunal Federal. Por unanimidade, o STF decidiu que as medidas protetivas previstas na Lei Maria da Penha podem ser aplicadas mesmo quando existe vínculo doméstico, familiar ou afetivo entre a mulher e o agressor. A decisão reconhece algo fundamental: a violência contra a mulher não está restrita a casa ou às relações conjugais. Ela pode acontecer no trabalho, na rua, na política, nas redes sociais ou em outros espaços. O que caracteriza essa violência é a condição de gênero, é uma estrutura social ainda profundamente marcada pelo machismo, pela misoginia. No estado de São Paulo, os relatos de violência de gênero se avolumam numa curva ascendente nos últimos 4 anos. No último domingo, dia 23, o programa Fantástico apresentou o relato da dentista Júlia Falcão sobre as violências sofridas de seu então marido. O caso ganhou repercussão pelas agressões relatadas, mas é importante observar também o que acontece antes delas: o controle, o isolamento, a humilhação, o afastamento do trabalho, a perseguição e as diferentes formas de violência psicológica e patrimonial. Muitas vezes se pergunta à mulher por que ela não foi embora antes. Talvez a pergunta que o poder público devesse fazer fosse outra: que condições são oferecidas para que essa mulher consiga ir embora? A violência contra a mulher atravessa todas as classes sociais, mas para a mulher pobre, responsável pelos filhos, sem creche, sem emprego, sem uma casa para onde ir, romper uma relação violenta pode significar não saber onde seus filhos irão dormir aquela noite. E também por, é também por isso que defendo há tantos anos a renda básica de cidadania universal e incondicional. Garantir a cada pessoa uma renda como um direito de cidadania significa garantir sua liberdade real. Para muitas mulheres, significa não depender integralmente da renda de um companheiro para alimentar os filhos, pagar uma passagem ou tomar a decisão de deixar uma situação de violência. A renda básica não substitui as políticas específicas de proteção às mulheres, mas a autonomia econômica também é proteção. E é importante que essa autonomia exista antes da violência, independentemente de a mulher precisar provar ao Estado que se tornou vítima para só então receber ajuda. Por isso, enfrentar a violência contra as mulheres não pode ser apenas uma política de segurança pública. Precisamos da polícia quando uma mulher está em perigo, precisamos de medidas protetivas e precisamos responsabilizar os agressores. Mas o Estado não pode chegar somente depois da ameaça, do soco, da faca ou do feminicídio. O Estado precisa chegar antes com a educação para enfrentar o machismo e a misoginia, com renda e autonomia econômica, com creches, auxílio, aluguel e moradia, com SUS, saúde mental, assistência social, defensoria pública e uma rede de acolhimento capaz de receber uma mulher e seus filhos. É necessário ainda perguntar quais mulheres encontram as maiores dificuldades para acessar essa proteção. A violência de gênero no Brasil carrega também as marcas do racismo e da desigualdade. As mulheres negras estão desproporcionalmente entre as vítimas de feminicídio, e são também mulheres negras e pobres que encontram maiores obstáculos no acesso à renda, à moradia, à justiça, aos serviços públicos. Por isso, uma política pública efetiva de enfrentamento à violência precisa também considerar a questão de raça, classe e território. Combater o feminicídio não é somente impedir a última violência, é construir condições para interromper todas aquelas violências que vieram antes. Gostaria também, senhor presidente, de hoje a registrar aqui a senhora querida Mônica Bergamo, os cumprimentos, meus parabéns por sua corajosa entrevista com o presidente Miguel Díaz-Canel de Cuba sobre como o governo Donald Trump está tentando asfixiar a economia cubana. Ah, como seria importante que os espinhos daqueles que souberam realizar transformações sem violência, como Martin Luther King Jr., Mahatma Gandhi e tantos outros souberam fazê-lo, venham a prevalecer para que o povo cubano tenha o direito à sua escolha da forma mais democrática possível. Assim, senhor... Assim, senhor presidente, assinala a boa entrevista com o título Díaz-Canel, diz que Estados Unidos asfixiam Cuba, nega a guinada capitalista e afirma que o país está em pé e não se rende. Permita, senhor presidente, que leia alguns trechos dessa importante entrevista publicada pela Folha de São Paulo nesse último dia 22 de agosto. Assinada por Mônica Bergamo. Aos 66 anos, o engenheiro Miguel Díaz-Canel comanda Cuba no momento mais crucial da sua história, em que até mesmo a capacidade de sobrevivência da ilha como nação autônoma é considerada uma ameaça. Sob o bloqueio implacável do governo do norte-americano Donald Trump, de que desde maio impede a entrada de combustível e insumos no país, os cubanos enfrentam situações extremas em que faltam luz, água, transporte, alimentos e remédios. O lixo nas ruas fica por dias sem ser recolhido. Para tentar contornar o cerco do ataque norte-americano, o Parlamento de Cuba aprovou há 2 meses um pacote de reformas econômicas apresentado pelo governo com 176 medidas que abrem espaço para o setor privado de forma inédita e impensável há poucos anos. Empresários privados estão autorizados a ter mais dois negócios com mais de 100 empregados, o que possibilita o surgimento de conglomerados. Ações poderão ser negociadas livremente. Companhias estrangeiras poderão explorar a terra por até 99 anos em sistemas de usufruto. Canel, que desde que assumiu o governo viu o PIB do país encolher 15% depois de sucessivas crises, entre elas o fim da parceria energética com a Venezuela e a Covid-19, afirma que as reformas não vão trazer o capitalismo de volta a Cuba. O povo não permitiria, disse ele em entrevista à Folha na semana passada em Havana, nem são concessão direta ao governo Trump. Os Estados Unidos não têm moral para nos pedir nenhuma concessão, nem nós estamos dispostos a fazê-las, afirma. Na entrevista, o líder da ditadura cubana disse que os Estados Unidos promovem um silencioso genocídio no país e tentam, com a escalada de sanções, provocar uma explosão social que leve à famosa queda da revolução que eles tanto desejaram e pela qual tanto esperaram. Afirma que o governo, no entanto, não vai capitular. Não temos alternativa senão resistir. Conhecendo com críticas a burocracia demora em implantar reformas e as restrições políticas internas, Díaz-Canel admite erros, mas rejeita que seja a causa central da crise. Questionado sobre a possibilidade de uma intervenção americana e seu próprio destino diante de uma eventual ação militar, endurece discurso. Se chegar a minha hora, chegou. Mas não vai ser com fraqueza e covardia, vai ser lutando, afirma Díaz-Canel. Organismos internacionais alertam que Cuba pode se transformar, ou já se está transformando, em uma Gaza silenciosa com um bombardeio sem bombas. Como o senhor define a situação? É uma avaliação perfeitamente correta. Neste momento, estamos submetidos a uma política de pressão última por parte do governo dos Estados Unidos. Estão impondo a Cuba uma guerra multidimensional, ideológica, cultural, econômica e midiática. O imperialismo está tentando, por todos os meios, nos asfixiar economicamente para provocar uma explosão social. Ou seja, para que o povo, em consequência do acúmulo de insatisfações e privações, chegue a uma ruptura com o governo cubano, levando à famosa queda da revolução que eles tanto desejaram e pela qual tanto esperaram. É possível que isso aconteça? Cuba é a nação submetida há mais tempo a um bloqueio econômico e não de um estado qualquer, mas da principal potência do mundo que rege o comércio, as finanças e a economia. Em seu primeiro mandato como presidente dos Estados Unidos, de 2017 a 2021, Donald Trump impôs mais de 240 medidas que endureceram esse bloqueio. Eles nos incluíram em uma lista de países que supostamente apoiam o terrorismo, o que é uma falácia. Isso nos exclui de todo o sistema de relações econômico-financeiras do mundo. No atual mandato de Trump, o bloqueio foi internacionalizado por meio de mecanismos de sanções secundárias que punem empresas de qualquer outro país que se relacionarem com Cuba, estabelecendo-se também um bloqueio energético desde janeiro. Em 7 meses, entrou neste país apenas um navio petroleiro procedente da Federação Russa, trazendo uma ajuda humanitária de 100 mil toneladas de petróleo bruto. Desde então, não entrou mais combustível, o que agravou a situação e teve impacto na vida das cubanas e dos cubanos. Quando não há energia, falta luz. Quando falta água, não há transporte. A vida doméstica se complica, o bloqueio paralisa a economia. Ninguém no mundo consegue sobreviver sem energia. Mas alguma gasolina entra no país, não? entra por meio de importações privadas, o que atende a algumas das necessidades dos negócios particulares. A soma de tudo o que os privados importaram nesses 7 meses, no entanto, equivale a 1 navio. E nós precisamos de 7 navios de combustíveis por mês para suprir o país inteiro. Construiu-se uma rede de sanções e pressões coercitivas que restringem o funcionamento do país e que estão se transformando em um genocídio. Não acredito que serão cúmplices desse genocídio silencioso. Se ele avançar, é porque o mundo está permitindo. Aquilo que pode acontecer hoje com Cuba, que já aconteceu na Venezuela e em Gaza, poderá acontecer com qualquer nação, ressalta Miguel Díaz-Canel. Nesses 7 meses, não pudemos dispor de 1.400 megawatts, porque não havia combustível. Se estivéssemos usando essa capacidade, os apagões tão incômodos e prolongados que ocorrem em Cuba teriam sido reduzidos para aproximadamente 3 horas por dia. No entanto, hoje temos apagões de mais de 20, 30, às vezes até mais de 40 horas. Além disso, sofremos breakouts quando o sistema desliga-se por completo e essa recuperação leva dias. Quais são as áreas mais afetadas? Ficamos sem energia necessária para a vida familiar, para os processos produtivos, os serviços, para a saúde, educação e transporte. Senhor presidente, se puder ser anexada a entrevista inteira, que é longa, eu agradeço. Não sei se é possível solicitar isso.
0: Eu vou fazer a solicitação, deputado Eduardo Suplicy.
1: Então,
0: chamo Vossa Excelência, então, para continuar aqui presidindo a nossa sessão.
1: Está certo.
0: Quero chamar aqui o deputado Eduardo Nóbrega, deputada Paula, da bancada feminista, deputado Marcos Damásio, deputado Teonilo Barba, deputado Major Meca, deputada Beth Saão, deputada Ana Perugini, deputada Marcia Lia, deputada professora Bebel, na lista suplementar, Jorge Wilson, deputado Jorge Wilson, xerife do consumidor, deputada Carla Morando, e agora deputado Carlos Genazzi.

0: Deputado Carlos Janaz, tenha a palavra, por favor.
1: Senhor presidente, deputado Eduardo Suplicy, telespectador da TV Assembleia, quero aqui manifestar, senhor presidente, que da tribuna da Assembleia Legislativa de São Paulo, nosso total apoio à luta das educadoras de educação infantil da cidade e do município de Paulínia, que são, na verdade, professoras de educação infantil, como determina a Lei 15.326/2026, da deputada federal Luciane Cavalcante, que regulamenta a LDB, que regulamenta a Constituição Federal e reconhece as educadoras infantis como professoras, como integrantes da carreira do magistério. Eu venho acompanhando já a luta dessas guerreiras, dessas educadoras infantis, nossas colegas professoras já, né, do magistério municipal, que estão em luta há muitos anos pelo reconhecimento, já tinham conseguido, houve ação contra, mas agora com a Lei 15.326 não há mais como haver qualquer tipo de recuo em relação ao enquadramento e à valorização profissional. E amanhã, senhor presidente, haverá uma grande manifestação, uma grande paralisação em Paulínia, porque elas não aguentam mais tanta enrolação, tanto descaso da prefeitura, né, que tinha até aberto um processo de negociação, mas, no entanto, apresentou uma proposta muito ruim, encaminhada à Câmara Municipal, que elas discordam veementemente com toda a razão, onde elas receberiam 47% a menos que as outras professoras, onde não há isonomia salarial, não há igualdade, né? E o enquadramento não é feito dentro da carreira do magistério. Eles criam ali uma subcategoria para o enquadramento das educadoras infantis, que são professoras. Um absurdo, né? Assim, o rebaixamento salarial, a criação de uma subcarreira, uma subcategoria do magistério. Isso é inadmissível, senhor presidente, porque elas são professoras, são as responsáveis, né, pela primeiríssima infância da cidade. Elas que estão lá no dia a dia, no cotidiano das escolas, das creches, atendendo as crianças, os bebês, nessa faixa etária, cumprindo um papel fundamental, exercendo a função docente. Elas têm formação em pedagogia ou no magistério e elas foram admitidas pelo concurso público. Então, devem ser valorizadas do ponto de vista salarial, funcional, da melhoria das condições de trabalho e da dignidade, né? É inadmissível esse recuo, esse retrocesso que a prefeitura está impondo a essa carreira extremamente importante do magistério municipal de Paulínia, né? Com um salário muito abaixo do que ganha o magistrado, criando uma subcategoria, não garantindo a isonomia, a igualdade. Então, o enquadramento já tem que ser feito dentro da carreira do magistério. Elas devem ter todos os direitos e benefícios das demais professoras e professores, sobretudo do ensino fundamental. Isso é óbvio, senhor presidente. Por isso que elas são enquadradas na carreira do magistério. Depois se respeita, logicamente, a evolução funcional, a formação, mas, assim, é inadmissível o que a prefeitura está propondo hoje. Por isso que elas amanhã farão uma grande manifestação. Gostaria de estar presente, mas tem audiência aqui em São Paulo, não vou poder comparecer, mas já manifesto aqui da tribuna da Assembleia Legislativa todo o nosso apoio, solidariedade também. Já faço aqui a exigência para que o prefeito de Paulínia reveja essa proposta absurda que está sendo debatida agora. E que a voz das educadoras infantis, professoras infantis de educação infantil, da Lei 15.326 de Paulínia, sejam ouvidas e que as suas reivindicações sejam atendidas em caráter de extrema urgência. Era isso, senhor presidente. Havendo acordo entre as lideranças, eu solicito o levantamento dessa sessão.
0: Pois não. Meus cumprimentos ao deputado Carlos Janaz, Havendo acordo de liderança, esta presidência, antes de dar por levantado os trabalhos, convoca a Vossa Excelência para a sessão ordinária de amanhã, à hora regimental, sem ordem do dia. Está levantada a presente sessão.

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2: Teu nome expressa todas as artes: balé, teatro, cinema, televisão. Uma carreira construída com muito esforço e dedicação. Temos a honra de receber a atriz, diretora, coreógrafa, tradutora de textos teatrais, bailarina e apresentadora Clarícia Bujanha.

0: Prazer recebê-la aqui. Eu quero começar, Clarice, sabendo de você o seguinte: você sempre se dedicou tanto na dança quanto à interpretação, e aos 18 anos você optou por estudar nos Estados Unidos. E conta um pouco dessa experiência e o que que você acha que. Qual que foi o diferencial para você estudar fora? Você acha que hoje em dia esse é um diferencial na vida de quem pretende seguir uma carreira artística?
1: Bom, primeiro, muito obrigada. Prazer estar aqui também. Olha, eu fui para os Estados Unidos porque, na minha época, a técnica que eu queria trabalhar não tinha aqui no Brasil. E a única pessoa que tinha, ela não trabalhava até um estágio mais alto, né? Era bem uma coisa de princípio. E eu me apaixonei por essa técnica, uma técnica de dança contemporânea. E eu, meu pai e minha mãe aceitaram, falaram, com certeza 18 anos, antes dos 18 não. E eu fui para os Estados Unidos, para Nova York, passei um ano, voltei, passei mais um ano estudando. Obviamente na minha formação foi fundamental, porque aqui não tinha, mas hoje em dia tem, então não precisa ir para fora para estudar. Mas eu acho que todo e qualquer intercâmbio, seja daqui para Minas Gerais, é válido, enriquece.
0: Mas você consegue me contar o que que foi exatamente de diferença? Você falou que no Brasil, naquela época, não tinha
1: Não,
0: o que você
1: não.
0: adquiriu lá, o que você aprendeu lá. Consegue me explicar?
1: Porque a técnica da Marta, que essa professora dava, ela só ia até, vamos dizer, o nível intermediário, não passava disso. Então eu já estava no estágio, sempre me dediquei muito desde menino. Então eu já estava pronta. Ela falou: "Eu vou te preparar para você ir embora. Nunca vou me esquecer." Então Vera Kumpera me preparou para ir embora.
0: Entendi. Você coreografou os movimentos da sua vida, né? Indo da dança para o teatro, cinema, televisão e agora, inclusive, no streaming. Como é que você avalia a sua trajetória e essas evoluções das mídias?
1: Eu acho meio inevitável, né? Como eu comecei muito cedo, e assim, ter essa máxima de vá, faz isso, faz aquilo, para mim é tudo um pacote só. Para mim, toda atriz é uma diretora, toda atriz é uma bailarina, toda diretora é um coreógrafo, uma coreógrafa. Então, trabalho uma coisa assim, sabe? Muito próxima, não, são rótulos e rótulos e rótulos, né? Que eu acho que para quem pratica arte acaba vendo que é uma coisa só, né? O exercício da expressão, da opção naquele momento de expressão, né? Você fazer teatro e fazer cinema é quase uma consequência natural.
0: Mas algumas dessas áreas foi mais desafiadora para você?
1: Ao teatro. Teatro. Porque já passei por uma gama enorme de personagens, né? Então, teatro e cinema também. Eu acho cinema muito difícil, cara. Eu acho dificílimo fazer cinema. Teatro eu já me sinto muito mais confortável no teatro. Eu brinco, eu falo, no teatro eu não tenho medo de nada. Me deixa lá que ali eu sou uma fera. Mas o cinema me amedronta. Eu tenho muito medo do cinema.
0: E pensando no que você recebe do público, assim, o que que te deixa mais com a sensação de satisfação?
1: O aplauso no final do espetáculo, né?
0: Mas, assim, isso no caso do teatro, mas quando você tem a reação também pensando, no que você produz para o streaming, para o cinema ou para outras mídias, assim, como que
1: Ah,
0: você
1: o
0: sente?
1: público é muito espontâneo. Eu acho que quando eles gostam, eles te procuram. São sempre muito carinhosos. Nunca passei por nenhuma situação que não fosse de apreço, de carinho.
0: Tá certo. Você, inclusive, falando sobre essas diferentes áreas que você atuou, você também atuou em várias novelas de sucesso, e eu vou destacar aqui Escravizaura, que foi exibida em mais de 80 países e tal. E aí, agora a gente falando sobre esse mundo globalizado, com a questão da internet, inclusive a forma de consumir a teledramaturgia também está mudando. A gente está vendo muitos remakes atualmente.
1: Muito.
0: Qual que é a sua opinião sobre essa relação com com a audiência hoje em dia?
1: É total e restrita, né? Quer você queira, quer não. É inevitável também, né? Com o meio de comunicação, com essa abertura, abrangência que tem, você vai estar na mídia, quer você queira, quer não. Então, eu acho muito normal, acho difícil até de lidar com isso. Porque às vezes as pessoas te procuram e citam coisas que você sequer se lembra de tê-las vivido, sabe? É bem assim, o público de cinema difere do público de teatro. Aí você percebe quando só pelo jeito da pessoa você já sabe que ele, porque cinema tem um público muito menor, né? Muito menor. Então ele é mais detalhista, assim.
0: E você percebe uma mudança no perfil de quem consome nos últimos 30, 40, 50 anos o cinema, o teatro, a televisão talvez seja um pouco mais complicado.
1: Tem uma diferença já na largada. As pessoas hoje têm um acesso muito mais fácil a assistir os filmes, a ver os espetáculos de teatro. O teatro ainda sempre é o mais sacrificado, tadinho, porque você tem que ir até ele, né? E isso é que é fascinante no teatro, meu Deus do céu. Mas a arte hoje entra. A pessoa não precisa nem ser muito curiosa, né? Porque no que ela clicou um botãozinho ali, tá o mundo nas mãos dela. Então, é bom isso. É bom, delicado, né? Porque às vezes te expõe em situações que você fala, opa.
0: E falando sobre a Clarice, a sua forma de consumir arte, cinema,
1: Eu
0: novelas.
1: vejo tudo. Vejo tudo. E sou uma leitora voraz também. Então, sempre que eu posso, eu estou no teatro. E, obviamente, você tem muitos amigos, né, que fazem teatro. Então, eu faço questão de ir assistir e ver. Então, eu consumo mais teatro do que cinema, pelo número de amigos, né, ali. E o cinema também, né, não tenha dúvida disso. É maravilhoso. O cinema é uma coisa hipnotizante.
0: Nos últimos tempos, algum, seja um espetáculo de teatro, um filme, uma novela, alguma coisa chamou sua atenção, assim, que você destaca, que te emocionou, que você.
1: Que eu assisti
0: Exatamente.
1: no teatro, eu acabei vendo agora de tirar a respiração, espetáculo da Débora Falabella, dirigido pela genial Yara Novaes. É uma coisa de você perder o fôlego. Eu acredito, foi uma das experiências teatrais como público mais fortes que eu vivi. Cinema tem muita coisa bonita acontecendo no cinema. E eu acabei de fazer um filme no Nordeste, eu estou fascinada com o Nordeste em termos de talento, de diretores, de atores. E começou assim muito simples, assistindo um seriado chamava de Cangaço, Cangaço Novo. Quando eu vi o Cangaço, eu não gosto de coisa violenta, não gosto. Quando eu vi o primeiro capítulo, eu fiquei petrificada na cadeira. Falei, o que que é isso, meu Deus do céu? Os atores, não tinha um, nem o figurante que passava lá no fundo, sabe? Era um banho de interpretação. E graças a Deus eu fui fazer esse filme no Ceará, com o um diretor pernambucano. Tive a honra de contracenar com a Cartaxo, Marcela Cartaxo, dispensa apresentações, e com a Emila Guedes, que eu não conhecia, que também é uma das grandes atrizes que a gente tem, e diretores de fotografia. A Denise Weinberg, que é uma atriz maravilhosa também, já tinha comentado isso comigo, sabe? A força do Nordeste, e é um fato. Lá o negócio ferve de talentos.
0: Continue assim.
1: Opa! Do Iapocaxuí.
0: É isso. Agora falando um pouco de televisão, você apresentou ao lado do Antônio Fagundes o programa É Proibido Colar. Inclusive, quando você entrou aqui no nosso espaço aqui, você até comentou das fotos. Ó, nesse momento está a sua foto ali com o Fagundes.
1: É, eu tô vendo. Uma criança, meu Deus do céu.
0: É isso mesmo. Que é uma gincana cultural com jovens respondendo perguntas de conhecimentos gerais em plena época da ditadura militar. Hoje em dia, com a internet, qual que é a sua avaliação sobre os jovens terem muito acesso à informação? Você acha que eles
1: Raso.
0: estariam. É.
1: Ele fica na. Ou ele tem a curiosidade realmente. É porque vai alimentando, né? Vai alimentando. Então é tudo. Eu tenho a impressão que não passa da página 2, entendeu? Claro, gente, há exceções e mais exceções. Tá aí, é ótimo que existe esse acesso. Mas a garotada, quando começa muito cedo e não tem uma orientação de pais, ele vai saber o título das coisas e pronto, né?
0: E fazer um paralelo com a época em que você apresentava o programa com os jovens daquela época. Você acha que os jovens de hoje saberiam responder as perguntas que vocês faziam naquela época?
1: Olha, as perguntas eram bastante simples, porque, enfim, ninguém queria constranger ninguém ali. Mas eu acredito que sim. Eu acredito que sim.
0: Clarice, você sempre esteve cercada por artistas extremamente talentosos e exigentes. E aí, por exemplo, também pegando o gancho aqui de uma das fotos que a gente exibiu aqui quando você entrou, o Antônio Abujamra, seu tio, Jô Soares, o Walter Ogucuri, enfim, eu queria saber de você alguma passagem da sua vida que foi muito importante, pensando em aprendizado.
1: Antônio Abujamra.
0: Por quê?
1: Porque ele é um gênio, ele é um diretor maravilhoso e um homem, sabe? Também um leitor voraz, então visitá-lo era ir para ficar, entendeu? No meio da biblioteca dele, dos comentários. E eu comecei, quem me fez ir para o teatro foi ele. Então, a minha paixão pelo teatro veio sempre muito abalizada, com muita informação, entendeu? Então, trabalhar com ele era um fio de navalha entre o ódio e a paixão, porque ele não brincava em serviço.
0: Era muito exigente.
1: Muito, muito, muito. Mas é um aprendizado e continua, ecoa ainda dentro de mim e de todos os atores e atrizes que passaram pelas mãos dele. Sem sombra de dúvida. Muita gente legal cruzou minha vida, muita. Assim, dos grandes diretores, trabalhei com todos, trabalhei com Bibi, trabalhei com todo mundo que você possa imaginar. Mas a experiência mais marcante foi com ele, porque me pegou menina, né?
0: Bom, nessa sua carreira tão importante, tão especial, foram também inúmeros prêmios, né? Tanto nacionais quanto internacionais. Eu posso destacar o APCA, Festival de Berlim, Festival de Gramado, Prêmio Shell. Tem algum que você considera mais especial?
1: Tem um Kikito que eu ganhei dois Kikitos. O segundo Kikito que eu recebi, ele tem uma peculiaridade. Eu tinha feito um filme de Laís Bodansky e foi a equipe toda para Gramado para receber. O que aconteceu é que oito pessoas do filme ganharam o Kikito. Quando você ganha um Kikito sozinho, é lindo, é uma emoção. Mas quando você entra com oito pessoas da produção, de tudo ali, atrizes, atores, é uma emoção que triplica, sabe? Teu coração vem na boca. Essa emoção, eu não vou esquecer, só te contar, eu fico arrepiada. Não há como esquecer, sabe? Você vê toda a equipe, gente de todos os setores do filme, agraciados ali, a gente juntos, de mãos dadas. Vixe, Maria, isso foi uma emoção muito grande. Isso foi dentro
0: Premiar o trabalho coletivo, né?
1: Porque tudo, eu acho que tudo é o coletivo. Cinema, obviamente, também, né? E você ter a honra de, nossa, é inesquecível. Eu acho que todo prêmio comove. Sabe, eu acho que reconhecimento, por mais simples que seja a lembrança, é sempre bem-vinda, né? Eu passei uma experiência dessas agora também no teatro com o Léo, que é o diretor da diretor, o autor do espetáculo que eu vi a foto aqui, que é o Veraneio, e eu estava candidata à melhor atriz de teatro do prêmio Bibi Ferreira.
0: Mas você ganhou esse prêmio, inclusive.
1: Ganhei. Mas o lindo para mim, que eu estou querendo chegar, é o seguinte. Quando eu comecei a ensaiar, ele falou assim: Ah, esse personagem, Clarice, é para você ganhar a melhor atriz. Eu falei: Ah, tá bom. E ensaiamos, ensaiamos. Quando disseram o meu nome, o prêmio para mim não foi o prêmio, não me entendam mal, eu estou dizendo em proporção. Foi ver o olhar dele.

0: Mas eu tinha um programa no Instagram que era Vamos Falar de Teatro. Então aí eram pequenas masterclass, entendeu? Que cada capítulo eram 2 horas, mais ou menos, de gravação, 2 horas e pouco. Eu pegava um aspecto do teatro, cenário, figurino, tudo era debatido e eu levava convidados, gente maravilhosa que opinava. Então o retorno foi muito legal pelo número de pessoas, sabe, que participaram, e não era gratuito, não, era um programa, um curso mesmo, né? Pequenas masterclasses. Quer dizer, terminava uma masterclass que chamava Vamos Falar de Teatro. Mas nisso, cada capítulo era um item, discutido ali.
1: Tá ótimo. Clarice, para finalizar, você quer deixar alguma mensagem sobre como a arte, a interpretação, a dança traz uma consciência tanto corporal quanto na forma como falamos?
0: Olha, eu acho que ser um ser público, né, uma pessoa que vai, que assiste, com toda certeza ela vai estar massageando a sua sensibilidade, seu intelecto, a sua maneira de se comunicar com os outros, de conhecer outros mundos, sair do seu umbigo, né? Aí eu pontuo muito, com muita veemência, a literatura, né? Uma biblioteca não faz mal para ninguém, né? Tem muita coisa maravilhosa sendo escrita, como muito espetáculo. Por exemplo, você não sai de um espetáculo como esse que eu vi da Débora, que chama-se Prima Facie, sem estar. Alguma coisa vai mudar em você. E eu acho que ninguém sai impune, imune de um espetáculo. Ninguém. Ou você riu muito, ou você. A não ser que o texto não tenha valor nenhum, como a gente chama, esse aí vai para a pizzaria depois. Vai para a pizzaria depois. Então, e que acontece também. Você deixou, acabou, fechou. Para mim, pisar no palco, por isso a escolha tão forte do que eu vou fazer. Porque eu vou estar alugando a tua presença ali. Você saiu de casa para me ver. Eu tenho obrigação de mexer com você, né? De te tocar de alguma maneira. Aí o teatro vale a pena. Agora, você fazer por um diletantismo que não leve a nada, às vezes nem mesmo a ser diletante, eu tenho minhas ressalvas.
1: E você lembra de algum episódio em que algum espetáculo que você participou, que você atuou, enfim, te deu esse retorno assim do público vir até você e...
0: Nossa! Eu fiz um espetáculo que esse foi o mais importante da minha carreira, chamava-se Nove Partes do Desejo, de uma americana iraquiana, e eram depoimentos de mulheres iraquianas. Tudo que eu falei no texto era um monólogo, nove personagens, não porque eu criei, era assim, nove mulheres. E todos os textos ditos são frutos da entrevista que ela fez com essas mulheres iraquianas durante Saddam Hussein. Então, às vezes, eu recebia frases dela que ela falava, bota isso no texto que tinha acabado de acontecer. Só de te falar, eu fico pelo. Era, o espetáculo era triste, era difícil, mas tinha gente que viu pelo menos 3 vezes. Era assim, comovente. Era um espetáculo, eu acho, nesse sentido que você falou, né, de você interferir na vida da pessoa quando ela vai assistir ou ler o filme, seja lá o que for,
1: Esse
0: né?
1: foi o espetáculo que você fez a tradução do texto.
0: Também fiz a tradução.
1: E quando você se deparou ali com o texto, aquilo já, você já percebeu.
0: Não, eu vi o espetáculo. Eu vi nos Estados Unidos. Aí fiquei alucinada. Depois de um ano, eu consegui entrar em contato com a autora. Voltei para lá e consegui comprar os direitos e fazer. Esse sim. O resto da vida foi o mais impactante para mim e para quem viu.
1: Clarice, você com toda a sua experiência de anos com a arte, com a cultura, com o teatro, com a dança, com o cinema, como é que você avalia os programas de lei de incentivo à cultura?
0: Necessários, necessários, bom, tem que ter um respaldo muito maior, e o público tem essa mania de dizer que

0: O dinheiro existe. Esse dinheiro está lá para a cultura, ele faz parte. Então, usem, pelo amor de Deus, estou falando para os governadores, senhores de não governadores, desse universo, né, da política, intervenham. O dinheiro está lá, é nosso. Você paga, ela paga, ela paga. Todos nós contribuímos para isso. Nós temos direito a devolver tudo isso que nós oferecemos para o governo em forma de arte. Isso é condição sine qua non na nossa realidade, porque mecenas não existem, não caem do céu, isso já foi há milhões de anos atrás, mas mesmo assim os artistas sempre batalharam quase por uma sobrevivência, mas não do lado dramático, mas da necessidade real. O que é um país sem a cultura? Você conhece um país pela cultura dele, pelo exercício da cultura, né? Em todos os lugares, nas escolas. Essa é uma defasagem, né? O ensino, o estímulo à cultura nas escolas. Então, eu acho que é de direito e vivam todas as leis e sejam defendidas, porque são vocês, nós mesmos, que botamos dinheiro lá para eles.
1: E pensando nisso, como é que você encara a forma como a cultura, como a arte, ela é passada, ela é ensinada nas escolas, assim, certo?
0: Pelo que eu não posso falar com tamanha propriedade, né? Mas pelo que eu vejo do resultado dos alunos, é muito periférico, é muito, sabe? E não precisa ir para as escolas. Hoje em dia, então, é muito mais difícil, gente. Porque eu digo, eu tenho 57 anos de palco. É uma vida. Eu nunca vi, nunca não, digamos que umas 5 vezes eu vi chegar no teatro o pai, a mãe e os filhos. Vão. É programa do papai e da mamãe que saem de noite, sabe? Hoje, então, é muito mais difícil fazer isso, né? Estou falando desde os primórdios da minha carreira, né? Porque o jovem tem acesso a outras coisas, outras curiosidades, né? Eu vou muito ao teatro, eu vejo também como tem pouco jovem no teatro. Então, mas isso vem de berço, né? Acaba voltando ali para o comecinho, para a educação. E o incentivo de escolas, né? Isso é fundamental.
1: E os seus projetos para esse ano?
0: Esse ano eu vou fazer um filme agora, semana que vem. Vou para Tatuí filmar. Veraneio vai voltar a viajar. E eu estou com dois projetos, o lançamento de um livro e um espetáculo de teatro, que esse a gente não pode falar.
1: Mas o livro você pode falar um pouco.
0: O livro é um romance, é o primeiro romance que escrevi. E devo saber se vai ser editado ou não até fim de agosto.
1: Você está
0: Então,
1: fazendo ele faz muito tempo?
0: eu trabalhei um bocado nele, um bocado. Então, são duas emoções assim muito fortes: o espetáculo que talvez aconteça, que é uma ideia brilhante, e o livro. E fora o chato que eu continuo, eles continuam, a produção, né, continua mambembando, que é uma paixão, um espetáculo maravilhoso. Então, que eu faço com muito prazer.
1: Pensando nas artes de maneira geral, eu queria saber se você consegue nos dar, como se fosse assim, dicas ou elencar nomes de teatro, do cinema, da música.
0: Eu sou louca por música clássica, né? É, meu programa semanal é a Sala São Paulo, que é outra coisa que precisa de incentivo também, né? Então, eu não ousaria. Tem muita coisa boa acontecendo. E já pode pegar pelo título dos lugares, né? Mas, sabe, escolhe, né? Super Sala São Paulo, vê os grandes shows que tem. Porque hoje em dia, com o acesso que as pessoas têm à informação, seria até uma ousadia mudar.
1: Bom, justificou bem. Mas você não se comprometeu com classe, Clarice. Bom, tá ótimo, então. Quero muito agradecer pela entrevista, por ter disponibilizado um tempo para conversar com a gente. Muito obrigado mesmo, viu?
0: Imagina, um prazer.
1: Prazer foi todo nosso. É isso então, gente. Então, diversão e arte fica por aqui. Até a próxima.
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1: Nessa semana, o Alesp Arte apresenta um multiartista que se reinventou do começo ao fim da vida. Um dos maiores artistas da história da arte do século XX, o gênio Miró.
3: Que foi acompanhando o seu tempo, né? Todas as mudanças que esse tempo foi ocorrendo. Por isso que vai ser um artista considerado assim, um dos mais influentes do século XX.
4: Essa exposição começou muito baseada em três símbolos muito presentes no Miró, que eram mulheres, pássaros e estrelas. Entendi. A mulher que representava o ser humano, os pássaros que eram os anjos e as estrelas que eram o universo. Ele faz um fundo de tela para pintar um personagem normal. Tem uma coisa meio que desbotada. Ele não gostava da pintura clássica. Ele dizia que ele ia assassinar a pintura clássica, assim como ele queria assassinar a arquitetura tradicional. Ele não gostava de linhas retas. E ele era um defensor da arte primitiva. Então essa simbologia dele é muito típica.
1: Mas, Roberto, isso incomodava ele em ter a obra dele comparado com uma obra infantil?
4: Não, porque ele dizia que ele agradava todos os públicos.

0: Olá, tudo bem? Seja bem-vindo, seja muito bem-vinda. Eu sou a Priscila Doroste e no Cultura e Saber de hoje vamos falar sobre o livro Direito Processual Constitucional, 8ª edição. Na obra, o autor examina a matéria de Direito Processual Constitucional em 3 planos. A gente vai saber tudinho no programa de hoje. E olha só, os programas das principais instituições de ensino superior. A obra, ela traz novas indagações científicas servindo de livro-texto não só para os estudantes da graduação e pós-graduação, como também para todos os que pretendem ter conhecimento sobre esse novo ramo do direito, da conjugação da experiência profissional com a atividade acadêmica do autor. E olha só, essa edição, ela investiga e sintetiza as principais questões da disciplina com nova revisão e atualização dos institutos tratados. Então, a gente tem o prazer de receber o autor dessa obra, Paulo Hamilton Siqueira Júnior, professor titular da Universidade Paulista, doutor e mestre em Direito pela Pontifícia Universidade Católica aqui de São Paulo. Doutor, prazer tê-lo aqui conosco para falar dessa obra tão importante.
1: Prazer é todo meu, quero agradecer a Priscila, quero agradecer a TV Alesp, a oportunidade de nós estarmos aqui num ambiente, né, de disseminação da cultura para falar um pouquinho da nossa obra, falar um pouco do direito.
0: Vai ser muito legal. Professor, antes de entrarmos especificamente no tema aqui do livro, eu queria que o senhor explicasse para o nosso telespectador, para quem nos acompanha pela TV e pela internet, o que, que é o direito, né? Esse e o livro trata, o constitucional, e qual é a função dentro do sistema jurídico.
1: Tá. Nós podemos dividir o direito, enquanto ciência, em duas grandes vertentes. Isso nós aprendemos aí no primeiro ano da faculdade. Existem normas de direito material, que estabelece as relações jurídicas. Então, por exemplo, o direito civil, o Código Civil é uma norma de direito material, estabelece as relações jurídicas, relações contratuais, o direito do trabalho, o direito penal. Existem as normas de direito formal, que é o direito processual, que é o instrumento de efetivação das normas. Então, tem lá o Código Civil, tem um artigo que trata da responsabilidade civil. É aquele que lesionar a outrem por negligência, imprudência ou imperícia, é obrigado a reparar o dano. É uma norma de direito material. Se alguém lesiona terceiro, eu preciso efetivar isso. E efetiva como? Por intermédio do direito processual. Então, para garantir, para efetivar o direito civil, eu tenho o processo civil. Para efetivar o direito penal, eu tenho o processo penal. E o

0: inicial, contestação, garantiu o contraditório e a ampla defesa. Nessa vertente ingressa o direito processual constitucional. Então, a Constituição Federal é uma norma de direito material, né? Tempos outrora, o direito constitucional era visto como uma carta de intenções, né? Que só ganhava efetividade quando seus princípios eram consagrados pelo legislador. Hoje, no século XXI, está evidente que o direito constitucional é uma norma jurídica. O que que significa isso? Está presente o binômio exigibilidade-obrigatoriedade. Eu posso exigir o cumprimento da Constituição e eu sou obrigado a seguir a Constituição. A Constituição não é uma carta de intenções, não é um mandamento moral, não é? Ela tem juridicidade, ela tem exigibilidade. Para garantir a eficácia da Constituição, eu tenho o direito processual constitucional, né? Eu tenho institutos processuais para efetivar a Constituição.
1: Olha que bacana, né? A explicação do especialista. Doutor, agora para a gente localizar quem está nos acompanhando, o que que é o direito processual constitucional, né? Como a gente já falou, e o estudo dessa disciplina, porque a gente sabe que cada vez mais a gente vê alunos se tornando especialistas nessa disciplina.
0: Sim, como eu falei anteriormente, eu tenho o direito civil, eu tenho o processo civil. Tem a lei de locações para ingressar com uma ação de despejo, eu então ingresso com a ação de despejo que está sob a égide do direito processual civil. Então, para fazer valer os princípios constitucionais, para fazer valer a Constituição, eu tenho o direito processual constitucional. A primeira grande vertente do direito processual constitucional são as ações diretas de inconstitucionalidade. Né? Então, eu tenho a jurisdição constitucional. Eu tenho a jurisdição civil, tenho a jurisdição penal, eu tenho a jurisdição constitucional. O que que é jurisdição? É dizer o direito. Então, o direito processual constitucional tem por finalidade dizer o direito constitucional. Então, a primeira grande parte do direito processual constitucional são as ações diretas de inconstitucionalidade. Para preservar a Constituição, eu tenho ações de constitucionalidade que tem por finalidade, por objetivo, como é que se fala? Controlar, né? Controlar as normas infraconstitucionais com a Constituição Federal. Né? Então, se eu tenho uma norma infraconstitucional, uma lei federal que é incompatível com a Constituição, eu tenho instrumentos processuais. Ação direta de inconstitucionalidade, ação declaratória de constitucionalidade, ação de descumprimento de preceito fundamental. Então, essa é a primeira grande vertente do direito processual constitucional. A outra vertente seriam os remédios constitucionais. A liberdade está prevista na Constituição, que é o bem mais importante que nós temos, né? Depois da vida. E até é interessante que o artigo 5º da Constituição, ele traz lá os cinco bens fundamentais que nós temos. Está lá no artigo 5º: vida, liberdade, igualdade, segurança e propriedade. E numa ordem de importância. O bem mais importante que eu tenho é a vida. Depois da vida vem a liberdade. Eu não tenho liberdade se eu não tiver vida. Depois vem a igualdade. Eu não tenho liberdade se eu não tiver igualdade. Então, para garantir, por exemplo, a liberdade, eu tenho o habeas corpus, para garantir o direito de locomoção, o direito de ir e vir. O habeas corpus é um instrumento processual, né, que é um instituto de direito processual constitucional que tem por finalidade garantir a liberdade. Eu tenho outro remédio constitucional, que é o mandado de segurança. Então, para garantir direito líquido e certo previsto na Constituição Federal, eu tenho um mandado de segurança que é tratado como instituto de direito processual constitucional. Então, eu vou buscar uma certidão numa repartição pública. Não consigo. Eu ingresso com mandado de segurança. O habeas data é outro instrumento do direito processual constitucional. Então, o direito processual constitucional é justamente isso: garantir, não é, a eficácia da Constituição. E uma terceira vertente que a gente fala, indica no livro, é a chamada defesa da cidadania. Quem é o cidadão? É aquele que participa dos negócios do Estado. E como que nós participamos dos negócios do Estado? Votando, recebendo votos, mas há outros instrumentos, audiências públicas. Nós verificamos aqui nessa casa, né, o cidadão participando de audiências públicas, mas eu tenho dois instrumentos importantíssimos para fazer valer essa defesa da cidadania, que é a ação civil pública e a ação popular. Então, qualquer cidadão, qualquer eleitor, pode ingressar com uma ação popular, que é um instrumento de direito processual constitucional, para fazer valer as normas constitucionais. Em resumo, muito rapidamente, é isso.
1: Doutor, e quando a gente pensa na criação de uma Constituição, como o senhor já falou, né, o poder legislativo onde nós estamos,

0: ele assume um papel muito importante ou fundamental nesse processo. E aqui em São Paulo, por exemplo, foi a Assembleia Legislativa que elaborou a Constituição Estadual. E o senhor apresenta aqui nessa obra, no livro, diferentes classificações das constituições. Queria que o senhor explicasse para a gente quais são as principais diferenças entre elas e como e por que elas foram classificadas desta forma.
1: A Constituição, ela trata de assuntos de Estado, não é? O Estado, ele é criado pela Constituição. O que constitui o Estado, o que cria o Estado é a Constituição Federal, né? Então, fazendo um paralelo, eu vou abrir uma loja, vou abrir uma associação. A associação nasce com o registro, não é? O Estado, ele nasce, ele se inicia com a Constituição Federal. Então, nós costumamos falar o seguinte: que a Constituição Federal de 1988, ela criou um novo Estado, surgiu um novo Brasil, não é? Surgiu o Estado Democrático e Social de Direito, que uniu os pressupostos do Estado Liberal e os pressupostos do Estado Social. E criou também quatro pessoas políticas. Se nós lermos a Constituição, nós vamos verificar que tem quatro pessoas políticas: a União, o Estado, o Distrito Federal e os municípios. E cada um com a sua constituição. O município, ele tem uma constituição, que é a Lei Orgânica dos Municípios. E os estados criaram as constituições estaduais, né, onde estabelece os direitos, os deveres, né? As constituições, elas são divididas de forma doutrinária, né? Então, a principal distinção seriam as constituições escritas e não escritas, né? E então, o que é a Constituição escrita? É aquela que é elaborada, organizada, onde os preceitos constitucionais estão em um documento consagrado de forma solene pela Assembleia Nacional Constituinte, não é? E tem as constituições não escritas. O exemplo típico é a Constituição da Inglaterra. Então, não há na Inglaterra um documento único, Constituição. Há normas escritas, há costumes. Por exemplo, a Rainha da Inglaterra, ela abre a primeira sessão do parlamento e ela lê um discurso. Esse discurso é escrito pelo primeiro-ministro. Aonde está normatizado isso? Em lugar nenhum. Mas é feito há 200 anos, né? E aí você pode me perguntar, alguns alunos perguntam: mas, professor, o que é melhor, uma constituição escrita ou uma constituição não escrita, não é? Aí falar: a constituição escrita eu posso mudar, tem as cláusulas pétreas que não pode ser mudado. A constituição não escrita funciona na Inglaterra, não é? Que é o povo que respeita as tradições, né? Nós, pela nossa cultura, tem que estar escrito, né? Tem que ter um documento, não fume, não entre aqui, uma plaquinha, não é? Isso é da nossa cultura. Então, a Constituição escrita, a Constituição dogmática, a Constituição democrática, nós temos uma Constituição democrática que foi elaborada por uma Assembleia Nacional Constituinte, com vários setores da sociedade, não é? Então, essa é a nossa Constituição, uma Constituição promulgada, democrática, escrita.
0: Doutor, e quando a gente fala da Constituição, aí eu fico pensando aqui, ouvindo o senhor falar, muitas pessoas falam: ah, mas só está no papel, como que isso é efetivo na nossa vida? E o senhor já trouxe alguns exemplos, né? No nosso caso aqui, o que está escrito ali: não fume, não pode isso, não pode aquilo, diferente da Inglaterra, que não pode ser nada combinado, tem que estar tudo escrito. Queria que o senhor explicasse para o nosso telespectador outros exemplos na vida mesmo prática de todos nós.
1: A nossa Constituição, que são as constituições do século XXI, elas têm uma dificuldade, entre aspas, não é? Porque a Constituição foi elaborada pela Assembleia Nacional Constituinte e ela consagrou o Pacto Nacional, não é? E consagrou direitos que são aparentemente contraditórios. Por exemplo, consagrou o direito ao trabalho, consagrou o direito à greve, consagrou o direito à intimidade, mas também consagrou o direito à informação. Não é? Olha só, eu tenho a intimidade, mas eu tenho a informação. Nós estamos aqui numa casa política, não é? Quando eu vou para a vida pública, eu abro parcela da minha intimidade. Eu sou um homem público, não é? Eu tenho que prestar contas. Eu sou candidato, alguém me pergunta: você é a favor ou contra o aborto? Creio eu que o candidato tem que
0: Se
1: se
0: posicionar ali, né?
1: posicionar para o seu eleitor. Não pergunta íntima, não é? Mas assim, de posicionamento. Se você perguntar para mim, que não sou político, eu falo: isso é uma questão de foro íntimo, não é? Então, nós temos direitos que são aparentemente contraditórios. Então, no caso concreto, eu vou compatibilizar esses direitos. E como que se efetiva esses direitos? Justamente por esses instrumentos processuais que eu te coloquei. Eu tenho um direito constitucional que foi violado, eu vou ingressar com mandado de segurança. Eu tenho uma ofensa ao meio ambiente, que está consagrado na Constituição, eu vou ingressar com ação civil pública, não é? Então, Esses são os instrumentos processuais para fazer valer, não é, o direito constitucional, os preceitos que são previstos na Constituição. Eu tenho uma atuação jurídica, né, o direito processual constitucional é uma atuação jurídica, mas há também uma atuação política de efetividade dos preceitos constitucionais. Não é? Por exemplo, as audiências públicas, como eu citei há pouco. Há um outro instrumento que tem se desenvolvido muito, que são as ouvidorias.
0: Ah, sim. Não é? Que o cidadão, que é super efetivo.
1: Ele vai num órgão público, não consegue, vai na ouvidoria, abre uma reclamação, não é? E isso é uma forma de exercício da cidadania. Não é? E as ouvidorias, elas agora evoluíram e têm um preceito que é o sigilo, né? Então, às vezes, uma denúncia, até uma denúncia de assédio, né? Então, eu posso sofrer um assédio sexual, um assédio moral, não é? Que ofende a dignidade da pessoa humana, que está previsto na Constituição. Então, o cidadão, ele pode denunciar, não é? E até manter o seu sigilo. Então, a democracia, ela tem evoluído, não é? Por formas de controle, não é? E quanto mais democracia, mais controle.
0: Mais controle.
1: Né?
0: Doutor, e quando a gente... Eu folhei um pouco ainda o seu livro, ainda não consegui ler por completo, mas toda obra que tem uma nova edição, a expectativa é maior, né? Ainda mais quando a gente fala da graduação, da pós-graduação. Como é que é para o senhor estar nessa oitava edição, sabendo que cada vez tem que ter uma atualização? E aí vou usar até um termo, os alunos sempre esperam uma atualização melhor, mais informações, até mesmo com base na sua vida acadêmica, sua vida profissional.
1: Sim. O direito é dinâmico, ele vai evoluindo, as leis vão alterando, né? Eu vou te dizer o seguinte, toda obra é uma obra inacabada.
0: Sim.
1: Né? Quando eu escrevi o meu primeiro livro, que foi Lições de Introdução ao Direito, e eu falo isso para todo escritor, a primeira edição é um rascunho, porque o ótimo é inimigo do bom.
0: É.
1: Chega uma hora que você precisa pôr um ponto final. Não é? Falo também para os meus orientandos, está escrevendo dissertação de mestrado, falo, escuta, tem que terminar, porque senão você vai ficar pesquisando e isso é
0: sempre
1: infinito.
0: Né?
1: Então, a primeira edição é um rascunho e você vai atualizando. Vai atualizando primeiro com os leitores, os próprios leitores, os alunos. Olha, faltou isso, eu senti falta daquilo. Às vezes faz uma indagação, eu vou dar uma palestra, faz uma indagação, eu falo, puxa, eu vou colocar isso na minha próxima edição. E da primeira edição para agora, a oitava, o direito processual constitucional evoluiu muito. Surgiu a Lei 9882, a 9868, não é? A DPF, as decisões do Supremo Tribunal Federal, a nova Lei do Mandado de Segurança. Não é? Então, vai tendo uma evolução legislativa, não é? Que nós temos que atualizar e acompanhar. E há também uma evolução do entendimento do Supremo Tribunal Federal. Porque o Supremo Tribunal Federal é o guardião da Constituição, né? A jurisdição constitucional propriamente dita está a cargo do Supremo, ele exerce a função de tribunal constitucional, e o entendimento do Supremo vai mudando, vai se aperfeiçoando, né? A Constituição, ela consagrou direitos positivos também, então o Supremo às vezes atua como legislador positivo, criando norma, né? Como nós vimos a questão da anencefalia, a união entre pessoas do mesmo sexo, para garantir o direito das minorias, que é a função também do Supremo. Então, a atualização vai ocorrendo, a sociedade hoje é dinâmica, não é? O direito é dinâmico, há uma evolução grande. Quando a Constituição de 88 foi promulgada, interessante que se falava no sigilo da correspondência, não é? Acho que hoje ninguém mais recebe carta, é o sigilo do e-mail, agora é o WhatsApp, quer dizer, a sociedade vai evoluindo, o direito tem que se aperfeiçoando.
0: Doutor, e a importância da sua obra para a aplicação do direito, principalmente para o telespectador que está nos acompanhando, que é um aluno ingressante, um graduante ou um pós-graduado, ou até mesmo quem já tem uma experiência no campo do direito, quer se especializar?
1: O direito constitucional, ele ganhou uma importância no sistema jurídico, em especial após a Constituição de 88, não é? Então, tempos outrora, quem estudava o ramo mais importante seria o direito civil, né? O Código Civil, que é o direito da nossa vida. Né? O Código Civil, nós estamos sob a égide dele. Pode ser que você nunca tenha uma ação trabalhista, pode ser que você nunca seja processada criminalmente, não é? Mas certamente você contrata, você nasceu e um dia você vai morrer, não é? E vai abrir sucessão. Então, o direito civil... Mas a Constituição, ela ampliou os direitos, ela consagrou vida, ela consagrou liberdade. Então, o direito constitucional, ele está presente no nosso cotidiano. Então, nós temos que ter instrumentos processuais para fazer valer o direito constitucional. Às vezes, numa ação civil, uma relação contratual, por exemplo, eu vou falar do direito constitucional, né? Eu posso, numa preliminar, falar: olha, esse contrato, ele é inconstitucional porque ele ofende a dignidade da pessoa humana. Ele ofende a boa-fé objetiva, né? Então, esses princípios constitucionais permeiam todo o sistema jurídico e todas as áreas do direito.
0: Doutor, eu fiz algumas anotações aqui, por isso que o telespectador às vezes vai ficar me olhando aqui um pouquinho de cabeça baixa. Eu queria entender um pouquinho e queria também que o senhor dividisse conosco como é que o senhor pensou na divisão dos capítulos, porque às vezes a gente sabe, eu ainda não escrevi nenhum livro, mas a gente sempre ouve de um escritor, a gente rabisca os capítulos e aí depois vai incrementando as informações. Como que foi pensada a divisão desses capítulos na obra?
1: Isso em vários livros que a gente escreve, não é? A gente tem um. Primeiro, a gente pensa na obra. Então, direito processual constitucional. Então, o que eu pensei? Eu preciso explicar para o meu leitor o que é a Constituição. Ele precisa saber o que é a Constituição. Isso
0: Sim.
1: que eu falei agora. Qual o conceito, qual a natureza, qual a
0: Isso.
1: finalidade da Constituição. Depois, eu preciso explicar o que é o processo. Então, eu pensei isso. E deu certo. Eu preciso explicar o que é a Constituição, o que é o processo. Qual a relação entre a Constituição e o processo? Existe uma relação entre a Constituição e o processo? Ou a Constituição influencia o processo? Então, no
0: Sim.
1: processo civil, eu tenho devido processo legal contraditório, que é a influência da Constituição no processo. E é uma influência do processo na Constituição, que é essa efetividade. Então, aí eu expliquei o que é processo, eu expliquei o que é Constituição, o que é processo e a relação entre Constituição e processo. E aí, dessa relação, eu pensei, eu vou explicar essas três grandes vertentes, que são as ações diretas de inconstitucionalidade, que têm por finalidade proteger, tutelar a própria Constituição, a tutela do cidadão, do indivíduo, né, que é o habeas corpus ou habeas data, e uma tutela social, né, que é a ação civil pública, a ação popular. Então, isso estava na minha cabeça pelas aulas, tal, até que essa obra até que foi fácil você estruturar. Mas outros livros, aí você começa com um sumário e depois vai mudando, né? Coloca outros assuntos, né? Esse já estava bem estruturadinho na minha mente. Mas para quem vai escrever, eu falo isso. Pensa no sumário
0: Sumário.
1: e vai escrevendo, né? E a última coisa que você vai escrever num livro é a introdução e a conclusão, né? E que é a parte mais importante. Eu costumo afirmar para quem se aventura a escrever, ó, capricha na introdução e na conclusão. Que quem vai comprar o teu livro, ele olha primeiro a introdução e a conclusão. Se tiver ruim, ele já nem compra.
0: Doutor, a gente sempre fala, né, que todo mundo precisa de um advogado. E quais são as principais preocupações, principalmente quando o senhor está na sala de aula e o senhor ouve dos alunos, quando a gente fala do direito processual constitucional, ou também os principais desafios ainda, porque a gente sabe que a gente pisca, o direito já está mudando, tem uma nova atualização, tem um novo caso que foi aprovado pelo Supremo, que volta, enfim, o senhor sabe melhor do que
1: Eu
0: todos
1: acho que o
0: nós.
1: principal desafio do direito do século XXI é a efetividade do direito, a efetividade dos direitos constitucionais. Nós tivemos uma época histórica que a luta era pela conquista da Constituição. Então, eu quero conquistar o meu direito de liberdade, eu quero conquistar o meu direito à vida. Não há nenhum direito que não esteja previsto na Constituição. Quer de forma explícita, está lá, eu leio e verifico rapidamente, ou de forma implícita, pelos princípios. Então, a luta pelo direito já se realizou. Agora, a luta no século XXI é pela efetividade do direito. Então, tá lá, direito à saúde. Como que eu vou efetivar esse direito à saúde que já está consagrado? Pelos instrumentos processuais. Às vezes não tem recurso, então tem o mínimo existencial, tem a reserva do possível. Então, acho que a nossa grande luta hoje é efetivar os direitos constitucionais,
0: O
1: né?
0: senhor trouxe um exemplo, e aí vou até ficar um pouco mais nesse tópico, na questão da saúde, né? E a gente ouve muito as pessoas falando até essa questão de ter direito a um medicamento e às vezes não tem o recurso, aí entra com um mandato. E até que ponto, doutor, como é que a gente pode explicar isso para o telespectador? As pessoas também podem entender que o direito constitucional, ele tem um limite, né?
1: O que acontece é o seguinte, né? Eu tenho dois princípios. O princípio, primeiro, para garantia dos direitos, em especial o direito à saúde, é o mínimo existencial, né? A Constituição Federal, ela tem que garantir o um mínimo E ainda falta muito para efetivar, mas é um mínimo de saúde, um mínimo de educação, né? Mas eu estou com um problema de saúde, eu quero fazer um tratamento nos Estados Unidos. Não, tem a reserva do possível. Isso não é possível, por questões orçamentárias, etc. Então, o juiz, ele vai ponderar isso. O mínimo existencial, preciso garantir o mínimo de dignidade para essa pessoa, mas tem a reserva do possível. Por quê? Porque eu estou falando de coletividade. Se eu garantir para um tratamento nos Estados Unidos, aquele valor de orçamento vai faltar para outras pessoas, né? Então, o administrador público também precisa ter essa noção da reserva do possível e garantindo o mínimo existencial.
0: A gente vai para um rápido intervalo e voltamos em instantes. Não saia daí que o tema de hoje está bem interessante. A gente sabe que esse tema aqui mexe muito com a nossa vida. É rapidinho.
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0: Eu falei que era rapidinho, já estamos de volta, porque no Cultura e Saber de hoje estamos falando sobre essa obra aqui, ó, que está ao meu lado, Direito Processual Constitucional. O autor aqui conosco hoje, o doutor Paulo Hamilton Siqueira Júnior. A gente está falando aqui de temas que estão indo além das páginas do livro, porque a gente está aproveitando a presença do doutor aqui, até para você, telespectador, entender como que esse direito, na prática da nossa vida, ele funciona e quando, né, a gente precisa, quando não precisa, quais são os limites. Doutor, agora eu volto nesse bloco falando com o senhor sobre um tema que eu achei bem importante também, porque em um dos capítulos o senhor aborda o tema do controle de constitucionalidade. E antes mesmo de uma lei ser aprovada, a Comissão de Constituição e Justiça e Redação da Alesp, ela analisa os aspectos como a constitucionalidade e também a legalidade das propostas. A gente pode considerar que essa atuação é uma forma de controle preventivo da constitucionalidade, e aí eu vou trazer, eu acompanho diversas vezes as reuniões da CCJ. Sim. E a gente ouve, peraí, vamos ver se não é inconstitucional. E muitas vezes o telespectador ou o eleitor que está do outro lado acompanhando pela TV Alesp, a TV Alesp transmite essas sessões das comissões, ele fica nessa dúvida. O que que o parlamentar quis dizer nesse momento e até que ponto eles podem atuar para dizer se é constitucional ou não?
1: Essa é uma atuação importantíssima do poder legislativo. O poder legislativo também tem uma função constitucional. O poder legislativo, ele exerce o controle preventivo da constitucionalidade. Então, eu tenho o sistema jurídico, né? E antes das normas ingressarem no sistema jurídico, né, há que se realizar uma verificação se essa norma é constitucional, se ela se coaduna, se ela se harmoniza com a Constituição. E o poder legislativo realiza essa atividade por intermédio de um instrumento que é o processo legislativo. O que é o processo legislativo? É aquela série de atos concatenados para elaboração da lei, não é? E uma das verificações é se essa norma é constitucional. E há um ponto importante no processo legislativo que você colocou, que é quando o projeto de lei é submetido à Comissão de Constituição e Justiça. Qual que é a finalidade desta importante comissão das casas legislativas? Verificar a legalidade e a constitucionalidade dos projetos de lei. Então, quando o projeto legislativo é submetido à Comissão de Constituição e Justiça, se a comissão entender que aquela norma, que aquele projeto de lei é inconstitucional, ela termina ali mesmo, ela não segue.
0: Por isso, né? Que ela é a primeira comissão, então, né, doutor?
1: Por isso que ela é a primeira comissão. Então, é uma função importantíssima do Poder Legislativo, que é exercer justamente esse controle preventivo da constitucionalidade. Quando nós falamos em processo constitucional, ação direta de inconstitucionalidade, nós estamos falando no controle repressivo da constitucionalidade. A norma já ingressou no sistema jurídico e aí eu preciso de um instrumento para retirar a norma inconstitucional do sistema jurídico, que é a ação direta de inconstitucionalidade.
0: E muitas vezes a gente também ouve, doutor, o eleitor ou quem está acompanhando as sessões falar assim, né? Por que que a lei demorou tanto? E aí queria que o senhor explicasse, e vi que algumas páginas do livro tocam nessa questão da importância de fazer tudo exatamente como prevê a Constituição, para que depois lá na frente se passou ali, é inconstitucional, mas passou despercebido, os problemas não sejam tão enormes.
1: Sim, o que acontece é o seguinte, o processo legislativo, né, ele tem um rito a ser seguido também, né? Então a gente falava há pouco, para eu condenar alguém eu preciso do devido processo legal, né? Eu preciso de petição inicial, contestação, réplica, sentença. O processo legislativo, ele tem um rito também, ao devido processo legislativo. Eu tenho a iniciativa legislativa, né? Então, quem pode propor um projeto de lei? Deputados, né? Aqui no caso da Assembleia, o governador pode propor um projeto de lei. Uhum. Então, tem algumas leis que é de iniciativa exclusiva do governador. Então, esse é o primeiro filtro, né? Se uma norma foi proposta por um deputado, mas é a iniciativa do governador, ela é inconstitucional do ponto de vista formal. Então, essa tramitação é muito importante, né? Para garantir o quê? A análise do projeto de lei. Então, a Comissão de Constituição e Justiça vai verificar, tem vício de iniciativa, né? Tem um vício material, quer dizer, esse artigo da lei é incompatível com a Constituição? E aí, deve ser submetida também às comissões temáticas. Se é um projeto de educação, tem que passar pela Comissão de Educação. Isso funciona? Isso se coaduna com o espírito da educação previsto na Constituição do Estado? Então, o projeto de lei, a lei demora. Sim, ela demora, mas ela precisa ser amadurecida, ela precisa ser discutida com a sociedade. Às vezes há necessidade de audiências públicas, um deputado apresenta um substitutivo. Uhum. Né? Então, isso é importantíssimo a população entender. E aí eu até fico feliz com a... aqui com a função de vocês, que é a rede legislativa, não é isso? Que para a população verificar a importância das casas legislativas, que é um pressuposto da democracia, não é? Uhum. Então, às vezes a gente ouve assim, para que serve a LESP? Não serve para nada, é um cabelo. Não, tem uma função importantíssima. Uma função de elaborar as leis e uma função também de fiscalizar o poder executivo. Não é? Então, isso para ser realizado de forma adequada, tem uma demora, né? O atropelo não é eficaz.
0: Exatamente. Doutor, e uma questão também que a gente ouve muito, e acredito também que os estudantes cada vez mais, é o papel do Supremo. E a gente ouve muito da população, resolve no Supremo. Como é que o Supremo, ele atua, principalmente quando a gente fala nessa questão da atualização do direito, no nosso caso, falando do direito processual constitucional, principalmente com esses novos casos que estão diariamente aparecendo, né?
1: O Supremo, ele atua como guardião da Constituição, né? E o acesso ao Supremo se dá de duas formas, né? Se dá por intermédio das ações constitucionais, que é a ação direta de inconstitucionalidade, a ação de descumprimento de preceito fundamental, em que você está discutindo a lei em tese. Então, eu tenho lá os legitimados do artigo 103, que é o Procurador-Geral da República, ele ingressa com a ação direta de inconstitucionalidade, fala, essa lei é inconstitucional em tese. E há uma outra via de acesso ao Supremo, que é por intermédio do caso concreto. Eu tenho um caso concreto que vai chegar ao Supremo via recurso extraordinário. E o Supremo vai julgar, não é, matéria constitucional. Às vezes há uma crítica da atuação do Supremo, o Supremo está extrapolando, mas foi o Poder Legislativo que deu esse poder ao Supremo. Não é? A Constituição Federal, a Lei 9.868, que tratou da ação direta de inconstitucionalidade, não é? Arguição de descumprimento de preceito fundamental. Né? Então, o Supremo ele vai evoluindo também de acordo com a sociedade, né? Esses temas sensíveis, né? Como, por exemplo, a gente falou há pouco, a questão da anencefalia, união entre pessoas do mesmo sexo, e, por vezes, a atuação do Supremo nessas matérias, que alguns falam, isso seria competência do Poder Legislativo. Mas, às vezes, o Poder Legislativo também não atuou. Então, sim, a inércia do Poder Legislativo faz com que o Supremo, uma vez provocado, que o Poder Judiciário é inerte, o Supremo não atua de ofício, né? Alguém provocou. Então, o Poder Judiciário provocado, ele dá uma resposta, que às vezes não agrada ou desagrada parte da população, não é? Uhum. Isso é do ser humano. Nem Jesus Cristo agradou todo mundo, né?
0: Verdade.
1: Então, às vezes, nós temos decisões judiciais que nós não concordamos, né? Eu costumo criticar, não a instituição, né? Mas às vezes uma decisão que eu não concordo, eu critico a decisão judicial, né?
0: Doutor, aí entra também um pouco da questão dos controles, que é algumas das dúvidas eu tive, né? Não tenho conhecimento do direito, estou ingressando agora a estudar, mas é quando a gente fala do controle difuso, dos outros controles, queria também que o senhor explicasse um pouco para a gente.
1: O controle difuso é o seguinte, como o próprio nome está dizendo, o controle difuso é algo espalhado. Então, o controle difuso ele pode ser exercido por qualquer juiz em qualquer grau de jurisdição. Então, o juiz de primeira instância, se ele se depara com uma norma inconstitucional, ele pode, naquele caso concreto, declarar a inconstitucionalidade daquela norma. O que se discute não é a constitucionalidade em tese. O que se discute é um caso concreto. Eu estou cobrando, para simplificar, estou cobrando IPTU desse cidadão. O juiz verifica numa preliminar de contestação, por exemplo, não. Essa norma é inconstitucional. Então, ele declara de forma incidental a norma inconstitucional e livra alguém de uma obrigação inconstitucional. Esse é o controle difuso, exercido por qualquer juiz em qualquer grau de jurisdição. O controle concentrado é aquele exercido pelo Supremo Tribunal Federal, em que o caso é em tese. Eu não tenho Antônio José da Silva, não tenho Antônio Prefeitura de São Paulo. É o Procurador-Geral da República, por exemplo, que é um legitimado, que ingressa com uma ação, essa norma é inconstitucional em tese. O Supremo declara a inconstitucionalidade da norma, e uma vez ela declarada inconstitucional, ela é retirada do sistema jurídico. O órgão especial do Tribunal de Justiça também é um órgão de controle de constitucionalidade. Então, uma lei estadual que é incompatível com a Constituição, pode se verificar uma ação direta da inconstitucionalidade perante o Tribunal de Justiça aqui, também em tese. Então, essa é a principal diferença entre o controle difuso e o controle concentrado. O controle difuso, caso concreto, exercido por qualquer juiz em qualquer grau de jurisdição. E o controle concentrado é, em tese, né, exercido pelos tribunais constitucionais, que é o nosso principal tribunal constitucional, é o Supremo Tribunal Federal, e nos casos do controle das constituições estaduais, nós estamos numa casa estadual, tem que falar sobre isso, é pelo Tribunal de Justiça.
0: Doutor, todos os exemplos que nós falamos agora, que o senhor trouxe, fazem parte da nossa vida, né? Na
1: Exatamente.
0: Prática, não tem como não falar isso. E aí eu vejo cada vez mais a importância da gente, mesmo quem não é estudioso do direito, entender um pouquinho da Constituição, um pouquinho do direito processual constitucional. Mas acredito que ainda surgem muitas dúvidas das pessoas que vão começar a atuar nesse direito. Como atuar? Para quem está ingressando nessa atuação, doutor, que orientação que o senhor dá num primeiro momento? Entender o que seria a Constituição, o que seria inconstitucional?
1: A Constituição é a viga mestra do sistema jurídico. Como eu falei há pouco, antigamente era o Código Civil. Hoje, tudo está na Constituição. Então, você precisa partir da Constituição. Até nas dissertações de mestrado e doutorado, há uma orientação. Você tem que falar de Constituição. Qualquer assunto, você vai ter que puxar um gancho da Constituição. Eu vou falar sobre direito autoral, é uma liberdade, não é? É um direito da personalidade, eu tenho que falar da Constituição. Vou falar de propriedade, eu tenho que trazer a vertente constitucional. Vou falar de um assunto que não tem nada a ver com o constitucional. Constituição trata de norma de casamento. Eu tenho que falar o que a Constituição fala sobre o casamento, não é? Tem lá a união estável, não é? Então, o texto constitucional, ele tratou de todos esses assuntos do nosso cotidiano, né? Então, isso precisa ser estudado, né? Em especial, um princípio básico que norteia todo o direito, que é a dignidade da pessoa humana, né? Isso é um vetor que deve estar em todas as relações, nas relações de trabalho, nas relações comerciais. Eu preciso respeitar o ser humano, respeitar a pessoa, É, infelizmente, nós verificamos aí no cotidiano, às vezes, um desrespeito, né? Sim. Um desrespeito à personalidade, às vezes até um desrespeito físico.
0: Uhum.
1: Mas, como nós colocamos há pouco, tem várias formas de controle, não é? Acho que hoje a sociedade está mais atenta para essa discriminação de gênero, de tudo, né?
0: Doutor, uma outra questão também que sempre vem a debate é essa questão do habeas corpus. E acredito que o senhor trata também em vários tópicos, tanto da sua vida acadêmica, profissional e também na obra. Porque fica essa dúvida, né? Até que ponto uma pessoa vai receber o habeas corpus, né? Ela foi autorizada ou ela não foi autorizada? E muitas vezes a gente está vendo aí na mídia, na imprensa, vários casos que muitas pessoas ficam se perguntando. Ué, mas por que não foi aprovado o habeas corpus? Quando que uma pessoa tem direito? Quando que vale esse habeas corpus? Quem pode ter direito?
1: É, o habeas corpus, ele garante a liberdade de locomoção, a liberdade de ir e vir, que é um direito previsto na Constituição, liberdade de ir e vir. Mas nenhum direito é absoluto. É isso que nós precisamos entender. Eu tenho a liberdade de expressão. Eu posso me expressar. Né? Essa liberdade de expressão, liberdade de informação, mas isso não é absoluto. Eu não posso usar a minha liberdade de expressão para ofender a sua honra, por exemplo, né? Para ofender a intimidade da Priscila. O direito de ir e vir, o direito de locomoção, ele é um direito consagrado, mas ele não é absoluto. Ele pode ser restringido. Por exemplo, se eu estou ofendendo uma mulher, se eu sou violento, há restrição, né? Eu ingresso com mandado de segurança. Mandado de segurança vai ser indeferido, vai ser improvido. Por quê? O que o tribunal vai entender? Não, há justa causa para restringir a liberdade. Sim. O sujeito está condenado, trânsito em julgado, tem que ir para o cárcere, não cabe mandado de segurança. Não é? E por vezes é deferido, né? Foi preso, mas não se observou o devido processo legal. Então se coloca em liberdade. Então o princípio... se não há justa causa para a restrição da liberdade, o habeas corpus deve ser concedido. Caso contrário, não.
0: Num dos últimos capítulos, ou no último capítulo, o senhor fala da cidadania. E acho que é um tema que vem cada vez mais sendo debatido. A gente falava agora há pouco mesmo essa questão, né? No ambiente de trabalho, na vida cotidiana, na rotina, em várias situações que muitas vezes as pessoas têm esse direito à cidadania violado. Queria que o senhor explicasse como é que o senhor aborda isso no livro, na obra, e como é que o senhor enxerga, analisa a perspectiva das pessoas quando recebem essa informação?
1: A questão é a seguinte, antigamente, cidadania, o cidadão é aquele que participa dos negócios do Estado. Esse é o conceito de cidadão, do ponto de vista eminentemente jurídico. E como que nós participávamos dos negócios do Estado anteriormente? Votando e recebendo votos. A partir da Constituição de 88, o texto constitucional ele fala que se garante os direitos políticos e a cidadania. Então, pela leitura, você fala, se está falando de direitos políticos e cidadania, são coisas distintas. A cidadania é mais ampla. Porque, como eu falei há pouco, eu participo dos negócios do Estado não só votando e recebendo votos, mas participando de audiência pública, ingressando com a ação popular, ingressando na ouvidoria. Então, há instrumentos de participação do cidadão. Então, eu, enquanto cidadão, quanto participante do negócio do Estado, dos negócios do Estado, eu tenho que estar atento a isso. Isso, o termo cidadania, do ponto de vista, é restrito e técnico. É aquele que participa dos negócios do Estado. Mas Hannah Arendt, ela amplia o conceito de cidadão. Ela fala que a cidadania é o direito a ter direitos. Então, ela amplia para tudo, praticamente. Que é o meu direito à personalidade, o meu direito à honra, não é? Então, nós precisamos estar atentos, sim, quais são meus direitos da personalidade, né? Que é um atributo da pessoa, o atributo do mal é a maldade, o atributo do bom é a bondade, o atributo da pessoa é a personalidade, que é algo mais importante que nós temos na nossa vida. Né? Uma ofensa à personalidade, ela causa depressão, ela causa perda da alegria de viver, não é? Então, nós temos que estar atentos para defender a nossa personalidade. Defender a nossa personalidade no ambiente de trabalho, não é? Nas relações conjugais, relações comerciais. Eu tenho o direito de ser tratado com dignidade. Né? Eu acho que esse é o pressuposto. Os psicólogos falam da autoestima, né? Eu tenho que ter autoestima. Tenho que me olhar no espelho e falar, olha, eu tenho personalidade, né? A gente precisa se amar Né, e se valorizar.
0: Doutor, e como é que o senhor enxerga o futuro do direito processual constitucional? Nós falamos aqui ao longo já de mais de 30 minutos que ele está presente em tudo da nossa vida, né, em todas as relações da nossa vida, e cada vez vai estar mais presente, porque não, acho que não tenha exemplo que nós falamos ou que viemos a falar aqui que não tenha direito processual constitucional.
1: Ah, sim, o futuro, creio que é um aprimoramento a cada dia, não é? O aprimoramento da jurisprudência, o aprimoramento dos institutos, da lei, não é? Eu escrevi esse livro em 2008. O que evoluiu foram surgindo novas leis aprimorando o controle de constitucionalidade. Não é? Então, eu acho que a sociedade vai evoluindo, o direito vai evoluindo, tudo passa pela Constituição, tudo passa pela dignidade, tudo passa pela cidadania. Acho que é uma evolução contínua.
0: Estamos em uma casa de leis, falamos da Comissão de Constituição e Justiça, mas ainda quero abordar com o senhor a importância dessa comissão, principalmente quando a gente fala da aprovação de uma lei. Porque a gente ouve muito ainda das pessoas essa questão da burocracia, da tramitação, não só aqui no Parlamento Paulista, mas em diversas casas de leis espalhadas pelo país. E muitas das pessoas, elas não entendem dessa importância, e nós já falamos aqui, mas vou explorar o senhor ainda um pouco mais, de passar a entender o que, que é essa Comissão de Constituição e Justiça e por que, que o processo ali ele é tão detalhado ou até mais detalhado que em outras comissões.
1: A Comissão de Constituição e Justiça é o coração do ser humano. É o órgão vital da Casa Legislativa. Porque esta comissão, como eu falei há pouco, ela verifica a legalidade do projeto de lei. Esse projeto de lei, ele é compatível com o sistema jurídico, ele é legal e ele é constitucional, ele se coaduna com a Constituição do Estado de São Paulo, ele se harmoniza com a Constituição Federal, não é? Porque uma norma inconstitucional, ela ofende todo o sistema jurídico, ela causa uma ruptura de todo o sistema jurídico. Então, aí a importância dessa Comissão de Constituição e Justiça. Não é tão importante que se um projeto de lei for reprovado pela comissão, se ele não for aprovado pela Comissão de Constituição e Justiça, essa decisão é terminativa. Não passa para outras comissões. Ela é o ponto primordial, o ponto central. Não é? Até a população devia acompanhar mais as reuniões dessa comissão, porque ela é muito rica. Uhum. Né? Eu tive a oportunidade já de ler pareceres. Sim. Das comissões de Constituição e Justiça, não só aqui da Leste, como do Congresso Nacional. Às vezes é uma aula de direito. Uhum. Se faz uma análise mesmo dos princípios constitucionais, por que, que aquele projeto deve seguir ou não, a questão do vício de iniciativa. Não, essa norma, a Constituição estabeleceu como competência de apresentar o projeto do governador. Uhum. Um deputado apresenta, ou vice-versa, não é? Então, é importantíssima a Comissão de Constituição e Justiça, é o coração da Casa Legislativa, como o Poder Legislativo, não é? Também é um órgão importante para o aprimoramento da democracia. São os nossos representantes que estão aqui.
0: Sim,
1: apresentando as nossas leis, não é? E controlando o Poder Executivo. Às vezes você fala, mas a Casa Legislativa, esses deputados... Então vote num deputado que te represente, não é? Não é que se coadune com o seu pensamento.
0: Doutor, eu não posso também deixar de passar essa oportunidade, porque a gente está em ano eleitoral e a importância cada vez mais do direito processual constitucional. A gente já viu inúmeros casos aí, tanto da população no ano eleitoral precisando do direito nesse ramo, tanto dos candidatos. A importância, ainda mais quando a gente fala de um ano eleitoral, que a gente sabe aí que, além dos inúmeros processos que eles acontecem, vem mandatos, vem muitas vezes pedido de habeas corpus.
1: Sim, o direito eleitoral, na verdade, ele é um desdobramento do direito constitucional. Não é? Ele é, vamos supor, é filho do direito constitucional. Porque o direito eleitoral, não é, é um instrumento para garantir a liberdade do voto. Né? Eu tenho um instrumento na democracia, que é o voto. Uhum. Né? Que de dois em dois anos, eu escolho os meus representantes. Só que esse voto, ele precisa ser legítimo. Então, a finalidade da justiça eleitoral é garantir a legalidade e a legitimidade do processo legislativo. Então, usando o exemplo esdrúxulo, não pode ter compra de voto, não pode ter, vamos dizer assim, concorrência desleal, tem que ter uma igualdade entre os candidatos. Então, se tem abuso do poder econômico, abuso dos meios de comunicação, então cabe à Justiça Eleitoral, né, fiscalizar o processo eleitoral para que todos tenham as mesmas...

0: sempre pergunta, e muitas vezes a gente ouve dos profissionais, dos especialistas, mas eu acabei de entregar a edição, ou eu já estou há alguns anos pensando, mas eu não consegui, por questões de agenda, de rotina, que a gente sabe que são muito, os senhores são muito assoberbados, enfim, tem muitas atividades, mas a gente sempre pergunta, né, doutora, a expectativa, os
1: Ah,
0: rascunhos.
1: nós estamos aperfeiçoando aí, né? Já acompanhando algumas decisões do Supremo para uma nova edição. Tá? Sempre,
0: Doutor.
1: estamos sempre atentos, né? Na verdade, quando o livro é lançado, a oitava edição, ele depois de um mês já está
0: Já
1: desatualizado,
0: tá.
1: porque o direito é dinâmico, né? É uma coisa extraordinária. Como a sociedade é dinâmica, e o direito nunca consegue acompanhar o ritmo da
0: Claro.
1: sociedade, em especial a sociedade agora, que é a sociedade da informação, não é?
0: Exatamente. Doutor, queria que o senhor deixasse, vou pedir para o senhor deixar assim, uma mensagem de professor, mesmo que seja para o telespectador que não está estudando direito, mas eu acho fundamental que a gente tenha esse conhecimento mínimo da importância do direito processual constitucional, porque agora eu entendi mais ainda que ele está presente em 100% da nossa vida, em todos os sentidos.
1: A mensagem que eu deixaria para o telespectador, para aqueles que nos ouvem, é buscar o conhecimento. É, hoje nós vivemos uma sociedade que a informação é muito rápida, né? Tem agora o chat GPT, eu
0: GPT.
1: jogo lá, eu vou no médico, faço o exame, jogo no chat para ver o que que eu tenho, né? Então a informação é muito rápida.
0: Sim.
1: Mas a informação não basta, tem que buscar o conhecimento. E o conhecimento ele surge do amadurecimento. Né? Ele surge da leitura. Nós falávamos há pouco, a Priscila falou para mim, ah, eu costumo riscar o livro.
0: Eu não risquei o livro do doutor aqui, né? Mas eu fiz as minhas
1: Mas
0: anotações.
1: é isso, né? Nós temos que riscar,
0: Sim.
1: amadurecer, não é? E, então eu tenho três graus aí: informação, o conhecimento, que é maior, e a sabedoria, quando eu consigo refletir. Eu acho que nós temos que buscar o conhecimento e a sabedoria, não é? Para que nós possamos. Ter realmente uma visão de mundo, não é? E é aquilo que ninguém tira da gente. Eu tenho um carro, amanhã pode bater, pode roubar, posso perder o celular, mas o conhecimento é algo que está presente. Nós vivemos numa sociedade de desconhecimento total. Fake news, mentira, não é? Então,
0: Sim.
1: nós temos que amadurecer, temos que checar a informação, não é? Somos bombardeados, não é? Por informações falsas, não é? A gente falou agora de eleição, o Tribunal Superior Eleitoral está muito atento a isso, né? Que a informação seja fidedigna, né? Senão o eleitor ele é iludido e isso acaba assim manipulando o seu voto, né? Essa é uma das funções da Justiça Eleitoral também, é evitar as fake news.
0: Doutor, para a gente finalizar, eu queria que o senhor falasse também a questão da cidadania, que eu acho fundamental, e aí vou tocar mais uma vez nessa questão de ano eleitoral. E a importância também das pessoas, tanto o candidato quanto o eleitor, entender do seu limite, né? Porque vivemos num mundo em que a gente não pode invadir a propriedade do outro.
1: Eu acho que o limite é a dignidade da pessoa humana, não é? Então, em termos eleitorais, eu tenho a propaganda eleitoral, que é algo legítimo, em que eu falo das minhas propostas, do meu preparo como candidato, e tem a contra-propaganda eleitoral também, que é algo legítimo. Eu falo mal do meu concorrente. Fala, eu sou mais preparado para ser presidente da República, o fulano não é, ele não tem preparo, etc. Mas há um limite. E o limite, que nós falamos aqui várias vezes, é a dignidade da pessoa humana. Eu posso criticar a jornalista Priscila, né, por um ato, mas eu não vou criticar a sua personalidade. Eu posso criticar o Supremo Tribunal Federal. Eu posso criticar no seguinte sentido: essa decisão, não, os ministros não agiram com o devido e costumeiro acerto, mas eu não vou criticar a instituição, não é? Ontem mesmo nós tivemos uma sessão lá no Tribunal Regional Eleitoral e eu achei interessante a postura de um magistrado. Ele falou: as nossas, nós estamos na democracia, podem criticar as nossas decisões, até mesmo com um tom áspero. Ele até avançou, mas eu não posso criticar a ponto de atrapalhar o funcionamento da justiça eleitoral.
0: Sim.
1: Então tem um limite, não é? Eu acho que o limite é esse, é a dignidade da pessoa humana.
0: Doutor, com a sua obra que engrandeceu Cultura e Saber de hoje, fica aqui, ó, Direito Processual Constitucional, doutor Paulo Ramiro Siqueira Júnior, doutor, mestre, professor, enfim, especialista, intelectual, que prazer
1: Prazer é meu.
0: ouvi-lo. Esse bate-papo

0: tão gostoso que muitas vezes o telespectador fica pensando: nossa, mas vamos falar sobre direito? E olha que maneira
1: É,
0: gostosa de falar
1: também
0: sobre
1: achei.
0: direito, né, doutor? Muito
1: Eu que
0: obrigada.
1: agradeço.
0: As portas da TV Alesp sempre abertas para o senhor, volte sempre.
1: Obrigado.
0: E obrigada a você pela companhia. O Cultura e Saber de hoje fica por aqui. A gente se encontra na programação da TV Alesp. Tchau, tchau.

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0: ícone da cidade de São Paulo. A lembrança da identidade de um estado, de um país miscigenado e construído pela diversidade. Um símbolo para a Assembleia Legislativa e para toda a população brasileira. O Monumento às Bandeiras fica na Zona Sul, região do Ibirapuera. Criado pelas mãos de um dos maiores artistas do Brasil, é um lembrete da história brasileira e de como a capital paulista também pode ser uma grande galeria a céu aberto. No Alesp Arte desta semana, vamos embarcar na vida e trabalho de Victor Brecheret, escultor que faz parte da identidade de São Paulo e do dia a dia dos paulistas.
1: Para a gente conhecer mais a fundo as obras do Brecheret, a gente está sendo recebido hoje aqui pela Deise, que é uma historiadora da arte, né? É com certeza uma grande estudiosa de Brecheret e de diversos outros artistas. A gente vai falar de algumas obras em espaços públicos, né, Deise? É claro que a gente não poderia deixar de falar da mais imponente delas, a gente pode dizer assim, né? Que é o Monumento às Bandeiras, que é ali na região do Ibirapuera, muito pertinho da Alesp, então a gente conhece bem de perto essa obra, né?
2: Primeiro projeto foi em 1920, no calor dos festejos do primeiro centenário do nascimento da nação, 1920. Os paulistas tinham duas questões a exaltar. Primeiro, que foi em São Paulo que foi proclamada a independência. Então, a figura de Dom Pedro proclamando a independência.
1: Uhum.
2: E, segundo, a consciência de que se o Brasil era um país continental, não é? Se devia ao movimento que partiu de São Paulo das entradas e das bandeiras. Então, o monumento às bandeiras.
1: Uhum.
2: E eles pediram a Brecheret, que tinha vindo da sua formação na Itália, em Roma, recém-chegado, que elaborasse uma maquete propondo a construção desse monumento.
3: Dá para perceber um grande período de formação da linguagem do Brecheret. Começa em 1920, que é uma época que ele já estava próximo dos modernistas, e existe aquele desejo de se voltar para o Brasil, para as raízes do Brasil, para quem é o brasileiro e tal. Os modernistas ainda não eram os modernistas, uhum. Eles serão os modernistas. E é uma época também próxima do centenário da independência do Brasil.
1: Uhum.
3: Então, existe um interesse em monumentos, como o monumento do Ipiranga, a independência. Em Santos, eles vão fazer um concurso para o monumento aos Andradas. E teve aí a comunidade portuguesa teve a ideia de fazer um monumento em homenagem às bandeiras. Os modernistas acharam que não era com os portugueses, isso era com os paulistas. E surgiu esse desejo e o Brecheret fez uma primeira maquete ainda nos moldes daquela escultura romana que ele fazia.
2: E ele fez essa maquete e os modernistas entregaram ao governador Washington Luiz, da época,
1: uhum.
2: E ele apenas depositou na Pinacoteca. E ficou aquela maquete em gesso esquecida, pode-se dizer. Ao mesmo tempo, em 21, já Brecheret partia com uma bolsa, um pensionato, como diziam, né, de 5 anos de estudos em Paris. No decorrer desse período, houve um incêndio e a maquete, enfim, foi destruída. Mas as revistas da época, no momento em que a maquete esteve exposta, publicaram fotos desse, que a gente pode ver aqui. Tem também um movimento ascendente, com um grupo com uma espinha dorsal e grupos laterais.
1: Sim.
2: Então, essa é a primeira ideia que ele teve do Monumento às Bandeiras.
3: Depois disso, ele foi para a França, ficou um bom tempo na França, voltou na década de 30 para o Brasil e reacendeu-se a ideia do Monumento à Bandeira, reabilitar aquele monumento. O Brecheret já era outro, já estava com uma outra linguagem, uma outra visão, e São Paulo também já era diferente.
2: Em São Paulo, houve o início da ditadura de Vargas em 30. Houve a rebelião paulista com a Revolução Constitucionalista, a derrota de São Paulo, mas, de toda maneira, os interventores queriam, de alguma forma, enaltecer os paulistas.
1: Sim.
2: Que sentiam a dor dessa derrota na Revolução Constitucionalista.
3: Além de ter mudado os quadros políticos, muito da mentalidade, a cidade já estava mais dinâmica, estava se aproximando o quarto centenário de São Paulo. Então, obviamente, a situação mudou. E ele fez um novo projeto para esse Monumento às Bandeiras. Essa escultura, esse monumento, só vai se realizar, se aprontar em 1953, parte já das comemorações do quarto centenário.
2: E a proposta era inaugurar esse monumento em 54. Entretanto, Brecheret estava já muito doente, cardíaco. Um período em que já estar na condição física dele de cardíaco já é uma sentença de morte. Então ele falou, eu quero inaugurar porque eu não sei até quando eu estarei vivo, nem sei se estarei o ano que vai chegar. Então, ele teve uma prévia abertura e partiu em viagem para Europa, para Paris, principalmente, depois dessa longa ausência, né? Rever amigos, a primeira noiva, a noiva, a primeira companheira, Simone Bourdat, e outros colegas, enfim, que compuseram a famosa Escola de Paris, que surge em 1928. Graças a Mário de Andrade, eu montei esse livro, Brecheret e a Escola de Paris. Que Mário de Andrade era um bom, não só epistológrafo, mas ele era um bom arquivista das cartas que ele recebia.
4: Mário de Andrade foi uma pessoa que ele teve muita troca de ideias, cartas, e se via essa discussão sobre o Brasil, sobre os brasileiros, sobre qual era a identidade brasileira nessas cartas. É muito interessante porque Mário de Andrade teve o cuidado de guardar essas cartas, então hoje a gente tem acesso a essas cartas que o Brecheret escreveu, ele está guardado no acervo da USP, e a gente teve acesso e produziu esse material que embasa um pouco essa questão da identidade brasileira, de como os modernistas estavam buscando esse olhar sobre o Brasil.
2: Olha, isso é ótimo, que ele mandava desenhos junto com carta, fotos junto com a carta. É uma intimidade muito grande do Mário de Andrade com o Vitor Brecheret, que não tem sido muito bem estudada.
1: Explorada, né?
2: É.
1: E a gente vê também que existe uma forte ligação aqui com o estado de São Paulo, com a cidade de São Paulo, né?
4: Não, ele nasceu em Farnese, e ele veio muito pequeno para cá. A mãe dele faleceu muito cedo, a mãe e os irmãos. Ele veio com uma irmã trazida pela tia, irmã da mãe. E aí ele se instalou aqui na Oscar Freire, aqui na casa de um tio, E ele passou a vida aqui. O tio era um comerciante, como muitos imigrantes, muitos descendentes de imigrantes que faziam São Paulo uma cidade quase internacional, porque tinha gente de todo mundo vindo para cá. Então ele cresceu nesse ambiente onde ele se sentiu brasileiro, e a partir desse ambiente ele sempre se considerou brasileiro. Mesmo quando ele retorna para a Europa, às vezes que ele retorna, ele se considerava um brasileiro. E isso também é visto nas esculturas.
3: Tudo começou com o Rodin, quando ele encontrou, por acaso, uma revista velha na rua. E era uma reportagem sobre o Rodin. Ele pegou e deve ter pensado: é isso que eu quero fazer, é isso que eu quero ser. Depois ele estudou no Liceu de Artes e Ofícios.

0: que era uma escola técnica, está formando um mão de obra, então, obviamente que as técnicas ele aprende ali, e aí ele chega no limite ali das técnicas que estavam sendo ensinadas e tenta ir para Roma aprender na Escola de Belas Artes de Roma. Só que ele não é aceito. Ele chega em Roma e ele não é aceito pela Escola de Belas Artes, porque o diploma do liceu não era um diploma reconhecido pela Escola de Belas Artes. Ele vai ser aprendiz de Arturo Dazi.
1: Na época, muito famoso, escultor preferido do Vittorio Emanuele, do rei. Um apaixonado por anatomia e que fugia daquela escultura clássica da Escola de Belas Artes, porque era uma escultura muito ligada na tensão, na musculatura, na anatomia, tudo muito tensionado, muito dramático. Foi aí que ele aprendeu o valor da anatomia na escultura. Pois ele passou a trabalhar sozinho, mas numa Roma em que muita coisa acontecia. Inclusive, ele entrou em contato com o trabalho de um escultor croata, Ivan Meštrović. Era um escultor épico, assim, os heróis nacionais da Croácia, escultura monumental e também com essa tensão. Depois disso, ele vai para Paris e entra em contato com as vanguardas do século XX e, inclusive, com o Art Deco, onde a forma dele se depura, fica mais sintética, mais geometrizada. Então, pode-se dizer que as grandes influências dele foram na Itália, né? Uma pessoalmente, do Arturo Dazi, e uma outra pelo ambiente, que é do Meštrović e do Rodin. E depois, quando vai a Paris, do Art Deco e de tendências mais abstratizantes, como a escultura que estava se usando na época.
2: Bom, vamos passear um pouquinho para a gente ver isso de perto? Vamos lá? Marisabel, vamos falar então um pouco desse início. Para a gente poder se aprofundar um pouquinho mais. Então, a gente vê mesmo que tem essas influências muito romanas, aquelas esculturas de mármore que a gente está acostumado a ver, que tem uma ligação.
1: Na verdade, ele já está um pouco afastado dessa escultura clássica, porque ele encontra o Arturo Dazi em Roma, ele tem contato com a escultura do Meštrović, inclusive com referências ao Rodin. Então, ele já ultrapassou essa questão. E ele volta para São Paulo em 1919. Não conhece muito ninguém, ficou afastado muito tempo, mas conhecia o diretor do Liceu de Artes e Ofícios, que era o Ramos de Azevedo, e vai procurá-lo. E o Ramos de Azevedo, na época, está construindo o Palácio das Indústrias, atual Museu Catavento, aqui em São Paulo, e dá para ele, cede para ele uma sala. Nessa época, está acontecendo também uma exposição das maquetes de um daqueles concursos, no caso dos Andradas de Santos. E os futuros modernistas resolvem visitar essa exposição, meio para caçoar, para dizer: olha que coisa ultrapassada, que escultura rebuscada. Vão lá. E avisam que tem um escultor recém-chegado da Itália que está fazendo umas coisas. Eles acham que é no mesmo. Do mesmo nível, do mesmo aspecto que aquelas maquetes, resolvem ir para dar um pouco de risada, falar: olha que coisa ultrapassada. Só que chegam lá e encontram quem? O Brecheret fazendo esse tipo de escultura que tem as características que ele aprendeu com esses italianos, inclusive com croata, com Meštrović e tal, Rodin, influência do Rodin, e eles ficam muito entusiasmados. E é nesse momento que ele entra em contato com o grupo modernista. E que para os modernistas, quando começam a se articular para organizar a semana, existem dois artistas que são duas bandeiras desses novos ideais para a arte. Um é a Anita Malfatti, que já tinha acontecido aquela celeuma de 1917. E o outro é o Brecheret, que vem com uma proposta muito diferente. Né? Tanto que o Brecheret não só faz parte do grupo, como, apesar de ir para Paris e em 22 estar em Paris, todas as esculturas dele participam da exposição da Semana de Arte Moderna. Uma delas é esta e a outra é a Sora Dolorosa, aqui atrás, que é uma escultura que ele fez a partir de um poema do Guilherme de Almeida com o mesmo nome. E todas elas têm essa tensão, têm essa musculatura mais exagerada, que forma, que enfatiza o drama. O estopim de tudo.
2: Exato. Foi ali o estopim do que a gente conhece hoje como
1: o modernismo. Modernismo. Porque alguns poetas, intelectuais, jornalistas, eles se reuniram para, que já comungavam das mesmas ideias, se reuniram para apoiar Anita Malfatti, e aí o grupo modernista se consolidou.
2: Se consolidou. Porque a gente tinha essas críticas de quem já ainda era um pouco mais clássico, o que a gente vê hoje como o período do modernismo, como algo que não era muito benquisto, né? Como tudo que é novo, né?
1: Como algo assim muito iconoclasta, muito destruidor do que eles apreciavam. Ele foi para a França em 21. O primeiro ano que ele passou na França, ele ficou, foi um ano de adaptação, inclusive porque ele vinha de uma produção que era muito diferente do que estava se fazendo lá, que era uma produção ligada às vanguardas. Então foi um período de adaptação e de conhecer o que estava acontecendo. E foi muito potente para ele esse encontro, principalmente com o Art Deco, que foi uma maneira dele depurar as formas, tirar aquela dramaticidade que existia antes para formas mais plásticas e não com um conteúdo tão emocional. Prestar mais atenção na própria linguagem escultórica e não no que tem em torno da escultura. Isso foi muito importante.
2: E a gente vê também que essas peças, elas são famosas no mundo todo, né? Eu vi aí que tem algumas peças foram leiloadas a quase 1 milhão de euros.
0: É, o Brecheret produziu muito. E durante o período que ele passou na Europa, muitos colecionadores iam para Paris. Paris era um centro onde colecionadores americanos, colecionadores europeus iam e faziam a compra para suas coleções. Então as peças dele estão espalhadas no mundo inteiro. Ele tem uma peça no cemitério no Havaí, então ele tem peças em museus na Europa, e dentro dessas peças, algumas coleções elas acabam trazendo peças que a gente nem conhecia. Então, recentemente foi feito um leilão de uma peça de mármore, que a gente conhecia o tema, conhecia peças similares, mas foi uma peça que a gente não conhecia especificamente, que era uma peça adquirida pelo governo de Washington, nos Estados Unidos.
1: Quer dizer, Escola de Paris. Encontro com outros brasileiros que estavam lá, encontro com artistas franceses que estavam atuando e que colocou ele dentro de um cenário internacional, inclusive, como o Fernando colocou, atendendo a esses colecionadores que desejavam formar um acervo com peças de sua época.
2: O Brecheret, ele não era um homem político, mas a arte, ela é um ato político também, né?
0: O meu avô era um cara muito sensível. Eu vejo isso, meu pai conta as histórias, é um cara muito quieto, muito sensível, muito introspecto na arte dele, e ele se expressava pela arte. Então, ele até tem um áudio dele inaugurando o Monumento às Bandeiras, ele é super econômico no que ele fala.
3: Trabalho já há 30 anos nesse monumento. E cada figura que eu criava, encontrava sempre novas emoções.
0: Então, a expressão dele, o jeito que ele sentia e expressava a sociedade, o entendimento da sociedade, é através da arte dele. No início, ele trabalhou temas muito internacionais, né? Temas que são internacionais. E aí, depois, quando ele retorna ao Brasil, que ele insere esses temas nacionais como os temas que ele está se deslumbrando. Ele enxerga o Brasil que está vindo pelo rádio, que está chegando nas revistas, e ele se encanta com aquilo. Então, meu pai conta que ele fica na beira do rádio, faz tomando anotações, aí ele pensa, aí aquilo gera um desenho, aí depois esse desenho gera uma forma. Então, ele vai se encantando com o Brasil, com o que ele enxerga na sociedade brasileira. E ele expressa isso pela arte.
1: O Brecheret escutava o rádio, como o Fernando contou, contando os relatos das expedições dos Vilas Boas no final da década de 40, rumo ao Brasil Central.

0: escutava, ia desenhando o que falava-se e com o que ele ia desenhando. Ele ia desenhando com os instrumentos que ele tinha daquela época de Roma, daquela época de Paris, do Art Deco, etc. E aos poucos, esses temas, esses desenhos, ele articulava, ele dava outra forma, elaborava com o objetivo de transformar em escultura.
1: Uhum. Então, a arte é o canal de comunicação dele com a sociedade.
0: E já se vê ali um aspecto de um olhar dele para formas indígenas, uhum, que tem a ver com uma conversa dele com os modernistas que procuravam essa arte, quem é o brasileiro, quem é, o que é a arte do Brasil. E quando ele parte para Paris nos anos 20, em 1921, o Mário de Andrade escreve uma crônica dizendo para ele não se esquecer dos indígenas. E isso volta à tona quando ele vai fazer o Monumento às Bandeiras, que ele retorna o olhar, retorna o interesse para esse tema. E ele era também um apaixonado por cinema. E essa época já é época que o Canal 100, o cinema, tinha um cinejornal. E a revista Cruzeiro publicava fotos dessas expedições dos Vilas Boas. Justamente porque era um interesse que existia geral sobre esse Brasil mais profundo que ia sendo revelado para o sul, para a região litorânea. A partir disso, também esse vocabulário que ele conformou por décadas ia ganhando outros elementos.
2: São duas figuras, um casal de indígenas, os donos da terra, os povos originais. Uhum. Veja o avanço da mentalidade dele. Coisas que hoje nós estamos ainda discutindo sobre povos originários, não é? Uhum. Ele já pensava em, quer dizer, eles receberiam as pessoas. Ele quer colocar também todos os tipos humanos, biotipos humanos. Nós bem sabemos que os afro-brasileiros não participaram das bandeiras, uhum, mas ele os coloca ali no grupo.
3: E acabou ultrapassando também essa questão de ser apenas um monumento às bandeiras. Acabou sendo um reflexo.
2: O que ele dizia, exatamente, um altar da pátria. Ele tinha os mais elevados sentimentos em relação... Não era um momento histórico de um grupo paulista, né, da população paulista... de mestiços indígenas, mamelucos e indígenas também, uhum, né? Mas um movimento que festejava uma nação, que se expandia. Além disso, ele toma algumas licenças poéticas, né? Nós sabemos que os cavalos... Não se deram bem aqui, né? Não eram animais adaptados para terrenos tão altos e clima tropical, e, enfim. O que se usava muito eram mulas aqui. Uhum. Mas ele faz questão de que as figuras que estão na frente sejam pessoas montadas em cavalo. É mais a força, o ímpeto, né, que o cavalo tem de avançar.
0: Então, se vê nesse monumento, além daquela questão do esforço coletivo de levar aquele barco adiante, de levar aquele grupo de pessoas adiante, se vê aspectos de vários momentos do Brecheret. Então, uhum, se vê uma musculatura muito pujante, muito tensionada, na questão da força, aquele grupo trabalhando junto, e, ao mesmo tempo, aspectos do Art Deco dos anos 20, das formas mais arredondadas, mais sintéticas.
3: Uhum. Vem desse período também essas imagens como o Portador do Perfume, que já é um pouquinho mais...
0: Vem
3: com tantos detalhes. Tem o beijo também, que a um primeiro olhar é uma escultura mais simples, mas que também tem a sua complexidade ali embaixo, né?
2: Inclusive, ele tem um contato com o Art Deco, as formas se depuram, só que ele acha que ele já chegou no máximo da simplicidade. Só que com o tempo ele vai depurando mais ainda, como o caso da tocadora de guitarra que está ali, que é uma peça que você reconhece, que é uma mulher tocando um instrumento musical, até chegar no beijo, que é um bloco de granito, que na primeira vista é um óleo ou um bloco de granito, e depois, prestando mais atenção, dá para perceber que é um abraço ali, que é um casal se abraçando. Então tem essa questão da mudança da linguagem à medida que ele vai trabalhando.
3: A gente entende que existem fases até que a gente veja realmente um monumento, uma escultura. Como é que funciona também esse processo artístico? Isso é comum entre os escultores também? A gente vê essa coisa que nasce do desenho e vai evoluindo?
2: Toda arte é uma linguagem e é uma linguagem elaborada.
3: Sim.
2: Ela é uma linguagem elaborada com um certo objetivo que às vezes não está claro para o artista, mas existe esse objetivo e existe esse capital cultural, técnico de conhecimento. Então tem essa questão da mudança da linguagem à medida que ele vai trabalhando.
3: E essa simplicidade vai evoluindo, né? Eu acho que para mim ainda é muito curiosa essa questão do material, dessa diferença do material e da forma como trabalhar esse material. Existe uma escolha para unir aquela mensagem que você quer passar e como esse material vai responder a isso?
2: Depende de vários fatores. Inclusive, aqui na lista do tempo, nós temos a reprodução, a fotografia. Acredito que seja a única peça em madeira, não, Fernando? Que é uma Pietà, é uma Nossa Senhora com Cristo morto no colo. Que eu saiba, é a única peça em madeira. E é bem interessante que depois ele passa para outros materiais que têm um desafio um pouco diferente. É o caso da escultura em bronze, primeiro é fazer um estudo ou em argila ou em gesso e depois faz-se um molde e manda-se fundir. Depende também qual é o objetivo da peça. Se é uma peça para praça pública, não vai fazer de terracota, não vai fazer de cerâmica, porque exige mais resistência aos elementos, à chuva, ao vento, etc. E também depende do tamanho.

0: Como é que funciona esse processo também dos cuidados que são necessários? Então, quando a gente fala, por exemplo, da argila, é um cuidado um pouco maior, porque é mais difícil. O bronze, ele tem o seu desgaste natural, né? Não tem muito como evitar, mas já é um trato diferente. Então, como é que funciona esse trabalho do Instituto também?
1: O Instituto tem um trabalho de preservação e manutenção. Essa é uma das coisas que ele faz. Então, ele faz a produção de exposições, livros, publicações. Esse é um trabalho de formação de conteúdo. E a gente tem um trabalho de apoio aos colecionadores, onde a gente orienta a manutenção das peças, como manter. Então, o próprio bronze, que é um material bem resistente, a pátina, ela se desgasta, ela vai perdendo o brilho. Então, tem uma série de cuidados que a gente orienta os colecionadores, isso baseado no, nas técnicas aí que a gente aprendeu nesse período.
2: Nós temos na exposição algumas peças em gesso patinado que provavelmente ou foram peças que ele já esperava fazer isso, fazer dessa forma, ou estudos para obras de maior porte, como é o caso do Engenheiro da Suapara, que foi o prêmio da primeira Bienal, Prêmio Nacional de Escultura na primeira Bienal, que dá para perceber que é um estudo que ele está chegando lá. Então, essa questão dos materiais depende muito da linguagem, do que ele pretende e qual é o objetivo também para essa escultura.
1: Tem algumas peças, por exemplo, que ele fez em mármore. E com a poluição, a gente teve que recomendar tirar essas peças de ambientes externos, porque o mármore começou a ficar com sinais de deterioração.
2: Inclusive, o grande exemplo disso é a Musa Impassível na Pinacoteca. E, obviamente, a Musa Impassível era uma homenagem a uma poetisa. Foi para o túmulo dela. Inclusive, é interessante porque não era uma poetisa modernista, era uma poetisa parnasiana, que era Francisca Júlia, meio simbolista, parnasiana, tal. E os próprios modernistas, poetas modernistas, que apreciavam, que tinham consideração por ela, que tomaram a iniciativa de encomendar do Brecheret a escultura. E só recente, e ficou no cemitério São Paulo durante 70 anos, não sei quantos. E só, se não me engano, em 2006, que foi descoberta como uma peça do Brecheret, retirada de lá, e foi feita uma réplica, dessa vez em bronze, patinado como mármore, para ser colocado no túmulo, que afinal de contas era o lugar dela. Era uma homenagem a essa poetisa, e o original está preservado na Pinacoteca.
1: Paulo traz várias peças do Brecheret, desde a primeira, que foi a Eva, né, até o Caxias, que foi a última inaugurada após o falecimento dele. Então, São Paulo traz uma série de peças, tanto em instituições abertas quanto em espaços livres, que a pessoa consegue conhecer um pouco dessa arte do Brecheret, conhecer como é que ele se desenvolveu, como é que ele entendia as coisas. O Brecheret, ele tem peças públicas na Europa, tem algumas, tem em Paris. A peça que o governo francês comprou dele em Paris, durante a Segunda Guerra, foi removida de Paris e mandada para o interior da França para preservar ali a peça, que é o grupo, e ela hoje permanece fora de Paris. Mas a gente tem também essa vontade de trazê-la de volta para Paris, que é onde ela
0: Ela
1: deveria
0: deveria ter
1: ter
0: ficado.
1: ficado, é.
3: Em 1936, Brecheret, que já tinha alcançado prêmios e destaques em Paris, fechou o seu ateliê em Paris, definitivamente, porque ele sempre julgou a realização do monumento às bandeiras a sua obra maior. O seu grande ideal seria sempre a realização desse monumento.

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3: Essa expulsão começou muito baseada em três símbolos muito presentes no Miró, que eram mulheres, pássaros e estrelas. Entendi. 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Ele faz um fundo de tela para pintar um personagem normal. Ele tem uma coisa meio que desbotada. Ele não gostava da pintura clássica. Ele dizia que ele ia assassinar a pintura clássica, assim como ele queria assassinar a arquitetura tradicional. Ele não gostava de linhas retas e ele era um defensor da arte primitiva. 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
1: Mas Roberto, isso incomodava ele em ter a obra dele comparado com uma obra infantil?
3: Não, porque ele dizia que ele agradava todos os públicos.

0: falar um pouquinho do que foi o Monumento às Bandeiras, porque ele foi encomendado.
1: O Brecheret dizia assim, porque o monumento terminou em 53, né? Uhum. Em poucos anos do fim da guerra. E nós bem sabemos que a guerra terminou mesmo por causa das bombas atômicas atiradas sobre Hiroshima e logo depois sobre Nagasaki, uhum. né? Então ele dizia, nenhuma bomba atômica vai destruir esse monumento.
0: E era essa a ideia,
1: e
0: né?
1: Essa era a ideia. Ele pensa, então, de outra forma. Primeiro, construir não mais, realizar o trabalho não mais em bronze, mas em granito, que é um material muito mais resistente, né? E a forma monumental. Olhando esse monumento também, ainda falando do granito, é uma pedra muito dura. E que não. Se fosse uma pedra, um pedra-sabão, por exemplo, é mais fácil você acrescentar mais detalhes, mais, enfim, curvas. Ele faz uma definição assim, fundamental das figuras, o básico. Que dá uma certa severidade, sabe? E mesmo rudeza. E é muito verdadeiro, porque nós vivemos, na época das primeiras entradas, numa capitania muito pobre, muito rústica. Nós vemos também que ele simplifica ali, em lugar de colocar figuras laterais e a figura da vitória, ele já vê um grupo indômito que não tem medo de nada. 37 figuras em granito. E ele tinha uma percepção, pode-se dizer, de massa que se ajustasse, porque são blocos talhados, né, e que se encaixam um no outro, de modo que a gente tem ideia que era um imenso granito, e que nesse imenso granito estavam as figuras todas, mas na verdade são partes talhadas em granito e depois se ajustam, que não se vê as diferenças nos ajustes. Ele foge do que era comum. Vamos pensar, Monumento da Independência. Né? Nós temos uma base, né, que sobe igual uma pirâmide. Aí tem algumas figuras ou mesmo inscrições, tá? E lá em cima está Dom Pedro, não é mesmo? Isso se chama um formato piramidal. E é uma das raras esculturas no mundo ocidental que foge a essa solução piramidal.
0: Porque ela é a ideia dela é realmente ir à frente,
1: E
0: né?
1: à frente em um grupo, né? Isso nós temos que nos orgulhar. Ele mesmo percebeu o local, que é que nesse tempo a saída da cidade para Santos, saída de São Paulo, era pelo Parque Ibirapuera, pela avenida. E aí se pegava, passava pelo Ipiranga, e daí se chegava finalmente à rodovia, à Estrada Velha de Santos, e se chegava ao litoral. Então ele coloca geograficamente, quer dizer, é muito importante essa sensibilidade do artista de que a sua escultura conte uma história, e uma história verdadeira, entende? De um grupo de pessoas que dá costas ao litoral e que vai enfrenta, não é? Num movimento de avanço, portanto, ascendente, dá costas ao litoral e entra para um sertão desconhecido. Então, todas essas circunstâncias Tá, e mais o sentimento de que São Paulo tinha alguma coisa a ver, uhum, com a grandeza continental do país, né? Tinha que ser reforçado. Então, você tem uma ideia? Olha, olha, aqui está o brecheiro. Cadê o brecheiro?
0: Aqui.
1: É, olha, eu gostaria que mostrasse a capacidade de criativa monumental.
0: É monumental mesmo.
1: E do artista.
0: Uhum.
1: Ao mesmo tempo, Bandeiras, Duque de Caxias e o Fauno.
0: Brecheria não era uma persona política, mas a arte transpirava um pouco disso, né? E aí, mais tarde, ele também foi fazer um monumento a Duque de Caxias.
1: A arte pública, quando ela é encomendada para ser exposta ao povo, a todos, né, a céu aberto, ela só tem força de surgir e se materializar porque há um momento, né, há uma paixão no momento, né, há uma mentalidade determinada que abre concursos, por exemplo, o caso de Duque de Caxias. O Duque, uhum, de Caxias, patrono do exército.

0: 1941, o Brasil não tinha entrado ainda, junto com os aliados ocidentais, né, na Segunda Guerra, mas o clima de militarização, de valorização armamentista, né? Mesmo dos países não já integrados aos confrontos, né, da guerra, era tão forte que o próprio exército brasileiro abriu um concurso. E Brecheret, no seu galpão, entre esses espaços tão grandes e que faltava tudo, faltava uma parte, ele apresentou uma maquete do monumento ao Duque de Caxias, patrono do Exército Brasileiro, que era o tema. E ele ganhou o concurso. Então, agora, aí se percebe a genialidade de um artista. Como tem que ele manejar as situações de dois grandes monumentos. Porque a estátua equestre de Duque de Caxias é uma das maiores estátuas equestres do mundo. E ele não viu totalmente montada. Ele pensou numa espécie de base de piramidal, mas não muito, muito larga, né? Um plinto, que é o apoio, né? Em granito. Onde há várias cenas de Duque de Caxias em situações de batalha, ou falando ao povo, na Guerra dos Farrapos, por exemplo. E em cima estaria a estátua equestre. A ideia era colocar o Duque de Caxias no Largo Paissandu. Ela falou, não. Tem que ser uma praça onde haja perspectiva de espaços, né? Como a Praça Princesa Isabel. Ali, sim, pode estar o Duque de Caxias. E é nesse período também que nas urbanizações, né, a Avenida São Luís é cortada, se há a demolição do palácio que era dos bispos da cidade de São Paulo, e atrás da biblioteca municipal estava ainda o jardim onde os antigos bispos de São Paulo rezavam seus breviários. E o Brecheret, vendo esse jardim bastante, não é um jardim de gramado, mas um jardim de árvores, achou um lugar para o Fauno também. Ao colocar o Fauno lá, no primeiro momento, houve uma certa mal-estar
1: por ser um
0: da sociedade, porque dizia, como o Fauno, um deus pagão, sensual, está ali obrigatoriamente, né, onde os bispos rezavam suas orações diariamente, não é possível. Então, houve uma certa pressão e a estátua é retirada momentaneamente e ele resolveu o Parque Siqueira Campos, que também tem um tipo de vegetação, de até uma pequena ilha de Mata Atlântica. E colocou numa parte mais profunda do parque, não na entrada do parque, entendeu?
1: É como um tesouro escondido.
0: Exato, porque o Fauno tem que estar junto à natureza, não junto às avenidas onde passam automóveis, não tem nenhum sentido. Como eu falei, as obras do Brecheret são extremamente bem pensadas. E para Brecheret, era uma espécie de conceito que ele tinha, o próprio Brecheret. Brecheret gostava muito da natureza. Inclusive, praticou o naturismo, Já na França, na Córsega, e como todos os artistas têm essa liberdade de ser, liberdade de fazer as coisas e desfrutar a vida e as alegrias da vida. Ele comprou um terreno na Praia das Vacas, que era a praia naturista. E lá ele começa a coletar, em 1948, que ele faz a exposição na Galeria Domus, na Vieira de Carvalho,
1: Sim.
0: as pedras. Não era qualquer pedra, era uma pedra onde ele achava que tinha uma forma. E ele intervia depois só com algumas incisões e ele terminava completando a forma. Para mim, ele é uma espécie de pioneiro da land art. Muitos anos antes, e claro, em dimensões menores, que a Land Art sempre pensou em dimensões muito maiores, né? Mas é o conceito.
1: E são essas obras que acabam revelando mesmo essa visão artística, né? Porque quando a gente vê uma figura, uma escultura mais desenvolvida, a gente consegue ver facilmente aquilo como uma obra de arte. Mas a partir do momento em que a gente tem um artesão que se funde com a natureza para finalizar o trabalho dela, é que a gente vê essa potência artística mesmo, né? Essa visão
0: É.
1: que faz toda a diferença.
0: que Deus diz que Brecheret é um artista importante, um artista que amou muito a nossa cidade e que podemos nos orgulhar, né, de ter nos nossos espaços paulistanos as obras de Brecheret. Eu não
1: Torna a
0: sei se
1: cidade
0: você...
1: um grande museu a céu aberto também, né?
0: É verdade.
1: Conhecer a nossa história é essencial para que a gente consiga manter as nossas boas estruturas de pé, né?
0: Pois é, o que a história é a grande disciplina dialética de todas as ciências.

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2: Olá para você que acompanha a programação da TV Alesp. Hoje, quarta-feira, dia 26 de agosto, sejam muito bem-vindos. Está no ar o nosso Alesp News com muita informação para você nesta tarde. Faço companhia levando para você informação e também a prestação de serviços. Olha só, programas aí, clínicas financeiras promovido pelo Instituto Sicoob, vai realizar atividades aí das 10 horas da manhã até as 4 horas da tarde no mezanino da Estação Brás, com atendimentos gratuitos e individualizados também aos passageiros. O Clínicas Financeiras é uma iniciativa de orientação e educação financeira que busca apoiar a população e também a organização de orçamento pessoal e familiar no planejamento das finanças e também na tomada de decisões mais conscientes. Durante o dia, os participantes poderão receber orientações para organizar as finanças, pagar dívidas e aprender sobre investimentos de acordo com as necessidades e também os seus objetivos. Tudo isso na Estação Brás. Mudando de assunto, agora a gente vai falar um pouquinho sobre essa mudança de temperatura. Frio em um dia, calor em outro, mudanças rápidas na temperatura registradas em diferentes regiões do estado e também aí tudo nos últimos dias são exemplos das chamadas gangorras térmicas. É isso mesmo, esse fenômeno aí que atingiu, né, o estado de São Paulo nos últimos dias, atingiu todo o território, muitas cidades também. E também tem as recomendações aí da Defesa Civil, é isso mesmo. Algumas recomendações de extrema importância nesses dias aí que são chamadas, né, de gangorra térmica. Esse fenômeno, segundo a Defesa Civil do Estado de São Paulo, ocorre quando há uma alternância entre períodos de frio e calor em um curto intervalo de tempo. A partir desta quinta-feira, dia 27, inclusive, o Estado tem uma nova virada no tempo, com dias de calor, sol e baixa umidade. Essa variação está relacionada principalmente à passagem de sistemas meteorológicos, como atuações de frente frias e também a atuação de deslocamentos de diferentes massas de ar. Após a passagem de um sistema de característica mais fria, por exemplo, a entrada de ar mais quente pode favorecer uma rápida elevação das temperaturas. As oscilações podem ocorrer em diferentes regiões do estado, com intensidades aí que variam, né, de acordo com as características locais e também a atuação dos sistemas meteorológicos. Esse comportamento pode ser observado com maior frequência durante o inverno e no período aí de transição entre diferentes padrões atmosféricos. Durante as mudanças aí bruscas de temperatura, a população pode acompanhar as previsões meteorológicas e também os alertas oficiais, adaptando os cuidados aí às condições do tempo. Em período de calor, a recomendação é manter-se hidratado sempre, evitar exposição prolongada ao sol e reduzir o tempo aí de atividades físicas nos horários mais quentes do dia. Crianças, idosos e pessoas mais vulneráveis devem receber uma atenção especial. Já durante o frio, né, o período de frio, é importante aí manter-se bem agasalhado, evitar exposição prolongada a baixas temperaturas e manter hidratação também com atenção redobrada, principalmente para crianças e idosos. E em situações de emergência, o atendimento pode ser solicitado pelos telefones 199 da Defesa Civil, 193 do Corpo de Bombeiros, aí para ajudar cada pessoa. Para receber alertas gratuitos da Defesa Civil por SMS, é fácil, você tem que cadastrar o CEP de interesse enviando uma mensagem de texto aí para o número, né, 40.199. Repetindo para você, 40199. A gente muda de assunto agora e fala de assunto internacional. Uma avalanche de lama devastadora deixou dezenas de mortos e centenas de desaparecidos e muita destruição na fronteira entre o Nepal e o Tibete, na China, nesta quarta-feira, dia 26, por volta de 1 hora da tarde, horário de Brasília. O número de mortos estava em 98, sendo 95 do Nepal e 3 do Tibete. Outras 844 pessoas estão desaparecidas, 579 no Nepal e 265 no Tibete. Segundo o último balanço do Conselho de Turismo do Nepal, divulgado na manhã desta quarta-feira, 384 turistas estavam desaparecidos. 291 deles são estrangeiros. Testemunhas contaram, né, que as águas engoliram o vilarejo.

0: Colégios inteiros no condado aí de Jiriong, no Tibete. Um deslizamento atingiu uma passagem, né, de terra entre os dois países. Há vários desaparecidos, entre eles 8 sul-coreanos que trabalhavam em uma usina hidrelétrica. Segundo a agência de notícias oficial chinesa, né, ela ocorreu aí do lado nepalês e atingiu o porto local, interrompendo estradas, comunicações e também fornecimento de energia na região sul ali do Nepal. O distrito montanhoso ali do Nepal, né, que tem ali uma população de cerca de 50 mil habitantes, foi um dos locais mais atingidos. Helicópteros de resgate não conseguiram pousar nessas áreas afetadas. O primeiro-ministro do Nepal, ele afirmou, né, que os policiais e militares estão se unindo aí aos esforços do resgate. A causa da inundação ainda não está clara, mas a enchente similar no mesmo rio no ano passado foi posteriormente atribuída a um esvaziamento de um lago glacial. Então, tudo isso, né, a gente acaba mandando ali toda a nossa solidariedade para o povo de Nepal e também do Tibete, por conta dessa grande inundação que atingiu. Claro que as imagens são realmente impressionantes. Vou pedir mais uma vez aí para o nosso Vanderlusso, nosso diretor de imagens, colocar mais uma vez na tela as imagens de Nepal, as imagens da inundação, que são imagens aí realmente impressionantes, imagens aí que acabam sendo aí de extrema agressividade, né? Muitas pessoas atingidas, muitas pessoas desaparecidas, e tudo isso acaba pegando muitas pessoas ali desprevenidas, né? Então tudo isso acabou sendo, claro que ajuda vai ser necessária. O governo do Brasil vai mandar ajuda para lá também, e muitos outros países estão se unindo para ajudar o pessoal, né, que vive ali na região do Nepal e também na região do Tibete. Pois bem, essas foram as nossas informações desta quarta-feira, dia 26 de agosto de 2026. A gente fica por aqui agradecendo você pela sua companhia, agradecendo você pela sua audiência, e a gente volta a se encontrar ao longo da programação da TV Alesp com muito mais notícias. Lembrando para você que hoje, por volta das 7 horas da noite, tem o Jornal da Alesp, segunda edição, ao vivo, com a apresentação da Camila Freitag. Um forte abraço para você, fiquem todos bem e, ó, tudo de bom. Valeu!
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0: Hélio da Silva, mais concidadão de São Paulo, um ecocidadão. No programa de hoje, vamos provar que sim, você pode mudar o mundo. E a receita para isso você vai conhecer agora. Misture sonho, persistência, resiliência, dedicação e muito amor ao próximo e à natureza. Venha conhecer quem idealizou e plantou o maior parque linear da América Latina.
1: Meu nome é Hélio da Silva, tenho 74 anos de idade, tenho 3 filhos, 4 netos. Fui um executivo de grandes empresas, viajei o mundo, mas o que eu sou mesmo é um plantador de árvores.
2: Aqui nessa região, ele plantou mais de 40 mil árvores. E eu vejo nesse trabalho do senhor Hélio justamente essa visão de enxergar o outro, de enxergar a importância de trazer uma qualidade de vida para as diferentes regiões.
1: Eu moro aqui há 66 anos, nessa região aqui, para vocês terem uma ideia de grandeza. Na zona leste de São Paulo moram 6 milhões de pessoas. Metade da cidade de São Paulo mora na zona leste. Carente em tudo: autoestima, trabalho, infraestrutura, saneamento básico, tudo, tudo, né? E como eu moro aqui, por que não tratar bem? Por que não retribuir? Por que não fazer alguma coisa pelo bairro, pela rua, pela cidade, pelo país e pelo mundo, em termos ambientais? São Paulo me acolheu como acolhe milhares e milhões de brasileiros e não brasileiros aqui. Uma cidade extremamente acolhedora, linda, bonita, adoro, amo São Paulo, de paixão. A gente fala que habita a cidade, né? Mas eu não costumo dizer isso aí, não. É as cidades que habitam a gente, né? São Paulo mora dentro de mim. Cidade de São Paulo hoje tem em torno de 650 mil árvores. A maioria delas errada, espécie errada, exótica. Estão caindo agora. Tem uma árvore chamada tipuana, que ela tem uma longevidade de 80 a 100 anos. Está caindo agora, porque está expirando o prazo dela. A data de validade dela é uma pena, é uma pena. Plantar errado, lugar errado, a espécie errada. Eu trago aqui Mata Atlântica, que é o que existia. Né? Hoje esse parque aqui, além de ser o maior de São Paulo, ele tem uma biodiversidade muito grande aqui. São mais de 164 espécies de árvores aqui da Mata Atlântica. Se consultar Google, hoje esse parque é o 4º parque linear do mundo. Tem 12 nos Estados Unidos, 1 no Chile, depois vem esse aqui.
3: Percebo que as pessoas que frequentam, sim, valorizam o parque, mas muitas pessoas nem conhecem a história do parque. E é isso que me incomodou bastante, porque eu falo, como uma pessoa mora aqui, é o 4º maior parque linear do mundo, e a pessoa não sabe, por exemplo, da história do Sr. Hélio, não sabe que foi uma única pessoa que plantou todas essas árvores.
1: Tudo começou em dia 23 de novembro de 2003. Aqui era uma área abandonada, degradada, motel céu aberto, mini cracolândia, depósito de lixo e por aí vai. Antes de eu ir trabalhar, eu passava por aqui com a minha esposa para fazer uma pequena caminhada na parte da manhãzinha. E numa dessas caminhadas eu comentei com a minha esposa, olha, tá de mal a pior isso daqui. Então, eu falei para minha esposa que em 10 anos eu iria mudar isso daqui. Eu trabalhava ainda como executivo, viajava o mundo todo, mas ela me perguntou, você vai fazer o que aqui? Eu falei, eu vou plantar árvores aqui. Até 2013 vai ter muitas árvores aqui, milhares de árvores aqui. E eu comecei a plantar sábado, domingo, porque eu trabalhava. Fui aqui no interior, comprei 200 mudas, plantei ao redor desse rio, próximo desse rio aqui do nosso lado, e destruíram 200 árvores, acho que eu plantei. E a turma fala, não, mas nós falamos para você que não ia dar certo, que você ia criar encrenca aqui. Então, todo mundo me desestimulava a plantar árvore, inclusive a família. Mas eles desestimulavam não na maldade, porque era perigoso aqui contrariar interesses de comerciantes, de mini cracolândia, de motel céu aberto. E quando colocaram todas essas dificuldades para mim, aí que eu resolvi fazer. E fui em frente. Então fui lá, comprei 200 mudas, plantei e destruíram. E esse pessoal comentou, tá vendo? Eu falei pra você que não ia dar certo tudo, e agora? O que que tu vai fazer? Falei, fácil, agora eu vou plantar 400, não tem problema nenhum. Fui lá, comprei 400, plantei 400 e continuei viajando, Brasil, mundo, a trabalho. Um dia eu voltei para cá, nessa região onde nós estamos agora, porque eu caminhava do outro lado, e eu percebi que também destruíram as 400. E o pessoal falou, tá vendo? Já destruíram 200, agora 400. Tá vendo? Nós avisamos você. O que que vai fazer agora? Eu falei, agora é fácil. 5 mil árvores aqui agora. Então, em 2008, já existiam 5 mil árvores aqui, muita resiliência, muitos problemas, e nós temos, como cidadão, de auxiliar. Nós somos o poder público. Nós somos o poder. E nós temos que ajudar o poder público. Então, eles começaram a abraçar a causa, a prestigiar, porque teimoso é teimoso. E eu fui muito teimoso e muito resiliente aqui. De modo que, em 2008, foi criado aqui o primeiro parque linear da cidade de São Paulo, o maior de todos, 320 mil metros quadrados aqui, 3,2 quilômetros de extensão. Esses dois parques que tem nos Estados Unidos e esse que tem lá no Chile foram financiados por empresas financiaram os parques. Aqui foi um louco, um maluco, alguém que pensou fora da caixa, um cara persistente, né? Que não arredou pé disso daqui. Destruíram, plantavam, vandalizavam, plantaram e por aí vai. Então eu faço isso daqui com carinho, tal, com muito amor aqui. Converso com as árvores, me chamam de louco, eu falo, olha, eu faço exame médico todo ano, dá normal, não sou louco não, mas eu gosto de cumprimentar. Agora em silêncio, senão eles vão me internar aqui, em qualquer hora. Então eu converso com elas em silêncio e, pasmem, elas me respondem, no tempo delas. Vai ser adubada durante o primeiro ano, de 3 em 3 meses, ela vai ser adubada, vai ser regada, sempre agora com a seca, com o tempo mais ensolarado, nós vamos trazer água para ela beber aqui. As árvores se conectam uma com as outras. As árvores produzem fungos, fungo produz antibiótico, e esse antibiótico serve para curar uma, cura as outras. Né? Há uma rede de raízes nessas e em todas as árvores, né? Para elas se comunicarem. A primeira internet do planeta, dizem que foi lá a raiz das árvores, né? E elas se curam, elas são solidárias. E a árvore que cuida da gente? A árvore cuida da gente, e nós não cuidamos das árvores. E como é que ela cuida da gente? Regulando o clima. Segurando 40% quando chove, ela segura lá em cima, na sua copa, nas folhas, nos troncos, ela segura. Evita enchente, evita erosão, né? Ela atrai pássaros, né? Ela dá fruto, dá flores. E fazem tudo isso daí de graça. Olha a bondade, a generosidade de uma árvore. Que ser humano que faz isso? O ser humano está sendo perverso, está sendo cruel. Está pagando a conta agora. O boleto está chegando. Né? Olha o resultado, está aí agora. Enchentes. O que ocasiona enchente não é só a chuva. A chuva é de menos. A chuva é cíclica, ela vem, vai, vem, vai. O que causa enchente é lixo, é muito lixo. É lixo para tudo quanto é lado. Falta de cidadania, falta de educação. Não é só campanhas, não. É ser um cidadão da casa, da rua, do bairro, da cidade, do Brasil, do mundo.
2: Então, se eu for olhar para a população, existem muitas coisas. Primeiro, não jogar lixo na rua. Não se desfazer, né? Muitas vezes você vai encontrar num curso d'água um pedaço de sofá, de móveis. Isso não pode acontecer. Por quê? Isso prejudica, inclusive, gerando enchentes, quando nós temos, por exemplo, as chuvas. Então, esse é um primeiro ponto. O não jogar. Às vezes a pessoa pensa que aquele papelzinho pequeno ali não vai fazer a diferença, mas faz, porque nós somos muitos, a população é gigantesca. Então, qualquer tipo de ação nesse sentido é importante. A separação do lixo, né, dos resíduos.
3: Se esse parque não existisse, aqui seria uma área muito degradada, suja, ponto de droga, violenta, né? pessoas estariam correndo risco. Então, assim, era uma área abandonada. Era uma área que ninguém frequentava, nem tinha coragem de frequentar. E aí, a partir do momento que tem um parque, que tem segurança, que tem estrutura, você traz vida, você percebe que as pessoas agora usufruem desse espaço, um lugar lindo, maravilhoso, com tanta árvore.
2: Os parques urbanos são importantes para a adaptação das pessoas à questão das mudanças climáticas. Porque, em primeiro lugar, elas vão estar próximas à natureza, você começa a ter uma incidência também de fauna, de pássaros, né? E isso melhora também a qualidade de vida. Mas o principal mesmo é nós olharmos essa questão de conectarmos com os eventos extremos. Então, quando nós temos parques, áreas não impermeabilizadas, a quantidade de vegetação nativa, as árvores, nós vamos ter um melhor escoamento da água, por exemplo. Nós temos duas agendas importantíssimas ligadas às mudanças climáticas, né? Nós falamos que hoje já é um período de emergência climática, o que significa que nós temos uma incidência muito grande de eventos extremos. E isso é muito claro para nós. Muitas vezes uma chuva ela vem numa quantidade tão absurda que inunda tudo. Nós tivemos as inundações no Rio Grande do Sul no ano passado. Então, na prática, nós precisamos de ações de mitigação, que seria a redução das emissões dos gases de efeito estufa, e isso é muito ligado à atividade industrial, em como a indústria pode melhorar os seus processos, diminuir aquelas emissões, por exemplo, usando tecnologias melhores. E nós temos as chamadas ações de adaptação, que é como nós vamos nos adaptar a esse contexto de mais eventos extremos. Uma forma de adaptação em área urbana é justamente a questão dos parques, porque eles permitem que essas áreas não fiquem impermeabilizadas.
4: Essas situações climáticas hoje que tem no planeta todo é interferência direta do ser humano. O que o homem está fazendo com o planeta é violento. Voltando um pouquinho na Zona Leste ainda, curioso, saiu um estudo, eu li ontem, estudo da USP aqui, fizeram uma pesquisa de clima lá no Jardim Paulistano, ali perto da cidade, no centro da cidade, e fizeram esse mesmo estudo aqui na Zona Leste, num bairro chamado Vila Jacuí. 9 graus de diferença.
2: Se você for para a Avenida Paulista, você vai ver que a temperatura oscila em relação a outras regiões. Por quê? Porque não tem vegetação. Então, a vegetação faz toda a diferença em termos de adaptação às mudanças climáticas e, volto a dizer, saúde das pessoas, qualidade de vida mesmo.
4: E essas pessoas que caminham aqui hoje, eu tenho centenas de depoimentos aqui que dizem o seguinte: o senhor Hélio, o senhor me curou. Como eu te curei? Eu não sou médico. Me conta a história. E aí eles contam a seguinte história. Antes desse parque aqui, por ser uma região perigosa, uma área perigosa de assalto, os filhos saíam para trabalhar e elas ficavam presas dentro de casa. Os filhos falavam, não abre a porta para ninguém aqui. É perigoso assalto. E essas pessoas começaram a ficar doentes. Ia no médico, o médico falava, olha, fisicamente vocês estão bem, o que o senhor tem é um quadro de depressão muito grande aqui. Vai passear numa praça, vai fazer amizades, vai num parque, e não tinha parque aqui, então elas não podiam sair. O que elas frequentavam é uma unidade básica de saúde que tem aqui do lado. Elas iam lá, mas não tinha jeito. Quando veio o parque, em 2008, e quando vem um parque, vem um pouco de segurança, vem aparelho de ginástica, vem banheiros, e começa a fluir as pessoas começam a frequentar. E aí elas se curaram aqui.

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0: essa área trouxe vida para o parque, né? As pessoas com bastante frequência estão por aqui usando o parque, se utilizando do parque. Então ele trouxe vida para o parque. Eu mesmo comecei a usar muito esse parque, me utilizar muito dele, né, para o meu próprio benefício, para minha própria saúde, né? E isso me ajudou muito, porque eu estava passando por vários problemas e o parque serviu para mim como algo terapêutico, né? Então eu sempre passeei muito por aqui e acabei conhecendo o Hélio numa dessas caminhadas, assim, de uma maneira inusitada. E aí eu fui lá conversar com ele, saber algumas histórias dele e achei muito interessante.
1: Esse é o que eu ganho de pagamento, é ver nossas pessoas felizes, né? O que é bom na vida é quando você divide, é o conhecimento que você tem que dividir, é o amor que você tem que dividir. Porque quando não divide, pode jogar no lixo, não vale nada. Então amor e conhecimento tem que dividir, né?
2: Olha, educação ambiental é algo fundamental. A educação ambiental e a educação, de uma forma geral, está prevista nos Objetivos de Desenvolvimento Sustentável da ONU. E é um foco que nós temos que dar. E nós não estamos falando somente de uma educação formal na escola, em aulas que os alunos podem ter, mas todas as formas de comunicação. Então, a própria TV, o rádio, os meios de comunicação, as redes, a internet, são importantes para levar esse conhecimento à população. Nós sempre falamos que é preciso informar, mas essa informação precisa virar um real conhecimento e a pessoa mudar o comportamento.
1: Árvores são tão importantes que deveria fazer parte do currículo escolar desde os 3 anos de idade. Eu sinto isso nas minhas palestras para as crianças. Não sabe o que é um pau-brasil, não sabe o que é café. Traz grupinho de 10 crianças aqui, 10, não precisa ter muita não, para não se perderem aqui, para a gente tomar conta. Eu me encarrego de multiplicar instrutores. Olha, esse é um pau-brasil, vou te contar a história dele. Esse é um pé de jatobá. Jatobá, esse é um pé de jerivá, esse aqui é um pé de... Enfim, esse é um pé de fruta, esse é um araçá, e vai explicando. Aqui nesse parque, das mais de 160 espécies que tem aqui, tem várias frutíferas aqui. Eu dou preferência para frutíferas silvestres. Existe um estudo na USP que eles já catalogaram 5 superfrutas brasileiras. Araçá, bacupari, uvaia e outra, cereja do Rio Grande, todas elas têm aqui. A cada 12 árvores que eu planto aqui, necessariamente uma é frutífera, silvestre. E já era meu objetivo, minha meta lá em 2003, de atrair aves aqui, né? E já atraímos. Os observadores de pássaros já catalogaram aqui 69 espécies de pássaros aqui, né? Vida. Enquanto o mundo quer eliminar insetos, eu quero atrair insetos. Quero atrair insetos porque os insetos fazem parte da cadeia alimentar de pássaros.
3: Esse é um pé de araçá amarelo. É um pé de goiabinha, né? Aqui é um pé de uvaia também. É uma das superfrutas brasileiras, genuinamente uma delícia de fruta. Esta é uma das superfrutas catalogadas pelo pessoal da USP lá. Chama-se cereja do Rio Grande. Espetáculo de fruta. Olha, pessoal, aqui é um pé de cambucê. Tem o nome é um bairro em São Paulo, inclusive. Mas, dentre as frutíferas aqui, tem cambucê também.
1: Ah, tem o jequitibá rosa, esse caso aqui. Tem o jequitibá branco e tem o jequitibá vermelho. O mais famoso, que se destaca mais por aí, é o jequitibá rosa. Então aqui nós temos 2 irmãos dele. Um ao lado ali e tem esse daqui ao fundo aqui. Então são 3 jequitibás que estarão aqui no próximo milênio, contemplando nossos queridos. Vão aqui, vão vir admirá-lo aqui. Tá bom? Olha que coisa linda e bonita.
2: Isso melhora do ponto de vista do tipo de vegetação que a gente precisa, inclusive no entorno de cursos d'água. Aqui uma política pública interessante também seria justamente a despoluição, né? Porque o rio passa muito próximo, mas ele é um rio poluído. Então nós...
4: 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Pequenos cuidados

0: Olá, tudo bem? Seja bem-vindo, seja muito bem-vinda. No programa de hoje, vamos falar de pioneirismo, educação e o papel da universidade na sociedade. Temos a honra de receber a primeira mulher a assumir cargos de gestão como vice-chefe e chefe de seu departamento, vice-diretora e diretora em toda a história centenária da Politécnica. Pesquisadora, professora e gestora pioneira, consolidou sua trajetória que une produção acadêmica de impacto, liderança institucional e engajamento social, com especial destaque à inclusão de mulheres na ciência e na tecnologia e o papel da universidade em servir a sociedade. Nascida em Jarinu, no interior aqui de São Paulo, estudou em escolas públicas. Ingressou na Escola Politécnica da USP, onde se graduou em Engenheira Civil em 1981 e iniciou o mestrado em tempo integral com bolsa do CNPq, um fato raro à época em que os engenheiros civis trabalhavam em projetistas, empreiteiras, consultoria ou no mercado financeiro. Em Zurich, na Suíça, ampliou a sua visão de pesquisa e inovação. E agradecemos a ela por ter retornado ao Brasil, em especial a São Paulo. Com um currículo para poucos, hoje aqui conosco a vice-reitora da Universidade de São Paulo, a USP, Liede Bernucci. Professora, muito obrigada pela sua presença aqui conosco, por ter aceitado o nosso convite. Que honra e que prazer.
1: Muito obrigada pelo convite e eu gostaria de falar um alô a todas as pessoas que nos assistem.
0: Muito obrigada, senhora. Me acompanha neste bate-papo, Ronaldo Penido, repórter e apresentador aqui da TV Alesp. Ronaldo, muito bem-vindo, obrigada por aceitar o convite.
2: Olá, Priscila, muito obrigado, professora, e eu tenho certeza que teremos uma conversa bastante proveitosa aqui neste programa de hoje.
0: Com certeza. Professora, eu inicio o nosso bate-papo perguntando à senhora, que está à frente da principal e mais importante universidade do país e da América Latina, qual a importância do papel da universidade na sociedade? A gente sabe que cada vez mais a gente quer ter um diploma, né? Antigamente era um fato raro, os nossos pais, os nossos avós, mas hoje a gente sabe que sem um diploma, e ainda mais de uma universidade consolidada, a gente não consegue ingressar no mercado de trabalho.
1: A importância da universidade para a sociedade, ela muitas vezes não fica clara para a sociedade. Mas quais são os papéis da universidade? Formar pessoas com conhecimento sólido e capazes de estarem cumprindo uma função no mundo do trabalho, né? Cumprindo uma função para a sociedade. Então, formar as pessoas com conhecimento sólido. Esse é um papel fundamental das universidades. Uma universidade como a Universidade de São Paulo, ela tem também um outro papel, que é o papel de desenvolvimento da ciência, desenvolvimento da pesquisa. E a pesquisa em todos os seus setores, na área de humanas, na área da saúde, na área de biológicas, na área de engenharia e ciências exatas, em todos os seus cursos. Ela faz pesquisa. E hoje em dia nós falamos pesquisa e inovação, porque a inovação é a ponte para você trazer a pesquisa para a sociedade. Então, mais uma vez, nós estamos falando de sociedade. Então, formar pessoas para a sociedade, para o mundo do trabalho e também desenvolver pesquisas para que a gente possa desenvolver também a tecnologia, as ciências humanas e todo o conhecimento que tem. Então, ela tem essas duas funções muito importantes e que as pessoas, em geral, conhecem. Mas ela também tem uma terceira função, que é a função que a gente fala o tripé da universidade, que é o ensino, a pesquisa e a extensão. A extensão é justamente o trabalho que ela faz para a sociedade. Essa conexão universidade e sociedade.

0: Então, esse é um papel muito interessante e que muitas vezes as pessoas não entendem todos esses papéis que estão conjugados dentro da universidade para servir à sociedade.
1: Ronaldo?
2: Agora, professora, eu gostaria de falar sobre a USP, que é uma referência como uma das maiores instituições de ensino da América Latina. No entanto, também enfrenta desafios. Quais são os desafios e prioridades para os próximos anos, para a nova gestão no período 2026-2030?
0: Ótima pergunta, porque os desafios atuais, primeiro que eles são muito acelerados, os desafios da sociedade como um todo. Nós traçamos quatro desafios e prioridades para a nossa gestão. O primeiro, nós demos o nome à nossa chapa de USP pelas pessoas. USP pelas pessoas, as internas, que estão dentro da universidade, que são os professores, todos os servidores e os alunos, né? E os pesquisadores, sem dúvida. Então, você tem um contingente hoje de mais de 100 mil pessoas dentro da Universidade de São Paulo. E USP pelas pessoas, porque nós temos a conexão com a sociedade que precisa ser muito forte. Então, USP pelas pessoas, nós estamos pensando no maior legado que nós temos, que são as pessoas, né? O nosso segundo pilar, vamos dizer assim, que nós colocamos como prioridade, mas que também é um desafio, é a manutenção da excelência da universidade. A universidade, como você bem disse, ela ocupa hoje uma posição privilegiada, né, no Brasil e também na América Latina. Então, essa posição privilegiada requer uma excelência nas funções e nas nossas missões. Como manter essa excelência, né? Hoje em dia, os desafios são múltiplos, são complexos. Como que nós podemos manter a excelência em todas essas missões que a universidade se coloca, né? Como eu falei no começo, de ensino, de formação de pessoas, da pesquisa e inovação e toda a questão da cultura e extensão. Então, como que nós mantemos essa excelência? Esse é o segundo pilar. Então, cuidar das pessoas, o segundo é a excelência. E nós temos algo muito caro pensando na excelência e pensando no desenvolvimento das pessoas, que é a manutenção da autonomia universitária, que é uma situação bastante diferente das universidades públicas do estado de São Paulo, né? Do governo do estado de São Paulo. Então, nós temos três universidades, que é a USP, a Unicamp e a Unesp. Elas têm autonomia universitária, autonomia não é apenas a científica, mas ela tem uma autonomia também de recursos financeiros e como administrar esses recursos, aonde se dá prioridade e como que nós podemos trabalhar dentro da universidade com essa autonomia. Essa autonomia, por um lado, ela é muito boa, né, para você poder trabalhar e com isso a gente mantém a excelência, mas ao mesmo tempo é um desafio, porque nós precisamos mostrar para a sociedade que nós sabemos administrar o recurso público, que é a sociedade que nos mantém. Então, a excelência universitária, na nossa visão, está em comum acordo com a autonomia universitária, que sempre vem à tona em discussão, inclusive na LESP, né, que é o local que nós temos também esse diálogo. Então, o diálogo é com a sociedade, a LESP, que representa também a sociedade, com autoridades e com a sociedade organizada, né? Então, nós temos que sempre manter esse diálogo para entender o que é excelência e entender, portanto, a necessidade da autonomia. A outra questão é nós fazemos esse fortalecimento da universidade e a sua conexão com a sociedade. Porque a universidade ela não pode ficar fechada entre seus muros, né? Desenvolvendo suas pesquisas, mesmo sendo úteis para a sociedade, para o desenvolvimento do conhecimento, se você não se comunica, que é o que vocês fazem tão bem, Se você não se comunica com a sociedade, não explica o que você está fazendo, e mesmo o impacto que gera aquele resultado de pesquisa para a sociedade, nós estamos falhando. Então, esse é um dos nossos quatro desafios, é poder manter essa conexão estreita com a sociedade. E o nosso quarto pilar é poder ter uma otimização dos processos, para que a gente tenha processos mais rápidos e que a gente possa administrar melhor, portanto, esses recursos públicos que são nos dados.
1: Professora, agora eu vou entrar um pouquinho nessa questão da pesquisa, que a gente sabe também várias pesquisas e os números mostram a USP é referência não só para o Brasil, para a América Latina, mas para todo o mundo. Como é que vocês trabalham esta questão da pesquisa? Porque a gente sabe que pesquisa precisa de investimento e, além de investimento financeiro, precisa do investimento humano, os profissionais que. Na maioria deles, uma excelência, né, de profissional e também uma dedicação exclusiva para essa pesquisa. E a gente sabe que a USP tem esse trabalho muito qualificado pelos resultados das pesquisas apresentadas.
0: Então, a pesquisa, sem a pesquisa, nós não temos como evoluir na ciência e, portanto, não tem como impactar a sociedade. Nós precisamos de pessoas capazes para fazerem a pesquisa. E, além disso, nós vamos precisar das pessoas de várias gerações, porque a pesquisa ela não pode morrer dentro de um grupo de pesquisa. Ela tem que ser aplicada também à sociedade, em todas as suas vertentes, mas ao mesmo tempo ela tem que desenvolver as novas gerações para garantir continuidade do trabalho. Então, esse é um desafio muito grande da sociedade, não só da USP, mas da sociedade como um todo. Como você atrai os jovens para estudarem e poderem se desenvolverem e, ao mesmo tempo, gerarem conhecimento para a sociedade e impactarem a sociedade, né? Então, é uma cadeia de valores e nós precisamos explicar aos jovens que nós precisamos deles, não só nos bancos escolares, para depois estarem no mundo do trabalho, mas para poder fazer a pesquisa. E como você bem disse, a Universidade de São Paulo, ela goza de um prestígio mesmo internacional, né? Em vários rankings, nós vamos ver que a presença da USP é marcante, né? Nos rankings internacionais, e nós somos procurados, inclusive, por países, seja europeus, sejam os países da América do Norte, mesmo na Ásia, para fazer as conexões conosco. Então, hoje em dia, os desafios também são internacionais.
1: Ronaldo?
2: Agora eu gostaria de abordar um assunto relacionado à inovação, tecnologia e transformação digital, um assunto que está tão presente na vida de todos nós brasileiros, na população mundial e no ambiente acadêmico. Como a universidade lida com estas inovações tecnológicas? Como tem sido olhada pela direção da universidade a questão de reformulação de investimentos nos laboratórios e da questão tecnológica também?
0: Ótimo. Eu vou começar falando da transformação digital e da inteligência artificial que todo jovem conhece
1: Conhece.
0: hoje, usa, né? Bom, nós temos uma revolução no conhecimento digital hoje, né? Nós fizemos uma proposta e estamos já estruturados com um escritório de transformação digital e inteligência artificial dentro da USP. Nós temos os centros de pesquisa na inteligência artificial, mas esse é um escritório dedicado a entender o uso da inteligência artificial para o ensino, para os processos administrativos. Então, o melhor uso e o uso ético dessa ferramenta. Essa discussão, ela é candente, né, dentro da sociedade. E nós queremos responder com a celeridade necessária. Ao mesmo tempo, nós temos toda a questão de desenvolvimento tecnológico voltado à inteligência artificial. Nós temos vários grupos trabalhando na pesquisa e a pesquisa junto também à iniciativa de algumas empresas. Então, nós temos grupos fortes, mas a gente precisa discutir o uso ético dessas ferramentas. qual é a substituição do ser humano e do trabalho humano que essa ferramenta está trazendo, de uma forma correta, justa, né? Então, essa é uma discussão muito importante que você trouxe. A discussão da pesquisa e da inovação, a pesquisa, ela está em todos os setores, né? Da ciência básica, aplicada. E a inovação, na minha visão, é a ponte que traz essa ciência, esse conhecimento que a pesquisa gerou para a sociedade. E a inovação está em todos os setores, inclusive no setor social. A gente tem inovação social também, e sendo realizada dentro da Universidade de São Paulo. Isso requer uma comunicação com a sociedade, né? É a via de mão dupla, vai e volta, né? As dores da sociedade para que a universidade trabalhe junto com a sociedade em suas dores e possa levar isso como algumas soluções, inclusive trabalhando de forma conjunta. E a inovação tecnológica, que as pessoas ligam mais facilmente a questão da inovação à inovação tecnológica. A inovação tecnológica, eu gostaria de realçar que o Brasil ele tem uma posição excepcional em produção científica, mas a gente precisa traduzir essa produção científica em inovação. Quando falamos em classificação do nosso país em inovação, ela não é tão boa quanto é na produção científica. Então, esta ponte, que é justamente, né, trazer esse conhecimento para inovação e aplicação, é que nós precisamos fazer de uma forma muito mais célere para que a gente tenha essa efetividade de ação. Então, a inovação hoje, você não dá para escapar da inovação, não dá para ser contra a inovação. Precisa se discutir a inovação e como trazê-la para a sociedade nos seus diferentes setores. Dentro da USP, nós temos uma inovação muito bem desenvolvida, mas ela requer esse trabalho contínuo de explicação para tanto internamente como externamente, tanto para os setores de vários setores da sociedade, como governamentais, a importância do desenvolvimento da inovação para que a gente possa impactar a sociedade e a sociedade ter um bem maior.
1: Professora, como que a senhora acredita que a sua experiência, até observando como a senhora fala e explica didaticamente para a pessoa que está em casa entender, entende muito bem, obviamente, professora, sua experiência de engenheira nos seus cargos de gestora? Porque a gente sabe, ainda mais quando a gente fala de um curso de engenharia da Poli, né, que é muito reconhecido e consolidado, como a gente sabe, para o dia a dia da gestora Lied ali.
0: Então, eu tive a sorte de fazer um curso que, primeiro, eu gostava muito, sempre quis fazer e, na verdade, eu não tinha me dado conta que era um curso muito
1: Masculino.
0: masculino, né? Quando eu entrei na Escola Politécnica, éramos só 4% de mulheres. Então, para mim foi impactante, mas isso também, para mim, sempre foi um desafio. E a engenharia, na minha visão, é uma carreira, vamos dizer que ela é bastante prática, não é? O meu curso, ele tem uma teoria muito sólida, mas ao mesmo tempo aplicação prática. Isso sempre me encantou muito. E eu sempre procurei trazer isso para a gestão, que vamos dizer, essa dinâmica que tem na engenharia, né, da sua ação, para trazer para a gestão. Na verdade, quando eu comecei, eu sempre fui pesquisadora, mas também sempre trabalhei aplicando a minha pesquisa, né, na pesquisa de ponta. Então, na ponta, né, para a sociedade, o impacto na sociedade. Eu fui convidada para exercer o meu primeiro cargo de gestora dentro da Poli e eu me encantei, porque eu gosto de lidar com pessoas. E gosto de trazer oportunidades e gosto de lidar com os jovens. Eu sou docente há 40 anos e eu adoro uma sala de aula, né? E entender a diferença dessas gerações. Eu já passei por muitas gerações. As gerações são muito diferentes. E assim, não tenho essa a crítica negativa daquele, puxa, eles não, não, eles não são como eu, mas eles têm algumas coisas muito melhores. E como que a gente pode fazer dessas novas gerações pessoas transformadoras, né? Mas voltando à questão da gestão, então sempre gostei muito da gestão, aprendi que eu gostei da gestão e com isso eu fui continuando nos meus cargos, exercendo cargos diversos, inclusive como diretora da Escola Politécnica, vice-diretora e depois diretora da Escola Politécnica, que para mim foi um grande desafio na vida, mas foi maravilhoso. E depois eu fui para o IPT ser presidente do Instituto de Pesquisas Tecnológicas, que é uma instituição maravilhosa de conhecimento e muito próxima à sociedade, de aplicação à sociedade. E agora, recentemente, como vice-reitora, junto com o professor Aloysio Segurado, nós estamos fazendo uma boa parceria para a gestão. Eu gosto muito da gestão pública e eu acho necessário.
1: Ronaldo?
2: Muito bem. A próxima pergunta que eu gostaria de fazer é relacionada aos projetos voltados à infraestrutura, mobilidade e sustentabilidade. Quais são os investimentos em modernização dos campi, acessibilidade, mobilidade, eficiência energética também, que é um assunto que está cada vez mais em tona na sociedade, e práticas sustentáveis que contribuem para uma universidade mais inclusiva e também ambientalmente responsável. Quais são os investimentos, quais são os projetos voltados para estas áreas que eu mencionei aqui?
0: Nós temos todo um planejamento para a infraestrutura universitária. Nós temos que lembrar que os edifícios já estão envelhecidos, a maior parte deles, porque são da década de 60, 70, alguns de 80 e alguns são até patrimônio histórico. E houve uma certa época que faltou recurso para tudo isso. Então, nós temos um desafio de manter centenas de edificações que a Universidade de São Paulo tem. Ela está em 7 cidades diferentes. Então, a gente tem um desafio enorme de manter essas edificações e manter todo o campi, né? Toda a parte de jardim, parques, etc. Além disso, tem os laboratórios, que nós temos que montar sempre laboratórios novos ou modernizar os laboratórios didáticos e de pesquisa, que requer um investimento também muito grande. Nós temos a sorte no estado de São Paulo de ter a FAPESP. E a FAPESP é uma fundação também do governo do estado de São Paulo, que é um patrimônio, né, da sociedade paulista,

0: internacionais de uma posição muito destacada em termos de sustentabilidade. Então, ela tem esse cuidado. E você bem falou sobre energia, né? Nós acabamos agora, recentemente, de inaugurar uma usina dentro da cidade universitária, do campus do Butantã, que transforma o resíduo sólido orgânico, é o lixo orgânico, né? Transforma esse lixo em biometano, por exemplo, que é um combustível, também em biofertilizantes e também em energia elétrica. Então, veja, nós podemos transformar algo que estava perdido ou até ocupando um espaço territorial que nós podemos transformar em energia. Então, você está limpando o ambiente e, ao mesmo tempo, gerando energia limpa para o ambiente. Então, nós temos esse é apenas um exemplo, né? Nós temos vários trabalhos voltados à energia limpa dentro da Universidade de São Paulo, né? A transformação, por exemplo, do etanol em hidrogênio. Existem várias pesquisas, mas também aplicadas, né? Já a gente sabe que essa aplicação dá certo. E em vários setores, nós temos toda essa questão da sustentabilidade muito bem tratada.
1: Professora, ouvindo a senhora, a minha primeira pergunta, né? O papel da universidade em servir à sociedade. Os exemplos práticos que a senhora deu, a transformação de energia, isso tudo reflete para a sociedade entender a importância do papel da universidade, e ainda mais quando a gente fala de uma universidade como a USP. E aí, retomo ainda um pouco da minha primeira pergunta. Do quanto acredito eu seja difícil manter essa excelência em todos esses setores que a senhora comentou aqui conosco e com o telespectador que nos acompanha pela TV e pela internet. Como é que o aluno do Camp ele enxerga? Porque imagino eu, e quando a gente conversa, eu lembro quando eu ainda era um pouco mais nova que ia prestar vestibular, a gente quer entrar na USP, as pessoas se preparam, estudam, as famílias depois têm aquele orgulho, e a gente tem o orgulho de segurar o diploma e dizer: eu fui aluno da USP, ou, e a senhora deve ter ouvido muito isso, eu fui da Poli, sou da Poli. Como é que esse aluno hoje, essa nova geração, com esses avanços tecnológicos, com todas essas oportunidades maiores do que anos atrás outras pessoas não tiveram, enxergam a importância de pertencerem ao universo da USP?
0: É uma ótima questão trazida. Eu gostaria de trazer nós acabamos também agora de celebrar os 50 anos da FUVEST, né, que faz o vestibular. Então, 50 anos e a gente viu toda essa transformação. E por coincidência, eu fiz o primeiro FUVEST, 50 anos atrás, entrei na Escola Politécnica em 1977. Fiz em 76, portanto, o primeiro FUVEST. Então, essa alegria do aluno de desejar estar na Universidade de São Paulo, a sua família apoiando, né, tantas pessoas impactadas, são milhões de pessoas impactadas, né? Milhões de pessoas. Nós temos 60 mil alunos de graduação, né, dentro da cidade, dentro da Universidade de São Paulo. Então, veja, nós estamos impactando 60 mil pessoas, 60 mil famílias, e imagina quem eles vão impactar, né? Isso é crescente. Bom, você disse dessa dificuldade da gente, não é dificuldade, mas a complexidade de manter a excelência, né? Para, inclusive, você ser atraente para os jovens e mostrar à sociedade essa importância que nós temos. Manter, em todos os setores a excelência é bastante desafiador. Então, nós temos que fazer várias questões e cuidar dessas questões para que todos os setores da universidade, todas as suas áreas de conhecimento, nós temos 42 unidades, 43 unidades de ensino e pesquisa. Então, imagina, formando pessoas. Além disso, nós temos museus. Por exemplo, o Museu Paulista é da Universidade de São Paulo, né? O Museu do Ipiranga. Nós temos aqui, tão perto da Lesp, nós temos o MAC, né? Também nós temos um museu de etnologia e e arqueologia.

0: muito destacado também. Então, nós temos o de zoologia, que nós recebemos tantas crianças. Essa é uma primeira porta de entrada para a
1: Sociedade.
0: sociedade. São os nossos museus. Então, esses museus é a nossa primeira entrada de uma criança na Universidade de São Paulo. Ele tem um contato com a Universidade de São Paulo. Nós temos aqui um desafio de comunicação. Nós estamos melhorando cada vez mais a nossa comunicação para as pessoas saberem que esses museus são da Universidade de São Paulo, são cuidados pela Universidade de São Paulo, inclusive com os recursos que a sociedade nos oferece para fazer esse serviço. Então, esses são portais iniciais que nós temos e nós recebemos milhões de pessoas, né, por ano. Nesses museus. Nós temos os institutos especializados. Então, nós falamos aqui de energia, né? Falamos no IEE, que é um energia e ambiente, que é também destacado. Então, nós temos aí uma pleiade de tanto unidades voltadas ao ensino de graduação e pesquisa, mas também institutos especializados e museus. Então, para manter a excelência, você tem que cuidar de todos esses pratinhos girando ao mesmo tempo, né? E saber aonde você vai colocar os recursos, porque o cobertor é curto. Então, como que você consegue atender essa. E que o jovem veja o que a gente está fazendo, sinta e sinta o desejo de estudar na Universidade de São Paulo ou nas outras universidades que nós temos. Nós temos universidades públicas no Brasil inteiro, né, no estado de São Paulo e no Brasil inteiro, e cumprem um papel importante no Brasil.
1: Olha que interessante, né? A gente vai para um rápido intervalo, voltamos em instantes. Não saia daí, esperamos vocês.

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2: Já estamos de volta. Eu falei que era rapidinho, viu? No programa de hoje, recebemos a vice-reitora da Universidade de São Paulo, Lied Bernucci. Nós encerramos o bloco anterior falando, né, da importância de atrair os jovens, porque a gente sabe do papel da universidade na sociedade. A professora explicou bem aqui no início do programa e o quantos, né, são enormes esses desafios diariamente. Professora, a senhora falou um tópico no bloco anterior, no final do bloco anterior, que me chamou muito a atenção. A porta de entrada para as crianças na universidade, porque a gente sabe bem que a gente acaba escolhendo a profissão ou o local que quer estudar quando adulto, quando adolescente, já na infância. A gente olha ali o prédio e já fala, quero estudar ali. E como preparar e quais são, né, os mecanismos diariamente esses profissionais que vão receber essas crianças ou até mesmo ali na escola, no ensino médio, o que falar e como falar para essas crianças, porque a gente sabe que é um desafio ainda maior preparar os profissionais para a educação básica, para a educação da primeira infância e também quando a gente fala sobre o ensino médio.
3: Eu gostaria de destacar que a Universidade de São Paulo tem um papel interessante e importantíssimo na educação básica. Qual é esse papel? Nós falamos dos portais, que são os museus para as crianças, mas eu gostaria de dizer que nós temos 28 cursos de licenciatura na Universidade de São Paulo. Em todas as áreas do conhecimento, nós formamos professores para o ensino fundamental e para o ensino médio. Então, nós temos, vamos dizer, a mão da Universidade de São Paulo já também na formalidade do ensino, né? Nós temos a mão recebendo essas crianças em museus e todos os equipamentos que nós temos na universidade, mas também dentro da sala de aula, o impacto, porque nós formamos 2 mil professores por ano para o ensino fundamental e ensino médio, né? Para a educação básica como um todo. Então, nós formamos essas pessoas e essa é uma das missões da Universidade de São Paulo. Formar pessoas para que elas transmitam esse conhecimento. O Brasil tem um desafio enorme pela frente, que é educar a população, uhum, né? Ter uma educação para todos. Quando você tem uma educação para toda a sociedade está mais preparada para as transformações que virão, e ao mesmo tempo elas estarão mais qualificadas para o trabalho, né? Para o mundo do trabalho. Portanto, as diferenças sociais também ficam menores quando você tem educação de todos. Portanto, esse é um tema muito caro para nós e é uma missão da Universidade de São Paulo de formar bem esses professores. O que também temos feito? Esses professores que estão na licenciatura, eles também podem fazer estágio nos museus, nos diferentes equipamentos que nós temos, e nas escolas públicas. Nós temos um convênio com a Secretaria da Educação do Governo do Estado de São Paulo, que remunera com uma boa bolsa para esses alunos nossos de licenciatura estarem já fazendo esses estágios supervisionados dentro das escolas públicas de ensino fundamental, ensino médio, ou seja, isso é uma forma de conectá-lo já à realidade do chão das salas de aula. Ou seja, nós estamos trabalhando em conjunto, nós precisamos formar essas pessoas bem formadas para recebê-las na universidade, para que nós possamos cumprir essa missão dentro da universidade, de educá-las, de ter a pesquisa e todas as nossas missões que eu já mencionei. Então, cuidar da sociedade olhando os jovens, olhando a educação básica, é uma missão que nós levamos muito a sério e temos feito um trabalho que eu considero excepcional.
2: Ronaldo?
1: Olha, nós ficamos lisonjeados com todas essas informações sobre a Universidade de São Paulo. E agora eu gostaria de perguntar para a senhora qual é a importância da universidade pública como agente transformador, não só no aspecto científico, mas também social no país.
3: As universidades públicas têm um papel importante nessa continuidade do ensino para dar acesso a todos. Tem a questão toda do pertencimento, a qual você já se referiu, mas ela precisa ser inclusiva, portanto, ela precisa também estar com as portas abertas para todos os setores da sociedade. Receber todos os setores da sociedade e ser inclusiva para que essas pessoas, ao se formarem, nós estamos qualificando não só aquele estudante, mas dando oportunidade para toda a sua família e seu entorno. Porque essa pessoa vai impactar todo o seu entorno. Então, a universidade pública, ela é uma porta aberta para a inclusão social num país com tantas diferenças sociais que nós temos. Então, nós precisamos tratar muito bem da questão de inclusão e que esse aluno incluído se sinta pertencente e responsável pela universidade, pela imagem da universidade, ao que ele leva para a sociedade, como a sociedade nos vê. Porque a sociedade, quando ela olha para dentro da universidade, ela não olha só o seu corpo docente, os seus servidores, o que eles estão produzindo. Ela olha também o seu alunado. Então, o alunado é o nosso embaixador na sociedade. Ele tem a responsabilidade de representar a universidade para a sociedade. Essa consciência é que nós precisamos ter, mesmo naqueles mais jovens ingressantes, que ingressam com 17, 18 anos. Ele tem a responsabilidade, porque ele está tendo um ensino de qualidade e é gratuito, porque é uma universidade pública, é gratuito, mas alguém paga. E quem paga é a sociedade. Então, ele precisa entender que estão pagando e bastante para ele poder estar na universidade. Ele precisa devolver à sociedade isso da melhor forma possível com o seu trabalho, mas também enaltecendo a universidade que lhe deu, né, lhe conferiu essa habilidade. E essa habilitação para que ele possa estar no mundo do trabalho. Então, é uma responsabilizar os alunos, esta também é uma tarefa que nós temos e precisamos conscientizar as pessoas que elas são embaixadores da universidade para a sociedade.
2: Professora, e quando a senhora fala, né, responsabilizar o aluno, e aí entrando um pouco nessa questão da inclusão, agora eu vou trazer para o nosso tema das mulheres, que é um tema e as pesquisas têm mostrado muito o quanto as mulheres estão ocupando atualmente nesses novos, eu acredito, 10 anos para cá, cargos de liderança. A senhora ocupa, né, já vem ocupando há muitos anos cargos de liderança, mulher, gestora, pioneira em alguns dos seus cargos, e aí retomo lá quando a senhora iniciou na Poli, numa situação de 4%, como a senhora falou, num mercado, num mundo, né, muito masculino. masculino. E hoje a gente observa no mercado de trabalho ainda um mundo muito masculino, no qual o homem, a gente vê os resultados de valorização salarial, ainda tem, né, uma valorização maior do que a mulher. Como é que a universidade prepara essas mulheres, sabendo que a sociedade sabe, né, muito bem que as mulheres que saem preparadas da USP, elas ocupam cargos de liderança, mas elas precisam ter uma preparação, e aí eu vou pegar o meu exemplo, nós mulheres, e a senhora acredito também, a gente tinha que provar que realmente a gente era estudiosa, inteligente, dedicada, para poder competir de igual para igual, ali no bom sentido, com os profissionais do sexo masculino.
3: Essa é uma questão muito importante, porque a inclusão de gênero, no caso, né, das mulheres, é algo que precisa ser trabalhado na sociedade como um todo, e na universidade ela reflete a sociedade, né? Se não fosse importante, não ia ser um dos 17 Objetivos de Desenvolvimento Sustentável que a ONU fez no acordo com mais de 140 países, né? É o 5º Objetivo de Desenvolvimento Sustentável, a questão de igualdade de gênero. Esse é um aprendizado para todos. Eu olho nas áreas de exatas e engenharia, você tem muito poucas mulheres ainda. Então, essas portas vão se abrindo, mas nós precisamos entender os processos que nós temos que fazer para que isso seja mais acelerado. Há cálculos, e não são brasileiros, a cálculos internacionais das questões de gênero, porque isso inclusive impacta na economia dos países. Não é só na sua economia pessoal ou da sua família, mas isso impacta na economia do país como um todo, na riqueza dos países, porque se você deixa de incluir, você deixa de incluir ideias, iniciativas, ou seja, falta uma parte, né? Portanto, a igualdade de gênero não é apenas uma questão de justiça, é uma questão de inteligência para a economia, né? Então, voltando para a universidade, mesmo dentro da universidade, nós temos ainda aí, uma diferença de gênero nas questões de docentes. Em cursos, nós temos diferenças, mas mais ou menos 50%, 51% são mulheres estudantes de graduação e 49% de homens. Quando você vai para o corpo docente, mais ou menos 1/3 são mulheres e 2/3 são homens. Então, você veja que é uma questão de tempo, né? Para você refletir o que você forma e a pessoa que está docente. Quando você vai para os cargos na academia mais altos, que são professores titulares, nós temos menos de 30% são mulheres. Então, conforme você ascende também, tem menos mulheres. E isso não é só na universidade, você pega na questão política, nós temos muito poucas mulheres. Nos cargos, como CEO de empresa, você tem poucas mulheres. É uma questão de tempo também, mas nós precisamos pensar nesse processo. Então, como eu dizia, há cálculos que em algumas áreas nós vamos precisar mais de 100 anos, se continuarmos no mesmo tipo de evolução, para que haja uma igualdade de gênero. Então, a gente não pode esperar 100 anos, o planeta não pode esperar 100 anos, a população não pode. Então, nós precisamos trabalhar essas questões para levar a igualdade. E aí vem a discussão das oportunidades. Nós também precisamos dar oportunidades para que essa porta seja aberta. Como você bem disse, e eu tenho certeza que as mulheres pensam exatamente aquilo que você afirmou, que ela precisa ser muito boa para estar em igualdade de possibilidade de poder fazer ali, competir a um cargo, né? E as mulheres têm essa noção. Tem também, muitas vezes ela abre mão de uma parte pessoal da sua vida para poder ter aquela oportunidade sonhada, o que também não é justo. Não é justo para ela, não é justo para a sociedade. Né? Então, nós podemos até falar sobre a maternidade. Ela tem que ser livre para querer ser mãe ou não, não é uma obrigação. Mas veja, a sociedade precisa viabilizar que ela seja mãe também, exercendo cargos importantes. Mesmo exercendo cargos de liderança, ela também possa ser mãe. Então, a sociedade precisa trabalhar para isso, para viabilizar, porque isso é a vida para todos, né? Então, a gente precisa trabalhar muito nisso. A gente trabalha dentro desse assunto na Universidade de São Paulo, em tantos assuntos, mas esse é muito caro para mim, das oportunidades das mulheres, discutir equidade de gênero, discutir o que nós podemos fazer para a gente poder caminhar para uma igualdade, inclusive salarial, porque é justa, né? Está realizando o mesmo trabalho. Ronaldo. É uma questão de conscientização.
4: Exatamente.
3: De todos.
4: É verdade.
1: E a minha próxima pergunta é relacionada ao tema inclusão, ainda continuando neste tema, tendo em vista que as pessoas oriundas de classes mais baixas, elas encontram dificuldade desde passar num vestibular, como também cursar uma pós-graduação, fazer um curso de mestrado, doutorado, pós-doutorado. À medida que ela vem de classes mais baixas, a situação vai se afunilando. Como a universidade pública, especificamente a USP, oferece investimentos, né, tem investimentos e oferece bolsas de estudos, programas que possam facilitar para que estas pessoas tenham acesso ao estudo, ao ensino superior e também à qualificação profissional?
3: Bom, o esforço começa desde que eu falei da gente ter professores bem formados na rede pública, formando as pessoas no ensino fundamental e médio, para que elas estejam bem formadas para poder ascender à universidade e poder fazer um vestibular em igualdade de condições. Até lá, nós temos um programa de cotas hoje no vestibular, né? Nós garantimos 50% das vagas para aqueles oriundos de ensino público. Então, é uma forma que nós temos de trazer, né, pessoas, inclusive aquelas vulneráveis do ponto de vista socioeconômico, para dentro da universidade, abrir esses portais. Muito bem. Ao mesmo tempo, nós temos várias questões internas de como poder, às vezes, trabalhar certos conteúdos com esses alunos que possam ter alguma falha de conteúdo. Não é uma questão de inteligência, porque inteligente ele é. É uma questão. E assim, a pessoa está disposta a fazer aquele curso. É uma questão de, às vezes, uma lacuna de conhecimentos. Então, nós temos oferecido algumas disciplinas gerais dentro da USP para a questão de conteúdos, como matemática, a língua portuguesa. Bom, então, essa é uma das nossas missões, que nós iniciativas que temos feito. A outra é também como viabilizar a permanência do aluno com vulnerabilidade socioeconômica. Nós temos um programa de auxílios, né, para permanência, que é para viabilizar tanto a moradia quanto o transporte e alimentação. Então, nós temos um auxílio para isso. Claro, o cobertor é curto e nós temos que, com os recursos que nós temos, que vem do Tesouro do Governo do Estado, recebemos, portanto, da sociedade, poder fazer pesquisa de ponta, ter uma sala de aula adequada para os alunos, pagar os nossos servidores, manter o espaço físico e manter também os alunos com esses auxílios. Ou seja, nós precisamos equilibrar os investimentos. Ao mesmo tempo, nós temos um programa de bolsas também. Quais são esses programas de bolsas? O aluno já se engaja desde a sua entrada. Nós agora estamos trazendo essa bolsa já a partir de 27, já para março de 27, ou seja, você pega o aluno ingressante. Nós temos bolsas para ele estar engajado tanto nas questões de ensino, colaboração no ensino, como na questão de pesquisa, de inovação, na extensão, em todas as nossas ações, inclusive ajudando na inclusão e no pertencimento, né, nós temos todas essas ações e bolsas para os alunos poderem estarem engajados, né? É uma forma de ancoragem do aluno desde o seu ingresso nas missões e nas atividades que a universidade faz.
2: Olha que perfeito, que bacana. Professor, eu quero voltar um pouquinho para a gente falar da referência que a USP é internacionalmente. E, obviamente, muitas faculdades, e aí coloco todas as universidades, não as públicas, não só as públicas, mas as privadas também, quando a gente busca referência no internacional. E nós conversávamos aqui, para você que está em casa, nos acompanhando pela TV ou pela internet, nos bastidores, a importância dessa internacionalização. A gente, muitas vezes, né? Eu digo que acredito que virou costume a gente se inspirar ou buscar referência na Europa, nos Estados Unidos, mas a gente tem parceiros aqui, amigos muito próximos, que também podem servir de inspiração e até dessa conexão de parceria.
3: Ótimo. A questão da internacionalização, ela é imperiosa, né? Porque nós temos um mundo globalizado. Globalizado num sentido positivo e também no negativo, né? Então, a interação com outras universidades, outros institutos de pesquisa, nós fazemos já há muito tempo dentro da USP. Claro que isso vem aumentando, uhum. Né? Eu que sou da Escola Politécnica, nós temos mais de 2 décadas de acordos, inclusive de dupla diplomação. O aluno vai para a Europa, ele estuda lá, ele tem um diploma de engenheiro europeu e o diploma da Escola Politécnica. Então, veja que é um programa, em várias áreas nós temos programa de dupla diplomação e mesmo aqueles que ele passa 6 meses ou apenas 1 ano. Então, nós temos portas abertas, né, para os bons alunos que querem ir para o exterior e apoiar esses alunos. Ao mesmo tempo, como você bem disse, a gente sempre procura, às vezes, no ranking, as referências, e são essas, com essas que nós mantemos dupla diplomação, etc. Porém, nós temos que olhar que o mundo ele está muito desequilibrado hoje, seja em conhecimento, e quem tem conhecimento pode gerar riqueza, né? Não é só a sua riqueza natural, que o Brasil também tem muita riqueza natural, mas a riqueza do conhecimento, isso também gera para a sua economia um impacto positivo. Nós precisamos olhar, como você disse, os nossos irmãos do continente latino-americano. Nós temos recebido vários alunos, inclusive na pós-graduação, de vários países aqui, principalmente da América do Sul, colombianos, peruanos, equatorianos. Quer dizer, as portas da universidade estão abertas e nós recebemos, principalmente na pós-graduação, muitos alunos da América do Sul. Nós recebemos também alunos que vêm da África, alguns de língua portuguesa, né? Mas a gente precisa intensificar essa relação sul-sul, como nós dizemos, né? Nós temos relações já muito bem consolidadas com Europa, Estados Unidos, Japão, China, Coreia, mas nós precisamos também pensar nos nossos irmãos aqui da América do Sul e do continente africano. Então, muitos esforços têm sido feitos para estabelecer esses acordos e poder fazer não só acordos na pesquisa, mas trazer jovens para que eles estejam nos bancos escolares junto com os nossos. E viver a diversidade dentro da sala de aula é um aprendizado para a sua vida profissional. Você aprende a lidar com pessoas diferentes, culturas diferentes, isso te habilita muito melhor para o mundo profissional.
2: Perfeito, Ronaldo.
1: Muito bem, professora, para os alunos, os estudantes que gostariam de ter esta oportunidade de estudar no exterior por meio da universidade, da USP, quais são os critérios para que esse estudante possa ter esta oportunidade?
3: Existem vários programas para que ele possa ir para o exterior, seja para ficar em curto espaço de tempo, seja para fazer uma pesquisa, seja para ficar nos bancos das salas de aula, como também os duplos diplomas. Ele precisa ter, vamos dizer, um currículo bom. Então, quando nós recebemos os ingressantes, em geral a gente fala, precisa estudar. É isso, esse é o ponto um. Precisa estudar, precisa levar a sério o curso, precisa tentar ter notas boas sempre, para que ele possa, porque é competitivo. Então, você vai fazer entrevistas, mas há uma competição de currículo, há uma competição de notas, às vezes alguns têm prova, dependendo da universidade, aplica às vezes alguma prova. Então, ele precisa estar muito bem preparado. Nós preparamos bem os alunos, mas eles precisam estar conscientes, que a gente falou de consciência já desde o começo, né? A consciência é a responsabilidade, desde o início, que ele precisa ter um desenvolvimento bom dentro da universidade. E a universidade é um espaço que dá para fazer muita coisa, mas a primordial é ele precisa estudar e ir bem naquele curso no qual ele ingressou.
2: Professora, eu vou pegar, inclusive, esse seu gancho do estudar. A gente ouve, acredito que a senhora também passou essa mensagem para os seus filhos, que o conhecimento e o estudo ninguém tira, e conhecimento gera riqueza, como a senhora já falou aqui para a gente, para o telespectador que nos acompanha. Como hoje, com essa geração altamente tecnológica, que quer, eu vou até usar o termo, que quer tudo para ontem, que muitas vezes a gente vê exemplos dentro da nossa casa, vou pegar lá em casa, não temos mais tantos adolescentes, mas que querem as respostas rápidas, e a gente sabe que muitas vezes o estudo ele traz as respostas, isso é comprovado, mas elas não são tão rápidas, porque precisa dessa dedicação. Como hoje conscientizar essa nova geração, a senhora que está diariamente com essa nova geração, da importância cada vez mais do estudo, do conhecimento, que é o que a gente leva para toda a nossa vida e que abre as portas?
3: Esse é um grande desafio que você trouxe. Nós trabalhamos, eu sou docente há 40 anos, eu trabalhei com várias gerações diferentes, e essa geração a qual você se refere é uma geração que tem pressa, né? Ele quer tudo para ontem, ele quer o resultado. Primeiro, que você constrói conhecimento. A inteligência ajuda, mas você precisa estudar. Então, não existe a eureka, descobre tudo. Você precisa estudar. O inteligente, ele vai aprender mais rápido, mas ele precisa estudar. Ele precisa ter essa, vamos dizer, entender que o conhecimento é construído camada por camada para que ele possa chegar. Isso demanda tempo, maturidade. Então, eu não acho que ter pressa seja ruim, né? Mas ele precisa entender que há certos processos cujo caminho pode parecer tortuoso, mas é um aprendizado, né? Ele precisa ir step by step, passo por passo, né? E entender como que ele constrói esse conhecimento. As tecnologias ajudam, mas ele precisa entender qual tecnologia ele pode usar. A tecnologia está aí para todo mundo, mas ele não pode acreditar em algumas coisas tão facilmente. Então, desenvolvimento do espírito crítico é super importante para ele entender se ele está acessando algo que realmente está trazendo uma informação sólida, correta, que tem base, que tem referência, né? Então, isso ele precisa aprender a usar essa informação, né? A pressa em si de aprender é a vontade de querer aprender, é muito bom. Ao mesmo tempo, como a gente já falou na transformação digital e o acesso, a gente vê hoje nas salas de aula uma certa dificuldade dos alunos de estarem em grupo trabalhando, porque sozinho ele pensa que resolve. Na verdade, uma parte ele resolve, mas ele precisa trabalhar em grupo. A vida é trabalhar em grupo, né? A sociedade está em grupo, né? Ele precisa atender demandas sociais, que é um grupo de pessoas. Ou seja, ele precisa aprender a trabalhar com pessoas de diferentes formações, inclusive, né? Essa é a grande complexidade, você lidar com pessoas de diferentes formações, diferentes talentos e preparos, inclusive, para que você resolva problemas de maior complexidade da sociedade. Então, o aprendizado de estar em grupo, isso é muito importante para as novas gerações, porque ela é muito, quase que solitária, ela é muito individualizada pelos próprios recursos e facilidades que a gente tem digital. Mas isso não vai resolver o problema da sociedade, porque o problema é muito complexo. E para resolver problemas complexos, você precisa de talentos complementares. Então, você precisa trabalhar em grupo.
2: Olha que bacana. Conhecimento é construído e as portas do mundo são abertas com estudo. Com essa reflexão que a gente encerra o Conexão de hoje. Não tenho nem palavras para agradecer a senhora aqui, a aula professora, né, que a senhora nos deu aqui de conhecimento, de experiência, de aprendizado. Muito obrigada pela sua presença aqui conosco.
3: Muito obrigada, obrigada a vocês, obrigada a todas as pessoas que nos acompanham. Eu espero que vocês tenham conhecido um pouquinho mais da USP, da Universidade de São Paulo, e essa reflexão que nós pudemos fazer sobre o conhecimento, sobre a pesquisa, sobre o ensino, sobre a sociedade. Muito obrigada.
2: Com certeza. Ronaldo, muito obrigado pela companhia.
1: Eu que agradeço pelo convite. Foi um prazer enorme estarmos juntos aqui neste programa, falando um pouco mais sobre a Universidade de São Paulo e trazendo todo este conhecimento. Obrigado, professora. Uma verdadeira aula, como você falou, uma verdadeira aula para todos nós. Muito obrigado.
2: Com certeza. E obrigada a você pela companhia. Continue na programação da TV Alesp. A gente se encontra. Até mais.

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0: migra porque quer. Isso é bom a gente refletir. O migrante, ele é expulso da sua região.
1: Lá em casa tinha muitos livros. Não tinha escola, não tinha energia elétrica, não tinha shopping center, mas tinha livro.
2: São Paulo é parte nordestina, ou quase em sua maioria São Paulo é nordestina em algum sentido.
3: A memória nordestina está apagada. São Paulo é a terra do sonho de todo mundo.

0: Toda migração é uma expulsão. O sujeito está expulso, ele precisa buscar melhores de vida. Então ele chega aqui, ele vai achar legal porque tá, pelo menos está comendo, tem uma estrutura melhor, está se organizando. Ele migra porque a região é pobre, a região não oferece nada para trabalhar. Ainda existe aquela cabeça dos antigos coronéis, né? Os donos de terra, a seca. Ele não pode pegar água porque o fazendeiro não deixa. Trabalhar para ganhar o quê? Quer dizer, à época eram as condições muito precárias, como muito bem na Vidas Secas do Graciliano, né? Mas essa imagem fica na cabeça da região do Centro-Sul, São Paulo-Rio, e isso vai gerar ainda mais o que ainda hoje, infelizmente, existe, que é a questão do preconceito com o povo nordestino, né? Que é como se fosse um analfabeto, é como se fosse um que passa fome, é uma série de denominações pejorativas que ainda algumas pessoas ainda existem, né? Eu sou de Pernambuco, estou aqui há 30 anos e ainda eu escuto
1: isso. São Paulo é assim, para lá, naquela época, até hoje, o jovem completa os 18 anos, a maioria vem para São Paulo. São Paulo é onde tem a indústria, tem dinheiro e construção civil, é tudo aqui em São Paulo. Nos outros lugares tem, mas não comporta. O desemprego para lá é muito grande.
2: A imigração é dinâmica, ela foi mudando bastante ao longo do século XX, né? E na década de 1930, a gente tem um fenômeno muito importante que acontece no Brasil, né? Enfim, a gente tem a ascensão do Getúlio Vargas, essa restrição da entrada de imigrantes estrangeiros, valorização do trabalhador nacional, e é justamente nessa década que o número de entradas de imigrantes nacionais no estado de São Paulo supera o número de imigrantes internacionais. É a partir, então, da década de 1930 que a gente pode falar de uma transformação da imigração nordestina, da imigração mineira, né, para São Paulo, em um fenômeno de massa.
3: O deslocamento é nunca visto na história do Brasil, na história da América Latina, e não é exagero dizer no mundo ocidental, nesse período, 1945 até por volta de 1980.
2: Esse fenômeno tem uma continuidade nas décadas subsequentes. A década de 1940, 1950, 1960, 1970, né? A gente tem grandes números de entradas de brasileiros, né? De imigrantes nacionais aqui na Hospedaria de Imigrantes do Brás. Tanto é que dos 3 milhões e meio de pessoas, de registros que nós temos aqui na hospedaria, metade é de brasileiros, sendo a grande maioria de imigrantes nordestinos.
0: Essa mão de obra vai vir com muita força, não só de Minas, mas de toda a região do Nordeste. E vem com força para trabalhar nas fábricas. E não é uma mão de obra qualificada, é uma mão de obra do interior, da zona rural, sobretudo, que a população nordestina na época, a grande população era rural, e vem chega aqui na cidade de São Paulo, e vai procurar alojamento, geralmente na casa de algum parente ou de algum conhecido. E esse conhecido vai arrumar emprego, o emprego era fácil, chegava hoje, se quisesse trabalhar mesmo, já tinha, porque a indústria estava nascendo, né? Essa coisa toda. E eles vão, da sua forma, alguns já vêm até com a família, com tudo, e vão se alojar de forma precária. A época era barracos de tábua mesmo, né? E depois é que vai construir, vão se alojar em torno das fábricas, né? Que já é na periferia mesmo, né? No subúrbio.
2: A gente nem sabe ao certo exatamente o número de nordestinos que veio para São Paulo, porque muitas vezes eles ficavam tanto tempo em Minas Gerais que depois, quando chegavam aqui, eram registrados como mineiros.

pau de arara é um caminhão com um banco de madeira nas laterais, tipo assim o caminhão do exército, aquele que tem espinha de peixe. Só que não é bem feito que nem aquele, né? É coisa artesanal mesmo, madeira pura, tem que sentar na madeira, e é daquele tipo do caminhão do exército. Caminhão com três bancos,

0: requeijão, que é o principal de lá, né? E assim chegou. Chegamos aqui em São Paulo, o ponto de parada é aqui no Brás. Aqui no Brás, ali perto da 21 de abril, cada um vai para o seu canto. E assim foi.
1: Essa viagem era uma viagem bastante traumática. A gente tem relatos bastante sensíveis de imigrantes que chegavam aqui, perdiam esposa, perdiam filhos. Conseguir, né, absorver o frio que fazia na cidade. Tanto é que os funcionários da hospedaria, em algumas ocasiões, conseguiram promover campanhas de doação de cobertores, de agasalhos, para essas pessoas que chegavam aqui.
0: Nossa, e outra, as pessoas têm família, têm criança. E cada um se virar como podia. Médico não tem, né? Até chegar numa parada onde tem um enfermeiro, coisa assim. Era como Deus, só Deus cuidava do povo lá, né?
1: Muita gente associa a migração nordestina só ao pau de arara, né? Essa grande visão que as pessoas têm do transporte de nordestinos aqui para cá. Existem outras maneiras, né? Tem um caso super especial, de certa forma, aqui na hospedaria de imigrantes, que é uma família que veio a pé para a hospedaria, saindo do Piauí, saindo de São Raimundo Nonato, né? As pessoas vinham de barco, passando pelo Rio São Francisco, depois pegavam um trem em Minas Gerais. As pessoas vinham de navio também, partindo dos portos do Nordeste, do país, né? E chegavam a São Paulo e aguardavam aqui na hospedaria por uma contratação, seja uma contratação na indústria.
0: Porque precisava de trabalhador, né?
2: São Paulo, para mim, era uma ilusão que eu tinha, onde eu conseguiria arrumar um emprego, um trabalho e levar a minha vida independente de realizar todos os meus sonhos, né? De sonho de criança, de ter um carro, de ter uma casa e de construir uma família no qual eu pudesse me sustentar tranquilamente e viver bem, viver feliz, que esse é o verdadeiro sonho de todo mundo, é viver feliz.
3: Eu achava que São Paulo era como a Copiara, que todo mundo conhecia todo mundo, que tudo era perto, que tudo era fácil. Mas não é assim, né? Eu tive bastante dificuldade no começo, mas aos poucos a gente vai se adaptando, né?
0: Muito diferente. Que aqui, muita gente, lá não tinha. Cinco mil habitantes? Eu acho, mais ou menos isso. Aqui não, aqui é um movimento muito. Muita gente, muito trabalho, emprego à vontade.
2: Eu imaginava assim, uma cidade muito grande, uma coisa, coisas que eu nunca tinha visto na minha vida, um prédio. Eu nunca cheguei a, por exemplo, sair do Rio Grande do Norte e conhecer a capital. A primeira capital que eu conheci foi São Paulo. Então, quando eu vi esses prédios, esse mundaréu de gente, cheguei a visitar o centro da cidade, nossa, eu não tinha dimensão do tamanho que era isso aqui. Mas na minha ilusão, era sempre uma coisa muito boa, não tinha oportunidade de emprego, só pensava em coisas boas mesmo da cidade de São Paulo. Não tem saneamento básico, não tem iluminação, água do poço, sistema de saúde, não tinha posto de saúde, como tem hoje. Transporte era precário, pisar na lama, enfim, o frio. Tudo isso, esse imigrante vai enfrentar essas adversidades. Mas ele está trabalhando, ele está contente, né? Ele veio buscar uma vida melhor.

0: São Paulo cresceu vertiginosamente, sem um programa de residência, de habitação, um programa de políticas públicas mesmo, né, para acolhimento desses migrantes e para inserção desses imigrantes de uma maneira mais digna aqui na cidade de São Paulo. Então, a gente tem já no século XIX o advento dos cortiços aqui no centro, na Santa Efigênia, no Brás, na Mooca, no Bexiga, no Bom Retiro, cuja população migrante era muito grande. E claro que, como São Paulo vai crescendo exponencialmente em uma velocidade muito acelerada, a cidade mesmo geograficamente vai crescendo para suas periferias. E é quando, na década de 30, 1940, já não há tantos espaços assim no centro para a população recém-chegada se inserir e habitar. Né? Então a gente começa a falar mais desse crescimento da periferia da cidade de São Paulo e, consequentemente, também, né, da inserção de imigrantes nacionais, especialmente mineiros e nordestinos, que vão ocupar essas periferias.
1: No interior, ele não tinha nenhuma organização, nenhuma consciência política, etc. tal. Aqui ele vai ser obrigado a ter. É interessante isso. Porque ele vai dizer: olha, para existir, nós já estou falando aí dos anos 60, 70, né? Ele vai dizer: olha, para eu ter um posto de saúde aqui no meu bairro, se não se organizar com os demais colegas dele, os companheiros dele, os conterrâneos, não virá. Então eles vão se organizar. Porque ele vê as greves, as manifestações de parada, ele vai dizer: nós precisamos reivindicar isso. As mulheres vão fazer isso. Escola, saneamento, enfim, as melhorias vão nascer a partir dessas ocupações e da necessidade de se organizar para reivindicar aquilo que de direito é deles, que é o direito social, o direito à moradia, o direito a um transporte público de qualidade, um direito à saúde, enfim, uma série de coisas, né? Isso é o que vai acontecer quando ele chega aqui.
0: São Miguel Paulista, por exemplo, na zona leste de São Paulo, tem uma comunidade nordestina enorme, bem como outros bairros periféricos da cidade de São Paulo, que revelam para a gente essa questão da política habitacional da cidade.

0: são recebidos dessa forma precária. A comunicação fica difícil, porque o meio de comunicação que tinha era os correios. E como é que se faz para se comunicar? O cara chegava aqui e não sabia nem o endereço. Onde é que você está morando? Não sei, estou morando no acampamento dessa fábrica, ou no alojamento daquela construção. Nos anos 60, aqui na região do Catumbi, aqui na capital de São Paulo, tinha uma casa de show muito famosa de um nordestino da Bahia, se eu não estou enganado, o Pedro Sertanejo, que é o pai do Oswaldinho do acordeon, né? Ele tinha uma casa de show. E no intervalo da... E as pessoas iam para lá, mas também se encontrar, era um espaço de sociabilidade, de rever e ter notícia dos seus parentes. Olha, fulano e tal está aqui e tal, se encontrava. Então, no intervalo do show, as pessoas do Nordeste mandavam as cartas para a casa de show. E lá era uma espécie de um posto avançado dos Correios, não oficial, porque era uma caixa postal assim. Então, no intervalo, o Pedro Sertanejo pegava o microfone e ficava lendo: Antônio, não sei de quê, papapá. Carta da sua mãe, José Antônio, carta não sei de onde. E eles recebiam as cartas e escreviam, e era o ponto de encontro. Porque aonde eles estavam alojados não tinha endereço. Mesmo que tivesse um barraco ou numa casa de alvenaria num subúrbio, não tinha rua. Então não tinha como entregar a carta.
1: Tudo começou com o atual, na verdade, não começou com o CTN, começou com o atual. O atual era o grande ponto de encontro. As pessoas ligavam aqui procurando parente e tudo mais e marcavam um encontro na atual, porque todo nordestino em São Paulo estava escutando a atual. Não existia rede social, então era uma outra época, né? Então as pessoas ligavam na rádio, falavam: olha, eu sou de tal lugar e eu acabei de chegar em São Paulo e eu queria. É, saber, eu tô procurando meu sobrinho e tal. E aí o sobrinho ligava pra rádio também e falava assim: eu vi, escutei com o meu tio, porque acontecia o quê? Tanto o sobrinho quanto o tio escutavam a rádio, porque era a única rádio que falava com eles, falava com a essência deles. Então começou aqui ser um ponto de encontro.

0: a forma de ser, de existir, ele carrega também a sua forma de pensar, no sentido da sua cultura, dos seus costumes e da sua forma de conceber as coisas. Então ele traz sua cultura, ele traz sua comida, os hábitos alimentares, ele traz a voz, o sotaque da voz, o estilo, a roupa de vestir, a música.
1: Cordel, você sabe, são esses livrinhos aqui. Aqui dentro tem uma história com rima e com metrificação. A capa, nesse caso aqui, está ilustrada com xilogravura, que é o desenho na madeira, que, aliás, é um casamento que deu muito certo, a xilogravura com o cordel. A xilogravura entrou no cordel a partir dos anos 1920, e é um casamento que dura até hoje. O cordel foi fundamental na formação da cultura brasileira como um todo, né? Não só da cultura popular. Grandes escritores se basearam no cordel para compor sua obra. Veja o Ariano Suassuna, toda a obra do Ariano Suassuna é baseada no cordel.
0: Essa chegada deles vai fazer surgir as Casas do Norte. As Casas do Norte é uma forma não só simbólica, mas real desse sujeito vivenciar o seu torrão que deixou lá. Porque ali ele vai encontrar comida até hoje. Até hoje, eu sempre que posso, tenho um tempo, eu vou nas periferias onde tem essas Casas do Norte, fico lá. Como também converso, escuto, porque ali é um espaço que é apropriado, né? Então lá eles vivenciam as comidas, o costume, a própria cachaça de lá, não sei por quê. É uma questão de identidade cultural. Então ele sai expulso, eu vou voltar. Ele promete que vai voltar. Nunca mais volta. Muito deles, não volta mais. Mas ele volta nesse imaginário da sua cultura. Porque a cultura é que faz ele existir, faz ele sentir, faz ele se valorizar, faz ele ter saudade, faz chorar e faz se indignar quando ele não é respeitado culturalmente.
2: Já tive outras oportunidades de voltar para lá, a morar lá, mas optei por continuar aqui, porque até porque tenho 40 anos, 21 anos em São Paulo, mais da metade da minha vida já é em São Paulo.
3: Eu acho que uma das questões que é muito sensível à migração nordestina é a gente conseguir entender da importância desse deslocamento para cá e da importância que essas pessoas tiveram, né? Porque por mais que a gente fale que São Paulo é essa cidade cosmopolita, que a gente valorize o quibe libanês, a pizza italiana, né? A gente precisa valorizar também essa construção identitária, construção cultural e construção literal da cidade por meio de mãos nordestinas, né? Os prédios que foram construídos, as casas que foram construídas, né? As profissões que foram desenvolvidas aqui em São Paulo, o comércio, indústrias, enfim, tudo isso não poderia ser gerado sem a mão de obra e sem o esforço do migrante nordestino que veio para cá tentar recomeçar suas vidas e, na verdade, ajudaram em muito São Paulo a se transformar na maior cidade do Brasil, numa das maiores cidades do mundo, não só em termos de construção, né, mas em termos econômicos também.
4: Dizem até que São Paulo é o coração, né? Coração do Brasil, onde está tudo, né? É aqui em São Paulo. Para mim, São Paulo não é só o coração do Brasil. São Paulo é o paraíso do Brasil. São Paulo é onde todo mundo vem e faz sua vida, constitui família e assim vai.

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1: 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Pessoas com deficiência ou mobilidade reduzida

podem ser acompanhadas por alguém. 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

Total de empresas em recuperação judicial cresceu 66% desde 2023. Com juros altos e crédito restrito, recuperações judiciais e extrajudiciais ajudam a suspender a cobrança de dívidas para renegociação, sem a necessidade de suspender as operações das empresas. A frota de carros elétricos que cresceu bastante, mas com manutenção alta. O custo da bateria pode chegar até 50% do valor da tabela FIP do veículo. Gangorra térmica em São Paulo. Mudanças bruscas de temperatura acendem alerta com a saúde. E ainda, hoje é dia 26 de agosto, dia internacional. E você que está em casa, é claro que eu também estou te esperando. O intervalo é rápido, nós voltamos já já com muito mais notícias.

0: A regra é simples: um carro, uma vaga dentro da faixa. Também reforçou o uso correto das vagas reservadas para idosos e pessoas com deficiência. Esse espaço existe identificação visível no veículo.
1: What?
0: Quando alguém ocupa mais espaço do que deveria, o transtorno sobra para todo mundo. E atenção, estacionamentos irregulares podem gerar sanções legais e administrativas. Respeitar a vaga também é respeitar as pessoas.

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0: Estamos de volta com o Jornal da Lesp. A gente abre essa edição te contando que foi sancionada hoje a lei aprovada aqui na Assembleia Legislativa que autoriza o Poder Executivo a absorver os empregados da CPTM, a Companhia de Trens Metropolitanos de São Paulo. Vamos então conversar com a Priscila Doroche, que tem mais detalhes sobre esse projeto sancionado que foi amplamente debatido aqui na Casa Legislativa em regime de urgência, inclusive, né, Pri? Boa noite.
1: Exatamente, Camila. Boa noite para você, para todo mundo que está nos acompanhando. Inclusive, aprovado por unanimidade aqui no plenário JK, onde nós falamos neste momento. O projeto, então, né, que agora é lei, ele foi publicado no Diário Oficial desta quarta-feira. E o que que acontece agora, né, Camila? Na verdade, ele atende a principal reivindicação dos ferroviários durante as negociações do governo. Então, agora, a Lei 18.497, que abrange aí os trabalhadores vinculados às linhas 10 Turquês, 11 Coral e 12 Safira, além da linha 13 Jade. Essa lei, ela permite que os funcionários eles sejam redistribuídos, cedidos, aproveitados ou então remanejados para os outros órgãos e entidades da administração direta ou indireta aqui do estado de São Paulo. Os critérios e todos os procedimentos para essa absorção, eles ainda vão ser definidos pelo governo em uma regulamentação. Esse texto, ele foi proposto, né, após um acordo entre o governo e os trabalhadores e tramitou, como você bem disse, em regime de urgência. Essa proposta aí, ela deu fim à greve dos ferroviários que afetou aí o funcionamento das linhas 11 Coral, 12 Safira e 13 Jade no início deste mês, no início do mês de agosto. Essa greve, né, ela aconteceu nos dias 4 e 5 e atingiu essas linhas, como eu falei. Mais uma vez, a principal reivindicação era garantir os empregos dos trabalhadores diante da concessão dos três ramais à iniciativa privada. E na semana passada, então, aconteceu a greve, teve toda essa conversa e aí o projeto, como nós falamos, tramitou em regime de urgência, chegou ao plenário JK e então foi aprovado aqui na Alesp por unanimidade em sessão extraordinária. Antes de chegar aqui ao plenário, Camila, ele passou essa proposta, o projeto, por três comissões da casa, a Comissão de Constituição e Justiça e Redação, para entender ali se não tinha nenhuma inconstitucionalidade. Normalmente não tem quando são projetos em regime de urgência, ainda mais quando vem do governo, eles não têm nenhum problema, né? Administração Pública e Relações do Trabalho, por se tratar deste tema, né? Relações de trabalho e administração pública, e aí finanças, orçamento e planejamento, para planejar. Planejar exatamente, né, o orçamento para, né, e as finanças para o pagamento destes profissionais remanejados. A gente segue acompanhando todos os projetos que estão sendo publicados no Diário Oficial e eu trago sempre as informações aqui na programação da TV Alesp, Camila.
0: Combinado. Priscila, você volta daqui a pouquinho para a gente falar sobre economia aqui do nosso país. Muito obrigada. Vamos passar aqui para frente agora para conversar sobre um outro assunto. São Paulo está recebendo hoje uma das maiores feiras de tecnologia e inovação voltadas ao sistema financeiro do país. O evento reúne especialistas para discutir as tendências que vão mudar a forma como lidamos com o dinheiro e também com pagamentos. Quem está por lá acompanhando tudo é o Ronaldo Penido. Vamos então conversar com ele. Vai trazer aí para a gente as principais inovações apresentadas nessa feira, né, meu amigo? Uma boa noite.
2: É isso mesmo, Camila. Boa noite para você e para todos que nos acompanham. Nós estamos aqui no Distrito Anhembi, na zona norte da capital paulista, acompanhando esta feira, este evento que reúne milhares de pessoas, gente que veio de todo o Brasil para participar da Febraban Tech 2026. Para apresentar, neste evento, foram apresentadas algumas das novidades dos setores de varejo, financeiro e também de tecnologia. E uma das inovações apresentadas foi de uma empresa brasileira, por parte desta empresa, que criou um sistema de biometria palmar, que permite que o usuário faça o pagamento de suas compras ou da sua passagem no transporte público por meio da leitura da palma da mão. Por isso, nós vamos conversar com o Leonardo Araújo de Assis, que é o CEO desta empresa, e vai falar um pouquinho mais para a gente, vai contar como foi desenvolvido tudo na palma da mão do usuário. E o melhor, este sistema já está em funcionamento e vai garantir mais segurança nas transações bancárias. Inclusive, eu já fiz o cadastro, inclusive comprei um cafezinho, tomei um cafezinho aqui ainda há pouco durante a gravação de uma reportagem que vocês acompanham amanhã no Primeira Edição. Eu volto com você nos estúdios do Jornal da Lesp.
0: Tá certo, meu amigo Ronaldo. Que bom que você, inclusive, já testou e aprovou esse projeto apresentado aí na feira com muita tecnologia e inovação. Muito obrigada pelas informações. E olha, o estado de São Paulo ampliou a cobertura vacinal contra o sarampo e mantém a campanha nos 645 municípios até o dia 1º de setembro. O estado ficou acima da média nacional nas duas doses da tríplice viral de 2023 até 2025. Quem vai explicar para a gente é o Fábio Oliveira, também chegando ao vivo conosco aqui no Jornal da Lesp. Meu amigo, fala um pouquinho, explica então melhor para a gente, agora com a campanha um pouco mais estendida, como é que funciona essa vacinação, como é que eu tenho acesso, como é que as pessoas procuram por ela.
3: É isso aí, Camila. Boa noite para você, para quem acompanha aqui o Jornal da Lesp. Pois é, essa campanha de multivacinação foi ampliada aí, como você disse, né? Foi estendida até o dia 1º de setembro para os 645 municípios do estado de São Paulo. Lembrando que em cada UBS, né, próxima à residência aí, você pode fazer essa atualização da caderneta para menores de 15 anos. Essa é a grande intenção também dessa extensão aí dessas vacinas. Um detalhe também é que no último sábado aí, durante o dia D, mais de 600 mil doses de diferentes vacinas foram aplicadas aí em todo o estado, segundo dados aí do Centro de Vigilância Epidemiológica. Em São Paulo, registrou 23 casos de sarampo, 20 na capital, 2 em São Bernardo do Campo e 1 em Guarulhos. Crianças menores de 2 anos são o grupo mais atingido pela doença, né? Entre 2023 e 2025, o estado ficou acima da média nacional da cobertura das duas doses da vacina da tríplice viral, que também protege contra caxumba e rubéola. E em 2025, a primeira dose chegou a 94,2% e a segunda, 84,5%. A meta é atingir pelo menos 95% dessas duas doses. Lembrando que a doença do sarampo, né, é uma doença que pode causar febre, manchas vermelhas, tosse, coriza e conjuntivite. Um detalhe também é que sentir algum desses sintomas, tem que procurar o médico de forma imediata, né? E também aí, lembrando, né, que essa vacina aí tem no calendário e são oferecidas gratuitamente no SUS. Basta ir até a unidade mais próxima, como eu disse, da residência, para atualizar a caderneta e também participar desse mutirão aí da multivacinação do dia D. Um ponto também, Camila, que nós trouxemos, né, como eu disse, esses casos, né, de sarampo que acabou aumentando na capital paulista e também em outras cidades aqui ao entorno. E claro que a gente está acompanhando de perto e reforça também para quem está em casa sobre a importância da vacinação e também de atualizar a caderneta, principalmente para os menores de 15 anos de idade. Camila.
0: Tá certo, Fábio, muito obrigada pelas informações. E eu não me canso aqui de fazer o reforço para você que está acompanhando a gente em casa. O Fábio já colocou aqui a importância de procurar uma unidade básica de saúde mais próxima e eu faço questão de reforçar, né? Porque a gente sabe que muitas doenças ninguém precisaria estar enfrentando, como é o caso do sarampo, né? Não precisava ter nenhum caso registrado, uma doença que já era considerada erradicada há muitos anos, e que agora a gente vê aí esses casos ressurgindo com vacina, né? E com vacina gratuita oferecida no Sistema Único de Saúde. Então, não deixe de se imunizar, de levar seus filhos para tomar a vacina. Aí na tela, ó, vacinasemduvidas.sp.gov.br para você conferir os locais de imunização onde tem vacina gratuita que você pode procurar e garantir essa imunização. Fábio, obrigada mais uma vez. E olha, a Agência Nacional de Vigilância Sanitária, Anvisa, atualizou

0: renovou as regras de segurança sanitária para aviões e aeroportos. A nova norma, publicada hoje, prevê medidas relacionadas à qualidade da água, limpeza e também ao gerenciamento de resíduos, controle de pragas e atendimento de saúde em aeroportos. Cada área deverá ter plano de gestão específico que exija aí um maior controle sobre resíduos, limpeza e saúde pública. O texto substitui a regulamentação vigente desde o ano de 2002 e busca adequar os procedimentos sanitários do setor aeroportuário às exigências atuais da vigilância em saúde. A resolução entra em vigor em 150 dias. A exigência valerá para aeroportos das classes 3 e 4, como de Guarulhos, Brasília e o Galeão, por exemplo, e para empresas de transporte regular de passageiros que operem aeronaves com banheiros ou instalações hidráulicas. O sistema de gestão da qualidade deverá conter políticas de segurança sanitária, também programas de auditoria, gestão documental, qualificação de fornecedores e capacitação periódica de trabalhadores. As organizações terão prazo de 24 meses para implementar integralmente as medidas, sendo que as áreas de gestão documental e treinamento deverão estar estruturadas em até 12 meses. Nós preparamos uma arte com as obrigações da nova norma e você acompanha agora junto com a gente na tela aí da sua casa. As obrigações nos aeroportos são, então, fornecimento de água potável, também limpeza e desinfecção do terminal, gerenciamento de resíduos sólidos, controle de pragas, sistemas de climatização, serviços de saúde, obrigações também nas companhias aéreas. Você está acompanhando junto com a gente aí na tela, tem outras especificações diferentes das especificações dos aeroportos. A gente está falando de manutenção da qualidade da água consumida a bordo, também o controle sanitário dos alimentos servidos durante os voos, limpeza e desinfecção das aeronaves e o gerenciamento de resíduos produzidos durante as viagens. Ações também para evitar a presença de insetos, roedores e outros animais que possam representar riscos à saúde pública. A norma determina a elaboração de planos específicos para as diferentes áreas de controle sanitário, como o plano de gestão de água potável, plano de gerenciamento de resíduos sólidos e o plano de gerenciamento de limpeza e desinfecção. E olha, agora vamos falar sobre tabagismo. Uma pesquisa do Hospital AC Camargo mostrou que os jovens de 16 até 24 anos são a faixa etária com maior índice de tabagismo no Brasil. Número bastante preocupante, viu? De acordo com o levantamento, 0,19% dos entrevistados nessa idade se declaram fumantes, considerando tanto o cigarro convencional quanto o eletrônico. E vale sempre a gente lembrar aqui que o consumo e a venda do cigarro eletrônico é proibido no Brasil. O índice está superior à média nacional de 17%. Vamos então conferir os percentuais de tabagismo por faixa etária. Segundo o estudo, 19% dos entrevistados têm entre 16 e 24 anos e se declaram fumantes ativos desses cigarros comuns ou eletrônicos. A faixa entre os 25 e 40 anos, por outro lado, apresenta o menor índice de tabagismo, com 15% dos entrevistados. Já o pessoal com 41 até 59 anos representa 17% e 16% daqueles que se declaram fumantes têm mais de 60 anos. A pesquisa ouviu mais de 2 mil pessoas em todo o país e mostra ainda que o primeiro contato com o cigarro acontece em média aos 16 anos. Outro alerta é para quem não fuma, viu? Mas que convive com pessoas fumantes. Cerca de um terço dos brasileiros, 33%, diz compartilhar com frequência ambientes de casa ou do trabalho com pessoas que fumam. A exposição à fumaça também aumenta o risco de câncer de pulmão, inclusive entre quem nunca fumou, viu? Entre as regiões do país, o consumo de cigarro é superior no Sul, 22%, seguido do Sudeste, com 19%, e Nordeste, com 13%. Norte, Centro-Oeste, 13%. O estudo também aponta uma relação entre o tabagismo e as condições socioeconômicas. Entre as pessoas com renda de até um salário mínimo, 19% são fumantes. Já entre quem tem apenas o ensino fundamental, o índice chega a 21%. Os pesquisadores destacam a importância de ampliar a prevenção, principalmente entre os mais jovens, já que o início precoce pode aumentar o risco de dependência e tornar mais difícil abandonar o cigarro. Isso sem falar no risco de uma série de doenças que podem ocorrer ao longo da vida em decorrência do cigarro. Vamos então para mais um intervalo. O Jornal da Lesp volta em 2 minutos com muito mais notícias. Não saia daí.
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0: De volta com o Jornal da Lesp, o número de recuperações judiciais cresceu 66% desde 2023 no Brasil. Com juros altos e crédito restrito, puxados pelo agronegócio, as empresas brasileiras vêm recorrendo de forma mais intensa a recuperações judiciais e extrajudiciais, como forma de suspender a cobrança de dívidas, também ganhar tempo para renegociá-las e manter a operação funcionando. Quem vai explicar para a gente no detalhe agora é a Priscila Doroschi, que já está novamente ao vivo com a gente aqui no Jornal da Lesp, com todas as informações. Minha amiga, boa noite novamente.
5: Boa noite novamente, Camila. É isso mesmo, números importantes, né, que o telespectador precisa ficar ligado, não só quem tem uma empresa, mas todo mundo, porque isso faz parte, né, do andamento da nossa economia. Então, olha só, Camila, esse número de empresas em recuperação judicial, que é o mecanismo mais aí usado de longe, ele saltou de 66% no segundo trimestre de 2023 e o segundo trimestre desse ano, né? Para o número desse ano, segundo dados de uma consultoria especializada em reestruturação empresarial. Nós preparamos uma arte com um gráfico que mostra esta evolução. No segundo segundo trimestre de 2023, foram 3.823 recuperações judiciais. Esse gráfico, ele apresenta ainda, né, a evolução que cada trimestre, né, evolui. Como cada trimestre evolui. E no segundo trimestre deste ano, foram registradas 6.341 recuperações judiciais. Esse número, como você bem disse, quando iniciou aí o nosso bate-papo, ele é puxado pelo agronegócio, o transporte, a logística e o varejo. E no caso, Camila, das recuperações extrajudiciais usadas por grandes companhias que negociam com os grupos credores antes de chegar da aprovação final da justiça, a quantidade também subiu. Os dados, eles são do Observatório Brasileiro de Recuperação Extrajudicial. A gente também preparou aí uma arte para vocês entenderem melhor, né? E é possível ver, então, que o número passa de 43 casos em 2023 para 82 no ano passado, no ano de 2025, uma alta de 90%. Já neste ano, 2026, até o dia 18 de agosto, esse número ficou em 44. E desde o início de 2022, a taxa básica de juros, a Selic, ela está em dois dígitos. Saltou da mínima histórica de 2% entre o final de 2020 e início de 2021 para os atuais 14% ao ano. Para a economista Camila Delmalac, um dos fatores que explicam aí o número alto de recuperações judiciais é a permanência dos juros elevados por um período prolongado. Vamos ouvi-la?
6: A gente já vinha observando números recordes de pedidos de recuperação judicial em um momento cujo desafio estava mais atrelado ao custo financeiro das empresas, ao elevado nível de taxa de juros. Agora, a atividade econômica começa a entrar no momento de uma desaceleração mais acentuada. Então, além do problema relacionado ao passivo, à rolagem das dívidas com este nível de taxa de juros que é bastante elevado, a receita das empresas também começa a encontrar dificuldade diante a desaceleração da atividade econômica e do consumo dos brasileiros. Então, para os próximos trimestres, a gente deve continuar observando uma deterioração nesse quadro diante esse processo de desaceleração da atividade econômica.
5: E o agronegócio aí, né, ele impulsiona essa onda de recuperações judiciais. Há muitos casos de recuperações judiciais no varejo, mas a consultoria, ela aponta que o setor que mais vem impulsionando essa onda recente é o agronegócio. O número de pessoas jurídicas em recuperação judicial no agro, ele saltou de 66% nos últimos 12 meses até o segundo trimestre de 2026. Foram 1.265 empresas e hoje 26 a cada 1.000 empresas do setor fazem o uso do instrumento, segundo o monitoramento da consultoria. Em segundo e terceiro lugares, nas maiores altas desta comparação aí, aparecem transporte e logística, que teve um aumento de 24%, e comércio, que teve uma alta de 22%. Segundo especialistas, o campo está em crise porque, além dos juros altos e pouco acesso ao crédito, também é afetado ali os preços, né, internacionais, a queda dos preços internacionais das commodities e pelos altos custos dos insumos, além, né, que afeta todo esse cenário que é agravado pelas quebras de safras por causa do clima. Para o presidente da Comissão de Recuperação de Empresas e Falência aqui da OAB de São Paulo, Ivan Lorena Vitali Júnior, o agro sofre mais, né, por ser uma atividade sazonal. Vamos ouvi-lo?
7: Esse aumento, quando se põe nesse aumento, boa parte está o agro, né, o empresário rural, que é o que mais está sofrendo com o valor desse capital, dessa taxa de juros. Então, como é uma atividade extremamente sazonal, alavancada, que ela normalmente ela se produz com capital de banco e acaba tendo, por algumas intempéries da sua própria atividade, alguns problemas de mercado, de tudo, e ainda com os juros como está, é o que faz hoje o reflexo desse aumento. Então, é esse conjunto, não que as empresas também não tiveram aumento, principalmente as pequenas e médias empresas, que também são as que mais sofrem com o custo do capital, mas o fator determinante deste número expressivo é o agronegócio.
5: E o que acontece com os funcionários quando uma empresa entra em recuperação judicial? Quem explica é o advogado trabalhista André Ferrari. Vamos ver o que ele fala?
8: Quando uma empresa ela entra em recuperação judicial, ela obedece alguns parâmetros. Seja, importante dizer, seja em recuperação judicial ou em não recuperação judicial, ela não pode demitir em massa, porque existe um entendimento do Supremo, que é o 638, acerca da obrigatoriedade dos sindicatos na negociação, antes das demissões. Então, esse sindicato que representa os empregados, ele irá negociar as condições das demissões, bem como os benefícios.
5: Números e explicações importantes, né, Camila, para a gente entender como todo esse cenário funciona e como a gente explicou aí nas artes, né, esta evolução ao longo dos anos. Eu volto com você no estúdio.
0: Tá certo, Pri. Muito obrigada pelas informações, a apuração da Silene Dias, né, e aí também a apresentação incrível da nossa repórter e também apresentadora aqui da TV Alesp, Priscila Dorochi. A gente vai continuar falando sobre esse assunto aqui no Jornal da Alesp, por quê? Porque agora a gente está recebendo aqui no estúdio um especialista, mas a gente vai começar falando sobre essa questão das recuperações judiciais, porque o Supremo Tribunal Federal validou a regra que impede as empresas classificadas como devedoras contumazes, aquelas que deixam de pagar impostos de forma frequente e também deliberada, de pedir a recuperação judicial para o tribunal. É uma lei que busca evitar que o não pagamento sistemático de tributos seja usado como vantagem competitiva e possibilite converter em falência um processo pendente. Para explicar então para a gente sobre essa decisão e também esclarecer as dúvidas mais frequentes sobre a recuperação judicial, a gente conversa agora ao vivo com o Cláudio Damasceno, que é especialista em reestruturação e coordenador do monitor da RGF, o relatório de gestão fiscal, que é justamente esse relatório, né, doutor, que trouxe esses dados do crescimento de 66% desde o ano de 2023. Uma boa noite.
9: Boa noite. Tudo bem, Camila?
0: Tudo bem, doutor. Muito obrigada, inclusive, por participar com a gente aqui do Jornal da Alesp.
9: Para nós é uma satisfação, viu?
0: Queria, então, já para a gente começar essa conversa, doutor, que a gente entendesse, você viu aí, né, vários desdobramentos sobre essa decisão que a gente viu agora do STF, justamente, segundo o colegiado, a lei, ela está criando uma proteção para evitar que as empresas usem o não pagamento frequente e deliberado de impostos como vantagem para competir no mercado, né, em prejuízo aí das que pagam tributos regularmente. O que isso significa, né, saindo aí do juridiquês na prática?
9: Existem vários desdobramentos interessantes e eles foram acompanhando justamente essa tendência de popularização da recuperação judicial. A gente olhou esse número, a matéria está muito completa, né, e pegou várias dimensões do problema. A recuperação judicial aumentou 66% nesse período curto de 3 anos. Em São Paulo, em particular, aumentou 54%, um pouco menos da média, mas um aumento importante. E o que a gente começa a ver é que as empresas grandes, originalmente, usavam esse recurso, que é um instrumento que protege a vida da empresa. É uma UTI, é um oxigênio para continuar viva. E ao longo do tempo, principalmente com mudança da lei em 2020, foi flexibilizado uma série de recursos que ajudam o processo a andar de forma mais rápida, mais flexível. Então, o que a gente está vendo? Cada vez mais empresas passam a usar esse artifício e muitas usavam, como você bem disse, esse recurso para procrastinação de dívidas tributárias. Só que a dívida tributária passa a ser uma exigência para que seja dada entrada na RJ, primeira questão. E a segunda questão é que, além de devedor contumaz não poder entrar com RJ, as empresas em RJ, ou mesmo gestores com casos anteriores de RJ ou de falência, uma primeira restrição, tem uma segunda que é muito recente, que não é uma lei, é uma decisão do Tribunal Superior, do STJ, que permite que o fisco solicite falência de empresa por conta de dívida tributária. E é uma grande novidade desse ano. E a gente tem um caso aí muito recente de uma empresa de bebidas, de refrigerantes. Então, ela pode entrar em falência sem entrar em recuperação judicial ou extrajudicial. Então, a gente tem duas pressões para organizar esse Instituto da Recuperação Judicial no Brasil, e estamos assistindo aqui as consequências de uma crise que a gente mede nesse nosso estudo de recuperação judicial.
0: Eu ia já entrar justamente nesse ponto da crise. A gente está vendo empresas, e todo mundo já está acompanhando, né, empresas de vários segmentos entrando em recuperação judicial. A Priscila Doroche destacou agora para a gente as empresas do agronegócio, têm as suas especificidades, como ela bem colocou, mas também existem pequenas empresas, médias empresas e outros segmentos, inclusive da alimentação, né, que estão declarando, né, entrando em recuperação judicial. Isso é um reflexo da economia do país hoje? Queria que o senhor explicasse para a gente a que se deve esse número tão expressivo, né, de empresas entrando em recuperação judicial.
9: Olha, de fato, o contexto econômico do Brasil estimula a crise e a gente tem uma defasagem no tempo. Então, quando a gente olha a recuperação judicial e a extrajudicial, ela, na cadeia, ela é depois de um período de inadimplência da empresa. Então, a crise veio antes e acabou numa RJ como solução, em último caso, para que ela continue viva e tente se recuperar usando esse recurso de redução e adiamento e postergação dos pagamentos. Então, essa é uma coisa que tem acontecido. Porém, a gente tem setores como o agro, que foi bem explicado aqui, além de ser sazonal, ele tem pressões de preço internacional, é intensivo em capital, porque ele tem que financiar a safra, mas o varejo, que também está muito exposto hoje, logística também, para dar três exemplos, mas a gente tem um elemento que diferencia as empresas, e esse elemento é gestão. Uhum. Então, em todos esses setores, a gente tem empresas muito mal, e empresas muito bem no contexto de crise, ou seja, o mar revolto, empresas que afundam e empresas que saem bem. Então, o varejo, a gente teve uma grande empresa agora que passou de uma recuperação extrajudicial e transformou em recuperação judicial, muito conhecida, está na mídia, mas a gente tem empresas muito sólidas do segmento de varejo porque fizeram a lição de casa. E o que é essa lição de casa? Gestão, composição de capital, decisão de investimento com capital próprio e não capital de terceiros, que é muito caro, planejamento estruturado com base no crescimento vegetativo do negócio e não alavancado. Então, essas premissas de gestão, sobretudo na crise, diferenciam a saúde das empresas.
0: Doutor, agora, para o trabalhador que olha para esse cenário, para essa sequência de notícias de empresas e grandes empresas, como o senhor bem colocou, especialmente do varejo, que estão olhando para isso, o sentimento dele muitas vezes é de insegurança. Qual que é a... Existe alguma forma de acalmar, né, esse trabalhador que está olhando para esse cenário já muito preocupado?
9: Olha, vamos dizer que a tendência de crise, ela depende, de certa forma, de ação indutora do poder público. Então, existe espaço para proteger, de certa forma, essas empresas com ações setoriais e regionais específicas, né? Primeira coisa. Por outro lado, a gente está vendo hoje uma uma onda do que aconteceu há algum tempo. Então, a crise de agro nos últimos 3, 4 semestres, a gente começa a colher a maior parte dessa crise agora. E a cadeia de agro, para dar um exemplo que a gente conversou agora, ela tem várias empresas que trabalham nessa cadeia produtiva, como a agroindústria, como a indústria de fertilizantes, os comércios. Então, a gente vai colher ainda consequências dessa crise. E olhando para o emprego, para a empregabilidade, a gente está convivendo com dois fenômenos ao mesmo tempo. Um é a disrupção que está acontecendo na tecnologia, que está eliminando alguns empregos. Ao mesmo tempo, essa crise que está levando as empresas a reduzir preventivamente os empregos ou reduzir os empregos durante a crise. Então, a gente convive com esse problema, mesmo sendo a recuperação judicial criada, entre outras coisas, para preservar emprego.
0: Uhum. Doutor, para a gente finalizar, então, dá para ser otimista?
9: Dá para ser otimista.
0: Por quê?
9: Dá para ser otimista porque a gente não está assistindo esse jogo parado. Uhum. As empresas, as entidades setoriais, o poder público estão assistindo esse jogo, mas estão jogando. Então, o que a gente tem que esperar é que as ações sejam proativas e anticíclicas. Juro é uma delas, então, mas não a única.
0: Tá certo, doutor. Obrigada por participar com a gente ao vivo aqui do Jornal da Lesp, ter vindo até aqui para conversar com a gente sobre esse assunto tão importante.
9: Para nós um prazer, conte com a gente.
0: Tá certo. A gente vai seguindo por aqui, agora a gente vai falar sobre os produtores rurais e também as cooperativas que enfrentaram prejuízos em safras recentes e que já podem renegociar as dívidas de crédito rural. A medida é destinada a quem acumulou perdas por causa de secas, chuvas fortes ou da queda dos preços dos produtos entre os anos aí de 2019 e também o ano de 2025. Cerca de 113 mil clientes do agronegócio podem se enquadrar nas novas condições. O volume de operações pode chegar a 100 bilhões de reais. Para renegociar, os produtores precisam, então, comprovar as perdas na produção ou a redução da renda esperada com a atividade. A expectativa é de que a medida ajude a regularizar as dívidas e dê mais fôlego financeiro aos produtores que enfrentaram prejuízos em mais de uma safra. A gente faz um rápido intervalo aqui no Jornal da Lesp. Nós voltamos daqui a pouquinho com muito mais notícias. Não saia daí!
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0: Estamos de volta com o Jornal da Lesp. Claro, agora a gente fala sobre as nossas redes sociais para dar um respiro aqui no JA. Natália Campos já está por aqui com a gente para trazer todos os destaques também das nossas redes, né, Natália? Boa noite.
1: Isso mesmo, Ká. Boa noite para todo mundo que está em casa. Hoje eu vim trazer um tema que está no nosso dia a dia e a gente nem sempre percebe. Você que está em casa provavelmente fala palavras de origem indígena todos os dias sem nem perceber. Em São Paulo, nomes como Ibirapuera, Butantã e Piracicaba fazem parte do nosso cotidiano e carregam histórias de diferentes línguas indígenas. Dos 645 municípios paulistas, sabe quantos têm origem de idiomas indígenas? Não vou contar, a Lívia vai contar pra gente no vídeo das nossas redes sociais, vamos
0: Vamos
1: ver?
0: conferir. Quantas palavras de origem indígena você sabe falar? A verdade é que você usa muitas todos os dias e nem percebe. Principalmente se você mora ou anda pelo estado de São Paulo. Anhangabaú, Butantã, Ipiranga, Guarulhos.

0: Capituípe e Paranapiacaba, por exemplo, aparecem na história paulista desde os primeiros séculos da colonização. Outros nomes foram escolhidos oficialmente bem depois, principalmente no século XX, para resgatar essa memória. E alguns desses nomes têm significados curiosos. Piracicaba, de origem tupi, é associada à ideia de lugar onde o peixe para. Já Paranapiacaba significa lugar de onde se vê o mar. E esses são apenas alguns exemplos. Botucatu, Votorantim, Jundiaí, Jacareí e Sorocaba também fazem parte desse levantamento de nomes de origem indígena. É como se o mapa de São Paulo guardasse nos próprios nomes parte da história das línguas e dos povos que passaram por esse território. Agora eu quero saber de você. A sua cidade, seu bairro ou até mesmo a sua rua apareceu nesse vídeo? Você sabia que ela tinha origem indígena? Conta pra gente nos comentários e já siga @AssembleiaSP para mais curiosidades do estado de São Paulo.
1: Muito bom, hein? Bacana, né? E é uma forma também de valorizar a nossa cultura mesmo, né? Porque a nossa origem, os povos originários, aqueles primeiros que estavam aqui, de fato, eram os indígenas, os nossos povos originários.
2: Exato, e também aprender, né?
1: Claro.
2: Então, para quem quiser conferir mais conteúdos como esse, é só procurar em todas as redes sociais Assembleia SP.
1: Tá certo. Obrigada, Natália. Vamos seguir por aqui com o Jornal da Lesp. Olha, com o aumento de carros elétricos nas ruas, um componente começa a chamar muito a atenção, viu? A bateria. No momento da manutenção do veículo, esse item pode causar um grande impacto no valor do serviço e, dependendo do caso, pode não ser viável a troca, viu?
3: Eles se popularizaram como uma alternativa ao custo elevado dos combustíveis fósseis e logo conquistaram as ruas do país. No entanto, a manutenção dos carros híbridos ou elétricos pode se tornar uma dor de cabeça para os proprietários, devido ao alto valor das baterias destes veículos.
4: A bateria, ela é o coração do carro elétrico hoje. Então, se a bateria eventualmente ela é avariada, consequentemente existem danos ali que o carro ele pode inclusive parar de funcionar. Existem sensores. Exemplo, quando o carro ele é refrigerado pelo líquido de arrefecimento ali, e existe um vazamento, existe um sistema de segurança que para esse carro. Então, por esse motivo, ela é bem, bem protegida.
3: Nós temos aqui a bateria de um veículo elétrico que sofreu superaquecimento após 250 mil quilômetros de rodagem. Felizmente, o proprietário foi rápido e trouxe o veículo imediatamente para manutenção, evitando prejuízos maiores. O conserto deste componente custou cerca de 30% do valor da tabela FIPE do veículo, mas há casos em que problemas na bateria podem provocar perda total. Por isso é bom ficar atento.
5: A bateria do carro elétrico pode chegar a até 50% do valor do veículo. Então, alguns fabricantes de baterias, inclusive, recomendam a não recondicionar essas baterias. Então, na hipótese de colisão, se a bateria foi danificada, é possível que a seguradora decida, por exemplo, dar a perda total no veículo e indenizar de forma integral o consumidor.
3: A maior parte dos gastos com manutenção de carros elétricos ou híbridos está relacionada à bateria.
6: Ela é mais ou menos 40%, né, do custo total, que todo mundo pensa que ela equivale ao tanque do carro de combustão, mas na verdade ele equivale a mais coisas do que o tanque. Ela é o motor, faz o papel do motor de partida, ela tem um sistema de refrigeração dentro dela e ela também faz parte estrutural do veículo. Então, parte do assoalho do veículo é cumprido pela bateria também.
3: Alguns fatores encarecem ainda mais a manutenção da bateria, como a falta de mão de obra especializada.
6: Então, a gente hoje tem poucas oficinas certificadas para reparo, tem poucas pessoas qualificadas, né, técnicos que têm habilitação para trabalhar com alta tensão, que são, a tensão é alta, de 400 a 800 volts, dependendo do modelo de elétrico.
3: Também é importante destacar que, em muitos casos, a seguradora não cobre os custos de reparos da bateria.
4: Hoje, o que a gente vê, principalmente, tá, entre as grandes seguradoras, a recomendação é a substituição dessas baterias.

0: ou o PT no carro, como muitas vezes a gente pega, tá? Às vezes uma avaria até pequena, então às vezes uma batida mínima ali que teria uma recuperação, a seguradora opta em dar o PT no carro por questão de segurança.
1: E olha, a partir de 2027, a reforma tributária introduz taxações baseadas em critérios técnicos, como eficiência energética e emissão de carbono, para taxar os veículos comercializados no país. As novas alíquotas devem alterar o peso dos tributos sobre diferentes modelos e os carros a combustão devem ficar mais caros. Enquanto isso, o imposto de importação para carros elétricos e híbridos importados subiu para 35% em 1º de julho, já deste ano, 2026, atingindo a alíquota máxima. E como vimos na matéria anterior, a bateria de tração é o item mais valioso desse tipo de veículo, podendo custar aí até 50% do valor do carro, que eleva o risco de financiamento para as seguradoras. Para falar mais sobre esse assunto e sobre esses novos impostos, e também entender se é mais vantajoso a aquisição de um carro elétrico, se vale de fato a pena investir nesse tipo de modelo, a gente conversa agora com o economista Leonardo Reis. Leonardo já está aqui com a gente. Uma boa noite, Leonardo. Muito obrigada por participar conosco do Jornal da Lespe.
2: Boa noite, obrigado pelo convite.
1: Já vou começar então falando da questão do seguro, que a gente acabou de acompanhar na reportagem, Leonardo. A partir do ano que vem, o seguro ele já pode também ficar mais caro para os veículos, tendo em vista esse alto custo de manutenção dos carros elétricos e eletrificados?
2: Sem dúvida nenhuma. O seguro ele reflete não somente o valor do veículo, mas também qualquer outro serviço que você vai realizar no carro. Como a gente viu na reportagem anterior, a bateria é um custo extremamente elevado para esses carros. E os carros, obviamente, elétricos, a gente estão super bem aceitos já no Brasil. É uma mudança estrutural que a gente viu aqui. E isso, claro, vai se refletir também no prêmio dos seguros, sem dúvida alguma.
1: Professor, professor, né? Posso chamar também assim, né, professor? É.
2: Já fui professor também.
1: Já estou fazendo aqui uma série de perguntas. Normalmente é o aluno que pergunta para o professor, aproveitando essa questão que a gente falou agora dos seguros, mas para fazer a aquisição de um carro elétrico, qual que é a recomendação para quem está pensando em investimento? Vale a pena, levando em consideração todos esses pontos que já foram levantados aqui a respeito de impostos, de importação também dos carros? Vale a pena fazer a aquisição nesse ano, esperar para o ano que vem ou deixar para o ano que vem, nesse momento da economia do país, pode significar um carro muito mais caro no próximo ano?
2: Exatamente, você colocou bem, né? No final do ano a gente vai ter um aumento de imposto de importação para 35% nos carros que chegam desmontados no Brasil. Nos carros que chegam semi-montados ou completamente montados, eles já estão, a partir deste mês, valendo a alíquota de 35%. Então, para quem está pensando, obviamente, em comprar um carro elétrico, já quer fazer esse tipo de investimento, sem dúvida nenhuma, vale, claro, fazer a conta e prazos e valores, taxa de juros embutidas, para conseguir fazer esse financiamento antecipado. Porque eles passam de uma alíquota de 14% ou até zero, se estiver dentro da cota, para 35%. Então, realmente é um valor substancial em relação ao que a gente está vendo esse ano, né? Em termos de investimento, é claro, carro é um item difícil da gente hoje em dia conseguir trabalhar como investimento. Mas se alguém está pensando claramente em já tomou essa decisão e consegue, obviamente, antecipar e dar todos os outros fatores, sem dúvida nenhuma, a antecipação vai economizar um bom dinheiro.
1: Agora, quando a gente fala desse tipo de veículo, aqui em São Paulo, mudando um pouquinho a abordagem, existe uma lei nova, né, que garante ao morador ali de um condomínio o direito de instalar um carregador individual na sua vaga privativa, né? Isso nos condomínios residenciais e também comerciais. Qual que é a importância dessa medida para a expansão dos carros elétricos e também hoje, na avaliação do senhor, economicamente falando também, além da estrutura, né, o Estado está preparado para fazer a aplicação dessa lei? Os condomínios precisam também se adequar a essa demanda, uma vez que as pessoas estão cada vez mais procurando pelos carros elétricos?
2: É uma vantagem muito grande hoje para quem roda muito, especialmente dentro da cidade, né, onde você anda ali distâncias relativamente mais curtas. Está sendo muito vantajoso o carro elétrico em comparação com o custo da gasolina, que não é segredo para ninguém, que está nos preços mais altos. Então, sim, vale a pena. Os condomínios, claro, dependendo da infra que o condomínio tem ou consegue expandir, eles vão ter que buscar se adaptar. Essas instalações, claro, também vão exigir investimentos dos condomínios e dos diversos moradores. E aí a gente vai começar a ver, claro, discussões em assembleia, porque uma parte relevante hoje já temos de carros elétricos, mas ainda é uma frota muito grande de carros movidos a combustíveis fósseis, né? Ou híbridos com álcool aqui no Brasil, bastante bem sucedido. Então, vai sim ser uma dificuldade para aplicar essa lei, mas é algo que eu entendo, particularmente, e o mercado já deu a entender isso também, que o carro elétrico veio para ficar. Então, a gente não vai mais ver uma frota 100% movida a combustível fóssil ou a etanol. Então, a gente realmente vai ter que ver essas adaptações dentro dos condomínios, mas, sem dúvida nenhuma, vai ser uma dificuldade, dada a infraestrutura que a gente tem hoje, especialmente nos condomínios mais velhos, né?
1: Doutor, agora a gente viu recentemente, especialmente no mês de julho, as pesquisas mostrando que houve um crescimento na aquisição de veículos, especialmente de financiamentos, aqui no estado de São Paulo. Vou te fazer a pergunta, acredito eu que seja já em decorrência dessa questão dos impostos, pensando lá no ano que vem, gostaria que o senhor confirmasse ou não isso para mim, e também fizesse uma análise de vale ou não vale a pena financiar um veículo, né, dessa forma nesse momento no país, ainda mais num cenário de juros altos e também de endividamento da população.
2: Excelente, é isso mesmo, a gente viu o melhor crescimento do mês de julho desde 2008, então foi um mês realmente muito forte, e isso, claro, o imposto é um fator, né? As pessoas antecipam sabendo que vão precisar pagar mais caro um mês depois ou daqui a 6 meses, então é um fator, mas existem outros fatores também. A gente está vendo diversas montadoras tentando entrar no Brasil, especialmente montadoras chinesas. A gente vê essa mudança estrutural, o carro elétrico realmente veio para ficar e é uma vantagem em relação ao custo, né, da gasolina e do álcool. A gente tem melhores ferramentas de análise de crédito também, o que facilita essa expansão do crédito para o consumidor final, né? Então, sem dúvida nenhuma, essa antecipação, esse aumento do financiamento, do número de financiamentos, ele está relacionado a diversos fatores. Mas a gente viu também isso acontecendo dentro de carros usados, por exemplo. Então, isso também mostra que não é somente o imposto de importação. A gente tem outros fatores, como eu falei aqui, que estão impactando esse nível de financiamento, né? E nesse sentido, claro, o consumidor que está pensando em fazer esse financiamento, ele deve olhar diversos fatores, né? Como a gente já conversou aqui. Desde taxa de juros, prazo que ele vai conseguir fazer, se é algo que realmente ele precisa fazer nesse momento, porque realmente o endividamento das famílias hoje é bastante elevado, né? Mas o carro, ele tem uma vantagem em relação ao financiamento de outros bens, porque o carro fica como garantia. Então, dependendo de como você consegue estruturar esse financiamento, você consegue uma taxa de juros mais baixa em relação ao empréstimo simples que você vai fazer no banco, por exemplo. Então, o carro, para quem está pensando em financiar, a depender da negociação que você consiga fazer ali, você vai ter sim uma taxa de juros mais favorável do que você conseguiria em outras situações da vida.
1: Tá certo, doutor. Quero te agradecer mais uma vez por participar com a gente aqui do Jornal da Lesp, pela atenção e pela disposição de estar conosco ao vivo aqui conosco.
2: Eu que agradeço e fico à disposição.
1: Tá certo. Volte sempre, né? É assim que tem que, quando a entrevista é boa, a gente fala, né, para o entrevistado voltar sempre. E olha, a prévia da inflação de agosto ficou negativa e registrou a maior queda para o mês em 4 anos. O IPCA 15 caiu 0,40%, segundo dados divulgados hoje pelo IBGE. Dos 9 grupos pesquisados, 5 apresentaram queda nos preços. Grupos com deflação. Então você vai acompanhar agora com a gente. Habitação, menos 1,41%. transportes com menos 1%, alimentação e bebida também teve uma queda aí de 0,57% e o vestuário com redução de 0,20%, além de comunicação 0,02%. A conta de luz foi um dos principais fatores para a queda da inflação depois do desconto do bônus de Itaipu. A energia elétrica residencial ficou, em média, 6,25% mais barata. E no supermercado, alguns produtos também registraram quedas expressivas. Você vai acompanhar com a gente agora na tela e na sua casa. Os alimentos que mais caíram, então, foram o tomate, uma redução de 27,38%, a batata inglesa, 25,14%, e a cenoura, 17,5%. Ainda bem, né? Porque até esses dias estava super caro. O café também aí, redução de 2,31%. Os combustíveis também ajudaram a reduzir o custo de vida no mês. A queda, então, nos combustíveis, você vai acompanhar agora também com a gente na imagem, etanol com redução de 3,63%, gasolina com redução de 1,27% e o óleo diesel uma queda de 0,71%. Esse resultado representa uma pausa no aumento dos preços e mostra que, pelo menos em agosto, o consumidor sentiu alguns minutos de alívio no bolso, viu? O índice oficial da inflação do mês será divulgado pelo IBGE no dia 11 de setembro. E você confere agora como fica a agenda da Assembleia Legislativa para amanhã, quinta-feira.
3: Meio-dia e 40 no plenário Tiradentes, encontro de integrantes do Coral da Alesp, desenvolvimento de pessoas. A organização é da Divisão de Biblioteca e Acervo Histórico da Alesp. 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
1: Um dia frio e um dia de muito calor. Essa tem sido a realidade de muitas regiões dos estados nos últimos dias, viu? É aquele causando aquele efeito cebola que a gente vai ao longo do dia retirando o casaco, ou então aquele efeito que você deve se lembrar de um filme por aí, tira casaco, bota casaco, tira casaco. Bota casaco, tira casaco. Então vamos conversar sobre essa gangorra térmica aqui no estado de São Paulo com o Bruno Oliveira chegando ao vivo com a gente para explicar também sobre esse assunto, porque ele causa impactos à saúde. A gente tem que se cuidar, né, Bruno? Boa noite.
4: Oi, Camila, novamente, boa noite para você, boa noite a todos. É isso mesmo, Camila, é a chamada gangorra térmica, quando, como você bem disse, que é quando as temperaturas sobem e despencam em um curto período de tempo. E a previsão para amanhã, quinta-feira, é de mais uma virada no tempo, com dias de sol, calor e baixa umidade. E essas mudanças acontecem principalmente por causa da passagem de frentes frias e da chegada de diferentes massas de ar. Depois de um período mais frio, por exemplo, o ar quente pode fazer os termômetros subirem rapidamente e essa oscilação exige atenção da população. A Defesa Civil recomenda acompanhar a previsão do tempo, os alertas da própria Defesa Civil, dos canais oficiais da Defesa Civil e adaptar os cuidados a as condições de cada dia. Além disso, a nossa equipe preparou duas telas especiais para dar as informações, as orientações, as recomendações da Defesa Civil, tanto para dias de calor quanto para dias de frio. Vamos começar então com os dias de calor. A Defesa Civil recomenda beber bastante água, evitar a exposição prolongada ao sol e reduzir atividades físicas nos horários mais quentes. Já nos dias de frio, usar roupas adequadas e se manter bem agasalhado, evitar a exposição prolongada às baixas temperaturas e também manter a hidratação. E para receber os alertas gratuitos da Defesa Civil pelo celular, basta enviar uma mensagem de texto para o número 40199 e, em caso de emergência, os telefones oficiais da Defesa Civil é o 199 e o do Corpo de Bombeiros é o 193. E antes de eu devolver para você, Camila, só uma outra observação: que crianças, idosos e pessoas mais vulneráveis merecem atenção redobrada nessas mudanças de temperatura.
1: Com certeza, atenção redobrada, porque como você falou, tem essa questão de ser um público, uma população mais vulnerável, com muito frio, sente muito mais, tem que se agasalhar, com o tempo seco tem que se hidratar, com o tempo extremamente quente também é um risco. Eu vou aproveitar, o Bruno está aqui com a gente, vai continuar mais um pouquinho, porque agora ele vai trazer uma outra notícia que também está relacionada com questões climáticas, né, Bruno? Que fala aí justamente sobre aquelas 100 pessoas que morreram após enchentes repentinas terem atingido áreas turísticas na fronteira do Nepal com o Tibete na manhã dessa quarta-feira. É uma inundação que deixou centenas de desaparecidos e mais de 100 pessoas mortas. O Bruno, então, vai contar agora para a gente com mais detalhes sobre essa notícia tão triste, né, que vem de tão longe.
4: É isso mesmo, Camila. Essa avalanche repentina aconteceu hoje, né? Ocorreu hoje e atingiu a fronteira entre o Nepal e o Tibete, que é uma região autônoma que pertence oficialmente à China. Até o momento, os dados oficiais apontam que são 160 mortos e centenas de desaparecidos. Uma onda de lama arrastou pontes, engoliu prédios e engoliu várias áreas turísticas da região. Até o momento, a polícia do Nepal informou que recuperou 157 corpos em 7 localidades diferentes e o número de desaparecidos está em 579. Já do lado do Tibete, são 3 mortos e 265 feridos, desaparecidos. Ou seja, o número de mortos pode aumentar ainda mais, levando em conta o número de desaparecidos, tanto do lado do Tibete quanto do lado do Nepal. O Conselho de Turismo do Nepal informou que 384 viajantes que estão no Nepal, sendo 341 estrangeiros, estão desaparecidos após essa inundação. O Ministério das Relações Exteriores, o Itamaraty, informou que até o momento não há registro de brasileiros entre as vítimas. Brasileiros que estejam no Nepal e precisam de assistência do consulado podem entrar em contato com o plantão da Embaixada do Brasil em Katmandu no telefone 977-9801-032381. Já os brasileiros que estiverem no Tibete e precisam de algum auxílio, de alguma ajuda, de alguma orientação do plantão do consulado da Embaixada do Brasil, basta entrar em contato, então, pelo telefone que fica na sede em Pequim, no número 86-138-0121-0722. E o Itamaraty também disponibilizou um telefone geral de plantão do Consulado Geral em Brasília, no número 55, né, Brasil, 61-8260-0620. Bom, Camila, é isso. Então, até o presente momento, a gente tem esse número de mortos, esse número de desaparecidos, e a gente fica, então, atualizando, acompanhando, para ver até que momento, né, até que ponto, aliás, chega essa tragédia que afetou a fronteira entre o Nepal e o Tibete. Camila.
1: Tá certo, Bruno. Vou aproveitar e pedir para o pessoal aqui colocar novamente as imagens que o Bruno, enquanto ele estava falando, as imagens estavam rodando aqui, que mostram de fato, né, essa situação no Nepal. Vamos colocar aqui as imagens para o pessoal de casa rever com a gente. São imagens impressionantes. Olha a força, né, como tudo acontece dessa verdadeira avalanche, né, de lama ali registrada no Nepal, deixando centenas de pessoas desaparecidas e 160 mortes nesse país. E a gente está vendo aí as imagens que, de fato, rodaram o mundo na data de hoje, ao longo do dia de hoje, e que deixou aí um rastro, um verdadeiro rastro de destruição. E a gente sabe que muito de tudo que está acontecendo no Brasil e no mundo, nesse caso no Nepal, hoje é reflexo das mudanças climáticas, de muita coisa que já vinha sendo alertada pelos cientistas, pelos especialistas há muito tempo e que agora começam a se concretizar. Então, a todos os cidadãos, né, do Nepal, a nossa solidariedade. E olha, a gente muda de assunto agora para falar sobre uma história que foi iniciada na década de 60 em uma pequena padaria no interior que se transformou em um negócio que atravessa estados. Você vai conhecer agora, junto com a gente, a trajetória de uma família que transformou a paixão pelo trabalho artesanal em uma marca de sucesso, acompanhada de crescimento expressivo do mercado de confeitaria no país.
5: Há cheiros que ficam na memória. Há sabores que carregam a doçura da trajetória de quem encontrou nos doces uma forma de sustento. A fórmula deu certo. E hoje, o que começou na boca do fogão a lenha, em cima do tacho, atravessa cidades e até estados. Pompeu é um dos filhos do Laércio, o homem que começou essa história ainda na década de 60.
6: Tacho a lenha, que ele e minha avó fazia, com a pazinha mexendo, e foi evoluindo e está aí, cada dia criando novas receitas e evoluindo um pouco mais. Devido à necessidade, à demanda e aceitação do público. A gente foi adquirindo espaços, criando novos terrenos, ampliando e colocando equipamentos novos e diversos para poder fazer tudo o que a demanda pediu.
5: Foi em 1966, em uma padaria, que Laércio começou a trabalhar com doces. 8 anos depois, decidiu transformar a experiência em um novo caminho. Em 1974, abriu a primeira doceria em Engenheiro Schmidt, no interior do estado, e começou a construir, aos poucos, uma tradição que atravessaria gerações.
7: Bom, é muito gratificante, ainda mais sendo nascido dentro da doceria, né? Então, meu pai começou na década de 70, nós nascemos, eu e meu irmão, em 80. E, assim, é muito gratificante ver o pessoal vindo buscar o doce, voltando para buscar novamente, elogiando. Então, isso não tem preço que faz. E a gente faz com amor, é uma empresa familiar. E estamos aí, na luta.
8: Os números mostram que o brasileiro realmente gosta de um docinho. Só em 2024, a receita de mercado de confeitaria no país foi estimada em quase 12 bilhões de dólares, com um consumo médio de mais de 9 quilos por pessoa. Eu não vou comer um quilo de doce agora, mas uma beliscadinha, não tem quem resista.
5: O volume de consumo também segue em alta. A expectativa é atingir 2,21 bilhões de quilos até 2029. A América do Sul também apresenta um crescimento expressivo, com previsão de atingir 18 bilhões de dólares até 2030, segundo dados da Morgan Intelligence. Por aqui, quem acompanha esse crescimento de perto é o Lucas, primo do Pompeu. Ele trabalha na doceria há anos e, assim como outros funcionários, já passou por diferentes funções.
9: Faço tudo, um pouco faço desde embalar, vender, faço tudo. Daí a gente vai vendo o crescimento dia a dia, né? Desde quando era uma portinha, agora já está um pouco maior.
5: A Clarice é balconista e vê de perto cada etapa do crescimento da doceria que atravessa gerações.
10: Pingava os doces, na época era na colher, a gente pingava, né, de colher, não tinha maquinário como tem hoje. E aí depois foi indo, evoluindo. Quando foi só mais grande lá, que era só homem mesmo, eu vim pro balcão. Tô aqui no balcão.
5: E quem passa por aqui leva consigo o carinho e a doçura que só um trabalho feito com amor pode oferecer.
8: O que você gostou mais?
11: É todos, não tem como falar. Mas um que eu amei, que fazia muito tempo que não via, é o de laranjinha. Sem calda.
12: Boa.
11: Cítrico, né? Muito bom.
12: Excelente qualidade. Eles fazem com muito esmero, muito carinho. É caseiro, né? É uma espécie de caseiro, doce caseiro.
1: É de dar água na boca mesmo, né? Gente, que delícia esses docinhos. Bela matéria, né? Reportagem da Natália Lino. E olha, antes da gente ir embora, vale a pena a gente lembrar dessa data tão importante, celebrada hoje, que é o dia 26 de agosto, dia de comemorar uma data histórica para as mulheres em todo o mundo. É o Dia Internacional da Igualdade Feminina. Você sabe por quê e como essa celebração foi criada? A gente acompanha agora na reportagem.
13: A data foi criada em 1973 nos Estados Unidos para comemorar a aprovação da 19ª Emenda à Constituição Norte-Americana, que garantiu o direito das mulheres ao voto em 1920. Hoje, além de lembrar esse avanço histórico da participação feminina na política e na sociedade, também destaca os desafios que ainda precisam ser superados, como as desigualdades de gênero que persistem no mercado de trabalho, na política e no cotidiano. A data também é um estímulo à equidade, um chamado para que governos, empresas e a sociedade civil promovam a justiça e o respeito igualitário entre homens e mulheres. No Brasil, o Dia Internacional da Igualdade Feminina reverbera como um espelho para analisar a evolução dos direitos civis das mulheres no país. A data conecta a luta global pelo voto aos marcos legislativos e sociais brasileiros conquistados pelas mulheres. Vamos relembrá-los. Em 1922, surge a Federação Brasileira pelo Progresso Feminino, criada pela bióloga e diplomata Berta Lutz. Essa conquista torna-se o principal motor na articulação política pelo voto. Em 1932, é aprovado o Código Eleitoral, que sanciona o direito de voto para mulheres alfabetizadas e assalariadas em todo o Brasil. Em 1946, o voto feminino passa a ser obrigatório, equiparando-se ao masculino. Em 1962, é criado o Estatuto da Mulher Casada. É o fim da exigência de autorização do marido para a mulher trabalhar fora ou receber herança. Em 1977, é aprovada a Lei do Divórcio, a instituição oficial da dissolução legal do casamento no país. Em 1988, a Constituição Cidadã determina a igualdade jurídica formal absoluta estabelecida entre homens e mulheres. Em 2023, um avanço mais recente foi a aprovação da Lei nº 14.611 de 2023, exigindo transparência salarial em cargos idênticos. Contudo, mulheres em cargos de liderança ainda chegam a receber 26% menos que homens em funções similares. A representatividade política das mulheres no Brasil, nas eleições deste ano, segundo o Tribunal Superior Eleitoral, as candidaturas de mulheres correspondem a apenas 34,85% do total, evidenciando a subrepresentação nos espaços de poder.
1: E olha, ainda sobre a participação das mulheres nas eleições, o Tribunal Superior Eleitoral atua punindo a violência política de gênero e reservando o repasse mínimo de 30% dos fundos de campanha às candidatas. Então vamos colocar aí as imagens das mulheres que nas eleições no mercado de trabalho e também no dia a dia em sociedade, dentro da própria casa, aí apesar dos avanços históricos, essas mulheres ainda enfrentam barreiras estruturais profundas para alcançar a igualdade plena. Não só essas, né? Todas nós. Dessa forma, a gente encerra o Jornal da Lesp. Muito obrigada pela sua companhia. Meu encontro marcado com você é amanhã à noite, ao vivo, aqui na telinha da TV Lesp, às 7 horas da noite. E logo depois ali do meio-dia, depois das 2 horas da tarde, também tem o nosso Jornal da Lesp, primeira edição. Até lá, eu te espero. Tchau!

0: balé pode ser tanto para a vida, como aprender várias coisas como disciplina, postura, comprometimento, organização, mas a gente quer muito que muitas virem bailarinas profissionais também, sigam essa carreira que também é linda.
1: Hoje em dia eu mostro para todo mundo, para minha família, para a comunidade, que isso é um trabalho, a arte é um trabalho, a gente consegue viver disso.
2: Eu acho que a gente levar a arte não só para dentro da comunidade, mas para o mundo é muito importante, né?
3: Esse é um trabalho que eu acredito. É uma companhia que tem aula de pilates, aula de balé clássico, aula de contemporâneo, vários workshops. Então, você conseguir ter profissionais de excelência em todas as modalidades, mas nós estamos conseguindo e tem dado resultado.

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0: os corredores iluminados por faróis nervosos, a sinfonia das buzinas. Tudo leva a arte. Sim, a arte. Cada avenida é uma galeria iluminada. Existe cor em SP. As cores se estendem sobre nós, nos fazendo sentir pequenos diante da imensidão da arte. Cada uma nos lembra que alguém se dedicou linha por linha, com cores pensadas para alegrar o trânsito, o dia, a vida. Um cobra, os gêmeos, um ilustre desconhecido, uma cor presente no sorriso roubado. Afinal, a arte se expressa de várias formas, se lê de diferentes maneiras. Tá no Beco do Batman, nos Domingos do Minhocão, mas também na Paulista Fechada. A arte urbana nos faz perceber que existem humanos sobre-humanos. É dom, sim, puro talento nato, mas também esforço diário, trabalho, suor, amor. Existe amor em SP. Amor que pulsa em meio às galerias de faróis com sinfonia de buzinas. Tá tudo bem. É a nossa galeria de arte urbana que se ergue rumo a um céu colorido por gente da gente.
1: Oi, gente, boa tarde, seja muito bem-vindo. Revista Lespe está ao vivo para todo o talentoso estado de São Paulo. Hoje a gente vai falar de uma arte que invade a paisagem, invade a gente. Olhando para cima tem cor, para baixo tem dança. Os passos do hip-hop ainda a graça dos humoristas, né? É arte por todo lado, porque o estado de São Paulo é talentoso e parte dele está aqui no estúdio, gente. Vamos conhecer, então, os nossos convidados. Porque, olha, hoje o nosso time tá incrível. Para começar essa conversa, eu recebo Jamal. Ele é grafiteiro e integrante da Nice Crew. O Jamal começou a se envolver com a arte urbana ainda na adolescência. E desde então, o grafite virou mais do que tinta e parede. Virou expressão, identidade e também uma forma de transformar o lugar onde a gente vive. A Nice Crew reúne artistas do Jaraguá e também desenvolve oficinas, ações educativas e projetos culturais. E se tem uma coisa que a arte sabe fazer, é ocupar espaço público. Isso é papo para Celso Ricks. Ele é articulador do MAR, M-A-R, tá? O Movimento dos Artistas de Rua. E há anos atua na defesa de quem faz da cidade o seu palco. Celso é produtor, curador, ator, cantor, palhaço, bailarino, circense. E eu acho que se a gente continuar o programa acaba e a lista não, tá? Ele é pau pra toda obra, foi o que ele me disse antes, tá? Ele participou da articulação que ajudou a garantir em São Paulo o direito à arte de rua nos espaços públicos. E agora eu quero apresentar, inclusive, continuando aqui o nosso sofá, um artista que talvez você já tenha visto por aí. Melhor, talvez você já tenha visto um porco, mas não qualquer porco. É o porquinho da Paulista. Ele tá aqui, o artista por trás dele é Jonathan de Jesus Oliveira, o Joe Jota. Ele veste uma fantasia inflável de porco. Ai, gente, ele tá aqui com ela, que maravilhoso. Ele canta, dança, interage com quem passa e transformou a Avenida Paulista em palco. E aí a internet fez o que a internet faz, né? Filmou, postou, compartilhou. E o porquinho virou, ficou famoso. Porque arte é viva, arte é movimento e depende também do nosso olhar e da interpretação de quem vê. Então hoje a gente vai ouvir gente criativa, né, questionadora e vamos nos divertir muito, eu espero. Porque eu me divirto muito com arte, eu me divirto muito lendo, porque literatura é arte, eu me divirto muito vendo cinema, cinema é arte, vendo grafite, vendo quadros, vendo o porquinho da Paulista. Sejam bem-vindos. Boa tarde, pessoal.
2: Boa tarde.
3: Obrigado.
1: Obrigado. Gente, desculpa. É impossível não rir, porque vocês estão todos microfonadinhos aqui. E o coitado do Joe está aqui. Você tá bem, Joe? Vou começar
3: eu
1: por
3: tô...
1: ele. Você tá confortável?
3: Tô sim.
1: Tá confortável mesmo,
2: tenho
1: certeza.
2: Eu tô sentada igual a vocês, é porque parece que eu tô desconfortável, mas tô normal.
1: Você tá normal. Eu tô aqui do lado da sua, do seu instrumento de trabalho, inclusive, né? Vou começar com você, porque você já me disse que tá confortável, então agora eu também tô confortável para começar o programa, ainda bem. Me conta, mas como é que você criou essa sua arte, essa sua expressão artística na Paulista? Por que um porco rosa? Me conta.
2: Eu canto na Paulista faz mais de 10 anos.
1: Nossa, é muito tempo.
2: Desde que foi instituída a Lei do Artista de Rua, em 2013, eu comprei uma caixinha, era uma caixinha bem pequenininha, assim, e fui pra rua cantar, porque, assim, eu falei, nunca tive oportunidade, acho que a rua vai me dar essa oportunidade. E fui de Jonathan, não tinha fantasia, não tinha nada. E depois de 7 anos, eu falei assim, eu preciso fazer alguma coisa diferente. Porque se as pessoas na rua, elas querem ouvir alguma música, elas vão lá no streaming, vão lá nas plataformas de música, escuta música. Então eu falei, eu preciso fazer uma coisa diferente, causar sensações diferentes nas pessoas. Foi que aí eu falei assim, vou começar a me fantasiar pra poder fazer as pessoas sorrirem. Minha primeira fantasia foi de Homem-Aranha. Aí depois eu troquei. Eu troquei a fantasia pra Naruto, Mario. Fui trocando de várias fantasias. Tinha até uma banheira inflável que eu utilizei. Mas eu falei assim, gente, eu sempre amei porquinho desde pequeno.
1: Por quê?
2: Não sei. Aquele filme, já assistiu aquele filme Baby?
1: Já.
2: Eu amava aquele filme.
1: O porquinho atrapalhado, um negócio
2: esse
1: assim,
2: mesmo.
1: Não é?
2: Esse.
1: Todo mundo aqui lembrou de alguma coisa.
2: Esse filme. Aí eu falei assim, que era uma fantasia de porco. E eu fui procurar. E utilizei essa fantasia. O primeiro vídeo, quando eu postei, ele bateu 3 milhões em um dia.
1: Nossa, o primeiro vídeo?
2: De porquinho. Foi um vídeo cantando Shake It Off da Taylor Swift. Porque o pessoal falou... O pessoal falou que era uma live action daquele filme Sing, porque é o porquinho que canta essa música no filme. E foi assim que... Aí eu percebi que o porquinho não era somente, tipo... Não é só a fantasia, mas acho que é envolver as pessoas na arte. Porque sempre que eu não tô na rua, eu gosto de fazer o pessoal dançar comigo, fazer o pessoal cantar comigo. Aí eu tô cantando a música, agora você canta também.
1: Não, já te vi dançando até dentro de ônibus, com um motorista. Maravilhoso. Você falou em lei, inclusive, Jonathan, é importante dizer que a valorização do artista de rua sempre foi pauta importante aqui na Lesp, viu? Como a lei que foi debatida e aprovada pelo Parlamento Paulista, a de número 17.565 de 2022, que instituiu o Dia do Grafite no estado de São Paulo. O grafite é celebrado anualmente em 27 de março e a lei reconhece a expressão artística como identidade cultural, ferramenta de educação e símbolo de resistência urbana. Aqui na Lesp também tramitam projetos de lei focados na valorização desses artistas, como que propõe declarar a cultura hip hop e suas manifestações como patrimônio cultural e material do Estado, e também a proposta de lei Grafitarte, que prevê autorizar e regulamentar o uso de viadutos, muros e paredes de prédios e equipamentos públicos estaduais para a aplicação da arte em grafite. E é aí que eu passo também pro Jamal, porque assim, grafite principalmente é com você, né, Jamal? Seja
2: Sim.
1: muito bem-vindo. Quero falar um pouquinho com cada um para depois adentrar na história de vocês. Ô, Jamal,
2: Sim.
1: você começou a grafitar na escola. Você conheceu essa arte? Foi assim que você se reconheceu artista? Seja bem-vindo.
3: Muito obrigado. Eu conheci o grafite na adolescência, né? Sou de um bairro periférico, bairro do Jaraguá, São Paulo. No meu período assim do ensino médio, a gente não tinha muito recurso, muita coisa a se apegar, né, no nosso bairro, a não ser o futebol, que é uma característica da periferia, mas também a gente conheceu o skate, né? E através do skate ele tem muita expressão artística, desenhos em camisetas, nos shapes, né? E eu comecei a me interessar pelo desenho, né? E eu tive a sorte de a gente ter uma oficina na nossa escola de grafite, né? Escola pública, ainda no ensino médio, a gente teve essa oficina de grafite, onde eu ingressei. Costumo dizer que fui picado pelo bichinho da arte e não larguei mais, né?
1: Bichinho da arte te picou. Entre quantas pessoas que fizeram esse curso?
3: Foi bastante gente na época que se inscreveu, que seguiu, né? Mas finalizar mesmo foram apenas 3. E pelo que eu, da época, pelas pessoas que ainda têm contato, que ainda trabalha com arte, só eu.
1: Só você.
3: Sim.
1: É um pouco de dom, um pouco de persistência.
3: É um pouco de força de vontade, a persistência ajuda muito, né? Eu costumo dizer que hoje em dia, com as ferramentas de tecnologia, de arte, se a pessoa ela quer isso, ela vai estudar, ela vai conseguir, por conta dos recursos, né? No período que eu comecei era resistência mesmo, né?
1: Muita resistência, né?
3: Resistência, por conta de acesso a material, não tinha o material apropriado para desenvolver as artes, então era um improviso e força de vontade.
1: O Celso já está ali consentindo com a cabeça também, concordando com tudo. Mas Celso Ricks não é de São Paulo, mas se sente de São Paulo também, né, Celso? Seja muito
3: Desde criancinha.
1: bem-vindo, por favor, com esse nome. Você é americano, não é isso, Celso? Mas, ó, me conta um pouquinho da sua história também, como eles contaram, como é que você começou, se descobriu artista? E tantas artes, por favor, né? Porque eu te apresentei no começo, eu não
3: Você
1: soube
3: vê,
1: nem
3: né?
1: como é que eu te apresentava.
4: Eu sou nascido fora, mas estou aqui em São Paulo desde criancinha, 6 anos de idade, filho de uma americana com um mineiro. Então, quando a família resolveu voltar para o Brasil, me estabeleci, eu me considero muito mais brasileiro que qualquer outra coisa.
1: Fala mais o why do que o what.
4: Por aí. E eu me considero uma pessoa privilegiada por ter crescido em meio à arte. Então, eu venho de uma família que valoriza. Meu pai, quando morou lá fora, compartilhava com outras pessoas a gestão de um espaço de cultura latino-americana na região de São Francisco, que era um espaço cultural e político lá muito ativo. Minha mãe cantava, então eu cresci aqui no Brasil ouvindo muita música, consumindo cultura, cantando. Na escola era privilegiado por ter espaços de educação artística dentro da escola, então tinha aulas de artes visuais, tinha aula de música, participava de montagens de teatro, tive banda no colégio, cantei no coral e tudo mais. Então era algo que sempre fez muito parte da minha vida e cresci com a arte, né, aqui dentro do
1: Sim.
4: corpo. Então foi quase inevitável. Quando eu vi, eu já estava lá dentro. E aí, com um pouquinho mais avançado, com 20 e poucos anos, descobri o grupo que eu estou até hoje, que chama Nau de Ícaros, que é um grupo de circo, teatro, dança, ocupação de teatros, palcos, espaço urbano e
1: Circo,
4: tudo
1: teatro,
4: mais.
1: dança,
4: É
1: tudo.
4: isso, porque no final das contas, a gente tem uma segmentação das artes, mas ela não é natural. O ser humano é por si criativo e se expressa em várias maneiras. Então, a gente focar em uma única arte, tudo bem, ela faz sentido, às vezes, numa técnica, na coisa de aprofundar uma técnica, mas a gente se expressa de vários jeitos. A gente tem um corpo ali que está se mexendo. Então a dança é uma coisa natural. A gente fala, a gente emite sons pela boca. Então o canto, a música, são coisas inerentes. A parte de expressar visualmente é algo que acompanha o ser humano desde a pré-história. Então a gente mexer com todas essas coisas ao mesmo tempo é natural. A gente só precisa desse estímulo para ela acontecer.
1: Eu acho que eu quero fazer uma pergunta para você, para vocês. Eu acho que é uma pergunta, não sei se é difícil para vocês. Então, mas já vou fazer, começar por você, Celso. A gente está falando de arte de rua hoje, mas o que é arte? A gente tem diferentes expressões artísticas aqui. O que é arte para você?
4: Ai, pergunta complicada.
1: Olha, pensei que para vocês pudesse ser fácil, mas não é, aparentemente.
4: A arte, no final das contas, é qualquer tipo de expressão criativa humana, né? É algo inerente. Tem gente que quer segmentar, tem gente que quer colocar limites ao que é ou não é arte, mas eu acho que essa é uma coisa que já foi. É um debate que já está superado há um bom século, né? Quando você começa a entrar nos movimentos surrealismo, dadaísmo, todas as coisas de arte moderna na virada do século XIX para o XX, já tem um questionamento sobre essa visão elitista da arte como uma coisa nobre, né, e tudo mais, e passa assim, a entender que qualquer coisa que a gente vá lá e fale, eu estou criando, eu estou me expressando, é arte. E pronto.
1: É isso que a gente quer quebrar, esse elitismo da arte. E aí, quando a arte ela toma as ruas, Jamal, você acha que isso ajuda a quebrar esse elitismo?
3: Totalmente, porque a arte para mim é aquilo que toca o coração, né?
1: Olha.
3: A expressão do grafite no muro. É, simplesmente, às vezes a gente passa por uma obra de arte e tem uma pessoa lá parada tirando foto, né?
1: Ah,
3: então
1: é lindo,
3: aquela,
1: né?
3: Aquela arte tocou o coração dela de alguma maneira, que ela quis registrar, ela quis levar aquele momento para ela, para um momento pessoal, né? A gente tem experiências nas ruas que às vezes a arte que a gente está produzindo transforma o dia de pessoas que a gente nem conhece, né? A gente tem uma experiência nossa da Nice Crew, que uma vez a gente estava renovando um painel nosso e a gente estava apagando a arte antiga, passou uma senhora super brava e falou, por que vocês estão apagando o meu desenho? Então ela se apropriou daquela arte, aí a gente explicou para ela que viria um outro desenho. Ela passou no fim do dia, acreditamos que ela foi trabalhar e voltou, passou no fim do dia e super amou o novo desenho. Falou, ah, gostei do meu novo desenho. Então
1: ai,
3: ela tomou
1: fofo.
3: Posse, né? A gente sentiu que a gente tocou e mudou o dia a dia daquela pessoa.
1: Eu falo por mim, eu sou essa pessoa que está no trânsito, que está chateada com a vida e olho para os grafites e passo, tiro foto e mudo o meu dia. E aí eu passo para o Porquinho. Porquinho, eu imagino que muitas pessoas já tenham te questionado se o seu canto dentro de um porquinho, né, a sua voz, você como cantor, se isso é arte. Você já deve ter sido questionado várias vezes. O que é arte para você? Chamando de porquinho, né, Joe?
2: Nossa, é uma pergunta bem assim complexa, porque a arte ela é muito ampla, né? Mas assim, é toda forma de expressão. Eu costumo falar que a arte é uma forma do ser humano não consegue expressar em palavras, ele vai lá e faz arte. E acho que sempre tem um sentimento envolvido. Por exemplo, no caso da música, as maiores músicas de sucesso surgiram quando o ser humano estava triste e escreveu uma música sobre um sentimento que estava lá no coração. Então, acho que a arte vem muito disso, do interior do ser humano, em querer mostrar para as outras pessoas que a vida é muito boa ser vivida. Então, acho que por isso que eu acho que me vesti de porquinho, fui para a rua para fazer as pessoas sorrirem e mostrar que ainda a vida, apesar de todos os problemas, a gente ainda pode sorrir.
1: Que bonito. Preferi eles falando do que você, viu, Celso? Tô brincando.
4: Tudo lindo.
1: É porque a arte, ela vem do coração de uma pessoa para tocar o coração de outra pessoa. E aí também ela pode suscitar vários tipos de emoções. Pode ser que uma pessoa goste, mas pode ser que uma pessoa não goste. Pode ser que cause raiva, pode ser que cause dor, pode ser que cause vários tipos de emoções na pessoa. E eu acho que isso também pode ser arte, né?
4: Essa é a parte linda da arte, né? A arte não precisa só agradar, ela pode provocar.
1: Exato. É provocação, quem sabe? Isso também pode ser arte. É. E aí a arte de rua, às vezes, ela também ganha espaços fechados, né, Jamal? Inclusive, gente, tem artistas de rua ganhando galerias de São Paulo. A gente vai agora para uma delas, porque a Beatriz Moreno está na Aclimação para mostrar um espaço cultural cheio de diferentes expressões artísticas. Oi, Bia, boa tarde. Me conta, o que é que tem por aí? Nossa, você tá com uma galera, né? Me conta quem é esse pessoal. Boa tarde.
5: Boa tarde, Vânifer, para você e para quem está acompanhando o Revista Lespe de hoje. Olha, uma galera, estou muito bem acompanhada aqui nessa galeria, esse núcleo, né, o Núcleo 1, que é um coletivo de vários artistas que se dividem aqui entre 7 andares para fazer várias atividades e também trazer e expor a sua arte com uma galeria mesmo, né? E eu vou conversar com a Raquel aqui, começar conversando com a Raquel um pouquinho. A Raquel que foca mais na moda e que, inclusive, também expõe aqui as suas peças. Tem uma loja aqui para o pessoal que gosta também e que consegue apreciar a moda como a gente vê, né? Como arte. Então, queria que você falasse um pouquinho também dessa sua relação de trazer, né, a moda como arte. Acho que às vezes a gente peca um pouco em pensar na moda como arte, mas também é, né?
6: A moda, ela não só como a gente está acostumado a lidar com a moda como só uma vestimenta, né? Como se vestir. Mas, além disso, ela é uma expressão mesmo, uma expressão de si, uma forma de você se expressar e se mostrar para o mundo. É como o mundo te vê. Então, nada além nada melhor do que se transformar isso em arte mesmo, né? Em mostrar jeitos, sobreposições, texturas, brincar com essa questão, com essa linguagem que os tecidos nos dão, né? Que a parte têxtil nos dá.
5: É, e aqui, esse coletivo, ele é bem jovem, né? Ele começou, o espaço mesmo foi inaugurado em março desse ano, né, Raquel?
6: Foi em março desse ano. A gente inaugurou dia 28. Foi uma inauguração bem bonita, foi bem animada. E eu conheci o coletivo nessa data. Eu não estou no coletivo desde sempre, mas eu conheci nessa data porque esse prédio, ele era algo importante para mim. Esse prédio quem construiu foi meu avô e aqui funcionava uma antiga fábrica de gravata. E a partir do quando eu vi no Instagram de que eles iam se transformar esse prédio num centro integrado de artes, eu vim aqui conhecer quando o pessoal soube da minha história, eu fazer parte e acho nada mais justo, né? Porque eu tenho uma ligação ancestral com aqui.
5: Com certeza, olha. O Michael também está sempre por aqui, né, Michael? O Michael é ator, ele também está envolvido aí com várias modalidades de arte diferentes, mas como é para você também estar nesse espaço, Michael, de conviver muito com vários artistas, né? De estar sempre perto dessas possibilidades?
7: Ah, eu falo que viver aqui é como se eu estivesse na Disney, né? Uhum. Para quem que vive da arte, da cultura. E eu cheguei aqui através do seu Domingos também, que é um grande amigo nosso, um dos responsáveis também para estar junto e estar fazendo esse espaço estar acontecendo. E ele me trouxe, eu que sou ator, sou da arte, não pinto, não faço grafite, mas admiro muito todos os meus amigos que fazem. E eu vivi a arte em si no geral, porque a arte hoje em dia é a moda, é o teatro, é a TV. E é um aprendizado grande para mim. Aqui eu tenho as oficinas de teatro também, que acaba acontecendo nas sextas-feiras, né? E viver essa uma experiência, até para mim uma construção, para mim entender outros personagens, né? E trazer um pouco da vivência da arte urbana para dentro dos personagens que eu possa desenvolver aqui daqui para frente, né?
5: E Vânifer, a gente sabe, né? Você já falou, já deve ter falado por aí, que São Paulo é uma grande galeria a céu aberto. E aqui, esse espaço, ele também traz um pouco pra gente essa ideia de que a arte urbana, ela é arte também, que foi feita para ser apreciada, né? A gente tem um estigma muito grande em tudo que envolve a arte, que envolve o grafite. E eu vou chamar também o Karim para conversar um pouquinho. Ele que é grafiteiro, né? E é fotógrafo também. Inclusive, ele veio do Chile para vir para esse espaço aqui, né? Para, aliás, do Peru, perdeu. Então, confundi os países. Chile mesmo? Então, tá certo, é do Chile. É porque ele me mostrou uma arte aqui que era do Peru, ficou na minha cabeça e é isso aí. Mas ele é do Chile e ele também veio pra cá pra participar um pouquinho, né, desse coletivo, Karim. Então, conta pra gente como foi a sua experiência também de vir aqui pro Brasil, pra São Paulo, que tem essa grande, esse grande atrativo de ser um espaço, né, uma galeria céu aberto.
8: Sim, para mim é muito importante ficar aqui em São Paulo, porque é uma grande metrópole de arte a nível sul-americano e mundial. Eu faço produção cultural, fotografia, vídeo também. Já fiz coisas em diferentes países, tanto como Chile, Peru, Argentina. Já estava em outros lugares, mas aqui no Brasil, São Paulo, especialmente, acho um lugar muito interessante, muito aberto. E dou muitas graças também a estar aqui em Núcleo. Fui convidado por Enivo, que é um grande amigo meu de muitos anos. E estamos aqui gerando todo o conteúdo também audiovisual, com minha companheira também, Maicon também. Generando tudo isso, articulando também um pouco mais também Sudamérica, com o espaço, com a cidade, com todas as pessoas que são parte também da cultura da rua daqui do Brasil e especialmente, como eu falei, de São Paulo. Então, é isso.
5: Na sua opinião, você acha que aqui no Brasil a gente teve essa evolução grande assim em relação à abertura mesmo para entender a arte de rua como arte?
8: Sim, é muito, muito sim, porque tipo, eu vejo que em outros países é muito aceitado também, mas aqui no Brasil, vocês têm uma arte, em todo o âmbito de arte, você está muito integrado à sociedade, sabe? Tipo, música, dança, moda, design, fotografia, tudo está sempre muito aberto, também com a institucionalidade, que é muito importante também. Então, acho que também a parte, além disso, tem um mercado de arte que está sendo cada vez mais valorizado e cada vez com mais investimento de privados e de instituições. Isso.
5: Legal, olha, eu vou voltar ali para o estúdio um pouquinho, porque eu sei que o pessoal está querendo me perguntar, né, Vanifer? Fala para a gente qual que é a sua pergunta.
1: Oi, Bia. Então, eu fiquei curiosa para você perguntar para ele, né, que é do Chile, qual é a perspectiva que ele tem, a visão que ele teve aqui de São Paulo, como você mesmo falou, como galeria de arte a céu aberto, né? Primeiro, se a arte dele foi bem aceita pelo público e pelos artistas aqui de São Paulo, mas também se, qual é o diferencial de São Paulo que ele vê em relação aos outros países da América do Sul.